0: quem jogou muito hoje foi o Alan, né? Pelo lado direito, jogando como um ala pelo lado direito. Lembrando que o Palmeiras está jogando com uma formação de três homens alinhados defensivamente, né? O Emiliano Martínez fazendo às vezes de um zagueiro, que ele não é, ele é um volante, mas tudo bem, ele pode jogar nessa posição. Mas só tem que o Palmeiras está jogando mal. O Arias perdeu um gol inacreditável no segundo tempo, mas o Palmeiras está jogando mal. E o Cerro Porteño ia usar a mesma arma do Internacional, por exemplo, no jogo do último domingo, né? Recuar, deixar a bola com o Palmeiras, se vira aí.
1: É, e ser reativo como foi mesmo, apesar da vitória parcial, né, construída ali com um gol anulado. O gol foi construído exatamente desse jeito que trouxe o Berna, né? O gol que não valeu. E uma bola de contra-ataque, defesa do Palmeiras exposta. E aí depois o Cerro Porteño, pasmem, com um jogador a mais, perdendo de 1-0, marca um gol num contra-ataque também. Então é o estilo de jogo da equipe paraguaia, que, repito, não perdeu para o Palmeiras nessa Libertadores. 3 jogos, 2 empates e 1 vitória. E agora vai ter que ganhar em casa para conseguir se manter vivo. Quem sabe o Cerro Porteño, o Palmeiras precisa vencer também, mas fora de casa. Olha o clima do Mineirão. Ó. Opa.
2: É pro Jardim, né? É,
1: não pode palavrão.
2: É.
1: A pressão tá grande,
0: mas
1: lá
0: é
1: da torcida.
0: É a voz da arquibancada, né?
1: É, não tem o que fazer, né? Não sou eu que tô falando.
2: Aí não dá, né?
1: Não sou eu. Tem torcedor do Flamengo que fala isso às vezes, essa mesma frase.
0: E diante das decisões de escalação do Leonardo Jardim hoje, se o Flamengo perde esse jogo e tomar uma pancada do Cruzeiro, eu não tenho
2: as
0: dúvidas.
2: As duas torcidas se unem.
0: Exatamente.
1: É
0: porque
1: raro.
0: Além da não escalação do Pedro, tem a escalação do Emerson Royal na lateral direita, né? O Varela é mais jogador do que o Royal. O Royal é aquele lateral de corredor, né? Que vai fazer a ultrapassagem, ou seja, o Plata deve sair da ponta direita, centralizar o jogo e o Emerson Royal vai embora. São decisões polêmicas do técnico do Flamengo. Claro que o Bruno Henrique pode marcar um gol, assim como aconteceu no triunfo sobre o Vitória no último final de semana, né? O segundo gol foi dele. Isso pode acontecer. O Plata tem uma grande atuação, mas a ausência do Pedro é algo, assim, surpreendente. Ninguém imaginava isso.
1: E o Berna, falando sobre o Pedro, né? Depois da Copa do Mundo, ele também talvez não tenha sido aquele Pedro pré-Copa, né? Era um artilheiro do Campeonato Brasileiro empatado com o Viveiro já disparou, marcou nessa volta para a Copa do Mundo. E o Pedro não foi tão bem nos 2 últimos jogos do Flamengo, né? Jogos que a torcida acabou saindo até na bronca. Pesa também esse momento, talvez, para o Leonardo Jardim, ou é mais essa questão tática que você já destrinchou muito bem?
0: Eu acho que é mais a questão tática, né? Imagino o Flamengo pressionando bastante a saída de bola do Cruzeiro, né? Mas ao mesmo tempo, a partir do momento em que o Cruzeiro tiver a bola no campo de ataque dele, o Flamengo vai procurar sair em contra-ataque, né? Me parece óbvio diante dessa formação, pelo menos ofensiva. Quando a gente fala de formação ofensiva, a gente está falando aqui da ausência do Pedro e da escalação do Bruno Henrique, né? É basicamente isso.
1: E você também tinha explicado antes, né? Mas o Bruno Henrique, ele não é exatamente esse centroavante. Agora, você acredita que com bola vai ser essa formação mesmo? O Bruno Henrique centraliza e os dois abrem, né?
0: É, o Samuel Lino pode fazer entradas pro meio também, né? O Leonardo Jardim, na ausência do Arrascaeta, ou escalou nessa posição e deu muito certo. Samuel Lino melhorou sob o comando do técnico português. Então, de repente, o Bruno Henrique cai um pouquinho para a esquerda, Samuel Lino entra em diagonal na área. Isso pode acontecer também em associação.
1: Dessas duas equipes, já o Silva Júnior assume de vez essa transmissão também. A bola rola em 26 minutos, agora cravadinho, horário de Brasília. Aline, começando pelo Cruzeiro, então.
2: Ô, Lucas, tem uma novidade na Libertadores deste ano, além da questão das novas regras, né, que a gente já falou um pouquinho ontem na transmissão do São Paulo da Sul-Americana, valem para Libertadores, competições Comebol, mas com relação aos cartões amarelos acumulados, porque anteriormente esses cartões eram zerados após o fim da primeira fase. Então, só se um jogador tivesse que cumprir suspensão, ele cumpriria no jogo de ida das oitavas de final. Agora, esses cartões vão ser zerados só na semifinal. E aí, no Cruzeiro, existe um ponto de atenção, porque o Gerson está pendurado desde a terceira rodada da fase de grupos. No jogo contra o Boca, na quinta rodada, ele foi expulso, mas com vermelho direto. Então, por isso, continua aberta a contagem de amarelos. E o Matheus Pereira também foi punido em jogos contra o Barcelona de Guayaquil e a Universidade Católica. Então, a lista do Cruzeiro de pendurados é uma lista grande, com Gerson, Matheus Henrique, Matheus Pereira. A gente está falando do meio de campo inteiro da equipe do Cruzeiro, que estão

0: que está pendurado para esse confronto. Tem um outro destaque também, o Gerson, ele pode encarar do outro lado a torcida, acho que mais especialmente no jogo de volta, uma situação também desconfortável, porque o fim da passagem dele no Flamengo foi marcado por um desgaste, né, com relação à saída. Ele foi para o futebol da Rússia, volta agora para o futebol brasileiro e vai para o Cruzeiro, então tem esse detalhe. Observações, o preparador físico Cristiano Nunes e o Tomás Araújo, analista de desempenho da seleção brasileira, estão no Mineirão para observar os jogadores de olho no próximo ciclo do Brasil. E essas observações, elas começaram no último fim de semana. No sábado, o coordenador-geral de seleções masculinas, o Rodrigo Caetano, esteve no Nilton Santos para acompanhar o clássico entre Botafogo e Fluminense. E também estiveram o coordenador técnico Juan Santos e os analistas de desempenho Bruno Baquete e Tomás Araújo. No próximo sábado, o Rodrigo Caetano vai estar em outra partida do Brasileirão, Vasco e Santos. E do lado do Flamengo, você me pediu uma de cada, a equipe tem de desfalques Alexandro, Vitão e Cebolinha. E o Luiz Araújo, ele tá voltando, né, tá recuperado, mas ainda com uma questão física, fica fora por opção do treinador. São 6 jogos sem perder. Nessa sequência tem 4 vitórias e 2 empates. A última derrota foi no dia 23 de maio para o Palmeiras por 3-0.
1: Ainda antes da Copa do Mundo, portanto. Agora, Bernard, a gente falou muito sobre o Pedro. Quero te ouvir sobre um outro jogador que a torcida do Flamengo conhece muito bem. Gerson voltou a peso de ouro, uma das grandes contratações em números, né, de vencimento mesmo, de dinheiro pago ao Zenit da Rússia. Ainda não marcou gol. Mas lá pro BH entende-se que ele tá evoluindo e melhorando aos poucos. Pode ser o mata-mata do Gerson aí, contando com a lei do ex? O Flamengo tem que tomar cuidado?
2: O Gerson já fez uma partida contra o Flamengo com a camisa do Cruzeiro, né? Foi muito vaiado no Maracanã. Foi no primeiro turno do Campeonato Brasileiro, vitória do Flamengo por 2-0, se eu não tô enganado, né? E ele não jogou nada, foi até substituído naquele jogo. Mas sim, um jogador com essa qualidade, né? O Cruzeiro melhorou desde então, pode, sem dúvida nenhuma, ser o diferencial da equipe celeste no jogo de daqui a pouco.
1: E esse meio campo do Cruzeiro sem um homem de marcação aí, o que, que te parece, hein, Berna? Porque Vidjaba foi pro banco, né? Quase um ídolo da torcida cruzeirense para muitos. E aí você tem Matheus Henrique, Gerson e Matheus Pereira. São 3 jogadores que não têm exatamente a marcação como característica primária.
2: Matheus Henrique mais, né?
1: Mais do que todos, mas ainda assim jogou muito tempo como um segundo volante. Parece que pode ficar meio exposto, o Flamengo pode explorar isso, o torcedor cruzeirense se preocupar?
2: O Flamengo vai explorar isso em jogadas de transição, mais rápidas, né? Da defesa para o ataque. Então acho que isso é o que vai acontecer. O Flamengo jogando em transição, se aproveitando que o Cruzeiro deve, com essa proposta, se instalar mais no campo rubro-negro. E aí tentar surpreender o Cruzeiro justamente deixando os atacantes, principalmente o Bruno Henrique, no um contra um contra os zagueiros que são mais lentos. Né? O Fabrício Bruno um pouco mais rápido, Jonathan Jesus nem tanto.
1: 9:08, 9:08. Vou fazer o seguinte, passar definitivamente o bastão para ele, o furacão do rádio, o Silva Júnior, que vai assumir em instantes a transmissão Bandidos FM de Cruzeiro e Flamengo. Ao fundo você ouve a galera no estádio do Mineirão celebrando a primeira entrada dos jogadores no gramado. A oficial, com bola rolando às 9:30 da noite. Então pode cronometrar aí 2 minutos para você ouvir a voz de Silva Júnior e o comando do futebol Band News FM, onde o futebol também é notícia.
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2: E aí, tudo bem? Aquele abraço, excelente noite para você que acompanha o futebol da Band News FM nesta quarta-feira, 12 de agosto de 2026. É a semana de volta das competições da Conmebol pós-Copa do Mundo. Hoje é a Copa Libertadores da América, jogo de ida pelas oitavas de final da competição. Um grande clássico do futebol do Brasil. A bola rola no estádio Governador Magalhães Pinto, Mineirão, em Belo Horizonte, já já. Cruzeiro e Flamengo, você confere tudo a partir de agora comigo, com os comentários de Bernardo Ramos, reportagens de Aline Panelli no plantão e ancoragem, também pilotando a máquina do som, Lucas Belotti. Todo o timaço do futebol da Band News FM a partir de agora, em definitivo, com todas as emoções do esporte mais popular do planeta, o futebol. E você sabe, futebol na Band News FM é diferente, como se você estivesse à beira do gramado, torcedor do Brasil. Agora há pouco, o Palmeiras em casa empatou com o Cerro Porteño 1-1. Vai ter que se virar no Paraguai na semana que vem para seguir adiante, para seguir na luta pelo seu quarto título da Libertadores da América. Impressionante, terceiro confronto entre Palmeiras e Cerro Porteño. O Palmeiras empatou 2 e perdeu 1. Palmeiras se enrosca outra vez contra os paraguaios, vai ter que se virar lá em Assunção na próxima semana. Aqui agora é Cruzeiro e Flamengo, para você ligado nesta super quarta de Copa Libertadores da América. É, pela glória eterna, vamos com o giro de destaques, mais informações com o timaço Band News FM em todas as plataformas, no bom e velho radinho, no aplicativo Band Play, na nossa live no canal oficial da Band News FM no YouTube e agora também nas Fast Channels. São várias formas de você acompanhar o futebol do jeito que só o rádio pode proporcionar. E na Band News FM só vem que na Band News FM é diferente. O destaque do Cruzeiro: o Cruzeiro joga diante de sua torcida, Mineirão lotadinho nesta noite de quarta-feira. Alô, Aline Fanelli, boa noite pra você.
0: Oi, Silva, ótima noite a você e pra quem tá chegando com a gente. O Cruzeiro não perde há 4 partidas, são 3 vitórias e 1 empate. Como mandante na temporada, fez 23 jogos com 13 vitórias, 4 empates e 6 derrotas. Na Libertadores, ficou no grupo, avançando em segundo lugar da chave que teve a Universidade Católica como líder e o Boca Juniors eliminado. 6 jogos, 3 vitórias, 2 empates e 1 derrota. A vantagem de confrontos eliminatórios entre essas equipes é da Raposa, 5-4 em classificações das eliminatórias anteriores. O Flamengo soma mais vitórias e mais gols nesses duelos, mas fica atrás no geral, porque o Cruzeiro avançou nas 2 eliminatórias que terminaram empatadas no placar agregado. O último confronto entre eles foi em 2018, também pelas oitavas de final da Libertadores, entre eles em eliminatórias, né? Visitante indigesto, o Cruzeiro venceu por 2-0 no Maracanã com gols de Arrascaeta. Sim, o Arrascaeta estava do outro lado naquela ocasião. E também do Thiago Neves, e na volta perdeu por 1-0 no Mineirão, mas o resultado foi suficiente para avançar naquele momento. Cruzeiro quer avançar de novo, quer deixar o Flamengo para trás e aumentar essa vantagem no histórico.
10: Muito bem, um grande clássico do futebol do Brasil. São 6 títulos da Libertadores da América em jogo nesta luta por vaga para as quartas de final da competição. A volta é na semana que vem, também às 9:30 da noite, no Maracanã, certamente também lotado, como nesta noite no Gigante da Pampulha, em Belo Horizonte. Vamos com o destaque do Flamengo, Malvadão. E o Clube de Regatas do Flamengo, qual o destaque, Aline Fanelli?
0: Que não perdeu na Libertadores. 6 jogos, 5 vitórias e 1 empate. 14 gols marcados e 2 sofridos. Hoje não conta com Alexandro, Vitão, Cebolinha e Luiz Araújo como visitante nessa temporada. Porém, tem um retrospecto equilibrado. Em 22 jogos, 10 vitórias, 5 empates e 7 derrotas. Eu citei o Arrascaeta, que estava presente do lado do Cruzeiro naquele confronto de 2018 e agora está do lado do Flamengo. Tem um outro jogador que estava naquela partida eliminatória justamente contra o Cruzeiro, naqueles 2 jogos, que era o Lucas Paquetá. Ele fazia parte do elenco, está no banco de reservas hoje, como o Bernardo disse, recuperado da lesão que ele sofreu durante a Copa do Mundo, e é uma opção para o técnico Leonardo Jardim.
10: A Aline Fanelli já volta com as escalações, com as formações de Cruzeiro e Flamengo. Confronto brasileiro de gigantes nessas oitavas de final da maior competição, da maior competição das Américas, pela glória eterna, torcedor do Brasil. Cruzeiro e Flamengo, gigantes em campo. Opinião no futebol da Band News FM, destaque do comentarista Bernardo Ramos. Mineirão lotado, expectativa, um grande clássico do futebol do Brasil, e por que não dizer do futebol mundial. Boa noite, Bernardo.
2: Boa noite, Silva, um grande abraço a você, quem nos acompanha na Band News FM. O Flamengo com a escalação muito polêmica, né? O técnico Leonardo Jardim opta pelas entradas de Emerson Royal e Bruno Henrique, respectivamente, nos lugares de Varela e Pedro. A ausência do camisa 9 é uma notícia que pega o torcedor rubro-negro de surpresa. O que pensa Leonardo Jardim com essa alteração? Bom, o Flamengo deve pressionar mais o Cruzeiro no processo de saída de bola da equipe celeste e ter uma transição mais rápida da defesa para o ataque com o camisa 27. Pelo lado do Cruzeiro, um 4-2-3-1, até uma forma parecida de jogar, em tese na forma do técnico Arthur Jorge, com uma surpresa: Wesley na vaga da ponta esquerda ou da meia pelo lado esquerdo, como é um destro, saindo da lateral, justamente entrando em diagonal e abrindo os espaços para as ultrapassagens de Gabriel Rojas, ex-lateral do Racing da Argentina, um exímio cruzador, aliás. O Maravilha Martínez fez muito gol com assistência do lateral esquerdo argentino.
10: Quarta-feira, 12 de agosto de 2026, data do primeiro confronto pelas oitavas de final da Libertadores da América 2026, Cruzeiro e Flamengo. Cruzeiro campeão da Libertadores em 1976 e 1997. O Flamengo, o maior campeão brasileiro das Américas, 1981, 2019 e 2022. E na última Libertadores, bateu o rival Palmeiras por 1-0 lá em Lima, 2025. O Flamengo, o tetra do Brasil na Libertadores da América, enfrentando o Cruzeiro, que volta a sonhar com um título, com o maior título das Américas, depois de longa data. Vamos com mais destaques no plantão Band News FM. Fala, Lucas Belotti, boa noite pra você.
11: Fala, Furacão, tudo bem? Uma ótima noite a você, a todo mundo ligado e sintonizado na nossa transmissão. Ó, esse é o único jogo marcado para as 9:30 da noite. Nenhuma bola rolará simultaneamente, nem por Libertadores, nem pela Sul-Americana, porque os jogos começaram todos às 7 nas duas competições. Na Liberta, você citou, Palmeiras não venceu em casa o Cerro Porteño, 1-1, mesmo placar de Platense com Quimbonido. Jogo disputado na Argentina, a volta será no Chile. Pela Copa Sul-Americana, 2 brasileiros em campo e eles se enfrentaram. O Atlético Mineiro foi a Bragança Paulista e bateu o Bragantino 1-0. Também pela Sula, o Tigre perdeu em casa para o Montevideo City do Uruguai.
10: Muito bem, meus amigos, na Central Técnica Ultimácio, comandado por Marcelo Cruz, com o nosso Gilberto Souza. Na live, o Caio Bento, todo o Ultimácio, comandado por Fábio França, para levar até você, torcedor, as emoções do esporte mais popular do planeta, o futebol. E a noite de Copa Libertadores da América para o Brasil inteiro ligado. Band News FM São Paulo, Band News FM Brasília, Band News FM Porto Alegre, Band News FM Curitiba, Band News FM João Pessoa, Band News FM Manaus, Band News FM Goiânia, Band News FM Belo Horizonte, Band News FM Salvador, Band News FM Fortaleza. O Brasil inteiro ligado na Daqui a pouco vamos confirmar as escalações e achar os times de Cruzeiro e Flamengo. No gramado do Gigante da Pampulha, a galera chega no Mineirão em BH. Antes das escalações, tô vendo aqui, já é o Falcão, árbitro argentino. Desconheço, viu, o Aline Fanelli. Sinceramente, nunca transmiti um jogo em que ele tenha sido o árbitro principal, Aline.
0: Eu também não me lembro dele, não. É um argentino de 37 anos e ele é considerado uma das revelações do país. Mas a principal história da carreira dele não está nem muito relacionada ao apito em si, né? Ao trabalho dele como árbitro. Está ligada a um episódio em que ele precisou agir para salvar a vida de um jogador dentro do campo. Uma história que aconteceu em 2017, quando o Yael salvou a vida do Isaías Olariaga, na época zagueiro do San Miguel, que convulsionou dentro de campo durante uma partida contra o Defensores Unidos, pela quarta divisão do Campeonato Argentino. Um choque de cabeça deixou o jogador em risco e o árbitro agiu rapidamente. Conseguiu ajudar, porque além de árbitro de futebol, ele tinha trabalhado como salva-vidas. Chegou a atuar nas praias de San Bernardo, no litoral argentino, e por isso que ele conseguiu proteger o Olariaga durante a convulsão e prestar os primeiros socorros. Depois desse episódio, o árbitro foi ao hospital, visitou o jogador e aí, dias mais tarde, ele recebeu do Comitê Olímpico Argentino um reconhecimento de gesto esportivo exemplar. Então, foi um episódio que ficou marcado na vida do Yael.
10: A gente espera que o Yael Falcão tenha, assim, a mesma inspiração na arbitragem de hoje, como teve nesse momento aí dramático, não, meu caro Bernardo Ramos?
2: Sem dúvida que ele tem uma grande atuação na partida de hoje. O que que é o árbitro ter uma grande atuação? É passar despercebido. É que ninguém repare que ele esteve em campo, que ninguém se lembre nem do nome dele. Porque aí vai significar que ele teve o papel de árbitro, ou seja, de comandar sem problema a partida que promete ser tensa entre Cruzeiro e Flamengo no Mineirão.
10: 9 da noite, 22 minutos. Ouça o som do Mineirão!

não daquele jeito para Cruzeiro e Flamengo, que são clubes até que têm uma certa irmandade. Mineirão colorido, espetacular, esta noite de quarta-feira em Belo Horizonte, para o confronto de ida pelas oitavas de final, um grande clássico do futebol do Brasil, Cruzeiro e Flamengo, você ligado no futebol da Band News FM, vem com a gente, e vem também para participar, para fazer parte da nossa transmissão, 11-999-592-1011, mensagens de áudio ou texto, eu quero você que está aí nos acompanhando, participe, olá. Dentro da live no canal oficial Band News FM no YouTube tem um chat para você participar. Escreva o seu nome, de onde você está nos acompanhando. O Lucas Bilotti, ao longo da transmissão de Cruzeiro e Flamengo, vai interagir com você, vai trazer a sua mensagem para o ar, pelas ondas da Band News FM, em todas as plataformas, no Bom e Velho Radinho, no aplicativo Band Play, na nossa live no YouTube e agora também nas Fast Channels. Vem com a gente, que na Band News FM times já vem programado, colorido, fumaça azul, fumaça branca, Mineirão em polvorosa para este grande clássico do futebol do Brasil. Cruzeiro e Flamengo vão se enfrentar, um jogão de bola volta na semana que vem, também com o Maracanã certamente lotado. O Cruzeiro com o sonho do tricampeonato da América, o Flamengo tentando conquistar a quinta estrela da Libertadores, a mais cobiçada, desejada, almejada competição das Américas. Os times perfilados, já já vou chamar a Aline. Vamos com o Hino Nacional Brasileiro em Belo Horizonte.

0: Nacional Brasileiro. Vamos escalar os times, começando pelo Cruzeiro Esporte Clube. Uma festa impressionante no Mineirão. O cabuloso escalado em Belo Horizonte. Aline Fanelli conta pra você.
1: Raposa de Arthur Jorge vai a campo com 81 Otávio, 12 William, 15 Fabrício Bruno, 34 Jonathan Jesus, 27 Rojas, 7 Matheus Henrique, 8 Gerson, 10 Matheus Pereira, 20 Wesley, 99 Arroio, 19 Caio Jorge.
0: No banco,
1: Vitor, Cauã Moraes, João Marcelo, Vilhalba, Zé Lucas, Lucas Silva, Felipe Moraes, Bruno Rodrigues, Kenji, Marquinhos, João Costa e Lúcio Rodrigues.
2: Cruzeiro chegou às oitavas de final da Libertadores em segundo do grupo D, 11 pontos, 6 partidas, 3 vitórias, 2 empates e 1 derrota. Marcou 8 gols e sofreu 3.
0: Clube de Regatas do Flamengo, uma vez Flamengo, sempre Flamengo, Mengão escalado. Conta pra nação rubro-negra, Aline.
1: Léo Jardim, hoje manda o time a campo com 1 Rossi, 5 Eric, 21 Jorginho, 10 Arrascaeta, 19 Plata, 16 Samuel Lino e 27 Bruno Henrique.
0: No banco
1: estão Andrew, Diogo Alves, Varela, Danilo, Johnny, Everton Araújo, De La Cruz, Saúl, Lucas Paquetá, Carrascal, Lohan e Pedro.
2: Flamengo, por outro lado, liderou seu grupo de letra A. 6 partidas, 5 vitórias, 1 empate. Ainda não perdeu, somou 16 pontos. Marcou 14 gols e sofreu só 2.
0: Arbitragem no Mineirão.
1: Arbitragem toda argentina. Quem apita o jogo, Yael Falcón, de 37 anos. Auxiliares Facundo Rodrigues e Pablo Gonzalez. No VAR, Héctor Paleta.
0: Já vai começar o jogo, 9 da noite, 27 minutos. Um grande jogo, aquele jogo gostoso de transmitir. Bernardo Ramos, que seja uma grande partida, uma grande transmissão aqui no futebol da Band News FM. Cruzeiro e Flamengo, duas camisas pesadíssimas do futebol brasileiro. Antes do apito inicial, é hora da palavra final do comentarista Band News FM. Analise Bernardo Ramos.
3: Se o Flamengo vai ter um lateral direito muito ofensivo, mesmo acontece pela canhota com o Ayrton Lucas. É um lateral que vai à linha de fundo, diferentemente de Alexandro, que está lesionado, que é um jogador mais de criação de jogo. Ayrton Lucas passa mais pelo corredor. E aí Samuel Lino tem a possibilidade, como eu disse anteriormente, de deixar a ponta centralizar para fazer associações com Bruno Henrique e Arrascaeta.
0: Muito bem, meus amigos, está chegando a hora. Mais cedo tivemos jogos já pela Liberta, não? Lucas Belotti.
2: E os jogos terminaram com o mesmo placar, viu? Furacão 1-1 para Palmeiras e Cerro Porteño no Nubank Park para Platense com Kim Bonito na Argentina.
0: Muito bem, meus amigos, depois da Copa do Mundo e a volta das competições sul-americanas. Copa Sul-Americana ontem, Bolívar 1, São Paulo 1, lá no Hernando Siles, em La Paz, na altitude de 3.650 metros. São Paulo traz um bom resultado para jogar no Morumbi na próxima terça-feira. Hoje tem Cruzeiro e Flamengo aqui no futebol da Band News FM. E amanhã tem mais, amanhã tem Rosário Central e Corinthians. A partir das 8h30, a transmissão Band News FM. Às 9h30, a bola rola com Marcelo Duval, Mauro Betting, Lucas Belotti e Bruno Camarão. Aqui no futebol da Band News FM. E agora o protocolo oficial da Conmebol antes da bola rolar, né, Aline?
1: Todos os jogos, né? Aquele protocolo antirracismo em que os times se dividem no gramado, fica um jogador de cada equipe com arbitragem também.
0: Mas a gente espera que além desses protocolos, que as coisas aconteçam também na prática, né? Que a gente vem acompanhando ao longo dos tempos aí a Conmebol ser conivente demais com o racismo, com o preconceito. Está na hora de a coisa acontecer de forma diferente e na prática também. É o que nós esperamos, né? Nessa volta depois da Copa do Mundo, das competições sul-americanas, tanto de Copa Libertadores da América como Copa Sul-Americana. É o mínimo que se espera de uma entidade como a Conmebol, né, Bernardo Ramos? O protocolo é o protocolo. Eu quero ver na prática.
3: Exatamente. Não basta ser contra o racismo, é necessário ser antirracista. E é isso que a Conmebol precisa mostrar.
0: Muito bem, meus amigos, tá lindo demais o Mineirão, tá lindo demais o gigante da Pampulha, a torcida do Cruzeirão cabuloso, faz uma festa espetacular. Pessoal que nos acompanha aí pela Band News FM, Belo Horizonte.

0: gente. Tem que se orgulhar. Quem não tá no estádio tem que se orgulhar. Ouça, ouça, ouça o som do Mineirão. As torcidas de Cruzeiro e de Flamengo proporcionam um espetáculo à parte. Como disse, os clubes têm uma certa irmandade, né? Cruzeiro, Flamengo, São Paulo e Internacional de Porto Alegre. É isso, né, Aline? Que tem ali uma relação amistosa, digamos assim.
1: Eles estavam andando normalmente do lado de fora, torcedores do Flamengo e do Cruzeiro. E mais uma vez o Léo Jardim sendo homenageado ao contrário no Mineirão.
0: Muito bem, meus amigos. Cruzeiro vai de camisas azuis, meigões e calções brancos. O Cruzeirão cabuloso. O Flamengo também com seu uniforme tradicional, com seu uniforme principal para a partida desta noite. Os goleiros já vão se posicionando. De um lado, o Otávio. Do outro, o argentino Rossi. O Flamengo joga hoje com as camisas listradas em vermelho e preto, calções pretos, as listras também nos meigões. Apita um árbitro da saída do Mengão. Começa o jogo no Mineirão. Comigo e com todo o time, assim, no futebol diferente da Bandeirantes FM. Trabalha a bola, o time do Flamengo, bola no bico direito da grande área com o Leo Ortiz, que volta para o goleiro Rossi, bate na bola de perna direita, levanta para Ayrton Lucas, que escora de cabeça, dá para Samuel Lino. Samuel Lino para Arrascaeta na metade do campo. Arrasca de primeira pela ponta esquerda, faz o passe agora em profundidade, arrancou Ayrton Lucas pela ponta, ganhou até Bruno Henrique, já parte para a grande área. Ayrton no cruzamento, bola tentada de cabeça pelo Plata, passa por toda a boca do gol, cai na direita com o Emerson Cunhal, que evita a saída da bola pela linha de lado. Time do Flamengo trabalhando, tocando a bola ali pela linha direita, bola com Jorginho, na ultrapassagem, tenta para Emerson Royal no meio do caminho, Rojas, Gabriel Rojas para fazer o corte. Flamengo tenta apertar nesses primeiros instantes de jogo, trabalha a bola pela direita do campo intermediário, o Mengão. Vai ser um jogão de bola, a gente está avisando, vai ser um jogão de bola, dois gigantes do futebol do Brasil, domina no círculo central, Léo Ortiz já ultrapassa ali, Léo Pereira metade do campo, Léo Pereira pela meia esquerda, fez o passe para Samuel Lino, ajeitou, preparou para Jorginho, Jorginho vai mexendo na bola para Pulgar, Pulgar pela beira do gramado para Emerson Royal, Emerson Royal para Pulgar, adiantou pela ponta direita, lá vai Flamengo, atenção, Gonzalo Plata agora tenta finta, tenta escapar da marcação para lá, para cá, balança o corpo, puxou para a perna canhota, vem na contramão, reorganiza a jogada, é o Flamengo chegando com o Pulgar, levantou para dentro da grande área, Casquinha, a bola, pegou o goleiro. Com tranquilidade, Otávio vem para fazer a primeira intervenção. Não chegou a ser uma finalização assim, né, Aline?
1: Não, foi o Samuel Lino quem foi para a dividida pelo alto. Ele não conseguiu cabecear em cheio, mas pelo menos desviou a bola. O goleiro do Cruzeiro defendeu.
0: O William arranca pela ponta direita, tenta o passe ali pela beira do gramado. Time do Cruzeiro tenta arrancar com Arroyo. Bola pela linha direita, o William aperta na marcação. Chega atropelando, o time do Flamengo pede a falta e o árbitro argentino. E aí é o Falcão vai marcar. É falta para o time do Flamengo bater lado esquerdo no campo intermediário. Eu quero você junto com a gente. 11 999 5 9 11 999 5 9 11. Mensagens de áudio texto ou na nossa live no canal oficial da Pandiris FM no YouTube. Tem lá o chat para você participar. Já o Lucas Belotti começa a agitar, começa a movimentar a galera que sempre participa. Você de todas as partes curtindo o futebol diferente, ó. Quer assistir o jogo? 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Aqui arremesso manual, Fabrício Bruno Luiz, Flamengo arremessa essa bola, voltando para o goleiro Otávio. Otávio já sai jogando, entrega para Jonathan Jesus, ainda dentro da grande área cruzeirense, trabalha Jonathan Jesus, pisa na bola, prende e volta no bico da pequena área, volta com o goleiro Otávio, vai Arrascaeta apertar para cima dele, Otávio quebra a bola com a perna direita, já levanta para o campo de ataque pela ponta direita, vem o zero, Arroyo dominou, parte para cima da marcação do Ayrton Lucas, traz a jogada por dentro agora para Matheus Pereira, dá na ponta direita para o William, de primeira para Arroyo, vai para a linha de fundo, tentou o cruzamento na boca do gol, a bola rasteira, estica a perna para cortar Léo Pereira, tira a zaga do Flamengo de qualquer maneira, limpando a grande área, na metade do campo sobe Matheus Henrique, toca de cabeça, mas ela volta para o time do Flamengo com Plata, Gonçalo Plata escapa a marcação, tenta abrir para Arrascaeta, vem na contramão, puxa essa bola, chega antes do Arroyo, dali por dentro para Samuel Lino, de costas para o campo de ataque de primeira, de volta para Ayrton Lucas, que recomeça no campo de defesa do Flamengo. 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
0: Lá vai pro Gaga, passa a metade do campo, dá por dentro agora pra Jorginho. Chegou Matheus Pereira no combate, trava na bola. Limpo, Caio Jorge, pega a sobra e tome. Contra-ataque Cruzeiro, Caio Jorge. Tintou, bateu pro gol, travado pelo Léo Ortiz. A bola volta, time do Flamengo consegue afastar, consegue abafar. Mas o rebote é do Cruzeiro, mas com falta, tá marcada pela arbitragem. Parou, Aline.
1: Pra reclamação da torcida, que não gostou da marcação da arbitragem no campo de defesa, o Flamengo vai fazer a cobrança.
0: Aqui bola pela intermediária, 4 minutos é primeiro tempo, 0-0. Jogo de ida pelas oitavas de final da Copa Libertadores da América, maior competição das Américas. É jogão de bola, dois gigantes do futebol do Brasil. São 6 títulos da América em campo. Ih, saiu jogando errado o time do Flamengo. Matheus Henrique se aproveita. Ganha a jogada do Bruno Henrique, apertado, marcado, cercado de volta no campo de defesa. Entrega a jogada pelo lado esquerdo, ainda pela intermediária. O time do Cruzeiro vai recomeçar a bola recuada para Jonathan Jesus. Atravessa da esquerda para o lado direito, ainda pelo campo de defesa. Entregou para Fabrício Bruno. Arrascaeta aperta na marcação. Fabrício volta na entrada da pequena área para o goleiro Otávio. Vai apertar o time do Flamengo. Otávio vem até a entrada da grande área, puxa para a perna direita, tenta levantar. Forçou amizade com o Rojas. Nem se o Rojas tivesse uns 3 metros, pegaria. Ela sai na metade do campo em arremesso manual. Emerson Royal para a cobrança. Remessa voltando do campo de defesa para Léo Ortiz. Léo Ortiz domina, recolhe pela intermediária. Não valia mais nada. Agora o outro arremesso valeu. Arremesso cobrado, volta Léo Ortiz para o goleiro. Sai jogando Rossi na intermediária. Caio Jorge vai apertar. Rossi já solta pela direita, ainda pelo campo de defesa. Entrega para Léo Ortiz de volta perto da linha de fundo. Outra vez com Rossi. Rossi recolhe pelo campo intermediário na casa dos 5 minutos. 5 minutos é primeiro tempo. Rossi jogou ali, tentando para a plata na metade do campo, rebate a zaga do Cruzeiro, subiu Léo Pereira para afastar. Sai jogando Ayrton Lucas, lado esquerdo do campo de defesa do time do Flamengo, sai para o jogo agora, tenta abertura para Arrascaeta, bola passa e sai. E arremesso manual, posse de bola para a equipe do Cruzeiro. Todos os ingressos vendidos para esse jogo, Aline?
1: Sim, não tem lugar para mais ninguém nesse Mineirão hoje, Silva.
0: Arremessou, barulho, a bola para o William. William arremessa para Caio Jorge, de costas para a marcação. Caio Jorge preparou, ajeitou para Rolho ali pela meia-direita, faz a finta, faz o toque mais atrás, joga ali pela metade do campo para Gerson. Gerson dá para Matheus Henrique de primeira, Jonathan Jesus tentou pela meia esquerda, roda, gira, gira, roda o time do Cruzeiro do campo de ataque. Wesley dominou, abriu no setor de esquerda agora com Rojas, de volta para Wesley por dentro. O Cruzeiro tenta levantamento, é inversão do jogo, da esquerda para o lado direito com liberdade. Arroio dominou, olhou para a grande área, puxou para pela canhota, levantamento do gol, pintando para fora. Bola vai desviada pelo Wesley, vai para a linha de fundo. Não sei se estava na posição de impedimento, não tenho esta convicção. O Arroyo cruzou e o Wesley perdeu o gol, hein, Aline? Perdeu o gol.
1: Ele passou nas costas do Emerson Royal, do lado direito da defesa do Flamengo, esquerdo do ataque. Chegou para bater de peito na bola, como dava. A bola saiu por cima do gol do Rossi. Mas o Wesley, que acabou de chegar, impressionou no Cruzeiro, já conquistou uma posição entre os titulares. Ele foi jogador do Corinthians entre 2022 e 2024.
0: Que gol! Perdeu o cabuloso agora, hein, Bernardo?
3: Impressionante, né? O Wesley chegou completamente à vontade num vacilo defensivo absurdo do lateral direito do Flamengo, Emerson Royal, né? Desde que Charles Miller chegou ao Brasil, sabe-se que o lateral tem que marcar o segundo pau, né? Que coisa!
0: Aqui bola com o time do Flamengo no campo de defesa, bola com Léo Pereira.
1: E olha que ele é da família Royal, hein?
0: Sai jogando Léo Pereira, recebe do Pulgar, ainda pelo campo de defesa, trabalha a bola o time do Flamengo com 7 minutos e 7 passados, é primeiro tempo 0-0. Vai ser jogão, vai ser um jogão de bola, vai ser um grande confronto. A volta na próxima quarta-feira no Maracanã. Eu fui informado pelo Bruno Camarão que a transmissão está confirmada.
4: Opa, sim.
1: Esse mesmo time aqui?
0: É, talvez, é talvez sim, espero que sim. Olha, vai ser outro jogão de bola. É, são 180 minutos de dois gigantes do futebol do Brasil, do futebol da América do Sul e do futebol mundial. São 6 títulos da Libertadores em campo. Arremesso manual, bate, o time do Flamengo recomeça na intermediária, bola recuada, vem com o Léo Ortiz, vem na contramão, reorganiza com cadência a jogada no campo de defesa do Flamengo. 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
0: Vá participando junto com a gente. Já as primeiras interações aqui com a galera. Tem no chat lá para você participar, mandar o seu recado. E tem também no Zap Zap, WhatsApp é 11 999 5925. Mande as suas mensagens e participe do Futebol Diferente da Band News FM. É jogão de bola, 0 Cruzeiro 0 para o Flamengo. Bola pela direita no campo de defesa, tenta bater na bola. Fabrício Bruno bate contra a marcação do Bruno Henrique. Ela sai. É arremesso normal pro Cruzeiro cobrar lado direito do campo de defesa. O Lucas Belotti e a gente que curte a gente aí, Luquinha.
4: É, tá ligado no nosso WhatsApp, viu, Furacão? Marcos Macedo, direto de Salvador, na Bahia. O Clênio também tá na cidade de Birmingham, na Inglaterra.
0: Olha lá.
4: Trabalhando de madrugada e acompanhando o jogão do Flamengo.
0: Falando em Birmingham, o time
1: falando
0: lá da cidade.
1: Royal, olha lá.
0: O Aston Villa perdeu hoje o time de Birmingham. A final da Supercopa da Bahia foi pro Paris Saint-Germain, da Aline Faleri, por 2-1.
4: Será que ele é Birmingham ou será que ele é Aston
1: Norma.
4: Villa?

0: Lateral para o time do Flamengo.
1: É aniversário do Paris Saint-Germain, de fundação, 56 anos.
0: Pois é. Daqui a pouco mais interações com a galera, porque o Flamengo vai para o contra-ataque ali pela ponta direita. Aí arremesso cobrado, Emerson Real recebeu de volta, faz o levantamento, subiu para cá, fazendo o corte à zaga do Cruzeiro. A bola volta para o time do Flamengo, recupera o Mengão. Bola recuada lá para trás pelo Ayrton Lucas, vem para a intermediária como um verdadeiro líbero, goleiro Rossi. Rossi abre pelo setor de direita agora com o Léo Ortiz. Atravessa a jogada por dentro, agora centralizando o passe, entregando para Jorginho. Matheus Pereira o acompanha. Jorginho abriu lateralmente agora para Léo Ortiz. Léo Ortiz passa a metade de campo, já está no lado do inimigo. Jogou pela meia direita para Plata. Plata domina, prende essa bola, rola de lado para Emerson Rogão. Emerson Rogão apertado, marcado, cercado. Recomeça no campo intermediário. O Flamengo volta, é tudo. Recomeça, Mengão, lado direito do campo de defesa com Léo Ortiz. Atravessa, dá para Léo Pereira. Léo Pereira recolhe pelo campo intermediário. Vem com a cabeça erguida, vem dominando, recolhendo, trabalhando, olhando para o campo de ataque, fazendo toque curtinho. Deu para o Samuel Lino, que de primeira volta, volta na metade de campo para Pulgar. Pulgar apertado, marcado, cercado. Recomeça para Jorginho. Busca jogo aqui no sistema de defesa do time do Flamengo. Tá aí o toque. Tempo passando, a bola rolando, você conferindo no futebol da Band News FM. 10 minutos e os chocados. Primeiro tempo, Copa Libertadores da América. É a ida pelas oitavas de final. Placar no Mineirão. Cruzeiro 0, Flamengo 0. Lucas Zampelotti.
2: Furacão hoje não tem mais Libertadores, mas amanhã ela volta. As últimas duas partidas da perna de ida das oitavas de final. O Mirassol no interior paulista recebe a LDU às 7 horas da noite, enquanto às 9:30 na Argentina, o Rosário Central recebe o Corinthians.
0: Agora o primeiro cartão do jogo, amarelo. Eu vou falar uma coisa pra você, hein? Amarelo no limite, no limite, no limite.
1: Matheus Henrique. E aliás, eu tinha falado antes do começo do jogo, né? Que o meio de campo inteiro do Cruzeiro tá pendurado. Matheus Henrique tava pendurado, não joga a partida de volta, portanto vai ter que cumprir suspensão. Ele chega com a sola do pé direito na altura mais ou menos da canela do Bruno Henrique.
0: Pois é.
1: Na intermediária. Inclusive o pessoal da comissão técnica do Flamengo tá revendo o lance para, né, pressionar arbitragem, alguma coisa nesse sentido, e tá caído o Bruno Henrique.
0: E aí, Bernardo Ramos?
3: Foi no limite. Foi no limite da responsabilidade, né? É, pegou feio na canela do Bruno Henrique, né? De repente pode ser acionado o árbitro pelo árbitro de vídeo para avaliação do lance. Porque um cartão vermelho não é um absurdo. Vejamos de novo o lance. É, foi no tornozelo do Bruno Henrique com a sola, né? E o Mateuzinho, Matheus Henrique, também conhecido como Mateuzinho, reclamou bastante.
0: Na maior cara de pau. Na maior cara de pau. 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O Brasil inteiro ligado na... Grande abraço aos nossos amigos lá de Fortaleza, né? O Anderson Azevedo outro dia deu show aqui, fiquei sabendo, viu? Um grande abraço pra rapaziada.
3: Esse sempre dá, né?
0: Renato Manso, toda a turma. O nosso José Cunha, todo o pessoal lá da Band News FM Fortaleza, toda a equipe que nos engrandeceu aqui, nos envaideceu também durante a cobertura da Copa do Mundo e tem feito transmissões sensacionais aqui simultaneamente com nossa equipe aqui em São Paulo. É sempre um prazer enorme, apadrinhados pelo nosso Bruno Camarão, que teve o privilégio, Bruno Camarão, de morar na linda Fortaleza. Que tiro de meta para a equipe do Cruzeiro. O Brasil inteiro é maravilhoso, né, gente? A gente sabe só que o que não presta aqui dentro, o país, meu Deus do céu, só maravilhas naturais, como diria aquela música, abençoado por Deus e bonito por natureza. Bate o tiro de meta, o time do Cruzeiro. Otávio pela direita para Fabrício Bruno, junto à lateral do campo, tenta levantamento, ligação direta na metade do campo, sobe Eric Pulgar para fazer o corte, ganha do Matheus Pereira, tentativa de passe ali pelo meio, chega para cortar, Gabriel Rojas levanta. O Rojas é aquele mesmo lá do Racing?
3: Ele mesmo.
0: Perfeitamente, levantamento para o campo de ataque, tentativa do Flamengo, bola por elevação, vem Fabrício Bruno pelo alto para cortar, para afastar. Pulgar escora de cabeça, dá para trás ali pelo Emerson Royal. Wesley já aperta, Royal dá um tapa ali pela direita, ainda pelo campo intermediário, busca jogo, o time do Flamengo escapou. Plata, bom lance, dá para Jorginho, levantou para Samuel Lino, campo de ataque, escora de cabeça para trás para Ayrton Lucas, recolheu perto da risca divisória do gramado, já tem marcação do Arroio, solta por dentro agora, boa bola para Plata, Plata pela ponta direita, volta ali o time do Flamengo a pressionar, a Arrascaeta corta, vem por dentro agora, pisa pisa na bola. Algumas vagas dos cruzeirenses para Arrasca. Arrascaeta para Ayrton Lucas, de volta para Arrascaeta. Toca pelo meio. Bolão para Jorginho de frente para o gol. Bola tirar, prefere passar. Afasta a defesa. Afasta Wesley. Demorou demais. O Jorginho poderia ter batido. Rebote agora com o Cruzeiro. Tenta contra-ataque. Matheus Henrique toca na bola, dá para o outro. Matheus Pereira. Voltou para Matheus Henrique. Adiantou.

0: demais. Acaba desarmado o Emerson Royal. Volta com o Lebotis, que está jogando com o próprio Royal pela direita. 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
0: Mengão pro campo de ataque, Bruno Henrique agora pra cima da marcação do Fabrício Bruno e os companheiros. E Rascaeta de primeira voltou pra Ayrton Lucas, adiantou demais no domínio, quase perto na dividida pro Arroio. Ela vem espirrada, Fabrício Bruno, limpa a área do Cruzeiro. O zagueiro tem que zagueirar, botar pra fora, mas o jogo já estava parado na banheira. Apontou bandeira, né, Aline?
2: Havia posição.
0: Pela direita, a bola ganha altura, ganha também do campo de ataque. Vai subindo antes do Caio Jorge, Léo Pereira pelo alto na casa dos 15 minutos. A Rasca conseguiu desvio, atenção, bola tocada, Bruno Henrique recebeu a entrada na grande área, prendeu, perdeu, playboy, fica sem ela. Arroio tenta o passe para o William, domina, Rascaeta aperta na marcação, toca na bola e trava, bota para a linha de lado e arremessa uma normal posse de bola para a equipe do Cruzeiro bater pela direita. Amanhã tem mais, amanhã a partir das 8h30 de volta, mais futebol Band News FM, porque às 9h30 vai ser lá no gigante de Arrojito.
3: Isso.
0: Cara, esse é um dos estádios que eu mais admiro na Argentina, cara. Falam da Bomboneira, falam do El Cilindro, tá? Mas eu não conheço. Não conheço.
3: O Cilindro é uma bomba, tá?
0: É, mas o gigante de Arrodito, eu vou te contar. O estádio lá, Rosário Central e Corinthians, Marcelo Doa, Mauro Betting, Lucas Belotti e Bruno Camarão. Aqui arremessa uma posse de bola pro time do Flamengo bater pela direita. No campo intermediário, 16 de jogo. Nada de gol. 0 Cruzeiro, 0 para o Flamengo. Bola solta. Gerson intercepta o passe. Dá pra Matheus Pereira. Clareou, tocou na entrada da grande área. Vem tentando, Caio Jorge. De costas pela marcação, prepara pela ponta esquerda. Cruzeiro desce. Tentativa, Rojas pra trás ali, pra Wesley, de volta, pra Rojas, junto na lado do campo, mexe na bola o time do Cruzeiro, Cruzeiro cabuloso, vai pra cima do Flamengo, bola tocada por dentro, Gerson se apresentou, tenta se desvencilhar, se enrosca ali na marcação, Plata, e a bola volta pra Gerson, protegeu, esperou contato, veio, vamos ver se o apito da falta do Royal ou só o lateral, pelo jeito, só um arremesso, uma normal posse de bola para o Cruzeiro bater. 0-0, vamos para quase 17 minutos de jogo. É primeiro tempo, jogo de ida pelas oitavas de final da Copa Libertadores da América. Volta semana que vem, às 9h30 da noite, também no Maracanã. Bola pela metade do campo, derra Matheus Henrique, bate na marcação, voltou na metade do campo, recupera Gerson. Gerson domina, recolhe junto, Silvio Santana, gramado, tenta inversão de perna esquerda, enfiada de bola, bolão do Gerson para Arroio pela ponta direita, vai para cima. Arroio cortou para bater pro gol, bola desviada, toca no Ayrton Lucas e vai para linha de fundo. Escanteio Cruzeirão aí, Aline.
2: Uau. Arroio puxou para a entrada da área, pé esquerdo, uma batida um pouco mais rasteira. No meio do caminho, Ayrton Lucas abriu a perna esquerda, a bola bateu nele e saiu pela linha de fundo. É o primeiro escanteio do jogo, vai ser do lado direito para o Cruzeiro.
4: Aliás, não tinha por que o Ayrton Lucas botar o pé na bola, né? A bola ia sair.
0: Pois é. Vai para a cobrança de escanteio, Cruzeiro pela ponta direita. Todo mundo lá no meio da muvuca, no meio do fuzuê. Rojas vai para a bola ali de perna esquerda para o levantamento na ponta direita. Cruzamento baixo demais, facilita o trabalho da defesa, que afasta, limpando a área do time do Flamengo. Tira da zaga, a bola foi tocada pelo Plata, insistiu o William no levantamento lá para dentro da grande área. Jorginho rebateu mal e no rebote a bola à esquerda do gol. Pela linha de fundo, tiro de meta, Nini.
2: Aplaudido pela torcida na tentativa do rebote da entrada da área, depois da bola que foi alçada pelo lado direito e o Jorginho afastou, pegou de primeiro, camisa 7 da Raposa, mandou à esquerda do gol do Rossi.
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0: É o futebol Band News FM do jeito que a galera gosta. Vai participando aí, 11 99995 9211, mensagens de áudio, texto ou na nossa live. Vai lá pro canal oficial da Band News FM no YouTube, tá aí, tá fazendo o que não escreveu sua mensagem no chat? Tá fazendo o que? Escreva o seu nome, de onde você está nos acompanhando. Você faz parte aqui da transmissão do futebol Band News FM. Marcada a falta agora pelo lado do campo, em cima do Wesley. A falta para o Cruzeiro bater. 19 minutos de jogo, primeiro tempo. Placar de 0-0. Sem muita pressa o Cruzeiro para a cobrança. É jogo que vai ser. É um confronto que deve ser decidido nos detalhes, né, Bernardo? Um duelo gigante de 180 minutos.

0: esquerda, centralizando o jogo para conexões com o Arrascaeta, porque o Ayrton Lucas é o lateral que faz, às vezes, quase que de um ponto esquerdo.
1: Samuel Lino arranca ali pela meia esquerda, conseguiu abrir para Bruno Henrique, vai atirar para o gol, chutou cruzado, nem chutou, nem cruzou, nem cruzou, nem chutou. Eu não sei o que ele tentou fazer, Aline.
2: Acho que ele tentou cruzar, ele está sinalizando que era para alguém chegar do lado direito, explicando para o Samuel Lino o que tentou fazer Bruno Henrique. Recebeu do lado esquerdo da grande área, não foi para o gol, era para ir para algum companheiro, mas foi direto pela linha de fundo, tiro de meta cobrado.
1: Tempo passando, tá aí o toque, você conferindo. A bola rolando, você confere no Futebol da Bandeirantes FM, 20 minutos, 20, primeiro tempo, Copa Libertadores da América, oitavas de final, jogo de ida no Mineirão, 0 Cruzeiro, 0 também para o Flamengo, que vem pro ataque agora com o Jorginho pela ponta direita, que dá pro Plata, Plata domina, afasta a defesa, eu confirmo, 0 Cruzeiro, 0 para o Flamengo, Belotti.
3: E amanhã não é só brasileiro pela Libertadores, não, pela Sul-Americana, 3 partidas envolvendo equipes aqui do país. 7 da noite, o Santos recebe o Macará do Equador na Vila e o Vasco recebe o Olímpia do Paraguai em São Januário. Depois, às 9h30, o Botafogo viaja, vai ao Peru enfrentar o Cienciano.
1: Aliás, o Cienciano, é... Opa, olha o chute de fora, espalmou o goleiro Otávio. Acho que ela ia para a linha de fundo, mas o goleiro está ali para isso. Escanteio, né, Aline?
2: Foi a finalização do Samuel Lino. A primeira tentativa do Flamengo para o gol, ela realmente ia para fora, a bola pingou, mas o Otávio não quis saber de correr riscos. Ele espalmou para o lado esquerdo, escanteio para o rubro-negro na direita.
1: Na casa dos 21 minutos de jogo, 0-0, Belo Horizonte, todo mundo lá no meio da muvuca, no meio do fuzubê. Aqui vai para a cobrança de escanteio. Um beijo carinhoso para minha esposa Eliane. Está lá nas Fast Channels. É, agora é moda, Aline Fanelli. Agora é só Fast Channels. Para lá, para cá. 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Aí levantamento na entrada da pequena área, vem o time do Flamengo no escanteio, Arrasca bateu, falhou o Otávio, opa, e o árbitro inventou uma falta ali, Aline?
2: Não, não inventou não, é mais escanteio do Flamengo na direita.
1: Mas
2: porque
1: você viu?
2: Foi o Matheus Pereira que se chocou com o Otávio na saída, na disputa pelo alto, não houve nada.
1: É, ele socou o vazio ali, outro escanteio, Arrasca para cobrança, quase 22 minutos de jogo, 0 a 0 o jogo, Mineirão em BH, Arrascaeta, levantamento na primeira trave, sobe a defesa do Cruzeirão para passar a bola, vai agora para a linha de lado, e arremesso normal para o Mengão, malvadão, vai para cobrança o time do Flamengo, 22, 0 a 0. Agora parada para hidratar, agora, meu Deus, esse negócio me informiga. Tem gente que é a favor, eu não gosto. Você gosta, Bernardo?
0: Não, eu não acho legal não. Tivemos na Copa do Mundo, mas nas competições de Conmebol, até antes, né, da paralisação para a Copa do Mundo, era algo que foi implementado. Veja, Silva, são duas propostas diferentes de jogo. O Flamengo com a marcação muito forte na saída do adversário, né, na saída de bola do Cruzeiro, né, por isso até o técnico Leonardo Jardim optou pelas escalações de Plata, Bruno Henrique e Samuel Lino pelo lado esquerdo. Quando o Flamengo ataca, Samuel Lino sai da esquerda, faz associações com a Arrascaeta pelo meio e Ayrton Lucas passa, né? Assim como o Emerson Royal do outro lado, e o Plata, que não faz um bom jogo, vai apoiando o lateral direito do Flamengo. Pelo lado do Cruzeiro, Matheus Henrique já amarelado, chegando com a possibilidade de chutar, já aconteceu no jogo hoje, né? E o Gerson também, né? Começando como volante, caindo um pouquinho mais pelo lado esquerdo. E aí o Wesley, que perdeu um gol incrível, sumido na partida, assim como o Kenny Arroyo pelo lado direito. Caio Jorge ainda não teve uma grande oportunidade, a não ser os 3 minutos de jogo, quando chutou para ser travado, né? O Flamengo ligeiramente melhor nesse momento, viu, Silva?
1: 23 para 24 e o jogo parado para hidratação. É a parada para hidratação também nas competições da Conmebol. 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
1: Amanhã tem mais no Futebol da Bandeiros FM, a partir das 8h30 da noite tem Rosário Central e Corinthians, às 9h30 a bola rola, é o timão em campo também, jogo de ida pelas oitavas de final da Copa Libertadores da América, pela glória eterna, torcedor do Brasil. 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

0: O Brasil inteiro ligado na... Agora o jogo vai ser reiniciado, depois para parada para hidratação. E vamos lá, né? Aquilo negócio de padrão Copa do Mundo. O que é para copiar, os caras não copiam. Vai para cobrança do arremesso, normal, o time do Flamengo ali pelo lado direito do campo de ataque. Emerson Royal para bater pro Mengão. Vem para cobrança, movimentação ali do Gonzalo Plata, do Samuel Lino. O Emerson Royal só espiando, arremessa pro Arrascaeta. De primeira voltou para Royal, que tenta pela ponta, para ninguém. Para ninguém, Emerson Royal viajou na maionese. Para variar, só o arremesso normal, passe de bola para o time do Cruzeiro bater. Vem Gabriel Rojas para a posição ali no arremesso. Vai ali apertando as suas linhas, adiantando as suas linhas do time do Flamengo, tentando dificultar a transição do Cruzeiro. Matheus Pereira foi desarmado. Plata tenta dar na direita para Arrascaeta, na ultrapassagem para Emerson Royal. Cruzamento, Nossa Senhora. Emerson Royal não acerta uma, Bernardo.
1: Mas o lateral limitado. É, conversamos sobre isso no pré-jogo. O Varela é mais jogador do que o Emerson Royal. É uma escalação que está na conta do Leonardo Jardim. O Emerson Royal pode até tirar o coelho da cartola e tal, mas tem limitações, né?
0: Lá vem Caio Jorge, avançando para o time do Cruzeiro. Tenta abertura pelo lado do campo, agora pelo lado direito para o William. Vai Cruzeiro, William abriu, adiantou na direita, Arroio escorregou. Tenta o domínio, desarmado. Fica com a sobra o time do Flamengo com o Samuel Lino. Volta para Ayrton Lucas, que de primeira faz o levantamento na metade do campo. Fabrício Bruno pelo alto para cortar. Dá de cabeça para o William. William apertado, volta com o próprio Fabrício Bruno. Lado direito do campo de defesa, rubro-negro. Bruno Henrique vai para marcação. Fabrício Bruno atravessa, dá para Jonathan Jesus, tocando para Matheus Henrique. Solta o passe mais atrás. Gerson domina, recolhe. Dois na marcação. Gerson tenta escapar. Foi puxado. Puxado pelo Bruno Henrique. A falta marcada é para a equipe do Cruzeiro bater. Já bate o Cruzeirão. Bola enfiada para o William pela ponta direita. William domina, marca. Marcação para cima dele do Samuel Lino. Ele volta para Matheus Pereira. Matheus Pereira jogou pela meia. Olha o toque de calcanhar. Bolão do Wesley para o Gerson. Na ponta esquerda vem Cruzeiro. Gerson levantou na boca do gol. Do outro lado, o corte do Samuel Lino voltou. Insistiu o Cruzeiro. William pega a sobra. Rolou para Matheus Pereira. Tentou de primeiro na grande área. Wesley, grande jogada. Está na área. Wesley bate em cima da marcação. Explodiu. Afasta Léo Ortiz. Tira a zaga do Flamengo, é pressão do Cruzeirão cabuloso. Agora o Emerson Real completa, levanta essa bola de qualquer maneira para metade do campo, reparte Jonathan Jesus, ela volta, Cruzeiro insiste, Matheus Pereira dominou, preparou, ajeitou, bola espirrada, tentou, caiu Jorge, caiu nada. Trombada absolutamente normal ali na grande área do time do Flamengo, Aline.
2: Era com o Léo Ortiz o lance, né? E o Léo Ortiz girou o corpo e fez uma proteção normal de jogo. O árbitro estava bem perto do lance, não marcou nada. E depois, na sequência, teve jogador do Cruzeiro caído, Caio Jorge, mas já está em pé.
0: Nada, né, Bernardo?
1: Não, não foi nada, não. O Cruzeiro voltou a rondar a área do Flamengo depois de muito tempo, né? É, com até o vacilo do Emerson Royal no início da jogada, né? Não foi só aquele cruzamento tenebroso do lateral direito do Flamengo, mas também uma bola que ele deixou passar, que ela chegasse ao Caio Jorge lá na origem da jogada.
0: Aqui sai para o jogo o time do Flamengo, bola aberta pelo lado esquerdo na metade do campo. Ayrton Lucas tentou dar um calcanhar na bola ali, não conseguiu, arremesso, já bate o William. Arremessa a bola para o Matheus Pereira, que volta de primeira para o William no setor de direita. William tenta pelo meio, corta Jorginho. Sobra com o Pulgar, sai jogando com a Arrascaeta, sai jogando o time do Flamengo na sequência. Falta, falta para o Mengão bater na metade do campo. 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
0: Lucas Belotti e a gente que curte a gente.
4: Ligado e sintonizado aqui no nosso WhatsApp, viu, Furacão? Tem mensagem de áudio chegando também.
5: Que é o pescador Jacques de Fortaleza, no Ceará, acompanhando aí a programação do futebol da Band News FM.
4: Valeu, meu irmão. Tem gente ligada também de Belo Horizonte, é o flamenguista, o Toy de Sete Lagoas. Tá morando no estado do Cruzeiro, mas torcendo pro rival dessa noite, pro Flamengo.
0: Muito bem. Aqui bola recuada para o goleiro Ross. Muito obrigado, gente. Vamos participar. 11 99 95 9200. Mensagens de áudio ou texto. Ou lá no chat no canal oficial da Band News FM no YouTube. 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Lá tem Léo Pereira arrancando. Deram espaço. Ele vai e adiantou demais. Quase que pede para o Gerson. Na sequência, o Arrascaeta faz uma falta e vai levar amarelinho, né, Aline?
2: O primeiro para jogadores do Flamengo. E foi no Matheus Henrique, que roubava a bola depois de um passe do Flamengo. E por baixo, o Arrascaeta cometeu a falta. Depois, o Arthur Jorge olhou pro time dele e falou, ó, calma, calma.
1: Tudo começou com a escolha errada, né, do Léo Pereira. Ele errou. Né? Ele tentou progredir com a bola, esticou a bola e aí deu no que deu, né?
0: Gerson sai jogando, dá pela meiuca, grande lua do gramado para o Matheus Henrique, tenta sair jogando o Cruzeiro, corta, corta de qualquer maneira, plata. Tá aí o toque, o tempo passando, a bola rolando, você conferindo no Futebol Bandeirantes FM. 30 minutos, etapa final. Copa Libertadores da América, e ainda pelas oitavas, placar no Mineirão, 0 Cruzeiro, 0 para o Flamengo. Vem Cruzeiro, Matheus Pereira bate pro gol, trava a defesa do Mengão, bola pra liga de lado e arremessou manual. Eu confirmo, Cruzeiro 0, Flamengo 0, Belotti.
4: E hoje pintou furacão, o primeiro campeão oficial da temporada europeia, o Paris Saint-Germain, que venceu a Supercopa da UEFA, 2-1 contra o Aston Villa, gol de Desiré Doué, Kvitch e Kvaratskhelia. O Aston Villa descontou com o Brian Maggio, nasceu em 2009.
0: Gostei da pronúncia aí do Kvaratskhelia.
4: Mas
0: tem gente que prefere falar Kvara apenas.
2: É mais fácil, né?
0: Mais fácil. Lá vem pro campo do ataque ali, que fica esquisito, mas é mais fácil. Lá vai pela ponta direita o time do Cruzeiro, vinha o Arroyo, pediu desvio, a bola saiu. Bandeira não sabe para que lado dá. E aí, depois de conversar com o árbitro ali no ponto eletrônico, acabou marcando arremesso, mas uma passe de bola para o time do Flamengo bater. 0 a 0, minha gente. 31 minutos passados. É primeiro tempo. Já já mais participações, hein? Eu quero você. Você. 11 999 5925. Mensagens de áudio texto ou na nossa live no canal oficial Bandeirantes FM no YouTube. Tem lá um chat pra você participar. Levantamento metade de campo. Matheus Henrique subiu pra cortar a bola. Volta. Léo Ortiz subiu de cabeça pra escorar ali até Emerson Royal, lado direito pelo campo intermediário. Emerson Royal. Wesley aperta na marcação. Royal gira. Faz ali o curto. Rubio volta no campo de defesa, entregando ali pela intermediária para Léo Pereira. Léo Pereira dominou, atravessa, dá para Léo Ortiz, vai mexendo na bola para o time do Flamengo, quase 32 minutos, nada de gol, 0-0, jogo de ida, um grande confronto, os dois gigantes do futebol brasileiro, sul-americano e mundial em campo. São 6 títulos, rapaziada, 6 títulos, e agora a saída errada do Flamengo, propicia boa chance, Arroyo bate cruzado, passa à direita do gol! Num erro na saída de bola do time do Flamengo, quase Arroyo se aproveita, bate rasteiro, bate cruzado, mas bate linha de fundo ali.
2: O equatoriano de 20 anos que está na segunda temporada dele pelo Cruzeiro, recebeu a bola do lado direito da grande área e foi para a finalização, a batida cruzada, rasteirinha, o Rossi pulou no canto direito e só acompanhou, segue 0-0.
0: 0-0, o jogo sai, Flamengo pro campo do ataque, Jorginho tenta enfiada de bola pela ponta direita, aprofundou demais. Chegou o primeiro Jonathan Jesus e volta na entrada da pequena área para o goleiro Otávio. Otávio já apertado pelo Bruno Henrique, solta lateralmente, Jonathan Jesus toca contra o Platan, bate no Gonzalo Platan e zague, portanto é arremesso normal, posse de bola para o Cruzeirão, cabuloso bater. Vai lá ali o Gabriel Rojas, vai lá no Piniquinho, pega a bola. E vai arremessar o time do Flamengo, aproveita para fazer a marcação, pressão, para adiantar as suas linhas. 33, minha gente, é primeiro tempo. É um duelo fantástico pelas oitavas de final da Libertadores, um duelo de 180 minutos. A definição na quarta-feira que vem no Maracanã. 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
0: Flamengo tentava o campo de ataque, a bola vem desviada de cabeça, vai sem força das mãos, tranquilo ali o goleiro Otávio, já arremessa a bola na risca lateral da grande área pela direita para Fabrício Bruno para o William, tem marcação do Samuel Lino, de volta para Gerson apertado pelo Arrascaeta, vai voltar para Otávio na entrada da pequena área, Otávio pensa a melhor opção de passe, rola no bico esquerdo da grande área, entregando para Jonathan Jesus mexendo na bola, rolando ainda pela intermediária para Gerson, já apertado pelo Bruno Henrique, os ex-companheiros brigando pela posse de bola, Gerson segura, usa o corpo, malandro, experiente, volta na experiência. Voltou ali para Jonathan Jesus, enxergou o espaço, vai se mandando até a metade do campo, tentou para Matheus Pereira, ela vem desviada pelo Jorginho, mas sobra ainda para Matheus. Matheus já passa a metade do campo, já está no lado inimigo, tem ali pela ponta direita o William, bola para ele. William dominou, preparou na ponta para Caio Jorge, de costas para a marcação. Caio Jorge vem na contramão, reorganiza a jogada para o Cruzeiro, recomeçando com Matheus Pereira. Matheus Pereira rola de lado ali para o outro, Matheus Uxará, Matheus Henrique agora corta, vem para dentro, fugiu da marcação no Samuel Lino, leva a jogada pela ponta esquerda, dá para o Rujas, com liberdade, Rujas dominou, olhou para grande de área, ameaçou cruzar, preferiu passar de ladinho, rolou pra Gerson. Gerson faz o levantamento, enfiada de bola de volta pra Ruas da linha de fundo. Tentou chegar nessa bola, ela vai pra linha de fundo. Vamos ver o que marca o 4. E aí, o Faul com o da Argentina aponta apenas o tiro de Metalini.
2: Na disputa por baixo, né? A bola veio alta e já estava quase na linha de fundo. O jogador do Cruzeiro, ele caiu e ainda houve essa disputa com o Emerson Royal. Por último toque no próprio atleta da Raposa, é só tiro de meta.
0: Vamos caminhando para a reta final desse primeiro tempo. Bernardo Ramos, comentarista Band News FM, já, porque a Arrascaeta brigou, ganhou, rolou para Bruno Henrique, na chance, bateu, perdeu! Na grande chance do Mengão no primeiro tempo, a Arrascaeta recebeu ali um presentaço do Matheus Henrique. Ganhou no corpo a corpo, rolou o Bruno Henrique, preparou de direita. Ela ainda dá uma resvalada no travessão e vai para a linha de fundo. Se safa o Cruzeirão aí, Aline.
2: Foi bem o Arrascaeta no 1-1 com o Matheus Henrique, porque dominou mal o camisa 7 do Cruzeiro e o Arrascaeta saiu em condições de fazer o passe para o Bruno Henrique. Do lado direito, bateu de primeira no alto, a bola passou por cima do gol do Otávio.
0: Engraçado, foi uma disputa aí pelos dois únicos amarelados do primeiro tempo, né, Bernardo?
1: Exatamente, e aí é o seguinte, né, isso é fruto da marcação pressão do Flamengo na saída de bola do Cruzeiro, uma boa recuperação do Arrascaeta e o Bruno Henrique não pode perder um gol como esse. Agora, o Cruzeiro vinha no momento de alta na partida, né, com uma finalização no Arroio muito perigosa. O Cruzeiro finalizou mais que o Flamengo, embora a equipe carioca tenha mais o controle do jogo.
0: Flamengo retoma a posse de bola, agora tenta velocidade na transição. Vamos ver, Mengão. Bola solta ali pela meia esquerda. Vem Samuel Lino, tocou para trás para o Rogal. Rogal para Ayrton Lucas. Ayrton Lucas dominou perto do bico direito da grande área. Toca por dentro. Tentativa de passe era pro Emerson Royal, bate na zaga, mas a bola volta para Jorginho Ergue, na ponta esquerda para Samuel Lino, de costas para marcação, ajeitou, preparou para Ayrton Lucas ali pela meia esquerda, dá para Arrascaeta, de costas para grande área, agora vem de frente, escapou do Arroyo. Arrascaeta tentou o passe, bate na zaga, fica na marcação do Matheus Henrique, que dá pro Xará, Matheus Pereira tenta agora a velocidade na transição, vai se recompondo, vai voltando a defesa do Flamengo, e aí o Cruzeiro tem que cadenciar ainda, pelo seu campo de defesa, quase 37, minha gente, nada de gols ainda, 0-0 o jogo de ida, clássico do futebol do Brasil, 0 Cruzeiro, 0 Flamengo. Vale vaga para as quartas de final da Libertadores da América. O Flamengo sonha com o Penta, o Cruzeirão com o Tri, e vem Cruzeirão cabuloso, William pela direita, bom levantamento na boca do gol, sobe Léo Ortiz para cortar, desviando, botando para a linha de lado, e arremesso normal, mas chegou o Cruzeirão de novo, Aline.
2: E pelo alto, né, da direita para a grande área, o Léo Ortiz antecipou a marcação e colocou a bola para fora, vai cobrar lateral.
0: Arremessou normal, cobrado, Gerson segura essa bola, protege para cima do Arrascaeta, vem na contramão, Rio organiza a jogada com Jonathan Jesus, quase na metade do campo, é todo ataque o time do Cruzeiro, Jonathan para Gerson, Gerson para Jonathan ali pela Minguca, dá para Matheus Pereira dominou, voltou para Fabrício Bruno na risca divisória do gramado, Fabrício avança, vem com a bola dominada, pisa, prende a frente do Bruno Henrique, rola por dentro de volta para Matheus Pereira carregou, conduziu, Wesley tentou de primeira para cá, o Jorge adiantou demais, sai o Rossi para defender tranquilo o goleiro, Aline.
2: A bola pingou na frente dele ainda, enquanto o Caio Jorge tentava correr na grande área, ficou tranquila para o goleiro do Flamengo, que faz a reposição.
0: E vem mais Flamengo, atenção, Bruno Henrique domina na pira ponta direita no campo, ataque, mas está isolado, tem que voltar, volta com Emerson Royal, boa bola do Royal agora pela meia direita para Arrascaeta, soltou para Jorginho, pode mandar daí, prefere rolar, Samuel Lino domina na grande área, bateu, bate em cima do William, explode na defesa, Royal escora no peito para Bruno Henrique pela ponta, Bruno Henrique voltou para Royal de primeiro, levantamento, bola desviada pelo Plata, passe, vai embora. Longe do gol do Otávio, linha de fundo, tiro de meta para o Cruzeiro, Aline.
2: Foi mais para a lateral do que efetivamente para a linha de fundo. Não conseguiu finalizar o Flamengo porque o cruzamento veio do lado direito e no alto a defesa do Cruzeiro apenas acompanhou, 0-0.
0: O Flamengo está tendo boa chance, mas demora demais para chutar, Bernardo Ramos.
1: O excesso de preciosismo até, né? Que é uma característica desse time do Flamengo.
0: Quase 39 minutos, Flamengo na roubada de bola, Jorginho tentou para Arrascaeta, Fabrício Bruno aparece na entrada da grande área para cortar, a bola volta, briga Arrascaeta, rolou para Jorginho tenta na grande área, volta Jonathan Jesus, intercepta o passe, já abre para William, sai jogando do campo de defesa do Cruzeiro, aperta na marcação Flamengo, mas Matheus Henrique consegue abrir, dá para Rojas tentou adiantar, mas chega primeiro na marcação ali o time do Flamengo, Emerson Royal pega a sobra, sai jogando lado direito do campo de defesa, reclamação de uma falta ali para o Cruzeiro, bate, vai marcar. Tá marcada ali a falta, não aponta assim, exatamente com convicção, mas aponta assim a falta, o árbitro argentino, e aí é o Falcão, né, Aline?
2: Pra cima do Caio Jorge, Emerson Royal puxou camisa 19, o Cruzeiro já cobra.
0: E com o William movimenta a bola pela ponta direita pra Arroyo, domina o equatoriano na ultrapassagem, de volta pro William, cruzamento, Léo Pereira sobe pra cortar, Matheus Pereira escora de cabeça, cai com Arroyo, Arroyo por dentro pela meia direita pra Gerson, Gerson pra Arroyo, Arroyo domina, recorre e voltou pra Gerson, Gerson pela meia esquerda, faz o trabalho ali por dentro pra Matheus Henrique, Matheus Henrique pela ponta para Rojas. Rojas dominou agora, preparou, ajeitou, voltou mais atrás ali pela meia esquerda para Matheus Henrique. Quase 40 minutos. Matheus Henrique faz a inversão do jogo. Na esquerda para o lado direito, William domina. Vem na contramão, reorganiza a jogada. Vem marcação para cima dele do Samuel Lino. Ele toca por dentro para Gerson. Gerson ali na entrada da grande área. Cruzeiro roda, gira. Wesley mais atrás agora para o William. Olha para Matheus Pereira. Recomeça. Fabrício Bruno volta tudo o time do Cruzeiro. Boa troca de passes. O William vá para Gerson. Gerson na direita agora dominou. Ah, Wesley. Aliás, Arroyo. Arroyo voltou, voltou ali por dentro. Vai tentando o Jonathan Jesus, ou de lado, o Cruzeiro vai tocando a bola, Jonathan ameaçou bater, prefiro passar pela minha direita para o William, William vai chegando, rondando a grande área, naquele Lesco, Lesco, Cruzeiro, Gerson, dá para o William, tenta a finta, Ayrton Lucas dá o couro, viu, Jorginho corta, tempo passando, a bola rolando, você conferindo no Futebol Bandeirantes FM, 40 minutos, 40 segundos, é primeiro tempo, Copa Libertadores do Mineirão. 0 Cruzeiro, 0 Flamengo, Belotti.
4: E por enquanto, viu, Furacão, quarta-feira de nenhuma vitória pela Libertadores. Palmeiras e Cerro Porteño e Platense com o Que Bonito se enfrentaram mais cedo. 2 placares de 1-1.
0: Aqui tentativa de cruzamento lá pra dentro da grande área, passa por toda a área do time do Flamengo. E aí acompanhou o Rossi, só tiro de meta, o Mengão vai bater. 41 já passados, minha gente. 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
0: Sai jogando errado o Flamengo, roubada de bola do zero. Atenção, William, cruzamento, rasteiro, entrada na grande área. Reclamação de toque no braço, segue a jogada. Samuel Lino sai tocando com Gonçalo Plata no campo de defesa. Mas nada, nada, né, Aline?
2: Nada, o Léo Ortiz foi afastar a bola. O Léo Pereira estava muito próximo e ela bateu ali no próximo à região do peito. A distância, a gente não tem essa confirmação, mas o árbitro mandou seguir o jogo.
0: Manda seguir o jogo, seu juiz. Ora, bola com o Eric Pulgar na metade do campo, dá para Jorginho no círculo central. As vaias da torcida do Cruzeiro é porque tá querendo o negócio de VAR. Não, absolutamente não. Bola pela ponta direita, vem tentando o Mengão, campo de ataque, é o Mengão malvadão. Nesses minutos finais é jogo equilibrado, disputado, acirrado. Dois gigantes do futebol do Brasil. Léo Ortiz para Léo Pereira, cai ali o jogador do Cruzeiro, segue a jogada, o Mato manda seguir. Bola aberta pela ponta direita para Bruno Henrique, Bruno Henrique ajeita para Ayrton Lucas. Ayrton Lucas clareou, carregou para Jorginho, Jorginho está na grande área, passou pelo Arrascaeta, corta Jonathan Jesus. Será que não é Miguel não para negócio de VAR? Aí o Flamengo ainda chuta uma bola pro gol, mas o árbitro já havia parado para ver o que aconteceu com o Matheus Pereira ali, né, Aline?
2: Ele tá caído no campo de defesa do Cruzeiro, tá com a mão ali na região da barriga e ficou caído, né? O Flamengo tava no ataque, tinha oportunidade, o árbitro Yael Falcão para o jogo pro atendimento ao camisa 10 da equipe do Cruzeiro.
0: Agora a gente tá revendo o lance no cruzamento do William, ela bate ali. Bate, o Pulgar toca na bola, ela bate, chega a acertar ali a mão esquerda do Léo Pereira, mas pelo amor de Deus, né? Não, isso aí não é pênalti, não, o Bernardo Ramos.
1: Eu não marcaria isso, não.
0: 43 minutos, vamos caminhando pro final do primeiro tempo. Lucas Belotti e a gente que curte a gente aí, Belotti.
4: Tá ligada e sintonizada no nosso WhatsApp, Furacão. Andressa de Manaus tá acompanhando pelo rádio, assistindo pela TV. É isso aí. Acha melhor ouvir pelo rádio, torcendo contra o Flamengo.
0: É muito melhor.
4: Muito melhor. A Nana Campelo também tá por aqui mandando mensagem, perguntando se os flamenguistas estão satisfeitos ou não com o trabalho do Léo Jardim, o Leonardo Jardim. A gente vai tratar disso. Fala, Furacão, o que a Copa do Mundo trouxe de bom pro futebol que deveria ser copiado? A pergunta
0: agora,
4: do
0: nada.
4: Wilson de Araucária.
0: Ouviu? Isso, até agora nada.
4: E no YouTube também tem gente participando, não só em Birmingham, ouvem a Band News FM, mas também em Torres Vedras, Portugal. É o Maxon Henrique ligado e torcido pelo Cabuloso.
0: Valeu, galera! 44 minutos, já tá recuperado aí o Matheus Pereira, Aline.
2: Tá, só que agora ele tem que ficar parado um minuto, né, do lado de fora, de acordo com a nova regra. Aliás, até a bola sair após um minuto, né?
0: É, Exatamente, esse é o detalhe, torcedor do Brasil. 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
0: Flamengo para ataque, Érico e Pulgar arriscou pro gol, carimba defesa, vai sobrar na pela ponta direita, tenta chegar Gonzalo Plata, dividiu, Emerson Real chega para ajudar, limpa, vem na contramão, consegue a volta, volta para Pulgar que vem na contramão, reorganiza a jogada, já vai subir a plaquinha do tempo que será acrescido nessa primeira etapa. Pulgar olhou para a boca do gol, levantou, bola desviada, subiu Jonathan Jesus, insiste o Flamengo, manda pro alto, William de qualquer maneira, tira, tem jogador do Flamengo caído lá na grande área, me parece ser o Plata, acho que não é o Plata não. O jogador do Flamengo caído lá dentro. É o Plata, né, Aline?
2: É o Plata.
0: E o jogo segue, Flamengo.
2: Mais três.
0: Mais três. Samuel Lino agora adiantou pela ponta esquerda para Léo Pereira, meteu de primeira, um três dedos da bola no cruzamento com categoria, sobe a zaga do Cruzeiro para passar o Wesley na sobra, tira de vez e a bola vai desviada quase na metade do campo em lateral. Agora que o Atro vai ver o que aconteceu lá com o Plata.
2: É, agora ele vai ver o que aconteceu com o Plata e que agora, teoricamente, o Matheus Pereira deveria ter voltado, mas o árbitro não cumpriu o minuto do Matheus Pereira fora e com 45 segundos ele autorizou o jogador a voltar para o campo. E agora Rodinha na proximidade ali do argentino que está verificando a situação do Gonzalo Plata.
0: Você contou, meu, deu mesmo 45 segundos ali?
2: 45 segundos. E o Matheus Pereira estava desesperado, o médico do Cruzeiro pedindo para ele voltar, mas assim, o árbitro sinalizou para ele que ele tinha que aguardar um minuto, não deu um minuto.
0: Agora a gente está revendo o lance do Plata ali, ó. Foi na grande área do Cruzeiro, uma disputa com o Rojas, Bernardo.
1: É, foi um lance feio ali, não foi pênalti, não foi falta, mas foi um lance ali em que o Rojas foi com o pé alto no joelho do Plata, né? Mas o juiz não marcou falta, pênalti não foi definitivamente.
0: Não. 46 mais 2 minutos para terminar, para acabar o primeiro tempo. Nada de gols, por enquanto, no Mineirão. Jogo de ida pelas oitavas de final da Copa Libertadores da América. Pela glória eterna, volta na próxima quarta-feira, a partir das 9h30 da noite, também no Maracanã. Aqui sai jogando o time do Cruzeiro, Gerson abre pela direita. Opa! Um deixou para o outro deixou para um. William foi, o Fabrício Bruno esperou William esperou o Fabrício e o passe do Gerson foi pela linha de lado no lance. Bizarro na saída de bola do time do Cruzeiro agora. De graça o arremesso normal para o time do Flamengo bater lado esquerdo sem pressa ali, caminhando para a bola. O Ayrton Lucas para a reposição. Vem para cobrar, arremessa essa bola mais à frente. Entrega para Samuel Lino de costas para a grande área. Samuel Lino volta metade de campo. Recolhe o Eric Pulgar, dá para Léo Ortiz. Pisa na bola, prende ainda pelo campo de defesa. Caio Jorge o acompanha. Vem ali o lançamento para a entrada da grande área. Fabrício Bruno foi esperto, foi no corpo do Bruno Henrique e a bola passou, chegando até as mãos do goleiro Otávio. 47 minutos, Otávio sai jogando com o Jonathan Jesus. Dá para Gerson ainda pelo campo de defesa, prende à frente da marcação. Rolou de lado para Matheus Henrique no campo de defesa, vai segurando essa bola para o time do Cruzeiro, perto do círculo central do gramado. Matheus Henrique voltou na entrada da grande lua agora.
2: O Plata voltou, depois de 50 segundos.
0: O Plata voltou. A Aline está de olho em tudo, está com o cronômetro afiado, a repórter Aline Panelli. Gerson domina, prende, rola de volta ali para Matheus Henrique para Jonathan Jesus na metade do campo. Jonathan segura essa bola ainda pelo campo de defesa do Cruzeiro, rola de lado, entregou para Fabrício Bruno na direita para o William, de primeira soltou na ponta para o Arroio, vem Cruzeiro, Arroio para cima da marcação, cortou para o cruzamento, bola desviada, sobrou Matheus Pereira, está de costas para a grande área, nada. É um tal de reclama daqui, reclama de lá, que eu vou te contar. E agora o lançamento do Arrascaeta para Bruno Henrique. Tenta o drible, ganhou do Jonathan Jesus. Está isolado ali pela esquerda, Bruno Henrique. Dominou, tentou o levantamento do outro lado. Sobe Rojas para cortar. Insiste Emerson Royal para o Flamengo. Faz o cruzamento ali dentro da grande área. Matheus Henrique afasta e bota para fora do campo. Linha de lado, em arremesso manual. Chegou o Flamengo, Aline.
2: Chegou e com velocidade, né? O Bruno Henrique recebeu boa bola do Samuel Lino pela esquerda, agora já cobrou o lateral.
0: Já passamos os 48:30, vem Flamengo pro campo de ataque, a bola recuada ali pela meia. Léo Pereira, de frente pro gol, pode mandar daí, preferiu lançar lá pela ponta. Boa abertura pro Plata, dominou, vai pra cima do Rojas, Plata vai pra linha de fundo, conseguiu descolar o cruzamento, na bola do gol, William aparece pra cortar, insistiu Léo Pereira, brigou, recuperou, sobrou na ponta direita. 49 já de jogo e o árbitro havia crescido, só 3, acresceu mais um, vem Royal trabalhando o time do Flamengo ali pela meia, o Plata, melhor dizendo, quando apita o árbitro. E aí é o Falcão da Argentina, determina fim de papo no primeiro tempo no Mineirão. 0 para o Cruzeiro, 0 para o Flamengo. Jogo de ida pelas oitavas da Copa Libertadores da América. Vem aí, intervalo no futebol da Band News FM. A bola é sua, Lucas Belotti.
4: Nada de gol nesses 45 minutos que inauguram os 180 que vão definir o classificado às quartas de final da Copa Libertadores da América. Aline Fanelli acompanha a saída dos dois times do gramado, Aline.
2: O Gonzalo Plata foi conversar com o árbitro ainda reclamando, né, de uma penalidade no último lance em que ele foi atendido no gramado depois, ficou sentindo no encontrão que teve com o Rojas e o árbitro estava explicando para ele qual foi a interpretação do lance, os jogadores já deixando o gramado, indo em direção aos vestiários. No banco do Arthur Jorge, ele tem como opções Vitor, Cauã Moraes, João Marcelo, Villalba, Zé Lucas, Lucas Silva, Felipe Moraes, Bruno Rodrigues, Kenji Marquinhos, João Costa e Lúcio Rodrigues. E do lado do Flamengo, Léo Jardim tem o Andrew, Diogo Alves, Varela, Danilo, Johnny, Everton Araújo, De La Cruz, Saúl, Lucas Paquetá, Carrascal, Lohan e Pedro, por enquanto 0-0.
4: Boa, Aline Fanelli volta, assim como o Silva Júnior, daqui a pouquinho para o segundo tempo. Agora é hora da gente bater um papo com o Bernardo Ramos. No primeiro tempo teve algumas chances de gol, principalmente do Cruzeiro, mas ficou um pouco abaixo daquela expectativa que a gente tinha de um jogo movimentado, pelo menos, né?
1: Sem dúvida, né? Esperava um jogo melhor, embora não tenha sido uma partida ruim, não. Mas esperava mais um jogo mais... com mais oportunidades de gol. O Cruzeiro criou mais do que o Flamengo, embora o Flamengo tenha tido mais a bola, mais o controle do jogo, mas rola um preciosismo até por parte dos jogadores rubro-negros, né? Na hora da finalização. Aconteceu algo que era importante diante da escalação rubro-negra para o jogo, com Bruno Henrique, Plata e Samuel Lino sendo jogadores de muita vitalidade na frente, ou seja, numa marcação muito forte, pressão na saída de bola do adversário e num erro do Cruzeiro de saída de bola versus pressão do Flamengo, Arrascaeta rouba a bola do Matheus Henrique, rola para o Bruno Henrique chutar para fora. Acho que foi a grande oportunidade do jogo, tirando aquela do Wesley, logo aos 6 minutos, em que ele com o peito acaba finalizando para fora, se aproveitando de um cochilo do Emerson Royal, mais um cruzamento que veio da ponta direita. Espero mais no segundo tempo das duas equipes, viu, Belotti?
4: E faltou para o Flamengo finalizar, Berna, porque as chances do Cruzeiro, se são essas ao Wesley aí, essa do Wesley no comecinho, vieram até com chutes fora da área. O Arroyo tentou um da entrada, mas como você disse, o preciosismo do Flamengo custou caro. E o goleiro Otávio, vai lá, não passa essa confiança toda pro torcedor do Cabuloso.
1: Não, ele só fez uma defesa, né? Num chute do Samuel Lino aos 20. Uma das primeiras finalizações do Flamengo no jogo. Teve aquela do Bruno Henrique um minuto antes, que não sei se foi um cruzamento ou uma finalização, mas a bola passou perto. E a grande chance foi aos 35 minutos após essa jogada do Arrascaeta, que o Bruno Henrique acho que dá um passo a mais antes de finalizar, a bola cai um pouco para a direita e ele acaba chutando para fora.
4: Boa, Bernardo Ramos também volta daqui a pouquinho então para o segundo tempo de, por enquanto, repito, 0 para o Cruzeiro, 0 também para o Flamengo. Mais um empate, esse parcial é verdade, pela Copa Libertadores da América nesta quarta-feira, hein? Porque mais cedo no Nubank Park, o Palmeiras ficou no 1-1 contra o Cerro Portenho do Paraguai. O Verdão abriu o placar em um jogo que foi muito movimentado no final. Isso porque pouco antes do gol marcado pelo Palmeiras, o Cerro teve um gol anulado, Benítez, por impedimento. Isso aos 25 minutos do segundo tempo. Já aos 28, o Andreas Pereira foi expulso. Uma agressão, um lance bem polêmico, é verdade. Essa expulsão do Andreas Pereira em campo, mantida pelo VAR. E aí depois, já aos 37 minutos do segundo tempo, a gente teve o gol de Flaco Lopes e abriu o placar assim para o Palmeiras. Depois, aos 48 minutos, um cruzamento que veio do lado direito, Verrete não encostou na bola e o Carlos Miguel fez um gol contra. Que falha bizarra, mais uma falha bizonha do Carlos Miguel depois da Copa do Mundo. Palmeiras então vai agora para o Paraguai na semana que vem, quarta-feira às 7 horas da noite, precisando vencer se quiser avançar no tempo normal, sem poder contar com o Andreas Pereira, que foi expulso e vai cumprir suspensão. Ainda pela Libertadores da América, outro 1-1 com um golzinho no final. Platense com Coquimbo Unido, esse jogo foi na Argentina. Platense abriu o placar aos 35 do primeiro tempo com o Jiménez. Platense que estava no grupo do Corinthians na Copa Libertadores. E o Vadala, aos 49 minutos do segundo tempo, marcou o gol de empate. Pouco antes disso, aos 38, o Mineiro perdeu um pênalti, que poderia fazer 2-0 para o Platense. Gosto amargo também para os argentinos nessa partida de ida. Já pela Copa Sul-Americana, os resultados de hoje, Atlético Mineiro bateu o Bragantino fora de casa, 1-0 para o Galo, gol do Coelho, também já na segunda etapa. Galo que pode empatar agora em casa para se classificar aos 28 do segundo tempo, gol do Tomás Coelho, argentino. Bom de bola, ex-Atlético Paranaense e Fluminense. E no outro jogo da Copa Sul-Americana, o Montevideo City Torque, equipe do Grupo City, aquele do Manchester City, do Bahia, venceu o Tigre da Argentina, aquele também que jogou a final da Sula de 2012 contra o São Paulo e abandonou o jogo no intervalo no Morumbi. Pizzitilo marcou o gol aos 8 minutos do segundo tempo. Montevideo City, assim como Atlético Mineiro, pode em casa semana que vem no Uruguai empatar, que já se classifica no tempo normal. Todos esses jogos que eu citei aqui têm data e hora marcada para os duelos de volta, tá bom? Quarta-feira da semana que vem, dia 19 de agosto, às 7 horas da noite. Agora 10 horas e 26 minutos, 10 e 26. Vamos para uma pausa rápida aqui na Band News FM, no futebol Band News FM. E a gente volta com a atualização dos principais destaques do dia e para a gente falar também um pouquinho sobre os jogos de amanhã, porque são 6 partidas e todas elas envolvem clubes do futebol brasileiro. Então saia daí, Band News FM, aqui o futebol é notícia.
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4: Dez horas e 29 minutos, seguimos juntos aqui na programação Band News FM, intervalo de Cruzeiro e Flamengo, para atualização dos principais destaques do dia. Está na mesa do presidente Lula para ser sancionado ou vetado o projeto de lei que permite ao governo usar a receita extra para reduzir impostos sobre combustíveis. Essa proposta também concede ajuda para a indústria de fertilizantes e o setor de minerais críticos e estratégicos. Mais detalhes com Leandro Aislan.
12: Segue para a sanção do presidente Luiz Inácio Lula da Silva o projeto aprovado pela Câmara dos Deputados e pelo Senado, que reduz temporariamente impostos federais sobre os combustíveis. O tema foi enviado pelo governo federal e tem como objetivo reduzir o impacto de possíveis flutuações internacionais no preço do petróleo, como observado com a guerra entre Estados Unidos e Irã. Esta pauta era um dos interesses principais do Congresso nesta semana de esforço concentrado. A matéria em questão teve uma série de itens adicionados, fora do tema principal, considerados jabutis, mas que foram acordados entre as diferentes alas da casa. A matéria ainda trata da destinação de recursos para hospitais inteligentes de alta complexidade e benefícios fiscais para a realização da Copa do Mundo Feminina no ano que vem.
4: A plataforma Discord reage à suspensão de lives determinada pela Agência Nacional de Proteção de Dados. Mais informações com Afonso Marangoni.
13: A Agência Nacional de Proteção de Dados determina que o Discord suspenda as transmissões ao vivo no Brasil em até 3 dias. A decisão vem em um momento em que o governo fecha o cerco à empresa depois que uma jovem se automutilou em uma live na plataforma. A especialista em proteção de dados, Juliana Roman, comenta.
14: O caso do Discord chama atenção porque não estamos falando apenas de uma ocorrência pontual dentro de uma plataforma. O que as autoridades brasileiras estão investigando é se existem falhas estruturais e recorrentes nos mecanismos de proteção de crianças e adolescentes.
13: O Discord chamou a decisão de prematura, disse que colabora com as autoridades e não tolera grupos ou indivíduos que promovem ou incentivam a violência. Para quem precisa de apoio emocional, o acolhimento inicial pode ser feito através do 188. O número é o do Centro de Valorização da Vida, válido em todo o território nacional e gratuito.
4: O Brasil anuncia o envio de ajuda humanitária à Colômbia, país vizinho que enfrenta uma tragédia após um terremoto de magnitude 7.4 ter atingido a região. O tremor deixou mais de 200 mortes e mais de 500 feridos. O governo brasileiro ainda não afirmou o que será enviado. Medidas semelhantes foram anunciadas recentemente para a Venezuela e também para Cuba. Bom, 10 horas e 31 minutos, 10 e 31, nas minhas contas, a gente tem 11 para 12 minutos de intervalo. Agora, dá tempo da gente passar rapidamente pelos jogos de amanhã, antes de devolver o bastão a ele, Silva Júnior, o furacão do rádio. Copa Libertadores da América, 7 da noite, hein? Mirassol e LDU. Esse jogo vai ser no interior paulista, com a volta marcada para a mesma data e horário da semana que vem. Às 9h30 da noite, no Gigante de Arrochito, em Rosário, na Argentina, a equipe da casa, o Rosário Central de Di Maria, recebe o Corinthians, que não tem Memphis Depay. 9h30 da noite, transmissão Bandidos FM para toda a rede, exceção ao Rio de Janeiro, na voz do Marcelo Duó. Copa Sul-Americana, 7h da noite, 2 partidas simultâneas. Santos e Macará, na Baixada Santista, na Vila Belmiro, e Vasco e Olímpia, na Colina, em São Januário. E aí, às 9h30 da noite, Cienciano e Botafogo. Esse jogo será fora do território nacional, será no Peru. Todas as partidas da Copa Sul-Americana, que assim como a Libertadores, tem volta marcada para o mesmo dia, quinta-feira da semana que vem, no mesmo horário, às 7h da noite. Só lembrando, hoje, às 9h30, só uma partida da Copa Libertadores da América. Não há nada mais simultaneamente acontecendo, nem na Liberta, nem na Copa Sul-Americana. Mais cedo, 2 empates pela principal competição de clubes do continente, Palmeiras e Cerro Porteño, Platense com Coquimbo Unido, e 2 vitórias de visitantes na Sul, o Atlético Mineiro para cima do Bragantino e o Montevideo City para cima do Tigre. 13 minutos de intervalo, 2 minutinhos, a Conmebol é pontual, então eu vou fazer o seguinte, em 30 segundos eu devolvo a parada para ele, Silva Júnior, que vai narrar o segundo tempo de, por enquanto, 0 para o Cruzeiro, 0 para o Flamengo, aqui na Band News FM. De futebol também, é notícia.
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0: Estamos de volta, amigos do futebol da Band News FM, nesta noite de quarta-feira, 12 de agosto de 2026, às 10 da noite, mais 34 minutos. Meus amigos, jogo de ida, jogo pauleira. Jogo de ida pelas oitavas de final da Copa Libertadores da América no Mineirão, 0 para o Cruzeiro, 0 para o Flamengo. Neste exato momento, o time rubro-negro volta a pisar no gramado do Gigante da Pampulha. Já vem o Cruzeiro, a Aline Fanelli está sempre ali ligada, antenada, de olho, se teremos alguma mudança já no intervalo. No Flamengo, pelo visto, não, né, Aline?
2: Não, sem mudança.
0: Sem mudanças no Mengão, malvadão hoje, nem tão malvado assim. E vamos ver já já se o Arthur Jorge mexeu o Cruzeirão. Cabuloso hoje, nem tão cabuloso assim. Não é isso, Bernardo Ramos, que a gente sente? Nem tão malvadão, nem tão cabuloso.
1: É, o Flamengo, ele não finaliza, né? Finaliza muito pouco, embora tenha mais o controle do jogo. E o Cruzeiro mais incisivo quando tem a bola numa transição mais rápida, né? Da defesa para o ataque. Agora, houve lances polêmicos no primeiro tempo. Eu acho que o Matheus Henrique tinha que ter sido expulso pela entrada no Bruno Henrique, levou apenas cartão amarelo.
0: Muito bem, você segue participando junto com a gente no 11 999 5 9 2 100. Mensagens de áudio, texto na nossa live no canal oficial da Band News FM no YouTube. Tem lá o chat para você participar. Demorou o Cruzeiro para voltar, hein, Aline?
2: Só agora tá voltando. O Arthur Jorge já tá lá no banco, sentadinho. Fabrício Bruno, Caio Jorge entrando no gramado de novo.
0: Vamos agora observar se o Arthur Jorge mexe no time. Eu acho que também não, né? Aí vai ser aquele festival de anotação. O narrador gosta de anotar pelo menos umas duas, três no intervalo, sabe? Porque no segundo tempo, com bola rolando, a caneta fica nervosa. É um olho na tela, outro no papel. Um olho no campo, outro no papel. Vou te contar uma história. 10 da noite, 36 minutos. E aquelas alterações por atacado, então, hein, Aline? Para repórter também não é nada legal, né?
2: Ah, não, né? É. Ainda mais no meio do jogo, assim.
0: Nossa. Vai começar o segundo tempo sem mudanças. Apita o árbitro. Começa o jogo, começa o segundo tempo no Mineirão. 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No segundo tempo, Cruzeiro à direita, à esquerda fica o Flamengo, que já retoma a posse de bola no campo intermediário. Tenta partir com a bola dominada, Samuel Lino vem até a metade de campo, Breca se apresenta ao Jorginho, ele prefere a volta, volta para Arthur, Ayrton Lucas vai mexendo na bola, trabalha no sistema intermediário para Léo Pereira para Pulgar pela direita, para Emerson Royal domina, trabalha, ainda pela intermediária para Gonçalo Plata para Royal vem na contramão, volta para Léo Ortiz na entrada da grande de área rubro-negra, Léo dá para Rossi, vai apertando na marcação o time do Cruzeiro, Rossi de primeira quebra essa bola, levanta de perna direita, tenta achar o Bruno Henrique lá no campo de ataque, Fabrício Bruno chegou primeiro, mas já tá parado na banheira, apontou bandeira, vale mais nada não, Aline?
2: Não vale, foi pra disputa de bola o Bruno Henrique também, mas o goleiro do Cruzeiro defendeu e agora o Flamengo já recupera.
0: Arrascaeta agora briga pela bola no pé de ferro, Jonathan Jesus trava, coloca pra fora do campo, Emerson Royal já bate o arremesso manual, já arremessa a bola pelo campo intermediário, dá pra Eric Pulgar domina, já risca a divisória do gramado, ultrapassada pelo chileno, volta ali para Arrascaeta de primeira, para Pulgar para Jorginho, tenta levantamento, entrada na grande área, vem o Plata, dominou, foi travado e a bola vai para fora, linha de fundo. O árbitro tá dando ali no Samuel Lino na jogada e escanteio, né, Aline?
2: Tá dando desvio. Samuel Lino se movimentou entre os zagueiros do Cruzeiro, dominou com o ombro e foi pra tentativa de finalização. Já caído, teve o desvio e escanteio pro Flamengo na direita.
0: A torcida do Flamengo cresce no Gigante da Pampulha, cresce no Mineirão. Vamos pra quase 2 minutos, é começo de segundo tempo. Nada de gols no Mineirão em Belo Horizonte. Vai pra cobrança de escanteio, o time do Flamengo pela direita, Gonzalo Plata. Vai pro levantamento no gol à direita das posições de transmissão do Gigante da Pampulha. Escanteio curto. Arrascaeta recebeu, voltou pro Plata. Plata domina. Vai tentar o levantamento pra grande área. A bola vai pra linha de lado. Outro negócio que me informiga é negócio de escanteio curto, cara. Eu nunca me conformei. Tem que ser muito bem treinado pra sair alguma coisa. De cada 100 sai um gol. Qualquer dia eu queria um levantamento sobre isso, viu, Bernardo Ramos? Eu sei que é muito complicado, mas se você pegar isso, de cada 100 escanteios, quantos gols em escanteios curtos saem? Ah, pelo amor de Deus, hein?
1: E muitas vezes a bola volta até o goleiro, né?
0: Não, e outras vezes, em outras ocasiões, proporcionam contra-ataques mortais, letais, porque a defesa está toda bagunçada, toda desarrumada. Negócio de escanteio curto, gente. Só no auge de Abel Ferreira no Palmeiras é que dava certo, sabe? Aquelas jogadinhas do Rafael Veiga, do Gustavo Scarpa, raríssimo. Negócio de escanteio curto, se eu fosse treinador de futebol, seria proibido. Jonathan Jesus volta na pequena área para o goleiro Otávio, sai jogando. Dá para Jonathan Jesus pelo lado esquerdo, adianta. Ali dominando o Gabriel Rojas, agora já marcado, pressionado, tenta se desvencilhar da marcação. Aperta no combate, mas com falta do Plata, parou, Aline.
2: bem perto da lateral esquerda, foi para cima do Rojas, o Gonzalo Plata, tentando desarmar, só que chegou em uma jogada mais faltosa depois de insistir em frente ao banco de reservas de Arthur Jorge.
0: Falta já batida pelo time do Cruzeiro, pelo campo intermediário. Gerson domina, recolhe só acompanhamento à distância do Arrascaeta. Gerson rola de lado para Matheus Henrique. Matheus Henrique vem carregando até a metade de campo, vem na contramão e organiza a jogada do Cruzeiro. Apertado de volta, volta no lado direito, ainda pelo campo de defesa. Dá para Gerson. Gerson ainda pela intermediária, recebe do Jonathan Jesus. Mais à frente, dá para Matheus Henrique na entrada do círculo central. Matheus Henrique já passa a metade de campo, já está no lado inimigo, entrega pela ponta direita, faz a abertura para William. William dominou, tenta o toquezinho rasteiro para a entrada da grande área. Corta a luz do Caio Jorge, mais o corte do Léo Pereira. Tira para a zaga do time do Flamengo. Jorginho sai jogando do lado esquerdo, faz o toque, recebeu de volta do Samuel Lino. Jorginho dá para Ayrton Lucas, outra vez com Jorginho tenta o levantamento para Samuel Lino lá pela ponta esquerda, já no campo de ataque, domina o camisa 16 rubro negro, Samuel Lino vem por dentro, busca o passe curtinho para Arrascaeta, na ultrapassagem para Ayrton Lucas. Flamengo vem, Ayrton Lucas para Samuel Lino, rolou para Bruno Henrique, de volta Samuel Lino, tentou clarear, vem o chute do Pulgar. Não é todo dia que ele vai fazer o que fez contra o Vitória, né, Aline?
2: Não é, e o Flamengo foi todo cuidadoso, de toquinho em toquinho, não quis arriscar nem com o Bruno Henrique, o Samuel Lino ajeitou e aí o Pulgar veio de trás da entrada da área, tava de frente pro gol, pegou em cheio com o pé direito, só que encheu demais a parte de baixo da bola e ela subiu.
0: Já mais participações no 11 999 5 9 2 100, nosso WhatsApp, 11 999 5 9 2 100, nosso WhatsApp, sempre à disposição do ouvinte. Boa descida do Cruzeiro, Wesley, dá pra Caio Jorge, balançou, avançou pela meia esquerda, breca pra cima da marcação do Pulgar, da Brajerson de prima, soltou pra Matheus Pereira, que dá pra William no bico da grande área. William volta com Matheus Pereira, levantamento do outro lado, Emerson Royal pelo Matheus, vem pra fazer o corte, bota essa bola de qualquer maneira pra fora do campo e arremesso normal, lateral pro Cruzeiro, um cabuloso bater na canhota, campo de ataque, a torcida azul cresce no Mineirão, vem pra reposição Gabriel Rojas, arremessa essa bola pra Wesley, vem na contramão, perseguido, marcado, apertado pelo Plata, obrigado a voltar no campo de defesa, dá para Jonathan Jesus recolhe no campo intermediário, prende bola para a equipe do Cruzeiro, Jonathan dá na metade do campo para Matheus Henrique, de costas do ataque de primeira, volta com Fabrício Bruno, que recolhe no campo de defesa, Fabrício Bruno dá pelo lado do campo, ainda pela intermediária com Jonathan Jesus, tenta o levantamento, enfiada de bola para o William, ganhou do Ayrton Lucas, que volta e recupera para o Mengo. Consegue voltar a Léo Pereira de primeira, levanta a metade do campo, domina Samuel Lino de costas para o campo de ataque, em marcação para cima dele, cai, se levanta, vamos ver o que o árbitro marca, se deu falta e sim, do Samuel Lino, lado esquerdo no campo de defesa ainda do time do Flamengo. 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
0: Emerson Royama avançou pela ponta direita para o time do Flamengo, derrubado. Falta! Não vai dar. Não vai dar falta, não. E realmente não foi, né, Aline?
2: Não foi, só acompanhou o Wesley do lado esquerdo do sistema defensivo do Cruzeiro, a passagem do Emerson Royal. Ele caiu, o jogador do Flamengo, mas não houve nenhum tipo de falta, o tiro de meta já foi cobrado.
0: Tiro de meta, já bate o time do Cruzeiro, que tenta. Bola lado esquerdo no campo intermediário, trabalha com cadência agora, vem buscar jogo na defesa o Wesley. Wesley vira da esquerda para a direita, ótimo domínio do Arroio, fez ali uma graça. Dominou na ultrapassagem, serviu William de primeira, tentou cruzar. Carimba o Ayrton Lucas, a bola voltou com o próprio William. Recomeça na metade de campo com Fabrício Bruno. Fabrício Bruno mexe na bola para o time do Cruzeiro, outra vez com o William pela direita, ainda pela intermediária. Samuel Lino aperta, William volta, outra vez com Fabrício Bruno na risca divisória do gramado. Rola de lado, entrega para Matheus Henrique, Matheus para Gerson. Gerson tenta girar para cima da marcação, dois em cima dele, escapa do Arrascaeta, chama o passe para Jonathan Jesus, empurrou na canhota da bola ali para Rojas por dentro para Gerson recolheu, soltou pela meia direita para Matheus Pereira vai empurrar a jogada lá pela ponta, vem Cruzeiro com William para Arroio, tá na grande área, linda, finta, Arroio, clareou, bateu, golaço!

0: Sul de Arroio, camisa número 99. 8 de jogo, 7 para 8 no segundo tempo. Arroio recebeu o passe lá pela ponta direita. Matheus Pereira começa a jogada, da para o William, William para Arroio. Ele domina na risca, lateral da grande área. E aí, deixa no chão. Deixa no chão. Humilha Samuel Lino na marcação, puxa para a perna canhota e mesmo sem muito ângulo faz um gol espetacular. Incendeia o Mineirão, bota na gaveta, na gaveta, no ângulo direito do goleiro Rossi. Gol de quem sabe. O equatoriano é bom de bola, habilidoso, preciso, implacável num golaço para levantar o Mineirão em BH. Arroio, Arroio, Arroio, camisa número 99, para fazer a torcida cruzeirense muito mais feliz no Mineirão. Golaço! Vai, vai, vai, vai, vai buscar Rossi, essa aí passou. Cruzeiro 1, Flamengo 0, Aline.
1: O atacante equatoriano de 20 anos marca pela quinta vez em 36 jogos nesta temporada. Quando recebeu a bola do lado direito da grande área, ele fingiu que bateria com o pé direito. Samuel Lino escorregou tanto que foi parar lá no Mercadão para comprar um queijo. Depois o Arroio puxa para o pé esquerdo e sem ângulo manda na gaveta. Um golaço do equatoriano que coloca o Cruzeiro à frente 1-0.
0: 1-0, Cruzeiro na frente, Bernardo Ramos.
2: Essa é uma jogada que é uma caçapa cantada, né? O Ayrton Lucas sai para tentar fazer uma marcação bem meia boca no William, que acha que ele errou, e deixa o Samuel Lino no chão. Belo drible do jogador que atua pela ponta direita do Cruzeiro, e a finalização praticamente sem ângulo, né? O Rossi me parece que tira a mão e tal. Problema de marcação do Flamengo, né? Gravíssimo, aliás, a defesa do Flamengo não é nem sombra daquela defesa que marcou o ano passado com o técnico Felipe Luiz.
0: Tempo passando, a bola rolando, você conferindo no futebol da Band News FM. 10 minutos jogados, etapa final, Copa Libertadores da América, placar pelas oitavas de final no Mineirão. 1 para o Cruzeiro, um golaço de Arroio, 0 para o Flamengo, Lucas Belotti.
3: Furacão, e hoje teve amistoso internacional da seleção brasileira sub-20, sem muitos jogadores que não foram liberados pelos clubes. 2-0 para o Brasil contra a Bolívia, gols de Bruninho e João Paulo.
0: 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Canta, canta, canta, canta, canta a torcida do Cruzeiro, um cabuloso. Vai pro campo do ataque, ganha o Jorge, avançando pela ponta direita, breca para cima da marcação, apertado, ele volta, recomeça com o William na metade do campo. William vai voltar para Fabrício Bruno pelo campo de defesa. Fabrício Bruno recolhendo pelo sistema intermediário, joga bola curtinha para Gerson. Gerson empurrou na canhota, vem mais Cruzeiro, campo do ataque, Gabriel Rojas olhou para a grande área, cruzamento na boca do gol. Passa por Caio Jorge, sobra na direita, Arroio domina, tá aí o artilheiro do jogo, tá empolgado, tá confiante, Arroio. Dá para Caio Jorge, Caio Jorge mais atrás pela meia direita para William. William recebe, pisa na bola, prende. Voltou para Arroio, vem mais Cruzeiro aí. Arroio, cruzamento, grande área, Pulgar falhou, Wesley mata no peito, bateu. Toca em cima do Emerson Royal. Flamengo tá sentindo o gol. Flamengo sentiu o gol, Bernardo.
2: Sem dúvida, né? Um segundo tempo ruim do Flamengo até aqui. Até criou duas oportunidades com o Samuel Lino e Pulgar. Mas aí o Cruzeiro melhora muito no jogo, atuando predominantemente pelo lado fraco da defesa do Flamengo, o lado esquerdo defensivo.
0: 12 minutos de jogo, segundo tempo, mas é só a primeira batalha. A volta, quarta-feira que vem, a partir das 9h30 da noite no Maraca. Sai jogando o time do Flamengo, bola pela intermediária de costas para a marcação. Ajeita Samuel Lino na metade do campo, recomeça Jorginho. Jorginho rola de lado para Pulgar. Pulgar vem carregando o Flamengo, tocou pela meia direita, solta o passe para Plata, Plata para Pulgar. Pulgar trabalha, tenta o toque, entrada na grande área, tira a defesa. Afasta a zaga do Cruzeiro, Matheus Henrique no combate, bota a bola lá pra fora do campo, na metade do gramado, ela sai lateral pro Flamengo bater. Tem pressa o Mengão. 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
5: Flamengo por campo de ataque, agora grande lua do gramado, Pulgar dominou, ajeitou, preparou pela meia esquerda, Samuel Lino tentou, corta a luz para Bruno Henrique, bate na marcação, voltou, rebote com o time do Flamengo que tenta avançar, meia esquerda, Ayrton Lucas já fez o passe, vem Jorginho de frente para a grande área, atravessa, dá para Bruno Henrique já dentro da grande área, balança na frente da marcação do Fabrício Bruno, mais atrás rolou, Jorginho arriscou para o gol, espalma o Otávio, goleiro! Bota pra linha de fundo, o Flamengo quase empata o jogo, escanteio ali, né?
1: Na entrada da área, o Jorginho tava completamente sozinho, a marcação demorou a chegar, então arriscou o camisa 21 quando levantou a cabeça, viu o goleiro mais pro lado esquerdo e tentou mandar pro fundo da rede. Otávio voou e afastou o escanteio na direita, Plata cobra.
5: Vai pra 14 minutos de jogo, esse segundo tempo, Gonçalo Plata já autorizado, pé esquerdo no levantamento, bola desviada, afasta a zaga do Cruzeiro, o Matheus Henrique manda pro alto, completa o serviço, a bola levantada, tenta o domínio, o Arroio, ela quica, engana o Arroio, quica.

0: toque, escorando de cabeça, Pulgar furou miseravelmente na entrada da grande área. Hoje não é dia do Pulgar não, hein, Aline?
1: Não é, ele pegou e falou, agora eu vou me consagrar com essa bola pingando no ar e furou feio.
0: 15 minutos, não tá na hora, por exemplo, do Léo Jardim tentar alguma mexida aí, ó. Ô, oh, me ajuda aí, Bernardo Ramos.
2: O Pedro e o Paquetá estão no banco de reservas. Não sei porque não entram.
0: Amor de Deus, vai entender cabeça de treinador, minha gente. Vai entender cabeça de treinador. Amanhã tem mais. Amanhã tem mais Copa Libertadores e a volta das competições sul-americanas pós-Copa do Mundo. 8h30 começa a transmissão Band News FM, porque às 9h30 tem lá na Argentina, Rosário Central e Corinthians. É o timão em campo. Marcelo do Bob, Mauro, Betinho, Lucas, Pelotti, Bruno Camarão. No jeito Band News FM de ser. A bola tocada pelo Cruzeiro no campo intermediário. A bola rolada para Fabrício Bruno na metade do campo. Ele rola e entrega para Gerson. Gerson de volta para Fabrício Bruno. Fabrício Bruno recolhe, pisa na bola, prende, rola de lado ali pela direita para o William. William volta no campo de defesa, entregando para o Fabrício. Fabrício bem na contramão, reorganiza a jogada cruzeirense, faz o passe, rola de lado, faz ali o toque com Jonathan Jesus, tentou pela meia esquerda, falta marcada, derrubado Wesley, é falta para o Cruzeiro bater a Aline.
1: Cometida pelo Pulgar, lado esquerdo da intermediária, o Wesley dominou a bola, o Pulgar chegou por baixo, o Cruzeiro já cobrou.
0: Já cobra o Cruzeiro e vem avançando. Atenção, campo de ataque. Volta para o Gartrava. Conseguiu voltar para o Emerson Royal. Empurrado pelo Wesley. Falta. Tem pressa o Royal. Vai lá pegar essa bola. O árbitro é advertido. Aliás, o advertido é o Wesley pelo árbitro da partida. E aí é o Falcão, né, Aline?
1: O Wesley ficou bravo com o lance, né? Entendeu que não houve a falta, mas houve. Ele realmente empurrou o Emerson Royal. O Flamengo toca no campo de defesa.
0: Tenta o levantamento, o Flamengo agora pela ponta esquerda, a bola muito à frente, Fabrício Bruno chega, faz o simples, faz o certo, coloca essa bola para fora do campo, quase na metade do gramado, ela sai, é arremesso normal para o time do Flamengo bater, é um grande confronto, gigantes do futebol brasileiro brigando por vaga nas quartas de final da Libertadores, o Cruzeiro tenta o trio, o Flamengo tenta o penta, dois gigantes, são seis títulos da América em campo nesta noite no Mineirão e na semana que vem, na quarta-feira que vem no Maraca, lá vem o Flamengo pro campo de ataque, a bola com o Emerson Real no setor de direita, agora prende a frente da marcação, parado em cima dele Wesley, Royal puxa a jogada, volta para o Pulgar de Brenda, voltando para Léo Ortiz mais à frente para Arrascaeta, arrasca, faz o passe, recebe de volta do Jorginho, pressionado, ele vai voltar lá para o campo de defesa, como um líbero goleiro argentino, Rossi vai sair jogando, Rossi pisa na bola, rola de lado para Léo Pereira já tem um acompanhamento do Matheus Pereira, volta, volta para Rossi na meia lua da grande área, rubro negra, Rossi recolhe, puxa para a perna direita, tenta enfiada de bola, tenta ligação direta, rebate de qualquer maneira, Fabrício Bruno, coloca essa bola para fora do terreno, é arremesso manual na esquerda, já bate o Flamengo rapidamente com Ayrton Lucas, arremessa a bola para Pulgar, Pulgar para Arrascaeta, Arrascaeta dominou para Pulgar, Pulgar de volta para Arrasca, Arrasca mais à frente para Jorginho, de primeira soltou lá na esquerda, vai trabalhando, rodando, girando essa bola, time do Flamengo, mas sem se aproximar, agora tenta Samuel Olino ali no bico da grande área, cruzou rasteiro, mas deu de presente ali pro Gerson, que limpa a área, mas dá errado, sai jogando errado, deu para Jorginho, tentou grande área, corta a defesa, voltou, tenta o Flamengo em existe, pressão do Mengão, Bruno Henrique na canhota para Ayrton Lucas, Ayrton clareou, pé direito, bateu, defendeu, largou, pegou em dois tempos o goleiro Otávio, chegou o Mengão de novo aí, Aline.
1: E o Ayrton foi para a batida com o pé direito ainda, Silva, pelo lado esquerdo ele puxou a bola para a entrada da área e buscou o chão, né, mas no canto esquerdo do goleiro Otávio, ele caiu e defendeu em dois tempos, conseguiu segurar o goleiro do Cruzeiro.
0: 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Cruzeiro sai na frente, mas tem a volta no Maracanã e tem muita bola para rolar nesta noite no Gigante da Pampulha, sai jogando o Cruzeiro com Fabrício Bruno no lado direito, ele adianta o passe para o William, William um pouco à frente na metade do campo, toca contra a marcação para ficar com arremesso manual, é posse de bola para o Cruzeiro, cobrar lado direito, já no campo de ataque, agora nenhuma pressa para a Raposa, nenhuma pressa para a equipe azul, agora as alterações começam a acontecer com quase 20 minutos do segundo tempo.
1: É, vem aí no Cruzeiro primeiro, Kenji com a camisa 70 no lugar do Wesley 20, eles brigavam pela posição, né? Então o Kenji com a 70 vai na vaga do Wesley 20. No Flamengo vem Paquetá, camisa 20 no lugar do Arrascaeta, 10, 20.

0: 20, Lucas Paquetá no 10, Arrascaeta, e o Pedro também vai entrar com a camisa 9. A gente aguarda ali a sinalização do quarto árbitro para ver no lugar de quem o Pedro vai entrar, do Bruno Henrique. Portanto, sai Bruno Henrique 27 para a entrada do Pedro 9.
1: Duas mudanças do Flamengo, uma no Cruzeiro. Analise, Bernardo Ramos.
2: Mas agora só entra o Pedro aos 20 minutos do segundo tempo e entra o Paquetá e sai o Arrascaeta. Por que os dois não podem jogar juntos? Plata faz uma partida muito ruim. Por que não Paquetá no lugar do Plata atuando pelo lado direito e coexistindo Paquetá e Arrascaeta? Não dá para entender.
1: Não dá para entender. E agora mais um cartão, Aline. Mais um amarelo, é o Gerson, né?
0: É o William, camisa 12, lateral, que estava na disputa com o Pedro. Primeiro lance, então, Fabrício Bruno.
1: É, Fabrício Bruno.
0: Deixou o braço direito no Pedro.
1: Amarelo para ele. Tempo passando, a bola rolando, você conferindo do Futebol Bandidos FM 20-21 agora de jogo. Etapa final, Copa Libertadores América, ida pelas oitavas. Placar no Mineirão, 1 pro Cruzeiro, golaço do Arroyo, 0 Flamengo. Lucas Belotti.
3: E Furacão ainda hoje lá na América do Norte, o Lionel Messi voltou depois de acompanhar o velório do pai, mas ainda assim não foi suficiente para evitar a derrota do Inter Miami, que de virada foi superado em casa pelo Leon. Também jogaram Casemiro e Rodrigo Depou.
1: Falta para o Flamengo bater da intermediária, vem para a cobrança o Mengão tentando o empate. 1 a 0 Cruzeiro, levantamento vem na segunda trave, a bola desviada na cabeça. Travessão, voltou, olha o gol na sobra batida, Paquetá no alvo!

0: Lucas Paquetá empata o jogo no Mineirão. Falta cobrada pelo setor esquerdo. Léo Ortiz subiu, tocou a cabeça na bola, ela bate no travessão e sobra. E sobra para Lucas Paquetá, bate firme, bate com raiva. De pé canhoto na parte superior da rede do goleiro Otávio. Para empatar o jogo, acabou de entrar e faz a diferença. E vai para a dancinha do Paquetá. Vai para a dancinha do Paquetá. Vai para a dancinha, Lucas Paquetá empata no Mineirão. Tudo igual no Gigante da Pampulha. Vai. Vai buscar Otávio, essa aí passou, um pro Cruzeiro, um pro Flamengo, praticamente no primeiro lance de Paquetá no jogo, hein, Aline?
1: Essa o Otávio não conseguiu salvar, boa cobrança de falta pelo lado esquerdo da intermediária, Léo Ortiz vai pro cabeceio com a marcação cruzeirense muito próxima, acerta ali justamente a junção da trave com o travessão e no rebote pega de primeira, Lucas Paquetá marca pela nona vez em 26 jogos nesta temporada com a camisa do Flamengo. Acabou de entrar, o banco resolve, o banco empata, tudo igual 1-1.
0: Tudo igual, Bernardo Ramos na primeira jogada de Lucas Paquetá, Bernardo.
2: É, o primeiro toque dele na bola, né, Silva? Paquetá é jogador de muita qualidade. Agora uma jogada ensaiada do Flamengo, Léo Ortiz no segundo pau, cabeceou muito bem. A bola bateu na trave e voltou para o Paquetá, que fuzilou o goleiro Otávio, que não teve a menor chance, né? Talvez um resultado que faça mais justiça ao que é a partida, né? Um Flamengo que começou melhor o primeiro tempo, tomou um gol, se desestruturou um pouco e depois, com as entradas de Paquetá e Pedro, que deveriam ter começado o jogo, o Flamengo chega ao empate por 1-1.
0: Tudo igual no Mineirão, em Belo Horizonte, Bandírios FM, aqui o Futebol é Notícia.
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0: Lucas Pelotti, a galera participa e a gente que curte a gente. Tá 1-1 no Mineirão, Pelotti.
4: E a gente que curte a gente, Furacão, é não só no WhatsApp que participa, tá bom? No nosso YouTube, youtube.com/radiobandirios FM. O Ildebrando de Ribeirão Preto tá torcendo pro Cruzeiro pra cima do Flamengo. Já o Hélio, ah, esse é flamenguista, e tá falando que tá na hora do Leonardo Jardim sair do time, que o Flamengo não vai ganhar nada enquanto ele estiver lá.
0: É, quase 25.
4: Falou antes do gol de empate.
0: Né? Falou. Mas tá longe de ser uma unanimidade o tal do Leonardo Jardim, né? Longe.
2: Até pelas decisões dele para a escalação do Flamengo com Pedro e Paquetá no banco de reservas.
0: 1-1, jogo empatado, é um grande duelo, dois gigantes do futebol do Brasil, brigando por vaga nas quartas de final da Libertadores. 25 minutos de jogo, tenta o campo de ataque, o time do Cruzeiro, Caio Jorge não domina, aparece Léo Ortiz na cobertura, coloca essa bola para fora do campo, cumprimenta ali o Léo Pereira, arremessou uma arma para a equipe do Cruzeiro, bater pela direita, no campo de ataque, bola para o especialista da posição, William, vai para a cobrança do arremesso manual, ele arremessa a bola por dentro para Matheus Henrique volta na metade do campo, ela passa ali pelo Jonathan Jesus, vai ter que voltar ali, passou pelo Gerson, melhor dizendo, Jonathan Jesus ficou com ela e já sai fazendo o passe pelo lado esquerdo para Gabriel Rojas faz a jogada com Jonathan Jesus, dá pro Gerson, à frente da marcação do Pedro, limpa os dois ex-companheiros brigando pela bola, Gerson faz o passe ali por dentro para Matheus Henrique recomeça no campo intermediário, fazendo a jogada ali com Jonathan Jesus, outra vez Matheus Henrique passa na entrada do círculo central, ainda pelo campo de defesa do time do Cruzeiro com Gerson pela direita, para Fabrício Bruno adianta, na ponta direita, na ultrapassagem, na velocidade do William, vai para a linha de fundo, evitou a saída no cruzamento, na boca do gol, sobe a defesa do Flamengo para afastar, corta a zaga do Mengão e sobra para o time do Flamengo, tenta ali Lucas Paquetá no campo de defesa, faz o passe, atenção, sai o Pedro escapa ali, passando a metade do campo, prefere abrir pelo setor de direita, ainda pela intermediária com o Emerson, Royal para Plata, prepara a jogada, vai para cima da marcação do Rojas, Plata por dentro para Pedro enfiada de bola, buscando o Royal na grande área, Jonathan Jesus corta, mas corta mal. Gonzalo Plata sobra para o Mengão. Girou, soltou pela meia. Paquetá tentou, mais à frente corta a defesa. Corta a zaga da equipe do Cruzeiro. Sai jogando Matheus Pereira do campo intermediário. Já volta para William. William tenta esticada para o campo de ataque lá pela ponta. Rebate a defesa com o Léo Pereira. Volta o Flamengo. Recomeça no campo intermediário. Ayrton Lucas voltando para o Léo. Léo dá para Pulgar. Pulgar domina na entrada do círculo central. Sai jogando para o Mengão. Faz o toque ali pela intermediária para Paquetá de primeira volta. Volta no campo de defesa para Léo Ortiz. Léo Ortiz por dentro. Gira Jorginho. Dá para Pulgar. Pulgar recolhe ali perto da risca da divisão do gramado. Tenta um tapa na bola. Ela vem desviada. Solta ali o corte de qualquer maneira, Fabrício Bruno, rebote para o Flamengo, recomeça o Mengão, bola recuada para Léo Pereira. 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
0: 27, tempo passando, etapa complementar, meus amigos, 1-1 no clássico Cruzeiro e Flamengo, jogo de ida pelas oitavas de final da Liberta, meu povo, é pela glória eterna. Aqui trabalha a jogada Léo Ortiz no campo intermediário, ele volta, volta no campo de defesa para Eric Pulgar, Pulgar atravessando o lado esquerdo na intermediária do Mengão, dá para Léo Pereira vem caminhando com a bola dominada, se mexe ali para receber o Samuel Lino, tenta o passe mais aberto pela beirada do campo, Léo Pereira para Ayrton Lucas tenta dois na marcação, foi travado, a bola não sai, recupera o Cruzeiro, mas o árbitro está parando o jogo, está marcando a falta para o time do Flamengo bater.
1: Bem na linha lateral do lado esquerdo, Ayrton Lucas foi atingido no joelho direito. Ele foi primeiro puxado pelo William, mas a falta foi do Arroyo, que chegou na cobertura acertando a perna direita do lateral esquerdo. Falta já cobrada pelo Flamengo.
0: Tem pressa o time do Flamengo, mexe na bola Jorginho, Jorginho pela esquerda. Troca passes o Flamengo, por isso as vaias da torcida cruzeirense no Mineirão. Jorginho atravessa até a entrada do círculo central, já no ataque do time do Flamengo com o Pulgar. Pulgar pela direita para Emerson, Royal, Royal mais atrás com o Pulgar, Pulgar olhou ali por dentro, faz a jogada com Pedro, Pedro tenta enfiada de bola, fica no meio do caminho, corta a defesa, insistiu, Pulgar brigou, ganhou, recuperou, olha o passe ali pela meia, passa pelo Plata e sobra pro goleiro Otávio, quase, quase o Flamengo chega ali, Aline.
1: E se a bola chega inteira ao Gonzalo Plata, ele teria condições de frente pro gol de finalizar e buscar o segundo para o Flamengo, ele escorregou no momento do passe e ficou fácil a bola para o Otávio.
0: 29 cravados, 29, segundo tempo no Mineirão em Belo Horizonte. 1-1. Golaço do Arroyo abrindo o placar para o Cruzeiro. E Lucas Paquetá na sua primeira jogada depois de entrar no lugar do Arrascaeta. Empatou tudo igual. É o primeiro pelas oitavas da Libertadores desses dois gigantes do futebol do Brasil. 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
0: Toca a bola, Fabrício Bruno, no campo de defesa do time do Cruzeiro. Dá para Jonathan Jesus, de volta para Fabrício. Fabrício já tem marcação em cima dele. Solta o passe por dentro agora para Matheus Pereira. Matheus Pereira tem o Kenji ali livre na metade de campo. Ele prende, prefere abertura lá do esquerdo ainda na intermediária cruzeirense com o Gerson. Gerson vai passando a metade de campo, já está no lado inimigo. Tentou para Matheus Pereira. Matheus Pereira aprofundou. Dá para Gabriel Rojas. Chega bem o time do Cruzeiro. Rojas, cruzamento rasteiro para dentro da grande área do perigo. Tentou, cai o Jorge, bate nele e vai para fora. Vai para a linha de fundo, o árbitro está apontando o tiro de meta para o Flamengo. Aí o toque. Tempo passando, a bola rolando, você. Conferindo no Futebol Band News FM. 30 minutos jogados, etapa final. Placar da Copa Libertadores da América, ida pelas oitavas de final no Mineirão. Um Cruzeiro, golaço de Arroyo. Um para o Flamengo, Lucas Paquetá. E teve dancinha, Lucas Belotti.
4: Ah, teve dancinha. E companheiros do Lucas Paquetá na Copa do Mundo, Vinícius Júnior e Endrick, iniciaram hoje juntos um amistoso no Real Madrid contra o Deportivo La Coruña. Mas nenhum teve muito destaque. A vitória do Real foi por 1-0, gol do Brahim Dias.
0: Disputa ríspida pela bola ali, jogada na metade do campo. Pulgar pegou a sombra, já rola. Dá para Samuel Lino, que abre lateralmente, entrega a jogada ainda curtinho o passe. Faz o jogado, o time do Flamengo vai rodando, girando, girando, rodando, rodando, girando, tentando se aproximar da grande área do Cruzeiro. É jogo gigante, dois gigantes do futebol. Olha a roubada do Cruzeiro aí, ó. Roubada de bola, enfiada de bola para Caio Jorge. E agora tome, contra-ataque. Emerson Royal evita. Consegue a volta para Lebotinski, já dá para Gonzalo Plata. Plata domina na metade do campo, tenta finta pra cima do Gerson, Plata pela meia, faz o passe Samuel Lino de primeira para Pulgar, Pulgar para Paquetá, Paquetá recomeça na intermediária, o Flamengo roda, gira essa bola, mas na metade do campo, 31 passados, vamos caminhando para a reta final do jogo, será que alguém vai se arriscar, Bernardo?
2: Acho que sim. O Flamengo, nesse momento, é melhor no jogo, né? Tem mais a bola. A exemplo do que aconteceu durante toda a partida, me parece ter mais controle na partida, exerce o protagonismo em campo.
0: Pulgar para Lucas, Paquetá de primeira faz o passe, vai ali tentando Léo Pereira, vai rodando essa bola o time do Flamengo, mas o placar está empatado em 1-1. Léo Pereira na intermediária, bola vem recuada agora ali na grande lua do gramado, tentativa de passe já no lado esquerdo, a torcida do Cruzeiro tenta empurrar o time, deu uma esfriada a torcida do Cruzeirão depois do gol de empate de Lucas Paquetá. Vem mais Flamengo, bola recuada para Léo Pereira na metade do campo. Léo Pereira empurrou lado esquerdo, time do Flamengo vai girando, Jorginho vai se apresentando, olhando o posicionamento dos companheiros, caminhando, andando com a bola dominada, ninguém aperta. Agora sim, chega o combate do Matheus Pereira, ele volta para Léo Pereira. Léo Pereira atravessa, dá para Léo Ortiz, um pouco à frente da metade do campo. Léo Ortiz levanta, tenta, bom passe na grande área, olha o Flamengo chegando, o Royal bateu isso, pá! O goleiro Otávio, sensacional, goleiro do Cruzeiro, quase o Emerson Royal vira o jogo numa jogada do Flamengo travada com paciência. Olha,
1: e seria um golaço, viu, Silva? Ele recebeu a bola pelo alto dentro da grande área, foi para um domínio com o peito e pegou com o pé direito, peito do pé também, em cima do lance. O goleiro Otávio, que já tinha saído do gol, ele conseguiu defender, mas tinha uma posição irregular já também. Estão saindo Arroio e Matheus Henrique. Arroio 99, Matheus Henrique 7, para as entradas do 5, Zé Lucas, e do 67, João Costa. João Costa 67, 67, e o Zé Lucas 5.
0: Ah. Análise, Bernardo Ramos.
2: Zé Lucas é um volante novo, melhor dizendo, que veio do Sport, né? Um jogador muito promissor, ainda muito jovem, mas é volante, assim como o Matheus Henrique.
0: 33 minutos de jogo. Mexe o técnico Arthur Jorge, caminhando para o final da partida no Mineirão em BH. 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
0: 34 minutos de jogo, arremesso manual, posse de bola para o time do Flamengo, batendo pelo lado esquerdo, já no campo de ataque, sem pressa, o time do Flamengo vai para a cobrança. Cruzeiro vai posicionando-se na defesa, o Ayrton Lucas vai lá no Piniquinho pegar essa bola para arremessar sem nenhuma pressa. Tô achando que o Flamengo vai se manter satisfeito aí com esse empate de 1-1 para deixar a decisão para quarta-feira que vem no Maracanã. Arremesso manual cobrado, tentativa de passe lá pela ponta esquerda, trava a zaga do Cruzeiro, vão ver essa sobra, Gerson derrubado, pediu a falta, o árbitro parou e marcou, Aline.
1: Ele esperou até para ver se haveria alguma vantagem, o Jorginho cometeu a falta, como não houve, o árbitro devolveu a bola lá pro Gerson cobrar, o Cruzeiro sai jogando.
0: E a falta já foi cobrada, Gerson para Matheus Pereira de volta para Gerson para William para Matheus Pereira pela meia direita, avança, tenta um tapa na bola pela ponta, dá o passe, tentou chegar João Costa, a bola vai desviada, bateu na bandeira de escanteio, saiu pela linha de lado, é arremesso manual, posse de bola para o Cruzeiro, bater pela direita, vai pra bola Raposa, quase 35 minutos de jogo no segundo tempo nesse primeiro duelo, 180 minutos de batalha por vaga quartas de final da Liberta. Olha o Matheus Pereira, reclamou de pênalti o árbitro argentino, e aí o Falcão não marcou. Sei não, hein? Aline Fanelli, o árbitro vai mandar esperar lance de um possível pênalti para o Cruzeiro, estamos revendo a... Ah não, para com isso.
2: Ele se jogou antes.
0: Mas se ele se jogou, se ele simulou, não é para levar cartão amarelo? Pô, ele deu um mergulho ali na grande área.
2: Ele se jogou completamente, ele tá pendurado.
1: Ayrton Lucas e Lucas Paquetá estavam na marcação, ele girou para cima do Ayrton Lucas já caindo.
0: Cadê o cartão, seu juiz? Cadê o cartão, seu juiz, por simulação? Se simulou, tem que levar. É, claramente ele dá um mergulho ali na grande área do time do Flamengo, tal do Matheus Pereira. Bom jogador, é complicado. Quase 36 minutos de jogo ali. Ele expôs agora o Cruzeiro a perder uma peça importante, né? No jogo de volta, na semana que vem no Maracanã.
1: Já perdeu um, né?
0: É, o Matheus Henrique, né? já tá fora do confronto de volta na quarta-feira que vem, que a Band News FM também transmite. É Libertadores, a Libertadores voltou, bebê. Sai jogando o time do Cruzeiro com o Jonathan Jesus, rola de lado ainda pelo campo de defesa. Kenji, Kenji faz a abertura com Rojas. Rojas tenta o passe mais à frente do campo de ataque. Agora sim o Kenji. Kenji domina, prepara, espera a passagem dos companheiros, tenta a finta, foi travada, a bola vai saindo linha de lado. E arremesso normal, bola que pertence à equipe do Cruzeiro no campo de ataque. O Gabriel Rojas já preparado, já ajeitando ali para fazer a cobrança. Quase 37 minutos, Rojas arremessa essa bola voltando do campo de defesa, volta para Jonathan Jesus. Jonathan Jesus recolhe pelo campo intermediário, atravessa da esquerda para o lado direito, agora entregando, fazendo um passe para Fabrício Bruno. Fabrício Bruno na intermediária, tentativa do Zé Lucas. Zé Lucas da ponta esquerda, boa enfiada para Gabriel Rojas, tentou a inversão da esquerda para a direita, ela quica, vem William, consegue o domínio, bate para dentro da grande área, rebate de qualquer maneira. Léo Pereira tira a defesa do Flamengo, bola levantada quase na metade do campo, ela quica, vem Gabriel Rojas na contramão, tem dificuldades no domínio, é desarmado pelo Pedro. Pedro recebeu de volta do Plata, tenta o drible em cima de dois, Gerson só deixa o corpo esperto e a bola vai ficando com o Jonathan Jesus no campo de defesa, dá pra Zé Lucas. Zé Lucas mexe na bola pelo campo intermediário, tenta sair o João Costa. João Costa abre pela direita para William, perto da metade do campo, pressionado, ele volta, volta para Fabrício Bruno, já vai preparando mudanças o time do Cruzeiro, já já, atenção, tenta partir Zé Lucas na intermediária, puxa a jogada, vem em diagonal, tentando o espaço do campo de ataque, abre na esquerda agora para Gabriel Rojas. Rojas domina, quase 38 minutos, Rojas para trás, dá para Gerson, Gerson para Matheus Pereira. Matheus Pereira prepara o lance, Pedro acompanha, volta todo o time do Flamengo por seu sistema de defesa, bola pela meia direita para João Costa. João Costa domina, prepara, pisa na bola, são dois marcadores, ele voltou para Matheus Pereira. Matheus Pereira jogou lá para a ponta esquerda buscando o Rojas, mata no peito, já na linha de fundo, tenta escapar da marcação, fecha os espaços ali a zaga do Flamengo. E a bola em tiro de meta, último toque do Rojas. É o que tá marcando a arbitragem, Aline Vanelli.
1: Ele tava bem no limite da linha, de fundo, e não conseguiu esse domínio. A bola escapou do lateral da equipe do Cruzeiro. O Flamengo mexe mais uma vez. Carrascal, camisa 15, no lugar do Samuel Lino, 16. Carrascal, 15, no 16, Samuel Lino.
0: Carrascal vem aí no Mengão malvadão, Bernardo Ramos.
2: É outro perfil de jogador, né, Silva? Carrascal, meio campista, o Samuel Lino, um ponto esquerda. Eu acho que seria mais importante ter tirado o Plata, não o Samuel Lino, que vinha fazendo um bom jogo.
0: Quase 39 minutos de jogo, caminhando para a reta final da partida, 1-1 no Mineirão, em BH. 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
0: Olha o Cruzeiro roubado de bola, Caio Jorge rolou. Atenção, bola devolvida, Kenji para Caio Jorge. Emerson Royal chegou para a dividida. Chegava também o Ayrton Lucas. Os laterais do Flamengo trabalham bem na cobertura. Escanteio, Aline.
1: Era velocidade pro Cruzeiro no ataque, com o Kenji também na tabelinha junto com o Caio Jorge. Aí Ayrton Lucas fecha de um lado, Emerson Royal do outro. A bola sai pela linha de fundo. Escanteio do Cruzeiro na esquerda. Rojas cobra.
0: Gabriel Rojas na cobrança do escanteio. Placar de 1-1, vem o Cruzeiro, a torcida volta a crescer no Mineirão. Rojas é autorizado, vem para o levantamento de pé canhoto, a cobrança aberta na segunda trave, toque de cabeça, passa à direita no gol. Caio Jorge teve liberdade, mas cabeceia a linha de fundo. Tiro de meta, Aline.
1: E teve gente que quase comemorou o gol, hein, Silva Júnior? A bola veio pelo alto, Caio Jorge cabeceou no chão, buscando o canto direito do Rossi. Não conseguiu acertar, o Caio Jorge tem 15 gols nesta temporada.
0: Tempo passando, a bola rolando, você conferindo no Futebol da Band News FM. 40 minutos de jogo, etapa final. Libertadores da América e o placar das oitavas de final pelo jogo de ida no Mineirão. Cruzeiro 1, Arroyo 1, golaço, Flamengo 1, Lucas Paquetá empatou. Belote.
4: E hoje parece que só vale 1-1, porque foi o placar de Palmeiras e Cerro Porteño, de Platense e Cuquim Bonito. Todas as partidas pela Copa Libertadores. Na Sul-Americana só valeu 1-0 para o visitante, o Atlético Mineiro que bateu o Bragantino e o Montevideo City Torque que bateu o Tigre da Argentina.
0: Aqui sai jogando no campo intermediário. Matheus Pereira volta na metade do campo para Geação. Geação rola pela meia direita. Vai o Cruzeiro trabalhando. Matheus Pereira voltou para João Costa. João Costa rolou de lado. Se apresenta também o zagueiro Fabrício Bruno. Vai todo o campo de ataque. O Cruzeiro Fabrício Bruno pela ponta direita para o William. William chamou o passe um pouco mais atrás agora para João Costa. João Costa prepara na metade do campo, recolhendo para Fabrício Bruno. Fabrício Bruno pela direita. João Costa. João Costa corta. Zé Lucas se apresenta. Ele prefere a volta outra vez com Fabrício Bruno ainda pelo campo intermediário. Fabrício Bruno como último homem do sistema de defesa da equipe do Cruzeiro. Jonathan Jesus. Jonathan Jesus para Fabrício Bruno. Fabrício Bruno prende, pisa na bola. Vai tentar o toque agora de lado, voltando para Jonathan Jesus. Jonathan Jesus agora entregou para Gerson. Gerson já passa a metade do campo, entregando ali para Zé Lucas na intermediária. Zé Lucas abre pela meia esquerda. Vem chegando o time do Cruzeiro com Kenji. Kenji de costas ajeita, prepara para Jonathan Jesus. Vai mexendo na bola, Raposa. Vai tentando espaço. É o Gerson, perdão. Gerson rolou meia direita. Boa bola ali por dentro. Tira de qualquer maneira a defesa do Flamengo. Léo Pereira. Bola afastada. Tenta Lucas Paquetá para cima da marcação do Matheus Pereira. E a bola vem na contramão, jogada pelo time do Cruzeiro para trás. Aí deu certo para o Flamengo. Plata mata no peito, põe no terreno. Vai encarar a marcação do Jonathan Jesus. Gerson acompanha também. Plata volta, volta pela direita. Trabalha com o Emerson Royal. Royal volta aqui no campo de defesa com o Léo Ortiz, que entrega para Léo Pereira no sistema de defesa. 42, minha gente. 42. Flamengo começa a trocar passes, cadenciar um pouco mais o jogo. Por isso, as vaias da torcida cruzeirense nesse exato momento no Mineirão, em BH. 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Mengão para o campo de ataque, agora a tentativa do Lucas Paquetá, usa bem o corpo, protege, volta para Jorginho. Jorginho do campo de defesa para Léo Pereira. Ayrton Lucas dá para Léo Pereira. Léo Pereira vai rodando, girando essa bola, o time do Flamengo quase 43, Ayrton Lucas escapou da marcação do Matheus Pereira, tentou Paquetá ajudar, acabou atrapalhando. Matheus Pereira toma, já dá para João Costa. João Costa avança pela ponta direita, tenta espaço para cima da marcação, já deixou o primeiro, faz a finta, ele é habilidoso. Jorginho bem. Jogadoraço, Jorginho toma, dá pra Pulgar sair jogando para a equipe rubro-negra. 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
0: Lá vem Flamengo, Carrascal bate pro gol, espalma o goleiro Otávio. A defesa do Cruzeiro bobeou no rebote. Carrascal pegou, atirou. Otávio salvou mais uma linha. É o quinto chute certo do Flamengo no jogo.
1: Em boa chegada no ataque pelo lado direito, no cruzamento da entrada da área, pegou de primeira o Carrascal para tentar a finalização e o Otávio evitou o segundo gol do Flamengo. Gonzalo Plata vai deixando o gramado. Mais uma alteração na equipe do Flamengo para a entrada do Varela com a 2. Varela 2 no 19, Plata.
0: E aí, Bernardo Ramos?
2: Vai dobrar os laterais, né? O Varela ficando um pouco mais à frente do Emerson Royal.
0: Aqui bola com o Matheus Pereira no campo intermediário, faz a abertura lá do campo agora pela direita no campo intermediário. 44 minutos. 44 é segundo tempo, é o primeiro duelo pelas oitavas de final da Libertadores da América. Vai tocando bola o time do Cruzeiro. Jonathan Jesus com Gerson. Gerson para Zé Lucas. Zé Lucas já no círculo central. Zé Lucas para Matheus Pereira. Dominou pela meia direita. Vem para marcação o time do Flamengo. João Costa na ponta para o William. William brecou, voltou para João Costa. João Costa segurou essa bola. Levantou, bola desviada. Passa à direita do gol. O Rossi saltou, mas se vai para o gol, ela já tinha entrado. Desvio do Matheus Pereira, quase o Cruzeiro na frente de novo. Ataque lá, ataque cá, ataque cá, ataque lá, Aline.
1: E pela reação do Rossi, parecia que ele não esperava uma finalização como essa, numa bola que não levaria perigo, mas ela veio venenosa no cabeceio, tomou uma curva e buscou o canto direito do goleiro do Flamengo. Mais cinco.
0: Cinco?
1: Cinco.
0: Cinco de acréscimos. É, minha gente, tá acabando, tá terminando o primeiro duelo pela oitavas de final da Copa Libertadores da América. Bom, se não foi tecnicamente um primor, foi um duelo de Libertadores bem disputado, né, Bernardo? Essa primeira partida.
2: É, o segundo tempo até melhor do que o primeiro, né, Silva? Com o Flamengo tomando o gol, mas conseguindo um empate, justamente, aliás, e tomando as rédeas do jogo.
0: Aqui trabalha a bola Léo Ortiz pro time do Flamengo, enfiado de bola. Já dá na grande área pro Varela, a primeira participação dele no jogo, brecou, ajeitou, preparou, tentou, entrada na grande área, Paquetá, desarmado, prendeu, perdeu, playboy. Perde pro Zé Lucas e agora tome, contra-ataque Gerson, pra Matheus Pereira, olha o Cruzeiro, tentou, Matheus Pereira pro Gerson na grande área, caiu, nada. Quatro manda seguir, afasta a zaga do Mengão. E o time do Cruzeiro vai pra cima do árbitro argentino, Aline.
1: O árbitro que tava de frente pro lance, o Pulgar chega no Gerson acertando apenas a bola. E na sequência o Gerson acaba caindo. A torcida gritou, claro, mas foi limpo o corte do Pulgar.
0: Na bola o chileno, né, Bernardo?
2: Completamente na bola. Não foi pênalti, não.
0: É, mas mesmo assim esse contra-ataque poderia ter sido evitado, né? Quase 47, faltarão 3 para terminar, 3 para acabar. O primeiro duelo pelas oitavas de final da Copa Libertadores da América. 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
0: A quem faz o passe o time do Cruzeiro no campo intermediário. Gerson domina de costas para a marcação. Gerson trabalhou, tentativa de levantamento para o campo de ataque lá pela ponta esquerda. Sobe o Varela. Pelo alto para fazer o corte, para afastar, para tirar a bola, volta. Rebote é do time do Flamengo, rebote é do Mengão. Vai tentando espaço no campo de ataque. Jonathan Jesus acaba interceptando na sequência, falta. Parou, Aline Fanelli.
1: E já cobrada pelo Cruzeiro, Silva. Enquanto isso, público no Mineirão, 60.046 torcedores. 60.046, a renda de R$5.009.250,50. 5 milha.
0: É uma bela renda, hein, Bernardo Ramos, convenhamos.
2: Muita grana, Silva.
1: Sabe. Uma renda dessa, ele tá acostumado.
0: Ah, sem dúvida.
2: Só que não.
1: É o nosso Memphis Depay.
0: 48 minutos, tem arremesso manual para bater, 2 minutos para acabar o jogo. Vai para a cobrança do arremesso manual na metade do campo. Emerson Royal, sem muita pressa, vai ficar para semana que vem. Vai ficar para quarta-feira que vem. A torcida do Flamengo canta neste exato momento no Mineirão. Léo Ortiz atravessando, dá para Léo Pereira na entrada da grande área. Caio Jorge vai acompanhar Léo Pereira, solta de lado para Ayrton Lucas, que aprofunda o passe. O time do Flamengo tenta sair jogando, vai tocando a bola e gastando tempo nesses instantes finais. Carrascal escapou da marcação, jogou ali pela meia-direita. Vem o Flamengo, atenção, abertura do Paquetá pela ponta, já faz o passe para Emerson Royal, chama ali por dentro o Varela, tem Paquetá, ele prefere jogada pela meia para Carrascal pela ponta direita para Emerson Royal, que volta para Carrascal para Royal mais atrás para Lucas Paquetá, motor do gol, empate, solta para Jorginho, de volta para Paquetá, vem ali marcado pelo Gerson, recomeça lá no campo de defesa, volta tudo para Léo Pereira dominando, vamos entrando no último minuto de jogo no Mineirão. 1-1, Cruzeiro abriu placar aos 8 minutos, um golaço do Arroyo e o Lucas Paquetá, que havia acabado de entrar no lugar do Arrascaeta, primeira participação dele. 1-1, vai ficar para quarta-feira que vem no Maraca. Bola com Varela pela meia esquerda, Varela faz o passe, joga a bola na ponta, Flamengo vai chegando. Pra mim uma falta de ataque, o Arthur mandou seguir porque o rebote do Cruzeiro. E agora tome, contra-ataque. Caio Jorge entre 3 marcadores, agora tenta se virar por aí, acaba desarmado. Ficou complicado para ele, trava a defesa de calcanhar, o Emerson Royal para trás, afasta Pulgar, completando o serviço. Dá para Varela acabou se atrapalhando, saiu com o goleiro de Varela, hein? Ei, Varela, arremesso manual para o Cruzeiro, já cobrado. Arremesso manual arremessado ali para o peito do Gabriel Rojas, por dentro do Gerson. Ainda pode ter um último ataque, o time do Cruzeiro. Vem Gerson dominou o Paquetá, aperta na marcação, ele solta o passe lá pela direita e o Matru vai apitar. É fim de papo no Mineirão, em Belo Horizonte. 1-1 Flamengo, fica para quarta-feira, claro que fica para quarta-feira, mas... Nada decidido, nada definido. Cruzeiro marcou primeiro um golaço do Arroyo. Depois Lucas Paquetá empatou para o Flamengo. Quarta que vem a volta no Maracanã. Obrigado a todos. Valeu, galera. Vem aí o pós-jogo no futebol da Band News FM. A bola é toda sua, Lucas Belotti.
4: E bota mais 1-1 na conta dos placares desta quarta-feira na Copa Libertadores da América. Saída de campo dos dois lados, a torcida do Cruzeiro cantou aqui, viu, Aline Fanelli?
1: O quê?
5: Eu tô te chamando com a saída de campo.
1: Não, eu achei que você ia falar o que a torcida do Cruzeiro tava cantando.
5: A torcida
1: não, mas...
5: do Cruzeiro cantou.
1: Cantou, claro, fez uma bonita festa nesse jogo de ida, até porque agora o mando é do Flamengo lá no Maracanã, né? A torcida do Cruzeiro vai marcar a presença também, mas não em grande número, como nessa partida de hoje. O Arthur Jorge foi conversar lá com o árbitro após o apito final. E aí, o Lucas Paquetá, vamos falar o seguinte. Primeiro, ele foi eleito Hero of the Match. E aí, quando acaba o jogo, ele sentou no gramado e aí foi levantado pelos companheiros. Agora, o Léo Jardim chegou pro Camisa 20 e estava explicando alguma coisa para ele ali, ainda após o apito final. Os jogadores estão se cumprimentando no centro do gramado, tanto os do Cruzeiro quanto os do Flamengo. Antes dessas equipes se reencontrarem na semana que vem, tem jogo pelo Campeonato Brasileiro pela frente. No domingo, o Cruzeiro visitará o Corinthians aqui em Itaquera às 7:30 da noite. Já o Flamengo também jogará como visitante no interior do estado de São Paulo. É o Mirassol, o adversário, às 6:30 da noite. Deu pra ver, viu, Lucas, que os jogadores ficaram bastante desgastados fisicamente, porque o Gerson, por exemplo, é outro que tá no gramado dando uma respirada depois do apito final.
4: Pô, Aline Fanelli, eu não tenho certeza que tava cantando a torcida do Cruzeiro, mas eu acho que é aquela zero, alguma coisa nesse sentido, assim, era um cântico de apoio ou de alegria, né? Ô, Furacão Silva Júnior, valeu, hein? Dois no alvo hoje, mas tudo aberto para semana que vem.
0: E vai ter mais no alvo semana que vem, certamente no Maracanã. Agora não me pergunta para que lado. Um abraço, gente.
4: Ah, esse aí é um trabalho de futurologia. 11 horas e 29 minutos, quero ouvir também o Bernardo Ramos, comentarista Band News FM. A gente batia um papo no intervalo, Berna, que o jogo estava aquém do que poderia entregar pela qualidade das duas equipes. No fim das contas, o segundo tempo não melhorou muito, mas pelo menos teve mais trocação e bola na rede, principalmente.
2: Não, o Flamengo jogou melhor do que o Cruzeiro, né? No primeiro tempo, o jogo foi pior em relação à segunda etapa. O Flamengo finalizou mais, teve domínio no segundo tempo, né? À exceção do lance, claro, em que o Kenny Arroyo faz o gol logo aos 7 minutos, numa finalização muito boa, aliás, em que ele deixa o São Paulino no chão e chuta para um lance em que o Rossi, eu não vou falar que falhou, mas meio que tirou a mão, né, Belotti? Então, ele poderia ali ter tentado coisa melhor. O que aconteceu naquele lance? O Ayrton Lucas foi pegar o William e marcou fofo. E aí a bola sobrou para o Carroio, que deu um drible desconcertante no Samuel Lino, que fez um trabalho muito importante, aliás, de ajudar o Ayrton Lucas na marcação e chutou praticamente sem ângulo, por isso que eu acho que o Rossi poderia ter feito algo melhor. E aí o Leonardo Jardim faz as alterações que, de certa forma, ajudaram a definir o resultado, né? Principalmente pela entrada do Lucas Paquetá, que no primeiro toque dele na bola acaba fazendo o gol do empate, né? Após uma cabeçada do Léo Ortiz na trave, a bola sobra pro camisa 20 do Flamengo, que dá uma pancada e estufa a rede do goleiro Otávio, que faria uma defesa simplesmente espetacular aos 43 minutos num chute do Carrascal, que entrou mais uma vez muito bem em campo. Carrascal, para mim, jogou melhor do que o Plata, embora não tenha entrado na vaga do Plata. Foi justamente na do Samuel Lino. Entrou mais pelo lado esquerdo e fez uma partida muito boa. Aliás, a segunda consecutiva do colombiano, que foi bem também contra o Vitória, no resultado em que o Flamengo acabou vencendo por 2-0. Então, o Cruzeiro sai na frente no momento ali de turbulência do Flamengo, mas a equipe rubro-negra jogou melhor, mesmo fora de casa. Então, eu acredito que o Flamengo seja favorito para garantir o resultado no Maracanã e se classificar às quartas de final.
4: E a gente viu depois do jogo, né? Eu até citava por aqui, a torcida do Cruzeiro cantou, cânticos de apoio, né? Depois do resultado, um empate em casa. E, no fim, a gente viu os torcedores do Flamengo também comemorando muito ali nas arquibancadas. É meio que esse sabor para os dois lados, né? O Cruzeiro viu que é possível ganhar do Flamengo, esteve à frente, agora vai ter um jogo mais difícil pelo contexto de estar fora de casa. E o Flamengo viu que o monstro não é tão grande, jogou melhor em parte da partida. Tá tudo aberto e para as duas torcidas fica esse sentimento de que dá para passar, né?
2: Não, assim, acho que mais pelo fato de o Flamengo ter o jogo no Maracanã, jogar por uma vitória, seja por 1-0, 2-1. Então, o Flamengo é mais forte do que o Cruzeiro e mostrou isso no Mineirão. Agora, o Leonardo Jardim precisa escalar o time correto. Né? O time do Flamengo é melhor com o Pedro e o Paquetá. rende mais. E acho que Paquetá e Arrascaeta podem jogar juntos, não é um ou outro. Pode ser os dois. Paquetá jogando mais pelo lado direito, Paquetá, o Arrascaeta centralizado, Sampaolino pelo lado esquerdo, Pulgar e Jorginho na posição de volantes ali em frente aos zagueiros. Aliás, que partida do chileno. Jogou muito o Eric Pulgar, assim como os dois laterais. Principalmente o Emerson Royal, que me surpreendeu.
4: A gente vai falar individualmente mais sobre isso, mas você projetou aí, então, o Flamengo ideal seria com as saídas do Plata e do Bruno Henrique para as entradas do Pedro e do Paquetá. Assim que você pensaria o Flamengo ideal para o jogo da volta.
2: Exatamente. Esse é o Flamengo. Com Varela na lateral direita, ou Emerson Royal. O Emerson Royal jogou muito bem hoje. Os dois zagueiros, os dois Léos. O Alexandre, se estiver melhor, pela lateral esquerda. Na meia cancha, Jorginho e Pulgar como volantes. Paquetá, Arrascaeta, Sampaolino e Pedro.
4: E a gente vai discutir também um pouquinho mais as escolhas, né, do técnico Arthur Jorge. Vamos ouvir também os dois protagonistas aqui no pós-jogo Band News FM, que segue até a meia-noite. Sobre os laterais, você falou do bom jogo do Emerson Royal, né? Foi seguro defensivamente, inclusive, o que é uma crítica que ele sofreu durante a carreira. Agora, nesse mesmo setor, o defensivo, o Ayrton Lucas foi mal, não só no lance do gol, mas como um completo, né? O Arroyo é um jogador difícil de se marcar.
2: Eu acho que ele foi mal no lance do gol, porque ele poderia ter sido mais incisivo na marcação ao William. Ele sai para pegar o William e ali ele deixa o Arroyo no mano a mano com o Sampaolino. Quando era para ser o contrário, acho que houve um erro de posicionamento. O Lino tinha que pegar o William, por se tratar do ponto esquerda, pegando o lateral adversário, e o Ayrton Lucas ficar no Kenny Arroyo. Então, nesse momento de hesitação, acabou acontecendo o lance do gol Cruzeiro. Mas o Ayrton Lucas não fez mau jogo, não. Superou minhas expectativas.
4: O Lino é o que sofre aquele drible desconcertante do Arroyo por falta de cacuete também. Ele vem no carrinho para tentar levar tudo.
2: Dentro da área, né? Agora, o Rossi poderia ter feito melhor, né, Belotti? Porque é um chute meio sem ângulo, né? O Rossi levanta a mão, mas não tenta fazer a defesa. Quer dizer, ele tenta fazer a defesa, mas não se esforça tanto para fazer a defesa. Então, acho que o goleiro do Flamengo poderia ter ido melhor no lance.
4: Tô contigo. Acho que o Rossi poderia ter tentado pular, né? Ou dado um passinho pro lado. Ele faz ali um movimento natural, até me parece, de uma maneira primária, que é proteger o próprio canto, né? O Arroyo tava sem ângulo. Ele protege o canto próximo da trave, na diagonal da finalização do camisa 99, e aí o Arroyo bate chapado no outro canto, o Rossi meio que vai assim, mas me parecia que esperava muito que essa bola não entraria, não faria curva, né?
2: Ele apostou, eu acho, e se deu mal.
4: Se deu mal porque a bola foi no ângulo, foi um golaço mesmo do Arroyo. Agora, as trocas do Flamengo surtiram um efeito imediato, né, Berna? E ali eu acho que tem muito menos a ver do que com a ideia, foi uma ocasião, né? O Léo Tchus cabeceou na trave, poderia aquela bola sobrar talvez para Jorginho, para qualquer outro meio campista, Paquetá foi bem na finalização. Mas para além depois do gol, né? Ou para depois do gol, você gostou do que o Flamengo pôde produzir com as entradas de Lucas Paquetá e Pedro, ou foi muito pouco perto dos 90 minutos do jogo?
2: Não, gostei. O Paquetá teve uma atuação melhor do que a do Arrascaeta, embora no primeiro tempo o Arrascaeta tenha roubado uma bola do Matheus Henrique, ganhou dele na corrida e rolou pro Bruno Henrique, deu o gol, Bruno Henrique, faz! E o Bruno Henrique chutou para fora. Entendeu? Isso aos 35 do primeiro tempo. Mas entrou o Paquetá, não só pelo gol. Essa história de herói da partida, a qual a Aline se referiu, é meio que, o cara fez o gol, dá o meu melhor em campo para ele. Para mim, o Paquetá não foi o melhor em campo.
4: Não, jogou.
2: Acho que Pulgar, né, e Emerson Royal fizeram partidas melhores do que a do camisa 20 do Flamengo, que entrou bem no jogo, ajudou a dar o ritmo à partida. Acho que faltou isso ao Flamengo no primeiro tempo, meio campista para ditar o ritmo do jogo. Carrascal entrou assim, entrou muito bem também o colombiano.
4: O Pulgar inclusive salvou a pele do Paquetá no finalzinho. O Paquetá perde uma bola no campo de ataque,
2: isso,
4: demora
2: um Gerson entra na área, né, recebe um passe do Matheus Pereira e aí o Pulgar no carrinho toma a bola do Gerson, bolão do Pulgar naquele lance.
4: Salva a pele do jogador do Flamengo que fez o gol. Como disse o Berna, Hero of the Match é meio que aquele prêmio que a gente tinha na Copa do Mundo também. Enfim, tem um patrocinador ali, a Comebol escolhe um dos atletas em campo. Agora, falando um pouquinho mais sobre esse Cruzeiro, Berna. As ideias do Arthur Jorge, hoje ele solta um pouco mais esse meio campo. Matheus Henrique e o Gerson eram os dois homens mais atrás. Matheus tomou um cartão muito cedo, mas ainda assim seguiu depois sem, enfim, receber nenhum tipo de punição. E a entrada do Wesley pela ponta esquerda. pareceu o ex-Corinthians, perdeu um gol cara a cara e participou pouco do jogo também. Foi mais uma marcação bem sucedida do Emerson Royal ou um jogo realmente abaixo da expectativa do ponto esquerdo cruzeirense?
2: É, o Wesley teve uma grande oportunidade aos 6 minutos do primeiro tempo, né? Em que
4: foi ele a melhor recebe... do jogo inteiro.
2: Né? Exato, do Cruzeiro, né? Tanto que o Emerson Royal falha nesse lance, de certa forma, né?
4: Sim.
2: Porque ele deixa, ele permite a aproximação do camisa 20 da equipe cruzeirense. E aí o Wesley, eu até achei que ele estava impedido, que eu falei, não é possível um jogador finalizar dessa forma, com tamanha displicência, né? Poderia ter feito ali tranquilamente o primeiro gol do Cruzeiro na partida, mas depois ele sumiu, o Emerson Royal colocou ele no bolso.
4: É, e aí depois entra o João Costa, entra também o Kenji aqui pelo lado esquerdo.
2: É, o Kenji entrou no lugar dele pelo lado esquerdo, né?
4: É, e o João Costa é um jogador que tá tentando buscar esse espaço. Agora, Matheus Henrique fora pra partida da semana que vem. Acho que faz até mais sentido, né? Você trazer o Vidalba, jogador mais de marcação, pode até atuar como terceiro zagueiro, enfim.
2: Não, acho que vai ser o Lucas Romero, né?
4: O Lucas Romero, desculpa, Lucas Romero.
2: É, o Vidalba é o zagueiro.
4: O Vidalba é o zagueiro ou o Lucas Romero?
2: É, o volante que tava suspenso hoje, certamente será o Lucas Romero, né? Jogando ao lado ali do Gerson.
4: É, e talvez o Lucas Romero tivesse até sido titular hoje, se não tivesse à disposição, né? O Matheus Henrique entra, vira a suspensão pro jogo da volta.
2: E o Matheus Henrique, pra mim, deveria ter sido expulso naquele lance do Bruno Henrique no primeiro tempo. Vai com a sola da chuteira na canela do Bruno Henrique. Podia ter quebrado a perna do Bruno Henrique. Então era pra ter sido expulso o jogador do Cruzeiro naquele lance.
4: Recebeu o cartão amarelo apenas e, enfim, ainda assim, né, será suspenso pro jogo da volta, mas o vermelho... ele teria sido muito mais prejudicial ao Cruzeiro, pensando na sequência da partida. Aline, deixa eu te fazer uma pergunta. Quem que era o árbitro de vídeo hoje da partida?
1: O árbitro de vídeo é o argentino Héctor Paleta.
4: É o mesmo árbitro de vídeo, Bernardo Ramos, da final da Copa Libertadores do ano passado. Aquela final disputada entre Palmeiras e Flamengo, onde os dois times reclamaram de expulsões. Parece que é um método de trabalho, assim, tudo bem... Pra mim, ele errou as 3 vezes, tá? Acho que ele tinha que ter expulsado os 2 jogadores, Bruno Fux e o Pulgar, na final da Libertadores.
2: Não, não, não,
4: o
2: Rafael Veiga.
4: Foi Rafael Veiga, a entrada do Rafael Veiga, né? Bruno Fux foi vítima da entrada do Pulgar.
2: Eu concordo com você, os dois deveriam ter sido expulsos.
4: E o Matheus Henrique hoje. É o mesmo VAR, o Héctor Alberto Paleta. Aí cai na conta de critério, enfim.
2: Critério, né? Critério é
4: faz
2: esse.
4: Parte.
2: Faz parte.
4: Ele acaba permitindo esse tipo de contato.
2: É.
4: 10 horas e 40 minutos, 10 e 40. Arroio foi quem abriu o placar lá no Mineirão. 1-0 para o Cruzeiro. E o Silva Júnior narrou assim, ó.
0: Recolheu, soltou pela amiga direita para Matheus Pereira. Matheus Pereira vai empurrar a jogada lá pela ponta. Vem Cruzeiro com o William. William para Arroio. Arroio, tá na grande área, linda, finta. Arroio, clareou, bateu. Golaço!

0: Março de Arroio, camisa número 99. 8 de jogo, 7 para 8 no segundo tempo. Arroio recebeu o passe lá pela ponta direita. Matheus Pereira começa a jogada, dá para o William, William para Arroio. Ele domina na risca, lateral da grande área. E aí, deixa no chão. Deixa no chão. Humilha Samuel Lino na marcação, puxa para a perna canhota e mesmo sem muito ângulo faz um gol espetacular. Incendeia o Mineirão, bota na gaveta, na gaveta, no ângulo direito do goleiro Rossi, gol de quem sabe. O equatoriano é bom de bola, habilidoso, preciso, implacável num golaço para levantar o Mineirão em BH. Arroio, Arroio, Arroio, camisa número 99, para fazer a torcida cruzeirense muito mais feliz no Mineirão. Golaço! Vai, vai, vai, vai, vai buscar Rossi, essa aí passou. Cruzeiro 1, Flamengo 0, Aline.
1: O atacante equatoriano de 20 anos marca pela quinta vez em 36 jogos.
2: Mas a alegria cruzeirense durou pouco, viu? Porque o Lucas Paquetá deixou tudo igual também no segundo tempo. Alguns minutos depois, e o Silva Júnior narrou assim, ó.
0: 1-0 Cruzeiro, levantamento vem na segunda trave, a bola desviada na cabeça. Travessão, voltou, olha o gol na sobra, batida, Paquetá no alvo!

0: Lucas Paquetá empata o jogo no Mineirão. Falta cobrada pelo setor esquerdo. Léo Ortiz subiu, tocou a cabeça na bola, ela bate no travessão e sobra. E sobra para Lucas Paquetá, bate firme, bate com raiva. De pé canhoto na parte superior da rede do goleiro Otávio. Para empatar o jogo, acabou de entrar e faz a diferença. E vai para a dancinha do Paquetá.
1: Léo Jardim fala neste momento.
2: Tá funcionando.
1: Tá funcionando.
3: Tá, pode falar.
1: Tá. Boa noite.
4: E pronto, estamos no intervalo do jogo. Estamos no intervalo do jogo. E temos que, na nossa casa, voltar a repetir uma boa exibição com o objetivo, que é de qualificar. Mas sempre tem atenção à qualificação da equipa do Cruzeiro.
5: Jardim. Marcelo Braga, a gente está ao vivo aqui na Paramount Plus. Queria que você falasse sobre as substituições, a entrada do Pedro e do Paquetá. Logo na sequência já sai o gol de empate, né? O Paquetá no primeiro toque na bola. O que você pensava naquele momento? E falasse também sobre a recepção do torcedor do Cruzeiro, como você reagiu aí.
4: Não, em relação às substituições, demos alguma frescura no meio ofensivo e no atacante. O Arrasca e o BH não, pronto, estavam um pouco fatigados. Temos os jogadores como o Pedro no banco e o Paquetá, mesmo que o Paquetá ainda não esteja no seu melhor, porque vem de uma integração e ainda tem dificuldade de ter algum ritmo. Mas refrescamos a equipa e pronto, e acabou por surgir o gol do empate através desse jogador. E foi importante, porque nós não mudamos o esquema, só refrescamos as peças. Em relação à recepção, é assim, eu tenho um carinho especial por esta torcida, não é? Mas pena minha que houve pessoas que criaram um ódio muito grande. Criaram um ódio em relação à minha pessoa, porque é mais fácil na vida a gente se esconder do que peitar a verdade. Mas eu estou muito tranquilo comigo próprio e acho que os adeptos fizeram o seu papel. E agora falar dos nossos adeptos que vieram aqui, gritaram, apoiaram a equipa, isso para mim é que é de revelar e que no Maracanã a gente tenha o apoio de toda a gente.
6: Jardim, boa noite. Marcelo Neves, GloboSport.com. O Emerson Royal é um jogador que jogou toda a fase de grupos e foi titular mais uma vez. No brasileiro tem jogado o Varela. Se você pudesse explicar se o Emerson Royal é, de fato, seu titular da Libertadores e a comparação entre eles. O que você vê em cada um para esse tipo de jogo?
4: Não, são dois jogadores de grande qualidade, quer o Varela, quer o Royal. Quando nós pretendemos um jogo mais envolvente e um jogo em que a bola está muito mais no nosso poder, muitas vezes utilizamos o Varela. Nos jogos, normalmente, da Libertadores, são jogos mais agressivos, mais de duelos. E o Royal nisso também é extremamente forte, por isso extremamente satisfeito ter as duas opções, que são dois jogadores muito importantes para mim como treinador.
7: Jardim, tudo bem? Boa noite aqui na frente. Tudo bem?
4: Paparazzi.
7: Gabriel Orfão, canal Paparazzi Rubro Negro. Mister, queria que você falasse um pouco sobre a sua escolha dos 11 iniciais, especialmente no ataque, né? Você começou com o Bruno e com o Pedro no banco. Se você esperava que o Cruzeiro talvez entrasse de uma forma diferente, atacando mais e aí, com isso gerando espaço para que o Bruno pudesse jogar em velocidade nas costas do zagueiro. Queria que você explicasse isso. Se puder também, aos 2 minutos de jogo, lá no começo, o Carrascal foi aquecer. Foi algum jogador que sentiu ali naquela hora? Obrigado.
4: Não, em relação à segunda pergunta, o Carrascal foi aquecer porque o Lino levou uma pancada e senti alguma dificuldade, mas depois voltou outra vez ao jogo. E em termos de estratégia, eu acho que não mudamos muito daquilo que tem sido o nosso cenário na Libertadores. Muitos destes jogadores têm jogado na Libertadores, no campeonato às vezes coloco outros. O importante é termos soluções para cada jogo, sermos competitivos e procurar os resultados, que é isso que os torcedores querem, os resultados, e eu como treinador também.
8: Aqui, boa noite. Você falou agora há pouco sobre as opções pelo lado direito, né? As duas opções na lateral direita, também falou agora sobre ter alternativas, respondendo à pergunta do colega, mas no lado esquerdo, na lateral esquerda, hoje só tinha a opção, de fato, do Ayrton Lucas, já está um tempo sem o Alexandro. Quanto isso é prejudicial não ter uma alternativa no lado esquerdo nesse momento crucial da temporada? Obrigada.
4: É assim, o nosso lado esquerdo, pronto, tem um jovem jogador no banco, que é o Johnny. É um jogador que eu acredito muito. É um jogador que eu acredito que a médio prazo vai jogar mais jogos no Flamengo e no futuro. Mas com certeza com um jogo com esta intensidade não era o momento correto para estar a lançar um jovem, porque um erro podia acabar com a sua carreira, não é? Mas acredito que se houver alguns problemas de lateral, ele um jogo ou outro vai ter que ser utilizado e como já foi utilizado na intercessão em Portugal e tive muito bem.
3: Boa noite, Jardim, Bruno Castanha, Arena Fly, Zona Rubro Negra. Queria que você falasse um pouquinho dessa marcação do Cruzeiro, muito tempo marcando individual, né, no último terço, acompanhando um espaço grande. Se estava preparado para isso, foi uma surpresa, e se a tua escalação foi baseado também nessa questão da marcação do Cruzeiro. Obrigado.
4: Não, hoje em dia toda a gente vê os jogos, o Cruzeiro vê os nossos jogos, nós vemos os jogos dos Cruzeiros, é uma estratégia. Marcação individual em termos de meio campo e a linha defensiva. Pronto, e nós como adversário, nós temos a tentar ultrapassar essa situação e cada um utiliza a sua estratégia, nós utilizamos a nossa e o Cruzeiro utiliza a sua. O que é que aconteceu? Claro, com uma marcação homem a homem, às vezes é mais difícil ter bola, principalmente algumas unidades nossas mais técnicas, mas ao mesmo tempo eu acho que houve alguma mobilidade, houve mudanças de posição que permitiam a gente criar alguns espaços para conseguir ter a bola.
9: Mister, Roque, coluna do Fla. O Flamengo finalizou 15 vezes, dominou determinada parte do jogo, sofreu quando tinha que sofrer. Queria saber se na sua análise o empate foi um resultado justo ou você acredita que o Flamengo merecia ter saído com a vitória hoje aqui no Mineirão?
4: Eu volto a repetir aquilo que disse logo de início. Eu acho que foi um jogo equilibrado com um ascendente do Flamengo. O Cruzeiro acaba por chegar ao gol num grande gol, não é? Os grandes golos também é de valorizar. E dei logo saído do campo, dei parabéns ao Rui pelo gol que ele fez. Nessa altura o jogo estava um pouco equilibrado, não é? Nós fomos à procura da despesa do jogo, acabamos por empatar. Com certeza que o Carrascal tem uma jogada que pode também finalizar. O Cruzeiro tem um contra-ataque também bom. Pronto, acaba-se de se ajustar o resultado à performance das duas equipas.
10: Jardim, aqui. Canal Luiz Antônio Rubro Negro, canal Robin RN. Jardim, a ausência hoje do banco, né, da relação do Luiz Araújo e o Wallace Ian. Algum problema com esses dois jogadores, físico, técnico?
4: Sim, o Araújo é um problema físico, que ele está de fora já uns 4 ou 5 semanas, não é? Ele começou a treinar tem 2 dias, ainda não estava em condições para vir ter connosco. O Wallace foi a opção em relação à escolha, porque com toda a gente disponível começa a ter que alguém ficar de fora, não é?
11: Jardim, Ivan Trindade, canal Fla Urgente. Você disse há pouco que essa formação que entrou hoje é a formação que vem jogando na Libertadores. Então, para o jogo da volta, a torcida pode esperar essa mesma formação com Pedro e Paquetá de reservas? É assim mesmo que o time vai continuar jogando?
4: Você está-me a fazer uma pergunta muito difícil, porque eu ainda tenho que pensar no jogo do campeonato que jogamos daqui a 3 dias, é um jogo importante. Vocês sabem que nós encurtamos agora a distância para o Palmeiras e não podemos abordar o jogo do próximo domingo de forma liviana. Temos que

0: Nós sabemos que quer o Paquetá, quer o Pedro são dois jogadores titulares, não é? Mas a gente tem 15 ou 16 jogadores que são titulares. Depois isso vai depender do momento, da escolha, da análise que fizer o adversário e daquilo que eu quero começar no jogo. Com certeza, se esses começarem, os outros vão entrar, se esses não entrarem, os outros vão começar. Mas a minha preocupação agora é o jogo com o Mirassol que nós temos daqui a 3 dias.
1: Jardim, boa noite. Aqui. Marcos Botelho, Rede TMC. É claro que teve um encontro lá no primeiro turno, na quinta rodada, foi seu segundo jogo, né, comandando o Flamengo. Mas aqui agora uma outra comissão, outro trabalho. Qual a principal diferença que você encontra no Cruzeiro de hoje para aquele Cruzeiro que você abdica de dar a sequência no seu trabalho ao final do ano?
0: Eu abdico, não. As duas partes abdicaram. Não há... É fácil vender uma ideia do Jardim abdicar? Não, as duas partes abdicaram. Em relação a diferenças, opa, são cruzeiros que jogam num modelo diferente, não é? Hoje em dia o Cruzeiro joga num modelo mais de marcação, homem a homem, com o Tite não era assim. Com certeza que neste momento está uma equipa mais confiante, mais organizada, porque isso tem mostrado os resultados que tem feito, não é? Em termos que é de campeonato, que era de Libertadores e de Taça, mas pronto, os jogadores continuam lá, os jogadores que eram as mais-valias nessa altura continuam a ser outra vez as mais-valias, como era o Gerson, o Mateus, o Caio, o Fabrício, todos eles. Por isso acaba por ser 12 estilos diferentes, mas sempre uma equipa competitiva, que esse jogo eu lembro-me que foi no Maracanã e foi um jogo extremamente competitivo, apesar do resultado ter ficado 2-0.
2: Boa noite, Jardim, Rafael, Rádio Fã. A respeito desse reencontro seu, né, com a torcida do Cruzeiro, você falou que é mais fácil ter ódio do que entender a verdade. Explica pra gente melhor o que é essa verdade, porque quando você, uma das últimas suas entrevistas na Toca, você falou que nós brasileiros não acreditávamos muito nas palavras das pessoas, tal, e você falou que no Brasil só treinaria o Cruzeiro. Por isso esse agito, né, do torcedor em relação ao que você falou, o que fez você mudar mesmo a sua palavra?
0: Não, eu já vos disse que aquela informação que eu dei sobre esse assunto foi numa questão que eu pensava que ia ficar aqui mais um tempo no Brasil, acabou por não acontecer, como eu já disse, as partes entenderam-se não continuar, e a minha ideia não era voltar ao Brasil, sinceramente, era ficar talvez no Médio Oriente. Começou a guerra no Médio Oriente, acabou por não ter espaço lá, que era o que eu pretendia. Apareceu o Flamengo e ninguém pode dizer não ao Flamengo. O Flamengo, a gente queira ou não, é o maior clube da América do Sul, e ninguém pode dizer não ao Flamengo, e por isso eu aceitei voltar ao Brasil. Já pedi desculpas em relação a essa situação, de ter dado uma opinião que não voltava e voltei a minha palavra atrás, mas em relação às outras situações estou muito tranquilo, porque sei muito bem o que aconteceu. E muitos de vocês sabem, só que às vezes é melhor estar para o lado e fechar os olhos.
3: Tá aí, então, entrevista coletiva do técnico Léo Jardim, com direito à troca de acusação ali com a imprensa mineira, né? Acabou
4: troca
3: sendo
4: de farpa.
5: Troca de farpa.
3: Troca de farpa. Não chegou a ser uma troca de acusação, né? Mas o clima esquentou por ali e o Leonardo Jardim explicou as questões, disse que se sentiu decepcionado com as vaias, ou mais do que vaias, né? Xingamentos que ouviu das arquibancadas. Bom, 11h56, então, vou aproveitar para pegar o destaque final do Bernardo Ramos. Bernardo, um abraço para você, fica tudo aberto lá pro Maracanã. Flamengo favorito, como você disse, essa é a sua visão.
5: Sim, o Flamengo que jogou melhor, controlou o jogo contra o Cruzeiro nesta quarta-feira. Um abraço, Belotti, valeu, um abraço pra Aline também.
3: Valeu, Aline, seu destaque final também. Antes é Campeonato Brasileiro pros dois, né?
4: Como o Léo Jardim disse, né, o Flamengo diminuiu uma distância pro Palmeiras e vai seguir na busca desse título. Vai enfrentar o Mirassol no domingo fora de casa, 18h30 aqui no interior de São Paulo. E o Cruzeiro tem o Corinthians como adversário aqui na Capital Paulista no domingo, 19h30, com transmissão da Band News FM, Lucas.
3: Valeu, Aline. Obrigado a você também, ouvinte, que nos fez companhia, nos acompanhou na noite desta quarta-feira. Os últimos minutos da quarta vão virar o reloginho para quinta. Em instantes, a gente

0: se despede do noticiário esportivo da programação Band News FM e você fica em 2 minutos com a transmissão simultânea do Jornal da Noite, depois na companhia da Stephanie Toso até as primeiras horas de amanhã. Um abraço, obrigado, tchau!
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0: Horário de Brasília, meia-noite em ponto, no horário de Brasília. Em instantes, você fica com o Jornal da Noite.
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9: Como refém por 4 dias no interior de São Paulo.
10: O agressor é o ex-marido, que foi preso e solto na audiência de custódia para responder ao crime em liberdade. E você vai ver também.
11: Câmara instala comissão para reduzir maioridade penal para 16 anos em crimes hediondos.
10: Juiz afastado após beber em audiência virtual é acusado por outros crimes e continua recebendo mais de 80 mil reais.
11: Supremo suspende penduricalhos de juízes em 7 estados e exige devolução de valores acima do teto.
10: A Agência de Proteção de Dados suspende transmissões ao vivo no Discord.
11: Multidões param para assistir eclipse solar total que não acontecia há mais de um século na Europa.
10: E ainda, os gols da rodada de Libertadores e Copa Sul-Americana. 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
12: Boa noite.
10: Olá. O juiz que foi afastado depois de aparecer bebendo e fumando num julgamento virtual vai continuar recebendo salário durante a investigação.
9: É isso, Felipe. Só no mês de junho ele ganhou R$83 mil. E o histórico de Milton Lívio Lemos Salles vai muito além desse caso.
12: Ele bebeu vinho no gargalo, acendeu um cigarro com maçarico e, quando resolveu falar, estava com a voz alterada.
13: A ausência de
12: Depois das cenas absurdas no julgamento virtual, o histórico do juiz Milton Lívio Lemos Salles veio à tona. Ele já era investigado por ameaças e intimidação à ex-mulher, que conseguiu na justiça uma medida protetiva de urgência. Ela registrou um boletim de ocorrência em abril deste ano. A ex-mulher contou à polícia que o juiz ameaçou colocar fogo no sítio da família e tentou interferir no emprego dela. Disse também que Milton invadiu sua casa sem autorização. O juiz não comentou o caso. Outro episódio aconteceu em 2020, quando ele trabalhava na 4ª Vara Criminal de Belo Horizonte. Milton Lemos Salles ameaçou matar uma desembargadora, depois de ficar irritado com uma nota recebida num processo de promoção.
14: Nós entendemos que as acusações são sérias, são fatos que se agravam ainda mais àquele infeliz e fatídico vídeo que todos tomamos conhecimento.
12: Mesmo depois do histórico na justiça, Milton Lemos Salles continuou exercendo a função de juiz de segundo grau, ou seja, responsável por julgar recursos ou até mudar sentenças. No caso da ameaça à desembargadora, o Tribunal de Justiça aplicou apenas uma advertência.
15: Só ontem, depois de aparecer bebendo e fumando na sessão virtual, o juiz foi afastado pelo Conselho Nacional de Justiça.
12: O CNJ disse que não se pode admitir que decisões que afetam direitos e liberdades sejam feitas por um magistrado privado das faculdades exigidas para o desempenho do cargo. Mesmo afastado, o juiz continua recebendo salário durante a investigação. Só no mês de junho, foram mais de R$83 mil líquidos.
9: A Justiça de São Paulo soltou poucas horas depois da prisão um homem que agrediu, estuprou e manteve a ex-mulher em cárcere privado por 4 dias em Campinas.
10: A vítima era mantida dopada e só conseguiu escapar depois de fingir tomar os remédios dados pelo agressor, que tem uma extensa ficha policial.
16: O autor do crime tem 46 anos e é o ex-marido da vítima. Ele estava no trabalho quando foi detido pela Guarda Municipal. A mulher foi agredida, estuprada e ameaçada de morte. Após 4 dias sendo mantida em cárcere privado, a mulher conseguiu fugir e pedir ajuda.
17: Que o seu ex-companheiro havia pego ela pelo cabelo, levado até a casa dele e a manteve em cárcere privado, fazendo várias ameaças, adopando.
16: Para escapar das agressões, a mulher fingiu ter ingerido os remédios que o ex-companheiro estava obrigando ela a tomar e esperou que ele saísse para trabalhar. Quando chegou aqui na UPA, a vítima apresentava lesões graves pelo corpo. A equipe médica que a atendeu percebeu a gravidade da situação e acionou a Guarda Municipal.
17: No momento em que a gente estava voltando com essa senhora, com a vítima, nós detivemos o indivíduo. Ele estava trabalhando, ela informou onde ele trabalhava, a gente foi até o local e lá ele foi detido pela equipe.
16: O agressor, que possui antecedentes criminais, foi encaminhado à Delegacia de Defesa da Mulher e vai responder pelos crimes de violência doméstica, estupro, lesão corporal, cárcere privado e ameaça.
9: Só que ele não ficou preso. Walter Santana, que é o nome dele, foi detido, como vimos na reportagem, mas está em liberdade provisória. É isso, ele está solto. Essa mulher, ela foi presa, dopada, violentada, torturada. As lesões no corpo eram tão graves que os funcionários da UPA acionaram imediatamente a polícia. Mas isso não foi suficiente para a justiça. Eles vão esperar o quê? A morte para tomar uma atitude? Não é sobre a falta de leis, mas é sobre aplicá-las na prática. Aliás, a Lei Maria da Penha completou na última semana 20 anos. A gente precisa cobrar urgência e medidas de fato
18: para a proteção das mulheres. E a gente precisa parar também de normalizar algumas justificativas. Na maioria dos casos como esse, ouvimos que o agressor não aceitava o fim do relacionamento. Nós precisamos parar de falar isso, porque não há justificativa para agredir, para torturar, para matar, para estuprar. A vítima de Walter Santana está escondida, acolhida em um abrigo para tentar preservar a própria vida. E ele está solto. Solto por decisão da justiça, inclusive. As coisas estão ou não estão fora do lugar.
10: Muito. E em Minas, um homem matou a ex-namorada a tiros quando ela pedia socorro à polícia pelo telefone.
19: Esse vídeo mostra o momento em que o criminoso é preso pela polícia dentro de uma igreja. Rogério Pereira dos Santos, de 38 anos, matou a ex-namorada Jéssica de Barros, de 33. Os dois não estavam mais juntos, mas viviam no mesmo bairro. O criminoso encontrou a vítima perto da casa dela e passou a agredi-la e fazer ameaças com uma arma. Jéssica chegou a ligar para a polícia pedindo ajuda e tentou fugir do agressor. Enquanto estava ao telefone com o policial, o criminoso atirou contra ela.
20: Meu Deus!
19: Ao menos 5 disparos acertaram Jéssica na cabeça. Uma viatura da PM encontrou o suspeito e começou uma perseguição. Ele atirou contra os policiais. Câmeras de segurança registraram a ação. A caçada ao criminoso contou com o apoio do helicóptero da Polícia Militar. A perseguição só terminou quando Rogério invadiu um templo religioso.
21: Ele tentou se disfarçar e passar por um dos fiéis, mas foi identificado e preso.
19: Jéssica chegou a ser socorrida, mas não resistiu. Rogério confessou o crime e contou onde descartou a arma. O criminoso já tem várias passagens pela polícia e é suspeito de envolvimento em um outro homicídio que aconteceu em fevereiro desse ano. Jéssica já tinha denunciado Rogério por agressões, mas não havia pedido de medida protetiva.
18: Um assaltante foi preso no Rio de Janeiro depois de ter sido reconhecido pelo próprio pai, que foi até a delegacia denunciar o filho.
22: A jovem uniformizada, a caminho da escola, implora para o assaltante devolver o celular. O bandido pede a senha e xinga a jovem. Quando o criminoso vai embora, a vítima se desespera. O caso aconteceu em Duque de Caxias, na Baixada Fluminense. Pela placa do carro usado no crime, os investigadores conseguiram chegar até o endereço do dono do veículo e descobriram que se tratava do pai do assaltante.
23: Quando a polícia chegou ao local, o proprietário do carro estava no hospital. Ele tinha passado mal depois de ver as imagens do assalto e reconhecer o próprio filho. No mesmo dia, o pai procurou a delegacia.
22: Ele contou que o filho Alisson da Cruz Aleixo tinha deixado o presídio há pouco tempo, onde cumpriu 2 anos de prisão por roubo. O pai explicou que tinha comprado o carro que foi usado no assalto para Alisson trabalhar como motorista de aplicativo e mudar de vida. Mas o filho escolheu continuar no mundo do crime. Uma informação falsa dificultou o trabalho da polícia, quando os investigadores ainda estavam atrás do criminoso. Uma foto do circuito de segurança alterada por inteligência artificial foi divulgada como sendo o rosto do assaltante.
24: Pegaram a imagem real, jogaram na inteligência artificial, ela criou uma imagem parecida com a de um cidadão inocente. Esse cidadão acabou tendo que vir à delegacia explicar que ele não tinha nada a ver com esse fato e que as pessoas estavam ligando para ele dizendo que ele era um criminoso.
22: Alisson se entregou à polícia e disse ter usado uma réplica de arma no assalto. Ele foi reconhecido pela vítima e acabou preso.
10: E a Câmara instalou a comissão que irá debater a proposta para reduzir a maioridade penal de 18 para 16 anos. Vamos a Brasília saber os detalhes com a Natália Pazzi. Boa noite, Natália.
25: Boa noite, Felipe, a vocês e a todos. Vão ser ouvidos especialistas em infância e juventude, segurança pública e profissionais que trabalham com medidas socioeducativas. A tendência é por uma redução da maioridade de 18 para 16 anos apenas para os crimes mais violentos, como, por exemplo, homicídio qualificado e estupro. E a votação deve ficar para depois das eleições, até mesmo para evitar que a comissão vire palanque de candidatos. O relator na comissão é o deputado Mendonça Filho, Filho, que também esteve à frente da PEC da segurança. Ele foi escolhido justamente porque a redução da maioridade penal era parte dessa proposta maior, que foi fatiada depois de um acordo entre líderes. Se passar pela Câmara, a proposta ainda vai precisar ser analisada e aprovada pelo Senado. É com vocês.
18: Uma menina está internada depois de ser atacada por um pitbull no quintal da casa onde mora em Goiânia. O dono do animal é proprietário do imóvel alugado.
1: Essa é a Evelyn Caterine, de 4 anos. A menina, que aparece sorridente nas fotos, hoje está assim, deitada em uma cama de hospital. Evelyn foi atacada por um pitbull no quintal de casa em Goiânia. Ela teve a cabeça perfurada e 20% do couro cabeludo arrancado.
2: Desceu porque viu uma roupa caída do varal e desceu para ir pegar. E nisso o cachorro aproveitou e atacou ela.
1: A família de Evelyn se mudou de Jataí para Goiânia há pouco mais de 2 semanas. O pitbull é do proprietário da casa, que deixou o cachorro com os novos moradores porque não tinha como levá-lo embora. O pitbull geralmente ficava preso e no dia que estava solto, atacou a criança mais de uma vez.
2: Ainda não tinha arrumado um local ainda para o cachorro ficar. Aí por isso que o cachorro estava com nós.
1: Um vizinho ajudou a família a socorrer a criança. Evelyn permanece internada e deve passar por outras cirurgias nos próximos dias. No dia seguinte, o dono apareceu e levou o pitbull embora, mas não falou com a família. A legislação estadual de Goiás prevê vários deveres a donos de cachorros como pitbulls. Entre eles, evitar agressões a humanos e impedir que o animal provoque acidentes em residências. A família de Evelyn espera alguma atitude do dono do pitbull e também da justiça.
2: Porque vai ser muito complicado, que vai ter muitos processos mesmo, várias cirurgias para poder ela ter talvez uma autoestima no futuro.
10: Que absurdo. Um motorista que já estava com a habilitação cassada e apresentava sinais de embriaguez foi preso depois de bater uma BMW contra um poste em São Paulo. Uma das rodas do carro se soltou, foi parar na pista e ainda arrancou placas de concreto de um bueiro. Ninguém ficou ferido. Segundo a polícia, o motorista de 35 anos se recusou a fazer o teste do bafômetro. Ele acabou detido, mas pagou fiança e foi liberado.
18: O aumento de roubo de combustíveis em dutos da Transpetro fez com que a empresa passasse a fazer um simulado de vazamento no Rio de Janeiro.
10: O objetivo é preparar equipes de resgate e moradores para casos de emergência.
3: Tudo não passa de uma simulação, mas para quem mora próximo a um duto de combustível, a preocupação com o vazamento é real.
4: Hoje eu aprendi, né, que o 168, em caso de alguma... de sentir um cheiro de algum gás ou ver algum líquido estranho, buscar a informação do 168, informando o local, o ponto de referência, se identificando para que eles possam verificar essa situação aqui dos dutos da Petro.
3: São 8.500 quilômetros de dutos em todas as regiões do país. No Rio de Janeiro, o sistema dutoviário interliga polos de produção como Angra dos Reis e Macaé, terminais estratégicos, e a refinaria de Duque de Caxias com outros estados como São Paulo e Minas. Os dutos levam petróleo e derivados. A Transpetro simulou hoje um vazamento causado por tentativa de furto de combustível, prática que vem crescendo no país. Foram 25 casos em 2024 e 31 em 2025. Em um dos momentos mais delicados da operação, chegam os técnicos da Transpetro para avaliar a toxicidade do vazamento, para saber se há perigo de causar incêndio, explosão ou até mesmo outro dano ambiental. Perceba que todos eles estão de máscara exatamente por causa desse risco.
5: A gente tem que ter muito cuidado na atuação, é por isso que a gente treina, enfatiza com nossas equipes e com a população do entorno para que a gente não tenha nenhum tipo de intercorrência, e é assim que a gente aprimora os nossos procedimentos e continua melhorando o processo.
3: A ação envolveu ainda a Defesa Civil, que atua na evacuação da área, socorristas do SAMU para atendimento a feridos e uma equipe com veterinário para resgate de animais.
10: E um novo aplicativo do Corpo de Bombeiros já está agilizando o atendimento no estado do Rio de Janeiro, Thaís?
18: Olha, com poucos cliques é possível compartilhar a localização e acionar o resgate.
20: O pedido de socorro é feito pelo celular. Em poucos segundos, o alerta dispara no quartel do Corpo de Bombeiros. Na tela, os dados enviados pelo aplicativo 193RJ. Equipes mobilizadas e prontas para o atendimento. Foi usando a ferramenta que o Carlos Augusto conseguiu ajuda para uma jovem atropelada no Meia.
0: Passou uns 10, 15 minutos mais ou menos, nem demorou tanto. A ambulância já veio, teve um incêndio perto lá na minha casa e eu chamei o bombeiro pelo telefone.
20: E aí, usando o aplicativo,
0: é muito, muito mais rápido.
20: A diferença é que, pelo aplicativo, a localização do socorro é enviada diretamente ao quartel mais próximo, ajudando a identificar com mais precisão onde está quem precisa de socorro.
6: Muitas pessoas estão dentro de um ônibus, não conhecem aquela localidade, não sabem, no telefone, passar para o corpo de bombeiros o endereço. Então, pelo aplicativo, o GPS é instantâneo, você coloca ali, ele dá o local, isso acelera o nosso processo.
20: No primeiro semestre deste ano, o Corpo de Bombeiros recebeu cerca de 153.700 acionamentos. Desse total, 293 foram feitos pelo aplicativo.
6: A corporação não está abolindo o número 193, ele é muito importante para a gente, mas agora a gente tem mais uma opção, tem mais uma oportunidade, né? Mais uma ferramenta para acionar o Corpo de Bombeiros.
18: Salvador discute como preservar uma descoberta arqueológica importante.
10: O cemitério dos africanos, onde podem ter sido enterradas mais de 100 mil pessoas que foram trazidas ao Brasil como escravas.
7: É nessa área que pesquisadores identificaram os vestígios de um antigo cemitério de escravizados.
8: Houve uma construção pelo governo colonial, a pedido do arcebispo, isso na década de 1740. Então são muitas histórias que ficaram também encobertas e que a gente agora está tomando conhecimento e quer compartilhar com a população.
7: A localização só foi identificada recentemente, a partir de mapas, plantas e documentos históricos. As primeiras escavações encontraram vestígios do século XIX. Aqui, diferentes e inúmeras histórias ganharam o mesmo destino. Mas a pesquisa aponta que entre os sepultados podem estar líderes de movimentos que desafiaram o sistema escravista, como a revolta dos búzios e dos malês.
11: A própria historiografia oficial ela aponta que havia a execução dos condenados, alguns deles ali naquela área do Campo da Pólvora, e que o local de descarte, abandono desses corpos, eram no cemitério, muitas vezes decapitados até, né?
7: Neste primeiro momento, a ideia é a desapropriação da área e que no futuro o espaço volte a ser um cemitério. A descoberta também coloca Salvador diante de um paralelo com o Rio de Janeiro. No cais do Valongo, onde desembarcaram centenas de milhares de africanos escravizados, a arqueologia também trouxe à superfície uma parte da história que havia sido escondida. Hoje, o local é patrimônio da humanidade.
10: E parte de um prédio desabou no meio da rua na cidade do México. O edifício estava passando por uma demolição controlada, mas o cálculo da queda não foi bem feito. Câmeras de segurança registraram o momento que a estrutura veio abaixo, espalhando uma grande nuvem de poeira. Por sorte, nenhum carro foi atingido, ninguém se feriu.
18: Nos Estados Unidos, agentes da Polícia de Imigração apontaram uma arma para uma motorista que gravou a abordagem pelo celular.
13: O caso aconteceu no estado da Virgínia. Nas imagens dá para ver pelo menos 4 policiais. Um deles já sai da viatura com a arma na mão e começa a discutir e gritar com a motorista. O agente diz que ela tentou atropelá-los enquanto segura a arma perto do rosto dela. A mulher então diz que tem uma câmera no painel do carro que gravou tudo e que não tentou atropelar os agentes. Depois, ela divulgou o vídeo. Dá pra ver que a viatura descaracterizada entra na frente do carro da mulher e para. O agente diz que vai prender a motorista, mas ela responde que é uma cidadã legal. Depois da discussão, os policiais vão embora. A Polícia de Imigração ainda não comentou o ocorrido. E o governo americano divulgou que planeja gastar até 20 milhões de reais na compra de luvas que aplicam choques elétricos para conter os imigrantes. O dispositivo já é usado em prisões e delegacias e agora estará disponível para os agentes do ICE. Especialistas alertam para o risco de abuso de força.
10: A tensão no Oriente Médio cresceu depois de um ataque a um navio que deixou 6 pessoas mortas.
26: Esse cargueiro em chamas é o alvo mais recente dos Houthis no Mar Vermelho. O navio foi atacado na ilha de Perim, um território do Iêmen, na entrada do estreito de Bab el-Mandeb. A passagem marítima liga o Golfo de Aden, no sul do Iêmen, com o Canal de Suez, no Egito. 6 pessoas morreram. 4 tripulantes e 2 socorristas. São as primeiras mortes provocadas por bombardeios dos Houthis na região desde o começo do conflito no Oriente Médio, em fevereiro. O grupo armado controla parte do Iêmen e recebe apoio do Irã. Os Houthis assumiram o ataque e disseram que a embarcação transportava equipamento militar da Arábia Saudita. Com o Estreito de Hormuz praticamente fechado, boa parte do petróleo produzido pela Arábia Saudita vai por terra até outra costa, no Mar Vermelho. Dali, segue de navio aqui para a Europa e também para a Ásia, e passa justamente nesta região controlada pelos Houthis. É assim que a tensão no Iêmen se conecta à disputa em Hormuz. Segundo as Nações Unidas, o Irã forneceu aos Houthis armas, tecnologia e treinamento. Não há, porém, prova de que tenha ordenado este ataque. Em Hormuz, o movimento é mínimo. Menos de 10 embarcações têm passado por dia. Antes do conflito iniciado por Estados Unidos e Israel, passavam até 140 diariamente. As negociações para reabrir a passagem avançaram. Novamente, o Paquistão tenta mediar um acordo entre Irã e o governo americano. Os iranianos dizem que só permitirão a volta do tráfego normal se os Estados Unidos encerrarem os ataques e liberarem recursos iranianos congelados. Já o governo de Donald Trump quer que o Irã encerre seu programa nuclear, entregue os estoques de urânio enriquecido e libere a circulação em Hormuz sem qualquer tipo de cobrança.
18: E o último balanço do governo colombiano confirma 265 mortes, 3.500 feridos e quase 500 desaparecidos no terremoto que atingiu o país. As cidades de Cali e Pereira, no oeste do país, são as mais destruídas. 140 prédios e mais de 9 mil casas desabaram. Moradores estão divulgando cartazes com fotos dos parentes que ainda não foram encontrados. Parte da Colômbia ainda enfrenta falta de água, comida, energia e gás. Empossado há 5 dias, o presidente Abelardo de Las Priedes só vai permitir equipes especializadas de 4 países para ajudar nas buscas. Israel, Estados Unidos, El Salvador e Equador.
10: Um barco de turismo pegou fogo perto da ilha de Bali, na Indonésia. Os bombeiros e autoridades marítimas foram acionados e conseguiram resgatar 172 pessoas. Não se sabe ao certo quantas estavam no barco e as buscas continuam. A causa do incêndio ainda é desconhecida.
18: A Agência Nacional de Proteção de Dados suspendeu temporariamente as transmissões ao vivo do Discord.
9: Apesar da adoção de regras mais rígidas de proteção na internet, como a aprovação do ECA digital, ainda há falhas que colocam em risco a vida de crianças e adolescentes. No final do mês passado, no Mato Grosso do Sul, uma menina de 13 anos teria sido induzida ao suicídio por um grupo que atuava na plataforma Discord. Eles faziam transmissões ao vivo, estimulando menores de idade a automutilação e a tirar a própria vida. A comunidade era administrada por 4 adolescentes e um jovem de 18 anos, que foram detidos na semana passada numa operação da polícia em 5 estados. O episódio passou a ser investigado pela Agência Nacional de Proteção de Dados. Segundo a agência, a empresa não adotou medidas para prevenir ou reduzir riscos no acesso a conteúdos que violem direitos de crianças e adolescentes, principalmente em casos de incitação à violência, à automutilação e ao suicídio, não seguindo o que determina o ECA digital. Um ponto crítico, segundo a agência, é que o Discord não tem um mecanismo que permita acesso externo às lives das comunidades, o que impossibilita a retirada do ar de material nocivo.
12: A ideia não era suspender a plataforma inteira, a gente teria que ser uma medida drástica. E a gente também entende que o Discord tem vários usuários legítimos que usam a plataforma para finalidades legítimas. Então, a gente tentou justamente conseguir o máximo de efeito com a menor intervenção possível.
9: Segundo esse especialista, a agência apenas cumpriu o que determina a lei.
14: Eu acho que um ponto importante entender que não é uma perseguição ao Discord, é o simples cumprimento do ECA digital, que é o Estatuto da Criança e do Adolescente, dos decretos que foram assinados nesse ano em relação à responsabilização das plataformas.
9: A plataforma Discord afirmou que não tolera grupos ou indivíduos que promovem ou incentivam a violência. O Discord tem 3 dias para suspender as transmissões. Caso não cumpra a medida, poderá sofrer sanções como multa. A volta do serviço depende da adoção de medidas que garantam à plataforma o controle sobre todo o material que vai ao ar.
10: Hora de conferir a agenda dos candidatos ao Planalto nesta quarta-feira.
15: Uma reunião vista por aliados como uma retomada de diálogo, uma virada de página nas divergências. Lula e o presidente do Senado, Davi Alcolumbre, acertaram tocar pautas importantes para o Planalto no Congresso. De olho também nas eleições, projetos populares agora serão tirados da gaveta. Entre eles, a medida provisória que zerou o imposto da chamada taxa das blusinhas, que perde a validade se não for a plenário até 8 de setembro. E a PEC da Segurança Pública, que pode ser aprovada no Senado no mês que vem. Lula deixou claro na conversa que vai incluir no programa de governo a criação de um ministério exclusivo para a segurança, hoje a cargo da Justiça, que engloba outros temas. Mas, para isso, disse que a PEC precisa estar em vigor. Já a emenda que acaba com a escala 6x1 deve ficar para o fim do ano, depois das eleições. À tarde, Alcolumbre se manifestou sobre o encontro.
16: Calma, uma reunião institucional. Nós conversamos da relação institucional do futuro, não falamos nada do passado. Teve uma reunião institucional muito importante para a democracia, porque o presidente do Congresso precisa ter o diálogo aberto com o presidente do Brasil e esse diálogo foi restabelecido.
15: Foi a segunda reunião entre Lula e Alcolumbre em menos de 10 dias. Eles haviam rompido o diálogo em abril, após o Senado rejeitar a indicação do advogado-geral da União, Jorge Messias, para uma vaga no Supremo. Rejeição que o Planalto colocou na conta de Alcolumbre. Na semana passada, houve uma reunião de aproximação, mediada por ministros do Supremo, o que gerou críticas da oposição. O candidato do PL, Flávio Bolsonaro, passou o dia em conversas com o comando da campanha, após a reaproximação pública com a ex-primeira-dama Michele Bolsonaro. A ideia é aproveitar ao máximo a imagem dos dois juntos, para tentar capitalizar votos nos eleitorados feminino e evangélico. O candidato do PL já recebeu a informação, no entanto, que ela não vai, por exemplo, subir nos palanques, nem viajar com Flávio. Michele afirma que precisa cuidar da saúde do ex-presidente Jair Bolsonaro. Interlocutores dizem que o clima entre os dois melhorou, mas que a ex-primeira-dama ainda precisa de tempo. Ronaldo Caiado esteve em São Paulo para um encontro com empresários do setor de transporte de cargas. O candidato do PSD segue na estratégia de atrair o eleitorado de Flávio Bolsonaro e criticou a possibilidade dos adversários não comparecerem ao debate da Band no próximo dia 23.
17: O outro teve a oportunidade também, como senador e participando da época do governo do pai, não construiu. Ou seja, construiu o currículo dele em cima da certidão de nascimento. Isso é uma fuga, estão batendo em retirada. Ou seja, eles amarelaram diante de um debate que eles não têm capacidade de debater.
15: Renan Santos, candidato do Missão, participou agora à noite de um jantar com empreendedores em São Paulo. O meu Zema do Novo não teve agenda pública.
18: Atenção para o eleitorado independente. Veja no comentário de Fernando Mitre.
19: Novas pesquisas estão chegando, como a Quest, esperada para esta sexta-feira, tendo as últimas mostrado, na média, uma vantagem de Lula sobre Flávio no segundo turno, próxima da margem de erro, com uma variação maior, alargando essa margem, na pesquisa CNT-MDA, mais recente, essa com 9 de diferença. Vamos ver as próximas. Enquanto os candidatos vão afinando discursos para o horário eleitoral, o que vem ficando cada vez mais claro é que, com cerca de 70% do eleitorado já definidos, essa eleição caminha mesmo para ser decidida por um número mínimo de votos, que sairão do contingente que pode estar sendo chamado de independentes. Ali não tem petismo, nem bolsonarismo predominando e motivando o voto, nem conflito com outros chefes de Estado, nem apoio deles também. Já o acesso aos hospitais, a segurança nas ruas e nas casas, ou o preço nos supermercados, aí sim, isso chega direto às urnas. Thaís, Felipe.
10: Obrigado. Câmara e Senado aprovaram o projeto que reduz o preço do combustível com dinheiro da alta do petróleo. Vamos mais uma vez a Brasília. Natália Paz, e tem os detalhes, Natália.
1: Felipe, a aprovação é resultado de um acordo entre governo e Congresso. O projeto cria mecanismos para conter o impacto da alta do petróleo sobre os preços dos combustíveis e também estabelece uma espécie de trava para o crescimento das despesas públicas em caso de previsão de déficit nas contas do governo. Na prática, a União vai poder usar a receita extra da venda de petróleo para reduzir impostos sobre combustíveis. A redução será usada na importação, produção e comercialização de óleo diesel rodoviário, além de biodiesel, gasolina, etanol e querosene de aviação. Segundo o ministro da Fazenda, Dario Durigan, o projeto aumenta gastos em 2026, mas alivia as despesas do próximo ano, permitindo um ganho estrutural permanente. Parlamentares aproveitaram para incluir os chamados jabutis, que são aquelas mudanças que nem sempre têm relação direta com a proposta, como incentivos à produção nacional de fertilizantes e aos chamados minerais críticos e estratégicos, além de benefícios tributários que estão relacionados à realização da Copa do Mundo Feminina de 2027 no Brasil. O projeto segue agora para a sanção do presidente Lula. É com vocês.
18: Obrigada. O setor de transportes é um dos que calculam grandes prejuízos se for aprovado o fim da escala 6x1 de trabalho.
2: Uma transportadora de cargas funciona 24 horas por dia, 7 dias por semana. Essa operação exige escalas de trabalho contínuas. Para manter o nível de serviço com uma jornada reduzida, o setor calcula ter que contratar cerca de 240 mil trabalhadores adicionais, tanto para o frete de produtos quanto para a condução de passageiros.
21: Um levantamento do setor de transportes mostra que essas contratações aumentariam quase 10% o gasto com pessoal. Esse custo adicional chegaria a 12 bilhões de reais.
22: A partir do momento que você tira a produtividade do veículo, você está onerando a operação. E essa oneração da operação fatalmente vai para o supermercado, vai para a feira, vai para o consumo em geral. E as empresas transportadoras são preocupadas, né, com a falta de mão de obra.
2: A proposta que reduz a escala de 6 para 5 dias de trabalho semanais está parada no Senado, sem previsão de votação antes das eleições. Para este especialista, uma forma de liberar tempo para os trabalhadores poderia ser com investimentos em mobilidade urbana.
23: E exemplo no Metrô Bahia também, com a implantação do metrô, foi feito um estudo que mostrou que liberou, dependendo do deslocamento, até 18 dias de tempo de uma pessoa por ano por conta da maior eficiência de transporte através do metrô. Investir em transporte público é uma forma de eu entregar tanto desenvolvimento econômico, através de maior produtividade da mão de obra, quanto também a qualidade de vida para os trabalhadores.
2: Moradores de 10 capitais brasileiras gastam, em média, cerca de 2 horas por dia no trânsito e no transporte público.
24: Não é tanto o serviço, é mais a condução que cansa.
25: Ônibus e trem, normalmente eu demoro tipo 1h40, 1h e pouquinho.
21: O que dá para fazer com esse tempo que você perde no ônibus e no trem?
25: Tem um pouco de tempo para mim.
10: O que é ótimo. A seguir, Supremo suspende penduricalhos de juízes em 7 estados e exige devolução de valores acima do teto.
18: Atenção para as regras de trânsito brasileiras ao comprar moto ou patinete elétricos fora do país.
10: China faz primeiro voo internacional com avião que pode concorrer com a Boeing e a Airbus.
18: Bebês deixadas em orfanatos na Índia e que cresceram em famílias adotivas na Holanda descobrem que são irmãs.
10: As melhores imagens de um fenômeno raro, um eclipse total do Sol.
18: E ainda os gols da noite de Libertadores e Copa Sul-Americana. Já, já a gente conta tudo pra você.
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0: meia-noite, 40 minutos, pelo horário de Brasília. Bom dia para você que acompanha a Band News FM nessa madrugada de quinta-feira, 13 de agosto. Eu, Stephanie Toso, sigo por aqui durante os intervalos do Jornal da Noite na nossa programação.
1: O Supremo mandou suspender o pagamento de penduricalhos que ficaram acima do teto a juízes de 7 tribunais e ordenou a devolução do que foi pago a mais.
2: O Tribunal de Justiça do Maranhão autorizou, em abril, o pagamento de verbas rescisórias a um único desembargador aposentado de mais de 3 milhões e 200 mil reais, com quitação prevista em 12 parcelas mensais. No mesmo tribunal, apenas na folha de abril, 300 magistrados receberam mais de 100 mil reais. A situação se repete em outros estados. No Tribunal de Justiça do Distrito Federal, uma magistrada recebeu 490 mil reais no mesmo mês. Já no Rio de Janeiro, pelo menos 5 magistrados receberam rendimentos acima de 200 mil reais, enquanto 589 superaram a marca dos 100 mil. Esses casos foram compilados pelo ministro Alexandre de Moraes, do Supremo Tribunal Federal. Ele é um dos relatores das ações que questionam o pagamento dos chamados penduricalhos, valores que fazem os salários de magistrados e membros do Ministério Público extrapolarem o teto constitucional de R$ 46 mil. Reais. O processo mirou os TJs de Goiás, Maranhão, Paraná, Rio de Janeiro, Rio Grande do Norte, Rondônia e Distrito Federal. Segundo a decisão, os tribunais continuam pagando verbas exorbitantes, mesmo após as novas regras fixadas pelo Supremo. Por isso, houve a suspensão imediata dos pagamentos e a ordem para a devolução desses valores. O entendimento foi acompanhado pelos ministros Flávio Dino, Gilmar Mendes e Cristiano Zanin. A decisão também ameaçou responsabilizar criminalmente os presidentes dos tribunais, caso as irregularidades persistam. Em março, o Supremo havia liberado as verbas indenizatórias e gratificações a magistrados e procuradores até o limite de 70% do teto constitucional, o equivalente a R$ 32.400 reais extras.
3: Agora uma história surpreendente na Índia. Duas bebês deixadas em orfanatos na Índia e criadas por famílias adotivas na Holanda descobriram mais de 40 anos depois que são irmãs. As duas moravam a apenas 130 quilômetros de distância. Na adolescência, elas se conheceram no encontro de crianças adotadas, ficaram amigas, mas não se viam há 15 anos. Hoje, com 43 e 44 anos, as indianas fizeram testes de DNA para tentar rastrear os parentes biológicos e ficaram surpresas com o resultado que acabou revelando o parentesco das duas. O reencontro, claro, foi tomado de emoção. Tem tudo para virar filme essa história, né? Incrível, né?
4: Sensacional. Ainda bem que a ciência ajuda a fazer esses reencontros, né? Muito legal. Boa noite, Thaís. Boa noite, Felipe. Boa noite a todos. Cara, é emocionante, né? Bem legal.
3: Incrível, né?
4: Pois é.
3: Felipe está emocionado.
1: Eu emocionei, eu não tinha visto essa história.
3: Vamos.
1: Já tinha me preparado aqui, eu tenho que me preparar para outra ainda que vem no jornal. Já tô me... Eles me preparam, Fernandinho, para a emoção que vai vir no jornal.
3: Mas vamos falar de emoção do futebol? É um cara sensível,
1: né? Eu vou te dizer. Palmeiras e Cerro.
4: Teve emoção, né?
1: Teve.
4: Do começo ao fim. Teve expulsão de Andreas Pereira, o Palmeiras tomou sufoco, saiu na frente, o Cerro acabou empatando 1-1. E o jogo terminou dessa maneira, a pressão em cima do Abel está grande. Será que o Palmeiras vai conseguir resolver a parada lá na casa do adversário, resolver essa história? Enfim, o Palmeiras não está jogando a bola que o torcedor espera, por isso muita pressão. Outro empate da Libertadores, Cruzeiro e Flamengo ficaram no 1-1. Você vai ver já já os gols no Sport Total, as entrevistas também do pessoal do Palmeiras, enfim. Tem muita coisa aí legal no programa.
1: De Minas, o Atlético ganhou do Bragantino.
4: Pois é, na terra da linguiça, no interior aqui de São Paulo. 1-0, mas esse jogo foi pela Sul-Americana.
1: E falando em Sul-Americana...
3: Agendinha?
4: Ah, vamos embora então. Vamos botar aí a agenda da Sul-Americana. Nesta quinta-feira, semana quente, né, cheio, o Santos encara o Macará, vai ter Neymar na Vila Belmiro. O Cuca pensou em poupar jogador, nada, vai pro jogo. Vasco e Olímpia, Thaís. Vamos que vamos, né?
3: Vamos que vamos, ó. Torcida firme.
4: É mais na vontade ou na confiança?
3: Ai, mais na vontade.
4: E tem Cienciano e Botafogo, essa covardia de jogar a mais de 3 mil metros de altitude, é terrível.
1: Fala do Memphis, acabou essa novela, não acabou?
4: Ó, só para fechar, Felipe, esses jogos da Libertadores, tem Mirassol e LDU, Mirassol jogando no seu estádio, terceiro jogo desses caras da mesma competição, jogaram na fase de grupos e agora vão jogar aqui. E tem Rosário Central e Corinthians na Argentina, emendando o que você falou do Memphis Depay. Rapaz, eu vou dizer uma coisa, deram um bico no Depay depois de fazer quase... Antes da Copa do Mundo, estavam conversando, chegaram num acordo, o Depay estava achando que estava tudo bem, aí o presidente refugou. Não vou assinar. Aí o Depay saiu cuspindo o marimbondo e o processo pode chegar a 180 milhões. É 40 da dívida com juro, correção, imposto, vai para 70. Está dizendo que estava tudo certo, só faltava assinar o contrato. Pode colocar um processo de 180 milhões. E a notícia da noite, que a pressão em cima do presidente do Corinthians foi muito grande e ele pode voltar atrás na negociação. Mas se o Depay voltar... Ele entra por uma porta, o presidente tem que sair pela outra.
3: Né? É, porque não tem clima nenhum para isso, né?
4: Ah, tá, Lu, aí para, né? Para que acaba. Eu vou descer.
1: Tudo isso?
4: Muito mais, já já no Esporte Total. Espero vocês.
3: Até já.
4: Quero ver a sua emoção, hein?
1: Tá bem. As vendas do setor de serviços não cresceram em junho, segundo o IBGE. É mais um sinal de perda de fôlego da economia, como explica a Juliana Rosa.
5: A economia brasileira está andando de lado. Depois de crescer 2% no ano, o setor de serviços, que é o que mais pesa na economia, ficou estável depois de já ter caído 0,2% em maio. Tem serviços aqui consumidos pelas pessoas, como o cabeleireiro, o restaurante, e consumidos pelas empresas também, como serviços de limpeza, de segurança. Com tanta gente endividada, as famílias estão cortando serviços. Viagem, por exemplo. Serviços profissionais estão em queda, transporte. O que aumentou foi serviços de informação, que está mais ligado a investimentos em tecnologia que as empresas estão fazendo. O mercado financeiro reflete a preocupação com o enfraquecimento da nossa economia. Alta do dólar e queda da bolsa. Ontem, o banco JP Morgan rebaixou a recomendação de investimentos no Brasil. É um aviso. Ou o próximo governo adota medidas para frear o crescimento da dívida, ou o dólar pode subir, aumentar a inflação e a economia piorar mais ainda. Esperamos que haja responsabilidade política com o futuro do país. Felipe, Thaís.
3: Valeu, Ju. E a seguir, eclipse total do Sol atrai milhões de pessoas na Europa.
1: China faz primeiro voo internacional com avião lançado para concorrer com Boeing e Airbus.
3: Felipe, já se prepara, porque a gente vai contar a história de um pai que construiu um brinquedo especial para o filho se divertir em família. A gente vai mostrar essa história emocionante de superação já já.
1: Não sai daí.
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8: Good morning, good morning. É assim que eu começo o Band News Station, jornal que eu, Eduardo Barão, apresento direto aqui de Nova York, junto do meu parceiro Renan Suquevicius, ao vivo do Brasil. 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
0: Meia-noite, 50 minutos, girando os principais destaques do dia na Band News FM. O Discord reage à suspensão de lives determinada pela Agência Nacional de Proteção de Dados. Quem traz mais informações é o Afonso Marangoni.
7: A Agência Nacional de Proteção de Dados determina que o Discord suspenda as transmissões ao vivo no Brasil em até 3 dias. A decisão vem em um momento em que o governo fecha o cerco à empresa depois que uma jovem se automutilou em uma live na plataforma. A especialista em proteção de dados, Juliana Romã, comenta.
9: O caso do Discord chama atenção porque não estamos falando apenas de uma ocorrência pontual dentro de uma plataforma. O que as autoridades brasileiras estão investigando é se existem falhas estruturais e recorrentes nos mecanismos de proteção de crianças e adolescentes.
7: O Discord chamou a decisão de prematura, disse que colabora com as autoridades e não tolera grupos ou indivíduos que promovem ou incentivam a violência. Para quem precisa de apoio emocional, o acolhimento inicial pode ser feito através do 188. O número é o do Centro de Valorização da Vida, válido em todo o território nacional e gratuito.
0: O Rio Grande do Sul está em alerta para chuva intensa e queda de granizo durante essa quinta. Informações que chegam com a Vitória Fernandes.
10: A Defesa Civil do Rio Grande do Sul emitiu avisos válidos para esta quinta-feira para temporais com chuvas fortes e possibilidade de queda de granizo no estado. Praticamente todo o território gaúcho está sob esse alerta. Toda a metade norte do estado, incluindo as Missões, o Centro, os Vales e a região metropolitana de Porto Alegre, tem riscos. O comunicado do órgão reforça o risco de chuva intensa, que pode resultar na elevação dos rios nas regiões do Taquari e afluentes, Caí, Paraiana, Sinos, Gravataí, a parte norte do Rio Uruguai, Várzea, Passo Fundo, Maquiné e Três Forquilhas.
0: Meia-noite, 52 minutos pelo horário de Brasília. Na sequência, vem aí o terceiro e último bloco do Jornal da Noite na nossa programação. Rapidinho, já desejar um bom dia para a Andresa de Manaus, que está por aqui sintonizada. O Sérgio Rota também já apareceu por aqui mandando um oi. O Divanir Leite, falando direto da cidade de Garça, está ouvindo a Band News FM em mais uma madrugada. Seguimos juntinhos, hein, gente? Vai mandando o seu alô, a sua mensagem pelo nosso WhatsApp no 11 999 592 100.
1: Quem pretende aproveitar uma viagem ao Paraguai para comprar uma moto ou um patinete elétrico precisa ficar atento às regras na hora de voltar para o Brasil, Thaís.
3: Isso porque a Receita Federal...

0: entre Brasil e Paraguai, são dezenas de modelos que foram barrados na fiscalização. A portaria foi publicada pela Receita Federal de Brasília e adotada pela alfândega em Foz do Iguaçu. Os fiscais analisam a potência e a velocidade do veículo.
1: O texto do Guia do Viajante Novo, ele deixa claro que caso o servidor verifique indícios de que se trata de um equipamento que tem uma capacidade real de ultrapassar os 112 km por hora ou a potência de 1000 watts, venha a ser retido para regularização por importação comum, que é o previsto para veículo.
0: A Receita explica que a fiscalização pode incluir uma avaliação técnica. Entre os itens observados estão a robustez do equipamento, o tamanho das rodas e o sistema de freios, características que podem indicar que o veículo foi projetado para atingir velocidades maiores. E a diferença pesa no bolso. Uma moto elétrica que poderia custar cerca de R$ 2.500 pode passar dos R$ 5.000 depois da regularização, dependendo do valor do equipamento e dos custos do processo. Isso porque, fora do regime de bagagem, é necessário fazer a importação comum, com pagamento de tributos e despesas com despachante. Esse caminhão-baú está lotado de veículos elétricos que acabaram sendo retidos pela Receita Federal na aduana da Ponte da Amizade. Todos eles serão encaminhados para a alfândega da Receita Federal aqui em Foz do Iguaçu. Quem os comprou tem até 45 dias para regularizar a situação desses veículos e poder fazer a retirada. Desde que a nova forma de fiscalização começou a ser aplicada no último sábado, 39 declarações simplificadas de importação foram feitas para motos na alfândega de Foz do Iguaçu. Desse total, apenas duas tinham sido regularizadas.
2: A China fez o primeiro voo internacional com um avião lançado para concorrer com modelos da Boeing e da Airbus. O operado pela Air China, ele decolou de Pequim e pousou na capital da Mongólia. Com capacidade para transportar até 174 passageiros, o Comac C-919 é apontado como um possível concorrente do Boeing 737 e do Airbus A320. Só que isso ainda pode levar um tempo. Além de depender de componentes importados, como motores, o avião ainda não recebeu autorização dos órgãos reguladores dos Estados Unidos e da Europa.
3: E parte da Europa parou por algumas horas nesta quarta-feira para apreciar um fenômeno que não acontecia há mais de um século.
4: A sinfonia do universo e seu espetáculo à parte. Multidões se reuniram para ver o fenômeno que acontece quando a Lua passa entre o Sol e a Terra, projetando uma sombra sobre o nosso planeta. Na Islândia, a escuridão foi recebida com aplausos. O eclipse total pôde ser visto em 5 países. Islândia, Espanha, Portugal, Rússia e Groenlândia. Aqui na França, o sol ficou 90% coberto.
5: Bom, eu cheguei aqui no Parque André Citroën, em Paris, que é um dos melhores pontos para observar o eclipse. E olha só como tá lotado. E tem gente chegando, viu? Olha a multidão que está formando fila para pegar os óculos especiais para observar o eclipse.
4: Esta astrofísica de uma universidade na Inglaterra explica que, na verdade, os eclipses solares totais não são raros. Eles acontecem na Terra a cada 18 meses, mas como a faixa de totalidade é muito estreita, ele fica visível, na maioria das vezes sobre o mar ou em regiões polares e isoladas. Numa mesma cidade, a média de espera para ver esse fenômeno é de até 400 anos.
2: Que imagens, né? Fabuloso.
3: Espetacular.
2: Aliás, fica com a gente porque essa história é fantástica. Antes de encerrar o Jornal da Noite, a gente vai conhecer a história do Davi, um menino com deficiência que supera barreiras graças à dedicação dos pais.
6: O dia já começa com passeio. Logo após o café da manhã, o Davi dá uma voltinha com o pai Jonas.
7: A gente não consegue mensurar o prazer de cuidar da vida do Davi. No início foi muito difícil, porque quando ele nasceu, as suas limitações, os médicos falaram, né, que ele ia ficar na cama mesmo.
6: Durante a gestação, Amanda contraiu toxoplasmose.
8: Infecção causada por um parasita e

0: transmitida através do consumo de carne mal cozida, água e alimentos contaminados ou pelo contato com fezes de gato.
1: Apesar dele ter nascido com a hidrocefalia, ele não tinha outros problemas, né, assim, de saúde para continuar na internação. E aí ele teve alta com 18 dias de nascido, aí foram aquela maratona, né, de acompanhamentos com médicos, oftalmologista, infectologista.
0: Aos 10 anos, Davi tem uma infância tipicamente feliz.
2: A gente anda de bicicleta para ajudar ele. No dia de sábado, quando eu estou de folga, né, com o trabalho de escala, eu levo ele para a academia, para fortalecer as suas perninhas, para ele dar uma caminhada na esteira. Eu levo um dia a dia normal.
0: Além de andar de bicicleta, Davi brinca na rua, joga bola, salta pipa e está tudo nas redes sociais.
3: Eita, menino esperto, Davi!
0: O Davi vai completar 11 anos no próximo dia 24 de agosto. Mas o presente, ó, já chegou.
2: Vai andar, vai estar a família toda lá. E um vai empurrar um pouquinho, o outro também vai empurrar um pouquinho. E o que importa é o Davi estar feliz.
4: A gente fala tanto de inclusão, isso é inclusão de fato, né? É permitir que ele possa fazer tudo isso em família.
5: Feliz aniversário para ele. É. Parabéns para os pais.
4: Assim, o Jornal da Noite termina aqui. Para rever as nossas reportagens, acesse band.com.br.
5: Você fica agora com Fernandinho Fernandes e o Esporte Total. Uma excelente quinta-feira para você e para o Davi.
4: Obrigada pela companhia. Tchau.
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9: 1:02 pelo horário de Brasília. Mais uma vez, bom dia para você que acompanha a Band News FM nessa madrugada de quinta, hoje 13 de agosto de 2026. Eu, Stephanie Toso, sigo por aqui até às 7 horas da manhã, na atualização do noticiário, nos principais destaques do dia, para você começar aí essa quinta-feira atualizado, bem informado aqui com a gente. E claro que de olho também nas mensagens que chegam pelo WhatsApp da Band News FM, no 11 999 592 100. O João de Jesus, da Barra Funda, já está sintonizado por aqui. Ele que está puxando mais um plantão. Vamos juntos aí até o início da manhã. Também tem boa noite chegando por aqui na nossa programação com vários dos nossos ouvintes. A Annelise já mandou um oizinho, falou assim, pelo amor de Deus, fala que hoje vai esquentar. Hoje melhora aqui em São Paulo. Apesar desse nosso friozinho da madrugada, a temperatura sobe bem à tarde, já com aquela expectativa da nossa máxima aí. indo até os 27 graus, então vai fazer muito calor para essa quinta-feira, semana que vai terminando aí mais seca, tem novo veranico na área, e aí grande parte aqui do Brasil deve seguir sem chuva nesses próximos dias, com atenção redobrada, com hidratação, gente. A umidade relativa do ar vai começar a despencar daqui a pouquinho. O pessoal da Climatempo já traz aquele panorama geral aí para a nossa tarde de quinta, né, que deve ser marcada por muito calor na maioria das áreas. Bom, quem também já apareceu por aqui mandando um bom dia foi o João Carlos. Já estava com saudade das mensagens dele por aqui também. Tá puxando mais um plantão, tá na área. A Andresa de Manaus também mandando bom dia, Stephanie. Bom dia para você por aí também. E vamos que vamos, né, gente? Já nesses próximos minutos, fazendo mais um giro pelos principais destaques do Brasil e do mundo por aqui na nossa programação.

0: está na mesa do presidente Lula para ser sancionado ou vetado o projeto de lei que permite ao governo usar a receita extra para reduzir impostos sobre combustíveis. A proposta também concede ajuda para a indústria de fertilizantes e o setor de minerais críticos e estratégicos. Quem traz mais detalhes é o Leandro Aislan.
1: Segue para a sanção do presidente Luiz Inácio Lula da Silva o projeto aprovado pela Câmara dos Deputados e pelo Senado, que reduz temporariamente impostos federais sobre os combustíveis. O tema foi enviado pelo governo federal e tem como objetivo reduzir o impacto de possíveis flutuações internacionais no preço do petróleo, como observado com a guerra entre Estados Unidos e Irã. Esta pauta era um dos interesses principais do Congresso nesta semana de esforço concentrado. A matéria em questão teve uma série de itens adicionados, fora do tema principal, considerados jabutis, mas que foram acordados entre as diferentes alas da casa. A matéria ainda trata da destinação de recursos para hospitais inteligentes de alta complexidade e benefícios fiscais para a realização da Copa do Mundo Feminina no ano que vem.
0: O Discord reage à suspensão de lives, que foi determinada pela Agência Nacional de Proteção de Dados, e diz estar desapontada com a adoção da medida de forma prematura. Segundo a plataforma, o processo foi recebido na semana passada e estava dentro do prazo para apresentar resposta. A agência tomou a medida depois da morte de um adolescente de 13 anos em uma transmissão na plataforma. O caso ganhou repercussão após a cobrança pública da primeira-dama, Janja Lula da Silva, pelo bloqueio da plataforma no Brasil. A suspensão começa a valer em 3 dias úteis. Nos outros destaques do noticiário, o ministro Cristiano Zanin, do Supremo, determina a suspensão imediata e a devolução de verbas indenizatórias pagas de forma irregular a magistrados. A medida de ontem atinge ativos, inativos e pensionistas de 7 tribunais estaduais e do Distrito Federal. E, além disso, coloca sobre a fiscalização a folha de pagamento da Advocacia Geral da União. Essa determinação é fruto de um julgamento conjunto conduzido pelos ministros Gilmar Mendes, Alexandre de Moraes, Cristiano Zanin e Flávio Dino, que em março de 2026 já haviam estabelecido limites rigorosos para remuneração no Judiciário e no Ministério Público. Apesar das diretrizes claras, inspeções em folhas de pagamento de abril a julho deste ano revelaram que uma série de irregularidades continuavam e o pagamento de penduricalhos sem o respaldo legal. Nos destaques do noticiário internacional, o novo presidente da Colômbia, Abelardo de la Espriella, autoriza os Estados Unidos a realizar operações militares conjuntas no país. O anúncio foi feito pelo secretário de Defesa norte-americano, Pete Hegseth, durante a reunião de cúpula no Panamá. A medida ocorre depois da entrada do governo colombiano no Escudo das Américas, uma coalizão antidrogas liderada por Donald Trump. As ações conjuntas buscam combater o narcoterrorismo e desarticular redes criminosas, que contam com cerca de 25 mil integrantes. Já o Departamento de Estado dos Estados Unidos planeja destinar US$ 1 bilhão em recursos de segurança para a Colômbia. E no destaque do esporte, o meia Rodrigo Garro lamenta a saída de Memphis Depay, mas fala em blindar o elenco do destaque da decisão pela Libertadores. Conta mais, Lucas Belotti.
2: Um dos líderes e capitães do Corinthians, Rodrigo Garro, admite uma chateação com a não renovação de Memphis Depay às vésperas do duelo contra o Rosário Central pela Libertadores. O duelo de ida das oitavas de final tem bola rolando hoje, às 21h30, com transmissão Band News FM. Apesar da lamentação pública, o argentino prometeu 100% de foco do elenco em terminar bem o ano, mesmo sem o parceiro holandês em campo.
3: Claramente que é uma situação difícil, que a gente não controla, mas o futebol é assim, as coisas acontecem. Nós como grupo, nós como líderes, temos que tentar blindar o elenco dessas coisas. Tem coisa que a gente escuta, que a gente vê, infelizmente as coisas chegam, mas a prioridade tem que ser o jogo de amanhã, a prioridade tem que ser continuar com a cabeça focada no seu objetivo, sabendo de que tem coisas muito importantes para frente. A gente sonha com coisas grandes.
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5: A quinta-feira ainda terá atenção para a chuva forte no sul do Brasil. O Rio Grande do Sul permanece com áreas de alerta e perigo para temporais e acumulados elevados. Porto Alegre pode receber mais de 30 milímetros depois da chuva volumosa prevista para quarta-feira. A instabilidade também permanece em Santa Catarina e começa a alcançar mais áreas do estado do Paraná. Enquanto isso, o Sudeste esquenta rapidamente. São Paulo pode chegar aos 29 graus e o Rio aos 32, enquanto Belo Horizonte terá máxima de 30. Em Vitória, a quinta-feira será mais seca, sem previsão de chuva significativa e com mínima entre 18 e máxima de 27 graus. No Nordeste, Salvador continua com chuva, com acumulados próximos dos 25 milímetros e máxima de 28 graus. Em Recife, também são esperados chuvas, com temperatura chegando aos 30. No Centro-Oeste, predomina sol, calor e baixa umidade relativa do ar, condição que também atinge áreas do interior nordestino. Já no Norte, continuam as pancadas de chuvas em parte da região, enquanto outras áreas apresentam um período de maior tempo firme. Aline Araújo, da Clima Tempo.

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1: O âncora do Tem Método e colunista político da Band News FM, Carlos Andreasa, afirma que há uma criminalização jornalística na ação contra o jornalista do Maranhão, Luiz Pablo, que é acusado de perseguir o ministro Flávio Dino do Supremo Tribunal Federal. Luiz se tornou alvo de uma operação da Polícia Federal depois de publicar reportagens denunciando um suposto uso irregular de veículos oficiais do Tribunal de Justiça por familiares de Flávio Dino. Na terça, a PF cumpriu mandados de busca e apreensão contra o ex-secretário do governo do Maranhão, Raimundo Cutrim, e um advogado suspeito de vazar informações sigilosas para o jornalista. Ainda de acordo com Andreas, o ministro está tentando interferir nas eleições do estado, onde foi governador por duas vezes. O colunista conversou sobre o assunto com os âncoras Fábio França, Carla Bigato e Luiz Megali.
2: Hora de conversar com Carlos Andreasa. O nosso assunto é a ordem de Alexandre de Moraes de busca e apreensão contra a fonte de um jornalista que denunciou o uso de carros oficiais pela família de Flávio Dino no Maranhão. Andreasa, se você me permite terraplanar o seu terreno, adianto aqui que essa é uma decisão que a guisa de investigação contra possíveis crimes que podem de fato ter sido cometidos ataca algo que é protegido em sua plenitude pela Constituição, que é o sigilo da fonte, que é algo que existe para proteger as fontes e o jornalismo, muito mais do que proteger o jornalista. Mas passo a palavra a você.
3: Exatamente isso. E, aliás, eu tomo a liberdade, portanto, de começar essa coluna citando o ministro Gilmar Mendes, decano do Supremo Tribunal Federal. Uma manifestação dele de 2019. O sigilo constitucional da fonte jornalística, artigo 5, inciso 14 da Constituição Federal, impossibilita que o Estado utilize medidas coercitivas para constranger a atuação profissional e devassar a forma de recepção e transmissão daquilo que é trazido a conhecimento público. Na origem dessa história, fecho aspas, ministro Flávio Dino. Ministro Gilmar Mendes. Na origem dessa história, temos Flávio Dino, ministro da Corte Constitucional, ao mesmo tempo, e seria o caso de ver se não há um crime de responsabilidade aí, ao mesmo tempo líder de um grupo político no Maranhão. Essa é a origem do troço. E essas coisas acontecem no Brasil. E se trata normalmente o fato de um juiz, inclusive diretamente, não apenas por meio de Xandão, tomar providência sobre ou contra providências judiciais contra adversários do seu grupo político no Maranhão. Aliás, grupo político era o dele. Essa turma toda era grupo do Flávio Dino, quando era governador. Brigaram, e aí agora a crise está instalada. E o ministro Flávio Dino tomando providências também por meio de Alexandre de Moraes para interferência também no processo político-eleitoral do Maranhão. Nesse caso especificamente do jornalista Luiz Pablo, nós tratamos aqui na coluna bastante, conversamos muito sobre isso em março de 2026, em março desse ano. A questão é uma inversão da ordem das coisas. Dino, Flávio Dino, queria saber quem era a fonte de Luiz Pablo. E a partir disso se criou, se transformou, se perverteu o processo para que se chegasse a esse lugar agora. Em novembro do ano passado, Luiz Pablo escreveu. E eu não sei quem é Luiz Pablo, não o conheço. E se ele fez alguma coisa errada, que seja investigado da forma correta, não por meio de pesca probatória. Em novembro do ano passado, Luiz Pablo publicou uma reportagem per si, como objeto jornalístico tecnicamente correto, uma boa reportagem, levantando a questão do que seria o uso irregular, jamais a contento refutado por Flávio Dino, o uso irregular de carro de utilização restrita do Tribunal de Justiça do Maranhão, o uso sem sessão formal por Flávio Dino para fins privados. Essa era a reportagem. Nunca se investigou o troço. Investigado o jornalista. Esse é o ponto central aqui. Nós chegamos até aqui, esse momento, a partir da criminalização da atividade jornalística de Luiz Pablo. Com base nessa reportagem, se criou o texto segundo o qual haveria uma perseguição contra o ministro Flávio Dino. Em função disso, porque tudo vira ataque no Brasil xandônico, sob direito xandônico. Havia um ataque contra o ministro Flávio Dino, e como o ministro do Supremo não tem resistência individual mais, eles são o próprio Supremo, um ataque contra o Supremo, encaixaram o troço no inquérito das fake news de Alexandre de Moraes. Claro, a criminalização da atividade jornalística. Em função disso, busca e apreensão contra o jornalista. Pegaram celulares, o computador do cara. E aí começaram a pesca probatória, a verdade é essa. Pesca não. Arrastão probatório. Jogaram a rede e foram buscando, pescando tudo, porque Flávio Dino queria saber quem era o seu adversário político no Maranhão. Quem era o adversário que batera, que subsidiara a Luiz Pablo nesse caso. E se chegou finalmente a quebra, a cassação nesse caso do sigilo da fonte, para que se descobrisse quem seria a suposta fonte de Luiz Pablo, um adversário de Flávio Dino, que aliás está preso domiciliarmente por ordem de Flávio Dino. E aí a gente escuta coisas bárbaras como, por exemplo, ih, Andreasa, você viu? A fonte do jornalista era um bandido, supostamente, um bandido. E eu preciso dizer, e daí? E daí, alguém acha que fonte de jornalista, que quem subsidia as grandes reportagens, são os heróis, os santos? Ou são pessoas que têm interesses, por óbvio, mas que subsidiam o jornalista para que, fazendo a apuração, a checagem, de repente construa uma grande reportagem capaz de influenciar os interesses da República? Essa é a natureza jornalística. Mas Flávio Dino, líder de um grupo político no Maranhão, queria saber quem era a fonte de Luiz Pablo. E mobilizou tudo isso, todo esse texto, para chegar no cara. E aí agora começam as plantações aqui e acolá, de que o cara terá recebido dinheiro, de que no passado ele foi investigado por extorsão. E daí, aliás, eu digo o seguinte, tudo isso tem de ser investigado, mas se houver Estado de Direito no Brasil, não pode ser investigado a partir da quebra do sigilo de fonte, que foi o que aconteceu. Se a fonte de Flávio Dino cometeu um crime, se a fonte de Flávio Dino é criminoso, se a fonte de Flávio Dino acessou informações sigilosas para ter os dados sobre o ministro, sobre o uso do carro, e se isso é crime, crime sendo, que ele seja investigado, mas ele não deixa de ser fonte. E isso não deixa de ser interesse público. A consequência, no entanto, e o Brasil está viciado nesses termos, é que aqui investigado vai o vazador, investigado vai aquele que é a fonte do cara, esse vai ser investigado. E nisso contida a intimidação, a atividade jornalística, muitos recados a partir do caso de Luiz Pablo, investigado isso, e não investigado nunca no Brasil aquilo que é vazado. Aquilo sobre o que se deveria estar dando atenção, o vazamento. O conteúdo, nesse caso, não respondido se usou ou não, não a contento, não respondeu tecnicamente se foi irregularmente usado o carro do TJ do Maranhão. Nós temos aqui na origem a criminalização da atividade jornalística de Luiz Pablo e, com base nisso, a quebra do sigilo de fonte. Essa é a questão aqui. Todo o resto é secundário.
2: Andreasa, assino embaixo de tudo que foi dito por você, sem nenhum reparo. Cumpre aqui falar, e você já falou rapidamente, sobre a natureza do trabalho jornalístico, que é também a de conversar com pessoas que têm interesses diretos no caso, muitas vezes com bandidos. Entre as fontes de repórter policiais, há policiais corruptos, há criminosos do PCC, sim. Entre as fontes do repórter político, há senadores, deputados e chefes de executivo que têm interesse, e assessores e ministros do Supremo.
3: Até ministro do Supremo.
2: Que têm interesse direto no assunto. O bom jornalismo se baseia na sua capacidade de entender o que é interesse público e de não tornar-se jamais manietado e manipulado por essas figuras. Você não pode se tornar um porta-voz dos interesses dessa figura. Você precisa precisa reconhecer se aquilo que está nas suas mãos é uma informação de interesse público. Nesse caso, é uma informação de interesse público a respeito de alguém que governou aquele estado. A matéria para em pé, a matéria tem substância, né? Ou seja, nada de errado no serviço de reportagem que foi entregue. Ah, mas foi uma matéria comprada, o jornalista se vendeu, houve troca de dinheiro, aí estaremos diante de um crime. Mas é um crime que se investiga via PF, via Ministério Público e jamais tendo ponto de partida a quebra de algo que é sagrado ao direito à informação no Brasil, que é o sigilo da fonte. Eu repito, o sigilo da fonte não é para nos proteger, é para proteger o interesse público e o acesso do público à informação. Todo grande escândalo de corrupção começa, ou quase todo, com uma denúncia sigilosa de uma pessoa que sabe, ou melhor, tem de saber, que não sofrerá as consequências por aquela denúncia, ainda que esse vazamento constitua um crime em si. Isso não é aceitável. É uma medida autoritária. Aliás, eu disse que eu não acrescentaria nada. Acrescentarei só um dado aqui que eu estou pedindo emprestado da coluna do Estadão de hoje. Alexandre de Moraes já decidiu, Andreas, a favor de Flávio Dino e seus aliados no Maranhão pelo menos 4 vezes. O Maranhão é o estado que o Dino governou por 2 mandatos e hoje é chefiado por uma figura que não tem partido, Carlos Brandão, que é rompido com Alexandre. Ou seja, é um adversário político. Um adversário político de Flávio Dino. E Alexandre de Moraes já tomou 4 decisões favoráveis a Dino e seus aliados contra o adversário político do agora ministro do STF, a decisão mais recente ocorrida ontem, envolvendo esse jornalista. Ninguém tem direito a cometer crimes utilizando-se do sigilo da fonte, mas a investigação não pode ter como ponto de partida o rompimento de algo que é garantido absolutamente pela Constituição. Estamos diante de uma medida autoritária, preocupante, que abre precedentes muitíssimo perigosos para o futuro. Algo a acrescentar aí, Andreas?
3: Acrescentar que esse seu comentário agora, depois do meu, deveria ser emoldurado. E eu não deveria ter dito nada e deixado você fazer esse comentário com mais destaque ainda, porque é exatamente isso. É um prazer e um privilégio trabalhar com você, Megali, mas também por causa disso. Muito obrigado. Vamos
2: de frente. De jeito nenhum, Andreas, pelo amor de Deus.
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0: Girando mais uma vez os principais destaques do noticiário, a campanha do senador Flávio Bolsonaro, candidato à presidência da República, afirma que houve um equívoco ao incluir no perfil dele uma pós-graduação que nunca foi cursada. Segundo reportagem do portal G1, nas páginas dele no Senado e na Assembleia Legislativa do Rio, onde foi deputado por 4 mandatos, constava um curso em Ciências Políticas na Universidade Federal do Rio. O registro aparecia também no perfil dele na rede social LinkedIn. A instituição de ensino, no entanto, não tem registro de que Flávio Bolsonaro fez essa pós-graduação por lá. Em nota, a assessoria do candidato afirma que o site oficial dele traz o histórico educacional correto. Direito pela Universidade Cândido Mendes, pós-graduação em Políticas Públicas pelo Instituto Universitário de Pesquisas do Rio de Janeiro e MBA em Empreendedorismo pela FGV. Segundo o texto, eventuais registros diferentes se tratam de erros ou equívocos, possivelmente extraídos de páginas como a Wikipédia. Nos outros destaques, o Brasil anunciou o envio de ajuda humanitária à Colômbia. O país vizinho enfrenta uma tragédia depois de um terremoto de magnitude 7,4 ter atingido a região. Tremor de terra deixou mais de 200 mortes e mais de 500 feridos. O governo brasileiro ainda não informou que será enviado. Medidas semelhantes foram anunciadas recentemente para a Venezuela e também para Cuba. Já nos outros destaques, o volume de serviços fica estável em junho ante o mês anterior. Dados que chegam com Daniel Henrique.
1: O volume de serviços no país em junho deste ano não apresenta variação em relação ao mês anterior. Segundo o IBGE, que divulgou os dados nesta quarta-feira, houve queda em 4 das 5 atividades divulgadas. A maior influência entre os recuos foi nos serviços de profissionais, administrativos e complementares, de menos 1,4%. Por outro lado, a atividade de informação e comunicação mostrou o único avanço de junho, de 1,8%. Com o resultado, o acumulado de janeiro a junho é de 2% no volume de serviços, se comparado ao mesmo período do ano passado. Nos últimos 12 meses, o acúmulo é de 2,6%.
0: O ator Wagner Moura vai ganhar o título de cidadão recifense. Fala, Jéssica Aquino.
2: A Câmara do Recife aprova o título de cidadão recifense para o ator Wagner Moura. A homenagem recebeu 25 votos favoráveis e 3 contrários. A proposta já havia sido rejeitada em abril, quando recebeu apenas 16 votos, abaixo dos 23 necessários. A votação aconteceu após a reapresentação do projeto. Wagner Moura foi homenageado principalmente pela participação em O Agente Secreto, o filme de Kleber Mendonça Filho, ambientado no Recife e que deu projeção internacional à cidade.
0: E o Santos está pronto para iniciar a briga por uma vaga nas quartas da Sul-Americana. Fala aí, Lucas Belotti.
3: Ainda sem contar com o Lucas Veríssimo, o treinador Cuca deve manter a base do time titular do Santos para o duelo de hoje contra o Macará, pela perna de ida das oitavas de final da Copa Sul-Americana. O zagueiro ainda se recupera de uma lesão na panturrilha esquerda. Além dele, Igor Vinícius é outro entregue ao departamento médico. Com as baixas, Adonis Frias e Gabriel Menino devem ser mantidos entre os 11. De resto, o time deve ter os atletas considerados titulares, entre eles Neymar e Gabigol. Santos e Macará entram em campo às 7 horas da noite na Vila Belmiro. A volta será na quinta-feira que vem, no mesmo horário, mas no Equador.
0: Uma e 27, tem mais do esporte chegando por aqui nos nossos estúdios ao vivo com Lucas Cardamone. Bom dia para você, Lucas.
4: Bom dia, Sté. E aí, como estamos? Tudo certo?
0: Certo, né?
4: Vambora então, vamos começar hoje mais um dia agitado de campeonatos internacionais na América do Sul. Quer começar com Libertadores ou Sul-Americana?
0: Ah, Lucas Belotti já falou da Sul-Americana, vamos de Libertadores então.
4: Fechou, vambora então. Na Liberta, o jogo tá sendo insistido nos empates. Foram 5 jogos até agora e os 5 terminaram ou com 0x0 ou com 1x1. No caso dos brasileiros, todos foram com bolas na rede, ou seja, 1x1. Nos jogos que envolveram os brasileiros, o Palmeiras em casa empatou com o Cerro Porteño no finalzinho do jogo, depois de uma falha do goleiro Carlos Miguel. E a partida das 9h30 entre Cruzeiro e Flamengo em Minas acabou com um empate também. O Arroyo foi quem abriu o placar e o Paquetá fez o último gol logo 1 minuto depois de entrar em campo. No final das contas, tudo vai ser realmente definido nas voltas.
0: E tem destaque da Sul-Americana.
4: Tem sim. O Santos, como o Belotti já comentou, vai jogar contra o Macará amanhã E além disso, o Vasco disputa a partida contra o Olímpia do Paraguai e o Botafogo joga às 9h30 contra o Cienciano. Hoje foi só uma partidinha só. Bragantino e Atlético Mineiro se enfrentaram em Bragança Paulista e o vencedor foi o Galo com gol do Thomas Coelho.
0: Boa. Você volta, né, nas próximas madrugadas por aqui.
4: Amanhã tamo aí.
0: Tamo aí, né? Valeu,
4: é isso.
0: Lucas.
4: Beijo.

0: Girando os outros destaques do dia, a Agência Nacional de Proteção de Dados cobra o Discord para a suspensão de transmissões ao vivo na plataforma depois da morte de uma jovem de 13 anos que teria sido induzida por outros adolescentes à automutilação e ao suicídio em cenas exibidas pela plataforma. Em uma entrevista à Band News FM, a advogada Maraísa Cesarino, especialista em proteção de dados pessoais sensíveis e proteção de crianças e adolescentes online, explicou a importância da decisão. Ela conversou com Adriana Araújo e Renan Suquevicius.
1: A gente conversa nesse momento com Maraísa Cesarino, ela é advogada especialista em proteção de dados pessoais sensíveis e proteção de crianças e adolescentes online, sócia da Daniel Advogados e doutoranda em autonomia progressiva dos adolescentes pela PUC do Rio de Janeiro. Eu agradeço imensamente a disponibilidade de conversar aqui com os nossos ouvintes. Vamos falar exatamente dessa decisão da Agência Nacional de Proteção de Dados. Que medidas são essas que a plataforma deve tomar? O que se espera para que esse espaço digital seja mais seguro?
2: A decisão da Autoridade Nacional de Proteção de Dados, ela vem na esteira de uma agenda regulatória que prevê a atuação dessa autoridade para transformar o ambiente online, né, o ambiente da internet, num ambiente aprazível para crianças e adolescentes, no geral. E aí começou um processo fiscalizatório, então, na última sexta-feira, e o Discord foi instado, então, a adotar medidas para adaptar o sistema dele e as transmissões de live para que ele fosse menos suscetível de ser utilizado como meio para cometimento de crimes, né, no geral. E aí, dentro desse processo fiscalizatório, então, a autoridade interveio por meio de uma medida preventiva de suspensão das transmissões ao vivo até que essas modificações no design, na arquitetura, sejam feitas para garantir a proteção das pessoas menores de idade.
3: Eu queria saber de você se a suspensão das lives, que é o que está sendo determinado agora, se ela tem um efeito suficiente. Porque, na verdade, a gente sabe que a rede, as pessoas, as crianças, adolescentes entram para jogar, mas conseguem interagir com pessoas de qualquer parte do mundo. E não necessariamente pessoas que estão ali com identidades verdadeiras. Então, a criança e o adolescente, eles ficam suscetíveis a estar em contato com essa rede de criminosos e serem cooptados por essas redes. Eu sou mãe de uma adulta. Então, eu fui mãe de uma criança antes de tudo isso, mas eu tenho uma base de comparação de como era mais fácil. A gente se preocupava com o risco de um criminoso assediar, aliciar seu filho ou numa escola, na porta da escola, numa saída com as amigas ali num clube, num campo de futebol. Hoje, o tempo inteiro, esses jovens estão com o celular na mão e os pais ficam muito indefesos e impotentes diante desse risco de aliciamento. Então, só cancelar as lives, suspender as lives, traz o efeito suficiente que a gente precisa para atacar essas redes criminosas?
2: Acho que não, né? Como eu disse, a suspensão das lives é uma medida preventiva dentro de um processo de fiscalização maior. E se a gente pegar a estrutura do ECA Digital, mas também de outros diplomas legais como o Código Civil, a própria Lei Geral de Proteção de Dados, etc., a gente vê que o que está sendo demandado das plataformas no geral é a organização do design e da arquitetura daquela plataforma de forma que ela não viabilize esse tipo de interação prejudicial para as crianças e adolescentes, né? Que pode levar, como a gente está vendo, a consequências físicas, inclusive colocar a vida deles em risco. Então, o que a gente está vendo é uma ponta de um iceberg de algo que vai começar a se concretizar no dia a dia da regulação e da adaptação dessas plataformas, mas não só delas, né, de vários outros tipos de aplicação também, para que eles se tornem um ambiente efetivamente ocupável de forma saudável pelas crianças e pelos adolescentes. Acho importante a gente ressaltar que essa lei, tanto o ECA Digital como a Lei Geral de Proteção de Dados, etc., elas não têm o condão de retirar essas plataformas do Brasil. Esse não é o objetivo dessas leis, né? E também não é o objetivo dessas leis tirar as crianças e os adolescentes dessas redes, desse espaço. É tornar esse espaço mais adequado e mais saudável para o convívio, é como você disse, né? O problema não é que as crianças estejam ali se organizando, interagindo entre elas. O problema é a má utilização que terceiros fazem desse espaço para acessar crianças e adolescentes e instá-las a praticar crimes contra as pessoas, praticar condutas danosas contra elas mesmas e praticar crimes contra elas efetivamente, né? Como é o caso do grooming, que é um tipo de assédio virtual feito por adultos que se passam por crianças e etc.
3: Sim, quando você fala em mudar o design, a forma de operar do Discord, a gente está falando, por exemplo, de permitir que as crianças joguem, mas ter a possibilidade de só interagir com um grupo de amigos pré-aprovado, como se fossem pessoas em que a família, os pais têm como controlar e ver que está interagindo com que, gente que eles conhecem ou gente que eles sabem de fato a identidade, que são crianças, que têm convívio, ou seria mudar... bloquear qualquer tipo, ter a possibilidade de bloquear qualquer tipo de interação, seria dar opções de tornar, como se fossem filtros para tornar o jogo, o acesso ao Discord mais seguro? Ou isso já existe?
2: Não, acho que é por aí o raciocínio. Então, a intenção é que criem-se mecanismos técnicos ali. Então, por exemplo, algumas outras plataformas, elas começaram a dividir as crianças em grupos etários, né? Então, fazer inferências sobre uma faixa etária a qual aquela criança, aquele adolescente pertence e permitir que ele converse, então, através de medidas técnicas, permitir que ele só converse com jogadores daquela mesma faixa etária ou daquela mesma cidade, etc. Outros tipos de plataforma adotaram medidas que permitem um controle maior dos pais e dos responsáveis legais. Esse que você citou especificamente, eu ainda não vi acontecer na prática, mas eu já vi, por exemplo... adotar controles ali. Então, por exemplo, o Instagram criar um perfil que os pais conseguem ter mais visibilidade do que as crianças estão fazendo, né? E adolescentes, com quem eles conversam, etc. Acho que é importante a gente lembrar também que, não aqui não querendo eximir de qualquer forma essas empresas, mas a responsabilidade pelo cuidado de crianças e adolescentes, ela é compartilhada entre Estado, sociedade e setor privado, né? Então, acho que cada um fazendo a sua parte, então acho que a NPD, né, que é a Agência Nacional de Proteção de Dados, ela está fazendo a parte dela. É importante lembrar também que ela é uma agência independente do governo, né? Então, ela não agiu em nome do governo, ela age como uma agência regulatória, que ela é, como é a Anatel, como é a Anvisa, né? Não são órgãos de governo, é uma agência independente e que age desse lugar, justamente para regular a internet enquanto uma infraestrutura. E aí regular a internet para que crianças e adolescentes consigam estar nesse espaço sem ser submetidos a crimes ou a qualquer tipo de violência.
1: Tem um ponto importante também, até incluído pela operação da Polícia Federal algumas semanas depois do caso de Naviraí, da garota de 13 anos que morreu por suicídio, que é o fato de que muitas dessas pessoas que atraem esses jovens para essa plataforma, para esses desafios, para esses jogos, para... fazer esses pedidos de automutilação e até de morte por suicídio, fazem a cooptação desses menores de idade em outras plataformas, em outras redes sociais. Então tem esse discurso de vamos banir, fechar completamente o Discord e as outras redes. Então uma orientação também que precisa ser direcionada para a maneira como esses menores de idade atuam, se expõem nas outras redes sociais?
2: Acho que sim, acho que existe um trabalho grande, e aí como eu estava falando, né, uma grande... três pilares, então, Estado, sociedade e empresas, né? E acho que o nosso Estado tem agora um papel muito importante, compartilhado de novo com as escolas, com as famílias, com as empresas, de educação, né? De literacia digital, tanto desses pais responsáveis, quanto dos adolescentes, quanto das crianças, e também de trazer essa população para ser ouvida, né? Para saber como ela utiliza esses espaços, como ela quer estar nesses espaços, e para que ela fique um pouco mais atenta em relação aos riscos também desses espaços. Então, se a gente for fazer uma comparação com o que acontecia antigamente, quantas vezes a gente não orientava tão bem uma criança, um adolescente, antes de deixar ir a uma festa, sair na rua sozinho, frequentar um clube, que é um lugar controlado. Os pais sempre orientaram muito as crianças e os adolescentes com relação ao espaço físico. A questão é que esse cuidado tem que se transplantar para o ambiente virtual, mas como a gente cobra isso sem educação suficiente? Então, existe uma perna de literacia, né, de educação, que precisa acontecer concomitantemente a sanções, a fiscalização, a atividade fiscalizatória do Estado e da Agência Nacional de Proteção de Dados.
3: Tá certo. Não, é isso. É o cuidado que a gente tinha, como eu falei, na rua, no convívio com as pessoas reais. Hoje, o desafio aumentou muito, porque é você levar esse cuidado para as redes sociais. E eu acho que aí também, só para colocar um ponto aqui, para a gente concluir, Tem uma outra questão que é, quando a gente fala em regulação, muitas vezes é entendido como censura. Só que enquanto isso, enquanto a gente fica nesse debate, a gente está vendo redes criminosas aliciando crianças, cometendo crimes, como se fosse permitido ir ali na pracinha e aliciar umas crianças para cometerem qualquer tipo de crime. E isso hoje na internet acontece, e quando você levanta esse debate, muitas vezes vira, ah, mas isso é censura, ah, regular é censura. Então, realmente, é um debate difícil. É um desafio dificílimo para os pais e a gente vai seguir acompanhando. Eu te agradeço demais, viu, Maraísa Cesarino, advogada especialista em proteção de dados pessoais sensíveis e proteção às crianças e adolescentes no universo, aí no mundo online. É um desafio enorme. Muito obrigada por falar com a gente, viu?
2: Eu que agradeço, pessoal. Bom trabalho.
3: Grande abraço.
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0: O juiz afastado depois de beber vinho e fumar em uma sessão virtual continuará recebendo salário de mais de 80 mil reais. Até que o processo seja concluído, os valores não serão suspensos. Fala, Matheus Hermógenes.
1: O juiz Milton Lívio Lemos Salles, afastado depois de ser flagrado bebendo vinho e fumando durante uma sessão virtual, vai continuar recebendo salário de mais de 83 mil reais líquidos durante a investigação. Segundo o Tribunal de Justiça de Minas, a regra do Conselho Nacional de Justiça prevê a manutenção dos vencimentos enquanto tramita o processo administrativo disciplinar. O caso veio à tona após imagens mostrarem o magistrado durante uma videoconferência na última segunda-feira, bebendo diretamente de uma garrafa de vinho, fumando e usando bermuda. O CNJ determina que sessões virtuais sigam regras semelhantes às presenciais.
0: Uma rodovia do Paraná concentra um alto número de saques de mercadorias. A manchete chega com o Cleverson Bravo.
2: Desde janeiro, chega a 11 o número de saques de cargas na BR-277 em Nova Laranjeiras, na região centro-sul do Paraná, a mais de 300 quilômetros de Curitiba. O caso mais recente foi registrado nesta terça-feira após o tombamento de um caminhão carregado com eletrodomésticos. O saque foi promovido por indígenas que vivem na região. O motorista ficou preso às ferragens. Quando os socorristas tentavam fazer o resgate, foram atacados com pedaços de madeira e pedras.
0: Um comandante de um voo da Air India entre a Tailândia e a Índia testa positivo para maconha após a perda repentina de altitude. A aeronave caiu cerca de 90 metros em pleno voo no início do mês e deixou 24 pessoas feridas. O Ministério da Aviação Civil indiano confirmou o resultado do exame toxicológico feito com o piloto depois do incidente. Relatórios apontam que o comandante discutia o sistema de ar-condicionado fora do assento no momento da falha do piloto automático. As autoridades do país e a companhia aérea investigam falhas humanas e problemas técnicos nos sistemas hidráulicos do avião. E bicampeão da Champions, o Paris Saint-Germain leva também o segundo título consecutivo da Supercopa da Europa. Conta mais, Aline Fanelli.
3: O Paris Saint-Germain vence o Aston Villa por 2-1 e fica com o título da Supercopa da Europa pelo segundo ano consecutivo. O clube de Luis Enrique é o atual bicampeão da Champions, enquanto o time inglês foi o vencedor da Europa League. Kvaratskhelia e Doué foram os responsáveis pelos gols da equipe francesa, que no mesmo dia comemorou 56 anos de existência. Mádio anotou o único do Aston Villa ainda no primeiro tempo. Maior campeão francês com 14 títulos, o PSG terá mais um para disputar no próximo domingo. Às 15h04 do horário de Brasília, o clube enfrentará o Lens na Supercopa Francesa.
0: O âncora do Jornal da Band, do Band News no meio do dia, Eduardo Einegg, analisa a situação fiscal do Brasil.
4: Vem cá, a gente já aprendeu com a experiência que para você ter uma economia equilibrada e que possa crescer com segurança, que possa crescer num patamar que aumente a renda da sociedade, você tem que ter equilíbrio em duas frentes. Num troço chamado política monetária e num troço chamado política fiscal, né? O que é a política monetária? Conjunto de ações do Banco Central para conter a inflação, né? Ele faz isso, sobretudo, com a taxa de juros, Selic. E o que é a política fiscal? É o conjunto de ações do governo no campo das receitas e das despesas do governo que, quando tem equilíbrio, permitem que, sem pressão sobre a dívida, você encontre espaço para que a taxa de juros, ou seja, a política monetária, possa ser feita sem pressionar a economia, sem atrapalhar a produção, sem tornar mais vantajoso aplicar o dinheiro no banco do que produzir. O que a gente tem no Brasil ao longo dos últimos 30 anos? A gente tem uma distorção em que a política fiscal vai mal e a política monetária espreme a sociedade. Eu estou falando de 17 dos 30 anos, dos últimos 30 anos, uma combinação ruim dessas duas, o que é um horror, né? E saiu a ata da reunião do Copom, mais uma reunião do Copom, e eles anunciaram uma redução da taxa de juros, Selic, de de 14,25 para 14. Ou seja, nada, né? 0,25 quer dizer chongas, quer dizer nada. Se mantivesse em 14,25, seria mais a sinalização de não derrubar. E 14 e nada é a mesma coisa. Mas se a gente fizer uma leitura superficial da ata, a gente vai chegar à conclusão de que as coisas, olha, parece que estão entrando numa normalidade. Banco Central encontra um espaço para reduzir juros, a inflação cedeu um bocadinho. E será que o ciclo econômico vai agora seguir um curso razoável? A resposta é não. Não vai seguir um curso razoável. Não vai seguir um curso razoável. Se a gente fizer uma leitura mais cuidadosa da ata do Banco Central, e a ata do Banco Central é um texto para economista, mas se a gente fizer uma leitura mais cuidadosa, a gente vai ver, encontra ali uma confissão. Uma confissão. A confissão de que o Banco Central não dispõe dos mecanismos necessários para segurar a economia naquilo que tem que ser segurado e impulsionar naquilo que tem que ser impulsionado, se o Palácio do Planalto, se o governo central, se o governo federal não fizer a parte dele na política fiscal. Sem a política fiscal, esquece a monetária. Não há alternativa, não há nada que o Banco Central possa fazer se não tiver a colaboração e o protagonismo do governo central, que simplesmente tem duas opções. Usa uma política razoável, uma política racional e faz os sonhos caberem no orçamento, ou usa uma política expansionista e faz os sonhos liderarem o orçamento. Eu quero, logo eu gasto. E eu quero, logo eu gasto, não dá, porque o orçamento não aceita isso. Esse governo conseguiu fazer duas coisas. Aumentou a carga tributária e aumentou brutalmente as despesas. E o crescimento das despesas no Brasil é tão extraordinário, mas tão extraordinário, que o déficit nominal, ou seja, quando a gente soma as despesas do governo mais juros, etc., bate em 9,3% do PIB, com uma dívida pública que já está beirando 82% do PIB. E o tamanho do crescimento da dívida pública num ano é resultado do aumento do déficit nominal, esse número que eu dei, menos o crescimento da economia. Se a economia cresce 2 e você gasta 9, além do orçamento, a dívida vai crescer 7 num ano. E é assim que funciona. Uma coisa banal, porém destrutiva. E nós estamos num caminho destrutivo. Porque esse governo pegou e anulou os efeitos da política monetária. Porque a política monetária age sobre renda, ela age sobre preço, ela age sobre a economia, o desejo de investir do empresário. Aí vem o governo e injeta quase 200 bilhões de reais na economia e aumenta a renda das pessoas sem que este valor seja alcançável pela política monetária. Ou seja, é uma ação do governo contra os interesses da sociedade. Ele coloca com uma mão e retira com a outra. Ele injeta 190 bilhões, cria uma demanda que gera uma inflação, que vai lá o Banco Central e puxa aquilo com a taxa de juros. Esse é o nó. E quando a gente lê a ata do Banco Central, está lá escrito, por exemplo, no parágrafo 7, o esmorecimento, tem essas coisas, né? O esmorecimento no esforço de reformas estruturais e disciplina fiscal, o aumento direcionado de crédito e as incertezas sobre a estabilidade da dívida em patamares elevados, eles acabam criando impactos sobre a potência da política monetária. É uma frase meio confusa, mas é o seguinte: o governo não consegue fazer reformas estruturais que ele promete e não entrega, e isso joga contra a redução das despesas do Estado, ou seja, aumenta, na verdade, as despesas do Estado, e a potência da política monetária, a capacidade da política monetária de agir sobre a economia, reduz a capacidade da política monetária graças à ação do governo, que não tem disciplina fiscal, que não faz esforço para reformas estruturais, que aumenta o crédito direcionado e que só gera incerteza sobre a estabilidade da dívida pública. Está lá, na ata do Banco Central, só não lê quem não quer. Banco Central defende a moeda, não ataca o governo. Então, o Banco Central não está ali para ser fiscal do Palácio do Planalto, ele é fiscal da moeda. Ele protege a moeda. Mas ele tem que escrever o que está acontecendo. E diz, num outro parágrafo, parágrafo 14, a inflação permanece pressionada pela demanda, exigindo que a política monetária mantenha caráter restritivo. Olha, autoexplicativo. Péssimo de se ouvir, péssimo de se ler. E é isso que está acontecendo no nosso país. Como eu disse, a ata não,

lê. E se o ajuste não vier, a inflação vai voltar a pressionar e, a partir de um cenário que se avizinha, a gente vai ter um quadro negativo na economia. Leia-se a partir do ano que vem. Então, a expectativa do Banco Central é fazer movimentos que sinalizem para o mercado, para o governo, para os atores da economia, os agentes econômicos. Agente econômico parece que é um espião que não gasta, né? Esse é um agente econômico, que é um espião que não gasta. Não é isso. Mas para os personagens da economia, entre os quais os consumidores, passar um recado de alguma confiança. Então eu reduzo o ponto 25. Você reduz o ponto 25, você está dizendo o seguinte: confio pouquinho, né? Não confio de verdade, senão eu reduziria mais. Mas aí, se a gente voltar no tempo, a gente vai ver que essa é a nossa realidade, com momentos de exceção. Quando a gente estabilizou a moeda com o Plano Real, a taxa de juros foi para a lua. Bateu 28%. Subiu, ficou um negócio assombroso. Mas ali era o seguinte: não, a gente sobe a taxa de juros brutalmente porque a gente não tem um ajuste fiscal e virá o ajuste fiscal. O Plano Real pressupunha uma pancada monetária, como a gente viu, seguida de um ajuste fiscal que não veio. Simplesmente não veio. Um ajuste fiscal mequetrefe, bem porcalhão. Privatização, uma coisinha ou outra, tal, mas não resolveu. Está aí a Selic altíssima. E quando a gente compara com os outros países, é um absurdo. A gente roda de uma a duas vezes mais do que a taxa de juros dos países emergentes. Ou seja, do dobro ao triplo em alguns casos, o que é uma coisa assombrosa. Países desenvolvidos operam com taxa de juros de 1% a 3% real. E o Brasil, nessa casa assombrosa, que não tem o menor cabimento. Então, a resposta para os nossos problemas está na incompatibilidade entre o Estado que o Brasil precisa ter e o Estado que os governantes, ambiciosos eleitoralmente, irresponsáveis fiscalmente, têm na cabeça. Eles resolvem que o sonho deles vai vingar, mas é o nosso pesadelo. O sonho dos governantes é o nosso pesadelo, porque o nosso pesadelo atinge o nosso bolso e o sonho deles atinge a urna. E eles se elegem, se reelegem, e nós pagando a conta da brincadeira. Então, sai pacote a toda hora, sai benefício a toda hora, sai presentinho a toda hora, pacotes de bondades, que não são bondades, são bondades presentes para quem presenteia, porque são presentes eleitorais. Ah, vou me dar um presente eleitoral, vou tentar conquistar mais um grupo social com algum benefício. E quem paga a conta? O conjunto da sociedade. Não tem problema nenhum. Os aposentados pagam a conta, as pessoas que não conseguem estudar. Porque a única solução para um quadro de crise como esse é o Brasil crescer muito, mas muito, a ponto de anular o déficit. Qual é a chance da gente crescer? Se a gente crescer mais do que 2%, se a gente crescer mais do que 2%, a inflação explode. Então não pode crescer mais do que 2%. Só dá para crescer mais se tiver aumento de produtividade. E não tem aumento de produtividade sem ter investimento em educação, sem ter investimento em infraestrutura, sem ter investimento em pesquisa e tecnologia. Não há espaço para isso porque não tem dinheiro. Não tem dinheiro porque gasta dinheiro fazendo pacote de bondade. Não só pacote de bondade, como as amarras constitucionais. Então, entra o dinheiro no governo, o dinheiro vai para onde já está destinado, o que sobra o governo gasta distribuindo bondades, bondade para deputado, bondade para senador, bondade para prefeito, bondade para governador, bondade para grupos que na cabeça do governo podem votar neles. E quem paga a conta é o conjunto da sociedade. Então a primeira alternativa seria a gente crescer muito. Não existe. A segunda alternativa seria: vamos fazer o seguinte, vamos baixar os juros. Mas baixa os juros. Só que se baixar os juros do nada, a inflação

0: inflação piora, porque não tem ajuste fiscal, o Banco Central não iria cumprir a sua responsabilidade. E a gente teria que viver com juros com uma inflação maior. Isso acaba com o planejamento econômico das companhias, afeta os mais pobres, reduz o crédito de longo prazo, destrói a economia nacional. Então, não tem essa opção, não existe essa opção. Vamos, então, aumentar os juros, ou então vamos aumentar a inflação, vamos baixar os juros e vamos aumentar a inflação. Não existe essa possibilidade. Há possibilidade, e que não se avizinha, se der, se a gente levar a sério o que estão dizendo os governantes, é uma redução forte no déficit nominal. Ou seja, um ajuste fiscal brutal que simplesmente ninguém está falando em fazer. Um outro fala, vamos cortar as despesas. Aí quando a gente ouve os candidatos falando que vão cortar despesas, eles falam, vamos cortar despesas, mas são as despesas supérfluas, aquelas que não fazem diferença. Por exemplo, reduzir o número de ministérios. Como, é bom como símbolo, mas não adianta nada.
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2: 2h04 pelo horário de Brasília. 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

0: Começa agora para todo o Brasil mais uma edição de O É da Coisa. E se a coisa parece confusa, atrapalhada, vem para cá que a gente desconfunde, desatrapalha. Milhões de pessoas acompanham o programa pelo Tile, pela Band News TV, LG Channels, TCL Channel, Samsung TV Plus, canal 2043 e mais na caverna do Inhudo e no mundo inteiro. Boa noite, Valeu Bem.
1: Boa noite.
0: Boa noite, Isa.
2: Boa noite.
0: Começamos com Bestetu, do Acabou Chorar, de 72, que é considerado na revista Rolling Stones o disco, o melhor álbum da música brasileira. Eu acho extraordinário, eu não concordo com esse juízo, eu não acho que seja o melhor, mas eu acho extraordinário, é formidável. Essa música é especialmente boa dos Novos Baianos, no caso Luiz Galvão, Moraes Moreira e Pepeu Gomes, à época, nos Novos Baianos. E tem um sentido mais complexo do que parece. Ô, vai bem? Tem até isso no Que É Isso, Companheiro, do Gabeira, tal, a turma de 70, vamos torcer. Os exilados, vamos torcer contra o Brasil na Copa. Teve o primeiro gol, já estava tudo quanto era exilado comemorando, porque afinal de contas era o Brasil, né? E o Brasil não era da ditadura. Eu lembro que a época, essa música, eu tinha 11 anos, 10, 11 anos, ficou uma coisa assim, Bestetu tá me ofendendo? Não, Bestetu, não viver nesse mundo se não há outro mundo. O mundo é esse. É nesse mundo que você vive. Não quer dizer que você tem de se conformar com ele. Agora, fazer de conta que ele não existe, definitivamente não parece ser uma boa ideia. Conformar-se com ele é outra coisa, né? De ser como é. Mas é a velha história, né? Não dá para viver nesse mundo. Bom, mas tem esse. Como é que a gente faz? Né? E desde Albert Camus, não, suicídio não é solução. É um enfrentamento. É um enfrentamento. É um enfrentamento do homem revoltado. A revolta de sair quebrando tudo? Não, também. Porque, inclusive, o Camus brigou com o Sartre por causa disso. O apoio que o Sartre deu às ações violentas na Argélia, onde o Camus tinha nascido. Não, a revolta é de outra natureza. De não se conformar. De não se conformar. De não se conformar com o autoritarismo, não se conformar com a violência, não se conformar com a não-democracia, não se conformar com a desigualdade, não se conformar. E aí sim, e aí fica interessante. O que é que fica interessante? O mundo com todas as suas mazelas? Não. Organizar-se, intervir, participar. Eu não quero participar de nada, eu quero ficar escondido debaixo do... Também pode, meu Deus do céu. Ora. Né? E não é que o tio Rei fica mudo e a Band News ganha um prêmio? Reinaldo, então você calado é um poeta. Não! Eis o engano. Nós ganhamos o prêmio porque eu falei, embora eu estivesse mudo. E eu confesso que quando a Band me propôs, eu falei, será? Será que não vai ficar esquisito? Isa? Falei, vai ficar esquisito esse negócio.
2: Ficou estranho, não.
0: Não ficou estranho, não. Ficou bom. A primeira versão que me apresentaram, eu falei, não. Tinha até umas coisas assim, a porta. Eu falei, eu não falo porta. Eu falo porta. Eu me esforço, inclusive, eu falo a porta. Mas se deixa no natural, vai bem. Vira a porta. Aí foi ajeitando a voz. Os textos eram meus. E a voz que estava ali era a voz de inteligência artificial, uma iniciativa nossa. Conta pra nós, Valeu Bem, o que é que a gente ganhou? Eu, inclusive, ganhei tanto dinheiro que eu nem sei onde vou gastar agora. Comprarei umas roupinhas.
1: A Band News FM venceu com É da Coisa um troféu no Festival Elan, um dos principais prêmios do mercado publicitário na categoria rádio. A cerimônia foi realizada nessa terça-feira em São Paulo. A vitória veio a partir da ação pioneira da Band News FM, que, como você disse, deu voz aos seus textos, Reinaldo, no período que você estava afônico, com uma inflamação aguda em setembro do ano passado. Através de ferramentas de inteligência artificial e com a sua anuência, a Band News FM conseguiu reproduzir na sua voz os comentários que você mesmo escreveu sobre o julgamento no Supremo Tribunal Federal do ex-presidente Jair Bolsonaro e dos demais integrantes do núcleo crucial da tentativa de golpe de Estado do 8 de janeiro de 2023. A gente tem um vídeo lembrando essa história.
2: como o apresentador Reinaldo Azevedo está em tratamento médico e sem voz, a rádio usou inteligência artificial para ler os comentários de Reinaldo.
3: O texto é inteiramente de produção de Reinaldo Azevedo. A locução, como você vai perceber, é uma reprodução da voz dele.
4: 400 vezes dá voto vergonhoso sobre peixões do golpe. Não é preciso aguardar que o ministro Luiz Fux...
1: É, e a gente ganhou. Ganhamos, então, na categoria rádio do Festival Elan, Reinaldo.
0: É isso aí. Agradeço o prêmio para a rádio, eu estou envolvido nesse negócio. Agradeço demais também, né? No que me diz respeito, achei super bacana. E eu também, depois, até eu falei para a rádio, vamos deixar assim mesmo? Eu só vou escrevendo, vocês vão repassar. Não, melhor. Porque também eles querem contar com a coisa de ser sexy, né?
5: Uhum,
0: então,
5: sim.
0: Eu não posso fazer nada. Tem... Ó, muito legal, Vale Bene, muito bacana. Muito. É, e eu lembro que à época até alguns amigos falaram, escuta, você não está dando curso a uma coisa perigosa, não, porque afinal, inteligência... Mas o texto é meu, o texto é meu. A gente até teve uma outra iniciativa aqui, que a inteligência artificial, a partir dos comentários que eu faço aqui, a inteligência artificial produzia textos. E aí, Vale Bene, aí eu comecei a enroscar, porque não com a rádio, eu disse, gente, não está funcionando. Porque a inteligência artificial é viciada... Em nem-nem. Em quê? Em nem-nem. Ah, ela inventava uns por outro lado que não tinha. É, muitas vezes, nas minhas opiniões, não tem por outro lado. Porque você não lida, você não liga para o outro lado se for um fascista, não. Ou então digo, é um fascista. Pronto. Tem coisa que não tem compensação. Outro, por outro lado. Por que por outro lado? Né? E aí começou a ter uma distorção. Ah, e me dava mais trabalho corrigir do que... Né? Porque ela é viciadinha nisso. Né? E eu sou viciado em inteligência natural. Então, quando ela vem para ajudar, extraordinário. Eu mesmo uso inteligência artificial para ilustrar meus textos, Metrópolis, e acho ótimo. Enfim. Tá bom? Que maravilha, né? E besta é tu se não aproveita o que de melhor pode oferecer a inteligência artificial, tomando cuidado... para que ela não vire uma expressão de burrice natural. Não é mesmo? É. Yeah. Os Estados Unidos estão ameaçando o Brasil. É fato, não opinião. E esta é a minha opinião. Parece que na tarja da TV está entre aspas. Sou eu que estou falando isso. Sim, estão ameaçando. A partir de evidências claras, inequívocas. Ah, eu acho que não é. Tá bom. Olha como o mundo é bacana, né? Desde que haja liberdade para expressar e que essa, e o exercício dessa liberdade não seja crime, porque tem gente que está confundindo crime com liberdade de imprensa. E quem confunde crime com liberdade de imprensa, um dia confundirá liberdade de imprensa com crime. Falo de novo, quem confunde crime com liberdade de imprensa, acabará ainda confundindo liberdade de imprensa com crime, e isso não é um mero trocadilho. Mas vamos começar por isso. Os Estados Unidos estão ameaçando o Brasil. Vamos lá.
6: A equipe do presidente Lula avalia que está mais claro do que nunca que o secretário de Estado americano Marco Rubio quer evitar a reeleição do petista. Informação é do portal G1. A convicção foi reforçada depois que o departamento chefiado por Rubio divulgou um vídeo ainda ontem dizendo que o domínio dos Estados Unidos em toda a América nunca mais será questionado. Nós tratamos do assunto aqui, inclusive falamos sobre as intervenções do governo americano na região e as imprecisões trazidas pelo vídeo. De acordo com assessores de Lula, o vídeo deixa explícita a política de Rubio de implantar uma espécie de diplomacia de quintal, tratando a América do Sul como uma extensão da área de influência dos Estados Unidos. O assessor especial para assuntos internacionais da presidência, Celso Amorim, foi convidado a comparecer hoje à sessão de Comissão de Relações Exteriores e de Defesa Nacional da Câmara e comentou o vídeo.
7: Se tiver visto o vídeo que foi divulgado ontem pelo Departamento de Estado e lido pelo embaixador dos Estados Unidos no Panamá, verá que o que se quer fazer justamente é relativizar a soberania dos países latino-americanos em geral, inclusive, naturalmente, o Brasil. Não é mencionado especificamente, mas é assim.
0: Presta atenção aqui. O Brasil não foi mencionado explicitamente, mas foi mencionado implicitamente. E o Celso Amorim falou isso. Vamos lá, o México. O México já está na esfera de influência dos Estados Unidos. Aliás, um ex-presidente mexicano tem uma frase que ficou histórica, né? Pobre México. Tão perto dos Estados Unidos e tão longe de Deus. Não? Então, queridos, o México já está ali. Tem uma presidente do campo progressista, vive sendo mais ou menos molestada pelo Trump, não tanto quanto ele molesta os aliados, porque ele tem essa característica, viu, Volibeninha? Quem resiste um pouco, ele até trata um pouquinho melhor. Mas quem já se coloca de quatro, aí, nossa, ele é malvadinho, né? É, especialmente malvado. Olha como ele trata a Giorgia Meloni. Aí foi o Kevin Marino Cabrera, que é o embaixador dos Estados Unidos no Panamá, e Trump ameaçou tomar o canal do Panamá, se bem se lembram, logo de cara. Né? Vai e publica aquele troço. Então, vamos lá. México já está lá. Argentina é do clown. Do mau clown, do mau palhaço. Que é o Milei. Que, inclusive, precisa de uma cuidadora, que é a irmã. A Karina Milei. Envolvida no escândalo de corrupção sem investigação. Procurem. Até o Clarinho lá na FION, que dão suporte ao governo, noticiaram. Lamento pelo Clarinho, que já foi um grande jornal. Hoje está leio. Lá na FION foi meio assim. Mas o Clarinho tinha uma linha mais interessante. Agora resta o Página 2. E aí tem o Brasil, que é o principal país da América Latina. E que está sob ataque permanente. Quando o Itamaraty lá atrás falou que aquela história das organizações criminosas serem terroristas trazia o risco do ataque à soberania, não estava exagerando, estava lidando com o fato. Aliás, o Amorim também tratou disso. Vamos lá.
1: No depoimento à Comissão de Relações Exteriores e da Defesa Nacional da Câmara, Celso Amorim evidenciou que os Estados Unidos desrespeitaram a Convenção de Viena no processo de indicação de Daniel Pérez para a Embaixada no Brasil. Ele classificou a forma de bizarra.
7: O artigo 4 da Convenção de Viena diz claramente: o Estado acreditante deverá certificar-se de que a pessoa que pretende nomear como chefe de missão perante o Estado acreditado obteve o agremã do referido Estado. Ela é taxativa, deverá certificar-se, não é poderá, seria interessante, deverá certificar-se. E o que aconteceu bizarramente nesse caso é que os Estados Unidos não seguiram de maneira nenhuma. Primeiro, eles deram publicidade antes da concessão do agremã. E talvez o mais grave, eles prosseguiram com o processo dentro do Senado americano, sem ter o agremã brasileiro. Isso é um comportamento totalmente contrário às regras internacionais. E é curioso também, porque eu acho que essas coisas não podem ser vistas em abstrato.
0: Pois é. Veja só. Mas o Brasil está esticando. Aqui esticar a corda, existem regras. Mais uma vez, existem regras. Por que eles não seguiram? Se o assunto é Brasil, eu não preciso seguir regras. Precisa seguir regra qualquer um. Assim como o Brasil segue. Mas aí eu vou, então, tiro o visto da Emília Viotti. Emília, né? Emília? Prenome?
6: Maria Luísa.
0: Maria Luísa Viotti. Nossa, Emília Viotti é uma professora. A Maria Luísa Viotti. Eu vou e corto. Suspendo o visto, que é um negócio inacreditável. depois de ter ataque do Marco Rubio ao próprio Lula nas redes sociais. Sim, o Flávio, pré-candidato, o irmãozinho Eduardo, eles querem se jactar de que eles são influentes por lá. Eles são. São. A pior ala. São influentes porque prometeram entregar o Brasil aos Estados Unidos. Isso é juízo de valor seu. Leu o documento de 84 páginas que o Flávio mandou para os Estados Unidos? Se leu, não tem como discordar de mim. Ah, não, eu li, mas não concordo. Então, é porque você não entendeu o que leu. Né? Tá lá. Ah, eu não concordo que a soma dos quadrados catetos seja igual ao quadrado da hipotenusa. Bom, que pena. Mas é. Já falei, né, Vale Bene, que outro dia eu tive que usar isso aqui para entrar uma porta de guarda-roupa. E estava eu lá calculando a hipotenusa do elevador. E acertei. Ah, não, o sensacional é isso. Passei. Deu tudo. O cara mandou para mim e falou assim, você é o elevador é assim? Disse, é completamente retangular? Sim. Ele falou, você pode me mandar a hipotenusa? Eu falei, eita porra. Aí, né? Mandei hipotenusa e deu certo. Então, não tem perhaps. Né? E aí, o Amorim falou da ameaça concreta que há no caso das organizações terroristas. Que outra coisa que também, né? Sim, Amorim está certo sobre facções como o terrorismo. Aqui... Afirmo eu, mas existem os fatos. Vamos lá.
6: Ainda nessa comissão da Câmara, Celso Amorim reforçou a classificação de facções como PCC e Comando Vermelho como organizações terroristas e que isso não traz ganhos concretos no combate ao crime. Ele explicou que a alteração promovida pelos americanos ameaça a soberania nacional e que o Brasil não é complacente com o crime organizado.
7: É preciso deixar claro de início que não há qualquer complacência, tolerância ou relativação por parte do governo brasileiro em relação a essas facções e os atos por elas praticados. Quando o governo brasileiro se opõe à classificação de facções como organizações terroristas, isso se baseia no entendimento que ela pode ter impactos relevantes, tanto no plano econômico quanto na soberania nacional. É justamente diante desse objetivo de fatos que sustenta ser inadequada a equiparação entre facções criminosas e organizações terroristas. O que o Brasil defende é ampliar o intercâmbio de inteligência, combate à lavagem de dinheiro em território não brasileiro e um maior controle das armas exportadas ilegalmente para o Brasil. Senhoras e senhores parlamentares, a segurança da população brasileira é importante demais para justificar agendas incompatíveis com os interesses nacionais. A colaboração internacional, autenticamente voltada ao combate às facções criminosas, será sempre bem-vinda. Nesse contexto, o Brasil permanece aberto à cooperação respeitosa da nossa soberania, ao intercâmbio de informações e à construção de soluções conjuntas que beneficiem todos os países envolvidos.
0: Intercâmbio que já existe, a troca de informações com a Polícia Federal é permanente. Várias coisas aí. Primeiro lugar, e é aí que, assim, ai, quero discordar, mas quer discordar do quê? Do que eu vou falar agora? Não dá. O quê? Quando passa a ser... A questão de organização criminosa, como organização terrorista, tem duas dimensões. Vai pesquisar lá. Uma dimensão diz respeito à organização terrorista especialmente designada. Isto concerne a Secretaria do Tesouro. Empresas, grupos e tal que fazem... que acabam negociando por organizações criminosas, mesmo que não queiram, mas estão sujeitas a sanções. E existe a outra questão, que é a organização terrorista internacional, que eles passaram a considerar PCC e Comando Vermelho. Nesse caso, as investigações mais delicadas deixam o FBI... Ei, bonita, bonita, lindinho, lindinha. Lindos, lindes. Isso aqui não é opinião. As investigações deixam a FBI e passam para o Pentágono. Forças Armadas, em associação com a CIA. As informações passam a ser ultra sigilosas e deixam de ser fornecidas à Polícia Federal. Deixam de ser fornecidas ao FBI, que deixa de fornecer à Polícia Federal. Porque muda de esfera. Resultado, isso pode acabar sendo positivo para as organizações criminosas. Entenderam? Mas, se passa para o Pentágono, vira uma questão militar. Lei americana garante aos Estados Unidos extraterritorialidade em questões que digam respeito ao que eles chamam ameaça existencial. Ah, vocês ameaçam os Estados Unidos, então eu vou te atacar. E não preciso nem pedir para o Congresso. Vocês sabiam que o Trump não pediu autorização para o Congresso para atacar o Irã? Até hoje. Explicação: ameaça existencial. Eu vou lá e ataco. A CIA pode estar atuando neste momento aqui no Brasil, porque a CIA não avisa. O que é que a CIA faz? Entre outras coisas, ações de sabotagem. Aliás, vive as turras com o próprio FBI muitas vezes. Isso aqui, queridos, não é questão de querer. Ai, não quero, não gosto que seja assim. É assim. Entende? Ah, mas sem isso não dá para combater. Dá para combater. Tanto é que a pena para as organizações criminosas, eles hoje é superior à pena de terrorismo aqui dentro. Considerar terrorismo... Os grandes especialistas sabem que isso é uma desnecessidade. Aliás, o Lincoln Gakia, que foi convidado, o promotor que mais entende de PCC, já entrevistamos aqui duas vezes, ele foi convidado pelo Caiado. Não, o Caiado não vai ganhar a eleição, mas digamos que ganhasse. Ele foi convidado para o Caiado, para ser meu secretário de segurança, meu ministro, ministro da Justiça, ou ministro da Segurança Pública, para combater as organizações terroristas. O Gakia disse, não, obrigado, porque eu não concordo com o que o senhor disse. Eu entendo dessas organizações e sei, e ele disse isso aqui para mim, para nós. Disse, a hora que passar a ser isso, passando a ser isso, em vez de a gente ter mais informações, nós teremos menos. Isso é coisa de gente burra que fala assim, agora eu vou ser muito bravo, e só prejudica tudo. Né? E tem uma coisa engraçadinha que alguns assessores ali comparam essa turma do Rubio aos pinguins de Madagascar. Pinguins de Madagascar pilotando o Air Force One, que isso está num desenho animado, é isso que eu não vi.
5: Isso. Muito bom.
0: Né? Eu não vi, não vi. Né? Eu tenho dificuldade com desenho animado.
5: Sério?
0: Já falei
5: para
0: vocês, não? É, não tem. Não que eu acho feio, eu acho bonitinho, mas eu não tenho imaginação.
5: Você acha bobo?
0: Tem coisa que eu falo... não consigo entrar na vibe, sabe?
5: Tá bom. Justo, justo.
0: Lembra do Bob Esponja?
5: Sim.
0: Então, eu falava, mas como é que acende fogo debaixo da água? Aí a minha mulher falava, hey, é brincadeira. Eu disse, sim, mas... olha, Benny, tem um lado meio assim. Uma certa idiotia da objetividade, às vezes. Dino Gilmar Moraes, Aninho, pau nos penduricalhos. Eita, pô! Olha, a quantidade de penduricalhos, eu até, tem alguns aqui... Vocês listaram aqui? Ah, listaram. Eu vou pedir tudo pro Johnny. Eu vou pedir para ele. Eu vou ficar rico. Eu vou pedir tudo isso aqui que eles têm. Vai!
1: Os ministros Flávio Dino, Alexandre de Moraes, Cristiano Zanin e Gilmar Mendes, do Supremo Tribunal Federal, determinaram hoje a devolução de pagamentos feitos por 7 tribunais de justiça e que foram considerados exorbitantes pelo Supremo. Eles também ordenaram aos presidentes dos TJs que juntem aos autos do processo em até 5 dias documentos que comprovem tanto a devolução dos valores como a suspensão de novos pagamentos acima do estabelecido pelo STF. As decisões são desdobramento de reportagens que mostraram o descumprimento de decisões da Corte sobre supersalários, com pagamento que chegavam a R$ 495 mil por mês. O teto constitucional é de R$ 46.400. Em julho, os ministros do Supremo deram 48 horas para os presidentes dos TJs de Goiás, Maranhão, Paraná, Rio Grande do Norte, Rio de Janeiro, Rondônia e Distrito Federal dar informações sobre as verbas pagas a cada magistrado. A decisão de hoje surge após essa prestação de contas dos tribunais.
0: É, e a desculpa é muito boa, porque seguiram resoluções administrativas do Conselho Nacional do Ministério Público e do Conselho Nacional de Justiça, bem, ainda que não se sobreponha a decisões do Supremo. E alô, que hoje mesmo, vou dar uma ligada para o Johnny, que eu vou pedir o seguinte. Auxílio assistência pré-escolar, eu terei netos um dia, sim, pelo menos para o Miguelinho. Licença compensatória, não tenho a menor ideia que seja, licença compensatória por difícil acesso. Diferença gratificação por diretor de fórum, gratificação mesa diretora, auxílio mudança, eu fico mudando daqui para lá, da sala para cá, da sala para o escritório. Auxílio adoção, posso adotar? Adotei já a minha netinha, a cachorra. 20% final de carreira, não estou em final de carreira, mas quero 20%. Gratificação indenizatória por função administrativa, gratificação por acúmulo de distribuição, gratificação de acúmulo distrital, gratificação por grupo de metas. A gente acabou de ganhar esse prêmio, né, Valberto? Coordenações especiais, gratificação, presidente. Eu não sou presidente de nada, mas sou presidente aqui desta mesa. E assim vai. É uma esculhambação geral. O Reinaldo é contra ganhar 495 mil. Não sou. Vai para o setor privado. Quer ganhar 490 mil. O setor privado paga? Vai lá. Não, eu até acho que o salário de um juiz no Brasil, mesmo topo, é baixo. Se fosse só aquilo. Não está dando para mim, ok. Cara que fez direito comigo agora está milionário porque montou uma banca de advocacia. Boa sorte! Vai lá, meu filho. E o juiz, o juiz da Inesita Barroso, conhece a Inesita Barroso?
1: Conheço a Inesita, mas não conheço a música.
0: Eu bebo sim, tô vivendo. Não, bebo sim, tô vivendo, não é dela, não. Tem gente que não bebe, tá morrendo, eu bebo sim. A dela é do que voltou pra casa com dois soldados, né? A música. É a marvada pinga que me atrapalha. Eu entro na venda e já dou meu taio. Pego no copo, dali não sai. Ali mesmo eu bebo, ali mesmo eu caio. Só pra carregar é que eu dou trabalho. Oh, yeah. Aí eu vou achar. Aliás, uma das mulheres mais inteligentes que o Brasil tinha, eu conheci, Inesita. Cultíssima, culta, professora. Inclusive, ela não dizia folclore, ela dizia folclore. Folclore, voltando à origem. Depois acha a Marvada Pinga aí? Mas vamos lá, vai.
8: Afastado pela Corregedoria do Tribunal de Justiça de Minas Gerais, após aparecer em uma sessão remota bebendo vinho e fumando, o juiz Milton Lívio Lemos Salles, então titular da 4ª Vara Criminal de Belo Horizonte, recebeu R$ 703 mil ao longo deste ano até julho de 2026. A remuneração líquida, descontando o imposto de renda e outros encargos, ficou em R$ 531 mil nesse mesmo período. Os dados são do Tribunal de Justiça de Minas Gerais. O mês de julho está entre as maiores remunerações do magistrado deste ano. No período, ele recebeu R$ 105.073,16 brutos e R$ 83.583,55 líquidos. Em março, os valores brutos recebidos pelo magistrado chegaram a R$ 139.000, R$ 302,37, que se tornaram na prática, aí com os descontos, R$ 106.424,14. Ou seja, mais de R$ 100 mil efetivamente embolsados em um único mês.

0: Olha.
1: É, rapá! Não estou falando que é o juiz que fez isso, mas... Quem estava no rádio não viu, talvez não tenha visto nas redes, mas durante a sessão vira um litro de vinho, assim, durante a sessão, charutão e tal, e coisa. Ainda se fosse single malt? Não pode, nem single malt. E aí... E o rapaz é valente, porque ele gravou um vídeo xingando todo mundo. Inclusive, teve até um órgão que ele criou aí da justiça que eu nem sabia que existia. Vai, foi aí.
2: Depois do caso, então, ele gravou esse novo vídeo, falando que foi vítima de difamação. Na gravação, ele fez críticas ao TJ Mineiro, ao STJ, ao STF, além de citar nominalmente autoridades e ex-dirigentes do Judiciário Mineiro. Vamos acompanhar.
3: Meu nome é Milton Livre Leão Salles. Tenho 36 anos de magistratura e quero deixar um depoimento sobre essa difamação que estão fazendo contra mim. Esse Tribunal de Justiça de Minas Gerais, esse STJ, o STF, o Alexandre Moraes, são todos uns corruptos. Estou cansado. Sei de muita coisa desse tribunal. Sei de corrupção do Nelson Messias, do Gilson Lemos, do Luiz Carlos, do Vicente, da compra de mais de 170 corolas híbridas. Vocês me dão vergonha.
1: Sei lá, investiga esse tema. Eu fiquei curioso para saber o que é o STJ. Não sei se vocês repararam. É que não saiu direito. É. Né? Fazer o quê? E agora vamos para um assunto polêmico. Ah, por quê? Até agora não estava? Não. Até agora estava tudo tranquilo. Presta atenção aqui. Não vamos confundir crime com liberdade de imprensa. Crime com liberdade de expressão, crime com sigilo da fonte. Ontem varreu e teve nota de protesto da ABERT, que é a Associação das Emissoras de TV, da NJ, de jornais, da NER, da Associação de Revistas, protestos contra o Alexandre de Moraes, que teria quebrado o sigilo da fonte. Eu vou lembrar aqui o que foi que aconteceu e darei a minha opinião. E a minha opinião é a seguinte, aspas... Moraes violou o sigilo da fonte? Resposta é esta, não. Vamos lá, um sujeito que se diz jornalista independente, muito conhecido no Maranhão, e acho que a imprensa deveria saber mais a respeito de Luiz Pablo. Eu, o Pablo que eu conheço, é aquele, a mala tá lá fora, tô indo embora. Não posso te deixar. Adoro a música. Brega pra cacete, mas é muito boa. Prepara aí, Vale Bene. Hoje eu tô todo musical. O Luiz Pablo. Vai saber quem é Luiz Pablo? Não custa. Não custa. Não há nada pior na defesa de um princípio do que ter um mau exemplo para ser exemplo do princípio. Vai ver se não é o caso. Mas o Luiz Pablo passou a noticiar que o Flávio Dino circulava com veículos blindados no Tribunal de Justiça do Maranhão. A assessoria dizendo, é tudo legal, tá? Enquanto o ministro está no Maranhão. O ministro recebe dezenas de ameaças de morte por dia. Eis, presta atenção aqui que isso não está sendo informado. Eis que procedimentos de segurança do ministro começaram a ser tornados públicos. E se perguntava, mas como é que sabe disso? Quem está passando isso? Antes mesmo, era o ministro tomar as providências na rotina de segurança, e a rotina de segurança dele era exposta. Inclusive em grupos fechados. Também para todo mundo em grupos fechados. Aí avisava o Dino, olha lá, estão falando que houve a quebra de sigilo desse senhor que se diz jornalista. Que faz esse jornalismo que ele diz independente. E aí descobriram lá conversas dele com um ex-secretário do governo do Maranhão, Raimundo Cutrim, que também é delegado aposentado da Polícia Federal, que já estava com medida, que teve uma medida cautelar decretada pelo Dino, está em prisão domiciliar, por obstrução de investigação. Com ele, aliás, foi apreendido um arsenal de 26 armas, armas pesadas. Mas aí se descobriu, bom, está tendo alguma forma de acesso privilegiado a informações que são informações sigilosas sobre a segurança do ministro. E eis que nessas conversas aparece um outro que também forneceu informações para o rapaz, o Diogo Diniz Lima, advogado. O Diogo Diniz Lima repassou para o senhor Pablo R$100 mil. Justificativa, é um empréstimo para ele comprar um sítio que pertencia a quem? A família do Cutrim. Aquele mesmo posto em prisão domiciliar pelo Flávio Dino. Com a devida vênia, invadir o sigilo da segurança do ministro é crime. As evidências aí são muito ruins, tem essa coisa do dinheiro, que é uma triangulação, para dizer pouco, estranha. Eu não vou entrar nessa. Ministro mandou quebrar sigilo de jornalista. Fosse isso, fosse um caso como esse, mas é um princípio que se viola. É um princípio que se viola? Precisa tomar cuidado com o que está sendo chamado de princípio. Porque se a ideia é essa, se vocês são tão principistas assim, por favor, comecem a escrever textos contra o procedimento nos presídios de segurança máxima em que não há sigilo do advogado com os representantes das organizações criminosas. É princípio que vocês querem? Então vamos para o princípio. É um princípio que não pode ser relativizado? E o sigilo do advogado com o seu cliente, pode? Aí diz, pode, quando é organização criminosa. Nesse caso, sigilo de fonte, é exatamente jornalismo isso que se está fazendo? Sabe, deixa eu dizer uma coisa, não tem nada pior para o jornalismo do que alguma coisa que lembra jornalismo sem ser. Viu? Olha, Valho Bem, isso é como tomar um single malt falso. Você não sabe a decepção que é. Tem nada pior do que um troço que é um falso single malt. Melhor tomar cachaça, que é cachaça, que é uma boa cachaça, né? Não. O falso jornalismo prejudica o real jornalismo. Ah, mas foi quebrada uma fronteira do sigilo da fonte. Se estivéssemos falando dessas coisas, sim. Mas o que entendo que se estava e se está combatendo uma prática criminosa e, portanto, queridos, eu não vou entrar nessa, mas não entro mesmo. Mas não entro de verdade. Mas não entro com determinação. Porque eu não vou confundir essas práticas com jornalismo. Eu respeito demais o jornalismo para ficar misturando as coisas. tá bom? Porque se fosse o caso de quebrar, o que tem, olha, pega os inquéritos do Lulinha, pega o negócio do Vorcaro, pega, olha o que tem de gente quebrando sigilo, o que tem de gente passando adiante informação sigilosa o tempo todo, nunca ninguém mandou investigar ninguém. Agora aí não, a segurança do ministro estava em risco. O que que é? E acho bom vocês saberem quem é o tal do Pablo. Pablo, bom, vai bem. Pablo, de que eu gosto. Aqui, esse aí, eu tô achando estranho. Eu gosto desse aí, ó.

0: Você foi a culpada desse amor se acabar. Você que destruiu a minha vida. É isso aí. Pronto. É. Vocês estão a fim de curtir um Pablo? Tá aí. Um bom. O resto, viva o jornalismo investigativo. Vamos tentar saber o que se passa no Maranhão. Vorcaro amplia a defesa para a terceira tentativa de delação.
1: O banqueiro Daniel Vorcaro determinou que sua equipe de defesa faça uma nova devassa em documentos para apresentar à Polícia Federal e à Procuradoria-Geral da República uma terceira versão da colaboração. Ele está em prisão preventiva há 5 meses. Vorcaro tem recebido advogados diariamente na cela de 65 metros quadrados que ocupa desde o fim de junho na Papudinha, em Brasília. Antes, ele estava na superintendência da PF, também na capital federal. Ele passa boa parte dos dias discutindo estratégias para convencer autoridades a aceitarem a delação. A banca reunida por Vorcaro tem especialistas na área criminal, empresarial e financeira. O criminalista Daniel Bialski é a contratação mais recente e pediu uma audiência com o ministro André Mendonça, relator do caso Master, no STF. Nessa nova tentativa de colaboração, a defesa tenta desfazer a impressão das duas anteriores, quando investigadores viram pouca disposição em, de fato, ajudar nas investigações.
0: Questão objetiva, sim, e pode tentar, né? A terceira delação, o que até agora está sem resposta, e havendo uma do gabinete do ministro da Areia aqui, aliás, estou perguntando. Aliás, ô, meninos, produção, manda lá uma pergunta para o gabinete do Mendonça, em meu nome, perguntando, o senhor debateu as condições de uma delação premiada com advogados de Daniel Vorcaro, como noticiou a imprensa? Porque se ele fez isso, violou o parágrafo 9º do artigo 4º da Lei 12.850 ou não, senhores juízes que estão no teto? Hein, Valdir? Juízes que não são chegados na... deveriam ser chegados na Elisete Cardoso, né? Mas não naquela música pela qual ela se celebrizou também, entre outras maravilhas. Lindbergh reafirma a denúncia contra a vice de Flávio.
2: O deputado federal Lindbergh Farias reafirmou a denúncia realizada contra o deputado Alfredo Gaspar, vice na chapa do senador Flávio Bolsonaro, e disse em entrevista ao All News que cabe à Polícia Federal apurar o caso. O deputado afirmou que fez a denúncia à PF por dever de ofício e que a investigação deve esclarecer tanto os fatos quanto a entrada da Polícia Legislativa no caso, com um depoimento que, segundo ele, foi usado para atacar sua credibilidade. O Supremo Tribunal Federal pediu esclarecimento a Lindbergh sobre a denúncia do suposto estupro de vulnerável por parte de Alfredo Gaspar. Segundo Lindbergh, o ponto inicial de sua denúncia não foi o depoimento de Luiz Antônio Lopes, personagem que ele classificou como completamente desqualificado e que mudou versões ao longo dos últimos dias. A gente vai ouvir o que disse o deputado.
3: No meu caso foi o seguinte, eu soube pela Soraya que disse que uma jornalista chamada Alessandra Medina, do Piauí, estava fazendo uma matéria. Eu conheço a Alessandra Medina e entrei em contato com a Alessandra Medina. A Alessandra Medina disse que tinha conversado com a garota no shopping e ela mantém isso, né? Então foi a partir disso tudo, numa sessão da CPI, em que teve eu já sabia dessa história há uns 10 dias e estava acompanhando.
0: E aí, esse tal do Luiz Antônio Lopes, que agora acusa o Lindbergh, a turma Lindbergh, de ter fabricado a coisa, de ter oferecido dinheiro, ele próprio já tinha acusado o Gaspar, mudou de versão, tá, vamos lá, vai.
1: O homem apontado como estopim da acusação de estupro contra o deputado federal Alfredo Gaspar, candidato a vice-presidente na chapa de Flávio Bolsonaro, adotou versões contraditórias nos últimos 5 meses. Luiz Antônio Lopes foi citado como a pessoa que procurou o deputado federal Lindbergh Farias e a senadora Soraya Tronic durante a CPMI do INSS com a versão de que Gaspar, relator da comissão, teria estuprado e engravidado uma adolescente. Luiz Antônio procurou o gabinete de Gaspar e, em abril, adotou versão oposta. Em depoimento à Polícia Legislativa da Câmara, disse ter havido uma armação de Lindbergh. Uma semana depois, ele se filiou ao PL. Em conversa com a Folha, na semana passada, Luiz Antônio mudou de versão mais de uma vez, retomando a acusação contra Gaspar e prometendo provas, mas sem apresentá-las. Já Lindbergh diz que foi o próprio Gaspar que levou Lopes à Polícia Legislativa. Vamos conferir.
3: Foi o Gaspar que levou esse Luiz Antônio Lopes para depor na Polícia Legislativa. E alguém na Câmara autorizou e mandou esse depoimento para o STF. A Polícia Legislativa não tem essa atribuição. Não me escutaram. Era como se quisessem resolver o assunto a partir do depoimento desse picareta.
0: Bom, é, que virou uma grande confusão. Isso virou. Parece, eu realmente não sei. É, sabe que uma boa forma de não investigar nada é você criar tantas versões paralelas e conflitantes que vira tudo um bololô e a pessoa fala: ah, acabou, virou uma bagunça isso aí. Então deixa como tá.

0: a gente reorganiza. Vamos para 11. Volio Bene, é tradutor de mandarim, ele estudou mandarim.
1: É verdade.
0: É, cantonês ele não é muito bom, cantonês ele arranha.
2: Sim.
1: Mandarim é mais universal.
0: Uma vez chineses aqui, eu tenho um amigo chinês maravilhoso, teve um jantar chinês aqui em casa, com um chinês também, aí o chinês, um falava cantonês e o outro... É que o outro também sabia cantonês e mandarim, mas o mandarim e o cantonês, vai bem, eles não se entendem. Ah, vai!
1: Os perfis de Flávio Bolsonaro publicados nas páginas do Senado e da Assembleia Legislativa do Rio de Janeiro afirmam que ele tem pós-graduação em Ciências Políticas pela Universidade Federal do Rio de Janeiro, a UFRJ. No entanto, a entidade diz que não tem registros de que o senador tenha estudado lá, não. Procurada, a campanha de Flávio afirmou que se tratam de erros ou equívocos, possivelmente extraídos de páginas como a Wikipédia. Em nota, a campanha do parlamentar disse o seguinte: o senador Flávio Bolsonaro é graduado em Direito pela Universidade Cândido Mendes, pós-graduado em Políticas Públicas pelo Instituto Universitário de Pesquisas do Rio de Janeiro e tem MBA em Empreendedorismo pela FGV, conforme consta no seu site oficial flaviobolsonaro.net. Eventuais registros diferentes desses tratam-se de erros ou equívocos, possivelmente extraídos de páginas como a Wikipédia. A equipe do parlamentar já solicitou as correções junto à plataforma.
0: Cuidado com o tratam-se de, porque não fosse trata-se de. Não tratam-se de. Né? Não, sei que está no original. A hora que você falou Instituto Universitário, pensei que você ia falar Instituto Universal Brasileiro, que era antigo, né? É de quando eu era criança, nem sei se existe ainda, né? Que era para Madureza. Né? Mas é engraçado, né? Essa gente. Como é que alguém comete esse erro? Como é que comete esse erro? Não sei como é que comete esse erro. Né? Não tenho ideia. Né? Mas está ali, está engordado no currículo. É engraçado, de qualquer modo, um Bolsonaro tentar aparecer mais sabido do que é nessa área, considerando que não é exatamente uma área de que eles se orgulham, né? Tanto é que agora que a Polícia Federal fez lá as apreensões sobre o Bolsonaro e tal, você vê, não foi a suma teológica, eles não sabem. Ah, onde a gente coloca a suma teológica do Bolsonaro? Não, onde é que a gente coloca a coleção de armas? Né?
1: E o Instituto Universal Brasileiro ainda existe?
0: Ah, existe, e parabéns também a quem fez, está tudo certo, tá? Eu quero deixar claro que... Câmara instala comissão sobre maioridade penal, vai!
2: Câmara instalou hoje a comissão especial que vai discutir a redução da maioridade penal. Com a criação do colegiado, a PEC que trata do tema dá mais um passo na tramitação e passa a ser analisada por uma comissão própria antes de seguir para o plenário da Casa. Durante a instalação, os deputados elegeram a cúpula do grupo. O procedimento foi apenas protocolar, já que houve chapa única definida previamente pelos partidos. Aloísio Mendes, do Republicanos do Maranhão, foi eleito presidente, enquanto Guilherme Derriche, PL de São Paulo, ficou com a primeira vice-presidência. Os deputados Benis Leocádio, do União Brasil do Rio Grande do Norte, e Sargento Farru foram eleitos, ele que era do PL e do Paraná, respectivamente segundo e terceiro vice-presidentes. A relatoria ficará a cargo de Mendonça Filho, PL de Pernambuco. O PL, que é o partido com maior representação no colegiado, com 7 deputados, a composição da maioria de cadeiras a partidos de direita e centro-direita, que em geral defendem a redução da maioridade penal.
0: Nossa, ouvindo essas coisas assim, eu penso em cantar Léo Jaime. E com todo respeito ao Léo Jaime, que eu adoro. A vida não presta e eu só tenho o Zé pra consolar. Isso mesmo, valentes. Se organizem para soltar golpistas e para prender crianças. É assim que o Brasil melhora. Inclusive o Flávio a partir dos 14 anos já. Falta tudo aí, inclusive dados dos crimes realmente graves cometidos abaixo de 18 anos, que é um número ínfimo. Né? Mas por que não soltar velho golpista, safado, canalha, que atenta contra a democracia, e prender criança? Aliás, outro dia o Flávio falou em Minority Report, faz o seguinte, o filme que pune antes o crime, a intenção, faz o seguinte, Flávio, começa a propor logo a eugenia, já mata antes de nascer, porque assim não tem crime. Um pastor uma vez defendeu isso, até se diz bispo, depois ele sumiu.

0: texto. Não custa lembrar. É inconstitucional. É inconstitucional. Tá? Isso é um direito fundamental. Direito fundamental, direito social, e o artigo 60 da Constituição impede que isso seja mudado até mesmo por emenda, indo para o Supremo. Se o Supremo fizer a coisa certa, é inconstitucional. Vamos para o comercial, Vólio Beni? Vamos.
1: Sim.

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1: Ó, estamos de volta e uma coisa muito grave ocorrida em São Paulo e com a devida vênia, o Fernando Haddad não é desse tipo de parolagem. É muito sério. Vamos lá.
2: O candidato ao governo de São Paulo pelo PT, Fernando Haddad, informou que sua equipe vai pedir explicações à gestão de Tarcísio de Freitas sobre a ação de policiais militares contra o motorista que presta serviços ao ex-ministro da Fazenda. Segundo Haddad, o episódio ocorreu ontem, por volta das 10h30 da noite, após ele ter sido deixado em casa na região do Planalto Paulista, zona sul da capital. O motorista do carro relatou que, depois de deixar o candidato na residência, policiais militares emparelharam uma viatura com o veículo, se aproximaram do para-choque e o seguiram por um período, sem, no entanto, fazer uma abordagem formal. Haddad voltava de uma aula magna na Faculdade de Direito da Universidade de São Paulo, no Largo São Francisco, e afirmou ter visto a viatura. Segundo ele, quando chegava em casa, jogaram uma luz para dentro do veículo, o que ele não estranhou inicialmente. Haddad disse, no entanto, que a ação ostensiva teria ocorrido após deixar o carro. Depois de sabatina na OAB em São Paulo hoje, ele falou sobre o episódio.
3: Não foi comigo, foi depois que eu entrei na minha casa. Eu vim a saber só hoje de manhã, pelo Hélio e pelo motorista, não vou nem dizer o nome para preservá-lo, que ele estava abalado até agora, porque tinham 3 fuzis dentro da viatura, as pessoas olhando para ele. Ele é um trabalhador. Uma coisa é você pedir para o cara parar, né? Você pede para parar. Normal, a pessoa para, quem que você é, tem documento. Se é uma abordagem, uma blitz, é normal acontecer.
4: Ele relatou.
3: Mas não foi isso, entendeu? Foi uma coisa diferente. Foi você emparelhar o carro, você ficar colado no carro, você estacionar e não sair para pedir documento, pedir, se apresentar. Não foi normal. O que eu estou dizendo é assim, nós vamos informar, reportar o episódio. Por que reportar? Porque não foi padrão. Se fosse uma abordagem padrão, não tem nada a ver. Isso. Bate no ombro, todo, no final você vai lá, boa sorte, acabou a sorte. Não foi uma abordagem padrão. Eu pressuponho sempre boa fé. Como não foi uma abordagem padrão, nós estamos reportando por zelo. Por zelo. Não foi padrão.
1: Não foi? Não foi? É grave? É um comportamento de intimidação. Não fosse isso. Ah, não, é que a gente estava acompanhando, porque é um candidato, estamos fazendo segurança. Então, para o motorista e pergunta, ah, tem alguma coisa estranha aí, queremos saber. Né? A Secretaria de Segurança Pública afirmou que determinou à Polícia Militar que fossem identificadas as equipes que estiveram ou passaram pela região no período. Qualquer possível desvio de conduta será devidamente apurado. Quem falou foi o secretário de Segurança, Oswaldo Nico Gonçalves, que também vende pizza. De acordo com relatos, o motorista parou em estacionamento de um hotel. Bom, a gente já sabe. E agora me mandam aqui que saiu uma nota do governo de São Paulo. É isso? O governo de São Paulo diz que vai apurar o que está acontecendo. É a mesma coisa. É o que aconteceu. Ó. Não dá. Né? As pessoas fazem isso quando elas acham que elas podem. Isso é produto de uma cultura. Se atribui a Pedro Aleixo, vice de Costa e Silva, à época do AI-5, embora a frase não seja documentada, que quando o Costa e Silva anuiu com o AI-5, o Pedro Aleixo teria dito a ele: presidente, não temo aquilo que seus ministros próximos podem fazer. Eu temo que pode fazer o guarda da esquina. O guarda da esquina não é porque o guarda da esquina tem menos graduação e vai fazer besteira. Não. É que quando a cultura da violência se instaura a partir de cima, com muita facilidade ela chega à ponta. E a polícia de São Paulo se tornou, no governo Tarcísio, notavelmente mais violenta. E isso não é opinião. Dado. É isso aí.
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1: É um dado, hein? Na reta final para outubro, né? Tá, já na final, quase. muita coisa pode acontecer, né? A campanha vai começar. Mas o fato é, o Lula se acertou com a cúpula do Congresso, do que é que eu estou falando.
4: A líder do governo no Senado, Tereza Leitão, afirmou que o avanço da PEC da escala 6x1 ainda depende do diálogo entre governo e oposição. Segundo ela, ficou acordado que a tarefa de ouvir os lados caberá a ela e ao presidente do Senado, Davi Alcolumbre. A manifestação da parlamentar foi feita após reunião entre ela, Lula, Alcolumbre e o ministro das Relações Institucionais, José Guimarães. Aos jornalistas, Tereza Leitão disse o seguinte: nós ficamos com essa responsabilidade, eu e o presidente Alcolumbre. Ouvir os senadores, os líderes de bancada, o governo, a oposição, é uma pauta tão importante que não pode também ser tratada como uma coisa comum, porque não é comum. É uma coisa tão importante que ela precisa ser tratada com essa importância.
1: E saiu uma matéria do Alcolumbre dizendo que a conversa com o Lula, né, foi uma conversa bastante boa, né? Que a conversa com Lula foi institucionalmente boa, né? Parece que as coisas estão caminhando. A 6x1 talvez fique demore, talvez fique para depois da eleição. Só que não é uma má notícia, né? A 6x1 ficar para depois da eleição, porque o Lula vai poder usar isso na campanha. É má notícia para o Lula? Porque ele vai falar, eu sou pela 6x1, e vocês? Vocês entenderam? A questão é puramente técnica. Técnica que eu digo é óbvia, né? É óbvia. E a frase que eu queria do Alcolumbre: esse diálogo foi restabelecido, tanto que já tivemos duas reuniões muito boas e produtivas pensando no Brasil. Esse é o meu papel. E eu creio que é o dele também, disse o Alcolumbre. Então, num sinal de que há o entendimento, né? Agora, a instalação da comissão Paz Brusinha, essa foi adiada. Vai, vamos lá.
2: A instalação da comissão mista que vai analisar a medida provisória que acabou com a chamada taxa das blusinhas foi adiada hoje por falta de acordo entre as lideranças do Congresso a respeito do comando do colegiado. O senador Randolfo Rodrigues, que presidia a reunião da instalação, suspendeu os trabalhos e marcou uma nova tentativa para as 18h30. Por se tratar de uma comissão mista formada por deputados e senadores, a presidência do colegiado ficará com a Câmara, enquanto a relatoria será indicada pelo Senado. O impasse está justamente na definição dos nomes que vão ocupar os dois principais postos da comissão. O colegiado será responsável por analisar a MP, que derrubou a cobrança de 20% sobre compras internacionais. Medida foi editada pelo governo após a avaliação de que a chamada taxa das blusinhas poderia gerar desgaste político para Lula.
1: Isso. E o Lula e o Mota, nós vimos, o Mota aderiu à candidatura do Lula depois de uma trajetória um tanto acidentada ali, né, ao longo dos dois primeiros anos do Mota, né, à frente da presidência da Câmara. Teve ali alguns desentendimentos, um vai e volta e tal, mas acabaram se entendendo. Então vamos lá. Lula se entende com o Alcolumbre, vamos ver o que vai resultar, com o Mota já está ok. Um sinal de que, se ganhar a eleição, no próximo mandato, problema exatamente no Congresso para coisas relevantes. Atenção, na minha análise, o que interessa é isso. Se você acha que eu quero que o Lula ganhe, perca, etc., você já sabe disso. Meu ponto é outro. Meu ponto é governabilidade. Como o Alcolumbre pode se candidatar à presidência do Senado ainda? Vai depender, claro, do número. Ah, o Flávio vai conseguir ter 85 senadores. Mas não é 81, mas ele vai ter 85. Aí, então, ele vai mandar... Bom, enfim, acho que não vai acontecer. Mas o Alcolumbre pode, porque muda a legislatura, ele pode se candidatar à presidência de novo, assim como o Mota pode se candidatar à presidência de novo, porque pode quando muda a legislatura. Isso significa... E os dois têm influência, evidentemente, no Congresso. Para coisas relevantes, o próprio governo Lula conseguiu a maioria necessária. Conseguiu a maioria necessária para a reforma tributária, por arcabouço fiscal, para a taxação dos super-ricos. Nas questões que dizem respeito ao social, propriamente, um congresso de conservador para reacionário, aí o Lula teve derrotas. Mesmo de gente que estava na base do governo, que tem ministro. Até porque hoje os partidos têm emenda, não precisam muito de cargos. Mas, de qualquer modo, crise, né, o Congresso não vai haver. Né? O Flávio fez uma outra escolha. A escolha dele é: vamos fazer maioria no Senado, o número necessário no Senado para depor ministro do Supremo. Não inventei. Ele falou. Temos o vídeo. Não é isso? O Lula está tentando pacificar a relação com o Congresso. E, ao fazê-lo, faz a coisa certa. É isso aí.
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1: Ó, e é o seguinte, eu falei há pouco. É, atenção, TV, tô mudando aí. Tô falando ainda do Lula com o Congresso, tá? É, porque acabou de pingar aqui. A Câmara dos Deputados aprovou nesta quarta, por 318 votos a 113, o projeto de lei complementar que permite compensar a redução de impostos federais sobre combustíveis em decorrência da guerra do Irã com receitas extraordinárias do petróleo durante o ano 2026. O projeto, uma das prioridades do governo nesta semana de esforço concentrado no Congresso, ainda terá de ser votado pelo Senado. O projeto foi enviado pelo governo de Lula ao Congresso em abril para mitigar os efeitos do conflito no Oriente Médio para o consumidor brasileiro e preservar o equilíbrio fiscal. Mas, ao longo da tramitação na Câmara, incorporou outros projetos que, na prática, aumentou a despesa de 2026, mas seguram os gastos a partir de 2027. Sim, acho uma medida muito razoável, acho muito razoável que assim se faça. Alguns que se dizem liberais ortodoxos, mas parece que eles são apenas ortodoxos no antigovernismo, mas muito pouco no liberalismo, acham: oh, que medida absurda, que mascara gasto. Faz o seguinte, todo o lucro extra da Petrobras com a guerra do Irã, né, distribui isso, né, e leva a conta dos combustíveis para o diabo, que nos carregue a todos, inclusive com a inflação, e depois pega e sobe juro. Valeu bem, esse programa tem um lema.
2: Uhum. Este modus in rebus.
1: Há uma medida nas coisas, né? Inclusive no ridículo. É isso aí.
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1: Vocês sabem que eu tenho dito aqui que eu considero que a avaliação que se tem do governo Lula não é compatível com a qualidade que tem o governo. Eu acho isso. Mas mais do que eu achar isso, os números acham isso. 71% dos dados de desigualdade melhoraram no Brasil a partir de 2023. E coisas substanciais melhoraram. E tem um dadozinho curioso que... É irônico. Vai lá.
4: Dados do relatório do Observatório Brasileiro das Desigualdades de 2026, elaborado pelo Pacto Nacional pelo Combate às Desigualdades, indicam que o Brasil registrou avanços importantes em diversas áreas. Dos 48 indicadores monitorados pela iniciativa, 71% tiveram melhora em relação a 2022. Os avanços se dão em áreas como desemprego, redução da pobreza, segurança alimentar, educação, combate ao desmatamento e homicídio entre jovens. Outros 13% indicadores permaneceram em nível estável, sem mudanças significativas, e 16% registraram piora. O principal retrocesso foi no número de pessoas que vivem em área de risco de deslizamento e tragédias climáticas. Problemas históricos como a concentração de renda persistem no país em nível elevado.
1: Presta atenção aqui. 71%, então vamos lá, áreas em que houve melhora substancial. Desemprego, queda do desemprego, de 6,6 para 5,6 em 2025, e depois até caiu mais. Aí subiu um tiquito, mas ainda está num nível baixo, historicamente baixo. Insegurança alimentar caiu também brutalmente, os números são muito favoráveis. Nós estamos falando aqui de redução de pobreza, enfim. A área de desmatamento, queda gigantesca, de 53,4%. Inclusive, redução do efeito da emissão de gás do efeito estufa, também importante. Agora, tem destaque negativo. População exposta a risco geológico, aumentou, mas aí a desorganização das cidades, mais do que isso, né, os efeitos do desequilíbrio climático, está aí o El Niño agora que vem, vai, onde não havia insegurança, passou a haver. Né? E olha, vejam vocês, mesmo com tudo melhorando, com quase tudo melhorando, inclusive elevação de renda dos mais pobres, ainda assim a desigualdade aumentou porque os mais ricos ficaram ainda mais ricos. Passaram a concentrar mais renda. Que aqueles que, quando aparecem nas pesquisas, obviamente não votam em Lula, porque acham que a vida... Como certa senhora que tentou viajar com um cachorro num troço maior do que cabia na cadeira, não está fácil a vida de branco rico no Brasil. Fácil mesmo é ser pobre e preto. Né? Porque sabe como é, né? E o BNDES, Banco Nacional de Desenvolvimento Econômico e Social, anunciou um lucro recorrente de 9,2 bilhões no primeiro semestre deste ano. É recorde, representa alta de 25% na comparação com o mesmo período do ano passado. E eu pergunto, cadê o pedido de desculpas dos mercados a mercadantes sem fazer trocadilho? Hein? Vocês previram o caos, vocês previram o desastre. E, no entanto, o BNDES tem batido sucessivos recordes, inclusive é a empresa, é o ente mais transparente do Brasil. Né? Parabéns ao Mercadante, parabéns ao BNDES e peçam desculpas àqueles todos que previram que seria uma tragédia, né? Que é a especialidade de certas pessoas, de certos especuladores, né? Aqueles que, quando os meus meninos vêm, mudam de calçada, falam, eu não, vai me bater a carteira, isso aí.
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1: Muito bem, estamos de volta nas redes sociais, Band News TV, LG Channels, TCL Channels, Samsung TV Plus, canal 2043. Os crimes do Discord têm de chegar ao fim. Vamos lá.
2: Vamos lá, trazer as informações sobre o Discord, Agência Nacional de Proteção de Dados. Eu sabia que estava para cima. A Agência Nacional de Proteção de Dados, ANPD, determinou hoje a suspensão das transmissões ao vivo na plataforma Discord no Brasil. Isso não significa que a plataforma está suspensa no país, já que a determinação atinge apenas essa ferramenta de transmissões ao vivo. A plataforma de comunicação é muito utilizada por jogadores de games online, por adolescentes. A empresa tem sido alvo de críticas e investigações relacionadas a falhas na moderação de conteúdo e na verificação de idade dos usuários. Segundo a ANPD, o Discord vinha sendo usado recorrentemente em casos de violência, assédio e indução à automutilação e ao suicídio envolvendo crianças e adolescentes. A plataforma também pode ser multada em até R$50 milhões por cada infração, caso a ANPD considere que a empresa falhou em cumprir regras de proteção a crianças e adolescentes. O Discord também tem sido alvo de críticas da primeira-dama Janja, que chegou a dizer que era preciso tirar essa plataforma do ar.
1: É muito impressionante, porque boa parte da barbaridade com esses caras, mas nós tomamos todos os cuidados, toma uma ova. E aí a Júlia Zanatta, esta pessoa inefável, né, pediu que o Ministério Público investigue a atuação da Janja, que a Janja teria atuado para tirar o Discord, se atuou, sim, a Janja opinou, parabéns, primeira-dama, é isso mesmo, a barbárie está ali, não está só ali, mas está ali também, ou essa gente cumpre a regra do jogo, ou estamos diante do Vale Tudo, que foi aquele voto que o Mendonça, André Mendonça, deu quando se julgou parcialmente inconstitucional o artigo 19 do Marco Civil da Internet. Voto infeliz de que um dia, certamente, ele vai se arrepender, porque eu sempre acho, vale o bene, né, que um bom cristão tem uma hora que fala assim, errei, minha culpa, minha máxima culpa. Né? Não é isso? 17. Ex-comandante da Aeronáutica escreveu um livro sobre bastidores do golpe. E aí eu vi, coitado do Bolsonaro, que vida dura, não pode nem tomar uma cervejinha. Ah, mas então nem Marvada Pinga, nada, vai. Ah, o Marvada Pinga hoje voltou aqui, né?
4: O ex-comandante da Aeronáutica, tenente brigadeiro Carlos de Almeida Batista Júnior, vai lançar um livro no qual narra episódios envolvendo a trama golpista arquitetada por Jair Bolsonaro e aliados ainda em 2022. O ex-comandante da Força vai lançar o livro Eu Disse Não, uma trincheira antigolpista, da autêntica editora. O relato do militar revela de forma inédita as tensões e pressões enfrentadas para assegurar a transição democrática e derrotar a tentativa de golpe capitaneada por Bolsonaro. Informação é do Globo. Em uma das tensas reuniões que teve com a cúpula das Forças Armadas enquanto estava recluso no Palácio da Alvorada após a derrota nas eleições de 2022, Bolsonaro se dirigiu ao então comandante da Aeronáutica e lançou o recado. Já te dei dois cartões amarelos. Para Batista Júnior, a declaração do então presidente foi uma tentativa clara de pressão diante dos posicionamentos que ele havia adotado, defendendo a postura legalista das Forças Armadas diante da derrota de Bolsonaro nas urnas.
1: Você sabe que um amigo meu, uma vez, coisa de trabalho, tudo dentro regular, tudo com audiência pública, registrada e tal, foi falar com o Batista Júnior, até brinquei com ele, que é uma figura que deveria estar lá falando. Aí eu falei, vai ficar preso lá, depois aí você sabe que eu não vou conseguir te tirar não, porque eu não estou muito influente nesse momento. Aí falou, não, cara, ele é legalista. Eu falei, é mesmo? Isso bem antes. Embora no Twitter falasse coisas. Agora, a vida do mito, vai bem, eita, vida difícil. Uhum. É, quer ver? Aí.
2: O Batista Júnior conta que as reuniões entre ele, o general Freire Gomes, comandante do Exército, o almirante Almir Garnier, comandante da Marinha, e o general Paulo Sérgio, ministro da Defesa, se tornaram constantes após a derrota do ex-presidente. Eles eram chamados de Grupo dos Quatro. O ex-comandante da Aeronáutica detalhou como as reuniões foram marcadas por confrontos e por divergências profundas sobre as medidas a serem adotadas diante da contestação eleitoral defendida pelo ex-presidente. Em meio a esse ambiente, Batista Júnior conta que chegou a dizer a Bolsonaro que ele não permaneceria no cargo após o dia 1º de janeiro de 2023. O livro do ex-comandante estará disponível a partir de 15 de setembro.
1: Não, vai bem, me confundi.
2: Depois.
1: É na próxima. Tá não, bom. Aí tudo bem, faz parte. Agora sim. Eu passei isso errado. Agora sim que a vida do. Não, ali o golpe, tentado ao golpe. A vida dura é você não poder tomar uma serva, uma loura gelada, que a mulher tá de olho. Eita, ô Bolsonaro, comer farofa, derrubar farofa pode, tomar uma cervejinha não, vai.
4: Batista Júnior contou nesse livro ter presenciado uma bronca da então primeira-dama Michelle Bolsonaro no marido, presidente Jair Bolsonaro. O episódio ocorreu em agosto de 2021, durante um churrasco promovido pelo então comandante do Exército, general Paulo Sérgio, em sua residência oficial, conhecida como Fazendinha. O encontro, descrito como um raro momento de descontração entre as mais altas patentes militares e o presidente, reuniu Jair Bolsonaro, o então ministro da Defesa, Walter Braga Neto, os comandantes das Forças Armadas, além do chefe do Estado-Maior Conjunto da época, general Laerte de Souza Santos. As mulheres dos oficiais e do presidente participaram do almoço em uma mesa separada. Batista Júnior relatou que no churrasco, a então primeira-dama lançou olhares de reprovação para o presidente quando ele pegou um copo de cerveja para fazer um brinde e posar para as fotos com os militares. Diante da reprovação de Michele, Bolsonaro discretamente abandonou a bebida e passou a beber Coca-Cola, o que provocou risos discretos entre os presentes.

0: Michele não tem essa, nem uma cervejinha, né? Uma prova evidente de que bebum pode falar porcaria, mas não é só bebum que fala porcaria. Não é que eu saiba, o Bolsonaro realmente não bebe, né? As coisas que ele diz sóbrio. Se é que vocês me entendem. E o Caiado diz que a carreira do Flávio se dá em cima de uma certidão de nascimento. É.
1: Candidato à presidência pelo PSD, Ronaldo Caiado afirmou hoje, então, que o adversário na disputa, o filho de Jair Bolsonaro, Flávio Bolsonaro, construiu, então, a trajetória política em cima da certidão de nascimento. Durante um almoço com empresários em São Paulo, hoje, Caiado também atacou Flávio e o presidente Lula por causa da eventual ausência de ambos em debates. De acordo com o ex-governador de Goiás, isso é uma fuga, estão batendo em retirada, ou seja, eles amarelaram diante de um debate que eles não têm capacidade de debater. Segundo Caiado, os dois querem governar sem demonstrar como pretendem enfrentar os problemas do país. O presidenciável do PSD afirmou ainda que Lula destruiu essa situação toda que está o Brasil e diz que Flávio teve a oportunidade de atuar como senador e durante o governo do pai, mas não construiu uma trajetória própria.
0: Bom, há pouco nós falamos sobre isso que o Caiado chama de destruição do Brasil, tratando de índices sociais que talvez não tenham grande importância para ele. Agora, quanto à trajetória, sem dúvida nenhuma, o Flávio é a trajetória em cima do pai, né? Agora, o Caiado, não finge, né, que os Caiados não são quem são em Goiás, né, meu filho? E que isso tem a ver lá com as suas origens na UDR e depois a sua trajetória política. Só para lembrar, né? Quem realmente era filho de um moleiro que trocava mola de caminhão no empregado doméstico sou eu, né? Ai, quer se candidatar? Eu? Mas meu filho, mas não, eu quero trabalhar com o Vale Bene, com a Isa, com os meninos aí, né? Ô, Vale Bene, vamos tocar Elisete Cardoso? Você tá com Elisete Cardoso aí, não tá?
1: Eu tô.
0: Então pronto, vamos encerrar com Elisete Cardoso, né? Gloriosa Elisete Cardoso. Beijo, tchau.

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0: está na mesa do presidente Lula para ser sancionado ou vetado o projeto de lei que permite ao governo usar a receita extra para reduzir impostos sobre combustíveis. A proposta também concede ajuda para a indústria de fertilizantes e o setor de minerais críticos e estratégicos. Quem traz mais detalhes é o Leandro Aislan.
1: Segue para a sanção do presidente Luiz Inácio Lula da Silva o projeto aprovado pela Câmara dos Deputados e pelo Senado, que reduz temporariamente impostos federais sobre os combustíveis. O tema foi enviado pelo governo federal e tem como objetivo reduzir o impacto de possíveis flutuações internacionais no preço do petróleo, como observado com a guerra entre Estados Unidos e Irã. Esta pauta era um dos interesses principais do Congresso nesta semana de esforço concentrado. A matéria em questão teve uma série de itens adicionados, fora do tema principal, considerados jabutis, mas que foram acordados entre as diferentes alas da casa. A matéria ainda trata da destinação de recursos para hospitais inteligentes de alta complexidade e benefícios fiscais para a realização da Copa do Mundo Feminina no ano que vem.
0: O Discord reage à suspensão de lives, que foi determinada pela Agência Nacional de Proteção de Dados, e diz estar desapontada com a adoção da medida de forma prematura. Segundo a plataforma, o processo foi recebido na semana passada e estava dentro do prazo para apresentar resposta. A agência tomou a medida depois da morte de um adolescente de 13 anos em uma transmissão na plataforma. O caso ganhou repercussão após a cobrança pública da primeira-dama, Janja Lula da Silva, pelo bloqueio da plataforma no Brasil. A suspensão começa a valer em 3 dias úteis. Nos outros destaques do noticiário, o ministro Cristiano Zanin, do Supremo, determina a suspensão imediata e a devolução de verbas indenizatórias pagas de forma irregular a magistrados. A medida de ontem atinge ativos, inativos e pensionistas de 7 tribunais estaduais e do Distrito Federal. E, além disso, coloca sobre a fiscalização a folha de pagamento da Advocacia Geral da União. Essa determinação é fruto de um julgamento conjunto conduzido pelos ministros Gilmar Mendes, Alexandre de Moraes, Cristiano Zanin e Flávio Dino, que em março de 2026 já haviam estabelecido limites rigorosos para remuneração no Judiciário e no Ministério Público. Apesar das diretrizes claras, inspeções em folhas de pagamento de abril a julho deste ano revelaram que uma série de irregularidades continuavam e o pagamento de penduricalhos sem o respaldo legal. Nos destaques do noticiário internacional, o novo presidente da Colômbia, Abelardo de la Espriella, autoriza os Estados Unidos a realizar operações militares conjuntas no país. O anúncio foi feito pelo secretário de defesa norte-americano, Pete Hegseth, durante a reunião de cúpula no Panamá. A medida ocorre depois da entrada do governo colombiano no Escudo das Américas, uma coalizão antidrogas liderada por Donald Trump. As ações conjuntas buscam combater o narcoterrorismo e desarticular redes criminosas, que contam com cerca de 25 mil integrantes. Já o Departamento de Estado dos Estados Unidos planeja destinar US$ 1 bilhão em recursos de segurança para a Colômbia. E no destaque do esporte, o meia Rodrigo Garro lamenta a saída de Memphis Depay, mas fala em blindar o elenco do destaque da decisão pela Libertadores. Conta mais, Lucas Belotti.
2: Um dos líderes e capitães do Corinthians, Rodrigo Garro, admite uma chateação com a não renovação de Memphis Depay às vésperas do duelo contra o Rosário Central pela Libertadores. O duelo de ida das oitavas de final tem bola rolando hoje, às 21h30, com transmissão Band News FM. Apesar da lamentação pública, o argentino prometeu 100% de foco do elenco em terminar bem o ano, mesmo sem o parceiro holandês em campo.
3: Claramente que é uma situação difícil, que a gente não controla, mas o futebol é assim, as coisas acontecem. Nós como grupo, nós como líderes, temos que tentar blindar o elenco dessas coisas. Tem coisas que a gente escuta, que a gente vê, infelizmente as coisas chegam, mas a prioridade tem que ser o jogo de manhã, a prioridade tem que ser continuar com a cabeça focada no nosso objetivo, sabendo de que tem coisas muito importantes para frente. A gente sonha com coisas grandes.
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5: A quinta-feira ainda terá atenção para a chuva forte no sul do Brasil. O Rio Grande do Sul permanece com áreas de alerta e perigo para temporais e acumulados elevados. Porto Alegre pode receber mais de 30 milímetros depois da chuva volumosa prevista para quarta-feira. A instabilidade também permanece em Santa Catarina e começa a alcançar mais áreas do estado do Paraná. Enquanto isso, o Sudeste esquenta rapidamente. São Paulo pode chegar aos 29 graus e o Rio aos 32, enquanto Belo Horizonte terá máxima de 30. Em Vitória, a quinta-feira será mais seca, sem previsão de chuva significativa e com mínima entre 18 e máxima de 27 graus. No Nordeste, Salvador continua com chuva, com acumulados próximos dos 25 milímetros e máxima de 28 graus. Em Recife, também são esperados chuvas, com temperatura chegando aos 30. No Centro-Oeste, predomina sol, calor e baixa umidade relativa do ar, condição que também atinge áreas do interior nordestino. Já no Norte, continuam as pancadas de chuvas em parte da região, enquanto outras áreas apresentam um período de maior tempo firme. Aline Araújo, da Clima Tempo.

0: Atenção, senhoras e senhores, passageiros da Band News FM. Está na hora de embarcar com a gente no nosso programa de viagens. Partiu Band News! O programa de hoje começa em Budapeste, a capital da Hungria. Nós vamos passar também por Bratislava, na Eslováquia, Viena, na Áustria e muitas outras cidades austríacas e alemãs às margens de um dos rios mais conhecidos da Europa, o Danúbio. O Partiu Band News foi convidado a embarcar no Emerald Star para fazer um cruzeiro fluvial. E apesar de você muito provavelmente já ter escutado algumas vezes eu falando sobre navios e viagens a bordo de gigantes dos mares, eu jamais tinha feito um cruzeiro por um rio. Eu acho que eu vou começar dizendo que são duas experiências completamente diferentes. Sim, é uma viagem em uma embarcação, que tem passageiros, cabines, comida, bebida, e sim, é uma viagem sobre água. Mas as comparações entre um cruzeiro marítimo e um fluvial param por aí. Qual a melhor? Qual você gostou mais? Impossível dizer. Eu gostei das duas experiências e quero repetir as duas sempre que possível. E o meu papel no programa de hoje é tentar mostrar para você se esse tipo de viagem se encaixa no seu perfil. Vambora navegar pelo Rio Danúbio? Partiu Emerald Star! Pico do verão europeu, primeira quinzena do mês de agosto. Domingo de sol e calor na Hungria, tudo isso já indicava que essa viagem seria mais do que especial.
1: Are you excited about this cruise?
0: Reunidos no lounge do navio, acompanhamos atentamente as primeiras instruções do diretor de cruzeiro. O Emerald Star tem 135 metros de comprimento e 92 cabines distribuídas em 3 decks. O navio é bem baixinho, afinal, precisa passar por baixo de pontes. E não é muito largo, tem pouco menos de 12 metros de largura, afinal, precisa passar por algumas eclusas. Ao mesmo tempo, os passageiros vão encontrar espaço de sobra para fazer uma viagem extremamente confortável. Além das 92 cabines, que comportam até 182 passageiros, há um agradável lounge no deck 3, com um bar no meio, mesas, sofás e cadeiras. Abaixo desse lounge fica o restaurante, na proa do deck 2. Uma aconchegante piscina está lá na popa, em uma área com teto retrátil. De noite, um sistema tecnológico faz a piscina sumir, transformando esse espaço em cinema. Lá em cima, no que seria equivalente ao deck 4, ficam cadeiras, mesas, a ponte de comando, um mini-golf, todos e guarda-sóis. Um deck aberto, que no caso de um cruzeiro fluvial, no qual você sempre navega vendo as margens, é um dos locais mais agradáveis do navio. Aliás, se você insiste em querer comparar com um cruzeiro marítimo, aqui vão as únicas informações que talvez possam ser determinantes na sua escolha. No mar, há risco de um navio balançar. Em um rio da Europa, isso jamais vai acontecer. Você vai ter dificuldades, inclusive, para perceber quando a embarcação está em movimento ou quando ela está parada. No mar, a escolha do navio pode ser determinante para uma viagem boa ou não tão boa assim. É quase um mundo de experiências que podem diferenciar um navio do outro. Em um cruzeiro fluvial pela Europa, a grande atração estará no seu roteiro. É verdade que há dúzias de companhias e nomes de navios diferentes que fazem vários rios e roteiros, mas os navios, em geral, são muito, muito parecidos entre si. O nosso roteiro, a bordo do Emerald Star, se chama Delícias do Danúbio. Como já mencionei, começou na Hungria, passou por Eslováquia e Áustria e terminou na Alemanha. O que está incluído? Como funciona? E os passeios? Quanto tempo para em cada lugar? Quanto custa? Calma que ao longo do programa nós vamos responder a todas essas perguntas. Logo no primeiro dia, nós fomos recebidos por um divertido show típico com cantores, músicos e artistas húngaros. Afinal, nosso cruzeiro pelo Danúbio estava começando em Budapeste. Embarcamos no início da tarde de um domingo e o navio brindou os passageiros com um passeio pela lindíssima capital da Hungria, antes de parar em um outro ponto da cidade para passarmos a noite. Na segunda-feira, tivemos mais um dia inteirinho para curtir Budapeste, e ali começaram as primeiras excursões, totalmente incluídas no preço do seu cruzeiro fluvial, e mais para frente eu vou falar com mais detalhes sobre isso. Eu cheguei a dizer que o Emerald Star tem 92 cabines que comportam até 182 passageiros. São 8 categorias diferentes, distribuídas em 3 decks, todas com banheiro privativo, cama espaçosa, armários, minibar e acesso ilimitado à internet. Nos decks 2 e 3, as suítes possuem sempre algum tipo de vista. No deck 1, há duas cabines individuais. Nós ficamos no deck 3, numa categoria chamada de Panorama Balcony Suite.
2: Essa cabine tem 17 metros quadrados e uma pequena varanda, que é conjugada ao quarto. E a janela se abre, para você poder observar melhor o seu passeio.
0: Além da sua acomodação na cabine, o que mais está incluído em um cruzeiro fluvial a bordo do Emerald Star? Em todas as paradas, há pelo menos uma excursão totalmente organizada pela equipe do navio e realizada com a ajuda de experientes guias locais. Em cada cabine, o passageiro vai encontrar um par de radinhos e fones de ouvido. Eles vão ser os seus companheiros durante os passeios guiados.
2: Para muitas excursões, você vai precisar de um radinho, porque as excursões são guiadas e os radinhos ficam carregando aqui na sua cabine, cada um tem o seu. Você liga, coloca o canal, põe no ouvido e escuta o seu guia enriquecendo demais o seu passeio.
0: Independentemente do país que vai acontecer o tour, a língua dos guias da Emerald vai ser sempre o inglês. Os tipos das excursões vão variar de acordo com os destinos. Os chamados walking tour guiados são feitos em grupos não tão grandes. E no nosso cruzeiro, eles sempre colocavam um desses grupos para pessoas que tinham algum tipo de dificuldade de mobilidade ou então que simplesmente queriam andar menos do que os outros. Em quase todos os lugares, havia ainda uma outra opção de excursão chamada de Emerald Active, para quem, por outro lado, queria alguma coisa mais agitada, como por exemplo longas caminhadas e passeios de bicicletas. E se você não estivesse satisfeito com nenhuma das opções, havia ainda a oportunidade de pagar um extra para fazer algo ainda mais exclusivo. Então, resumindo, no mínimo um passeio por destino incluído em cada parada do navio, mais uma opção de excursão ativa e ainda pelo menos mais uma outra oportunidade para fazer algo mais exclusivo, essa com custo extra. Importante mencionar também que muitos passeios são feitos dentro de confortáveis ônibus. E os guias são muito bons e, em geral, bem-humorados.
3: So here on the left-hand side, that branch of the Danube River is called the Danube Canal today.
4: Embarque nesse som!
0: Um exemplo de passeio cobrado à parte que vale muito a pena é a chance de assistir a um concerto em Viena, na Áustria. Confesso que eu fui com uma boa expectativa, mas meio que sem saber se eu realmente iria curtir. E foi incrível. Há cerca de uma hora do espetáculo, passou voando. Com bom humor, interpretação, músicas clássicas que praticamente todos nós conhecemos. Não sei se todos os concertos de Viena oferecidos aos turistas são assim, mas esse que a Emerald oferece por um custo extra vai prender a sua atenção do início ao fim. A orquestra é muito entrosada, o apresentador é bastante espirituoso e os dois cantores eram muito bons.

0: Excursões incluídas em todas as paradas, algumas experiências extras oferecidas. Se não for suficiente para você e para o seu grupo, ainda a oportunidade de andar ou pedalar por conta própria. Uma das características de um cruzeiro fluvial é que normalmente o navio vai atracar em um lugar central da cidade. Então, bastam alguns passos para curtir os principais pontos de interesse do destino. Se preferir, pegue uma das bikes para explorar a região.
1: As bicicletas vão sempre ficar aqui em frente ao navio. E se você não estiver tão em forma, não se preocupe. Cada uma das bicicletas vem com uma bateria para te ajudar no seu passeio.
2: Sabores do mundo.
0: No Emerald Star, as refeições principais estão incluídas. Café da manhã, almoço, jantar e um pequeno lanche de tarde. O café é aquele tradicional encontrado nas melhores categorias de hotéis, com buffet e uma estação de onde saem omeletes, panquecas e outras delícias para começar bem o seu dia. No almoço, havia self-service no restaurante principal, comidinhas no lounge e algumas opções à la carte. E o jantar é servido no estilo clássico de opções de entradas, prato principal e sobremesas. Refrigerantes e algumas bebidas alcoólicas, como vinhos e cervejas, também são servidos à vontade no almoço e no jantar. Chegou a hora das conclusões para o meu primeiro cruzeiro fluvial. Eu adorei. Eu espero ter a chance de fazer mais vezes, de verdade. Em outros rios, visitando outros destinos, vendo paisagens diferentes. O cruzeiro fluvial é uma excelente viagem para explorar ótimos destinos sem grandes preocupações. Sem pensar muito, sabe? Não tem aquele negócio de arrumar, desarrumar a mala. O seu roteiro já está ali, prontinho. Seus passeios já estão organizados. As suas refeições já estarão servidas. E o navio vai estar parado em um lugar central. Quer provar uma cerveja eslovaca? Uma sobremesa húngara? Um schnitzel de Viena? Desça e dê alguns passos. Sem passar por segurança, raio-x, sem enfrentar filas para entrar ou sair da embarcação. E o preço, hein? Um cruzeiro fluvial vai variar bastante de acordo com a época, o roteiro e a cabine. Você pode olhar fotos e vídeos que fizemos da nossa viagem a bordo do Emerald Star. Cadê o Coutinho? Eu coloquei um destaque no meu Instagram. Cadê o Coutinho? Não sai daí, voltamos já.
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3: A computação quântica ainda é um sonho, mas a IBM promete ter dado um passo importante, Warrison.
4: Edu, é claro que a área mais quente da tecnologia é a inteligência artificial, mas a gente precisa lembrar que tem uma outra área que está avançando, mas ela não avança com a mesma velocidade, até porque é uma área muito mais complexa, muito mais difícil, não está recebendo todo o dinheiro que a inteligência artificial está recebendo, né, Edu? Mas que tem potencial para ser talvez mais disruptiva, né, para usar a palavra da moda, do que a própria inteligência artificial, que é a computação quântica. Faz até algum tempo que a gente não volta a esse assunto, né, Edu? Nos últimos dias, a IBM, que é uma das empresas que tem apostado muito em computação quântica, é uma das empresas que está mais avançada nessa área, a IBM anunciou um passo importante no desenvolvimento da computação quântica. Que passo foi esse? Pode até nem parecer assim, um grande passo, Edu, mas é um passo importante. Ela anunciou que conseguiu produzir resultados, né, de cálculos feitos pelo seu computador quântico, que são cálculos mensuráveis. Ou seja, um dos problemas que existem hoje, um dos problemas que os computadores quânticos enfrentam hoje, Edu, é que é muito difícil você garantir a taxa de erro. É muito difícil você controlar a taxa de erro dos computadores quânticos. Ou seja, eles erram muito. Como são cálculos muito complexos, cálculos muito, enfim, estratosféricos, é muito difícil você verificar se eles estão certos ou não. Mas a IBM anunciou que conseguiu diminuir a taxa de erro do seu computador quântico para índices mensuráveis, ou seja, ela consegue saber qual é a taxa de erro dentro da qual o computador quântico está operando. Esse é um passo super importante para que o computador quântico se torne alguma coisa usável, porque por enquanto ele é só experimental. Não dá para ter alguma coisa que vá além do experimental se você não pode ter segurança no resultado daquilo que ele está te trazendo como retorno, né, Edu?
3: A gente vai acompanhando as novidades da computação quântica, ainda parece estar muito distante do uso comercial, mas a gente conta dessas novidades também aqui na coluna de tecnologia, que você encontra nos principais agregadores de áudio. 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

0: Girando mais uma vez os principais destaques do noticiário, a campanha do senador Flávio Bolsonaro, candidato à presidência da República, afirma que houve um equívoco ao incluir no perfil dele uma pós-graduação que nunca foi cursada. Segundo reportagem do portal G1, nas páginas dele no Senado e na Assembleia Legislativa do Rio, onde foi deputado por 4 mandatos, constava um curso em Ciências Políticas na Universidade Federal do Rio. O registro aparecia também no perfil dele na rede social LinkedIn. A instituição de ensino, no entanto, não tem registro de que Flávio Bolsonaro fez essa pós-graduação por lá. Em nota, a assessoria do candidato afirma que o site oficial dele traz o histórico educacional correto. Direito pela Universidade Cândido Mendes, pós-graduação em Políticas Públicas pelo Instituto Universitário de Pesquisas do Rio de Janeiro e MBA em Empreendedorismo pela FGV. Segundo o texto, eventuais registros diferentes se tratam de erros ou equívocos, possivelmente extraídos de páginas como a Wikipédia. Nos outros destaques, o Brasil anunciou o envio de ajuda humanitária à Colômbia. O país vizinho enfrenta uma tragédia depois de um terremoto de magnitude 7,4 ter atingido a região. O tremor de terra deixou mais de 200 mortes e mais de 500 feridos. O governo brasileiro ainda não informou que será enviado. Medidas semelhantes foram anunciadas recentemente para a Venezuela e também para Cuba. Já nos outros destaques, o volume de serviços fica estável em junho ante o mês anterior, dados que chegam com Daniel Henrique.
1: O volume de serviços no país em junho deste ano não apresenta variação em relação ao mês anterior. Segundo o IBGE, que divulgou os dados nesta quarta-feira, houve queda em 4 das 5 atividades divulgadas. A maior influência entre os recuos foi nos serviços de profissionais, administrativos e complementares, de menos 1,4%. Por outro lado, a atividade de informação e comunicação mostrou o único avanço de junho, de 1,8%. Com o resultado, o acumulado de janeiro a junho é de 2% no volume de serviços, se comparado ao mesmo período do ano passado. Nos últimos 12 meses, o acúmulo é de 2,6%.
0: O ator Wagner Moura vai ganhar o título de cidadão recifense. Fala, Jéssica Aquino.
2: A Câmara do Recife aprova o título de cidadão recifense para o ator Wagner Moura. A homenagem recebeu 25 votos favoráveis e 3 contrários. A proposta já havia sido rejeitada em abril, quando recebeu apenas 16 votos, abaixo dos 23 necessários. A votação aconteceu após a reapresentação do projeto. Wagner Moura foi homenageado principalmente pela participação em O Agente Secreto, o filme de Kleber Mendonça Filho, ambientado no Recife e que deu projeção internacional à cidade.
0: E o Santos está pronto para iniciar a briga por uma vaga nas quartas da Sul-Americana. Fala aí, Lucas Belotti.
3: Ainda sem contar com o Lucas Veríssimo, o treinador Cuca deve manter a base do time titular do Santos para o duelo de hoje contra o Macará, pela perna de ida das oitavas de final da Copa Sul-Americana. O zagueiro ainda se recupera de uma lesão na panturrilha esquerda. Além dele, Igor Vinícius é outro entregue ao departamento médico. Com as baixas, Adonis Frias e Gabriel Menino devem ser mantidos entre os 11. De resto, o time deve ter os atletas considerados titulares, entre eles Neymar e Gabigol. Santos e Macará entram em campo às 7 horas da noite na Vila Belmiro. A volta será na quinta-feira que vem, no mesmo horário, mas no Equador.
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De volta com o nosso programa de hoje, gravado em São Roque, a cerca de uma hora da capital paulista. São Roque é um dos melhores destinos do Brasil para fazer enoturismo e turismo rural. Com tantas experiências, foi criado o Roteiro do Vinho, que concentra praticamente todas as atrações da região. Atualmente são cerca de 60 experiências disponíveis somente nesta área, com direito a guia completo e mapa turístico. E você encontra tudo no roteirodovinho.com.br. No programa de hoje, nós vamos visitar vinícolas, vamos destilar o nosso próprio gin, vamos mostrar que São Roque é muito mais do

0: de vinho. E acima de tudo, a gente vai comer. Vai comer pra caramba. Primeiro alerta aos viajantes que não sabem o que esperar de São Roque é: prepare-se para encontrar verdadeiros complexos para turístico. E você encontra tudo no roteirodovinho.com.br. No programa de hoje, nós vamos visitar vinícolas. Vamos destilar o nosso próprio gin. Vamos mostrar que São Roque é muito mais do que vinho. E acima de tudo, a gente vai comer. Vai comer pra caramba. Primeiro alerta aos viajantes que não sabem o que esperar de São Roque é: prepare-se para encontrar verdadeiros complexos da Vila Dom Pato.
1: O bisavô do proprietário, ele era alfaiate. E ele tinha todo esse terreno com plantação de uva. Então o que que aconteceu? Ele ia para São Paulo, lá para Barra Funda de trem, para trabalhar. E ele começou a produzir vinho de uso próprio para deixar lá na loja. Quando ele dava para os clientes começaram a gostar. O que que aconteceu? Os clientes começaram a pedir para ele vender. E foi aí que começou a produzir o vinho. Então, todo esse terreno da Vila Dom Pato, que são 12 alqueires, se eu não me engano, era tudo plantação de uva. O Júlio, que era neto dele, foi que tinha vontade de ter um restaurante português, que era o sonho dele, que ele gostava de cozinhar, foi que começou a montar o restaurante. Se tornou a Vila Dom Pato hoje.
2: Começou pelo restaurante?
1: Começou pelo restaurante português. Tinha adega, né, e depois foi pro restaurante português.
2: Tá.
1: Então começou tudo ali. E metade do que é hoje, né? Então todos os vinhos, a grande maioria, é tudo com marca Dom Pato. E tem alguns que são em homenagem à família.
0: Além do empório e da adega e do restaurante português, lá você vai encontrar um enorme espaço agradável que conta com restaurante italiano, bistrô, cervejaria, boulangerie. Nós estivemos por lá no mês de janeiro, então ainda tivemos a chance de passear em meio às parreiras carregadas. Para deixar a visita ainda mais agradável, eles colocaram uns puffs e pequenos móveis de apoio.
3: Esse espaço aqui é para você, turista, visitante. Ele não é um lugar utilizado para a produção de vinhos. Mas na época da vindima, quando as uvas estão assim, ó, carregadas, essa aqui está um pouquinho verde, ela não está madura. Mas quando ela estiver madura, você pode, entre finalzinho de janeiro e principalmente no mês de fevereiro, vir aqui apreciar esse lugar, curtir toda a atmosfera e, quem sabe, colher a sua própria uva e levar para casa.
0: Quem realmente quiser ver as parreiras carregadas vai precisar visitar a região em janeiro até a primeira quinzena de fevereiro. Mas não se preocupe, tudo funciona a todo vapor durante o ano inteiro, inclusive para fazer uma outra modalidade de viagem que está crescendo demais no estado, o turismo de raízes. A origem portuguesa, aliás, vai ficar bem clara em todos os lugares da Vila Dom Pato. O chefe José Miranda da Silva nos convidou para entrar na cozinha para acompanharmos a preparação de um dos pratos mais pedidos da casa.
4: Está pronto o nosso bacalhau na telha.
3: Agora que a gente viu como faz o prato carro-chefe aqui da casa, obviamente que eu vou provar. Vou pegar aqui o bacalhau. Nossa, tá lindíssimo esse prato. Pena que não tem cheiro, para vocês sentirem o cheiro. Nossa, muito bom, muito bom.
0: Depois do delicioso bacalhau, eles nos ofereceram um autêntico e fresquinho pastel de nata. E se a sobremesa portuguesa não for o suficiente, basta dar uma passadinha na fábrica de gelato, com sabores bem originais.
3: Sorvete de vinho. Nossa, que interessante. Um suco de uva, tem a pegadinha do vinho. Gostei, viu?
5: Nossa, que diferente. Sorvete de pipoca.
0: Ainda no roteiro do vinho, em São Roque, nós demos uma passada na Vinícola Góes, que tem mais de 85 anos de história.
6: O passeio que ele vai participar hoje se chama Degustação Premium. É um passeio que inicia na nossa loja principal, onde é feita a credencial. O turista adquire e ganha um chapéuzinho, é feita a pulseirinha. Vamos para dentro da área de indústria, onde conhece a produção, dá para tirar bastante dúvidas sobre o que é a fermentação alcoólica, conhecer um pouquinho como produz os vinhos. Vamos para uma sala de barrica, onde lá começa a parte boa, a harmonização dos vinhos e petiscos, né?
0: Quem guiou o nosso passeio foi a sommelier Vanessa Bernard, que primeiro nos levou para as parreiras carregadas de uvas de mesa, aquelas destinadas para o consumo como fruta.
6: Você pode provar para você ver como é igualzinha. Pode, essas daqui mais pretinhas vão estar mais madurinhas. Sempre se aperta, se tiver verde vai estar verde, tá verde. Super ácida.
7: Pode provar qualquer uma.
6: É, pega mais pretinha que é melhor.
7: Aqui?
6: É, essa aí é o vinha Niagra Rosada. Delícia, né? E

0: Ela tem praticamente 2 semanas ainda para ganhar açúcar, porque ela, até a gente fazer a vindima, que vai ser finalzinho de janeiro, começo de fevereiro, a uva ainda tem esse tempo para ter esse contato com o sol e ter essa evolução. Mas é legal para você ver que aqui, ó, pega a uvinha que tá escondidinho, ó, aqui o sol não tá batendo, tá vendo? É, aí pega pra você ver, pode pegar verde, mesmo que ela tiver mais madura, mais escurinha, ela não vai tá tão doce igual aquela que o sol bateu, só vai devagar, que é azeda. Tá azeda?
1: Tá, mas boa.
0: É, você gosta de uva azeda então, né?
2: Eu
0: gosto.
2: Enquanto eu vou provando uma a uma as uvinhas diretamente do pé, a sommelier vai me explicando tudo.
0: Então o sol é muito importante no período da colheita. Dá uma variação bem grande. Onde o sol bate, ela consegue ganhar mais brix, que é açúcar. Onde o sol bate menos, ela fica com a acidez mais elevada. Não fica tão doce. Então tem essas variações. Por isso que o vinho nunca tá igualzinho. Quando você compra, tem variações de safra. Sim. Depende muito do sol, da chuva. Ela absorve água do solo também.
2: Passamos por alguns outros lugares da produção do vinho e finalmente chegamos a uma bela sala de barrica, onde acontece a degustação. A sommelier normalmente escolhe 4 vinhos da melhor qualidade e promove uma interessante harmonização.
0: A gente vai começar, vou começar servindo um vinho branco da variedade da uva Chardonnay para vocês. A estrutura dele é o quê? É um vinho branco que foi para a barrica. É, ele vai ser um vinho branco que tem um amanteigado da madeira, mas tem o frescor da uva também. Ele não perdeu essa estrutura, tá bom?
2: Mas a partir de agora eu deixo com você. Você vai ter de ir até a Vinícola Góes para fazer esse passeio. Eu só posso te dizer, vale muito a pena ter toda essa experiência em São Roque.
0: O passeio dura em torno de 2 horas. O investimento é de R$235 por pessoa, tá bom? Fica o convite para vocês virem também.
2: Ao lado da sede principal da vinícola, fica um restaurante que ajuda a continuar contando a história da região. Além dos portugueses, foram os imigrantes italianos que transformaram São Roque na terra do vinho. Então, prepare-se para encontrar cantinas, que como tudo por lá, oferecem uma estrutura completa além do restaurante e uma história bonita para contar.
3: A minha mãe morava do outro lado da rua. Os pais dela, italianos, vieram para cá e começaram a plantar. Então o dinheiro deles era ganhado na feira. Toda semana eles iam fazer feira. E ela com esse lado investidor dela, o que aconteceu? Meu avô falou assim, o que você plantar é seu. Então ela já ia desde pequena para a feira, levando as coisinhas dela. Não era um monte de coisa, mas sempre tinha um produtinho que era dela, e ali foi onde começou, acho que esse olhar dela mais empreendedor.
2: Quem está contando essa história é a Carol Góes, chefe da cantina Tia Lina, e a mãe dela é a própria Tia Lina.
3: Aí uma certa vez alguém falou assim, Lina, você tem que colocar essa massa no forno. Minha mãe falou, como? Eu não tenho lugar para pôr, para receber o pessoal, porque a nossa casa era um miolinho aqui do restaurante. E as coisas foram acontecendo, e aqui começou a criar a forma. E da nossa sala de TV e da sala de costura, ela fez o primeiro salão, onde ela conseguiu acomodar 40 lugares, eram 40 pessoas, 40 cadeiras que tínhamos na época.
2: Aí a cantina Tia Lina foi crescendo, crescendo, a Carol estudou, se especializou, virou a chefe Carol e preparou um banquete pra gente gravar.
4: Gente, deixa eu explicar, eu não vou comer tudo isso aqui sozinho, a gente tá numa mesa, tem outras pessoas, tem a pessoa que tá me filmando, você vai comer com a gente também, não vai, Carol?
3: Claro que vou.
4: Então tá bom, então explica o que você serviu aqui pra gente. Tem o carro-chefe da casa, que eu já vi.
3: Temos os 2 carro-chefes, né, vou começar. Aqui eu tenho um frango desossado e recheado, todo feito aqui, tá? Todo desossado, bonitinho, pelos meus colaboradores lá da cozinha. E dentro tem uma farofa à base de farinha de milho, farinha de mandioca, um pouquinho de linguiça, bacon e algumas iguarias.
4: Lindo.
3: Lindo, é. Depois tem o molinho, que a gente tira, né, do próprio cozimento dele, dá uma engrossadinha e coloca por cima. Aqui nós temos o rondelli e 4 queijos. O nosso diferencial começa pelo molho de tomate, que é fabricado aqui. Hoje, no entanto, elas estão na produção. Vocês vieram num ótimo dia.
4: Oba!
3: É, depois aqui nós temos a massa, que é bem enroladinha, bem fininho, com um recheio bem equilibrado de 4 queijos. E claro que não podia faltar a nossa alcachofra, que é a nossa iguaria aqui de São Roque, posso dizer assim. E aqui eu tenho um nhoque à bolonhesa. Esse é o tradicional nhoque à bolonhesa, feita com semolina e a batata asterix, que é mais sequinha. E a carne moída, o ragu, né, que nós falamos aqui, mas o brasileiro gosta de falar de carne moída, né, do molho à bolonhesa, e pode ser usado também o nome tradicional como ragu. E aqui está toda a nossa, uma parte do nosso cardápio,
4: Chefe, agora tem um problema. Eu posso comer um pouquinho de cada um? Tem alguma contraindicação ou eu posso experimentar todos?
3: Você pode comer muito, depois você deita lá na área verde, dá uma cochiladinha que fica tudo certo. Até pra ir embora vai estar ótimo já.
4: Então vamos lá, eu vou comer então. Você é obrigado. Em nome do programa, eu vou ser obrigado a comer. Obrigado, viu? Tá lindo.
3: Vamos lá, aproveita.
4: Valeu, obrigado.
3: Eu que agradeço.
2: Eu fui obrigado a provar de tudo um pouco. Estava simplesmente divino. Se quiser acompanhar os bastidores das minhas comilanças, das minhas viagens, gravações, basta me encontrar no Instagram. Cadê o Coutinho? Vai ser muito legal te encontrar no meu Insta. Cadê o Coutinho? Voltamos

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1: De Carole, pra gente fazer camarão, é sempre tentar fazer, óbvio, o que você quiser com a carne do camarão, mas usar a casca pra fazer um caldo. Que aí eu vou explicar como é que é. Você vai pegar uma panela grande, sempre caldo a gente faz na panela grande, porque quanto mais melhor, né? Uma vez que a gente fica ali cozinhando. Então numa panela grande, sem nada, não vai colocar óleo, azeite, nada, nada, nada. Você vai jogar as cascas e as cabeças do camarão. Limpei o camarão, então separei as cascas. A cabeça, o que eu faço é o seguinte, eu dou uma lavadinha embaixo d'água, então a cabeça limpa e toda a parte da casquinha, as patinhas, tudo que você tirou. Vai colocar tudo isso numa panela grande e deixar isso tostar até ficar totalmente seco. O que, que você vai perceber? Primeiro que a casa já fica cheirando camarão, porque todo o sabor e todo o borogodó do camarão tá nessa casca. Então, quando você cutucar aqui com a colher e sentir que ele tá fazendo até estalando de tão sequinho, aí você vai encher a panela com água fria e coloca ali um pedaço de cebola, um pedaço de cenoura, se você tiver um talinho de alho poró, talo da salsinha, um pedacinho de cebolinha, poucos legumes aromáticos para dar um perfume. Deixa o fogo mais baixinho e vai cozinhar em fogo bem baixinho isso por uma hora. E aí coa, vai sobrar aquele líquido, ele é meio alaranjado, porque tem toda a parte do coral, né, do camarão. Vai ficar maravilhoso, não vai botar sal, não põe nada. E aí você guarda, ou para usar no risoto, para usar na composição de um molho, um bobó, enfim, o que você for fazer de camarão, no lugar da água você usa esse caldo e vai levar os seus preparos assim, lá pra cima. Se você quiser, você pode falar comigo pelo e-mail hojepode@bandnewsfm.com.br ou pelas redes sociais no @carolecrema. Pode pedir receita, dica, fala comigo, eu vou adorar.
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0: juiz afastado depois de beber vinho e fumar em uma sessão virtual continuará recebendo salário de mais de 80 mil reais. Até que o processo seja concluído, os valores não serão suspensos. Fala, Matheus Hermógenes.
1: O juiz Milton Lívio Lemos Salles, afastado depois de ser flagrado bebendo vinho e fumando durante uma sessão virtual, vai continuar recebendo salário de mais de 83 mil reais líquidos durante a investigação. Segundo o Tribunal de Justiça de Minas, a regra do Conselho Nacional de Justiça prevê a manutenção dos vencimentos enquanto tramita o processo administrativo disciplinar. O caso veio à tona após imagens mostrarem o magistrado durante uma videoconferência na última segunda-feira, bebendo diretamente de uma garrafa de vinho, fumando e usando bermuda. O CNJ determina que sessões virtuais sigam regras semelhantes às presenciais.
0: Uma rodovia do Paraná concentra um alto número de saques de mercadorias. A manchete chega com o Cleverson Bravo.
2: Desde janeiro, chega a 11 o número de saques de cargas na BR-277 em Nova Laranjeiras, na região centro-sul do Paraná, a mais de 300 quilômetros de Curitiba. O caso mais recente foi registrado nesta terça-feira após o tombamento de um caminhão carregado com eletrodomésticos. O saque foi promovido por indígenas que vivem na região. O motorista ficou preso às ferragens. Quando os socorristas tentavam fazer o resgate, foram atacados com pedaços de madeira e pedras.
0: Um comandante de um voo da Air India entre a Tailândia e a Índia testa positivo para maconha após a perda repentina de altitude. A aeronave caiu cerca de 90 metros em pleno voo no início do mês e deixou 24 pessoas feridas. O Ministério da Aviação Civil indiano confirmou o resultado do exame toxicológico feito com o piloto depois do incidente. Relatórios apontam que o comandante discutia o sistema de ar-condicionado fora do assento no momento da falha do piloto automático. As autoridades do país e a companhia aérea investigam falhas humanas e problemas técnicos nos sistemas hidráulicos do avião. E bicampeão da Champions, o Paris Saint-Germain leva também o segundo título consecutivo da Supercopa da Europa. Conta mais, Aline Fanelli.
3: O Paris Saint-Germain vence o Aston Villa por 2-1 e fica com o título da Supercopa da Europa pelo segundo ano consecutivo. O clube de Luis Enrique é o atual bicampeão da Champions, enquanto o time inglês foi o vencedor da Europa League. Kvaratskhelia e Doué foram os responsáveis pelos gols da equipe francesa, que no mesmo dia comemorou 56 anos de existência. Mádio anotou o único do Aston Villa ainda no primeiro tempo. Maior campeão francês com 14 títulos, o PSG terá mais um para disputar no próximo domingo. Às 15h04 da tarde, do horário de Brasília, o clube enfrentará o Lens na Supercopa Francesa.
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0: De volta com o nosso programa de hoje, gravado em São Roque, a cerca de uma hora da capital paulista. Agora, para falar da alcachofra, mais uma iguaria que chegou à região trazida pelos italianos. Hoje em dia, a cidade se tornou uma das principais produtoras do Brasil da alcachofra roxa, uma variedade da flor que se adaptou muito bem ao clima e ao solo locais. Rapidamente se tornou mais uma atração imperdível de São Roque.
1: Eu nasci aqui neste sítio e vivo aqui até hoje.
2: É.
1: Eu nasci naquela casa de baixo ali com meus pais e daí a gente, quando casei, a gente veio morar para cá. Daí que nós começamos a alcachofra.
0: Ana Lídia Ótimo é produtora de alcachofra e proprietária da Bom Sucesso Alcachofra, uma linda fazenda que cultiva a iguaria e ainda recebe clientes para o restaurante e para a loja.
1: Há uns 30 e poucos anos atrás, a alcachofra estava começando a ficar mais conhecida, né? Porque até então eram mais os europeus que conheciam a alcachofra. E agora não, daí a gente começou a aumentar, plantar, mas nós plantamos para vender a flor, a alcachofra.
2: E aí só dava uma época e aí só podia comercializar
1: naquele
2: momento.
1: Era só aquela época.
2: Tá.
1: Aí eu comecei a fazer as conservas. Só que eu fiz um ano, fiz 75 vidros. É. Aí vendeu rapidinho.
2: Era muito pouquinho.
1: O ano seguinte eu fiz 200. Aí sobrou uns 100 vidros. Aí no outro ano eu fiz 300. Aí vendeu tudo. Aí daí pra frente a gente foi aumentando. E aí o turista já começou a vir em busca da conserva. E a gente se viu obrigada a ter alguma coisa, porque o turista vinha e queria comer alguma coisa de alcachofra aqui, né?
2: Não interessa a época.
1: É, aí a gente começou a fazer alguma coisa e depois fizemos um restaurante e hoje a gente recebe o turista aqui. O turista adora vir para comer alcachofra, que é do local mesmo, né? E ver a plantação e tudo mais.
0: E depois de dar uma passeada pela plantação, voltei para o restaurante, onde havia uma pequena, ou melhor, uma grande surpresa.
2: A dona Ana Lídia preparou um verdadeiro banquete pra gente. Eu tô até sem jeito, com um apetite aberto de tanta coisa gostosa à base de alcachofra. Eu duvido que você saiba que existam tantos pratos que podem ser feitos com alcachofra. Eu vou tentar lembrar aqui de cabeça tudo o que eles serviram pra gente e é um pouco do que você vai poder degustar quando você vier pra cá também.
0: E lá fui eu, um a um, provando todos os pratos e entradas à base de alcachofra.
2: Vou começar pelo bolinho caipira. Brusqueta de alcachofra, patezinho. Agora eu vou comer alcachofra no vinagrete. Isso aqui me lembra muito a minha infância. Minha mãe fazia muito alcachofra desse jeitinho aqui pra mim. Delicioso. E tem alcachofra alho e óleo. Pastel de alcachofra, olha o tamanho desse pastel. Ele tá pesado, recheado. Bacalhau com alcachofra, creme de natas e um arrozinho. Agora é o prato principal.
0: Muita comida, não é mesmo? Mas ainda não acabou, não.
2: Mais um prato principal agora, a lasanha de alcachofra. Tô comendo, viu? Lasanha de alcachofra, caprichada de alcachofra.
0: Agora acabaram os pratos salgados. Calma, que ainda tinha mais.
2: Chegou agora a hora da sobremesa, também de alcachofra. Essa pra mim vai ser a maior novidade, que vai ser o pastelzinho de nata com alcachofra.
3: Hoje você vai destilar a sua própria garrafa do gin. Claro, eu vou ajudar com a preparação da receita. Eu sou inglês e, claro, todos os ingleses são apaixonados por gin. E gin sempre foi meu destilado favorito. Então, em 2019, eu decidi eu vou começar a fazer gin aqui no Brasil. Então, vamos lá, vou mostrar os passos.
0: A nossa próxima parada em São Roque foi na Southwest Destilaria, onde fomos muitíssimo bem recebidos por Alex Ruth, mestre destilador. Essa talvez seja a experiência mais original que você vai encontrar no roteiro do vinho. Mas afinal, você sabe o que é gin?
3: Gin é diferente de outros destilados. Por exemplo, whisky, brandy, cachaça. Eles têm um ingrediente, cana-de-açúcar, cereais, uvas. E você fermenta eles para fazer um álcool básico. E depois eles são destilados. E o sabor realmente é tudo a ver com o desenvolvimento do álcool. Gin é diferente, porque gin, o álcool, é simplesmente um solvente. Gin é tudo a ver com este alquimia de botânicos, ok? Então, para nós, o álcool serve para fazer extração dos óleos e sabores dos botânicos. Então, tem que ser super neutro, sem aroma, sem sabor e alta qualidade. Então, aqui começamos com álcool com 95, 96% teor alcoólico. Isso é reduzido com água desmineralizada, porque, claro, você não pode destilar álcool com teor alcoólico muito alto. E eu deixo três botânicos aqui para 3 dias para fazer a extração.
0: Aprendemos, então, que o sabor do gin vai ter ligação direta com os botânicos, os ingredientes que ele vai levar antes da destilação.
3: O mais importante de todos, zimbro. Tem que ter zimbro por lei. Se você não tem zimbro, não pode usar o nome gin, ok? E isso é zimbro alemão, isso é zimbro de alta qualidade, isso é o básico do gin.
0: Depois que eu aprendo o básico, é hora de começar a pensar no meu gin. Tenho à disposição uma mesa com cerca de 40 botânicos, divididos em outras 5 áreas, além do zimbro. Cítricos, florais, especiarias, de aquecimento e de notas herbais.
2: Vou começar por esse cítrico aqui, é um limão Makrut, originalmente tailandês, mas esse aqui é paulista, é do interior de São Paulo. Mas é uma pena que não dá pra vocês sentirem o cheiro, porque é muito intenso, é muito... Acho que o meu gin vai ficar bom, começando por aqui. Tudo bem que eu contei com a ajuda preciosa do Alex pra me... ajudar aqui a decidir o meu primeiro ingrediente. Primeiro ingrediente do meu gin, Makrut. Eu não sei se até o final do programa eu vou revelar todos os ingredientes, não, porque esse é o meu gin. Você vai ter que fazer o seu quando você vier pra cá.
0: A cada escolha de ingrediente, eu vou anotando em uma folha pra saber no final do que é feito o meu gin. Ah, eu quase ia me esquecendo. Enquanto você vai escolhendo os botânicos pra sua bebida, o mestre destilador vai te servindo bebidas à base de gin. Bom, agora eu vou avançar um pouquinho em todo o processo. Afinal, você precisa ir até a Southwest Destilaria, em São Roque, para ter a sua própria experiência. Mas o meu gin, com ingredientes que eu escolhi e eu mesmo ajudei a destilar, ficou pronto. Aí foi só dar um nome original e colocar o rótulo.
3: Parabéns.
2: Muito obrigado.
3: Foi um prazer.
2: Que experiência espetacular.
3: Ah, obrigado.
4: Todo mundo deve ter essa experiência. E o Coginho só eu tenho.
3: Então, aqui estamos abertos sábados, domingos e feriados. É sempre bom agendar, mas se você chega aqui e temos alambiques disponíveis, você pode fazer na hora. Abrimos às 10 horas da manhã e a última destilação no sábado é 15 horas e no domingo às 2 horas. Temos degustações no balcão também e fizemos vários eventos cooperativos, mas isso é, claro, por agenda. 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
0: A essa altura do programa, já ficou mais do que claro que tem muitas experiências interessantes para serem feitas em São Roque. E deu para perceber que o roteiro do vinho tem uva sim, mas tem comida italiana, tem comida portuguesa, alcachofra, tem muita comida. Tem gin e a chance de fazer outras atividades também.
5: Então esse modelo aqui é o que a gente vê como o mais comum. Muita gente fala que ele é o tipo assim, por exemplo, para mim é o mais bonito. E de fato, para muita gente ele era o mais bonito, porque... Você imagina que foi o modelo mais vendido, cerca de 250 mil unidades por 15 anos de continuidade no modelo. Você vê tanto pela quantidade, quanto pelo tempo de fabricação, que foi um carro muito quisto. Só que para colecionadores, para o mundo dos colecionadores, ele não é um carro tão caro no meio dos Corvettes. Por quê? Como produziu muito, não é tão raro. E dentro desse mundo se analisa várias coisas, né? Antiguidade, raridade, conservação.
0: Matheus Garcia, gerente geral do Dream Car, nos recebeu no enorme Museu de São Roque. Entre bicicletas, motocicletas e automóveis, o galpão de 2 andares abriga mais de 160 veículos.
5: Esse carro tem uma história legal também, chama de Patinho Feio. O Patinho Feio foi um carro que foi montado para uma corrida nos anos de inauguração de Brasília, ali na década de 60, se eu não me engano, 67. Eles tinham uma corrida que tinham várias equipes famosas e até de fora, de marcas de fora do Brasil, marcas internacionais. E aí quatro, vou dizer que adolescentes, né, tipo ali 17, 18 anos, construíram esse carro a partir de um Fusca batido do pai. E aí eles falaram, a gente vai correr. E eles saíram em último, chegaram em segundo.
0: Dream Car é mais do que um museu. O complexo de lazer conta ainda com parque de diversões, praça de alimentação e lojas, além de uma grande pista de automobilismo para corridas de kart e apresentações especiais.
6: Aqui as pessoas vão fazer um passeio autoguiado, porque cada carro tem uma historinha que você pode acompanhar pelas plaquinhas, né?
5: Tem, não só pelas plaquinhas, mas o QR Code que tá nelas dá acesso a um aplicativo nosso, e lá às vezes não tem só a escrita, tem também a fala do carro, dizendo sobre o carro e tudo muito legal. Acho que a história do carro precisa ser contada de diversas maneiras, né?
6: Com certeza, né? E cada um vai ter uma identificação até afetiva com cada tipo de carro aqui. Impossível chegar aqui e não ter uma identificação com algum carro.
5: Com certeza, esse é o intuito, né? A gente sempre recebe a pergunta, qual que é o carro mais caro, qual que é o carro mais raro? E eu sempre falo, o carro mais caro e o mais raro é aquele que impacta você. Então não necessariamente é o carro mais caro monetariamente, mas aquele que te impactou é, pra mim, é o que me interessa pra você.
0: E com mais essa dica, nós vamos chegando ao final. De novo, se você quiser saber mais informações sobre o roteiro do vinho, tem um guia completo no site oficial. São cerca de 60 experiências por lá. E por hoje é só. 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Quer acompanhar os bastidores das gravações? Saber por onde eu ando viajando? Cadê o Coutinho? Vai ser um prazer enorme te encontrar no meu Instagram. Cadê o Coutinho? O programa de hoje teve a sonorização final do mestre José Antônio de Araújo Filho. E na semana que vem tem muito mais. Tchau e até a próxima!

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1: A nossa ouvinte Madalena Mendes escreve perguntando uma coisa sobre o seu gato. Ela fala: Manu, toda vez que o Tom vê um passarinho do outro lado da janela, ele fica fazendo um som muito esquisito com a boca e parece que tá em transe. O que, que é isso, hein? Não sei se ele tá feliz, se ele tá animado, se ele tá triste. O que é essa emoção? Madalena, esse é um comportamento, é muito diferente o som que eles emitem, né? É um tipo de que nem sei, porque eles fazem bem rapidinho, a boca balança. Esse é um comportamento conhecido como chattering, que ao pé da letra significa tagarelar em inglês. E costuma sempre aparecer justamente quando o gato está diante de uma possível presa, um pássaro, ou um rato, um inseto, ou um outro pequeno animal que ele considere como presa, e ele vê aquilo, mas tem a famigerada janela, ou ele está preso em um lugar e ele não consegue alcançar o seu objetivo. E aí ele começa a emitir esse som. Então, alguns pesquisadores dizem que isso é uma frustração. Ele entra num estado de intensa excitação, mas como ele não consegue alcançar o seu objetivo, a sua presa, ele se sente frustrado. E isso seria uma materialização da frustração dele. Mas também outras pessoas dizem que é como se ele tivesse um estado de transe, quase que em uma outra dimensão, fascinado com aquela visão. Mas o fato é, a maioria das pessoas relatam esse barulho quando os gatos visualizam uma presa e estão fisicamente impedidos de chegar diante dela. Então, para mim, isso parece muito claro que seja um tipo de frustração mesmo, tipo, ai, não acredito. Olha que delícia que tá do outro lado da janela, mas eu não vou conseguir chegar. Participe também da nossa coluna enviando sua dúvida para elbicho@bandnewsfm.com.br ou então pelo meu Instagram, Manu Carsten.
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3: Patrocínio. 4h35 pelo horário de Brasília. Mais uma vez, bom dia para você que acompanha a Band News FM nesse finalzinho de madrugada de quinta-feira, hoje 13 de agosto de 2026. Eu, Stephanie Toso, sigo por aqui na atualização dos principais assuntos do dia até às 7 horas da manhã. Bom, a Agência Nacional de Proteção de Dados cobra o Discord que suspenda as transmissões ao vivo na plataforma depois da morte de uma jovem de 13 anos que teria sido induzida por outros adolescentes à automutilação e ao suicídio em cenas que foram exibidas pela plataforma. Com a medida, as lives e os recursos semelhantes de compartilhamento de vídeos deverão continuar suspensos. Em uma entrevista à Band News FM, a advogada Maraísa Cesarino, que é especialista em proteção de dados pessoais sensíveis e proteção de crianças e adolescentes online, explica a importância dessa decisão. Ela conversou com Adriana Araújo e Renan Suquevicius.
4: Conversa nesse momento com Maraísa Cesarino, ela é advogada especialista em proteção de dados pessoais sensíveis e proteção de crianças e adolescentes online, sócia da Daniel Advogados e doutoranda em autonomia progressiva dos adolescentes pela PUC do Rio de Janeiro. Eu agradeço imensamente a disponibilidade de conversar aqui com os nossos ouvintes. Vamos falar exatamente dessa decisão da Agência Nacional de Proteção de Dados. Que medidas são essas que a plataforma deve tomar? O que se espera para que esse espaço digital seja mais seguro?
5: A decisão da Autoridade Nacional de Proteção de Dados, ela vem na esteira de uma agenda regulatória que prevê a atuação dessa autoridade para transformar o ambiente online, né, o ambiente da internet, num ambiente aprazível para crianças e adolescentes, no geral. E aí começou um processo fiscalizatório, então, na última sexta-feira, e o Discord foi instado, então, a adotar medidas para adaptar o sistema dele e as transmissões de live para que ele fosse menos suscetível de ser utilizado como meio para cometimento de crimes, né, no geral. E aí, dentro desse processo fiscalizatório, então, a autoridade interveio por meio de uma medida preventiva de suspensão das transmissões ao vivo até que essas modificações no design, na arquitetura, sejam feitas para garantir a proteção das pessoas menores de idade.
6: Eu queria saber de você se a suspensão das lives, que é o que está sendo determinado agora, se ela tem um efeito suficiente. Porque, na verdade, a gente sabe que a rede, as pessoas, as crianças, adolescentes entram para jogar, mas conseguem interagir com pessoas de qualquer parte do mundo. E não necessariamente pessoas que estão ali com identidades verdadeiras. Então, a criança e o adolescente, eles ficam suscetíveis a estar em contato com essa rede de criminosos e serem cooptados por essas redes. Eu sou mãe de uma adulta. Então, eu fui mãe de uma criança antes de tudo isso, mas eu tenho uma base de comparação de como era mais fácil. A gente se preocupava com o risco de um criminoso assediar, aliciar seu filho ou numa escola, na porta da escola, numa saída com as amigas ali num clube, num campo de futebol. Hoje, o tempo inteiro, esses jovens estão com o celular na mão e os pais ficam muito indefesos e impotentes diante desse risco de aliciamento. Então, só cancelar as lives, suspender as lives, traz o efeito suficiente que a gente precisa para atacar essas redes criminosas?
5: Acho que não, né? Como eu disse, a suspensão das lives é uma medida preventiva dentro de um processo de fiscalização maior. E se a gente pegar a estrutura do ECA Digital, mas também de outros diplomas legais como o Código Civil, a própria Lei Geral de Proteção de Dados, etc., a gente vê que o que está sendo demandado das plataformas no geral é a organização do design e da arquitetura daquela plataforma de forma que ela não viabilize esse tipo de interação prejudicial para as crianças e adolescentes, né? Que pode levar, como a gente está vendo, a consequências físicas, inclusive colocar a vida deles em risco. Então, o que a gente está vendo é uma ponta de um iceberg de algo que vai começar a se concretizar no dia a dia da regulação e da adaptação dessas plataformas, mas não só delas, né, de vários outros tipos de aplicação também, para que eles se tornem um ambiente efetivamente ocupável de forma saudável pelas crianças e pelos adolescentes. Acho importante a gente ressaltar que essa lei, tanto o ECA Digital como a Lei Geral de Proteção de Dados, etc., elas não têm o condão de retirar essas plataformas do Brasil. Esse não é o objetivo dessas leis, né? E também não é o objetivo dessas leis tirar as crianças e os adolescentes dessas redes, desse espaço. é tornar esse espaço mais adequado e mais saudável para o convívio. É como você disse, né? O problema não é que as crianças estejam ali se organizando, interagindo entre elas. O problema é a utilização, a má utilização que terceiros fazem desse espaço para acessar crianças e adolescentes e instá-las a praticar crimes contra as pessoas, praticar condutas danosas contra elas mesmas e praticar crimes contra elas efetivamente, né? Como é o caso do grooming, que é um tipo de assédio virtual feito por adultos que se passam por crianças e etc.
6: Sim, quando você fala em mudar o design, a forma de operar do Discord, a gente está falando, por exemplo, de permitir que as crianças joguem, mas ter a possibilidade de só interagir com um grupo de amigos pré-aprovado, como se fossem pessoas em que a família, os pais têm como controlar e ver que está interagindo com gente que eles conhecem ou gente que eles sabem de fato a identidade, que são crianças, que têm convívio, ou seria mudar... bloquear qualquer tipo, ter a possibilidade de bloquear qualquer tipo de interação, seria dar opções de tornar, como se fossem filtros para tornar o jogo, o acesso ao Discord mais seguro? Ou isso já existe?
5: Não, acho que é por aí o raciocínio. Então, a intenção é que criem-se mecanismos técnicos ali. Então, por exemplo, algumas outras plataformas, elas começaram a dividir as crianças em grupos etários, né? Então, fazer inferências sobre uma faixa etária a qual aquela criança, aquele adolescente pertence e permitir que ele converse, então, através de medidas técnicas, permitir que ele só converse com jogadores daquela mesma faixa etária ou daquela mesma cidade, etc. Outros tipos de plataforma adotaram medidas que permitem um controle maior dos pais e dos responsáveis legais. Esse que você citou especificamente, eu ainda não vi acontecer na prática, mas eu já vi, por exemplo... adotar controles ali. Então, por exemplo, o Instagram criar um perfil que os pais conseguem ter mais visibilidade do que as crianças estão fazendo, né? E adolescentes, com quem eles conversam, etc. Acho que é importante a gente lembrar também que, não querendo eximir de qualquer forma essas empresas, mas a responsabilidade pelo cuidado de crianças e adolescentes, ela é compartilhada entre Estado, sociedade e setor privado, né? Então, acho que cada um fazendo a sua parte, então acho que a NPD, né, que é a Agência Nacional de Proteção de Dados, ela está fazendo a parte dela. É importante lembrar também que ela é uma agência independente do governo, né? Então, ela não agiu em nome do governo, ela age como uma agência regulatória, que ela é, como é a Anatel, como é a Anvisa, né? Não são órgãos de governo, é uma agência independente e que age desse lugar, justamente para regular a internet enquanto uma infraestrutura. E aí regular a internet para que crianças e adolescentes consigam estar nesse espaço sem ser submetidos a crimes ou a qualquer tipo de violência.
4: Tem um ponto importante também, até incluído pela operação da Polícia Federal há algumas semanas depois do caso de Naviraí, da garota de 13 anos que morreu por suicídio, que é o fato de que muitas dessas pessoas que atraem esses jovens para essa plataforma, para esses desafios, para esses jogos, para... fazer esses pedidos de automutilação e até de morte por suicídio, fazem a cooptação desses menores de idade em outras plataformas, em outras redes sociais. Então tem esse discurso de vamos banir, fechar completamente o Discord e as outras redes. Então uma orientação também que precisa ser direcionada para a maneira como esses menores de idade atuam, se expõem nas outras redes sociais?
5: Acho que sim, acho que existe um trabalho grande, e aí como eu estava falando, né, uma grande... três pilares, então, Estado, sociedade e empresas, né? E acho que o nosso Estado tem agora um papel muito importante, compartilhado de novo com as escolas, com as famílias, com as empresas, de educação, né? De literacia digital, tanto desses pais responsáveis, quanto dos adolescentes, quanto das crianças, e também de trazer essa população para ser ouvida, né? Para saber como ela utiliza esses espaços, como ela quer estar nesses espaços, e para que ela fique um pouco mais atenta em relação aos riscos também desses espaços. Então, se a gente for fazer uma comparação com o que acontecia antigamente, quantas vezes a gente não orientava tão bem uma criança, um adolescente, antes de deixar ir a uma festa, sair na rua sozinho, frequentar um clube, que é um lugar controlado. Os pais sempre orientaram muito as crianças e os adolescentes com relação ao espaço físico. A questão é que esse cuidado tem que se transplantar para o ambiente virtual. Mas como a gente cobra isso sem educação suficiente? Então, existe uma perna de literacia, né, de educação, que precisa acontecer concomitantemente às sanções, à fiscalização, à atividade fiscalizatória do Estado e da Agência Nacional de Proteção de Dados.
6: Tá certo. Não, é isso. É o cuidado que a gente tinha, como eu falei, na rua, no convívio com as pessoas reais. Hoje, o desafio aumentou muito, porque é você levar esse cuidado para as redes sociais. E eu acho que aí também, só para colocar um ponto aqui, para a gente concluir, tem uma outra questão que é, quando a gente fala em regulação, muitas vezes é entendido como censura. Só que enquanto isso, enquanto a gente fica nesse debate, a gente está vendo redes criminosas aliciando crianças, cometendo crimes, como se fosse permitido ir ali na pracinha e aliciar umas crianças para cometerem qualquer tipo de crime. E isso hoje na internet acontece, e quando você levanta esse debate, muitas vezes vira, mas isso é censura, regular é censura. Então, realmente, é um debate difícil, é um desafio dificílimo para os pais, e a gente vai seguir acompanhando. Eu te agradeço demais, viu, Maraísa Cesarino, advogada especialista em proteção de dados pessoais sensíveis e proteção às crianças e adolescentes no universo e no mundo online. É um desafio enorme. Muito obrigada por falar com a gente, viu?
5: Eu que agradeço, pessoal. Bom trabalho.
6: Grande abraço.
3: O âncora do Jornal da Band, do Band News no Meio do Dia, Eduardo Eineg, fala sobre a situação fiscal do Brasil.
7: Vem cá. A gente já aprendeu com a experiência que para você ter uma economia equilibrada e que possa crescer com segurança, que possa crescer num patamar que aumente a renda da sociedade, você tem que ter equilíbrio em duas frentes. Num troço chamado política monetária e num troço chamado política fiscal, né? O que é a política monetária? Conjunto de ações do Banco Central para conter a inflação, né? Ele faz isso, sobretudo, com a taxa de juros, Selic. E o que é a política fiscal? É o conjunto de ações do governo no campo das receitas e das despesas do governo, que, quando tem equilíbrio, permitem que, sem pressão sobre a dívida, você encontre espaço para que a taxa de juros, ou seja, a política monetária, possa ser feita sem pressionar a economia, sem atrapalhar a produção, sem tornar mais vantajoso aplicar o dinheiro no banco do que produzir. O que a gente tem no Brasil ao longo dos últimos 30 anos? A gente tem uma distorção em que a política fiscal vai mal e a política monetária espreme a sociedade. Da ata do Banco Central, e a ata do Banco Central é um texto para economista, mas se a gente fizer uma leitura mais cuidadosa, a gente vai ver, encontrar ali uma confissão. Uma confissão. A confissão de que o Banco Central não dispõe dos mecanismos necessários para segurar a economia naquilo que tem que ser segurado e impulsionar naquilo que tem que ser impulsionado, se o Palácio do Planalto, se o governo central, se o governo federal não fizer a parte dele na política fiscal. Sem a política fiscal, esquece a monetária. Não há alternativa, não há nada que o Banco Central possa fazer se não tiver a colaboração e o protagonismo do governo central, que simplesmente tem duas opções. Usa uma política razoável, uma política racional e faz os sonhos caberem no orçamento, ou usa uma política expansionista e faz os sonhos liderarem o orçamento. Eu quero, logo eu gasto. E eu quero, logo eu gasto, não dá, porque o orçamento não aceita isso. Esse governo conseguiu fazer duas coisas. Aumentou a carga tributária e aumentou brutalmente as despesas. E o crescimento das despesas no Brasil é tão extraordinário, mas tão extraordinário, que o déficit nominal, ou seja, quando a gente soma as despesas do governo mais juros, etc., bate em 9,3% do PIB, com uma dívida pública que já está beirando 82% do PIB. E o tamanho do crescimento da dívida pública num ano é resultado do aumento do déficit nominal, esse número que eu dei, menos o crescimento da economia. Se a economia cresce 2 e você gasta 9, além do orçamento, a dívida vai crescer 7 num ano. E é assim que funciona. Uma coisa banal, porém destrutiva. E nós estamos num caminho destrutivo. Porque esse governo pegou e anulou os efeitos da política monetária. Porque a política monetária age sobre renda, ela age sobre preço, ela age sobre a economia, o desejo de investir do empresário. Aí vem o governo e injeta quase 200 bilhões de reais na economia e aumenta a renda das pessoas sem que este valor seja alcançável pela política monetária. Ou seja, é uma ação do governo contra os interesses da sociedade. Ele coloca com uma mão e retira com a outra. Ele injeta 190 bilhões, cria uma demanda que gera uma inflação, que vai lá o Banco Central e puxa aquilo com a taxa de juros. Esse é o nó. E quando a gente lê a ata do Banco Central, está lá escrito, por exemplo, no parágrafo 7, o esmorecimento, que tem essas coisas, né? O esmorecimento no esforço de reformas estruturais e disciplina fiscal, o aumento direcionado de crédito e as incertezas sobre a estabilidade da dívida em patamares elevados, eles acabam criando impactos sobre a potência da política monetária. É uma frase meio confusa, mas é o seguinte, o governo não consegue fazer reformas estruturais, que ele promete e não entrega, e isso joga contra a redução das despesas do Estado, ou seja, aumenta, na verdade, as despesas do Estado, e a potência da política monetária e a capacidade da política monetária de agir sobre a economia reduz a capacidade da política monetária, graças à ação do governo, que não tem disciplina fiscal, que não faz esforço para reformas estruturais, que aumenta o crédito direcionado e que não, e só gera incerteza sobre a estabilidade da dívida pública. Está lá, na ata do Banco Central, só não lê quem não quer. Banco Central defende a moeda, não ataca o governo. Então, o Banco Central não está ali para ser fiscal do Palácio do Planalto. Ele é fiscal da moeda. Ele protege a moeda. Mas ele tem que escrever o que está acontecendo. E diz, num outro parágrafo, parágrafo 14, a inflação permanece pressionada pela demanda, exigindo que a política monetária mantenha caráter restritivo. Olha, autoexplicativo. Péssimo de se ouvir. Péssimo de se ler. E é isso que está acontecendo no nosso país. Como eu disse, a ata não é fiscal do governo, não dá um ultimato para o governo. Não diz lá, se não fizerem ajuste fiscal em 6 meses, a gente eleva os juros de novo. Não vai falar isso. Mas está tudo lá. Basta ler. E se o ajuste não vier, a inflação vai voltar a pressionar. E a partir de um cenário que se avizinha, a gente vai ter um quadro negativo na economia. Leia-se a partir do ano que vem. Então, a expectativa do Banco Central é fazer movimentos que sinalizem para o mercado, para o governo, para os atores da economia, os agentes econômicos. Agente econômico parece que é um espião que não gasta, né? Esse é um agente econômico, que é um espião que não gasta. Não é isso. Mas para os personagens da economia, entre os quais os consumidores, passar um recado de alguma confiança. Então, eu reduzo o ponto 25. Você reduz o ponto 25, você está dizendo o seguinte, confio pouquinho, né? Não confio de verdade, senão eu reduziria mais. Mas aí, se a gente voltar no tempo, a gente vai ver que essa é a nossa realidade, com momentos de exceção. Quando a gente estabilizou a moeda, com o Plano Real, a taxa de juros foi para a lua, bateu 28%, subiu, ficou um negócio assombroso. Mas ali era o seguinte, não, a gente sobe a taxa de juros brutalmente porque a gente não tem um ajuste fiscal e virá o ajuste fiscal. O Plano Real pressupunha uma pancada monetária, como a gente viu, seguida de um ajuste fiscal que não veio, simplesmente não veio. Um ajuste fiscal mequetrefe, bem porcalhão. Privatização, uma coisinha ou outra, tal, mas não resolveu. Está aí a Selic.

resposta para os nossos problemas está na incompatibilidade entre o Estado que o Brasil precisa ter e o Estado que os governantes, ambiciosos eleitoralmente e responsáveis fiscalmente, têm na cabeça. Eles resolvem que o sonho deles vai vingar, mas é o nosso pesadelo. O sonho dos governantes é o nosso pesadelo, porque o nosso pesadelo atinge o nosso bolso e o sonho deles atinge a urna. E eles se elegem, se reelegem, e nós pagando a conta da brincadeira. Então, sai pacote a toda hora, sai benefício a toda hora, sai presentinho a toda hora, pacotes de bondades, que não são bondades, são bondades presentes para quem presenteia, porque são presentes eleitorais. Ah, vou me dar um presente eleitoral, vou tentar conquistar mais um grupo social com algum benefício. E quem paga a conta? O conjunto da sociedade. Não tem problema nenhum. Os aposentados pagam a conta, as pessoas que não conseguem estudar. Porque a única solução para um quadro de crise como esse é o Brasil crescer muito, mas muito, a ponto de anular o déficit. Qual é a chance da gente crescer? Se a gente crescer mais do que 2%, se a gente crescer mais do que 2%, a inflação explode. Então não pode crescer mais do que 2%. Só dá para crescer mais se tiver aumento de produtividade. E não tem aumento de produtividade sem ter investimento em educação, sem ter investimento em infraestrutura, sem ter investimento em pesquisa e tecnologia. Não há espaço para isso porque não tem dinheiro. Não tem dinheiro porque gasta dinheiro fazendo pacote de bondade. Não só pacote de bondade, como as amarras constitucionais. Então, entra o dinheiro no governo, o dinheiro vai para onde já está destinado, o que sobra o governo gasta distribuindo bondades, bondade para deputado, bondade para senador, bondade para prefeito, bondade para governador, bondade para grupos que na cabeça do governo podem votar neles. E quem paga a conta é o conjunto da sociedade. Então a primeira alternativa seria a gente crescer muito, não existe. A segunda alternativa seria... Vamos fazer o seguinte, vamos baixar os juros. Mas baixa os juros. Só que se baixar os juros do nada, a inflação piora, porque não tem ajuste fiscal, o Banco Central não iria cumprir a sua responsabilidade. E a gente teria que viver com juros com uma inflação maior. Isso acaba com o planejamento econômico das companhias, afeta os mais pobres, reduz o crédito de longo prazo, destrói a economia nacional. Então, não tem essa opção, não existe essa opção. Vamos, então, aumentar os juros, ou então vamos aumentar a inflação, vamos baixar os juros e vamos aumentar a inflação. Não existe essa possibilidade. A possibilidade, e que não se avizinha, se der, se a gente levar a sério o que estão dizendo os governantes, é uma redução forte no déficit nominal, ou seja, um ajuste fiscal brutal que simplesmente ninguém está falando em fazer. Ninguém está falando em fazer. Um outro fala, vamos cortar as despesas. Aí quando a gente ouve os candidatos falando que vão cortar despesas, eles falam, vamos cortar despesas, mas são as despesas supérfluas, aquelas que não fazem diferença. Por exemplo, reduzir o número de ministérios. É bom como símbolo, mas não adianta nada. Os grandes números são realmente gigantescos. O Brasil tem uma dívida... Ninguém está falando em fazer. 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
2: E 22, gerando mais uma vez os principais destaques do noticiário. A campanha do senador Flávio Bolsonaro, candidato à presidência da República, afirma que houve um equívoco ao incluir no perfil dele uma pós-graduação que nunca foi cursada. Segundo a reportagem do portal G1, nas páginas dele no Senado e na Assembleia Legislativa do Rio, onde foi deputado por 4 mandatos, constava o curso em Ciências Políticas na UFRJ. O registro aparecia também no perfil dele e na rede social LinkedIn. A instituição de ensino, no entanto, não tem o registro de que Flávio Bolsonaro fez a pós-graduação por lá. Em nota, a assessoria do candidato afirma que o site oficial dele traz o histórico educacional correto. Já, segundo o texto, eventuais registros diferentes se tratam de erros ou equívocos possivelmente extraídos de páginas como a Wikipédia. Nos outros destaques, indo direto aos assuntos internacionais, o Brasil anunciou o envio da ajuda humanitária à Colômbia. O país vizinho enfrenta uma tragédia depois de um terremoto de magnitude 7,4 ter atingido a região após graduação por lá. Em nota, a assessoria do candidato afirma que o site oficial dele traz o histórico educacional correto. Já, segundo o texto, eventuais registros diferentes se tratam de erros ou equívocos possivelmente extraídos de páginas como a Wikipédia. Nos outros destaques, indo direto aos assuntos internacionais, o Brasil anunciou o envio da ajuda humanitária à Colômbia. O país vizinho enfrenta uma tragédia depois de um terremoto de magnitude 7,4 ter atingido a região. Internacionais, o Brasil anunciou o envio da ajuda humanitária à Colômbia. O país vizinho enfrenta uma tragédia depois de um terremoto de magnitude 7,4 ter atingido a região.

o celular roubado. O caso aconteceu na rua Itaboraí, no bairro Parque Lafayette. O verdadeiro assaltante, Alisson da Cruz Santo Aleixo, foi preso na terça-feira. O pai, o caminhoneiro Júlio César da Silva, também compareceu à delegacia e relatou que o filho tinha deixado a prisão recentemente. Ele contou que tentou levar o filho para se entregar, mas o criminoso fugiu, sendo preso depois pelos investigadores. Júlio César ainda disse que comprou o carro usado no crime para tentar ajudar o filho. A ideia era que ele trabalhasse como motorista de aplicativo. No entanto, o veículo foi usado para cometer o crime. Ben compareceu à delegacia e relatou que o filho tinha deixado a prisão recentemente. Ele contou que tentou levar o filho para se entregar, mas o criminoso fugiu, sendo preso depois pelos investigadores. Júlio César ainda disse que comprou o carro usado no crime para tentar ajudar o filho. A ideia era que ele trabalhasse como motorista de aplicativo. No entanto, o veículo foi usado para cometer o crime. No entanto, o veículo foi usado para cometer o crime.

volte ao rumo, correto no Brasileirão, que vença o Chapecoense, né, último colocado da tabela. A gente espera que o Bahia vença realmente. A última vitória do Bahia no Brasileirão foi contra a própria Chapecoense. Então vamos seguir por aí. Furquim, uma atualização, né, que Furquim segue treinando com o grupo, né, se esperava que ele fosse para a seleção sub-17, mas ele segue aí trabalhando com o grupo. É uma possível alternativa para Ademir aí na ponta do tricolor. Agora, do outro lado de Salvador, o Vitória tenta encerrar um jejum de 4 jogos sem marcar neste domingo contra o Botafogo. A partida está marcada para as 6h30 da noite, treinando com o grupo, né? Se esperava que ele fosse para a seleção sub-17, mas ele segue aí trabalhando com o grupo. É uma possível alternativa para Ademir aí na ponta do tricolor. Agora, do outro lado de Salvador, o Vitória tenta encerrar um jejum de 4 jogos sem marcar neste domingo contra o Botafogo. A partida está marcada para as 6h30 da noite, jejum de 4 jogos sem marcar neste domingo contra o Botafogo. A partida está marcada para as 6h30 da noite.

0: cena, quando veio o plot twist do não vamos renovar?
1: E aí ficou pior, porque agora o Memphis tá bravo. E aí falou, ah é? Ah é? Não vamos renovar? Vocês me fizeram vir aqui fazer exame médico, eu concordei com um monte de novas condições e tal, não sei o quê. Tá bom, então vamos lá colocar este contrato debaixo do braço, vamos ler direitinho e ver agora quanto vocês vão ter que me pagar. Olha...
2: Vamos ver o que ele acha.
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0: Mauro, que tal a condução do Corinthians e que tal a resolução desse dramalhão aí com o plot twist final de que Memphis não fica? Bom dia pra você.
4: Bom dia, uma das séries de cinema mais engraçadas de todos os tempos é Airplane, que no Brasil teve a direção, o nome Apertem os Cintos que o Piloto Sumiu. É, um, dois, três, começa com o Andrés, passa pelo Augusto, passa agora pelo Stable. Como o meio destacou mais uma vez a Sheila, o Corinthians... Só ter feito básico, não, desde há meses atrás, falar não temos dinheiro para renovar. Aliás, já não tínhamos dinheiro para contratar você. Aliás, o Flamengo e o Palmeiras hoje não teriam dinheiro para contratar o jogador mais caro da história do futebol brasileiro, para não dizer interplanetário. Trouxe títulos? Trouxe, mas trouxe outros títulos a serem vencidos. E assim, seja 42, seja mais 80, seja 180, é uma dívida mais uma impagável do Corinthians.
0: Mauro, o que a gente tira de mais importante desses jogos até agora da Libertadores?
4: Que tá tudo igual, tá tudo aberto, meu palpite sempre jogando com responsabilidade é que teremos pênaltis no Paraguai na próxima semana e pênaltis no Maracanã. Foi um jogão absolutamente igual entre Cruzeiro 1, Flamengo 1, como era de se esperar, e se esperava mais e menos do Cerro. Eu não vou dizer que se esperava mais da arbitragem, porque a arbitragem é muito ruim no Brasil e na América do Sul ou em campos brasileiros. Mas segue tudo aberto na Libertadores e que o Corinthians, que não sabe fechar as contas, se feche bem hoje contra o Rosário na Argentina e volta com um empate que já vai ser goleada para
0: o
4: Timão.
0: Ô Mauro, eu tô vendo aqui agora, eu não tinha visto a notícia ainda, o Zubeldía foi demitido depois do empate ontem do Fluminense.
4: Pois é, o Fluminense que pega o Palmeiras no meio de semana, uma atuação muito ruim na Libertadores da América, vai ter que jogar lá fora e vai ter que jogar muito mais do que vinha jogando. Mas é aquela impaciência nossa do futebol brasileiro. Não que se fosse um grande momento do Zubeldía, mas é mais ou menos isso que você falou, Megali. É tanta gente demitida, não só em campo de jogo, que uma a mais ou um a menos é o que acontece. Então aguardaremos para ver qual o próximo treinador estrangeiro que vai assumir um clube brasileiro.
0: O Zubeldía teve um bom começo, né, de campeonato brasileiro.
4: Muito
0: mas
4: bom.
0: Hoje está 13 pontos atrás do... Aliás, tem um outro time também que começou muito bem o campeonato brasileiro, mas que por algum motivo demitiu o técnico que o levou à liderança e hoje está ali dando piscadelas pro rebaixamento.
4: Que é tricolor também.
0: Que também é tricolor. Salvem o tricolor paulista. Mauro, até amanhã, um abraço.
4: Até mais, um abraço.
3: Minuto Sebrae.
5: O Sebrae lançou uma central de triagem de vidro para catadores de Belo Horizonte, em Minas Gerais. A iniciativa vai reunir catadores e cooperativas para facilitar a coleta, a separação e a venda do material para a indústria. É o que explica o presidente da instituição, Rodrigo Soares.
6: Estamos juntos lançando o Hub de Vidro para justamente, a partir daí, num convênio com a Associação de Restaurantes de Belo Horizonte também, fazer o recolhimento desses vidros, atuando na logística reversa e na responsabilidade compartilhada, que são obrigações da legislação, fazendo com que os vidros possam ser reciclados, reutilizados na economia, da forma correta. A partir daí, você gera mais renda para as cooperativas da região de Belo Horizonte, da região metropolitana. E queremos ampliar isso para o país inteiro, com outras ações no Sebrae, no Procatadores.
5: O Hub de Vidro faz parte do projeto Procatadores.
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3: 7 horas e 52 minutos aqui na capital baiana. Olá, bom dia para você que está acompanhando a programação da Band News FM nesta quinta-feira, 13 de agosto de 2026. Eu sou Verena Veloso, sigo por aqui atualizando os principais destaques do seu noticiário local. Lembrando, sua participação é sempre muito bem-vinda. 719-8729-5248 é o nosso WhatsApp para você interagir com a gente aqui na Band News FM, com o apoio de Adriano Júnior na nossa operação de áudio. Já solta a vinheta porque Thiago Costa, Adriano, está chegando com as informações do trânsito. Olá, Thiago, bom dia para você.
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6: Agora atualizando o motorista sobre a Avenida Paralela em direção centro, isso porque a retenção começa ali no Parque Tecnológico, vai até o trecho do CAB, melhora, mas volta a pisar no freio da saída do Cabula até Pernambués. Quem está saindo de São Cristóvão e tem compromisso na Pituba, corte pelo Orlando Gomes e siga pela Orla. Tem pontos de intensidade, mas é a sua melhor escolha agora. Em direção ao aeroporto, a Paralela só tem um pouquinho de retenção entre o bairro da Paz e o viaduto Mário Andreasa, mas o trecho ainda é curto. Você que sai de Pituaçu e segue para o centro de Laura, a Paralela é a sua melhor escolha. 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Thiago Costa para Band News FM.
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6: Estou de volta e agora de olho na movimentação da BR-324, em direção à capital baiana. Está bem carregado já a partir do Porto Seco Pirajá e segue até Jaqueira do Carneiro. Quem está em Águas Claras e precisa chegar agora no CAB, está valendo seguir pela regional, subir sentido São Rafael para chegar com mais facilidade. A BR em direção ao interior do estado está totalmente livre, é um bom caminho para quem está no acesso norte e segue agora para Simões Filho. 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Tiago Costa para Band News FM.
3: Valeu, Tiago. 7 horas e 57 minutos. Falando ainda em trânsito, novas interdições são realizadas nas BAs 093, 526 e 535 por causa de obras. Essas intervenções com trânsito em esquema de pare e siga continuam até domingo. Na BA-093 há uma desobstrução do bueiro no quilômetro 28, que está parando ambos os sentidos. Já

0: cerca de 7 mil taxistas autorizados, 1.805 já fizeram o procedimento, o que corresponde a aproximadamente 30% da frota. A vistoria tem como objetivo conferir se os veículos cumprem os requisitos de segurança e regulamentação. Os profissionais, lembrando que não fizerem a vistoria, estarão sujeitos à multa de R$ 194,00. E caso seja flagrado em operação sem ter realizado o procedimento, o valor da penalidade pode chegar a R$ 323,50. Desde o ano passado, a vistoria foi descentralizada com o objetivo de otimizar o atendimento. O procedimento não é realizado mais pela CEMOB, agora diretamente na CEMOB. Agora 7 horas e 59 minutos.
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3: Mônica Bergamo, na Band News FM.
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6: Segue em férias, volta na semana que vem, mas a gente nunca fica sem informações nesse horário, Carla.
7: É, a gente vai para Brasília agora para trazer detalhes de uma nova regra para quem abandona animais na rua. Luiz Megalho, uma pessoa que usa o carro para se dirigir até algum lugar, abre a porta, abandona um cachorrinho, um gatinho, algum outro tipo de animal. O que acontece com essa pessoa?
6: Nada.
7: Em geral, nada, né? Mas a Câmara dos Deputados aprovou a possibilidade de cassação da CNH para quem usa carro para abandonar animais na rua. Certo, Afonso Marangoni?
8: Exatamente, Carla Bigato. Vai começar com essa questão da suspensão. Quem for pego nesta atividade vai ter a carteira suspensa por 12 meses, mas passa para ser 18 meses no caso de abandono de cão ou gato. Agora, se a pessoa for reincidente no período de 2 anos, fazer isso novamente, aí é a cassação mesmo da CNH. É uma medida, né, que foi aprovada então pelo plenário da Câmara dos Deputados nessa semana de esforço concentrado e agora passa a ser analisada pelo Senado. Depois, então, vai chegar aí a sanção do presidente da República, se tiver mesmo o aval dos senadores. Além disso, tem multa, viu? Vai resultar numa multa 10 vezes superior ao valor base de uma infração gravíssima. A multa deve dobrar no caso de morte, atropelamento ou lesão do animal por causa do abandono. As regras de multa e suspensão do certificado de habilitação também vão ser aplicadas para abandono de animal com uso de embarcações. Nunca pensei sobre isso, mas como foi colocado na lei, deve acontecer também, né, gente?
6: Isso levanta algumas questões. Por exemplo, uma pessoa, vamos dizer que você está passando numa via expressa, uma rodovia, os carros passando a 120, 100 por hora e tem um cachorrinho completamente assustado, apavorado ali. Eu estou fazendo essa pergunta porque

0: Isso já aconteceu, tá? Já teve uma pessoa que foi exposta nas redes sociais e no final das contas o que tinha acontecido era algo diferente do que todo mundo imaginava. Você vai lá, vê o cachorrinho naquela situação, para o carro no acostamento, coloca você mesmo em risco e aos demais, salva esse cachorrinho, coloca esse cachorro no seu carro. O certo seria se levar um veterinário, levar no zoonoses, mas sei lá, o cara tá sem tempo. Ele apenas entra numa rua mais tranquila, residencial, e deixa o cãozinho ali. Ele tá abandonando o cachorro? A pergunta que eu tô fazendo. Ele vai perder a habilitação por não sei quantos meses? Porque ele tá fazendo bem. Não completo, né? Ele não foi até o fim, né? Na sua ação como bom samaritano, mas ele fez alguma coisa, ele tirou um cachorrinho de uma situação de desespero e colocou ele numa rua mais tranquila. Ele está abandonando o cão?
1: É, para isso há necessidade de uma investigação. Porque, é claro, né, você não vai fazer isso. Não sei o quanto esses casos representam, a gente não tem como saber, né, o quanto eles são representativos diante de um universo maior de gente mal intencionada mesmo, que usa o carro para abandonar, simplesmente, né? Não tem como saber quanto disso é uma exceção. Então, não necessariamente, né? Às vezes você pega um vizinho que rouba, vai abandonar, sabe assim? Tá.
0: Então, só a cena não pode valer como prova, porque a gente está vendo só um recorte da coisa. A gente não sabe o que aconteceu.
1: É, e nem sempre há o flagrante, né? Quer dizer, você pode ter alguém que filme a placa daquele carro, daí a polícia vai ter de ir atrás daquela placa, rastrear quem que era o motorista que estava ali.
0: Cão era aquele.
1: Exatamente. Demanda um processo de investigação. A mim parece, sim, um avanço, evidentemente, na legislação, porque hoje não acontece absolutamente nada com quem abandona animais desse jeito. Então já é alguma coisa.
0: Mas é esse o caminho?
1: O caminho vai ter de ser esse, né?
0: O caminho é o Código Penal? É o Código de Trânsito que vai ter que punir quem abandona animal?
1: Hoje não acontece nada, né? Infelizmente, não acontece nada com quem abandona um animal. E as investigações, às vezes, não vão até o final, entendeu? Então, é duro. Eu acho que é um avanço, de todo modo. Mas, sempre me provoca algum estranhamento quando você vai tratar isso como um crime, uma infração de trânsito,
0: Infração de trânsito, né?
1: Sendo que não é. É um crime de maus-tratos, né? Quando você abandona um animal, você está maltratando um animal, né?
0: Não, acho que tudo bem. Acho que alguém fazendo alguma coisa, mas me parece uma lei tão vaga que ela é feita para não ser cumprida e para gerar uma outra distorção. Aqui, é o Detran que vai colocar investigadores atrás desse cara? Quem é que vai investigar? Quem é que vai atrás para saber quem... De onde, que cachorro era aquele, qual foi a circunstância em que aquilo aconteceu, a polícia não vai ser envolvida porque é um crime de trânsito. Me parece tão... Não sei se os deputados pensaram o suficiente nesse projeto antes de aprová-los e na melhor das intenções, porque pelo menos alguém fazendo alguma coisa aprovar uma lei que não faz sentido. Marangoni, e tem essa aqui também, segue para o Senado o projeto que cria o aluguel consignado sem fiador e com desconto no salário. Olha aí.
2: Que eles querem implementar, Megali, para impulsionar aí o setor imobiliário. Na justificativa ali do projeto, diz inclusive que tem imóveis que muitas vezes ficam fechados, não são locados por essa dificuldade, né, de fiador ou de depósito calção, e também tem muitas vezes um preço artificial dos imóveis de aluguel numa região, justamente pelas dificuldades, né, de conseguir alugar um imóvel com todas as contrapartidas que são necessárias. Então, o que a Câmara fez foi aprovar um projeto que cria essa nova modalidade, né, que é a garantia para locação através da consignação de parte do salário. O limite estabelecido no projeto é de até 30% do salário. Aí, assim, o locatário fica dispensado de buscar fiadores para o contrato ou também fazer esse depósito calção. A garantia passa a ser a possibilidade de desconto na folha salarial. Podem participar da nova modalidade empregados privados, servidores públicos, pensionistas e aposentados. Esse projeto estava em tramitação na Câmara desde 2011 e agora vai seguir, então, como você destacou, para o Senado Federal. Expectativa é que possa, sim, ajudar de alguma forma no mercado imobiliário, mas para realmente começar a valer ainda tem um longo caminho até a sanção do presidente da República.
0: Valeu, Marangoni. Até. Agora está liberado.
2: Até. Até. Agora eu vou para o Congresso.
0: Vai lá.
3: Boa. Às 8h08, a gente tem informação chegando agora do Rio de Janeiro, porque a inteligência artificial alterou o rosto de um bandido que aparece em um vídeo de assalto e acabou dificultando o trabalho da polícia do Rio de Janeiro, Daniel Henrique.
4: Pois é, Carla, Luana, por aqui, o uso da... Pois é. O uso da... Esse caso chamou bastante a atenção aqui da nossa equipe de reportagem, porque o uso da inteligência artificial na imagem desse homem que aparece assaltando uma estudante em Duque de Caxias, na Baixada Fluminense, fez com que o crime fosse atribuído a um inocente. O que aconteceu? Na internet, pessoas pegaram o vídeo do momento do assalto e pediram para a inteligência artificial melhorar a qualidade da imagem do rosto do bandido que aparece abordando a menina. Com essa modificação, a fisionomia do assaltante passou a indicar outra pessoa, o Vitor Hugo de Melo Castro, que estava trabalhando. Ele é inocente, foi alertado por amigos sobre a situação e procurou a delegacia. E aí ele prestou depoimento, disse que chegou a ser ameaçado por telefone diante dessa situação. A gente conversou com o delegado Márcio Esteves, que disse que o uso da inteligência artificial atrapalhou a investigação.
5: O que ocorreu nesse caso foi que pegaram a imagem real, jogaram na inteligência artificial, ela criou uma imagem parecida com a de um cidadão inocente. Esse cidadão acabou tendo que vir à delegacia explicar que ele não tinha nada a ver com esse fato e que as pessoas estavam ligando para ele dizendo que ele era um criminoso. Ou seja, você que quer ajudar a polícia, não publique nada de imagem modificada por inteligência artificial, que você pode pôr em risco uma pessoa inocente.
4: O verdadeiro assaltante foi identificado como Alisson da Cruz Santo Aleixo, ele que foi preso na terça-feira. Ele aparece do vídeo descendo do carro e em seguida abordando a menina que está na calçada. O pai dele, o caminhoneiro Júlio César da Silva, foi até a delegacia, disse que o filho saiu do presídio há pouco tempo e contou que tentou levar o filho para se entregar na DP, mas o filho acabou fugindo, foi preso depois pelos investigadores. O Júlio César, o pai desse criminoso, disse ainda que comprou o carro usado no crime para dar ao filho, para dar a ele uma oportunidade de se reinserir na sociedade, de ter um trabalho e não voltar à criminalidade depois que ele deixou a prisão. A ideia era que ele trabalhasse como motorista de aplicativo, mas o filho acabou usando o carro para cometer esse assalto em Duque de Caxias.
3: Valeu, Luana. A gente confundiu, é isso, né, Miguel? Falou inteligência artificial, usou a imagem da Luana Bernardes, quando na verdade era Daniel Henrique, enfim.
0: Acontece.
3: Valeu, Luana.
1: Vamos até Belo Horizonte agora. A Luciana Viana está com a gente para falar daquele juiz que foi afastado depois de aparecer bebendo e fumando durante um julgamento virtual em Minas. Ele vai continuar recebendo salário durante esse processo de investigação, não é, Lu? Bom dia.
6: Exatamente, Sheila. Bom dia a você e a todos. R$ 83 mil, pelo menos, foi o que ele recebeu, por exemplo, em junho. Afastado, porém, recebendo o salário normalmente. O juiz Milton Lívio Lemos Salles, afastado, então, depois de aparecer, né, bebendo vinho, fumando durante um julgamento virtual, vai continuar recebendo o salário enquanto é investigado. R$ 83 mil foi o que ele recebeu em junho. O afastamento foi determinado pelo Conselho Nacional de Justiça, né, que também abriu uma apuração disciplinar. Segundo o CNJ, decisões que afetam direitos e liberdades não podem ser tomadas por um juiz sem as condições exigidas para o exercício do cargo, é o que diz o CNJ. Bom, nas imagens, né, gravadas durante a sessão, Milton Lívio, ele bebe vinho diretamente ali do bico da garrafa, né? Acende um cigarro com o maçarico, aparece com a voz alterada. Ao se levantar, inclusive, visualizamos que ele está de bermuda. O magistrado também é investigado por supostas ameaças e intimidação contra a ex-companheira dele, que obteve uma medida protetiva, foi um relacionamento de 10 anos. Em outro episódio, envolvendo ameaças contra uma desembargadora, ele recebeu uma advertência do Tribunal de Justiça aqui de Minas Gerais. Bom, o que há de novo nessa história? A OAB, claro, né, se manifestando. O presidente da OAB Seção Minas Gerais, o Gustavo Chalfun, ele lamenta o caso. Vamos ouvir o que ele disse.

0: Segura aí, Lu. Segura que ele vai entrar.
1: Só os inteligentes ouviram.
2: É, não.
0: Eu não ouvi nada.
1: Não?
0: Nada.
1: Então, tá explicado.
2: É, eu também não ouvi, não.
1: Tá explicado.
0: Mas vai entrar ou não vai entrar? Diga lá, Matheus.
2: Não vai entrar.
1: Acho que não.
3: Não vai.
0: É. Então você conta pra gente o que ele diz.
2: Mas a gente estava falando agora aqui, falando, caraca, R$86 mil de salário? Como assim? A gente não acabou de falar, né, de penduricalho, de ter que devolver penduricalho de julho.
1: Não, até brinquei fora do ar. Eu falei assim, gente, não tô nem espantada com a cena do cigarro e da bebida. Tô espantada com esse salário aí, né? A gente não pode deixar de falar. Mais de R$80 mil.
0: Uma mamata no contra-cheque e uma mamada na garrafa, né?
1: É bem isso.
2: Acendeu a questão. Usou o maçarico para acender uma questão.
0: É uma
2: importante.
0: Questão pertinente, né? É. O cara foi lá e passou esse vexame e falou: puxa vida, ele vai continuar recebendo salário, mas de quanto é mesmo acima do teto?
1: Isso.
0: E pronto.
1: Ensinado.
0: Cara, é uma loucura, né? Chega o marciano e aprende a falar português, fala: deixa eu ouvir o noticiário desse país aqui. Olha, tem um teto. Teto salário. Toda hora que aparece um magistrado, o teto não existe.
2: É. Era uma casta muito engraçada. Tem alguém te lembrando da musiquinha do Megali.
0: A música ficou boa, ficou boa.
1: Juca Chaves.
3: E há um questionamento também, né, sobre os processos anteriores, e por isso a indignação da OAB aqui de Minas Gerais, uma falta de respeito também com os advogados, e já pensa-se em entrar com recursos contra determinações desse juiz. Lembrando que esse afastamento, né, com manutenção do salário, ele é uma medida cautelar, não representa, né, condenação, esse afastamento. O juiz terá direito, então, ao contraditório e à ampla defesa. Ainda não há prazo para a conclusão das investigações do Tribunal de Justiça aqui de Minas Gerais e do CNJ também. Nem definição, né, sobre uma eventual punição. Qual será a punição que será aplicada ao juiz? Também faltam informações sobre a redistribuição, né, dos processos e uma manifestação detalhada do magistrado. Mas o que é dito? Muitos advogados já vão entrar, então, com pedidos de anulação de processos, né, ou de julgamentos desse juiz. Lembrando que ele está na magistratura há 28 anos, estava na vara de família aqui de Belo Horizonte há pelo menos 17 anos. Ele que já atuou também no interior de Minas Gerais. A gente falava aqui sobre isso ontem, né? E hoje novamente, porque esse caso a cada dia ganha um novo capítulo. E claro, a indignação de ele receber o salário, apesar de que, de acordo com a lei, está ok. Mas a gente fica indignado, né? É um juiz que agiu como agiu, e ainda recebendo o salário normalmente afastado. Um caso que provoca realmente uma discussão importante, né, pessoal? Se já existiam episódios, né, anteriores envolvendo o magistrado, inclusive essa advertência aplicada, né, pelo próprio tribunal, é legítimo, né, questionarmos se os mecanismos internos de controle falharam ou não, né, na fiscalização. Bom, volto aí com vocês.
0: Vai lá, o cara vai continuar recebendo salário, é uma investigação, tudo bem, isso aí, garantia constitucional aqui, mas precisava ser um salário acima do teto? Uma humilhação, vocês não acham? Uma expressão que caiu de moda, que é passar a mão na bunda como sentido de humilhação, né? Pô, passar a mão na minha bunda, cara, que humilhação. Eu tô me sentindo assim com a bunda exposta na janela e todo mundo passando a mão nela, diria o Gonzaguinha. Deviam voltar com essa expressão, que ela é muito boa, cara. Acho que ela explica bem o nosso sentimento, assim. Cara, eles passam a mão na bunda todo dia. Aí ele vai continuar recebendo salário. Tá, já é questionável. Que salário? Acima do teto. Porra, qual é? É revoltante, cara. E o povo só leva ferro, Carla. Como diria o finalzinho da música lá. Uhum. Né? Era uma... Como é que é? Uma mamata com muitos zeros, enquanto o povo só leva ferro.
3: É.
0: Valeu, Lu.
3: Valeu. Discussão aí, se algo pode ser mudado, né, diante desta lei, porque realmente é um tapa no nosso rosto aí, é um tapa na cara da sociedade.
0: No seu rosto, no meu caso, na bunda mesmo.
2: É fina.
0: Era mais fina, né?
2: 8h17.
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0: Quem viu o eclipse aí, hein?
2: Ah, eu não, né?
0: Mas você não se emociona? Eu vejo eclipse, eu vejo transmissão de...
2: Mesmo quando não é?
0: Sim, eu vejo transmissão de eclipse.
2: Ah, é?
0: Vocês não veem? Tem
2: não,
0: lives.
2: Não, não.
0: Cara, é super emocionante.
2: Eu tava praticando yoga ontem, não deu.
0: Vocês já viram o eclipse total?
2: Pô, foi uma boa desculpa, né?
0: Eu tava praticando yoga e não deu.
2: É. Foi o primeiro eclipse total.
0: Fui levar minha avó na aula de skate, né?
2: É. Não, verdade. Foi o primeiro eclipse sem Bonnie Tyler, né?
0: Turn é verdade.
2: Verdade. Desde a morte de Bonnie Tyler.
0: O primeiro Total Eclipse.
2: Of the Heart, sem Bonnie Tyler.
0: Sem a Bonnie Tyler. Uhum. Tem razão. É, houve um eclipse total no Brasil e eu tô dando uma enroladinha aqui porque o Killing ainda está plugando a linha dele.
2: No Brasil, não.
0: Houve. Mas foi em 1990.
2: Ah, desculpa, achei que era de ontem.
0: 1 ou 92, eu não me lembro agora, mas foi tão legal. Vocês devem se lembrar. Todas as escolas liberaram. Liberaram, né? Não, né? Levaram os alunos pro pátio. Aí você via aquele monte de bacia de água no chão. Gente olhando com um filme que não deve ser feito.
2: É. Chapa de pulmão.
0: Chapa de pulmão e filme negativado de fotografia. Hoje falam, não, vocês não deviam ter feito isso, mas a gente fez. Olhando pro alto.
2: Gente falando que usa disquete. Sabe disquete de computador?
0: Disquete? Daqueles antigos?
2: É.
0: Ah, mas você abre e tira o...
2: Tipo uma fita, né?
0: A fita de dentro.
2: É. Essa eu não sabia, conheci agora. É,
0: hoje tem óculos especiais para isso, tem uma pedra, já viu uma pedra?
2: Não.
0: Por que você tá rindo?
2: Não, achei interessante uma pedra.
0: É uma pedra, eu vi isso aí, uma pedra. Você olha na pedra, ela faz um reflexo, você vê direitinho ali o eclipse sem arrebentar seu olho.
1: Ô, Mengali, foi em 94, eu tava vendo aqui.
0: Possível.
1: Os eclipses. Aí o último total no Brasil,
0: total,
1: em 3 de novembro de 94.
0: É capaz. Capaz, tenho lembrança, para mim era um pouquinho mais antigo, mas me lembro, cara, como se fosse ontem, se eu for até a escola, eu vou falar, eu tava aqui, ó, nesse lugar, exatamente aqui no pátio, quando a lua tapou o sol, é muito legal. Ô, Killing, você viu? Bom dia para você.
8: Tudo bom, Megali? Bom dia a você, Sheila Carly, a todos. Eu não vi por 3 motivos. O primeiro, eu tava trabalhando. O segundo, eu não tinha o óculos especial, acabou aqui. E o terceiro, eu acho meio sem graça. Eu acho meio sem graça.
0: Ah, não, pelo amor de Deus, você acha sem graça um eclipse? É um dos maiores fenômenos mais emocionantes. A gente vê uma vez ou duas vezes na vida. E você vem me falar que é sem graça, Killing?
8: Ah, eu acho. Se eu tivesse o óculos, talvez eu ia ter um interesse maior, viu? Aí a minha esposa, ela pegou uma caixa de papelão, fez um buraco, e aí tinha um reflexo na parede. E eu fiquei olhando uma sombra, né? É isso? Eu acho sem graça. Desculpa, eu entendo a
0: importância. Mas não foi total aí, então? Não virou noite?
8: Não, aqui foi 91%. Aqui não foi total. Pode parecer bastante, mas o que sobrou ainda foi suficiente para deixar o dia claro. Eu senti uma mudança na claridade do dia. Na Espanha, foi eclipse total. Milhões de pessoas aqui no continente se reuniram para acompanhar esse fenômeno. Há fotos lindíssimas, imagens muito bacanas, mas não é algo que me comove muito. E a próxima vez que terá um eclipse total no Reino Unido será em 2090, mas eu posso no ano que vem pegar um avião até Andaluzia ou até mesmo o Egito e acontecerá um eclipse total nesses lugares. E é um fenômeno bacana, a NASA aproveitou para fazer estudos, alguns cientistas também. E hoje a gente entende, né, o que significa um eclipse, esse alinhamento da Terra com a Lua e o Sol. Mas, antigamente, as pessoas não sabiam. Inclusive, na China, tinha a crença que era um dragão tentando comer o Sol. Na África, acreditavam que era briga entre o Sol e a Lua. E por aqui, muita gente lembrando, né, do que ficava esse fenômeno climático há muito tempo atrás e o que ele vai significar no futuro, porque em algum momento isso não vai mais acontecer, porque a Lua está se distanciando da Terra um pouquinho a cada ano. Então, em Londres, teve uma região, Primrose Hill, um parque bem bacana, em que milhares de pessoas acompanharam. Na Islândia, muita gente também se reuniu, e aí chegou uma hora que ficou com nuvem, o pessoal não conseguiu ver o total. Na Espanha foi um fenômeno, teve gente que, inclusive, fez uma viagem até a Espanha, gastou uma grana danada para acompanhar o eclipse. Mas é isso, eu vejo essas imagens, as fotos, já estou feliz demais. Se eu tivesse talvez o óculos, que muitos comerciantes por aqui subestimaram, né? Eles até reconheceram que eles subestimaram o evento porque foi uma procura danada, eu iria me interessar um pouquinho mais. Como eu não tinha o óculos, eu falei, ah, quer saber, tem que trabalhar mesmo, não me importei muito.
0: É, o que é o que é como é que é um corpo celeste escurecendo todo um continente, né? Comparado com a Camila Moutinho ligando que, Felipe, você já entregou o texto?
8: Do Jornal da Band, né?
0: Já entregou o off do Jornal da Band, Felipe? Prioridades, eu entendo completamente. Aí eu fico fascinado, acho uma coisa incrível. Eu
2: também acho.
0: Incrível. E quando é completo, 91, sim, continua de dia e tal, mas fica só um tiquinho lá de sol, cara. E quem tá tapando é a Lua. Meu Deus do céu, como é que isso pode...
2: E a gente, de fato,
0: como
2: tá
0: isso
2: girando.
0: Pode estar tá acontecendo?
2: E
0: a gente tá girando
2: esses
0: mesmo.
2: Esses corpos celestes são redondos, né?
0: Exato. Gente, então... tá provado. Ah, a Terra não é plana.
2: É
0: uma coisa mágica. Mas enfim, a mágica tá nos olhos de quem vê, Quilim. Você tá com os pés mais fincados na Terra. Bom trabalho pra você, meu irmão, até.
8: Entendo o fascínio, mas não me comove. Valeu.
0: Bom, falou, até.

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6: 8 horas 27 minutos, está no ar mais um É da Sua Conta, nossa parceria com o PicPay. Renata Flores já está com a gente. Bom dia, Renata.
7: Oi, Sheila, bom dia para quem nos acompanha. Sheila, queria começar com uma pergunta para você, porque hoje eu quero falar sobre saúde, né? Tem aquele dia que você acorda se sentindo um pouquinho doente, com alguma dor, mas tem uma série de compromissos para cumprir, sobretudo a gente, né, que acorda muito cedo?
6: Menina, eu tô assim tem 2 dias, mas não posso largar o osso, não dá.
7: Exatamente. Então... E aí, veja se você concorda comigo. Se a gente vai ao pronto-socorro para ser atendido ali por um médico, a gente pode acabar perdendo o dia todo, sem contar que a gente pode também ficar exposto aos vírus das outras pessoas que estão ali em atendimento. E muitas vezes, Sheila, a gente tem algo simples, é uma coisa fácil de tratar, né?
6: E aí, às vezes, a gente... Se é algo mais simples, né? Se a gente vai a um posto de saúde, um hospital, tal, acaba contribuindo para a fila no hospital, talvez até... atrasando, postergando o atendimento de uma pessoa numa situação um pouco mais grave também, né? Tem isso?
7: Exatamente. E aí, eu penso que um dos aprendizados que a pandemia nos trouxe foi justamente a eficiência da telemedicina para algumas situações mais simples, né? Dados. Segundo a Associação Brasileira de Empresas de Telemedicina e Saúde Digital, a resolução de problemas de saúde em atendimentos à distância supera os 90% em atenção primária, de novo, né? Para casos mais simples. 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
6: Ótimo, certamente a gente ainda vai voltar a esse tema, e é claro, todos os dias nesse horário tem orientações sobre finanças, para a gente cuidar bem do nosso bolso, e nesse caso aqui também da nossa saúde, não é, Renata? 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

0: 8 horas 30 minutos, estamos de volta para atualizar o que é notícia aqui da sua cidade e região. Capital Baiana, Adriano Júnior, vamos novamente com Thiago Costa e os detalhes do trânsito.
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3: De volta e agora com informações da Cidade Baixa, isso porque o tráfego está bem carregado ali na Avenida Jequitaia e deixa reflexos na Via Expressa que travou desde a Ladeira do Paiva. Também não vai encontrar vida fácil no trecho inicial, para quem vem da BR. Então pega a minha dica, você que está pela BR-324 e precisa chegar agora na Feira de São Joaquim, vai realizar a travessia, acesse a Barros Reis e siga pela San Martín, que tem melhor fluidez e vai chegar com facilidade. Quem está no comércio e precisa chegar na BR, evite a Via Expressa, tem retenção também no trecho final e vai atrasar sua viagem. A melhor escolha agora é seguir pela Bonocô. 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Thiago Costa para Band News FM.
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3: Estou de volta e agora com informações da via regional em direção à BR-324. Isso porque mais cedo aconteceu um acidente envolvendo dois motociclistas. Eles estavam aguardando atendimento e ainda tem muita retenção por lá, com reflexos em Cajazeiras 4. Pega minha dica, você que está em Piatã e precisa chegar em Simões Filho, siga pelo Orlando Gomes, acesse a Paralela, São Cristóvão e complete pelo Cieroporto. Vai chegar com mais facilidade. Por falar na BR, em direção à capital baiana, tem um pouco de retenção entre o Porto Seco Pirajá e a Jaqueira do Carneiro. Mas você que está saindo de Simões Filho, segue processo norte, apesar disso não vale o desvio. Siga pela BR e só tem atenção com a velocidade. 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Thiago Costa para a Band News FM.
4: Valeu, Thiago. 8 horas 34 minutos. Tem operação grande hein, acontecendo neste momento. A Polícia Federal e a CGU, Controladoria Geral da União, realizam hoje uma ação contra suspeitas de fraudes em licitações, desvios de recursos públicos, corrupção e lavagem de dinheiro no sul e no sudoeste da Bahia. Ao todo, são cumpridos 33 mandados de busca e apreensão nos municípios de Gongogi, Itabuna, Ilhéus, Dário Meira, Ipiaú, Ibicaraí, Valença e Eunápolis. Essa estratégia, nomeada de Severus, é a segunda fase da Operação Pacto Infame e investiga um possível esquema criminoso envolvendo contratos públicos da Prefeitura de Gongogi, no sul do estado. Parte dos recursos federais eram destinados ao Fundeb, que é o Fundo de Manutenção e Desenvolvimento da Educação Básica, e ao SUS. Segundo a investigação, o grupo seria formado por agentes públicos e particulares e teria atuado no direcionamento de licitações, uso de documentos falsos, simulação de processos administrativos e pagamentos por serviços não realizados ou feitos parcialmente. Os investigadores também apuram a movimentação dos valores supostamente desviados por meio de pessoas e empresas que eram utilizadas como intermediárias. Além de documentos e equipamentos eletrônicos, a decisão judicial autorizou a apreensão de dinheiro em espécie, joias e veículos ligados ao grupo. Também foram determinados o bloqueio e a indisponibilidade de bens, como valores, veículos e imóveis, até o limite de R$2 milhões. Material recolhido será realizado pela PF e pela CGU. As investigações continuam para esclarecer os fatos e identificar também a responsabilidade de cada envolvido. A Band News FM aguarda retorno da Prefeitura de Gongogi sobre o assunto e você acompanha mais detalhes aqui ao longo da nossa programação. Um homem é preso por tentativa de feminicídio em Feira de Santana, no centro-norte do estado. Ação que aconteceu ontem. O crime foi registrado no dia 14 de junho deste ano e ocorreu no mesmo bairro onde se deu a prisão, o bairro do Casebe. A vítima, de 42 anos, era a mulher do suspeito, deu entrada em um hospital com ferimentos provocados por uma faca. A prisão foi realizada pela Operação Mulher Segura, que busca combater a violência doméstica e familiar contra a mulher, como cumprir também mandados contra os autores desse tipo de crime. Olha, mais um absurdo, Adriano Júnior. Um golpe que causou mais de R$1 milhão em prejuízos a agricultores de Juazeiro, no norte da Bahia, leva à prisão de um homem de 37 anos em Brasília. Ele que foi detido ontem e durante uma operação que investiga uma fraude na venda de insumos agrícolas, crime que aconteceu em dezembro do ano passado. O grupo, segundo as investigações, oferecia os produtos por preços abaixo dos praticados no mercado e fazia reuniões com pequenos agricultores para dar a aparência de legitimidade às negociações. Os suspeitos exigiam que os pagamentos fossem feitos em dinheiro vivo, que era colocado dentro de uma caixa. Depois de receber os valores, um dos integrantes trocava essa caixa por outra preenchida com papel. O suspeito foi localizado em casa no Distrito Federal. Durante a ação, os agentes apreenderam o celular dele, que será analisado para ajudar nas investigações e identificar outros possíveis envolvidos. Um segundo suspeito já havia sido preso no último dia 5 em São Paulo. Adriano, dá pra gente escutar o delegado, o titular da Delegacia de Repressão a Furtos e Roubos, o Lucas Pereira, que tem mais detalhes sobre esse caso? Vamos ouvi-lo.
5: consistiu no fato de indivíduos se passando por representantes comerciais de indústria de insumos agrícolas oferecerem uma oportunidade de aquisição desses insumos por um valor mais atrativo, ludibriando os possíveis clientes a, numa reunião, levar o valor a ser acertado e assim, num momento de distração dos possíveis clientes, realizar a troca do compartimento no qual o dinheiro estava sendo levado, fugindo assim com o valor, causando prejuízo às vítimas.
4: Pois é, as investigações, portanto, continuam. Assim como continuam as investigações sobre a morte de um homem que foi baleado em Feira de Santana, novamente Feira de Santana aparecendo aqui no seu noticiário, a vítima já havia sido apreendida duas vezes, o caso aconteceu na noite da última terça-feira. O corpo de Cecílio Marques Santos de Souza, de 17 anos, foi encontrado na estrada do Tanquinho, no bairro Subaé, com ferimentos que indicavam tiros. Segundo a polícia, ele havia sido apreendido duas vezes dentro de um período de 5 dias nos municípios de Santa Bárbara e Coração de Maria, na mesma região. Outros detalhes não foram divulgados, mas a gente segue também acompanhando. Ainda em Feira de Santana, Adriano, um homem é preso suspeito de ameaçar e descumprir medida protetiva contra a ex-mulher na cidade. Segundo as investigações, em 2023, esse homem ameaçou a vítima com uma faca e a intimidou para que não procurasse ajuda. Em março deste ano, a mulher voltou a ser ameaçada de morte, desta vez, caso decidisse terminar o relacionamento. Na ocasião, foi solicitada uma medida protetiva. Em junho, mesmo diante da medida, o homem se aproximou da vítima e fez novas ameaças. Com a repetição das condutas e do descumprimento dessa medida protetiva, a polícia solicitou a prisão preventiva dele, ele que foi detido ontem em Santa Bárbara. Para dar um respiro agora, Adriano, porque duas certificações nacionais na área de busca e salvamento são conquistadas por um cão do Corpo de Bombeiros da Bahia. Aos 3 anos de idade, Rambo se tornou o segundo cão bombeiro certificado nas modalidades de busca de pessoas vivas em áreas urbana e rural da história da corporação. O cão chegou à Bahia ainda filhote com 2 meses de idade. Nascido no estado do Mato Grosso, o animal é filho de Kendra, uma cadela que foi certificada para atuar em operações de busca. Desde que chegou aqui, Rambo começou a ser preparado pelas equipes do 3º Batalhão de Bombeiros Militar para a modalidade conhecida como varredura, em diferentes cenários de ocorrência, como áreas de mata e escombros. A rotina de treinamentos na corporação envolve comandos, buscas e brincadeiras. O cão bombeiro tem novos desafios pela frente e se prepara agora para outra modalidade, a de encontrar vestígios de restos mortais em áreas urbana e rural. É importante também a atuação desses cães que fortalecem, é claro, o trabalho do Corpo de Bombeiros em diversos tipos de ocorrência. A gente volta já já, agora 8 horas 42 minutos.
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1: Hora de conversar com o Rodrigo Orengo. A proposta que libera mais de 5 bilhões de reais fora do arcabouço vai para a sanção do Planalto. O arcabouço está para o governo como o teto de gasto, o teto salarial está para os supersalários. E foi uma aprovação de um texto que tem mais jabuti que a Ilha de Galápagos, né, Orengo? Bom dia para você.
2: Muito bom dia, Megali. Bom dia a todos. Tem uma expressão aqui em Brasília, né, quando passam essas matérias, né, que é jabuti não sobe em árvore. É, quando está lá, ou é enchente ou é mão de gente. Nesse caso, é mão de muita gente. Né? Foi um grande acordo aqui que passou pelo Congresso Nacional, numa votação acachapante, né, e vai agora para a sanção do presidente. O que estabelece essa matéria? Estabelece que o governo vai ter, lá no ano que vem, uma economia de 10 bilhões de reais, então faz uma projeção e aí, em função disso, está liberando mais de 5 bilhões, 5 bilhões e meio para gastos fora do chamado arcabouço fiscal. O arcabouço fiscal, como você estava lembrando, é uma espécie de teto, não pode passar, né? É uma regra para controle fiscal. A gente sabe que o momento não é bom das contas, há uma dificuldade aí de cumprir o arcabouço. Então o governo está liberando, com o apoio do Congresso Nacional, nessa votação que incluiu diversos partidos, está liberando recursos para diferentes áreas. Então essa era uma matéria que inicialmente tratava lá de um ajuste para o preço do combustível, em função da flutuação internacional, em função da guerra, em função realmente do impacto. Então essa era uma medida que já vinha sendo estudada pelos parlamentares, mas com esse objetivo, com esse fim. Quando entra o jabuti, quando entra o contrabando, a matéria começa a desvirtuar. Aí inicialmente tratava de combustível, aí agora já está tratando de Copa do Mundo de futebol feminino, porque precisa liberar isenção fiscal para a FIFA. Já está tratando de outros temas que são importantes, demandas aí consideráveis, por exemplo, do setor de fertilizantes, também com isenções, etanol, também com isenções. Só que acaba abrangendo tanta coisa aqui, que realmente uma proposta que inicialmente era para tratar de combustíveis, vira uma liberação de arcabouço fiscal, no momento que a gente sabe que é delicado, momento de pré-campanha eleitoral. Então, o governo vai ter a liberação aí de gastos de mais de 5 bilhões e meio, para a área da saúde, para a área da educação, inclusive para a área da defesa. Tem aí um aporte, um investimento significativo de mais de 2 bilhões de reais na área da defesa e meio a toda essa discussão internacional. Né? O Brasil levantando bandeira da soberania, então vai ter lá um investimento significativo na defesa. A promessa do governo, o ministro da Fazenda se manifestou logo depois da votação, dizendo o seguinte, que a previsão é de uma economia de novos gatilhos que vão gerar uma economia de 10 bilhões no ano que vem, então vai abrir margem para esse investimento de mais de 5 bilhões de reais fora do chamado arcabouço fiscal.
1: Muito bem. Orengo, bom trabalho para você até amanhã.
2: Bom trabalho, até mais.
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0: 8:50, estamos de volta aqui com os principais destaques de Salvador e do interior do estado. Vamos de trânsito novamente, Adriano Júnior, Thiago Costa é quem traz os detalhes.
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3: De volta e agora de olho na movimentação da Estrada do Coco em direção à capital baiana, tem retenção entre o Caji e a Itinga. Leva mais de 20 minutos. Você que está saindo de Portão e precisa chegar na paralela, a dica é se aproximar do Hospital Geral, corte logo pela Silvana de Chaves e siga pela Estrada do Trabalhador. Em direção ao Litoral Norte, vai pisar no freio no final da Caribé e na passagem pela estação de metrô Aeroporto. Mas a boa notícia é que logo depois que passa desse ponto é caminho livre, então não vale desviar. Você que está pela paralela e segue para as praias do litoral, seguir pela rodovia é sua melhor escolha. 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Thiago Costa, para Band News FM.
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0: 8:53. 6 pessoas são presas durante a Operação Nexus, que combate um grupo suspeito de vender armas e drogas por delivery aqui na Bahia. 5 prisões aconteceram em Feira de Santana e uma em Serra Preta, ambas no centro-norte do estado. Um investigado que estaria aqui na capital ainda não foi localizado. A operação, que é realizada hoje pela Polícia Civil, já apreendeu 3 pistolas, carregadores, munições, 5 celulares e R$11.000 em dinheiro. Segundo as apurações, o grupo usava redes sociais e aplicativos de mensagens para negociar drogas, armas e munições. Os produtos eram entregues em locais combinados, principalmente em endereços residenciais. Um dos suspeitos usava o trabalho como motorista de aplicativo para transportar o material entre Salvador, Feira de Santana e Serra Preta. A Operação Nexus cumpre também 8 mandados de busca e apreensão nos 3 municípios, uma ação que mobiliza 56 policiais civis. Agora, 8:54, Adriano Júnior. Bora falar de cultura? Porque um escritor baiano apresenta um novo livro sobre os traumas da ditadura no Brasil. O autor Valdomiro Silva lançou o romance Um Homem Bom no dia 1º de agosto aqui em Salvador. A obra foi publicada pela editora Companhia das Letras. Este é o segundo romance de ficção do autor. A história acompanha um narrador sem nome e se aprofunda nas marcas deixadas pela ditadura militar brasileira. O protagonista tenta reconstruir a própria identidade enquanto enfrenta traumas de tortura, perseguição política e perdas acumuladas ao longo da vida. Na narrativa, autores e artistas como Gilberto Gil aparecem como referências que ajudam a dar sentido à jornada do personagem. Em entrevista ao programa Boa Tarde Bahia, da Band News FM, o Valdomiro destacou a importância de aproximar o público jovem deste período da história brasileira. Vamos ouvir.
6: A gente não expõe os jovens a isso. E veja só, isso não tem nada a ver com política, no sentido de...
9: Tem gente que confunde com ideologia.
6: Com ideologia política, é. Ah, isso aqui é do PT, isso aqui é história. Isso é história. E são fatos que são devidamente recompostos. Historiadores, sociólogos, cientistas políticos. Então, eu não estou julgando o que aconteceu. Isso é um fenômeno que nós não podemos apenas ignorar e colocar as costas, como se fosse algo irrelevante. Isso foi muito importante, isso moldou a cultura política brasileira, né? E que tem consequências até os dias de hoje.
0: Valdomiro Silva é professor do Departamento de Filosofia da UFBA, Universidade Federal da Bahia, e tem uma trajetória consolidada na área de pesquisa acadêmica. 8h56, agora mandar um salve aqui para o nosso ouvinte Armando Tourinho Júnior, que está acompanhando, mandou um bom dia mais cedo, assim como o Maurício Araújo. Agora 8h56.
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2: Estamos começando agora o Minuto do Empreendedor, apresentado pelo Banco BTG Pactual Empresas, que tem entre os seus propósitos ajudar os jovens empresários e empreendedores a alcançarem o sucesso. Na minha companhia, Daniel Scandian, que é o fundador e CEO da Madeira Madeira. Daniel, na sua opinião, para os jovens que buscam sucesso, quais valores, quais atributos, quais práticas eles devem exercer para esse objetivo?
3: Eu acho que, sem dúvida, determinação combinado com curiosidade é onde a gente realmente tem aquele espírito de aspirante, de nunca saber que sabe tudo e conseguir evoluir e com muita determinação chegar onde precisa chegar.
2: Daniel Scandian, bem-vindo ao Minuto do Empreendedor, apresentado pelo Banco BTG Pactual, que, como disse, tem entre os seus propósitos ajudar os jovens empresários a alcançarem o sucesso.
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4: Hora de conversar com Carlos Andreasa. Daniel Vorcaro quer uma nova proposta de delação premiada. Third is the charm. A terceira é a boa. Diga lá, Andreasa, bom dia pra você.
5: Ai, meu Deus do céu, Luiz Megali, bom dia, meus amores. Não dá mais, não dá. Sabe, nessa altura do campeonato, não dá mais pra ter delação de Daniel Vorcaro. É claro que a lei, o direito, autoriza, permita que ele... Que ele permite que

0: ele apresentava a proposta de delação sempre cobrindo o que já se sabia sobre a investigação. Infelizmente, no Brasil tudo é vazado, tem muito vazamento, então a gente ficava sabendo que a Polícia Federal tinha essa informação na investigação. Aí a delação dele ia até ali, exatamente ali, cobria. Aí no dia seguinte surgiam fatos novos, elementos novos, que a delação dele não contemplara, sobre assuntos importantes, personagens importantes, não citados na delação do cara. Aí ele apresentava uma segunda proposta de delação, ele apresentou, indo até aquele lugar, sempre uma estratégia de uso da delação premiada, procrastinadora, para ganhar tempo, talvez para ocultar patrimônio nesse ínterim. E sim, a delação é um instrumento de defesa legalmente constituído. Mas ele tem um pressuposto, esse instrumento, muito claro. O jeito precisa entregar coisas espontaneamente que a investigação não possui, que ela não dispõe. Se você usa a delação premiada para simplesmente entregar o que já está disponível, que a investigação já tem, essa delação tem um problema, por óbvio, ela não serve. A delação não é um instrumento de defesa per si, ela precisa de uma contrapartida, e tampouco pode ser, durando no tempo, um instrumento de coação sobre o sujeito preso e, portanto, eventualmente forçado a delatar. O tempo em que se dura um processo de delação pode produzir com que, de repente, pareça que o sujeito está entregando aquilo que a autoridade policial quer. E não é assim que funciona. Ele fez a proposta uma ou duas vezes, não, aquém daquilo que os investigadores, nesse caso Polícia Federal e Ministério Público Federal, aquém daquilo que se esperava em função do conjunto probatório disponível, tchau e bênção. Se naquela condição, há meses, ele estava muito atrás no que entregava da investigação, imagine agora, tanto tempo depois, na hipótese que as investigações estejam andando, nas várias frentes que há. A ideia de que se possa autorizar, permitir agora, aceitar uma nova delação de Daniel Vorkar é quase uma admissão de que as investigações pararam de andar, de que não se está muito mais lá na frente do que sempre se esteve, daquilo que Daniel Vorkar pretendeu apresentar. Então, é importante registrar que isso é estratégia plantada por defesa, legítima. Nós aqui somos a favor do Estado Democrático de Direito e, portanto, do uso de todos os instrumentos disponíveis legais pelas defesas. Mas, nesse caso, é mais uma troca de advogado produzindo espuma, testando mercados por meio da imprensa para a hipótese de apresentar uma nova delação. Muda o advogado, agora tem um novo advogado e parece que tem uma consultoria do advogado do Mauro Cid. Esse é um grande especialista em delação premiada, sem dúvida nenhuma. E aí se testa o mercado sobre a hipótese de uma nova delação, ganhando tempo mais uma vez. Não sou autoridade policial, não sou Polícia Federal, nem Ministério Público Federal, muito menos Ministro do Supremo. Mas me parece que nós temos aí uma forçação de barra clássica, Luiz Megalho.
1: Perfeito. E por falar em clássicos, o que a Vitrolinha nos traz hoje?
2: Por falar em pedir música, já que é a terceira vez, terceira delação.
1: Terceira vez, pede
2: música.
1: O Vorkaro não está podendo. O Vorkaro não está disponível, então a Andreasa vai cumprir essa função.
0: Mas não é uma provocação ao Vorkaro, certo? Claro não, não chora, meu bem.
1: Nunca.
0: Na voz do grande Marquinhos Satã, que aliás foi homenageado ontem em todo o jornal Tem Método, só tocamos Marquinhos Satã, hoje ele volta aqui na coluna. Marquinhos Satã, samba do Franco com...
1: Andreasa.
0: Não vou lembrar o outro parceiro, não. Mas do Franco, com certeza. Fala.
1: Andreasa, antes da gente soltar o som, Bezerra da Silva tem lugar aqui na Vitrolinha? Que hoje seria ótimo para uma daquelas músicas dos Dedos de Seta, né? Dos X9, do Bezerra. Porque o Bezerra cantava o dedo duro como ninguém, né?
0: Você sabe que você já me perguntou isso no passado. A gente tá nessa há muito tempo junto. Eu não sou um grande fã do Bezerra da Silva.
1: Rapaz,
0: Por razões que a gente tem que conversar na mesa do bar. E eu te explico. Eu já tenho muitos problemas para explicar aqui no ar essa questão. E também não dá tempo. Mas tem grandes músicas do Bezerra da Silva. Então amanhã eu prometo um Bezerra da Silva. Porra, certo?
1: Rapaz, agora nunca tocamos. Eu quero ir pro Rio de Janeiro agora ouvir essa história.
0: Não é nada. Olha só. Não é nada grave, certo? Não é nada que comprometa o Bezerra da Silva. É apenas algo do ponto de vista da minha opinião, mas que eu já dou muita opinião, não vou dar opinião sobre o Bezerra da Silva aqui. Então, a gente... Mas amanhã eu vou tocar o Bezerra da Silva. Tem boas músicas, tá?
1: Fechado. Um beijo. Beijo até.

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1: Cinco pelo horário de Brasília. Em reunião a portas fechadas, o Tribunal Superior Eleitoral decide hoje se proíbe ou não o uso de deepfakes nas eleições. O TSE vai analisar uma ação movida pelo PT após o candidato do PL à presidência, Flávio Bolsonaro, usar na convenção um vídeo do pai gerado por inteligência artificial. O objetivo dos ministros é estabelecer um entendimento que sirva de precedente para toda a campanha eleitoral.
2: Agora um destaque triste do Rio de Janeiro. Daniel Henrique está com a gente para falar de uma criança vítima de bala perdida que perdeu a visão de um dos olhos. Onde aconteceu isso exatamente, hein, Daniel? E a gente fica muito chocado, tocado quando histórias como essa acontecem, porque a gente fala muito dos números, das estatísticas, das balas perdidas de crianças e adolescentes que perdem a vida ou, como nesse caso, crianças que podem ter a sua vida transformada por uma coisa como essa, né, Daniel? Bom dia para você.
3: É isso, Sheila. Bom dia para vocês. Para quem nos acompanha, esse caso aconteceu na favela do metrô, que fica na região da Mangueira, um bairro da Zona Norte aqui do Rio de Janeiro. E aí, no início da tarde de ontem, houve uma troca de tiros. Essa criança estava brincando na varanda de casa de um prédio nessa favela do metrô quando foi atingida por estilhaços de um disparo. Ela chegou a ser levada ao Hospital Souza Guiar, que fica no centro do Rio. Passou por uma cirurgia durante a noite de ontem, só que por conta dos ferimentos, essa criança de apenas 6 anos, um menino de 6 anos de idade, acabou perdendo a visão completa de um dos olhos, então teve a visão comprometida depois de tudo isso que aconteceu. A família está acusando policiais civis de terem efetuado esse disparo e pede uma perícia para esclarecer esse caso. Só que, segundo a corporação, os agentes estavam fazendo uma fiscalização em um ferro velho dessa região ali da Mangueira, quando os traficantes realizaram disparos contra eles do alto do morro. Ainda de acordo com a Polícia Civil, os policiais se abrigaram e não revidaram por não terem identificado de onde partiram esses tiros dos criminosos. Um procedimento, claro, foi aberto agora para investigar esses disparos contra os agentes e também o ferimento sofrido pela criança. Inclusive, depois dessa ação da polícia nessa região, algumas barricadas foram montadas, pneus incendiados para interditar a rua São Francisco Xavier, que é uma das principais ruas ali de um fluxo muito grande de veículos, ainda mais ali no início da tarde, muita gente indo para a faculdade, para o UERJ, que fica logo ali do lado dessa região onde aconteceu isso tudo. Dois ônibus também tiveram as chaves retiradas, foram usadas para bloquear essas vias e, segundo as forças de segurança, essa ação de retaliação aconteceu a mando dos criminosos que dominam essa região. Agora o policiamento está reforçado ali no Morro da Mangueira, mas infelizmente essa criança de 6 anos perdeu completamente a visão de um dos olhos depois de ter sido atingida por estilhaços enquanto brincava na varanda ali do quarto andar de um prédio quando essa troca de tiros aconteceu. A Polícia Civil investigando de onde partiu esse disparo, pessoal.
2: Obrigada, viu, Daniel, pelas informações. Tendo qualquer novidade, vocês voltam aqui com a gente.
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0: Hora de conversar com Juliana Rosa. A gente vai falar sobre a aprovação da lei que autoriza mais gastos fora dos limites do arcabouço fiscal em 2026. Não são os primeiros gastos, e aí a gente se pergunta, por que termos um arcabouço se tanta coisa fica fora dele? Ju, bom dia para você.
1: Ótima pergunta, Megali, porque o que o governo tem dito é que eles estão cumprindo a regra. A questão é que é tanta exceção que a pergunta que não quer calar é exatamente essa, né? Para que existe uma regra se a todo momento ela é furada? Bom dia para você, Megali. Bom dia aí para todos, para Carlinha, para Sheila. Bom dia para o nosso ouvinte. Olha, o que está acontecendo realmente é uma farra do gasto público. E não é só governo, né? Você vê que é governo, Congresso, hoje nas capas de jornais aí a questão dos penduricários do Judiciário, de novo, né? O STF mandando devolver aquilo que ficou fora do teto. Enfim, no fundo você tem um gasto tão absurdo, desproporcional para a realidade brasileira, que você fica pensando assim, realmente, assim, quem vai dar conta disso, né? Porque se ninguém no fundo está querendo resolver, isso é algo que vai afundando o país, né? Está por trás dessa taxa de juros alta que a gente vive no país, alto endividamento, um desestímulo a investimento, a geração de emprego, né? E tudo mais. Então, ontem foi aprovado no Congresso esse projeto de lei, que inicialmente era um projeto de lei para que o governo tivesse uma autorização para poder usar receitas extraordinárias do petróleo para poder baixar imposto de combustível, porque a lei de responsabilidade fiscal diz que você não pode simplesmente, porque você está arrecadando mais com petróleo, por exemplo, pegar esse dinheiro e baixar combustível da gasolina, do diesel. Então, você tinha que ter um dispositivo ali legal, você tem que ter essa aprovação do Congresso para poder usar esse dinheiro para esse fim. E aí, dentro desse projeto, colocaram o chamado jabutis para poder tirar da regra fiscal mais 5 bilhões e meio de gastos que não são contabilizados como dentro da regra fiscal. Porque hoje, como é que funciona, gente? Tem essa regra fiscal que o governo tem a meta, que é gastar menos do que arrecada. E o governo vem falando, olha, estamos cumprindo a meta. Esse ano mesmo, eles falam, olha, a gente vai cumprir a meta diz que o governo tem que ficar entre zero, ficar ali no zero a zero, entre gastos e despesas, e até sobrar 30 bilhões, mais ou menos. O governo diz que vai entregar 10 bi, só que, na realidade, ele vai entregar mais de 50 bilhões de déficit, porque a regra permite desconto de algumas despesas. Então, assim, olha, você não precisa contabilizar gastos com precatórios, algumas despesas extraordinárias com defesa, por exemplo. Então, assim, no fundo, é aquela coisa, uma metáfora que eu uso muito, que é assim, que nem se fazer dieta e falar, olha, eu tenho que consumir 2.000 calorias, mas eu não vou contabilizar a farofa, né, o brigadeiro ali do cafezinho. No final das contas, você não vai alcançar seu objetivo, que é perder peso, né? Você vai consumir mais calorias, que é o que está acontecendo, pessoal. A gente vê a dívida alcançando 10 trilhões de reais, chegando a 82% do tamanho da economia, e isso está punindo o Brasil. É isso que está por trás de uma falta de credibilidade, que faz com que os investidores peçam juros muito altos, e isso tudo sufocando o crescimento econômico. Agora, ao mesmo tempo, o governo fez ali um acordo com o Congresso, colocando dispositivos para que, a partir do ano que vem, haja limitações para crescimento do gasto. Ora, depois das eleições é sempre assim, né? No ano que vem a gente vai resolver. Confiem, né? Quem confia, né?
0: Quem confia, muito bem. Juliana Rosa volta com outros números e análises amanhã, neste mesmo horário. Boa quinta-feira para nós, Ju. Até.
1: Até, um beijo.
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0: 9h18. Thiago Costa está de volta com os detalhes do trânsito.
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3: Tô de volta aí agora com dica pra quem tá na Paralela e precisa chegar na Pituba. Vai encarar a retenção se for pela CM Guatemi e também na Avenida Tancredo Neves. A dica é subir o viaduto Nelson Daia, depois acessar o Caminho das Árvores pela Alameda das Espatódias e complete seu caminho pela Rua do Jaracatiá. Vai chegar com mais facilidade. A Paralela em direção ao aeroporto agora tem pontos de intensidade na passagem pelo Bairro da Paz, mas anda muito complicado. São trechos curtos e não vale desviar. Quem sai do Imbuí segue agora pra Lauro de Freitas, a Paralela é a melhor escolha. 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Thiago Costa para a Band News FM.
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3: Agora com informações do Dique do Tororó, isso porque em direção ao Vale dos Barris tem bastante retenção agora desde a Arena Fonte Nova. Você que está pela Bonocô, na Vasco e precisa chegar no centro da cidade, a dica é subir a ladeira da Fonte das Pedras e completar pela Joana Angélica. Vai chegar com mais facilidade. Atualizando o motorista sobre a Garibaldi em direção centro, mais cedo tinha muita retenção a partir do Complexo Viário Repelé, mas situação resolvida, só tem intensidade, não vale mais desviar. Quem está na Lucaia e segue agora para o Vale do Canela, a Garibaldi é a melhor escolha. 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Thiago Costa para a Band News FM.
0: Falou, Thiago. 9h22. O Conectados na Band estreia na próxima segunda-feira com a apresentação do jornalista Edu Alves, trazendo para a TV os principais assuntos e tendências do universo digital. O novo programa diário terá telão interativo com convidados especiais, tem também repórter digital com inteligência artificial e quadros inspirados nos assuntos que movimentam a internet. O diretor regional da Band Norte Nordeste, Augusto Correia Lima, afirma que o objetivo é aproximar justamente as redes sociais da TV aberta.
9: Nós estamos atentos às novas tecnologias, às novas formas de comunicação e vamos conectar as redes sociais, as novas tecnologias, à TV aberta, porque a gente acredita na comunicação 360. E com certeza esse programa vai ser um sucesso, mais um sucesso na tela da Bandeirantes.
0: O apresentador Edu Alves conta que o programa tem a intenção de ser leve, divertido e com a presença de artistas e influenciadores.
10: Uma missão é misturar esses dois mundos, esses dois universos, a internet e a televisão. Então, todos os dias, de segunda a sexta, a gente recebe influenciadores, personalidades, artistas no estúdio, para que todos eles participem de dinâmicas. É um programa leve, descontraído, para a gente poder conversar sobre carreira, sobre empreendedorismo também dentro da internet. Então, tem muito conteúdo bacana sendo preparado, muitos quadros legais também, que eu tô muito empolgado para fazer e para mostrar tudo que a gente tá fazendo. Vai ser massa.
0: A influenciadora Juliana Paiva, parceira de Edu no programa Band Verão, falou sobre a admiração que tem pelo colega. Agora, 9 horas 23 minutos.
11: Não há tempo para mais nada. Obrigado pelo carinho, pela companhia. Amanhã tem mais, às 7 horas da manhã. Quem quer uma boa notícia aí?
12: Eu quero.
11: Não tenho nenhuma.
12: Ah, não.
11: Não, mentira. Tem sim. Amanhã é sexta. Tchau, gente.
12: Tchau, beijo.
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3: Botaram bafômetro no painel. Ferrou geral. Vem da Alemanha a novidade e resultou em uma solução que promete atacar um dos maiores gargalos da segurança viária, que é a direção sob efeito de álcool. Trata-se de um sensor biométrico que mede o nível de etanol no sangue e entrega o resultado em poucos segundos. O grande mérito da engenharia foi a miniaturização. O sistema utiliza espectroscopia e inteligência artificial para analisar a reflexão da luz nos tecidos sob a pele. Isso permite que o sensor seja integrado de forma fácil ao painel ou ao console, sem poluir o visual do interior. Ponto crucial para não comprometer os interiores sofisticados dos carros atuais. Essa tecnologia age de forma preventiva e discreta antes mesmo de o motorista dar a partida. Quando a ponta do dedo é colocada no sensor, pulsos de luz invisíveis são emitidos e quaisquer moléculas de etanol presentes podem ser detectadas. Essa nova alternativa ao bafômetro já nasce preparada para futuras exigências da lei, sem sacrificar a comodidade. A precisão técnica do modelo já teve eficácia comprovada em estudos clínicos na Alemanha. Preço ainda para anunciar.
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1: 9 horas e 30 minutos, está começando mais um Jornal Band News. Vamos juntos, viu, aqui até as 11 horas da manhã, com muita informação para o seu dia, para a sua quinta-feira. Afinal de contas, né, gente, quintou, a semana já está quase terminando, mas a gente tem muita informação para passar. Hoje eu estou na companhia de Verena Veloso, Maria Lorena Alves tem outros compromissos, na operação de áudio temos Adriano Júnior. Muito bom dia, Verena.
2: Oi, Karina, bom dia para você, para todo mundo que nos acompanha por aqui. Satisfação estar aqui ao seu lado. Para mim, sextou, viu, Karina? Amanhã estou de folga.
1: Ah, meu Deus, pode isso, gente?
2: Pode sim. E tô fora da escala do final de semana, então já tô emendando aí vários dias para dar um respiro e voltar com tudo na segunda-feira.
1: Que bom, é isso mesmo, merecido. Descansar é sempre bom. Lorena é uma chefe maravilhosa.
2: Maravilhosa, não tenho nada a me queixar. Lutei pela minha folga, minha chefe me abençoou com essa folga, viu, Karina?
1: Pois é, hoje, aliás, é um dia abençoado, né? Afinal de contas, 13 de agosto, temos música para este momento.

0: é, hoje, dia 13 de agosto, é o dia de Santa Dulce dos Pobres, a primeira santa brasileira, que foi canonizada pelo Papa Francisco em 2019. Muitos festejos católicos serão realizados durante o dia em homenagem a ela aqui em Salvador. Serão celebradas missas no santuário dedicado à Santa Dulce, no Largo de Roma. Às 15h, Karina, acontece a apresentação artística do padre Antônio Maria. Já às 5h será celebrada uma missa solene pelo cardeal Dom Sérgio da Rocha.
1: E para encerrar a festa, uma procissão luminosa em honra à Santa Dulce às 18h30 da noite. E após a procissão vai acontecer uma bênção do Santíssimo Sacramento. 13 de agosto foi escolhido como dia oficial da festa litúrgica da religiosa porque foi nessa mesma data, em 1933, que Maria Rita de Souza Brito Lopes Pontes, aos 19 anos, recebeu o hábito de freira e adotou, em homenagem à mãe, o nome de Irmã Dulce. Para você conferir todos os detalhes desta festa católica, acesse o perfil das Obras Sociais Irmã Dulce, @obrasirmandulce nas redes sociais. É importante a gente lembrar aqui, Verena, que Irmã Dulce foi canonizada, santificada em 13 de outubro, né, de 2019. Ela é a primeira santa brasileira, né? Teve dois milagres aí comprovados pela Igreja Católica, um em 2011, o outro em 2014, reconhecido em 2000, na verdade foi reconhecido em 2019, o milagre aconteceu em 2014. Então, e além de tudo, ela teve mais de 50 anos dedicados aí ao acolhimento de pessoas em vulnerabilidade social. A nossa querida, né, Santa Dulce dos Pobres aí sendo celebrada, uma festa que durou vários dias, 10 dias aí no santuário, festa que atrai muita gente de fora também de Salvador, que vem para cá em busca de bênçãos, em busca de pedidos, né, de agradecimentos a toda a intercessão que Santa Dulce dos Pobres tem na vida das pessoas. Então, parabéns aí às Obras Sociais Irmã Dulce por essa realização, né? E a gente está aqui para celebrar junto, para lembrar a importância de Santa Dulce dos Pobres, que independente até de religião, né? Mas foi uma mulher que trabalhou em prol de tantas pessoas que precisavam de acolhimento, pessoas que viviam nas ruas de Salvador, sem atenção de saúde.
0: Tudo começou com um galinheiro, né?
1: Tudo começou com um galinheiro, né? Que ela conseguiu transformar ali num local de acolhimento e atendimento de saúde, que se transformou depois no hospital e hoje se transformou nessa grande obra, que é mantida também com a ajuda de muitas pessoas. Então, eu me sinto aqui no dever de parabenizar as Obras Sociais de Irmã Dulce pela continuidade do legado, né, da trajetória que ela construiu aqui na nossa cidade.
0: Com certeza, Karina. Salve Santa Dulce.
1: Salve Santa Dulce. Temos ouvintes aqui também participando. Você pode participar através do 8729-5248. Vamos dar bom dia aqui para o pessoal. Merino Nobre dando bom dia. Bom dia também a Merino. Você pode participar. E temos festa também no terreiro de Mãe Menininha do Gantuá, né?
0: Com certeza. Verena. Bora trocar a trilha, Adriano Júnior?
2: Vamos.

0: Uma missa em memória dos 40 anos da morte da Ialorixá, mãe menininha do Gantuá, é celebrada hoje na Igreja da Vitória, em Salvador. Mãe menininha comandou o terreiro do Gantuá, um dos mais tradicionais da capital baiana, por 64 anos. O terreiro foi fundado em 1849. Maria Escolástica da Conceição Nazaré nasceu em fevereiro de 1894 e foi a quarta Ialorixá do templo religioso, assumindo a direção da casa aos 28 anos.
1: Mãe menininha que deixou um legado de doçura e sabedoria marcado pela luta pela preservação da identidade cultural e da memória do povo de Santo. Ela morreu aos 92 anos em 13 de agosto de 1986 de causas naturais. Bora ouvir um pouquinho Gal Costa e Maria Bethânia exaltando essa grande Ialorixá, uma das maiores do Brasil.

0: Salve, mãe menininha do Gantuá também, salve. Né? Celebrando aí duas mulheres fortes da nossa Bahia, duas mulheres da espiritualidade, né? Que trabalharam para ajudar outras pessoas, cada uma na sua religião, cada uma no seu espaço, mas duas mulheres que devem ser reverenciadas, sim, não só pelo povo, mas pela cultura, pela nossa história, mulheres que deixam um legado, né, de sabedoria, de cuidado, de doçura, de enfrentamento, de força. Então hoje, dia 13 de agosto, data de celebrar as memórias de Mãe Menininha do Gantuá e Santa Dulce dos Pobres, né? Uma data especial, né, Verena?
1: Com certeza, especial demais. Toda vez que eu escuto essa música, me emociono muito. Karina falou aqui, quando Adriano subiu o som, se arrepiou. E realmente é essa conexão com um legado de amor, né, Karina? Que tem que ser preservado, respeitado, perpetuado.
0: Exatamente, é emocionante demais. A gente, só de escutar, a gente se emociona. Imagina quando a gente mergulha na história, né, de Mãe Menininha e tantas pessoas que vieram até ela em busca de aconselhamento, enfim, e tudo que ela fez, né, e tudo que ela deixou também. Então realmente é uma história muito bonita que faz parte da cultura da nossa Bahia.
1: Com certeza.
0: Muito bem, vamos mudar de assunto, falar agora que a polícia continua à procura de um dos investigados da Operação Nexus, que combate um grupo suspeito de vender armas e drogas por delivery na Bahia. 6 pessoas são presas durante essa operação, 5 prisões aconteceram em Feira de Santana e uma em Serra Preta, ambas as cidades no centro-norte do estado. O investigado, que estaria em Salvador, ainda não foi localizado. A operação é realizada hoje pela Polícia Civil e já apreendeu 3 pistolas, carregadores, munições, 5 celulares e R$11 mil em dinheiro.
1: Karina, segundo as investigações, esse grupo usava redes sociais e aplicativos de mensagens para negociar drogas, armas e munições, produtos que eram entregues em locais combinados, principalmente em endereços residenciais. Um dos suspeitos usava o trabalho como motorista de aplicativo para transportar esse material entre Salvador, Feira de Santana e Serra Preta. Essa ação mobiliza 56 policiais civis e também cumpre 8 mandados de busca e apreensão nos 3 municípios. É claro que a gente segue acompanhando por aqui
0: e trazendo as informações ao longo do dia, né? Uma operação que está acontecendo hoje, certamente daqui a pouco teremos novidades. E a Polícia Federal e a Controladoria Geral da União também realizam hoje uma ação contra suspeitas de fraudes em licitações, desvios de recursos públicos, corrupção e lavagem de dinheiro no sul e no sudoeste da Bahia. Ao todo, são cumpridos 33 mandados de busca e apreensão nos municípios de Gongogi, Itabuna, Ilhéus, Dário Meira, Ipiaú, Ibicaraí, Valença e Eunápolis. Essa estratégia, nomeada de Severos, é a segunda fase da Operação Pacto Infame, investiga um possível esquema criminoso envolvendo contratos públicos da Prefeitura de Gongogi, no sul do estado.
1: Mais cedo a gente trouxe esse destaque por aqui, mas cabe ressaltar que parte dos recursos federais eram destinados ao Fundeb, que é o Fundo de Manutenção e Desenvolvimento da Educação Básica, e também ao SUS. A investigação aponta que o grupo seria formado por agentes públicos e particulares e teria atuado no direcionamento de licitações, no uso de documentos falsos, na simulação de processos administrativos e em pagamentos por serviços não realizados ou feitos parcialmente. Esses investigados também, melhor dizendo, os investigadores também apuram a movimentação dos valores supostamente desviados por meio de pessoas e empresas que eram utilizadas como intermediárias. Além de documentos e equipamentos eletrônicos, a decisão judicial autorizou a apreensão de dinheiro em espécie, joias e veículos ligados ao grupo.
0: Também foram determinados o bloqueio e a indisponibilidade de bens, como valores, veículos e imóveis, até o limite de R$2 milhões. O material recolhido será analisado pela Polícia Federal e pela CGU, que é a Controladoria Geral da União. As investigações continuam para esclarecer os fatos e identificar as responsabilidades de cada envolvido. A Band News FM aguarda retorno da Prefeitura de Gongogi sobre este assunto, que a gente também acompanha aí durante todo o dia e atualiza vocês, os nossos ouvintes, ao longo da nossa programação.
1: E ainda no noticiário policial, dinheiro e grande quantidade de drogas são encontrados enterrados na areia da praia de Itapuã.
0: Que história,
1: Carinha, viu? Aqui em Salvador, que situação, né? Aconteceu ontem, conta aí um pouco mais pra gente.
0: Pois é, de acordo com a Polícia Militar, a operação aconteceu após uma ação de inteligência e monitoramento ali da área. Os policiais encontraram essa quantia de dinheiro e mais de 200 porções de maconha e de crack dentro de sacos. Agora você imagina, numa praia de Itapuã, super populosa, frequentada, crianças, famílias, pessoas que, né, vão para lá passear, se divertir, se ter que conviver com sacos enterrados na areia com dinheiro e drogas, né? Uma situação muito, muito desconfortável. O homem suspeito de tráfico de drogas foi preso em flagrante, todo o material também foi encaminhado à delegacia do bairro, e o mais curioso é que o local onde esse material foi encontrado, ali na Praia de Itapuã, fica bem próximo da delegacia, né? Então, assim, a ousadia também não tem limite, né? Dos criminosos. Esse homem está preso e segue à disposição da justiça.
1: Eu fico imaginando aqui, a família que vai curtir a praia em Itapuã, de repente está ali fazendo uma brincadeira na areia. Imagine que, qual situação seria uma criança cavando areia para construir, de repente, um castelo de areia.
0: Exato.
1: Ou que seja, do nada, encontra droga e dinheiro embalado em saco. Que absurdo, né?
0: Sim, uma situação muito desconfortável e vexatória, né? Você faz o que se você encontra um material desse? E aí você ainda fica como suspeito, né? Porque, meu Deus, localizei, faço o que agora? Você tem que imediatamente ligar para a polícia e mostrar o material que foi apreendido. Então, realmente é uma situação desconfortante, é muita ousadia dos bandidos fazer isso numa área altamente frequentada.
1: Com certeza.
0: Bom, mudando aqui de assunto, Verena, hoje a chuva deu um pouco de trégua, né? Assim, continua um pouquinho frio em Salvador, na minha opinião, mas a chuva deu uma trégua, assim, arrefeceu um pouco, mas a travessia das lanchas entre Salvador e Itaparica, na Baía de Todos os Santos, segue suspensa. O trajeto foi interrompido ontem por causa dos fortes ventos.
1: Enquanto isso, o alerta do INEMA, o Instituto do Meio Ambiente e Recursos Hídricos, indica que as condições meteorológicas que indicava essa adversidade, esse alerta foi encerrado às 5 da tarde desta quarta-feira. Para hoje, no entanto, ainda há previsão de chuva no nordeste da Bahia, incluindo o litoral. Nas outras regiões, a tendência é de redução das chuvas ao longo do dia. Em caso de emergência, a gente sempre destaca aqui, a população pode acionar a Defesa Civil pelo 199 e o Corpo de Bombeiros pelo 193. Eu sigo com frio, viu, Karina? Continua frio aqui em Salvador, na minha percepção aqui da sensação térmica.
0: Pois é, a gente gosta de um clima mais quentinho, né? Um solzinho mais quentinho. Mas é isso mesmo. Com a chuva já um pouco mais tranquila, a cidade também flui melhor, né? Menos confusão no trânsito, menos engarrafamento. Né? Então, vamos seguindo aí com esses cuidados do alerta para pouca chuva ainda, mas alerta e prestando atenção na travessia ali das lanchas, né, que, entre Salvador e Itaparica, que segue suspensa. Vamos de trânsito? Já temos o trânsito aí, Tiago Costa, trazendo as informações da nossa cidade.
1: Bora lá, Tiago.
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4: Oi, Verena, bom dia para você, bom dia para Karina e também para os nossos ouvintes. Uma excelente quinta-feira. Vou começar atualizando o motorista sobre a Avenida Paralela, isso porque em direção centro está começando a apresentar melhoras. Os trechos de lentidão agora são curtos e não vale mais desviar. Quem está saindo de Mussurunga e segue para o Caminho das Árvores, pode fazer o caminho pela Paralela, depois complete pelo viaduto Nelson Daia. Em direção ao aeroporto, está totalmente livre. É um bom caminho para quem sai do Imbuí e segue agora para Lauro de Freitas. 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Tiago Costa para Band News FM.
0: Muito obrigada, Tiago Costa. Agora 9h45, a gente está recebendo aqui no nosso WhatsApp uma mensagem de um ouvinte falando que mora na rua Jandiroba, em Patamares, e pedindo providências para árvores que se encontram lá nas ruas, árvores ameaçando cair, árvores já muito altas. Ela manda aqui, inclusive, um documento do processo na SEMAN, já aberto no dia 8/4/2025, ou seja, é um processo que, pelo visto, ainda não teve atenção aí da Secretaria de Manutenção, né, para a poda dessa árvore. Então, a gente pede que a Prefeitura olhe essa situação, né? Ela está pedindo aqui a supressão das árvores, né? Porque representa um perigo iminente para a vida e para a segurança de todas as casas nesse trecho da rua Jandiroba. Então ela pede urgência e atenção aí da Secretaria de Manutenção para este caso. Muito bem, 9h46, bora para um rápido intervalo. O Jornal Band News volta já já.
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4: 9h50, estamos de volta com o seu Jornal Band News, comigo Karina Araújo, eu sou Verena Veloso, excepcionalmente estou aqui enquanto Maria Lorena Alves, nossa chefe, nossa apresentadora que divide a bancada com Karina, tá em outros compromissos. Cara, a gente começou essa edição falando do dia em homenagem à Santa Dulce dos Pobres. Tem interação aqui dos nossos ouvintes. A Merino Nobre, que é um querido, sempre participa aqui com a gente. Diz que é evangélico, mas para ele, Santa Dulce foi o melhor ser humano que pisou na terra depois de Jesus Cristo. Destacou ainda que a mãe de Amerino, ó, foi aluna de Irmã Dulce no catecismo e conta para ele coisas fantásticas sobre a bondade de Santa Dulce. Tem mais interação por aí?
5: Tem sim aqui, olha, interação falando das árvores, aproveitando a questão das árvores, também tem um protocolo desde 2020 para uma árvore na frente da nossa casa, risco de cair ela não tem, mas já entupiu a saída da caixa de esgoto duas vezes esse ano e a Seman nada ainda, que é a ouvinte Anne Marie que manda esta informação aqui pra gente. Bom, vamos de vinheta, Adriano?
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5: Mais de 1.900 medidas protetivas de urgência já foram solicitadas na Bahia somente este ano, segundo a Polícia Civil. Por trás destes números estão mulheres que enfrentam diferentes obstáculos para romper com a violência doméstica, entre eles a dependência financeira do agressor. A advogada Letícia Ferreira explica por que é importante que as vítimas tenham acesso rápido à ajuda. A demora pode aumentar os riscos, já que a mulher pode continuar exposta ao agressor e a novos episódios de violência.
6: A importância da celeridade desde o primeiro momento, né, no atendimento a essa mulher, primeiramente a ela, suas necessidades, as suas demandas e aos seus dependentes, e depois, especialmente em relação à investigação, que é a parte policial, e também ao processo, né, evitando que esses processos caiam na prescrição e garantindo assim a responsabilização criminal dos agressores.
4: Lembrando, a Polícia Civil realiza a operação Por Elas com o objetivo de acelerar a conclusão de inquéritos relacionados a casos de violência doméstica e familiar. A delegada Zelma Almeida Lima incentiva que as vítimas denunciem essas ocorrências.
7: Quanto maior celeridade houver do deferimento dessas medidas protetivas, mais protegidas essas mulheres estarão. Cabe a essas mulheres também buscar o socorro dessas DEANs para que o agressor não fique impune.
5: Aqui em Salvador, a Delegacia Móvel da Polícia Civil virou ponto de atendimento para mulheres que precisam de orientação, acolhimento ou querem denunciar uma situação de violência. A iniciativa faz parte das ações do Agosto Lilás. A unidade será instalada no Terminal Mussurunga na próxima quarta-feira e na Estação da Lapa no dia 26 de agosto, sempre das 8 da manhã até a 1 da tarde.
4: E ainda falando desse tema, Kari, que precisa ser, de fato, destaque sempre, porque continua acontecendo. A gente continua noticiando todos os dias casos de violência contra a mulher. Isso precisa encerrar. Nunca deveria nem sequer ter começado. Mas a gente precisa lutar contra isso. E tem uma ação acontecendo no Shopping Center Lapa, aqui em Salvador, que está recebendo o Programa de Enfrentamento à Violência de Gênero da Secretaria Municipal de Políticas para Mulheres, Infância e Juventude, evento que integra o pacote de ações da campanha Agosto Lilás e reúne palestras, oficinas, rodas de conversa e atendimentos especializados.
5: Essa ação vai acontecer até amanhã. Lá no local, o público pode ter acesso a orientações e encaminhamentos para a rede municipal de atendimento às mulheres em situação de violência, além de aulas de defesa pessoal, atendimentos odontológicos e orientação jurídica. A participação é gratuita. Os atendimentos acontecem das 9 da manhã até as 8 da noite. Então, é importante aproveitar essas oportunidades para se informar, principalmente, né? Saber que tipo de orientação você precisa, onde você pode buscar atendimento, onde você pode buscar proteção. E quando acontecem esses mutirões de atendimento, isso facilita a nossa vida, né? Porque a gente vai num lugar só, encontra, às vezes, várias entidades e órgãos reunidos no mesmo local, e lá você sai com suas dúvidas resolvidas, né? Digamos assim, para esse tipo de situação de atendimento, para quem vive situação de violência ou para quem convive com pessoas que estão também vivendo situação de violência e podem ajudá-las.
4: Com certeza. Agora, 9 horas e 55 minutos, um advogado de 47 anos é preso por suspeita de estuprar uma mulher uruguaia em Itacaré, cidade turística do sul baiano. Ele foi detido na terça-feira, Karina.
5: E de acordo com a Polícia Civil, a vítima de 55 anos foi atraída pelo suspeito com uma proposta para trabalhar na administração de um camping localizado na comunidade de Matinha, zona rural do município. Após chegar ao local, ela disse ter sido vítima de violência sexual em duas ocasiões.
4: O homem já tinha uma medida cautelar que o proibia de entrar no fórum de Itacaré. Ele foi encaminhado à unidade policial, onde continua à disposição da justiça. A OAB Bahia, em nota, declarou estar ciente sobre o caso. A primeira atuação da entidade é na defesa do advogado ter direito a uma sala de estado maior que garante que o advogado fique preso em um local digno, sem grades, antes da condenação definitiva.
5: Exatamente. A OAB também deve apurar a conduta do advogado para verificar se ele cometeu alguma irregularidade ou teve um comportamento incompatível com o exercício da profissão. A entidade também vai acompanhar o caso para assegurar o cumprimento das prerrogativas que são estabelecidas em lei. A gente também segue acompanhando aqui este caso e traremos também, ao longo da nossa programação, todas as informações atualizadas para vocês. Já temos informações do trânsito novamente para a gente atualizar aqui os nossos ouvintes. Tiago Costa.
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9: Estou de volta e agora atualizando o motorista sobre a estrada do Coque, isso porque em direção à capital baiana está começando a apresentar melhoras. Ainda pisa no freio na aproximação em Tinga, mas agora é um trecho curto e não vale mais desviar. Quem está saindo de Portão e segue para Paralela, a BA-099 é sua melhor escolha. Já em direção ao litoral norte, tem retenção na parte central e está bem carregada até a região dos Atacados. Pega a minha dica, você que está na Paralela e tem compromisso em Pitangueiras ou em Vilas do Atlântico, acesse a rodovia, mas corte pela Avenida 2 de Julho e siga pela Luiz Tarquinho. 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Tiago Costa para a Band News FM.
5: Obrigada, Tiago Costa. Agora 9 horas e 57 minutos. A gente vai ouvir agora a nossa coluna de toda quinta-feira, Ciência e Cultura, com o professor Nelson Preto.
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11: Ontem ouvimos aqui na Band uma importante matéria da jornalista Janaína Moradilli sobre os ataques a mulheres com o uso de recursos digitais, agora intensificados com as inteligências artificiais. Isso tem acontecido em diversos espaços e, como destacado na matéria, também no ambiente escolar. O uso desses recursos, que estão disponíveis gratuitamente, tem possibilitado a criação de vídeos a partir de uma foto, de um outro vídeo ou de qualquer material pessoal. Com essa manipulação das imagens, criam-se vídeos pornográficos e vídeos com conteúdo distorcido, entre tantas outras barbaridades. O ECA Digital, uma lei recente que busca proteger as crianças e adolescentes, justamente impedindo que elas acessem esses recursos, ao mesmo tempo facilitando que as empresas donas dessas plataformas possam ser responsabilizadas pelos comportamentos criminosos que acontecem no mundo online. Esse é um tema complexo e precisamos ter clareza de que o que necessitamos é que prevaleça o direito à vida digna de todas as pessoas. Ou seja, que não sejam permitidos ataques às mulheres, comportamentos racistas, fascistas e tantos outros comportamentos ilegais, segundo a própria legislação brasileira, desde a Constituição. Essa legislação vem avançando ao longo do tempo, buscando acompanhar o próprio desenvolvimento do ecossistema digital, que se transforma de maneira muito veloz. Mas, para além do universo jurídico, o campo educacional precisa ser mobilizado para atuar de forma paralela à regulação das atividades das empresas, sejam elas grandes, as mais poderosas ou as pequenas. Precisamos, na educação, trabalhar para a formação dos nossos estudantes para que compreendam, de um lado, como funcionam essas plataformas e soluções tecnológicas, que não são neutras. Elas atendem aos interesses comerciais das empresas

0: Aí entra o papel do professor e da professora, que precisam ser fortalecidos.
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2: Muito bem, a gente escutou aí a coluna do professor Nelson Preto citando a reportagem da jornalista Janaína Moradillo, nossa colega aqui da Rádio Band News FM, que hoje está aniversariando. Parabéns, Jana, para você.
3: Com certeza. Salve, Janinha. Jana, que é minha colega desde que a gente era estagiária aqui na Band News e se tornou uma amiga querida, a quem eu desejo saúde, alegrias e muitas realizações, além de ser uma excelente profissional, Kari.
2: Com certeza, acabei de conhecê-la, ela é uma menina doce e forte ao mesmo tempo, né?
3: Exatamente.
2: Isso chama bem a atenção na personalidade dela.
3: É, maravilhosa. Agora, 10 horas em ponto, chegou uma notícia aqui da Polícia Rodoviária Federal, Karina. As equipes apreenderam cerca de 4 quilos de cocaína durante uma fiscalização a um ônibus interestadual na BR-116 em Vitória da Conquista, no sudoeste do estado. Essa droga foi encontrada na bagagem de uma passageira que viajava em um ônibus que fazia o trajeto entre São Paulo e Arco Verde, em Pernambuco. Durante os procedimentos de fiscalização, as equipes encontraram 4 tabletes de cocaína guardados em uma mochila. A passageira disse que recebeu essa droga em São Paulo e que a levaria até Arco Verde em troca de um valor em dinheiro que não foi informado. A mulher foi presa em flagrante por tráfico de drogas e encaminhada para a Polícia Civil. 10 horas e 1 minuto, vamos para o intervalo agora?
2: Vamos sim.
3: Daqui a pouco a gente volta.
2: Convite.
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6: Agora 10 horas e 4 minutos.
5: Esse é o ponto com o jornalista Victor Pinto.

0: Bom dia, Victor Pinto.
1: Bom dia, Karina, bom dia, Verena, bom dia, Adriano Júnior, bom dia, ouvinte da querida e amada Rádio Band News FM Salvador.
2: Bom dia, Victor.
0: Acordou cedo, Victor, hoje, viu? 5:30 da manhã ele já estava de pé, não é verdade?
1: É verdade. Hoje eu madruguei pentelhando Karina, já mandando as pautas de hoje da coluna.
0: Então, bora começar falando sobre essa parceria aí da Band Bahia com o jornal Tribuna da Bahia?
1: Vamos sim, porque a Band Bahia e o jornal Tribuna da Bahia fecharam uma parceria para a realização das sabatinas entre os candidatos ao Palácio de Ondina, ou seja, para o governo do estado. A rodada de entrevistas começa na próxima semana, próxima terça-feira, no dia 18 de agosto, no Boa Tarde Bahia, às 14h. Os candidatos vão responder a perguntas sobre propostas de governo e temas que impactam diretamente a vida dos baianos. As sabatinas vão ser transmitidas pela Band Bahia, pela Rádio Band News FM, pelo YouTube da Band Bahia, além também da Rádio Sabiá FM de Conceição do Coité e a Rádio Band FM Conquista, tá? O programa é apresentado por mim, Victor Pinto, também por Luiz Felipe Veloso. E o editor de política da Tribuna da Bahia, o Guilherme Reis, também vai participar dessas entrevistas. A parceria foi firmada pelo diretor regional da Band Norte e Nordeste, Augusto Correa Lima, e pelo presidente do jornal Tribuna da Bahia, Walter Pinheiro, que destacou o histórico dos dois veículos na cobertura política e celebrou a iniciativa.
3: Ficamos muito felizes em poder participar e firmar essa parceria. A Tribuna, com a sua participação na área política, que já vamos para 57 anos de existência, uma cobertura muito forte, e a Band marcando posição permanentemente na Bahia e no Brasil, com a cobertura das eleições, com os informes políticos.
1: Pois é, cada candidato terá 20 minutos para responder aos questionamentos dos jornalistas. A ordem das entrevistas foi definida por sorteio, um sorteio prévio que foi conduzido em uma reunião com a nossa diretora de jornalismo, Zuleika Andrade. A primeira acontece no dia 18 de agosto e terá como convidado o candidato Jerônimo Rodrigues, do PT. No dia 19, será a vez de ACM Neto, do União Brasil. E no dia 20 de agosto, o entrevistado será Ronaldo Mansur, do PSOL. José Estevão, do DC, vai responder os questionamentos no dia 21 de agosto. E fechando a rodada de sabatina com os candidatos ao governo do estado, vai ser no dia 25 de agosto, a vez de Haroldo Félix, do UP. E logo em seguida, essa parceria com a Tribuna é focada na sabatina com os candidatos ao governo do estado, mas depois o Boa Tarde Bahia também vai receber os candidatos ao Senado e também os candidatos à vice-governadoria. Então, fica aqui o registro dessa parceria, Band Bahia, Jornal Tribuna da Bahia, dois veículos, dois grupos que têm a tradição da cobertura política em nosso estado. Eu que faço parte, a alegria também de fazer parte das páginas da Tribuna, iniciei na minha carreira aqui em Salvador, nas páginas da Tribuna. Hoje eu sou um colunista do jornal, toda segunda-feira tem minha coluninha lá na página da Raio Laser, então é de uma alegria somar veículos de comunicação que comungam de uma mesma ideia de jornalismo com credibilidade, nessa busca de o conteúdo que é gerado, que é para o cidadão, chegar a mais eleitores de maneira possível das mais diversas plataformas. A gente aqui com rádio, a TV, pegando o interior do estado, com as rádios co-irmãs também que vão retransmitir, o nosso canal do YouTube pegando o digital com as publicações também nos nossos canais de Instagram e outras redes sociais e principalmente o jornal impresso, a Tribuna da Bahia, parceira da gente.
2: Maravilha, Vitor. A gente vai acompanhar, aproveitando sua presença aqui para falar de um tema polêmico agora. A Câmara aprova precatório, mas e o Kiss and Fly? Essa medida que está gerando atrito, não é, Karina? Sim. Lá no aeroporto de Salvador. Como é que ficou? Conta pra gente.
1: É isso. Ontem aconteceu a sessão, a gente até tratou desse assunto aqui na coluna. Enfim, foi feita a votação no plenário da Câmara sobre os precatórios. Então, foi aprovada a proposta que regulamenta a destinação da primeira parcela recebida pela Prefeitura de Salvador, referente ao Fundef. Com a medida, mais de 6 mil professores da rede municipal vão ser beneficiados e com repasse de um valor total, 93 milhões de reais, que vai ser rateado aí por esse grupo de professores. A matéria foi aprovada com duas emendas acordadas na terça-feira, após uma reunião da Prefeitura com a PLB Sindicato e com os vereadores da bancada de oposição da Câmara. A negociação foi articulada pelo presidente vereador Carlos Muniz e contou também com a presença do prefeito Salvador Bruno Reis. Uma das emendas incorporadas, nesse caso dos precatórios, prevê a inclusão de professores substitutos entre os profissionais habilitados a receber o precatório do Fundef. Para ter direito ao pagamento, será necessário comprovar o exercício da função do magistério na rede municipal entre os anos de 1998 e 2006. A outra emenda beneficia cerca de 60 professores de nível 3 que solicitaram mudança de nível. Então, é esse o caso, os precatórios aí, o precatório, primeira parcela aprovada aqui em Salvador. Sobre o Kiss and Fly, que é um projeto que quer acabar com aquele tempo ali de tolerância para usar o meio fio no embarque e desembarque do aeroporto de Salvador, o líder do governo da Câmara, o vereador Kiki Bispo, diz que está sim ainda no radar da Câmara para esse ano ser apreciado esse projeto, que é cercado de muita polêmica, por isso que ainda não tramitou. A gente já comentou, já avaliou, já analisou, já ouvimos análises favoráveis e contrárias a esse projeto, dessa proibição do Kiss and Fly, mas a Câmara está debruçada, acredito eu que nas próximas semanas deveremos ter novidade no avançar do processo legislativo sobre esse tema. A conferir.
0: Muito bem, Victor Pinto. Saiu também aí a lista, né, dos reprovados pelo Tribunal de Contas dos Municípios e Tribunal de Contas do Estado. A lista essa que foi enviada, né, para o Tribunal Regional Eleitoral da Bahia. E agora a gente quer saber o que o Tribunal Regional Eleitoral faz com essa lista.
1: Pois é, o TCE enviou para a conselheira corregedora Carolina Matos, o conselheiro Gildásio Venedo e a conselheira corregedora do TCE, Carolina Matos, eles dois enviaram para o presidente do TRE, o desembargador Maurício Kertmann, a relação de 602 gestores públicos que tiveram prestação de contas rejeitadas nos últimos 8 anos. De acordo com o presidente do TRE, a lista encaminhada pelo TCE chega em um momento importante do calendário eleitoral, porque aí esse documento, segundo Maurício Kertmann, ele acaba sendo, vamos colocar assim, essencial para analisar o registro das candidaturas. Essas informações vão municiar principalmente o Ministério Público Eleitoral e também aos partidos políticos na verificação de impugnações, porque a gente entra agora no processo da avaliação dos registros das chapas e das campanhas. Então, isso pode provocar algum tipo de rejeição, impugnação de candidatura, seja ela de deputado federal, deputado estadual, senador, governador, suplente, tudo isso pode entrar no bojo dessas colocações. Inclusive, a corregedora do TCE, a conselheira Carolina Matos, ela ressaltou que a relação encaminhada ao TRE reúne casos com decisões definitivas e lembrou que essas informações também estão disponíveis no site do tribunal para consulta à sociedade. Então, cabe aí, Karina, essa relação elaborada, cabe aí ao Ministério Público, ao próprio TRE, usar também como parâmetro comprobatório de eventual ficha limpa, a pessoa tá pipinada na justiça, por algo que foi cometido quando foi secretário, quando foi prefeito, quando foi em algum cargo administrativo de ordenador de despesa. Então serve para esse parâmetro para a justiça eleitoral. Então acompanhemos, 602 nomes, então desses aí vai ter uma peneira para ver quem é candidato esse ano e vai ter que prestar conta depois à justiça eleitoral. A conferir.
2: a conferir, né, Victor? Agora me conta, está acontecendo sessão especial na Alba em homenagem à Associação Comercial da Bahia, não é isso? Tem grande evento na UPB, isso. O que é que está programado? Me conta mais.
1: Hoje e amanhã nós temos dias movimentados no campo da política. Agora pela manhã acontece uma sessão especial na Assembleia Legislativa da Bahia para marcar a comemoração dos 215 anos da Associação Comercial, da ACB. Está prevista ali a chegada ali de várias autoridades para esse evento, essa sessão solene, em plena campanha eleitoral, né? Deve ser concorrida, a movimentação, pelo que eu já tenho percebido aqui, já é intensa na Assembleia. E hoje de tarde acontece um momento de festividade da UPB, que a UPB completa 62 anos e vai promover a inauguração, a reinauguração da sede da UPB, que é a entrega dos novos espaços, um novo auditório, um novo espaço que foi feito, novo estacionamento ali também no centro administrativo, e vai também fazer a outorga da comenda governador João Duval Carneiro, uma honraria que é destinada a personalidades que contribuíram para o fortalecimento do municipalismo da Bahia. Também está prevista a entrega do selo UPB a instituições parceiras da entidade. Então vamos lá. Quem são os homenageados dessa comenda governador João Duval Carneiro? O senador Otto Alencar, o presidente do Tribunal de Justiça José Rotandano, o Procurador-Geral de Justiça Pedro Maia, o presidente do TCE Judásio Penedo, o ex-presidente do TCM Francisco Neto, porque já se aposentou e já deixou o cargo de presidente, o delegado da Receita Federal do Brasil em Salvador, Samuel Almeida, o secretário das Relações Institucionais do Governo do Estado, Adolfo Loyola, o presidente da Confederação Nacional dos Municípios, o presidente da Federação das Indústrias da Bahia, Carlos Henrique, o diretor superintendente do SEBRAE, Jorge Cury, e o diretor regional Norte-Nordeste da Band, nosso querido Augusto Correa Lima, vai ser homenageado, diante do trabalho que a nossa emissora faz na defesa da pauta municipalista, que inclusive tem um programa específico para debater as demandas dos municípios, das cidades. Então, são esses os homenageados de hoje. Então, agora pela manhã, essa sessão na Assembleia da ACB e, de tarde, esse movimento na UPB. Inclusive, amanhã teremos um Boa Tarde Bahia especial com todo o resumo desse evento da UPB que acontece hoje à tarde. Amanhã, sexta-feira, também cumprindo aí uma série da agenda de comemoração dos 215 anos da ACB, vai acontecer uma programação de exibição do documentário 963 dias, que retrata o período de Michel Temer à frente da presidência da República, uma sessão que vai ser realizada em um grande cinema aqui de Salvador, só exclusivo para convidados. A Associação Comercial vai promover esse momento com uma agenda extensa ali de manhã, e pelo que eu tenho acompanhado também, vai acontecer um almoço mais restrito ainda para convidados, onde vai acontecer uma palestra do ex-presidente Michel Temer. Então tudo isso, a sessão de hoje de manhã, a sessão do documentário amanhã e o almoço, tudo no âmbito das comemorações dos 215 anos da Associação Comercial da Bahia. A conferir.
0: Muito bem, Victor Pinto. E hoje à tarde, às 14h, tem Boa Tarde Bahia. Quais são os assuntos de hoje?
1: Teremos Boa Tarde Bahia. Principalmente a nossa entrevistada vai ser a produtora cultural Fernanda Bezerra. Vamos falar sobre cultura, vamos falar sobre a atuação dela no cenário cultural, a importância da política desse contexto eleitoral, ficar atento ao campo da cultura. Fernanda Bezerra começa hoje, a produtora dela, ela que é a cabeça desse projeto, vai ser a estreia hoje do musical em comemoração a Moraes Moreira, ela que está à frente desse projeto, e ela estava em cartaz há pouco tempo também com outro projeto belíssimo, fenomenal, que é o musical de Torto Arado, baseado na obra de Itamar Vieira Júnior, que voltou em cartaz em Salvador recentemente no Trapiche Barnabé. Então, Fernanda Bezerra, uma amiga querida, vai ser a nossa entrevistada de hoje no Boa Tarde Bahia, logo mais 14h.
0: Que bom, Victor Pinto. Muito obrigada pelas informações. É sempre excelente a gente ter a cultura, né, sendo pautada nos debates do nosso jornalismo. Até mais tarde, então, Victor.
1: Até. Tchau, tchau.
2: Tchau, tchau, Victor.
0: Agora 10h20. Vamos chamar Tiago Costa para ele trazer mais informações do trânsito de Salvador. Tiago.
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6: De volta e atualizando o motorista agora sobre a BR-324, isso porque ainda tem retenção em direção à capital a partir do Porto Seco Pirajá e segue até Jaqueira do Carneiro. Mas o trecho agora não é tão longo, já não vale desviar se você estiver saindo de Águas Claras e for pro comércio. Siga pela BR e depois complete pela Avenida Bonocô. Quem tem como destino a Feira de São Joaquim ou vai realizar a travessia, a dica é pegar Barros Reis e seguir pela San Martín. A Via Expressa até tá fluindo bem, mas a Jequitaia tem retenção e vai atrasar sua viagem. 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Tiago Costa, para a Band News FM.
0: Valeu, Tiago. Obrigada pelas informações. Agora, 10h21, a gente vai fazer um intervalo. O Jornal Band News volta já.
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2: Agora 10 horas 24 minutos, Jornal Band News de volta. Excepcionalmente hoje eu, Verena Veloso, sigo por aqui te fazendo companhia ao lado de Karina Araújo, que tem para contar pra gente interação aqui breve do nosso ouvinte Léo da Liberdade, não é isso, Kari? O que é que ele conta pra gente? Manda um abraço, um salve pra gente, pra galera. Final de telefone 2403.
3: Ah, sim, ele fala, olha que Victor Pinto sabe bastante sobre política baiana, né? Poderia até saber mais se se chamasse Victor Galo.
2: Oh.
3: Brincadeira aí, Victor, para você. Obrigada pela participação, pela brincadeira. Vamos seguir aqui com o nosso noticiário, né? A Band News FM Salvador hoje continua com a nova série Além do Crime, um debate sobre segurança pública da Bahia, reportagem produzida pela jornalista Paloma Moraes.
2: Nesta segunda reportagem, você confere quais são, quem são as mulheres detidas nas cadeias baianas. Vamos ouvir.
4: Rosiana Silva, de 34 anos, foi para as ruas ainda adolescente após viver uma infância de violência em casa. O pai alcoólatra espancava a mãe, uma mulher que trabalhava como lavadeira e tentava sustentar a casa com o pouco dinheiro que ganhava. Às vezes, a fome gritava. Foi assim que ela acabou usando drogas como forma de aliviar as condições em que vivia. Teve um companheiro também usuário e engravidou. A bebê foi entregue aos cuidados de uma tia porque ela não tinha condições financeiras nem mentais de continuar com a criança. A desassistência familiar e a falta de oportunidades foram decisivas na vida de Roseana. Aos 20 anos, ela foi presa por tráfico dentro de um ônibus e conta que chegou a ser agredida pelo policial. Roseana permaneceu por mais de um ano no presídio de Feira de Santana, no centro-norte da Bahia, sem ser ouvida por juiz e sem acesso à defensoria pública. Ao sair da prisão, depois de mais de 2 anos, ela criou o coletivo de familiares de pessoas privadas de liberdade para denunciar casos de violação de direitos como os que sofreu. As atividades do grupo são revezadas com o trabalho como diarista e as aulas do sexto semestre do curso para se tornar uma advogada.
5: Mas essas mulheres eram esquecidas. Geralmente os maridos estão bem custodiados. E sendo que agora os diretores estão dando um remédio para as mulheres. Se você vê, as mulheres estão parecendo um robô. Como é que essas mulheres vão chegar à sociedade? E como é que as mulheres elas vão conseguir reter a vida dela de volta? Se elas estão lá adotadas, eles também demoram também de dar atendimento médico. A demanda também que estava tendo, ele estava fazendo jejum remitente. E eu estou tentando aí, né? Eu estou lutando, estou querendo dizer para a sociedade que eu, sabe, me transformei.
4: A cozinheira Maria da Anunciação tem história parecida. De infância pobre, ela também ficou presa por mais de um ano por tráfico de drogas no Conjunto Penal Feminino em Salvador, mas teve a vida mudada ao ser apoiada por um grupo de mulheres da Rede Nacional de Feministas Antiproibicionistas após sair da cadeia. Hoje ela atua auxiliando outras mulheres nessa condição dentro da entidade e vende quentinhas para sobreviver. Maria ainda sente literalmente as dores do período em que ficou presa. As marcas estão na pele.
6: A sujeira, a rataria, que hoje tem uma alergia da minha mão lá, que eu peguei lá uma bactéria, falta de higiene, o baculejo das mulheres, um bocado de homem, para poder dar baculeja, e a gente tudo nua, com a mão na cabeça, dentro de um presídio. Aí aquilo para mim ali foi assim, nunca mais eu passarei por isso. Sempre trabalhei, mas tem esse vício da droga, né? Que a gente começa fumando e a gente vai conhecendo pessoas e a gente vai se envolver. Há um tempo atrás, o tráfico me procurou e eu não quis mais o tráfico, porque eu tenho certeza que nessa vida eu não vivo mais.
4: Elisângela dos Santos Viana, de 47 anos, engravidou dentro da penitenciária feminina. O pai é outro detento. Na época, ela conta que teve acompanhamento antes do nascimento do menino, que pôde ficar até os 7 meses com a mãe. Depois, a criança precisou ser entregue à família. Antes da cadeia, ela já tinha outros 5 filhos. A hoje auxiliar de serviços gerais lembra que se entregou de vez às drogas quando tinha 19 anos, após a mãe dela, que era uma fonte de apoio, apoio, morrer.
7: Eu vivi aquela vida de louca, de droga, de rua, né? Aí comecei a me envolver, a vender droga pros outros. E aí eu fui presa, aquele sofrimento. Aí a polícia entra, maculejando tudo. Aí mete gás que não tem nada a ver. Mas graças a Deus eu venci. Quando meu filho foi embora, eu chorei tanto. Podia ficar mais comigo, eu chorei ele também, viu? Quando eu saí de lá, eu não quis mais fazer mais nada de errado. Meus filhos, quando eu fui presa, meus filhos eram de menor ainda. Quando eu saí, meus filhos já estavam tudo de maior. Meus filhos passando necessidade.
4: São cerca de 700 presas em 8 cadeias na Bahia, sendo que só uma é exclusivamente feminina. Segundo a Defensoria Pública do Estado, 92% delas são negras, 50% sequer completaram o ensino médio e 71% não têm qualquer fonte de renda. O dado foi divulgado em 2023. Mulheres com histórias como essas que ouvimos. Andréia Beatriz, médica de família e comunidade, atuou no Conjunto Penal Feminino por quase 15 anos até o início da pandemia da Covid-19. Através do contato com essas mulheres, ela percebeu que muitas são abandonadas e sofrem desassistência dentro da cadeia.
8: As pessoas que têm um histórico de negligência do próprio Estado e de trajetórias de violências, o Estado vai alcançar elas com o encarceramento. E aí, os problemas eles se estendem durante o cumprimento de pena, que tem a ver com o abandono, né? Muitos dos parceiros abandonam. Depois, eu acho que tem uma questão, que é a negação da identidade dessas mulheres, né? Tem uma outra questão que é quais são as demandas, né, dessas pessoas? Quais são as ofertas de possibilidade de reorganização para essas mulheres? As questões ligadas à saúde mental, elas são grandes desafios para essas mulheres, né?
4: Ela também afirma que a dependência química é um problema de saúde pública.
8: E às vezes, para manutenção dessa possibilidade de uso, elas vão cometer pequenos crimes. Então, é preciso que a sociedade amplie o olhar para além dessa questão e entenda que a gente precisa discutir a descriminalização e políticas públicas que garantam o cuidado para as pessoas que fazem uso de substâncias psicoativas, sobretudo uso abusivo. E a gente não está falando de 500 quilos de cocaína no helicóptero, a gente está falando de pequenas porções que são utilizadas por muitas pessoas.
4: E outra questão que aumenta mais esse encarceramento é a falta de audiência de custódia, mesmo sendo um instrumento obrigatório desde 2015. Uma pesquisa do Projeto Liberta, da Associação de Advogados de Trabalhadores Rurais, apontou que 4 em cada 10 mulheres presas em flagrante no interior da Bahia não passaram pelo procedimento. A autora da pesquisa, Paula Costa, que é advogada, conta que em vários casos que aconteceram a audiência, também houve irregularidade.
9: Nos casos das audiências que ocorreram em relação a essa questão de violência, há uma predominância da narrativa dos policiais no processo. Então, assim, houve registro de tortura e maus tratos quando elas traziam isso, mas a investigação desses abusos, no geral, ela foi prejudicada pela elevada ausência de laudos policiais. E essas audiências não acontecendo da forma que deveria acontecer, legitimam, né, essa invisibilidade das violências.
4: E a situação tende a piorar com a lei antifacção, que prioriza que a audiência seja feita de forma virtual. É preciso pensar que essas mulheres, assim como os homens, vão retornar para a sociedade. Será que com tantos direitos negados fora e dentro da cadeia, eles estarão prontos?

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1: Quando não escolhemos o destino da nossa própria jornada, é fácil embarcar na jornada de outra pessoa. A nossa começa quando escolhemos um destino e decidimos que vale a pena sair do lugar em que estamos. E nesse momento é importante ter metas. Elas orientam o nosso desejo, que não é apenas vontade ou motivação. Desejo é força que nos coloca em movimento e nos transforma ao abrir novos horizontes. As metas dão forma, por algum tempo, aos nossos desejos e nos ajudam a permanecer donos do nosso destino. Sabemos que, em quase toda viagem, surgem atrasos ou desvios que podem mudar nossa rota e até nos fazer pensar em desistir. Mas, cá entre nós, o valor de uma meta não está apenas em nos levar ao destino final. Está também em nos ajudar a perceber quem vamos nos tornando no percurso. Com metas definidas, a rota pode até mudar, mas a viagem continua sendo nossa escolha. E outro detalhe a lembrar, quando uma meta termina, o desejo não cessa. É assim que nosso viver se mantém em movimento. Sou Joselma Prates, psicóloga clínica.
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2: 10h34, um auxiliar de cozinha de uma empresa de buffet que bebeu durante o trabalho tem justa causa mantida em Salvador. A decisão é da 5ª turma do Tribunal Regional do Trabalho da Bahia.
3: De acordo com o TRT, o auxiliar foi dispensado por justa causa após se embriagar durante um evento realizado no bairro da Pituba, isso lá em 2025. O cliente que contratou o buffet reclamou que o trabalhador havia bebido e estava pulando e abraçando convidados.
2: O auxiliar de cozinha chegou a ajuizar a ação pedindo a reversão da justa causa. Ele negou que estava embriagado durante o expediente, mas uma testemunha confirmou que o viu bebendo uísque em um copo plástico enquanto operava uma fritadeira.
3: Ao analisar o caso, a 23ª Vara do Trabalho de Salvador, a juíza considerou que a penalidade foi correta, já que o homem manuseava objetos que ofereciam riscos sob o efeito de bebida alcoólica, Karina.
2: Quase 60% dos tiroteios em Salvador ocorrem em dias letivos, segundo estudo do Instituto Fogo Cruzado com a Iniciativa Negra. O levantamento que leva em consideração os dados entre 2023 e 2025 foi divulgado hoje.
3: Essa pesquisa analisou 3.748 disparos de armas de fogo registrados na capital nesse período, uma média de 3,4 ocorrências por dia. Do total, 2.206 aconteceram em dias de aula e 40% dos disparos ocorreram durante o dia.
2: Ainda segundo o estudo, quase 70% dos tiroteios registrados em dias letivos foram relacionados a intervenções policiais, homicídios ou tentativas de homicídio. O levantamento também criou o índice de risco do entorno escolar, que considera a proximidade, a gravidade e a frequência dos tiroteios em um raio de até 1 quilômetro das escolas.
3: E olha só, entre 2023 e 2025, 120 escolas estiveram em áreas consideradas críticas durante pelo menos um ano. 6 permaneceram nessa condição durante todo o período analisado. No ano passado, mais de 23 mil estudantes estavam matriculados em escolas classificadas como de alto risco ou críticas.
2: As regiões da Liberdade, São Caetano e Cidade Baixa concentravam quase 18 mil desses alunos. O estudo aponta ainda que 8 bairros concentraram quase 20% dos tiroteios registrados no período analisado.
3: A pesquisa ainda mostra que esses territórios têm mais de 83% da população formada por pessoas não brancas e, em 6 deles, a renda média por pessoa é inferior a R$ 900, Karina.
2: É importante, né, a gente ter esses levantamentos, porque são dados, números, estatísticas que balizam as políticas públicas, a ação das polícias, a ação da inteligência, a ação do próprio governo, né, da Secretaria de Segurança Pública, para atuar nessas áreas e reverter essa situação. A gente convive diariamente com casos de tiroteio, disputas territoriais, A gente sabe que essas situações acontecem, mas o mapeamento disso, né, quando a gente se depara com os números, fica ainda mais, a situação fica ainda mais crítica, né, digamos assim, porque a gente vê a quantidade.
3: A dimensão.
2: A dimensão. A gente tem a dimensão da quantidade de disparos que foram feitos, 3.748, né? Uma média de 3 ocorrências por dia, quando, na verdade, a gente precisa ter o ir e vir sem essa ameaça, né? De passar por uma situação de um tiro perdido, de uma bala perdida. Então, é importante. Estudos como esses são importantes para poder balizarem ações de combate a esse tipo de situação, né? Que acontece no nosso cotidiano.
3: E que a educação seja garantida, não é? Porque indicar aqui que 120 escolas estiveram em áreas críticas durante pelo menos um ano é negar que essas pessoas tenham direito à educação, Karina.
2: Exatamente, né? Imagine, você está num ambiente escolar, você vai para estudar, você vai para encontrar seus amigos, seus professores, para aprender. Mas é um lugar em que você tem a sensação de insegurança e medo, isso atrapalha
3: O desenvolvimento
2: como um todo. Né? Então, faz total sentido. Agora, 10h39, a gente vai para um rápido intervalo. O Jornal Band News volta já.
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5: Você acha que os impostos existem apenas para arrecadar dinheiro? Durante muito tempo, essa resposta fazia sentido. Hoje, não faz mais. Cada vez mais, os tributos são utilizados para influenciar decisões. Quando um produto recebe uma tributação maior, o objetivo nem sempre é arrecadar mais. Muitas vezes, é fazer com que as pessoas consumam menos. Quando o governo concede benefícios fiscais, ele não está apenas reduzindo impostos. Ele está tentando incentivar investimentos em inovação ou desenvolvimento. A própria reforma tributária segue essa lógica. O cashback busca reduzir desigualdades. O imposto seletivo desestimula determinados produtos. Os programas de conformidade premiam quem adota boas práticas fiscais. Perceba que o tributo deixou de ser apenas uma conta a pagar. Ele passou a ser uma ferramenta para influenciar escolhas. Empresas que entendem essa lógica conseguem antecipar tendências e transformar mudanças tributárias em vantagem competitiva. Porque o Estado não muda o imposto por acaso. Ele muda impostos para mudar comportamentos. O imposto muda, a lei muda, mas quem entende o jogo antes, joga melhor. Eu sou Robson Santana e esse foi o Tributos com Ideias.
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3: 10h41, agora a Assembleia Legislativa da Bahia está sediando um evento que celebra os 215 anos da Associação Comercial da Bahia. A presidente da ACB, Isabela Soares, conversou com a Band Adriano Júnior. Vamos ouvir o que diz a Isabela Soares sobre esse evento, essa celebração.
8: 215 anos de comemoração à longevidade da representação empresarial mais antiga das Américas. Então, a Associação Comercial da Bahia hoje celebra uma história relevante, foi determinante para a construção de vários fatores importantes, não só na economia, também como na política do nosso estado e do nosso país, principalmente quando essa proposta é feita por um deputado que é extremamente dedicado à casa, que reconhece a importância do empresariado, porque afinal de contas não existe sociedade justa, igual, sem a construção de um bom ambiente empresarial. Então eu acho que é tudo isso que a gente celebra aqui hoje, o respeito às tradições, o respeito à atividade empresarial e o bom diálogo entre os poderes e a harmonia entre todos os poderes, né, do Pacto Federativo, da sociedade civil e da sociedade empresarial.
2: Muito bem, seguindo aqui com as notícias, cerca de 3 mil pedras de crack são apreendidas em um terreno na cidade de Ibicuí, no sudoeste da Bahia, durante o desdobramento da Operação Contrafluxo. A ação aconteceu ontem após as equipes identificarem uma casa usada para guardar a droga que já estava pronta para venda. Segundo as investigações, os pacotes eram identificados como kits e destinados à venda direta para os usuários. O material apreendido é avaliado em mais de 50 mil reais. A Operação Contrafluxo começou na segunda-feira, depois da Polícia Civil identificar uma rota de transporte de drogas entre São Paulo e Ibicuí. Uma mulher de 38 anos foi presa em flagrante na rodoviária de Vitória da Conquista com quase 26 quilos de cocaína escondidos em uma mala que estava no bagageiro de um ônibus. Todo o material recolhido foi encaminhado para a perícia e as investigações deste caso continuam.
3: Assim como a gente continua acompanhando. Agora 10h43, vamos falar de futebol? Janaína Moradillo não está aqui hoje.
2: Aniversário, né? Merecida, ela tem um dia de folga.
3: Day off dela, deixa ela descansar para voltar com tudo. Amanhã a gente te conta, enquanto Jana não está aqui.
2: Exato.
3: Que o Bahia segue com os treinamentos de olho no jogo da 23ª rodada do Brasileirão, fora de casa, contra a Chapecoense. Essa que será a primeira partida oficial do time nesta temporada, às 11 da manhã. Durante a pausa para a Copa do Mundo, o esquadrão fez um amistoso contra o Montevideo City Torque. O atacante Ademir será desfalque após se machucar na partida contra o Vasco. O lateral Luciano Juba também está em tratamento. O ponto positivo ficou por conta do volante Eric, que trabalhou parcialmente com o grupo. Ao mesmo tempo, Juan Pablo volta a ficar à disposição após período com a seleção brasileira sub-20. Já o atacante Cauê Furquim, convocado para sub-17, vai adiar, Adriano, a apresentação à seleção para atuar contra a Chapecoense. Cauê, que falou sobre a oportunidade e sobre o apoio do elenco.
6: Eu sou um jovem, né? Tenho muito a aprender, muito a melhorar. Sempre buscando isso no meu dia a dia, no treino, pra poder efetuar no jogo. E sobre o elenco sempre vem me ajudando, falando comigo, todos, pra mim buscar a minha melhora. E se Deus quiser, tá tudo certo e fazer isso no jogo. Fico muito feliz treinar com esse grupo. Um grupo que ajuda eu bastante. Sempre falar pra mim melhorar. Ainda mais o Rogério Ceni, que é um cara tão bom pra nós, que sempre basta confiança pra nós. E tô muito feliz de estar trabalhando com esse excelente grupo.
3: Vamos acompanhar então. Enquanto isso, Everton Ribeiro fez uma atividade física especial. Ele que está se recuperando, Karina, de uma infiltração para tratar dores na lombar. O Bahia, lembrando, empatou as últimas 4 partidas e busca o primeiro triunfo no segundo turno do Campeonato Brasileiro.
2: Agora notícias do Vitória. Após 2 dias de folga, o elenco do time começa a preparação para encarar o Botafogo no próximo domingo. A partida está marcada para as 6h30 da noite no Barradão, aqui em Salvador. Sem marcar no segundo turno, o Leão tenta quebrar o jejum de 4 partidas sem balançar as redes no Brasileirão. A equipe terá a semana inteira para se preparar, depois de perder por 2-0 para o Flamengo no domingo, dia 9, lá no Maracanã, com gols de Pulgar e Bruno Henrique, um em cada tempo. O rubro-negro carioca manteve o time baiano sem vencer como visitante no Brasileirão. Sete dias depois, então, o Leão encara o Bahia às 4 da tarde no Clássico Bavi, também no Barradão.
3: 10h46 agora.
2: Exatamente, vamos mudar de assunto, né? Já trouxemos aqui as notícias do futebol, sentindo muita falta de Janaína Moradillo, que faz toda a análise. Amanhã ela tá de volta, tá bom?
3: Bora lá, então, para mais um destaque, porque a audiência pública sobre o futuro do cemitério dos africanos, localizado no Campo da Pólvora, aqui em Salvador, propõe uma série de medidas para ampliar a proteção do sítio arqueológico. Entre as propostas aprovadas estão a criação de um grupo de trabalho junto com o Ministério Público Federal, a defesa da suspensão das atividades realizadas na área e a ampliação do debate com o governo federal, com o objetivo de responsabilizar instituições envolvidas e construir ações de reparação histórica. A audiência pública aconteceu ontem no Centro de Cultura da Câmara Municipal de Salvador e reuniu pesquisadores, historiadores, representantes do movimento negro e autoridades. As escavações para a descoberta dos restos mortais começaram no dia 14 de maio desse ano, data que marcou os 190 anos da Revolta dos Malês. Essa etapa, Karina, aconteceu após uma pesquisa conduzida pela doutoranda em urbanismo da Universidade Federal da Bahia, Silvana Olivieri, apontar a existência do local. Ela que explicou que o trabalho de documentação foi ágil, mas também houve dificuldades. Vamos acompanhar então a fala da Silvana Olivieri. Adriano.
7: Por incrível que pareça, essa parte de documentação foi muito mais simples do que eu imaginava, né? Foi um trabalho rápido que eu fiz durante um mês, porque os documentos eles estavam disponíveis, né? Então, isso foi a grande surpresa nossa. A nossa dificuldade foi conseguir, no primeiro momento, a autorização da Santa Casa para conseguir fazer a pesquisa arqueológica lá. Então, a gente ficou mais de 6 meses tentando.
2: O cemitério dos africanos é composto por fragmentos de ossos e dentes de pessoas escravizadas que foram enterradas no local como indigentes durante mais de 150 anos, um completo absurdo. O arqueólogo do IFAM, o Instituto do Patrimônio Histórico e Artístico Nacional, Alex Copas, destacou a importância da descoberta.
9: É um marco na preservação da memória e do patrimônio afro, né? A expectativa do IFAM, para além da preservação do espaço físico, do local do cemitério, é tentar estabelecer uma comunicação, um diálogo com a sociedade, com os movimentos sociais, em especial aos de direitos de cidadania, antirracista, para transformar aquele lugar num lugar de memória.
3: Os achados mostram que cerca de 100 mil pessoas foram enterradas na área. Entre eles estão líderes da Conjuração Baiana, um movimento libertador de 1798, e da Revolta dos Malês, de 1835. O babalorixá Balbino Daniel de Paula comentou que os mortos merecem essa reparação.
10: Um momento ímpar, um momento bem importante. Nós já vimos construindo essa pauta de audiências já há algum tempo, que é relevante que se resgate a questão do cemitério dos africanos. Nós temos lá enterrados muitas pessoas, de pessoas que participavam de religiões africanas, e que a situação religiosa de cada um deles não está bem resolvida. A vida que eles tiveram, a forma como eles morreram, foram sacrificados, né, ainda como escravizados nesse país, causa muita dor ao espírito. É preciso fazer essa reparação.
2: A expectativa é de que o local se torne um memorial que homenageie as pessoas que estão enterradas ali. O advogado Samuel Vida detalhou que esse processo só pode ser feito após conversas com diversos grupos que representam essas pessoas.
11: É preciso ouvir as comunidades implicadas. Nada deve ser construído sem uma escuta ativa das comunidades negras, especialmente as comunidades religiosas, pessoas do candomblé, católicos, protestantes, islâmicos, todas as comunidades religiosas que lidam com a comunidade negra, para que nós possamos pensar juntos qual a melhor alternativa para o futuro.
3: Pois bem, o cemitério dos africanos foi registrado no IFAM como um sítio arqueológico de alta relevância.
2: É, e a gente espera que realmente aquela área se torne, né, um sítio de memória, um sítio de respeito e principalmente de reparação a esse crime, né, esses crimes que foram cometidos. A própria escravização de pessoas já é um crime, o enterro como indigente, outro crime. Então a gente realmente espera que a nossa sociedade enxergue esses problemas do passado e façam a devida reparação merecida, né, para a memória e também para a nossa história. Bom, 10h51, a gente segue agora falando que 10 estudantes do município de Candeias, na região metropolitana de Salvador, embarcaram no dia 8 de agosto para Pequim, na China, onde vão representar o Brasil no Festival de Robótica League Asian Open Championship, que vai ser realizado hoje, viu, e também no domingo. Os jovens com idades entre 15 e 16 anos integram a equipe de robótica educacional do SESI e chegam à competição depois de anos de preparação. Ainda no ensino médio, eles transformaram a curiosidade em conhecimento e encontraram na ciência a oportunidade de ampliar horizontes. A expectativa é grande, mas o orgulho também faz parte da rotina da equipe, está na bagagem também. O estudante Isaac Reis conta que o grupo está determinado a mostrar o resultado de anos de dedicação.
12: Estamos nervosos, mas também com muito, muito orgulho do que nós vamos fazer. Estamos muito felizes em levar nosso trabalho para novos horizontes.
3: Se orgulhar mesmo. Ah. tem que se orgulhar mesmo. A estudante Helena Freire explica que o planejamento é uma das principais estratégias adotadas pela equipe para superar os desafios, inclusive o nervosismo, né, Kari?
2: Com certeza, né? Como é que não fica nervosa?
3: Bora ouvir.
13: Nosso técnico uma vez nos ensinou que se algo pode dar errado, vai dar errado. Então a gente sempre tá planejando pra consertar todos os erros. Então a gente tem um ciclo e a gente sempre tem um plano A, um plano B.
2: É bonito, né, ver esse desenvolvimento dos nossos estudantes, né? Os robôs desenvolvidos pelos alunos foram criados para desempenhar diferentes funções e, em alguns casos, até auxiliar pesquisadores na localização e no transporte de vestígios arqueológicos. Olha só, a gente que acabou de falar aí do cemitério dos africanos. O trabalho exige precisão e muita dedicação, cada componente é cuidadosamente pensado e os erros são encarados como parte fundamental do processo de aprendizagem. Responsável pela preparação da equipe, o professor Clóvis Campagnolo destaca a evolução dos estudantes ao longo dos últimos anos.
14: Esse é um projeto que já é um projeto a longo prazo. São já 3 anos de treino com essa equipe. Então, nesses 3 anos de treino, a gente percebeu uma evolução constante, né? Até que eles chegaram num grau de maturidade, né, de entrega excepcional. E hoje, essa entrega rende fruto.
3: Além da bagagem tecnológica, os estudantes levam consigo o sonho de representar a Bahia e o Brasil em uma competição internacional. Para Fernanda Tosta, a experiência é motivo de orgulho e inspiração.
15: É um marco não só para a nossa equipe, mas para a nossa escola, para o nosso estado, e para todos os jovens que também acreditam, né, no potencial da tecnologia, da ciência, da robótica dentro das nossas vidas. Então, assim, a gente está muito ansioso, muito feliz de ter essa oportunidade.
2: É isso, Verena, como você falou, né? Entre ansiedade, testes e ajustes finais, a equipe segue em preparação para mostrar que a sala de aula pode ser o primeiro passo para conquistar o mundo. Então, desejar boa sorte aí, né, para os estudantes que estão lá na China representando o Brasil nessa competição, que voltem de lá com aprendizados, principalmente, né?
3: Com certeza. Evento realizado de hoje até domingo. A gente fica aqui na torcida por eles. A experiência em si já vale bastante. Jovens de 15 e 16 anos nessa imersão já é grandioso por si só, independentemente de resultado, mas que o resultado também venha, né? Com certeza.
2: E eles, com essas imersões, eles já se preparam para o mundo profissional também, né? Então, é um bom momento aí para aprender muito. Seguindo aqui o nosso noticiário 10h55, a gente vai falar agora sobre festa, homenagens e lançamento de selo que marcam, neste sábado, 190 anos da Casa de Oxumaré, no bairro da Federação, aqui em Salvador. O evento celebra a preservação da ancestralidade afro-brasileira e vai reunir autoridades, lideranças religiosas, pesquisadores e representantes da cultura de diferentes lugares do país. A programação começa às 8 horas da manhã, com uma cerimônia que vai contar com a presença da ministra da Cultura, Margarete Menezes, e também previsão do governador da Bahia, Jerônimo Rodrigues. Fundada em 1826, a Casa Oxumaré é um dos terreiros de candomblé mais antigos do Brasil e é reconhecida como Patrimônio Cultural Brasileiro pelo Instituto do Patrimônio Histórico Artístico Nacional, o IFAM.
3: 190 anos, então, da Casa de Oxumaré. Agora, 10h56, Kari?
2: Exatamente, 10h56, a caminhada Azoane chega à 28ª edição neste domingo em Salvador, com percurso entre o Pelourinho e a Federação, né? Programação que começa às 9 da manhã, com missa na Igreja de Nossa Senhora dos Rosários dos Pretos. Às 11, os participantes se concentram na Rua Laide do Feijão.
3: O cortejo sai a 1 da tarde em direção à Igreja de São Lázaro e São Roque, caminhada que homenageia o orixá Obaluaê e celebra a ancestralidade e a liberdade religiosa.
2: Exatamente. Temos mais informação aqui. Sussuarana, aqui em Salvador, recebe no próximo dia 29 o Festival Afrocria, com programação gratuita voltada para cultura, formação e empreendedorismo. O evento será realizado das 10 da manhã às 10 da noite no Colégio Estadual Ruth Pacheco. Programação inclui palestras, teatro, capoeira, poesia, música, dança e a exibição do documentário Sussuarana, Território, Corpo e Memória. Entre os convidados das atividades estão MV Bio, Preta Drica, Onan Rudá e Laís Santana Pinho. O festival também vai ter show, incluindo a apresentação da banda feminina Sambohana. Agora, 10h57, a gente vai encerrar o nosso Jornal Band News, hoje um pouquinho mais cedo. Verena Veloso, muito obrigada pela companhia hoje aqui no Jornal. Obrigada também a todos os ouvintes que participaram. Amanhã a gente volta.
3: Obrigada a você, Karina, pelo acolhimento, aos ouvintes que interagiram com a gente, que nos acompanharam. Valeu, Adriano Júnior. Vou pedir para você colocar aqui uma trilha para homenagear, então, Santa Dulce dos Pobres. A gente ouviu que hoje é a data litúrgica de Santa Dulce. Bora escutar mais um pouquinho para encerrar essa edição especial do nosso Jornal Band News. Tchau, tchau, até a próxima.

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7: Bom dia! Tá começando Acontece Lá em Casa, esse programa que te ajuda a viver melhor. Todas as quintas das 11 ao meio-dia, eu trago gente que faz a diferença nas principais áreas da vida. A gente fala de saúde, bem-estar, qualidade de vida, sustentabilidade, empreendedorismo, só coisa boa por aqui. A gente só não fala de política, religião nem futebol, por motivos óbvios, viu, pessoal? Não queremos tretar pro nosso lado. Olha, já me segue... Desculpa. Já me segue no Instagram, tô como @ Gabi Monteiro Oficial, porque tem enquete no ar. Eu queria saber de vocês, na hora de construir, o que, que é prioridade na sua vida? Beleza, conforto, economia, durabilidade ou menor impacto ambiental? Porque eu não sei se vocês sabem, mas assim, a gente não tem o planeta B, né? A gente só tem o planeta A. E é sobre isso que a gente vai falar hoje com um especialista no assunto, que é o arquiteto e urbanista, também design de interiores, Walter Sá Schimmelfeng. Bem-vindo, Acontece Lá em Casa. Tudo bom, meu querido? Fiquei apaixonada pelo seu ambiente na Casa Cor, já digo logo.
8: Obrigado pela oportunidade de estar aqui com vocês hoje, aprender um pouco, dividir também, né? E vamos que vamos.
7: Vamos que vamos. Você sabe, Walter, gente, contar uma coisa pra vocês. O Walter Schimmelfeng, você usa mais o Sá ou o Schimmelfeng?
8: O Schimmelfeng.
7: Schimmelfeng. O Walter Schimmelfeng fez o primeiro ambiente carbono zero da Casa Cor. Ai, Gabi, mas o que é esse negócio de carbono zero? Então, antes da gente começar a conversar, eu quero que você me fale um pouquinho sobre isso. O que, que é um ambiente que zera a emissão de carbono para o planeta e por que, que falar disso é tão importante?
8: Oh, falar disso é muito importante. Vou começar explicando como você mesmo me pediu. Fazer um inventário de carbono na obra, né, significa que a gente passa pelo processo de levantar que materiais a gente utilizou, né, como é que foi a logística de entrega desses materiais, o que eles emitiram ao longo dessa trajetória, né, até chegar à obra, né, o que, que a gente movimentou de pessoas ali, tanto diretas quanto indiretas, o que, que a gente vamos dizer, consumiu de energia, né, o que, que a gente produziu de resíduos, e isso daí tudo é mensurado, é feito um cálculo do que cada parte dessa emitiu de carbono e, ao mesmo tempo, a gente faz um somatório disso tudo e identifica quanto a gente emitiu por metro quadrado. E, a partir disso, a gente tem a possibilidade de fazer neutralização, no caso da Casa Cor, esse ano, com plantio de árvores. Foram 37 árvores plantadas em detrimento à emissão que foi feita ao longo do processo de construção do ambiente.
7: E a gente acha, porque assim, pessoal, construir polui loucamente, né? Se vocês já fizeram parte da construção de uma casa, que são prédios, né? Vocês podem ver a quantidade de desperdício que acontece numa obra, a quantidade de lixo que é gerado ali, e a gente nem pensa, né? A gente só quer ali, no nosso ambiente bonito, bacana, até numa reforma, não precisa nem construir. Você vai fazer uma reforma na sua casa, repare a quantidade de lixo que você fez ali. Agora, esse papo de emissão de carbono,

0: Eu queria que você explicasse um pouquinho mais para quem assim não está familiarizado, por que que a gente tem que diminuir a emissão de carbono nas nossas ações, principalmente, vai, no assunto de hoje, numa obra. Por quê? O que que ele faz mal? Qual que é o impacto do planeta?
1: É isso, a gente está colaborando com o efeito estufa, né, de uma forma globalizada, né? Mas eu acho que também parte, Gabi, também da consciência das pessoas de que, como você falou no início do programa, né, que a gente não tem o planeta B, a gente só tem o planeta A. Então a gente não tem esse jogar fora, né? Tu jogar tudo dentro, né? E como é que a gente vai lidar com tudo que a gente produz, né, de resíduos, né, ao longo do tempo, né, para as próximas gerações, né? Como é que elas vão viver nesse planeta onde tudo tem que estar ali misturado de alguma forma? Eu acho que esse é o olhar maior que a gente pensa nesse sentido, né? É de como é que vai estar esse mundo daqui a alguns anos, né?
0: Exato. Ah, vamos trazer um pouquinho até mais para perto da gente, né? Quando você vai na praia, não é profundamente irritante todo aquele lixo que a gente encontra nas praias de Salvador e do Brasil inteiro, umas mais, outras menos. Mas Salvador tá impressionante a quantidade de lixo. Aí você fala, ah, não, porque temos que ter políticas públicas. Sim, mas e o que você, na sua casa, educando seus filhos principalmente, pode trazer de benefícios para isso? Porque quando você abre a janela do seu carro e joga uma bituca de cigarro ou uma latinha, se eu tiver atrás, eu desço para te enforcar, porque é uma tremenda falta não só de educação, mas uma falta de consciência com a nossa casa, porque o planeta é nossa casa, né, Walter?
1: É exatamente isso daí. A gente falta essa consciência geral das pessoas do cuidado, né, com que se produz o destino disso, muitas vezes, né? Às vezes por uma questão, às vezes, de desconhecimento, né? Mas o que a gente provoca no escritório, muitas vezes, né, é esse olhar de que, por exemplo, quando se faz uma intervenção, uma reforma pequena, ou realmente uma construção de uma casa, um retrofit de uma casa, né, ou, enfim, um escritório, o que seja, a gente pode, muitas vezes, trazer até mesmo parte do resíduo que se. Como se produz naquela obra, como com o olhar da arquitetura, que isso é muito importante, é como a gente pode devolver isso para o próprio ambiente construído. Eu acho que esse é um ponto onde a gente assim marca um check bacana, né, e que a gente desenvolve isso muito bem no escritório.
0: Ressignificar materiais, né? Eu
1: Exatamente.
0: adoro essa palavra. Eu acho que essa é a palavra da vez, mas não adianta ser só palavra, tem que ser uma ação, né? Ressignificar na prática é tão rico, né? É Walter Sachi Schimmelfeng, ele é arquiteto, design de interiores, é urbanista, ele é responsável por um projeto que me chamou muita atenção na Casa Cor, que eu visitei recentemente. Inclusive, ontem eu postei até uma entrevista que eu fiz com o Vicky Muniz, fez uma obra maravilhosa que está exposta lá na Casa Cor. Por sinal, fazer a propaganda de graça aqui para a Casa Cor, vá visitar, o passeio todo para a família, viu? Mas o Walter me chamou a atenção porque ele fez um ambiente concebido para zerar sua emissão de carbono no planeta, né? Walter, me conta uma coisa, afinal, uma casa também polui, então?
1: Exato, a casa também polui, né? E ela polui em todos os três momentos, né? Eu posso dizer que dentro das primeiras intervenções, né, ao longo do processo da obra e ao longo do uso da casa também, né? Eu acho que não existe na realidade um vilão. Se me perguntar, eu acho que todos eles são vilões, né? Mas dentro de cada etapa, a gente consegue enxergar os maiores vilões. Por exemplo, né, no caso de uma construção, o cimento e aço, né, tem uma pegada de carbono, né, maior, vamos dizer assim, né? Quando a gente está ali utilizando a casa, a gente pensa sempre na questão da energia e do consumo de água, de que é uma forma que a gente traz isso um pouco, está mais palpável para o dia a dia nosso, né? Mas eu penso sempre, e eu acho que o mais bacana de tudo isso é de que o escritório, né, o projeto de arquitetura pode ajudar muito nessa questão, porque é o nascedouro de muitas dessas questões. Então, quando a gente chega ali e a gente traz aquelas soluções, né, por exemplo, de uma especificação de material, de uma tentativa de utilizar um fornecedor mais local, né, pensar um pouco mais do que a gente pode preservar daquela construção. Né? O que que a gente pode evitar de demolição, né? Então, isso tudo é pensado dentro do projeto, né? E é onde a gente consegue ajudar cada um de vocês nesse processo para a gente garantir que a gente consiga seguir para um mundo melhor.
0: Uhum. Essa palavra retrofit, né, tem se usado muito. Você pegar um imóvel velho que está ali, entre aspas, meio destruído e retrofitar, né? Dar uma cara nova, mais moderna com ele, mas mantendo aquilo que pode ser mantido. Gente, isso é tão amoroso, né? Isso é história. Essa coisa de derruba tudo e faz de novo, eu não sou muito favorável a isso em todas as áreas, sabe, Walter? Nem na área da moda, da beleza, da construção, de viagens. Eu acho que a gente deve reaproveitar aquilo que já está bom. Para que derrubar tudo e fazer de novo? Como é que você vê isso?
1: Olha, eu acho que isso é um tema para um podcast inteiro.
0: Inteiro, né?
1: Mas, assim, o que eu olho na realidade, né, e a gente teve uma grata oportunidade no ano passado de fazer um retrofit de uma casa situada em Brotas, né, que foi a primeira casa carbono neutralizada da cidade, né, então ela é imersa na malha urbana, ela é habitada, ela é num protótipo, né, e era uma casa que estava ali parada há uns 40 anos, né, a família na realidade saiu de lá porque o patriarca faleceu. E a gente teve contato com a família anterior que morou ali, e a gente tentou trazer as memórias do que era, assim, relevante de quando eles pensaram na construção da casa há anos atrás, né? Então, por exemplo, toda a área externa, a gente manteve todo o revestimento que estava ali. Era uma pedra, tipo um paralelo, né? Só que um paralelo mais largo. E a gente fez a retirada com todo o cuidado, fez o tratamento correto, enfim, toda a área externa da casa permaneceu a mesma, mesmo depois do retrofit. Uhum. Mas a gente entende que muitas vezes, e a gente já teve muitos clientes no escritório que chegaram, poxa, mas será que não era melhor demolir tudo, né? Pelo pensamento de que, poxa, talvez o novo seja a solução, mas nem sempre é essa a melhor solução, né? Então, a gente, nesse caso, a gente manteve como eu chamo, a casca da casa, né? Precisou sim ter um reforço estrutural para que a gente pudesse fazer as implementações. Porque na hora que a gente pensa numa arquitetura que foi construída há anos atrás, muitas vezes ela não tinha solidez estrutural para garantir essa condição que a gente necessita hoje.
0: Tem que são ficar os ambientes, de pé, né?
1: E que são os ambientes abertos, ventilados, iluminados, né? E que para isso a gente precisa de estrutura por trás para poder garantir tudo isso, né? Mas enfim, então, é o que a gente sempre pensa no escritório, né? De que essa questão de que a gente sim pode trazer um retrofit bacana, que consiga se adaptar aos dias atuais, né? E que consiga, vamos dizer assim, ter essa comunicação positiva com o meio ambiente.
0: Uhum. Sabe que eu tô curiosa? Eu tô curiosa, são várias coisas. Vou tentar tirar minhas curiosidades todas hoje aqui. Você que gosta desse assunto, construir, reformar e também sustentabilidade, afinal, não temos o plano B, o planeta é só esse aqui que a gente mora, o plano A. No programa de hoje eu recebo o Walter Sa Schimmelfeng. Ele é arquiteto, urbanista, design de interiores e ele fez o primeiro ambiente da Casa Cor, essa 2026 que tá rolando agora, com emissão de carbono zero. Plantaram quantas árvores ali para zerar essa emissão, como foi?
1: 37 árvores.
0: 37 árvores, mas também usaram vários materiais reciclados. Eu tive no ambiente, achei tão interessante, a porta feita de plástico, mas você bate assim, ela é robusta. A bancada também da pia, também com material reciclado. Até ali a parte de iluminação, vocês usaram bambu. Uma parede com um revestimento assim do lado que eu fiquei apaixonada também algum material plástico, né? E essas ideias criativas, vêm de onde? Porque muitos dos materiais que vocês usaram ali no ambiente foram feitos por produtores locais, né? Aqui da Bahia. Isso eu acho muito interessante, porque se a gente ficar comprando só coisa de fora e só pela internet, esse dinheiro que era para rodar aqui, meu filho, vai sumir da Bahia. Me fala um pouquinho sobre isso.
1: A gente tem, para essa resposta, tem duas respostas. Na verdade, para essa pergunta, tem duas respostas, né? A primeira delas é a questão do envolvimento sobre esse olhar forte da sustentabilidade do próprio escritório, né? Então, isso é um processo que não acontece do dia para a noite. A gente realmente são anos trabalhando nesse sentido, e isso vai acontecendo um amadurecimento, e o conhecimento vem acompanhando essa trajetória, né? Então, eu digo sempre que quando o escritório, quando a gente, a nossa virada de chave foi quando a gente se conectou com os ODSs, porque ali a gente trouxe para cada projeto que a gente entregar no escritório, que a gente tivesse que entregar no escritório, a gente teria que trazer uma solução ali efetiva, concreta, para pelo menos um ODS, né? E isso vai fazendo com que a equipe se movimente muito nesse sentido. Mas, e tem um outro olhar que eu acho muito bacana, que a gente, de certa forma, singular no escritório, e eu vou dar um exemplo na realidade. Outro dia eu recebi a Magali, que é CEO da Casa Cor, com a CEO da Casa Cor de Brasília, né? E aí a Magali, as palavras da CEO de Brasília, ela dizendo o seguinte: Walter, Magali me trouxe aqui me dizendo que era um ambiente que era sustentável. Eu cheguei aqui, e na minha cabeça, até chegar aqui, o nosso número é o 18, né? Eu tinha feito toda não um preconceito, mas uma pré-visualização.
0: É uma pré-visualização do que seria.
1: Que não é negativo, né? Uhum. Vamos dizer assim, né? Então, de como seria esse ambiente, né? A gente pensa que ele pode ser um pouco mais rústico, né? Ele pode ter materiais, vamos dizer assim, mais naturais, mas até com aquela carinha de reciclado, né? E quando eu cheguei aqui é completamente diferente, porque você traz os materiais que são resíduos e que é lixo efetivamente, mas com uma forma muito bacana, uma estética muito bacana. É sofisticado o que você traz, né? E até uma coisa que é bacana do escritório é que a gente sempre conecta um pouco com a arquitetura industrial, né? Que a gente normalmente tem aquele preconceito de que ela tem aquele formato ali, claro, né? Que é o concreto, o aço muito aparente.
0: Sim, sim.
1: E a gente pode trazer essas soluções para dentro do ambiente construtivo de uma forma muito sofisticada. E é isso que a gente tenta fazer no escritório, porque ao longo do tempo, e a gente se divide muito ali no nicho do mercado corporativo, industrial e residencial, a gente vai levando uma coisa de um para o outro. E aí eu acho que isso é uma questão de construção, como eu comecei a minha resposta, numa evolução nesses sentidos todos.
0: Abri umas gavetinhas na minha cabeça. É porque quando a gente pensa em sustentabilidade, no imaginário das pessoas que, assim, dos leigos e até da maioria das pessoas, quando você fala assim de ambiente sustentável, vem na sua cabeça logo um ambiente roots, meio hippie, meio ripongo, meio uma casinha de sapê, não é verdade? Isso. E aí quando você vê um ambiente como o que vocês fizeram, esse de zero carbono, né, de emissão de carbono na Casa Cor, você toma um sustinho, você fala, oxi, mas eu estava esperando um amor numa cabana e de repente aqui uma coisa moderna, sofisticada e tal. E eu adorei também outra coisa que só os velhos entenderão agora, né? O ambiente que Walter Schimmelfeng fez lá na Casa Cor, você entra, tá tocando a musiquinha, a música que eu amo, Eduardo e Mônica. Sabe, gente? Eduardo e Mônica. Puxa, só os velhos vão entender, vocês jovens não vão entender. Mas eu achei muito bacana também essa afetividade que você trouxe ali, né? Vocês trouxeram o casal Eduardo e Mônica e suas histórias para aquele ambiente, reforçando o quanto é importante não só modernizar a arquitetura, mas sim trazer um sentimentalismo às histórias, uma arquitetura mais afetiva, né? Nesse mundo tão moderno, onde está tudo padronizado. Pronto, falei, já queria ter falado isso antes. Ô, Walter, conta para mim, onde é que está o maior impacto ambiental de uma obra hoje?
1: Olha, a gente pensa o seguinte, né? Eu tenho que dividir os pedaços, né? A gente tem isso dentro da obra e tem sobre a vida, a durabilidade e o uso daquele ambiente ao longo da vida útil dele, né? Uhum. Então você tem duas fatias aí para poder lidar. Como eu comecei falando, né, dentro da obra a gente tem os vilões, né? O aço e o concreto são dois itens muito pesados dentro do processo de emissão.
0: Então, peraí, pause. Mas o aço não torna a obra mais rápida, mais limpa, com menos desperdício? Eu tinha isso na minha cabeça.
1: Sim, tem sim. Mas é o processo produtivo do aço ainda tem uma emissão muito pesada.
0: Tá.
1: Né? Da mesma forma que o processo de produção do cimento também encarrega esse processo dessa emissão. Mas eu fico falando, por exemplo, que no caso de uma cerâmica, né, o olhar muitas vezes pode ser outro. Né, que o processo de fabricação pode diferenciar completamente essa questão. Porque, por exemplo, se você vai utilizar uma cerâmica cozida, que é aquela que passa pelos fornos, né, a próprio processo de industrialização, porque lá a fábrica não pode parar. Então, ela passa assim, 24 horas aquele forno ali funcionando. Então, ali está emitindo, né, todo aquele carbono. Né? Mas se você opta, por exemplo, por fazer uma especificação com um revestimento onde ele não passa por esse processo, por exemplo, né, que eu chamo de os concretos, né, onde ali a base do processo, sem perder a qualidade, é a cura. Né? Então, nesse caso, o nível de emissão entre os dois, as duas opções que a gente tem é completamente diferente. A gente pode caminhar um pouco nesse sentido, né? Como também, como você falou, né, de alguma forma, a estrutura metálica auxilia muito no tempo de construção da obra e muitas vezes até mesmo no processo de redução de resíduos, vamos dizer assim, na obra. Porque na hora que a gente está colocando grandes vãos de alguma forma, né, a gente está reduzindo o tempo da obra e assim, a estrutura metálica é extremamente técnica, né? Ela tem que estar ali tudo muito no milímetro, vamos dizer assim, né? E isso faz com que essa tecnicidade ajude o processo de construção, sim, e isso daí desacelera, reduz aí a pegada de carbono. O que eu falo sempre quando alguém me pergunta assim, poxa, mas construir algo sustentável é mais caro? Né? Eu falo que, gente, isso é muito relativo e isso começa desde o projeto, né? Porque o que a gente faz? Se a gente faz um balanceamento dessas soluções, e aí eu posso dizer, por exemplo, se a gente decide não demolir algo, né? Isso vai fazer com que reduza todo o processo de produção de resíduo, né? Entulho, enfim, na obra. Se a gente decide por manter um revestimento, como eu falei, por exemplo, da casa, a 11, que foi toda a pavimentação externa. Então, a própria arquitetura ajuda nesse sentido, mas a gente pode, por exemplo, como no caso também da casa 11, a gente quando está fazendo ali o projeto, a gente virou, poxa, mas a gente precisa de algo que, assim, que marque esse conceito, né, da casa. E por que não na porta principal da casa, né? Então foram 90 quilos de plástico reciclado que foram utilizados para essa porta, né? Então primeiro veio a ideia, o propósito, depois veio como a gente conseguiria fazer essa porta, né? Porque ela tinha que dar segurança para quem mora ali, né? Ela tinha que ter todo o cunho técnico para que ela tivesse durabilidade, né? E ao mesmo tempo que trouxesse essa carga, né, de memória e de propósito do que a gente queria ali para o projeto. E aí a gente conseguiu. Só que uma porta feita dessa forma, com certeza ela vai carregar um custo maior, porque de alguma forma muito tempo de trabalho foi preciso, a gente não consegue comprar ela numa prateleira.
0: Sim.
1: Então o que eu acho é que é esse processo de balancear essas opções dentro da construção, eu acho que faz todo sentido, eu acho que isso que traz esse benefício que tem que estar carregando ali, né, o olhar, né, tanto da gente garantir o orçamento do cliente, mas também fazer com que a gente possa objetivar soluções de impacto positivo, né?
0: Afinal, na construção, como tudo na vida, a contabilidade, o quanto a gente, né, investe naquilo é importante. Dinheiro não é infinito e também não aguenta desaforo, né? Mas eu queria que você me dissesse assim, pontualmente, hoje, nas principais obras que você tem visto aí acontecer, não a do seu escritório, né? O que as pessoas poderiam fazer na prática, assim, 5 coisas que poderiam fazer na prática para de cara já ter uma obra mais sustentável?
1: Eu diria que, inicialmente, começar com o olhar do que efetivamente é necessário desperdiçar, né? E o que a gente pode trazer de solução que cause menos resíduo? Porque muitas vezes a gente não sabe nem a destinação correta que tem que dar para cada um dos resíduos que é produzido dentro de uma obra.
0: A gente, às vezes, né, joga no lixo e fala assim, bom, parece que Deus levou, né? Mas se você for num lixão, dá até um sustinho, gente. Dá dor no coração.
1: É isso. A gente já tem... eu vejo que durante os anos que a gente... A cada ano que passa, a gente vê que várias soluções são dadas nesse sentido, mas a gente ainda tem muito que andar para frente.
0: Muito que andar para frente.
1: Mas a gente... Eu penso que, por exemplo, poxa, o que desse resíduo eu posso devolver para a obra, para manter essa identidade. Porque o que eu acho... Gabi, é o seguinte, né? E é uma coisa que eu acho muito bacana quando alguém entra na Casa Cor e quando a gente olha aquele ambiente muito bonito, sofisticado, e que a gente vem com aquela carga toda do que ambientalmente ele está pensado para cada produto daquilo que ele carrega ali de impacto positivo. Eu acho que vem uma frase na cabeça da pessoa assim muito clara, que é a seguinte, né? Poxa, hoje eu jogo isso no lixo, né? Mas, poxa, será que ali é o momento onde acabou a vida daquele material, né? E aí eu acho que esse olhar é um olhar que traz, assim, uma... Eu acho que a pessoa sai da porta do ambiente dizendo, poxa, quando eu olhar de novo para aquilo, eu vou repensar se é daquela mesma forma que eu pensava que aquilo ali ia ser o destino final dele. Né?
0: Refletir é básico, né? Quantas vezes a gente passa por cima de tantas coisas na vida pessoal e no trabalho porque a gente não refletiu sobre as coisas, né? Não questionou as coisas, né? Uhum. O ser humano é muito disso, né? Ah, é assim que se faz. E vai repetindo, repetindo, repetindo, até que vem alguém, por exemplo, como você, e fala assim, não, gente, dá para ser diferente. E aí muda tudo. Walter, conta para mim. E o desperdício, já que você está falando sobre isso, né? Quanto uma obra ainda joga fora desnecessariamente, assim? O que vem primeiro à sua cabeça?
1: Na verdade, a produção de resíduo da construção civil é gigantesca, né? E a gente nunca teve esse cuidado de onde jogar, né? E a gente hoje já vê um cuidado maior, né? Toda uma legislação que apoia nesse sentido e que a gente tem uma obrigação de cumprir, o volume de desperdício é gigantesco. A gente vê pela própria cultura nossa do dia a dia, né? A gente muitas vezes quer comprar um novo, né? Muitas vezes até o caro chama atenção um pouco, né? Que a gente, será que isso já perdeu a vida? Ou eu quero renovar a casa, uhum, né? Aquele momento de, poxa, preciso que mude tudo, né? A gente sempre fala no escritório, pô, mas será que não mudar só as coisas de lugar já não dá isso, e não precisa desperdiçar nada, não. Troca de lugar que isso, aquilo, outro, talvez já dê essa sensação de que
0: verdade,
1: renovou, né, o ambiente de uma forma... eu acho que a gente acaba que ao longo do tempo a gente fica meio cansado, aquela sensação de cansado daquelas coisas naqueles mesmos lugares, né? E eu acho que isso já pode ser um bom exercício.
0: Eu concordo também. Sabe, gente, quando a gente está com esse surto de comprar coisa nova e querer renovar tudo, é sempre bom investigar qual que é o vazio que está rolando aí dentro, viu? Fica a dica. Quem precisa ter para ser é o adulto inseguro. Isso está num dos livros de doutora Beth Monteiro, que hoje não participa do programa, mas na semana que vem ela está aqui de novo com a gente, tá? A gente vai para um breve intervalo, você está ouvindo Acontece Lá em Casa, eu sempre recebendo aqui ao vivo na Band News, gente que faz a diferença nas áreas da saúde, qualidade de vida, bem-estar, sustentabilidade, empreendedorismo, para trazer temas e visões que possam mudar a sua vida para melhor. Afinal, é refletindo sobre essas coisas que a gente muda. 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Vamos, mas já voltamos. Não sai daí.
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0: 11h30, muito bom dia ouvintes, eu sou Luana Leal e neste momento você acompanha o noticiário local da Band News FM Salvador. Bora conferir como é que tá o trânsito aqui na capital?
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0: Na Avenida CM, o trânsito está bastante travado no sentido centro, ali no trecho que vai do viaduto do Iguatemi até a entrada do hiperposto. A retenção é forte e exige paciência do motorista na região. Já na Avenida 7, o fluxo está bastante amarrado no sentido centro. O motorista enfrenta uma retenção e um ritmo bastante lento para quem circula ali pela região. 11h31.
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0: 11h33, seguimos com o noticiário local. 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O pagamento pode ser feito por Pix ou parcelado em até 21 vezes no cartão de crédito, conforme as condições da operadora.
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0: Dando mais um giro aqui pelo trânsito de Salvador, na Avenida Caminho de Areia, o trânsito está bastante lento no sentido calçada. Já na Avenida Paulo VI, o tráfego está bastante carregado no sentido Magalhães Neto. A retenção dificulta o deslocamento pela Pituba neste momento. 11h34.
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13: Estamos de volta com Acontece Lá em Casa. Eu sou Gabi Monteiro, já me segue no Instagram e responda a enquete de hoje. Tem sempre enquetes nos meus stories, tá? Na hora de construir, o que é prioridade para você? Beleza, conforto, economia, durabilidade ou menos impacto ambiental? Porque esse papo de impacto ambiental e sustentabilidade não pode ser só papo. A gente tem que botar em prática, porque não existe plano B para esse mundinho aqui. Só tem o plano A. Para falar sobre isso e muito mais, eu convidei um especialista no assunto, que ele é o Walter Sa Schimmelfeng. Ele é arquiteto, designer de interiores, urbanista e é responsável pelo primeiro ambiente carbono zero lá da Casa Cor, que está rolando agora, 2026, que por sinal está bonita demais. Ô Walter, conta uma coisa para mim. O mercado imobiliário está mudando por consciência ou porque a sustentabilidade virou, assim, um argumento de venda?
14: Oh, essa é uma ótima pergunta, né? Eu acho que as duas respostas, os dois caminham juntos de alguma forma, né? Eu acho que esse movimento de ESG gerado pelas empresas, né? Por esse olhar que as pessoas começaram a se conectar cada vez mais com o meio ambiente, isso começou a fazer muito sentido para as pessoas e para as empresas. A gente, o escritório, ele trabalha ali muito, eu digo sempre que a gente é 80-20. Né? E a gente tem aí 80% dos nossos clientes que são corporativos, então a gente vê essa demanda muito forte quando a gente recebe os clientes no escritório. Uhum. Né? Mas a gente também começa também um pouco a perceber o quanto isso está na pessoa física, né? Que eu acho que, estando na pessoa física, precisa aquela questão da demanda e da oferta, né? Então o mercado já também começa a olhar para esse lado e começa a trazer soluções nesse sentido também. Uhum. Então, e uma coisa muito bacana, Gabi, que eu ouvi esse ano, a GBC Consul, a Brasil, abriu 2 selos novos, né, para exatamente ambientes construídos, não são edificações construídas, né? Isso passa, a gente passa a perceber essa migração, porque a gente via muitos selos ali voltados para o que era construído do corporativo, né? A gente depois entrou um pouquinho mais do residencial e agora a gente já vê do ambiente construído. Então eu acho que essa visão deles, exatamente um pouco do que o mercado ali está pedindo e fomentando também essa aderência das pessoas a essas questões todas.
13: Porque há uns 15 anos atrás, mais ou menos, posso estar errada, porque minha memória, se não me falha a memória, essa questão de que tinha uma perspectiva de que, nesse ano de agora, as pessoas iam realmente escolher consumir de empresas com selos de sustentabilidade. A gente tem hoje diversos, nem sei quantos, mas é, que na hora de comprar um produto, até no supermercado, que as pessoas realmente iam escolher empresas que se preocupavam mais e faziam ações reais na prática é, em relação ao futuro do planeta, de proteção ao futuro do planeta e de sustentabilidade. Você acha que isso hoje, então, é uma realidade, inclusive na sua área?
14: Isso tem sim, é, isso é uma realidade sim. A gente já vê esse olhar, é, eu acho que a gente tem duas fatias ainda para lhe responder a pergunta, né? Uma é, cada vez mais as pessoas estão buscando aquele wellness para dentro de casa, uhum. né? E o wellness passa primeiramente no conforto ambiental, né? Também um pouco no tudo aquilo que a gente produz ao longo do uso daquela casa, né? É, e eu acho que isso está conectado diretamente a gente buscar soluções nesse sentido, uhum. né? Ah, e aí, é, o escritório, por exemplo, né, a gente passa hoje pelo processo de certificação B. É quando eu entendo que faz sentido, todo sentido, a gente fazer um processo de certificação, porque a gente quer realmente se conectar com esse mercado, uhum. né, entender e se aproximar essas pessoas, fazer a equipe também andar nesse sentido. Né? Então, os selos, eles vêm para apoiar essas questões todas. O corporativo, ele tem muitas vezes um outro olhar, né, que é aquele processo de ter a certificação, é algo que muitas vezes ajuda ele num processo até mesmo de captação financeira, uhum. né? É, mas a gente já vê sim esse processo e assim, especificamente essa questão do wellness é muito vem assim com uma carga assim forte dentro do mercado de arquitetura e isso traz essa questão. Mas eu sempre trago o wellness no sentido de que começa pelo conforto ambiental, né? Pela boa ventilação, pela boa iluminação, né, pela forma com que circula dentro dos ambientes, como se usa esses ambientes e o que esse uso traz, né, ao longo do processo ali do dia a dia, né, de resíduos e de consumos. Uhum. Né? É, porque eu acho que assim, tudo precisa ser sustentável. Né?
13: Sim.
14: A tecnologia ajuda um pouco nesse sentido, né? Porque a gente tem condições de consumir menos energia. Né? A gente tem sistemas que a gente pode aplicar que a gente evita desperdícios. Né? E esse olhar para a certificação dos materiais é muito bacana. Talvez eu até faça uma contrapergunta para você. Né? Se pelo mesmo preço você tiver uma necessidade, por exemplo, de trocar uma torneira,
13: tá.
14: E pelo mesmo preço você chegar na loja de material de construção e você ter um produto que tem a mesma beleza, qualidade e que ele ainda agregue o selo de, vamos dizer assim, de atendendo às especificações de os selos de qualidade, vamos dizer assim, ambientais, qual que você optaria?
13: Sem dúvida alguma, eu já faço essa opção há muitos anos. Sem dúvida alguma. É, eu queria trazer isso bastante para o programa, porque a gente tem muitos ouvintes que estão no carro agora, estão ali pegando filho na escola e tal. É, trazer isso para a consciência hoje do nosso dia a dia. O quanto as nossas escolhas podem fazer diferença no futuro do planeta, né? Para a gente parar de pensar com essa cabeça... Outro dia eu até meti o pau nos Estados Unidos. Não pode, que o Trump fica bravo. Mas eu acho que essa cultura do consumo exacerbado, de jogar fora as coisas, de não aproveitar, não cabe no Brasil. Né? Eu sei que a gente segue todas as tendências das coisas que acontecem nos Estados Unidos, não todas, mas a gente tem essa tendência de seguir tendência no Brasil, mas eu acho que essa aí não pode pegar aqui de jeito nenhum. Entende? Eu acho que, inclusive, agora eu queria te perguntar, você acha que quem deveria puxar essa mudança, né? De mais sustentabilidade, principalmente na área de construção. Você acha que quem deveria puxar essa mudança são os arquitetos, os construtores, o governo ou o consumidor?
14: Olha, eu digo que a gente tem responsabilidade ali muito forte nesse sentido, porque, de alguma forma, a especificação sai do escritório. Né? Então, a gente tem que ter essa consciência do que especificar. Né? E eu posso dizer assim, no dia a dia do escritório, isso muitas vezes é uma guerra. Né? Porque o que a gente encontra assim, e enxerga os produtores, né, de produtos para construção civil, eu falo de metais, de cerâmica, de produtos de iluminação, que muitas vezes deixam separado esses produtos para atender as incorporadoras. Né? E aí eu falo, poxa, mas gente, a gente precisa na realidade ter essa oferta para o mercado consumidor, porque se ele precisa, se quem adquirir um apartamento tiver e precisar fazer a troca, ele não vai ter de facilidade de acesso de aquisição de um produto desse, né? Então, eu acho que está tudo ali meio atrelado ali uma coisa com a outra, mas eu acho que o escritório tem uma responsabilidade gigante nesse sentido, porque é onde tudo começa, na minha opinião. Uhum. Né?
13: Maravilha! No programa de hoje eu recebo o Walter Schimmelfeng. Ele é arquiteto, urbanista, design de interiores, responsável pelo primeiro ambiente carbono zero da Casa Cor 2026. Por sinal, vale a visita. Já vou dar o endereço, é o 18, tá, pessoal? Puxando a sardinha aqui para o nosso papo. Queria que vocês fossem ali na enquete do dia, na hora de construir, o que é prioridade para você? Beleza, conforto, economia, durabilidade ou menor impacto ambiental? Bom, e quem já tem uma casa pronta, Walter? Que pequenas mudanças podem diminuir o impacto ambiental?
14: Não, a gente já pensa, por exemplo, como é que está a sua iluminação, né? Quanto é que você está consumindo de energia ali? Porque hoje em dia, né, a gente já vem ali... algo que eu não posso esquecer aqui de contar depois, mas as LEDs, né, que a gente chama, que são os sistemas de iluminação, as lâmpadas de LED, né, elas já passaram por uma evolução gigantesca. Então, mesmo você comparando o sistema antigo com o sistema novo, é uma eficiência gigantesca. Então, você tem um consumo ainda menor, mas com uma capacidade de iluminação, assim, triplicada, vamos dizer assim, tal, né? Então, passar por esse olhar já ajuda muito, né? Por exemplo, como é que está a sua conta de consumo de água, né? A gente pode aplicar pequenos redutores de vazão nos metais, né? E isso faz com que aquele consumo diário seja menor, sem perder aquela qualidade do uso do equipamento, né? Aquela torneira que tem aquele jato aerado, né? O chuveiro que ainda tem aquele banho que a gente diz que lava a alma, né?
13: Pequenos prazeres da vida.
14: Exatamente, né? Mas a gente tem condição sim da gente, e isso é uma coisa muito barata, gente. Compra na casa de material de construção, né? São os redutores de vazão, que aí você tem uma condição de controlar um pouco, a redução vai acontecer do consumo e aí a conta vai diminuir. Mas aí eu volto também um pouco a falar dessa questão do que a gente pode manter, do que a gente pode reutilizar, né? Eu acho que são palavras que a gente tem que estar sempre reverberando na cabeça das pessoas, a gente não deve jogar fora o que não pode fazer um sentido em outra situação.
13: Sim,
14: né?
13: Sim.
14: Na Casa Cor, voltando aí ao assunto, né, a gente traz um sistema onde a gente faz esse comparativo, né, de como seria se o ambiente fosse, se tivesse um sistema de iluminação tradicional, né, mesmo em LED tradicional, e ele com uma capacidade e uma eficiência melhor. Ou a gente traz uma coisa muito bacana, que é uma água que a gente desperdiça na realidade todos os dias, porque o ar-condicionado produz ali água no processo de operação dele, né? E muitas vezes isso está ligado no próprio sistema de esgotamento da casa, que a gente pode fazer um recolhimento disso, né? E reutilizar isso para um plantio, né? Para paisagismo, para outras funções ali, lavagem de carro, por exemplo, né?
13: E a água gente... do ar-condicionado é um fertilizante maravilhoso. Regue suas plantinhas, bota um balde embaixo do seu... Tem outras formas, tá? Outras formas de você recolher a água do seu ar-condicionado e reutilizar. Mas o Walter é que é especialista nisso. Eu, lá em casa, boto um balde e rego as plantas. Pense na felicidade que as plantas ficam sendo regadas com a água do ar-condicionado. Curiosidade para as donas de casa, viu?
14: É isso aí, porque ela, na verdade, não traz aquela carga química, né? Da água que a gente recebe.
13: É muito interessante isso. Muito interessante. Ô, Walter, você acha que daqui a alguns anos, então, pensar na pegada de carbono de uma construção vai ser tão normal quanto pensar em preço, prazo, estética?
14: Eu acho que tem que entrar, é mais um item que tem que entrar no jogo na hora da gente pensar em fazer construção, né? Uhum. Porque a gente já, fora do Brasil, né, a gente que tem a oportunidade de vivenciar outras culturas e outros lugares, a gente já percebe o mindset é completamente diferente, né? Muitas vezes eles não têm nem como jogar fora, né? E o custo disso muitas vezes, né? Então eu acho que talvez a gente o nosso caminho é exatamente esse, né? Então eu acho que também isso é também um ponto onde a gente começa a ter economicidade muitas vezes, né? Porque talvez vá ficar caro a gente desperdiçar tanto, né?
13: Sim, porque quando é impressionante, né? Quando pega no nosso bolso, a gente resolve mudar. A gente estava falando isso no começo do programa, né? A gente não muda, mas aí quando alguém fala assim, não, com isso aqui você vai economizar, quando pega no seu bolso, você pensa primeiro em você, depois no planeta, mas tudo bem, está valendo. Se suas pequenas atitudes de economia forem refletir no futuro do planeta, tá beleza, faça isso mesmo, né, Walter? Reaproveitar, restaurar e comprar menos. Pode ser tão importante quanto escolher um produto sustentável, na sua opinião?
14: Sim, sem dúvida, né? Eu acho que é super importante. E esse processo da gente no escritório é tão forte, né? Que a partir do momento onde a gente teve a experiência ali da Casa 11, que foi a casa carbono neutralizada que a gente trouxe.
13: Aquela em Brotas, né? Que você comentou no começo do programa.
14: Exatamente. Uhum. Que trouxe, na verdade, um grande aprendizado para o escritório. Uhum. Né? A gente pensou, poxa, eu não devo permitir que isso fique somente aqui no escritório. Né? Eu acho que a gente tem que ajudar os nossos clientes também nesse sentido. Sim. E aí a gente foi atrás de uma equipe para desenvolver um aplicativo que pudesse mensurar e ajudar a gente no processo, no ato da própria produção da arquitetura. Né?
13: Sim.
14: E então a gente conseguiu, agora está nos últimos testes, né? E inclusive o próprio ambiente da casa Cor já rodou nesse sistema, né? Onde a gente, ao longo do processo de projetar, a gente pode verificar o que emite mais, né? E aí a gente faz um ajuste ali de balanceamento para o próprio projeto já desde o início.
13: Vocês aferem, né? De verdade, não é? Eles, né? Se for sustentável, então... Não, é uma economia real mesmo.
14: Não, exatamente. Mas bacana. A ideia é que a gente, ao longo do processo, a gente entregue o projeto do cliente com a pegada de carbono dele por metro quadrado.
13: Sim, né? Para ele ter a real dimensão daquilo.
14: Do que vai
13: ser. Muito bacana.
14: E a gente também ajudá-lo de como é, porque quando a gente fala, não, poxa, mas é um ambiente carbono neutralizado, mas como é que faz isso? Como é que isso funciona?
13: Porque, né? Às vezes fica muito hipotético, né? Eu gosto de trazer essas respostas assim mais na vera, né? Mais vida real, porque às vezes fica muito hipotético mesmo.
14: Exatamente. E a gente poder ajudar o cliente nessa trajetória também,
13: sim,
14: né?
13: Sim,
14: porque
13: sim.
14: Porque ele precisa de apoio para poder conseguir chegar do outro lado, né?
13: Sim, e é uma mudança de mentalidade, né? Você falou de mindset totalmente. Eu perguntei para vocês nas enquetes do meu Instagram, já segue Gabi Monteiro Oficial no Instagram, ontem eu postei uma entrevista com Vicky Muniz, um artista que eu amo, que trabalha, que tem muita conexão com isso também. Ele trabalha com materiais inusitados, artista plástico de renome internacional, que trabalha com reaproveitamento de lixo, recortes, alimentos. Ele transforma tudo em arte, então tem tudo a ver, né? Tudo isso a ver com o assunto de hoje. Assistam esse corte também. Semana que vem vai ter o corte dessa entrevista, que vai ser difícil escolher uma coisa, porque eu gostei de tanta coisa que você falou, Walter. Tanta coisa fez sentido que vai ser osso para mim editar esse corte. Bom, perguntei para vocês no meu Instagram, na hora de construir, o que é prioridade para você? E vocês estão de parabéns, viu? Vocês estão de parabéns, que a maioria das pessoas, a grande maioria, respondeu que menor impacto ambiental.
14: Que massa.
13: A cabeça tá mudando, né, pessoal? Graças a Deus, né? O mundo agradece. Walter Schimmelfein, muito obrigada pela sua presença no Acontece Lá em Casa. Para finalizar aqui esse papo, para quem vai construir ou reformar agora, nesse momento, qual a primeira pergunta que essa pessoa deveria fazer antes de começar uma obra?
14: Eu ia brincar com você inicialmente. Eu ia dizer assim, não deixe de passar na Casa Cor e passar no número 18. É um ambiente que foi pensado assim, com muito carinho para as pessoas. O nosso maior desejo é que elas pudessem entrar se sentir pertencentes no ambiente e, ao mesmo tempo, de que conhecessem todos aqueles objetos que estão ali postos, né, aquelas soluções que foram ali dadas, no sentido de que, que elas são bonitas, elas são agradáveis, né, mas elas também carregam um nível de qualidade gigantesco, né, uhum. E uma função, né, uma praticidade, mas que só depois elas fossem descobrir o que realmente está por trás de cada solução daquela, né? Uhum. O impacto ambiental e a pegada positiva, vamos dizer assim, da que a gente aplica em cada uma daquelas soluções.
13: É aquela velha história, né? Uma cabeça que se abre para uma nova ideia nunca mais volta para o tamanho original. É, a nossa casa, gente, também fala sobre a forma como a gente escolhe viver, né? É, e talvez sustentabilidade seja justamente isso, né? Começar a perceber que cada escolha tem um impacto. Então, Walter, obrigada pelo bate-papo, né? Por trazer tanta informação de qualidade. Eu queria fazer uma perguntinha final para você, uma provocação, assim. É, você acha que, quando a gente fala de decoração também, né? É, você acha que as pessoas podem simplesmente... Você falou, né? Às vezes é só mudar uma coisa de lugar. Você acha que isso também traz alegria para o coração dessa pessoa que está dando a louca, querendo mudar tudo?
14: Com certeza, com certeza. Acorda naquele dia, que senão a gente tem, alguma coisa tem que acontecer aqui dentro, porque precisa ser diferente, uhum. E mudar assim, as cores de lugar, trocar um item ou outro, né, assim, aquele que mais representa aquele ambiente. Mas eu sempre falo assim, que os ambientes têm que carregar as lembranças das pessoas.
13: Sim.
14: Né? Não é trocar tudo.
13: Sim.
14: Né? É a gente tentar criar uma alternativa de mexer do lugar, de usar alguma coisa, que um tecido de uma cortina que possa virar uma almofada, sim, né? Enfim, é algo que a gente possa mexer, sim, que garanta que acalme esse coração, né? De trazer um outro dia diferente.
13: É verdade, né? É verdade. É, então você acha que beleza, conforto, memória e sustentabilidade conseguem caminhar juntos?
14: Exatamente isso.
13: Né?
14: Isso.
13: Maravilha! Olha, sexta-feira tem um episódio novo no meu podcast com Andréia e Ana, os mulherões à frente da imobiliária Porto Uno, há 20 anos aí no mercado. Elas falam muito das mudanças que estão acontecendo em Salvador, principalmente aí nas construções novas na Orla. E também parabéns para vocês, meninas, pelos 20 anos que vocês estão completando. Hoje a gente recebeu aqui no programa Walter Sachimelfeng, ele que é arquiteto, urbanista, também design de interiores. Ele fez um ambiente carbono zero na Casa Cor, vale a pena vocês conhecerem, por isso que ele está aqui hoje. E parabéns, viu, Walter? Adorei te conhecer, queria mandar um beijo para a Yara, um mulherão que está ao seu lado, um beijo também para a Ana Paula, que me trouxe essa pauta. Foi muito bom conversar com você. Como é que a gente termina o programa de hoje?
14: Oh, eu que agradeço a oportunidade sempre de dividir um pouco, aprender um pouco, né? Saio daqui, como sempre, muito feliz. E doido para voltar outro dia.
13: Maravilha, precisamos fazer aquele podcast, viu, meu filho?
14: Sim,
13: que é coisa, viu? É coisa para falar de sustentabilidade e construção. Maravilha, gente, quinta-feira tem mais, tá? Um beijão, segue Gabi Monteiro Oficial no Instagram e sorte na vida. Valeu, Walter.
14: Obrigado.
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0: tarde para você que tá ligado na nossa programação, seja na Band News FM, seja na Band News TV, por onde você quiser, internet, YouTube, Fast TV, estamos por aqui. Até as 2 da tarde, tô começando mais um Band News no meio do dia. Eu sou a Larissa Biscaia, uma por aqui, outro comigo é ele, Humberto Ferretti, boa tarde para você.
1: Fala, Larissa, boa tarde para você, para todo mundo ligado no Band News no meio do dia, seja pela internet, pela TV, pelo rádio, vamos juntos até as 2 da tarde, eu, esse povo todo que acompanha a gente e ele, Eduardo Enegui.
2: Salve, salve, meio dia e quase 2 minutos começando em ponto o Band News no meio do dia. E dois. Eu sou o Eduardo Enegui, fico por aqui até as 2 horas da tarde comigo no estúdio, essa dupla que você já ouviu e viu e que nos dá boa tarde novamente, Larissa Biscaia.
0: Oi, boa tarde.
2: E ele, Humberto Ferretti.
1: Bora, meu povo, boa tarde.
2: Boa tarde para você também, ouvinte querida, telespectador querido, telespectadora querida, você que faz a Band News ser aquilo que ela é, a mais admirada do Brasil, e partiu! A bolota extra de energia que emana da turbina adicional da usina hidrelétrica de Itaipu para disparar o maior sistema de captação de som del mundo. Captaria vaia se houvesse, mas não as lalaial, que são apalausos que partem de todos os terraços, todas as lajes, todas as varandas gourmet. Que também são captados através dos vidros, a prova de som, através do concreto armado. Você que está agora na cutina, preparando o seu almoço com uma saudável, muitas cores do prato, proteína animal e ou vegetal. Mas cuidado, não vai deixar queimar comida nem no fogão, nem no micro-ondas, nem no forno a lenha, no fogão a lenha, nem no forno de pizza, nem na churrasqueira, nem na sua air fryer. Você que está levando os filhos para a escola, buscando osso no singular, no plural. Você que está indo para o trabalho, voltando do trabalho, está procurando trabalho, está indo para a escola, para a faculdade. Aumenta o som, começando o Band News no meio do dia, na Band News FM. Na Band News TV, outro dia ontem, até falei, mãe, tô na TV. E aí, minha mãe, Latif, não me deu nenhuma mensagem pra mim.
0: Será que ela não tava te vendo?
2: Não, ela assiste todos os dias. Eu acho que foi um gesto de... foi um protesto dela. Porque eu não liguei pra ela pra falar, tô na TV. Eu falei pra ela, tô na TV, pela TV. Então, eu acho que ela falou, não é possível, não tá me tratando com... entendeu? Com deferência. Eu acho que ela tá brava comigo, vou ligar. Assim que sair do ar... Dona Latife, não fica brava comigo, não. Bom, eu queria convidar você a imaginar a seguinte cena, ou situação, vai. Um servidor descobre uma irregularidade no governo. E aí ele procura um repórter. Conta para o repórter o que está acontecendo. Entrega documentos. O jornalista confere a documentação e publica. Publica num portal, publica num jornal, publica numa revista, joga a reportagem na rede social, na televisão, na rádio, não importa. Divulga, publica. Aí, aquela informação acaba atingindo uma autoridade. Um secretário, um governador, não importa. E aí a autoridade diz que os documentos que lastreiam a reportagem foram obtidos de forma ilegal. Vai para cima do jornalista, faz uma busca e apreensão em cima do jornalista, pega o celular do jornalista, pega o computador do jornalista, pega os HDs do jornalista, nem sei se o jornalista usa HD hoje em dia, mas pega tudo. E lá fuça a cascavilha, blá, blá, blá, e chega um nome. E identifica a fonte da informação. Foi ele, Coronel Mostarda, que passou a informação. E aí, qual vai ser a reação de todos os outros servidores públicos, de todas as pessoas que detêm uma informação e que podem ter uma informação de interesse público, que podem saber de algo que está acontecendo de errado, que podem incomodar se aquela informação for divulgada. E é por isso que existe, para a defesa da sociedade, a figura do sigilo da informação, sigilo de fonte. Sigilo de fonte não é um direito do jornalista. É uma ferramenta de trabalho do jornalismo para poder colocar em prática um direito da sociedade. Existe uma máxima que diz, eu nem sei se é verdade, que é do George Orwell,

0: Eu já procurei para ver se... Tem gente que atribui a ele, tem gente que atribui a outras pessoas, mas basicamente o jornalismo é publicar aquilo que alguém não quer ver publicado, o resto é propaganda. Numa decisão, nos anos 70, o juiz Hugo Black disse o seguinte: a imprensa existe para servir aos governados, não aos governantes, aos governados. E daí os princípios constitucionais ligados ao jornalismo. Liberdade de imprensa, sigilo de fonte. Se você for pegar, presunção de inocência é uma garantia constitucional. Não porque todos os acusados são inocentes. Não é isso. Direito de defesa. Não é porque todos os réus são inocentes. Também não é isso. Ou porque eles têm razão. Não é nada disso. Inviolabilidade do domicílio. Não é porque ninguém possa guardar um material criminoso em casa. Mas existe esse princípio. Direito ao silêncio. Não é porque ninguém tem algo a dizer. Não tem algo a dizer. Não. É um direito constitucional ao silêncio. Sigilo profissional dos advogados. Não é porque todos os advogados agem da maneira correta e porque defendem pessoas que não cometeram crimes. Mas é um direito. São garantias. Porque o Estado tem uma força e um poder tão grande, mas tão grande, que você precisa entregar para a sociedade certos direitos para que ela se proteja. E um dos direitos é o sigilo de fonte. É a liberdade de expressão, aliás, liberdade de imprensa, e o sigilo de fonte. E a gente teve um caso muito interessante e que está na pauta, envolvendo um jornalista no Maranhão chamado Luiz Pablo, que toca um blog, e o ministro Flávio Dino. E ele é interessante porque é um grande caso, e nem todo grande caso envolve um grande repórter de reputação impecável. Não envolve. Envolve um blogueiro de passado enrolado que publicou no blog dele uma série de reportagens sobre o Flávio Dino. O que diz o blog do Luiz Pablo? O que dizem os posts que ele colocou? Eles dizem que o Flávio Dino, a família do Flávio Dino, usou carros do Tribunal de Justiça, carro blindado do Tribunal de Justiça, em deslocamento de interesse pessoal. Tem foto, tem documento. Quem lê fica com a certeza de que aqueles fatos são verdadeiros. Aí o Flávio Dino diz: olha, não tem irregularidade nenhuma. O uso dos veículos estava amparado por um acordo para a proteção do ministro, da família do ministro e tal. Mas o fato é que ele publicou isso. E, volto a dizer, tem documento, tem foto. E aí os posts que poderiam render eventualmente um direito de resposta, se fossem mentirosos, ou um processo qualquer, crime contra a honra, seja lá o que for, eles geraram uma investigação sobre perseguição. Perseguição, que está previsto no Código Penal, para proteger a privacidade das pessoas quando é invadida de maneira criminosa, ameaçadora. O jornalista foi lá, pegou as informações e publicou. E aí enquadrou nesse artigo 147A do Código Penal. Aí a Polícia Federal foi acionada, entrou no caso, pediu uma busca e apreensão. Procuradoria-Geral da República foi favorável. O caso foi parar na mão do Cristiano Zanin, que entendeu tratar-se de um crime próprio para o inquérito das fake news, que está nas mãos do ministro Alexandre de Moraes. Jogou a bola para o Calleri e é gol. Né? Jogou a bola nas mãos do Alexandre de Moraes e ele autorizou uma busca e apreensão contra o jornalista. Aí a Polícia Federal entra na casa do tal Luiz Pablo, apreende celular, apreende computador, e aí lá tem o quê? Um monte de informação, e eles identificam, puf, o Coronel Mostarda. Chegaram ao fulano de tal. Chegaram ao personagem ao qual não poderiam chegar, ou a quem não poderiam chegar, porque o artigo 5º da Constituição assegura o sigilo de fonte numa relação jornalística. Agora, como o Luiz Pablo tem um passado que é controverso, como ele já foi preso em investigação, tem uma investigação por extorsão, como ele tem processos, aí começaram a não mais olhar para o crime, sim olhar para o personagem. E isso é um erro clássico, mas a Polícia Federal diz que ele obteve informações que são protegidas por sistemas de acesso, que as informações que dão conta lá de horário, trajeto do carro, placa, são de segurança, são interesse da família do Dino. Identificou a existência de um pagamento feito ao jornalista no valor de R$100 mil. Acusa o jornalista de ter feito comércio de informação, ele nega. Diz que o pagamento é um empréstimo. O fato é, existem várias perguntas legítimas envolvendo o passado do jornalista. Mas a pergunta que fica é: que garantias constitucionais podem ser suspensas enquanto uma investigação como essa ocorre? Para tornar o caso mais complexo, quando chegaram à fonte, chegaram um camarada chamado Raimundo Cutrim, que é um delegado aposentado da Polícia Federal, que é um ex-deputado estadual, que é ex-secretário de Segurança do governo do Maranhão, e que é um sujeito enrolado, investigado num caso ligado a um assassinato, não porque ele fosse suspeito de assassinato, mas porque ele está sendo acusado de coação de testemunha. Resultado, esse cara foi preso, em uma ordem de prisão, foi preso, está em domiciliar. A defesa nega a coação e tal, mas veja, tudo isso para dizer, não se trata de romantizar o jornalista. Mas tem uma questão. O Estado apreendeu um material e não chegou ao jornalista porque investigava o Raimundo Cutrim. Chegou ao Raimundo Cutrim porque investigava o jornalista. Se o jornalista aparecesse no curso de uma investigação, ok, mas não. Quebraram o sigilo por causa da publicação, por causa do material publicado, não por causa da biografia do Luiz Pablo, que não pode ser levado em conta. Quebraram o sigilo dele, pegaram o nome da pessoa e aí atribuíram ao jornalista crimes que identificaram depois e em função da busca e apreensão. O que é muito complicado. Como é que você pode usar como prova de algo que você fez, sendo que você fez sem ter as provas que você obteve para usar como desculpa? Não faz muito sentido. Não, a gente não estaria discutindo isso dessa forma se o Luiz Pablo fosse um sujeito de passado indiscutível. Ele foi enrolado numa operação em 2017. Ele, o pai, irmão, tudo blogueiro. Agora, a gente tem que pensar e tem que levar em conta o que torna esse caso de interesse público é que o direito fundamental não é um benefício dado a pessoas virtuosas, porque senão não seria um direito fundamental. A Constituição não diz que o sigilo de fonte é assegurado ao jornalista respeitável. Não está dito isso lá. Ou aquele cuja biografia é aprovada pelo Poder Judiciário. Não está dito isso lá. O passado do Luiz Pablo obriga ainda mais a gente a testar os princípios constitucionais. É fácil defender a liberdade de expressão de uma pessoa que é uma unanimidade. Isso é tranquilo. Um jornalista admirado faz uma reportagem contra alguém que não é admirado, aí fica um jogo fácil. Agora, e quando é um jornalista que não é admirado e fala sobre um ministro do Supremo Tribunal Federal? Por que que isso entra na balança? Por que que a biografia entra na balança? Onde é que está dito que o currículo versus capivara são variáveis de uma análise? E aí é complicado, porque se um direito constitucional tem que ser validado, virou licença. E licença é algo que você dá ou tira. E trata-se de um direito. O jornalismo não embute imunidade penal. O jornalismo não autoriza extorsão, não autoriza chantagem, nada disso. Não autoriza ameaça, não autoriza perseguição. Agora, como é que você vai diferenciar uma coisa da outra? O trabalho jornalístico pressupõe, sim, ir atrás de pessoas. Você pode, sim, ir atrás de alguém. E você não pode só contar com a informação abençoada pela autoridade. Foi publicado agora, recentemente, a informação de que o avião do Donald Trump, que ele usou numa viagem e que foi presidente do governo do Catar, não tinha os equipamentos de segurança necessários. E isso não foi autorizado pelo governo. O sonho de uma autoridade é poder que o seu nome só apareça no jornal quando ela controla, quando ela autoriza. Mas também é sonho de uma autoridade poder plantar notícia contra quem ela quiser, menos quando alguém planta contra ela. E a história do jornalismo está repleta de episódios envolvendo um caminho complexo da informação. Como, vamos lembrar, o caso mais famoso do mundo do jornalismo investigativo é o caso Watergate. E a fonte essencial de informação, que ganhou o apelido de Garganta Profunda e que entregava ao Bob Woodward e ao Carl Bernstein as informações, era o número 2 do FBI. Ele passava informações. Isso foi divulgado pelos jornalistas depois que a própria família do número 2 autorizou isso em 2005. 30 anos depois. Mas o fato é que ele estava cometendo um crime ao passar informações que ele detinha para os jornalistas. Mas o jornalista, ele não comete um crime ao receber uma informação desse tipo. Ele não pode cometer os crimes. Ele não pode corromper. Ele não pode comprar informação, ele não pode roubar documentos, ele não pode grampear. Então, todas as profissões, ou quase todas as profissões, mas a maioria das profissões trabalha com um negócio chamado informação. Um agrônomo trabalha com informações. Ele trabalha com informações que ele colhe por métodos científicos. E meteorologia, mede o pH do solo, faz seleção, pesquisa, e para poder usar as informações como atividade meio e obter um fim que é aumento da produção. O engenheiro lida com informação, como é que é o solo, o que o cliente espera, a ponte vai ser estaiada, não vai ser estaiada. Ele usa essas informações para uma atividade fim que não é a informação em si, sim a construção de uma obra. As profissões trabalham com informações. O médico trabalha com informações, só com informações colhidas de exames e do paciente. Se ele diz para o paciente que o paciente tem que tomar remédio durante 3 meses e voltar lá para conversar com ele, e o paciente diz que tomou os remédios, ele não vai checar essa informação com a mulher do paciente, com o filho do paciente, com o marido do paciente, não vai checar. Claro, a não ser que seja um menor de idade. Mas, do contrário, ele vai, você tomou? Tomei os remédios. Manda fazer os exames. E diante dos exames, se o cara mentiu, vai ter problema. Mas é interesse dele. Lida com informação. Psicólogo. Psicólogo lida com informação. Psicólogo não fica validando. Tá me falando aqui que brigou com você, é verdade mesmo? Não existe isso. Não tem que checar. Psicólogo não checa a informação. Agora, nenhum desses camaradas trabalha com informação como atividade fim. A atividade fim do psicólogo não é matar uma curiosidade, não é nada disso. O jornalista, ele trabalha com informação, ele faz o transporte de informação no formato matéria-prima para o formato acabado. Ele lida com informação. Ele pega a informação daqui, processa aquela informação para que ela faça sentido, checa aquela informação para que ela faça sentido e publica. Nenhuma das matérias-primas envolve a qualidade, a integridade da fonte. Mas sim, uma pergunta simples. Essa fonte tem uma informação de qualidade? Ela tem acesso a uma informação de qualidade? Um jornalista que cobre polícia e quer saber como funciona o passeio do dinheiro no caixa 2 do crime, ele pode eventualmente conversar com alguém do mundo do crime. Se ele só puder conversar com quem não é do mundo do crime, talvez a reportagem não fique tão boa e não chegue até você com a qualidade necessária. Uma autoridade, por exemplo, o presidente do Supremo, Edson Fachin, deu uma entrevista assim que tomou posse dizendo que faria um código de conduta, código de ética para o Supremo Tribunal Federal. Ministros do Supremo falando em off disseram: isso não passa. Valendo-se do off, valendo-se do sigilo de fonte, ministros do Supremo passaram uma informação importante que não passaria o código de ética. E até hoje não passou. Fica ali o Edson Fachin falando em on. Se você faz o jornalismo só colocando as declarações, o jornalismo declaratório, você não está fazendo jornalismo. Porque você não está informando a sociedade sobre o que está acontecendo de verdade. E de verdade não passa e não passou. Na semana passada, há mais de 7 dias, o presidente Lula disse que esta semana falaria com Donald Trump. Essa informação não foi uma declaração do Lula. Foi dito para assessores que vazaram, plantaram essa informação na imprensa. Todo mundo deu. E o Lula não falou com o Donald Trump. Percebe? É fundamental que a gente entenda que o jornalismo ele é um troço complexo. O jornalista pode, sim, ir atrás do Flávio Dino para ver o carro, aliás, o carro do Flávio Dino, para ver aonde está indo aquele carro e contar o que está sendo feito. Chamar isso de perseguição é uma criatividade. E, se a informação está errada, corrija-se. Em 1964, a Suprema Corte dos Estados Unidos julgou um caso que foi o caso emblemático até hoje, que mede, que qualifica a liberdade de imprensa. O New York Times publicou um anúncio pago. Militantes que denunciavam repressão contra o movimento de direitos civis no Alabama, e estava cheio de imprecisões no anúncio. Não era uma reportagem, era uma matéria paga, um anúncio. Aí um comissário de polícia chamado Sullivan, ele processou o jornal e ganhou uma mega indenização. O caso foi parar na Suprema Corte. A Suprema Corte derrubou a condenação e estabeleceu uma regra, que é o seguinte: a informação é falsa. Ok. Foi publicada com o conhecimento da falsidade? Não. Então, a proteção, a liberdade de imprensa nascia ali. Em 1964, há 62 anos. Ou seja, mesmo que as reportagens estejam erradas, não tendo sido publicadas de má fé, não está em discussão a integridade do profissional que fez, não está em discussão a integridade da fonte, está em discussão a veracidade da informação. E é ela que é protegida. E suas formas, as formas de sua obtenção. O resto é perseguição contra o profissional, que pode ter o passado, pode terminar na cadeia, pode ser condenado, pode ter o diabo que for. Publicou uma coisa certa, fez direito, usou, não cometeu crimes. Naquele processo de obtenção de informação, cometeu crime em 1917, 1815, não interessa. Não interessa, volto a dizer. O passado do jornalista não elimina suas garantias, porque essas garantias constitucionais não são dele, são do direito que a sociedade tem de receber as informações que ele coletou. E é por isso que a Associação Brasileira das Emissoras de Rádio e Televisão, a Associação Nacional de Jornais, a Associação Nacional dos Editores de Revista, o Instituto dos Advogados de São Paulo, a Federação Nacional dos Jornalistas, a Associação Brasileira de Jornalismo Investigativo, todos eles se manifestaram contra o que aconteceu. Ninguém estava defendendo a biografia do jornalista, nem sugerindo que ele fizesse parte da Academia Brasileira de Imprensa. Nada disso. Mas, se hoje vai de cambulhada, ou se hoje vai o Luiz Pablo e tudo bem, amanhã é o não Luiz Pablo, é outro, e depois outro, e depois outro. Mesmo que seja só um, já não pode. Mesmo que o passado dele não autorize que receba qualquer medalhinha. Mas a gente não pode imaginar que a notícia que ele publicou colocou em risco a segurança do ministro Flávio Dino. Porque não colocou. Ele disse que o carro do Tribunal de Justiça à disposição do Flávio Dino foi usado por parentes dele para uso fora de interesse oficial. O que isso tem a ver com a segurança do ministro Flávio Dino? Ele que não use os carros, use outros. E uma das reportagens mostra que o acordo celebrado com o tribunal foi feito depois da notícia sair. Não há nenhuma discussão e nenhuma intenção, e não pode haver, de defender o jornalismo praticado por gente que não é íntegra. Isso aí esquece. Quer dizer, a integridade é fundamental, mas a integridade ou a falta dela tem que ser demonstrada. Integridade não. A falta dela tem que ser demonstrada num processo, no devido processo. E até que haja um julgamento, uma eventual condenação e uma das punições seja a suspensão de certas garantias, ele tem todas as garantias. E uma das garantias é uma que ele porta, mas que é nossa. Que é o nosso direito de saber. E o direito da sociedade de saber só vai acontecer se as pessoas não tiverem medo de falar com a imprensa. Porque se elas começarem a ter medo de falar com a imprensa, porque amanhã uma autoridade decreta ou determina, autoriza um mandado de busca e apreensão solicitado pela polícia, a coisa se complica. Então, garantir o sigilo de fonte só quando uma autoridade deixa não é garantia, porque é só quando a autoridade deixa. Isso é fundamental. Então, eu trago esse caso para você, observando que não se trata de um caso fácil. Não se trata de um caso simples. Mas para casos fáceis e casos simples, basta o bom senso. Para casos complicados, envolvendo personagens controversos, é aí que vale e entra o uso da Constituição e dos direitos, que são para todos, inclusive para pessoas de passado duvidoso. Mas melhor ter uma pessoa de passado duvidoso protegida pela Constituição do que um país de futuro incerto. E é disso que se trata. Eu não sei se você concorda ou discorda, mas essa é a opinião que eu tenho sobre o assunto.
1: Agora, meio-dia e meia, um dos foragidos na Operação Sem Desconto, que apura aqueles roubos bilionários em aposentadorias e pensões do INSS, se entrega à Polícia Federal. O presidente da Confederação Nacional de Agricultores Familiares e Empreendedores Rurais Familiares, a CONAFER, o Carlos Roberto Ferreira Lopes, se apresentou à PF. O homem era procurado desde novembro do ano passado. A entidade dirigida por ele é uma das envolvidas no esquema de fraudes do INSS e arrecadou mais de 700 milhões de reais por meio dos descontos indevidos.
2: O senador e candidato do PL à presidência da República, Flávio Bolsonaro, posta nas redes sociais as imagens dos diplomas acadêmicos dele. A publicação foi feita após o portal G1 apontar que nas páginas de Flávio no Senado e na Assembleia Legislativa do Rio de Janeiro constava a pós-graduação em Ciências Políticas na UFRJ. O curso aparecia também no perfil dele na rede social LinkedIn. A Universidade Federal do Rio de Janeiro, porém, não tem registro de que Flávio Bolsonaro fez essa pós-graduação. A campanha do senador disse que houve um equívoco ao incluir o curso no perfil dele. A assessoria do candidato afirma que o site oficial dele traz o histórico educacional correto. Direito pela Universidade Cândido Mendes, pós-graduação em Políticas Públicas pelo IUPERJ e MBA em Empreendedorismo pela FGV. Segundo o texto, eventuais registros diferentes se tratam de erros ou equívocos, possivelmente extraídos de páginas como a Wikipédia.
0: Que maravilha, né? É, isso, aliás, aconteceu a última vez, foi com o ministro da Educação do governo Bolsonaro, aquele Milton, que também... Não, foi o antecessor do Milton, que apresentou um currículo que não tinha. Não é o caso do Flávio Bolsonaro, mas é impressionante, porque ele, na entrevista que deu ao Canal Livre, ele fez referência à pós-graduação. E
1: Decotelli.
0: Tá lá.
1: Carlos Alberto Decotelli.
0: Lembra desse?
1: Ministro da Educação.
2: 2020.
0: Rememora, o que, que ele foi e disse que fez o...
1: Várias universidades vieram desmentir. Olha só, ele tinha um suposto doutorado falso, um suposto doutorado, isso, que depois se descobriu que era falso, pela Universidade Nacional de Rosário, na Argentina.
0: Isso.
1: Depois ele disse também que ele tinha um pós-doutorado na Universidade de Wuppertal, na Alemanha, que também foi negado pela instituição.
0: Maravilha, é.
1: E, além disso, também tinha uma acusação de plágio contra ele pela tese de mestrado que ele fez pela FGV.
0: Agora imagina, ele não durou, nem sei se... Acho que ele não chegou a tomar posse.
1: Ele,
0: né?
1: foi anunciado, e aí eles desmentiram o currículo,
0: virou
1: falso
0: capivara,
1: dele,
0: né?
1: E caiu.
0: É inacreditável, quer dizer, o senhor ia ser ministro da Educação... E ele não tinha feito doutorado, pós-doutorado, tinha nada. Tudo mentira. É inacreditável essa. E foi embora. É, não é por isso que eu digo, não é o mesmo caso, mas precisa tomar muito cuidado, né? Como assim você deixa divulgar o seu perfil desse jeito? Assim, diante de todos os desafios da campanha, ou de uma campanha, esse não é seguramente o maior. Mas é chato, né?
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3: Olá, 12 horas e 36 minutos. Eu sou Karina Araújo, sigo a partir de agora conectada com todos vocês, trazendo as informações de Salvador e também do nosso estado. A gente começa com informações do trânsito.
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6: Oi pessoal, boa tarde a todos, uma excelente quinta-feira. Vou começar falando da orla da cidade, isso porque em direção a Itapuã agora o tráfego tá bem carregado e não vai encontrar vida fácil lá na Durival Caymmi, que tem bastante retenção. Você que saiu da Boca do Rio, tá na orla e precisa chegar em São Cristóvão, corte pelo Orlando Gomes, pegue a paralela para chegar por lá com mais facilidade. Por falar na paralela em direção centro, agora só tem um pouquinho de retenção no final, entre a saída do Sabueiro e Pernambués. Como o trecho não é tão longo, não vale desviar. Quem saiu de Canabrava, acessou a paralela e segue pro Caminho das Árvores, pode seguir por lá, depois complete pelo viaduto Nelson Daia. 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Thiago Costa para Band News FM.
3: Obrigada, Thiago Costa. Agora 12h37.
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9: Olá, ouvintes. Bom dia. Hoje vamos falar sobre cirurgia refrativa. A cirurgia refrativa destina-se a eliminar ou diminuir a dependência de óculos, as lentes corretoras. É um procedimento a laser, eficaz e seguro para corrigir miopia, hipermetropia, astigmatismo e presbiopia. As técnicas mais usadas são LASIK e PRK. Esses recursos, altamente adotados para a correção da córnea, fazem com que as imagens visuais sejam formadas com precisão no fundo do olho. Atualmente, a cirurgia refrativa é realizada por meio de um equipamento que emite um tipo específico de laser, o Excimer Laser. A correção da visão com laser é um procedimento seguro, realizado com anestesia local, com colírios e que dura poucos minutos.
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6: Tô de volta e agora de olho na movimentação da Avenida Jequitaia. Tem um pouco de retenção lá no final, na aproximação ao Largo da Calçada. Mas você que tá na Luiz Eduardo Magalhães e vai realizar a travessia, dá pra seguir pela Via Expressa Jequitaia. Agora se for pro Uruguai ou lá pra Ribeira, melhor seguir pela San Martín. Tem pontos de intensidade, mas é a sua melhor escolha. Quem sair do sistema Ferribolt ou da Feira de São Joaquim precisa chegar no Acesso Norte. Nesse sentido, pode pegar a Via Expressa que tá livre e vai chegar com facilidade. 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Thiago Costa para Band News FM.
3: Muito obrigada, Tiago, pelas informações. Agora eu trago a notícia de que a OAB da Bahia, a Ordem dos Advogados do Brasil, consegue liminar na justiça que reverte a suspensão do exercício profissional de 3 advogadas investigadas na Operação Perjúrio do Ministério Público da Bahia. O direito ao exercício da profissão foi suspenso pela primeira vara de garantias da comarca de Salvador no dia 1º de agosto. Na decisão de ontem, o relator, desembargador Jataí Júnior, acolheu o argumento da OAB Bahia de que a investigação do MP havia pedido apenas buscas, apreensões e o bloqueio de bens. Também foi levado em conta na decisão o argumento da OAB de que a proibição atingiu a atuação profissional das advogadas como um todo, inclusive em processos sem ligação com os fatos investigados. As medidas cautelares já aplicadas, como buscas, apreensões e bloqueio de bens, foram mantidas na decisão judicial e consideradas suficientes para as investigações. De acordo com o Ministério Público da Bahia, a Operação Perjúrio investiga um esquema de manipulação de ações judiciais contra instituições financeiras e crimes de estelionato e lavagem de dinheiro. As apurações em curso apontam movimentações financeiras consideradas atípicas, que chegam a aproximadamente R$ 723 milhões entre 2019 e 2025. Durante as ações, no dia 1º de agosto, foram cumpridos 6 mandados de busca e apreensão em Salvador e Feira de Santana, no centro-norte do estado, em endereços ligados a 4 advogados investigados. Todo o material apreendido está sendo analisado para identificar a extensão do suposto esquema e também a responsabilidade dos envolvidos. O Tribunal de Contas do Estado da Bahia entrega ao TRE uma lista com nomes de mais 600 gestores. Daqui a pouco eu trago mais detalhes sobre essa informação, agora 12h43.
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0: Juliana Rosa, Economia com Você. Quando eu olhei aqui o tema, né? Eu falei, ah, é notícia velha. O Congresso autorizando mais gasto. Aí eu falei, não, é de hoje, é de novo. É só que é de novo. É mais um. Não é possível um negócio desse, Juliana. É, todo mundo, assim, não tenho nada para fazer, vou assaltar o orçamento. Já que eu não tenho nada para fazer, tomar uma grana lá, porque tá, é um pote de ouro, né? Tá cheio de dinheiro, vamos buscar. Parece que tá sobrando, né, Juliana Rosa? Ah, antes que você responda, você sabe que ontem você foi tema de uma conversa da Larissa Biscaia com os ouvintes e de uma denúncia também, né?
1: Ei, ei,
0: e eu, como eu sou muito leal, mandei para você, inclusive, o comentário feito por um ouvinte e fiz chegar até você e li no ar, em lealdade ao ouvinte também, e depois eu dei também a sua resposta. Mas disseram, Juliana, que a gente só virou no horário ontem, da primeira para a segunda hora, o que deveria acontecer todos os dias à uma da tarde, porque você mandou o seu comentário gravado e ele tinha poucos minutos. E que quando eu e você conversamos ao vivo,
1: tipo agora,
0: prova é o que eu estou fazendo agora, a gente fica no embromation, quer inclusive que a gente fique em salas separadas na mesma escola. Os pais são chamados para conversar, não dá para vocês ficarem juntos. E aí dá nisso. Mas a Larissa Biscaia, eu estou dizendo, né, porque preciso dar nome aos bois, ela aprontou essa contra você, no ar.
1: Não fui eu que falei, foi o ouvinte. O Oineg fez questão de ler o ouvinte, tá? Só para deixar claro. Mas eu encontrei a Ju no corredor esses dias e a gente conversou, né, Ju? Tá tudo certo.
2: Não, tá tudo certo, não. Então, já que eu tenho direito de resposta. Direito à defesa, vou dizer que eu falo muito, mas o Oineg fala mais, viu, Lari? Você que fica aí controlando o tempo, depois você mede. Quem fala mais? Se sou eu, o Eduardo Oineg.
1: Vou fazer um cálculo proporcional. Mas é economia, hein, Ju?
2: Vamos falar aí dessa autorização para gastar mais. Olha só, boa tarde aí para todos, né? Boa tarde para os nossos ouvintes também. O Oineg, o Congresso, ele foi aprovar um projeto que inicialmente o objetivo do projeto que o governo encaminhou ao Congresso era buscar uma autorização para usar a receita de petróleo para poder reduzir impostos de combustíveis, aproveitando que o petróleo se valorizou muito com o conflito no Oriente Médio, e para o governo seguir mantendo os subsídios, pela lei de responsabilidade fiscal, o governo não pode simplesmente pegar um aumento de receita e utilizar para poder dar alguma subvenção, algum subsídio, gastar para compensar em outro lugar. Ele precisa ter uma autorização do Congresso para fazer isso. Então, originalmente, o projeto era para isso. No entanto, o Congresso aproveitou e colocou os famosos jabutis, né? Dentro do projeto, o que eles fizeram? Eles colocaram alguns subsídios ali para setores, subsídios tributários, ou seja, o governo abrindo mão de receber para estimular alguns setores, e também colocaram dentro desse projeto autorização para gastar fora da regra do arcabouço. Das contas públicas, né? O que acontece hoje? Já existe uma série de exceções. Hoje o governo fala que vai entregar a regra com um superávit de 10 bilhões de reais. Vai sobrar, entre o que o governo arrecada e o que ele gasta, vai sobrar 10 bi. Só que na prática, Oineg, ele vai entregar um déficit, ele vai entregar as contas no vermelho pelas previsões em mais de 50 bi. Porque ele já tem uma autorização de deixar fora da regra fiscal, não usar para contabilização, gastos com precatórios, despesas em defesa, por exemplo. E aí o Congresso teve essa brilhante ideia de falar assim, olha, vamos colocar mais algumas coisas fora dessa regra fiscal, por exemplo, defesa, gastos com defesa, 5 bilhões de reais vão ficar fora. Você pode gastar, mas aí você não usa para contabilizar. Conversando, né? É uma regra fake, que não tem uma credibilidade quando você fala, olha, vou fazer um esforço, vou te entregar uma conta final, só que ela não reflete a realidade. Qual é a realidade? A realidade é que a dívida do país continua crescendo, chegou a 10 trilhões de reais, chega a 82% do PIB, o tamanho da economia, que é muito acima de países emergentes, e isso tem provocado um aumento de dificuldade de crescimento, inflação e tudo que a gente já está, né, careca de saber, que a gente tem falado aqui diariamente. Mas aí, o Ineg, eles falam assim, olha, a gente vai gastar mais esse ano, mas no ano que vem a gente colocou um dispositivo que vai conter o crescimento do gasto público, isso vai gerar uma economia no ano que vem, em 2027. Ora, então, ó, vou gastar mais porque é ano eleitoral, mas ano que vem depois eu corrijo um pouquinho a situação. E vamos combinar, o Ineg, que para poder estabilizar a dívida pública é preciso uma economia de 300 bilhões. É melhor economizar 10 bilhões do que nada, claro, mas não faz nem cócegas para a necessidade de ajuste estrutural. Se o governo quer passar algum compromisso a partir de 2027, essa sinalização ela pode, inclusive, passar uma mensagem ao contrário, né? Que não parece que tem ideia, assim, da noção do problema que é equilibrar as contas.
0: Travou o sinal, mas deu para entender o que disse a Juliana. E lembrando que o Brasil tem um déficit de 9,3%, déficit nominal 9,3% do PIB. Ou seja, a cada ano a gente adiciona isso, e como o PIB cresce 2%, 1,5%, 2,5%, isso você tem que subtrair um do outro. Com 82% de dívida pública, como ela falou, nós vamos chegar ao final do ano que vem beirando os 88%, 87% do PIB, e vai aumentando, e vai aumentando, porque as pessoas estão brincando com fogo. Ou, como eu disse outro dia, parece que estão brincando de casinha, né? Coisa ridícula. É isso aí, Juliana Rosa, economia com ela. Só o finalzinho a gente perdeu, mas deu para entender o recado. Amanhã ela conversa com a gente de novo.
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0: Ju, tá anoitecendo. Vamos pra casa?
1: Mas antes, me joga pro alto.
0: Você confia?
1: Claro, pai. Olha a pracinha, toda iluminada.
0: Então vem.
1: Uou! Mais alto! 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
4: 12h55, trago agora a informação de que um terreno em Bicuí, no sudoeste da Bahia, é alvo de um desdobramento da Operação Contra Fluxo, que apreendeu cerca de 3 mil pedras de crack. A ação aconteceu ontem após as equipes identificarem uma casa usada para guardar a droga, que já estava pronta para venda. Segundo as investigações, os pacotes eram identificados como kits e destinados à comercialização direta para os usuários. O material apreendido é avaliado em mais de R$50 mil. Quem tem todos os detalhes é o delegado Irã Macedo, que a gente escuta agora.
5: A equipe se deslocou até um terreno no bairro Tancredo Neves, onde conseguiu localizar em uma sacola plástica cerca de 2.600 pedras de crack já embaladas para venda. O material foi recolhido e encaminhado para a Delegacia Territorial de Bicuí e vai ser encaminhado para o DTT para a perícia. As investigações seguem com o objetivo de tentar identificar quem seria o consumidor dessas drogas.
4: A operação Contra Fluxo começou na segunda-feira, depois da Polícia Civil identificar uma rota de transporte de drogas entre São Paulo e Bicuí. Uma mulher de 38 anos foi presa em flagrante na rodoviária de Vitória da Conquista com quase 26 quilos de cocaína escondidos em uma mala que estava no bagageiro de um ônibus. Todo o material recolhido foi encaminhado para a perícia e as investigações desse caso, claro, continuam. Dinheiro e grande quantidade de drogas são encontrados enterrados na areia da praia de Itapuã, em Salvador. Esta ação aconteceu hoje. De acordo com a Polícia Militar, a operação foi após uma ação de inteligência e monitoramento lá da área. Os policiais encontraram uma quantia em dinheiro e mais de 200 porções de maconha e de crack que estavam dentro de sacos. Um homem suspeito de tráfico de drogas foi preso em flagrante e todo o material foi encaminhado junto com ele para a delegacia do bairro. O homem está à disposição da justiça. Um adolescente de 17 anos, investigado por homicídio, é apreendido em Paulo Afonso, no norte do estado. Segundo a Polícia Civil, a apreensão aconteceu ontem. Ele é investigado pela morte de Gabriel de Araújo Lima, de 30 anos. O corpo de Gabriel foi encontrado com marcas de tiros no bairro Prainha. Durante a apreensão do jovem, a polícia também encontrou uma arma, drogas, balança de precisão, embalagens e cerca de R$ 480. O adolescente foi encaminhado para cumprir medida de internação provisória, enquanto as investigações continuam para esclarecer completamente as circunstâncias deste caso. E um veículo avaliado em R$ 350 mil é apreendido em Feira de Santana, no centro-norte da Bahia. A ação aconteceu ontem no bairro de Queimadinha e é resultado da investigação sobre fraudes na negociação de veículos, com vítimas inclusive nas cidades de Itabuna e Itapetinga, no sul e sudoeste do estado. Segundo a Polícia Civil, um homem foi levado para a delegacia e informou ter comprado o automóvel de uma outra pessoa por um ato de boa-fé, pelo valor aproximado de R$ 320 mil. Durante as investigações desse esquema, um outro homem de 25 anos foi preso no estado do Pará na última sexta-feira. Agora 12h59.
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0: Quero agradecer a todos que acreditaram em mim. Quero agradecer também a todos que duvidaram. Vocês foram um certo incentivo para que eu conseguisse virar pontualmente uma hora da tarde.
1: É um show, né? É um espetáculo. É impressionante. E aqui parece que é discurso,
0: né? Tem gente,
1: né,
0: na redação.
2: Eu não vou.
0: Aplaudindo.
1: Quer falar alguma
0: é
1: coisa?
0: Tão raro que as pessoas até aplaudem.
2: Eu não vou me manifestar porque eu acho que o clima não tá pra brincadeira.
1: Entendi.
2: Ficou uma situação muito complicada com a Ju, depois da troca de declarações. O sinal dela caiu. De repente, deu determinado horário, o sinal caiu. O clima não tá legal, eu vou
0: Vocês
2: me abster de fazer
0: também?
2: Qualquer comentário.
0: Não,
1: e
2: tá?
1: Detalhe, a Larissa Biscaia, a hora que a gente fez a conexão com a Juliana Rosa,

0: Cláudia.
1: Entendi o que você quis dizer.
0: Eu não acho que a Cláudia ensinou isso pra você, não. Eu não consigo acreditar.
1: Olha só, queria só fazer um registro que foi o seguinte. A hora que eu vi que ia virar uma hora, eu respirei aliviada. A gente tava tendo uma conversa paralela aqui fora do ar. A Ferret tava contando sobre o aspirador da casa dele. A gente tava nessa conversa assim, ó, enriquecedora. Quando toca a vinheta, eu vejo Humberto Ferret fazer o seguinte movimento: olhar pra trás.
0: Pra ver se ganhou.
1: Pra ver o relógio. Eu vi ele olhando assim, ó.
0: Murchou.
1: Meio desapontado, meio tipo. E daí ele achou que ia passar batido. Eu falei: olha, essa olhadinha foi da discórdia. Aí você levantou sua cabeça, olhou pra ver o relógio. Os dois olharam o relógio. Comecei a comemorar, olho pra redação. Nosso coordenador, aplausos. O Arthur Covre, olhou pro relógio. O Arthur, no lugar que ele tá, não, ele foi ver pra ver se era verdade.
2: Surpresa, né? Todo mundo incrédulo.
1: Olha, aconteceu, gente. Vocês acreditam?
3: Esse discurso da Larissa lembrou muito o debate eleitoral. Aquela coisa que sempre acontece.
1: Aí
3: candidato,
1: ele volta, né?
2: Qual
1: ele
2: o seu
1: volta.
2: Plano pra saúde? Olha, não, mas eu quero falar da segurança. Porque na segurança eu consegui isso e aquilo.
0: É isso.
2: Houve uma questão no fim da primeira hora que será apurada.
0: Agora, pra encerrar e a gente dar sequência ao programa, eu queria lembrar, eu não lembro o nome do ouvinte que escreveu, mas ele disse assim: quando vocês viram a Uma, vocês gastam tanto tempo festejando.
1: Ontem, teve
0: foi
1: um
0: ontem,
1: ouvinte.
0: Mas eu não lembro o nome do ouvinte.
1: Ai, não foi o Leandro, qual que foi? Ouvinte, se você estiver na escuta, escreve pra cá. Ele falou assim: vocês perdem tanto tempo comemorando ou comentando que vocês atrasam de qualquer forma.
0: Então, de lá, de novo, 1h03, começando a segunda hora do Band News no meio do dia. Eu, Humberto Ferretti, aqui nos aplausos, né? É Larissa Biscaia, meu nome é Pontualidade e as notícias, né, Larissa?
1: Estamos aqui para isso. Olha só, o senador Flávio Bolsonaro é impedido de registrar a candidatura à presidência da República no TSE, no Tribunal Superior Eleitoral, porque o nome dele aparece filiado à omissão. A campanha acionou o TSE para voltar a filiação ao PL e disse que vai pedir uma investigação à Polícia Federal. O prazo para registrar uma candidatura a tempo de participar das eleições de outubro termina às 7 horas da noite do sábado.
2: O presidente do Congresso, Davi Alcolumbre, afirma que o diálogo foi restabelecido com o presidente Lula e que conversou com o petista sobre a relação institucional no futuro. O senador se encontrou ontem com Lula por cerca de 2 horas no Palácio da Alvorada. Os dois já tinham se reunido na semana passada em um jantar na casa do ministro Alexandre de Moraes, do Supremo Tribunal Federal.
1: A Polícia Federal cumpriu 9 mandados de busca e apreensão expedidos pelo STF em uma operação contra fraudes em licitações em cidades do Maranhão. Os agentes apuram a suspeita de irregularidades no uso de emendas parlamentares do deputado federal Josimar Maranhãozinho, do PL. O político não é alvo da operação. O dinheiro era repassado por meio de convênios destinados à execução de obras de infraestrutura. Também há indícios da utilização de recursos que deveriam ser usados na educação básica em contratos de pavimentação e de infraestrutura. O Supremo Tribunal Federal ainda autorizou o bloqueio de bens e valores, além de proibir que as empresas investigadas participem de novas licitações ou que tenham contratos com órgãos públicos.
2: Tem suspeita de fraude em licitação também na Bahia. Os detalhes com a Karina Araújo.
4: A Polícia Federal cumpriu hoje 33 mandados de busca e apreensão em 9 municípios baianos. A Operação Pacto Infame investiga um esquema envolvendo contratos públicos da Prefeitura de Gongogi, no sul do estado, com suspeitas de fraudes a licitações, desvio de recursos públicos, corrupção e lavagem de dinheiro. Agentes apreenderam documentos, equipamentos eletrônicos, dinheiro, joias e veículos. O material recolhido será analisado pela Polícia Federal e pela Controladoria Geral da União. A Band News FM aguarda retorno da Prefeitura de Gongogi sobre este assunto.
1: Um mega esquema de lavagem de dinheiro por meio de apostas esportivas é descoberto em 5 estados. Janiele Azevedo.
5: A Polícia Federal cumpre 17 mandados de busca e apreensão na Paraíba e em outros 4 estados nesta quinta-feira durante a Operação Arena, que investiga um grupo suspeito de usar empresas e contas no exterior para ocultar dinheiro obtido com jogos de azar e apostas esportivas. Na Paraíba, o alvo é a sede da empresa de apostas PixBet, em Campina Grande. A Justiça também determinou a quebra de sigilo bancário e telemático dos investigados, além do bloqueio e sequestro de até R$1,1 bilhão em bens e valores.
2: Plataformas ilegais de apostas online entram na mira do Ministério Público do Rio de Janeiro. Fala Luana Bernardes.
6: O grupo investigado pelo Ministério Público do Rio, que deflagrou nesta quinta-feira a operação

0: Uma aposta suja movimentou mais de R$1,4 bilhão desde 2022. Mandados de busca e apreensão são cumpridos contra bets ilegais que aplicavam golpes em clientes. De acordo com as investigações, as plataformas não tinham autorização do Ministério da Fazenda e impediam consumidores de sacar os valores disponíveis em suas contas.
1: Combate a golpes com criptomoedas em São Paulo e no Rio Grande do Sul. Vicente Medeiros.
2: A Polícia Civil cumpre 10 mandados de prisão preventiva e 16 de busca e apreensão contra um esquema de falso investimento em criptomoedas. Uma das vítimas teve prejuízo de quase R$37 milhões. Os criminosos conquistavam a confiança das vítimas e prometiam lucros até conseguir investimentos cada vez maiores. Pelo menos 140 possíveis vítimas foram identificadas. Os mandados foram cumpridos no Rio Grande do Sul, Santa Catarina e São Paulo.
3: 3 vereadores de Sobral, no interior do Ceará, seguem presos por crime eleitoral. O destaque com o Moisés Mororó.
4: Os vereadores Carlos do Calixto, do PSB, Juninho do Povo, do Podemos e Mário Victor, do União Brasil, tiveram as prisões preventivas mantidas pela Justiça Eleitoral e seguem afastados dos cargos. Eles são investigados na Operação Omertá, que apura a influência de uma organização criminosa nas eleições em Sobral. Segundo a investigação, o grupo cobrava um pedágio eleitoral de candidatos para permitir campanhas em áreas sob seu domínio, além de ameaçar candidatos e eleitores. Outros 4 investigados também tiveram as prisões mantidas.
1: A criança ferida em um tiroteio na zona norte do Rio de Janeiro perde a visão do olho esquerdo, fala Van Alves.
5: O menino de 6 anos que foi atingido por estilhaços durante uma troca de tiros na favela do metrô, na Mangueira, zona norte do Rio, perdeu a visão de um dos olhos. A criança estava brincando na varanda quando foi atingida. O menino precisou passar por uma cirurgia no Hospital Municipal Souza Guiar, no centro do Rio, para retirar os estilhaços da região do supercílio, mas teve a visão comprometida. A família acusa policiais civis de terem efetuado o disparo e pede uma perícia para esclarecer o caso. Um procedimento foi aberto para investigar os disparos contra os agentes e o ferimento sofrido pela criança.
3: Alta nas vendas do comércio no país. Os detalhes com o Daniel Henrique.
6: O volume de vendas no comércio varejista do país cresceu 0,5% em junho de 2026, na comparação com maio. Segundo os dados divulgados pelo IBGE nesta quinta-feira, a alta teve influência de um equilíbrio entre taxas positivas e negativas das atividades pesquisadas. Entre as positivas, o destaque ficou com outros artigos de uso pessoal e doméstico, de 2,4%. Já no campo negativo, a maior influência foi em livros, jornais, revistas e papelaria, de menos 9,9%. Na comparação com junho de 2025, o volume de vendas do varejo cresceu 2,9%. No ano, a alta acumulada é de 1,9%, enquanto nos últimos 12 meses, de 1,6%.
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1: O destaque dos jogos de hoje na Libertadores e também na Copa Sul-Americana. Fala aí, Aline Fanelli.
9: Oi, pessoal. Ótima tarde para vocês.
1: Boa tarde.
9: Mais brasileiros entram em campo hoje pelas partidas de ida das oitavas de final da Libertadores e da Sul-Americana. Começando com a Libertadores, às 19h tem Mirassol e LDU no interior do estado de São Paulo. Depois, às 21h30, o Corinthians enfrentará o Rosário na Argentina e o técnico Fernando Diniz deve repetir a formação que venceu o Bragantino no Campeonato Brasileiro, com o Alan no lugar do machucado André no meio de campo e o Pedro Raul como referência no ataque. O atacante Caio César ficou fora da última atividade aqui no Brasil por causa de algumas dores musculares, mas ele participou do treino em Rosário, então a provável escalação tem Hugo Souza, Mateuzinho, Gabriel Paulista, Gustavo Henrique e Matheus Bidu, Ranieri, Alan, Breno Bidon e Rodrigo Garro, Caio César e também o Pedro Raul, lembrando que esta partida tem transmissão da Band News FM para parte da nossa rede a partir de 8h30 da noite com a narração do Marcelo Duó. E pela Sul-Americana, às 19h, o Santos vai receber o Macará. No mesmo horário tem Vasco e Olímpia no Rio de Janeiro e às 21h30 da noite o Botafogo visitando o Cienciano. Lembrando que ontem, pela Libertadores, Cruzeiro e Flamengo empataram por 1-1. Arroio fez o gol da Raposa lá no Mineirão e Lucas Paquetá deixou tudo igual. E o Palmeiras ficou...

0: ficou num 1-1 com o Cerro Porteño, jogando em casa, aqui na capital paulista. Flaco Lopes fez o gol do Verdão e o gol do Cerro Porteño foi contra do goleiro Carlos Miguel.
1: Agora, 1:12, o Parque Ibirapuera, na Zona Sul de São Paulo, recebe até domingo o SP2B, que é um festival de inovação, cultura e empreendedorismo. A Carla Bigato, nossa âncora de todas as manhãs aqui na Band News FM, mediou um dos debates de hoje e conta os detalhes pra gente. Fala, Carla!
2: Oi, gente, tudo bem? Eu tô aqui no Parque Ibirapuera, no SP2E, que é um festival de inovação, de peidura, muita coisa voltada para as empresas pequena, média, grande companhia, network, mentes brilhantes pensando e falando aqui também. A gente acabou de participar de um painel de sustentabilidade, ESG, e eu tô ao lado justamente da Virgínia Nicolau, que é superintendente de sustentabilidade da B3. Virgínia participou de um painel incrível, eu aprendi muito com você, Laura Cristina. Obrigada por ter participado. Qual foi o resumo na sua avaliação?
3: Olha, eu acho que a gente falou muito em qualquer porte de empresa, não importa se é grande, média ou pequena, ela pode começar a incorporar sustentabilidade nos negócios, seja na métrica de indicadores ambientais, numa preparação para ficar mais resiliente nas mudanças climáticas, na forma como trata os seus colaboradores, e inclusive melhorando a governança, melhorando as demonstrações financeiras. Então, eu acho que a mensagem é: dá para gerar mudança positiva em diferentes áreas.
2: Foi super interessante, porque B3 e ESG, normalmente a gente não faz essa associação direta, mas a Virgínia mostrou muito bem esse trabalho que ela está desenvolvendo por lá. É isso. Próximos dias também tem muito mais palestras, painéis. Fica ligado aqui na Band News que a gente vai trazendo mais detalhes.
4: Muito bem, vamos aproveitar esse horário para registrar a participação de alguns ouvintes.
1: Sim,
4: por
1: senhora.
4: Aqui.
1: Porque, olha, alguns maldosos, inclusive.
4: Alguns,
1: né?
4: Até
1: sério?
4: Maldosos, é. Dizem por aí. Mas o que acontece é o seguinte, a gente brinca, né? Ah, a política não pode virar torcida organizada, os ouvintes da Band News FM são torcida organizada. E eu nem estou falando de política. Olha só, teve o nosso ouvinte, cadê o nome dele? O Antônio, que sempre participa por aqui, ele que é de Porto Alegre. Ferretti ficou quietinho o tempo todo, imagino o que estava passando naquela mente.
5: Mas explica em que circunstância? Em
4: quando
5: que
4: a gente
5: estava
4: falando da virada de hora, né?
5: Ah, é, entendi. Não, para sugerir, o ouvinte está sugerindo, qual é o nome dele?
4: O Leandro. Antônio, perdão.
5: Antônio. O Antônio está sugerindo que você, sem ter o que falar, ou esperando que ela atrasasse, ou qualquer outro motivo, ficou calado. Eu que falei, Ferretti, algo a dizer e tal.
6: Eu expliquei, eu tô apreensivo com a situação. Juliana Rosa daqui a pouco passa por aqui, né? Ela vem na parte da tarde, passa aqui.
5: E vai perguntar o que aconteceu.
6: Teremos desdobramentos amanhã. É. Não tenho a menor dúvida disso.
4: O Leandro escreveu pra cá. Cortaram o sinal da Ju só pra virar no horário.
5: Olha! Ele escreveu isso?
4: Prove. Mas prove por meios legais que eu cortei o sinal da Juliana Rosa. Maurício, nosso ouvinte de Osasco, falou parabéns, viva Larissa. Aí teve mais alguém, ouvinte de Brasília, o Gustavo. Parabéns, mas diga-se de passagem que foi por conta do quadro da Juliana ter sido encerrado. Aí eu respondi pra ele, falei, ei, não tire meus méritos.
5: Não, mas é o seguinte, se você eventualmente quiser tentar uma outra profissão, lá no governo o pessoal...
4: Pô, não tá nos planos, hein?
5: Não, lá no governo o pessoal tá precisando de gente pra cuidar do orçamento. Você já tá na vibe, porque lidar com os números de forma criativa.
4: Então, mas eu tô no teto do horário. Eles trabalham com calabouço, arcabouço.
5: Então,
4: e daí
5: mas
4: o calabouço
5: banda,
4: é pra baixo,
5: com banda,
4: né?
5: Você trabalha com banda também.
4: É, vai ter que ser o jeito. Aí teve o nosso ouvinte, que sempre participa por aqui. Cadê o nome dele? Gente, eu vejo as fotos, acho que vou salvar o contato dos ouvintes. Marcelo mandou mensagem, isso é um complô contra a Larissa, vamos ter que abrir CPI.
5: Marcelo Biscaia.
6: Não, mas não faz nem sentido. Não, mas é um argumento que já parte de uma base errada, porque ela foi beneficiada por alguma situação.
5: Não, é o que eles querem sugerir, é que a gente ficou chateado com a vitória.
4: Maria Helena falou que vocês são encrenqueiros.
5: Vocês três, vocês dois ou Ferretti?
4: Vocês dois. Os homens desse estúdio.
5: Homens do estúdio.
4: O Denis falou, será que o sinal travou ou alguém travou o sinal? Vocês não confiam em mim, né? Ninguém tá acreditando nas minhas conquistas.
5: Você de encrenqueira.
4: Aí, ouvinte de Minas Gerais, o Geraldo. Acho que a Larissa merece um aumento por cumprir a obrigação.
5: Kkkkk. Tem que ouvir é a Sheila Magalhães.
4: Mas tá quase na tua lógica de medalha por participação, né? Tipo, a Larissa conseguiu virar na hora, não atrasou. Vamos ver. E teve mais uma ouvinte, a Lilian. Parabéns, Larissa. Todos tentaram te derrubar, mas não conseguirão.
5: Nossa, já virou uma coisa épica.
6: Não tá fazendo nem sentido isso, gente.
4: Eu tô me sentindo na Odisseia. Aí eu respondi pra Lilian. Hoje não, pelo menos.
5: Não, ninguém.
4: Hoje não conseguiram.
5: É verdade.
6: Ó, chegou a mensagem da ouvinte Juliana, sobrenome Rosa. Ela tá dizendo o seguinte, que o próximo brigadeiro, pote de brigadeiro que ela trouxer vai ser menor, porque vai ser pra menos gente. Alguém vai ficar fora.
5: Olha
4: engraçado que no WhatsApp, aqui na mesa que eu tô, não pipocou essa mensagem aí não, hein, Ferretti?
6: Foi no meu pessoal.
4: Ah, entendi. Tá bom, então. 11-999-592-100, tá sempre aberto pra você.
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9: 1h18, eu sou Karina Araújo, sigo conectada com vocês trazendo as atualizações do noticiário local e regional. Agora eu vou chamar Tiago Costa com as informações do trânsito de Salvador. Tiago.
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11: Estou de volta e atualizando o motorista sobre a Avenida Paralela em direção Centro, isso porque ainda tem retenção lá no final, entre a saída do Saboeiro e Pernambués. Você que saiu de Canabrava, está na Paralela e segue agora Processo Norte, pegue a via marginal da Paralela e siga pela Luiz Eduardo Magalhães, vai chegar com mais facilidade. A BR-324 em direção ao interior tem pontos de intensidade na passagem pela rodoviária e também Palestina. Por enquanto são trechos curtos e não vale desvio. Você que está no Acesso Norte e segue para Simões Filho, a BR é a sua melhor escolha. 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Tiago Costa para a Band News FM.
9: Valeu, Tiago Costa. Agora 1h19.
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9: 1h22, agora a gente traz a informação dos 40 anos sem a presença física de mãe menininha do Gantuá, uma das grandes ialorixás do país. São lembrados durante uma missa na Igreja da Vitória, aqui em Salvador. Essa homenagem aconteceu hoje. Mãe menininha comandou o terreiro do Gantuá, um dos mais tradicionais da capital baiana, por 64 anos. O templo religioso foi fundado em 1849. Maria Escolástica da Conceição Nazaré nasceu em fevereiro de 1894 e foi a quarta ialorixá do terreiro, assumindo a direção da casa aos 28 anos. Ela deixou um legado de doçura e força, marcado pela luta e pela preservação da identidade cultural e memória do povo de Santo. A Iá Quequerê Ângela Ferreira, neta de mãe menininha, ressalta a doçura da ialorixá.
16: Nas orientações, nas intuições, no sentimento, no replicar do sentimento de amor e acolhimento, como o padre Luiz falou, mencionou isso, porque era uma tônica dela. Então, o que a gente pede, que a gente espera, é que a gente continue sendo discípulos dessa amorosidade, desse respeito, dessa segurança, dessa firmeza.
9: A bisneta de mãe menininha, Leila Ferreira, se emocionou ao lembrar das ancestrais, fazendo referência também à mãe Carmen. Agora 1h23.
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20: A computação quântica ainda é um sonho, mas a IBM promete ter dado um passo importante, Warrison.
21: Edu, é claro que a área mais quente da tecnologia é inteligência artificial, mas a gente precisa lembrar que tem uma outra área que está avançando, mas ela não avança com a mesma velocidade, até porque é uma área muito mais complexa, muito mais difícil, não está recebendo todo o dinheiro que a inteligência artificial está recebendo, né, Edu? Mas que tem potencial para ser talvez mais disruptiva, né, para usar a palavra da moda, do que a própria inteligência artificial, que é a computação quântica. Faz até algum tempo que a gente não volta a esse assunto, né, Edu? Nos últimos dias, a IBM, que é uma das empresas que tem apostado muito em computação quântica, é uma das empresas que está mais avançada nessa área, a IBM anunciou um passo importante no desenvolvimento da computação quântica. Que passo foi esse? Pode até nem parecer assim, um grande passo, Edu, mas é um passo importante. Ela anunciou que conseguiu produzir resultados, né, de cálculos feitos pelo seu computador quântico, que são cálculos mensuráveis. Ou seja, um dos problemas que existem hoje, um dos problemas que os computadores quânticos enfrentam hoje, Edu, é que é muito difícil você garantir a taxa de erro. É muito difícil você controlar a taxa de erro dos computadores quânticos. Ou seja, eles erram muito. Como são cálculos muito complexos, cálculos muito, enfim, estratosféricos, é muito difícil você verificar se eles estão certos ou não. Mas a IBM anunciou que conseguiu diminuir a taxa de erro do seu computador quântico para índices mensuráveis, ou seja, ela consegue saber qual é a taxa de erro dentro da qual o computador quântico está operando. Esse é um passo super importante para que o computador quântico se torne alguma coisa usável, porque por enquanto ele é só experimental. Não dá para ter alguma coisa que vá além do experimental se você não pode ter segurança no resultado daquilo que ele está te trazendo como retorno, né, Edu?
20: A gente vai acompanhando as novidades da computação quântica, ainda parece estar muito distante do uso comercial, mas a gente conta dessas novidades também aqui na coluna de tecnologia, que você encontra nos principais agregadores de áudio. É só procurar por Tecnologia Band News FM.
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4: Uma E28, o setor de transporte é um dos que calculam grandes prejuízos se o fim da escala de trabalho 6x1 for aprovado pelo Congresso. O custo adicional estimado é de bilhões de reais que teria que ser repassado para os consumidores. Esse cálculo é baseado em um cenário. Um exemplo aí, uma transportadora de cargas funciona 24 horas por dia, 7 dias por semana. Operação que exige escalas de trabalho contínuas. Para manter o nível de serviço com uma jornada reduzida, as empresas projetam ter que contratar cerca de 240 mil trabalhadores adicionais. Isso valeria tanto para o frete de produtos quanto para a condução dos passageiros. Segundo a Confederação Nacional do Transporte, essas contratações aumentariam em 8,6% o gasto com pessoal. Custo adicional chegaria a quase 12 bilhões de reais, é o que afirma o presidente do Sindicato das Empresas de Transportes de Carga de São Paulo e Região, o Marcelo Rodrigues.
3: A partir do momento que você tira a produtividade do veículo, você está onerando a operação. E essa oneração da operação, fatalmente, vai para o supermercado, vai para a feira, vai para o consumo em geral. E as empresas transportadoras são preocupadas, né, com a falta de mão de obra.
6: A proposta que reduz a escala de 6 para 5 dias semanais está parada no Senado sem previsão de votação antes das eleições. Quem defende a matéria fala em oferecer mais tempo de descanso para os trabalhadores. Mas uma forma de se atingir isso poderia ser com investimentos em mobilidade urbana. Quem destaca é o presidente da Associação Internacional do Transporte Público na América Latina, Márcio Ranas.
5: Exemplo no Metrô Bahia também, com a implantação do metrô, foi feito um estudo que mostrou que liberou, dependendo do deslocamento, até 18 dias de tempo de uma pessoa por ano por conta da maior eficiência de transporte através do metrô. Investir em transporte público é uma forma de eu entregar tanto desenvolvimento econômico, através de maior produtividade da mão de obra, quanto também a qualidade de vida para os trabalhadores.
6: Moradores de 10 capitais brasileiras gastam, em média, cerca de 2 horas por dia no trânsito e no transporte público.
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26: Pensa Brasil, com ele, Fernando Schiller. Hoje batendo um papo com a gente sobre o Discord, né, Schiller? Conta pra gente.
27: Tudo bem, Oineg? Tudo bem, Ferretti, Larissa? Vamos lá, é a polêmica da semana aqui, né? No tema liberdade de expressão, etc., que é essa decisão da ANPD, a Agência Nacional de Proteção de Dados, de uma medida dura. O que ela fez? Ela bloqueou uma utilidade, quer dizer, uma funcionalidade da plataforma, que é o Go Live, que é um aplicativo dentro da plataforma que permite que as pessoas façam transmissões ao vivo, né? Transmissões ao vivo da plataforma Discord. Né? O que aconteceu? É uma medida inédita internacionalmente, porque no mundo inteiro há países autoritários que determinaram o fechamento da plataforma como um todo. Aí entra a Turquia, China, Arábia Saudita, etc., etc. Não é o caso do Brasil. o Brasil tomou uma medida aparentemente inédita, quer dizer, eu fiz um trabalho com esse tema, fiz uma pesquisa que não há precedente conhecido. A NPD, ela diz o seguinte, olha, esta funcionalidade vamos tirar do ar porque é o risco lá de crianças sendo, enfim, criminosos, né? Que aí tem mutilação de crianças, automutilação. Teve esse caso dramático, né? Triste para o país, do suicídio de uma menina, né? Que provocou aquela frase da primeira-dama. E aqui temos que distinguir as coisas, que a primeira-dama, numa reunião do governo, não tem que dizer aquela frase. A gente tem que tirar a plataforma do ar, não é? Não é a função da primeira-dama, não é protocolo de governo, não é a gente, isso é um processo de governo, de análise técnica. Agora, quando a coisa vai para a agência reguladora, que é a Agência Nacional de Proteção de Dados, na minha visão, Enex, e você sabe da minha, da minha história ligada ao tema da liberdade de expressão, acho que tem muito fundamento, porque eu vou dizer uma frase aqui, agressão ou violência ou risco a crianças e adolescentes, nada tem a ver com liberdade de expressão. Nada, zero tem a ver com liberdade de expressão. O Brasil aprovou o ECA digital no ano passado. Eu, pessoalmente, fiz aqui no programa elogios àquela aprovação. Foi feito com ampla maioria no Congresso Nacional. Nada tem a ver com liberdade de expressão. Onde tem risco para criança, para adolescente, tem que mais é que entrar pesado o governo, proibir, não é? Até que as plataformas tenham mecanismos sólidos de proteção. Não é? Então, o que, que acontece? Tem a criptografia do começo ao fim, nesse aplicativo, nessa ferramenta lá do Discord, o Go Live. Então, é difícil o rastreamento, a identificação dos criminosos. Então, se a Agência Nacional de Proteção de Dados exige que a plataforma implemente mecanismos mais robustos de proteção, na minha visão está correto. Se foi precipitado tirar do ar a ferramenta até que a plataforma apresente claramente essas medidas, digamos assim, de monitoramento mais robustas, bom, a gente pode discutir. Muito difícil a gente ter uma visão técnica extremamente precisa sobre isso, né? De qualquer maneira, a mim parece que está funcionando o modelo brasileiro. Foi o modelo que o Brasil definiu. Pode discordar que fosse a Agência Nacional de Proteção de Dados, poderia ser, sei lá, o Ministério Público Federal, poderia ter uma agência de outra natureza, mas o que o país decidiu é que é a NPD, né? Então, neste caso, eu acho que há justificativas para essa medida dura, né? E que, na minha visão, é um alerta para todas as plataformas. Vamos lá. Crimes claramente definidos, como são crimes contra crianças e adolescentes, não podem ser confundidos com liberdade de expressão. Sou pena da gente descaracterizar toda a defesa da liberdade de expressão que deve ser feita no país.
26: É isso aí. Fernando Schiller, Pensando Brasil, que volta a conversar com a gente na segunda-feira. Valeu, Schiller. Obrigado.
27: Valeu, grande abraço.

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2: Agora 1h35 aqui na capital baiana. Olá, boa tarde para você que está acompanhando a programação da Band News FM nesta quinta-feira, 13 de agosto de 2026. Eu sou Verena Veloso, atualizo seu noticiário local a partir de agora com o apoio de Antônio Mariani na nossa operação de áudio. Já vai soltando a vinheta, porque Thiago Costa está de volta com as informações do trânsito. Diga, Thiago.
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5: Estou de volta e agora de olho na movimentação da Estrada do Coco. Em direção à capital baiana, o motorista só encontra pontos de intensidade, mas não atrapalha quem está saindo de Catu de Abrantes e segue agora para São Cristóvão. Já em direção ao litoral, tem retenção na parte central e está carregado até a região dos Atacados. Como o trecho é curto, se você segue para Abrantes, não vale desviar. Agora, se você tiver compromisso em Vilas, acesse a rodovia, mas corte pela Avenida 2 de Julho e siga pela Luiz Tarquinho. 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Thiago Costa para a Band News FM.
2: Falou, Thiago. 1h36.
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2: Agora 1h39, relógio acaba de virar. No bloco anterior, Karina Araújo falava sobre a missa em homenagem, em memória aos 40 anos, sem a presença física de mãe menininha do Gantuá, uma das maiores Yalorixás do país. Em homenagem hoje na Igreja da Vitória, aqui em Salvador. Vamos retomar esse assunto, porque a bisneta de mãe menininha, Leila Ferreira, se emocionou ao lembrar das ancestrais, fazendo referência também à mãe Carmen, a Yalorixá, filha de mãe menininha, nos deixou em dezembro do ano passado. Vamos ouvir a Leila.
12: É uma lembrança e uma comemoração de todo o legado que ela deixou para todos nós, né? Filhos de santo do Gantuá, como acredito que para os praticantes, seguidores e simpatizantes também da religião. Então, nesse momento, para mim, pelo menos, é uma recordação dela, dos que passaram, de minha avó, que foi recente e que foi minha emoção também, né?
2: Mãe Nelly de Iemanjá, neta de mãe menininha, disse que são 4 décadas de saudade.
13: Muita saudade, muita falta, porque, enfim, além dela ser a mãe menininha, era nossa avó, minha avó, querida e que praticamente eu nasci e cresci junto dela, sempre com ela. E acredito que todos já recebi telefonema do exterior lembrando essa data.
2: Mãe Menininha morreu aos 92 anos em 13 de agosto de...
13: Cresci junto dela, sempre com ela. E acredito que todos já recebi telefonema do exterior lembrando essa data.
2: Mãe Menininha morreu aos 92 anos em 13 de agosto de saudade.
13: Muita saudade, muita falta, porque enfim, além dela ser a mãe menininha, era nossa avó, minha avó querida e que praticamente eu nasci e cresci junto dela, sempre com ela. E acredito que todos já recebi telefonema do exterior lembrando essa data.
2: Mãe Menininha morreu aos 92 anos em 13 de agosto de...
13: Acredito que todos já recebi telefonema do exterior lembrando essa data.
2: Mãe Menininha morreu aos 92 anos em 13 de agosto de... Minas Naturais, ela que comandou o terreiro do Gantoá, um dos mais tradicionais da capital baiana, por 64 anos. Maria Escolástica da Conceição Nazaré nasceu em fevereiro de 1894 e foi a quarta Ialorixá do terreiro, assumindo a direção da casa, fundada em 1849, aos 28 anos. Mudando totalmente de assunto, a Operação Nexus, que combate um grupo suspeito de vender armas e drogas por delivery aqui na Bahia, prende 6 pessoas. 5 prisões aconteceram em Feira de Santana e uma em Serra Preta, ambas no centro-norte do estado. O investigado, que estaria aqui em Salvador, não foi localizado. A operação foi realizada hoje pela Polícia Civil e apreendeu 3 pistolas, 4 carregadores, 80 munições, 5 celulares, uma máquina de cartão, maconha embalada em saco plástico, e R$11 mil em dinheiro. Segundo as investigações, o grupo usava redes sociais e aplicativos de mensagens para negociar drogas, armas e munições. Os produtos eram entregues em locais combinados, principalmente em endereços residenciais. Um dos suspeitos usava o trabalho como motorista de aplicativo para transportar o material entre a capital baiana e o interior do estado. O coordenador de operações do DEIC, Departamento Estadual de Investigações Criminais, Thiago Costa, detalhou como começaram essas investigações.
14: A investigação deu início no mês de abril, quando uma pessoa que utilizava o transporte de Uber para comercializar ilegalmente munições de fuzil 556. A partir daí, e do seu celular apreendido, nós aprofundamos as investigações e conseguimos identificar que todos os integrantes do grupo seriam residentes aqui na cidade de Feira de Santana. A partir daí...
2: Pois é, as investigações que continuam. Ainda no noticiário policial, um veículo avaliado em R$350 mil é apreendido em Feira de Santana, no centro-norte da Bahia. A ação aconteceu ontem no bairro de Queimadinha e é resultado da investigação sobre fraudes na negociação de veículos com vítimas nas cidades de Itabuna e Itapetinga, no sul e sudoeste do estado. Um homem foi levado para a delegacia e informou ter comprado o automóvel de outra pessoa por ato de boa-fé pelo valor aproximado de R$320 mil. 1h42.
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17: Agora, 1h43, o TSE adia a discussão sobre o uso de deepfake para a campanha eleitoral. Informações com Afonso Marangoni.
18: Adiada a reunião dos ministros do Tribunal Superior Eleitoral para discutir o uso de deepfakes na campanha eleitoral. O TSE pode julgar a questão na próxima semana. Deepfakes são conteúdos criados por inteligência artificial que simulam a imagem e a voz de uma pessoa. Os ministros vão decidir se vai haver uma proibição geral ao recurso ou se alguma exceção vai ser aceita. A discussão se dá no âmbito de uma ação do PT contra a divulgação de um vídeo do ex-presidente Jair Bolsonaro produzido por IA. O conteúdo foi usado na convenção que confirmou a candidatura do senador Flávio Bolsonaro à presidência da República. O temor é que, se não houver uma proibição geral, a Justiça Eleitoral receba uma enxurrada de ações questionando o uso da tecnologia. Outro ponto em aberto é qual deve ser a punição aplicada para violações à regra.
19: A gente fala muito aqui sobre, dá notícias sobre presos que comandam o crime organizado de dentro de cadeias, e muita gente se pergunta como pode. Ouve só essa aqui: uma antena da empresa de internet via satélite Starlink é apreendida em um presídio do Rio de Janeiro.
17: Oi?
19: Da Starlink. Os detalhes com Daniel Henrique.
20: O equipamento que foi apreendido pela Secretaria de Polícia Penal no complexo de Jericinó, na zona oeste do Rio, é um roteador da Starlink, serviço de internet via satélite. A tecnologia é usada para replicar e ampliar o sinal de uma antena, sem ser capaz de gerar internet por si só. O equipamento estava dentro de uma encomenda enviada por Sedex, que tinha como destinatário um detento do presídio Bangu 4. A Secretaria de Polícia Penal divulgou a apreensão como uma mini antena da Starlink. No entanto, especialistas ouvidos pela reportagem afirmam que se trata de um roteador, o que pressupõe a existência de uma antena já instalada na área. A reportagem questionou a Secretaria de Polícia Penal sobre a verificação de uma possível antena da Starlink já instalada no complexo de Jericinó, mas não teve resposta.
17: Você costuma pedir delivery na sua casa?
19: Depende do delivery.
17: É porque na Bahia tem gente que tá pedindo droga por delivery.
19: Que coisa.
17: Explica aí, Verena.
20: Não teve resposta.
17: Você costuma pedir delivery na sua casa?
19: Depende do delivery.
17: É porque na Bahia tem gente que tá pedindo droga por delivery.
19: Que coisa.
17: Fica aí, Verena.
20: Link. No entanto, especialistas ouvidos pela reportagem afirmam que se trata de um roteador, o que pressupõe a existência de uma antena já instalada na área. A reportagem questionou a Secretaria de Polícia Penal sobre a verificação de uma possível antena da Starlink já instalada no complexo de Jericinó, mas não teve resposta.
17: Você costuma pedir delivery na sua casa?
19: Depende do delivery.
17: É porque na Bahia tem gente que tá pedindo droga por delivery.
19: Que coisa.
17: Fica aí, Verena. Você costuma pedir delivery na sua casa?
19: Depende do delivery.
17: É porque na Bahia tem gente que tá pedindo droga por delivery.
19: Que coisa.
17: Fica aí, Verena.
21: 26 pessoas suspeitas de vender armas e drogas por delivery na Bahia. A ação também cumpriu 8 mandados de busca e apreensão e recolheu 3 pistolas, 4 carregadores, 80 munições, 5 celulares, maconha e R$11 mil em dinheiro. Segundo a investigação, o grupo usava redes sociais e aplicativos de mensagens para negociar e entregar os produtos em locais combinados. Um dos suspeitos trabalhava como motorista de aplicativo e transportava o material entre Salvador e o interior do estado.
19: Uma mulher vítima de bala perdida no Rio de Janeiro está internada em estado grave. As informações com a Maria Eduarda Vieira.
22: As próximas horas são determinantes para a recuperação da fonoaudióloga vítima de bala perdida em Vila Cosmos, na zona norte do Rio. Aline de Siqueira Afonso está internada em estado grave no Hospital Estadual Getúlio Vargas, na mesma região, onde passou por uma cirurgia de mais de 4 horas. Ela foi atingida no pescoço e teve lesões na coluna quando estava no ônibus da linha 629, que faz o trajeto entre Irajá e Sãs Penha. Ela estava a caminho do trabalho. Quando os policiais que estavam em patrulhamento chegaram ao coletivo, eles notaram que a Aline estava ferida. Apesar das dores, ela não sabia que tinha sido baleada. Com isso, policiais militares realizaram os primeiros socorros e a levaram até o hospital.
17: Ainda no Rio de Janeiro, operação policial contra uma facção, aliás, contra a facção criminosa Comando Vermelho. Fala, Van Alves.
23: A operação da Polícia Militar em 27 comunidades dominadas pelo Comando Vermelho no Rio de Janeiro já tem um bandido morto, 2 criminosos feridos e 7 presos. Os agentes também apreenderam drogas, 2 granadas, 2 fuzis, 1 pistola e 3 radiotransmissores. A situação mais crítica foi em Guadalupe, na zona norte do Rio, onde PMs foram atacados por traficantes em um carro. No confronto, o criminoso conhecido como Baby Rex morreu. Ele foi baleado, chegou a ser socorrido, mas não não resistiu. Segundo a PM, ele era suspeito de envolvimento na morte de um cabo do batalhão de Irajá em fevereiro. Os comparsas do criminoso fugiram.
19: Membros de uma torcida organizada do Internacional são presos. A manchete de Porto Alegre com o Vicente Medeiros.
0: 10 torcedores foram presos preventivamente, 2 em flagrante, por suspeita de agredir um torcedor do Grêmio na zona norte de Porto Alegre. Os suspeitos integram uma torcida organizada do Internacional. A agressão ocorreu no bairro Costa e Silva, onde torcedores colorados costumavam se reunir antes dos jogos. Segundo a investigação, um grupo de gremistas chegou ao local, mas deixou a área ao perceber a presença de mais torcedores do Inter. Um dos gremistas, porém, teria ficado para trás e sido agredido. A vítima, de 28 anos, ficou 21 dias hospitalizada em coma e passou por diversos procedimentos cirúrgicos.
17: Um homem é condenado por envolvimento na morte de um torcedor do Atlético Mineiro. Fala Dan Abreu.
3: A justiça condena a 67 anos de prisão o torcedor cruzeirense Samuel Paixão de Souza, envolvido na emboscada que terminou com a morte de um atleticano. A sentença foi lida na noite dessa quarta-feira. Outros 2 réus foram condenados anteriormente, apenas que somam 48 anos de reclusão. O ataque aconteceu no dia 28 de novembro de 2021, após a partida entre Atlético e Fluminense no Mineirão. Os criminosos abordaram um ônibus na região do Barreiro, em BH, que transportava torcedores atleticanos e iniciaram as agressões com paus, barras de ferro, fogos de artifício e coquetéis Molotov.
19: E no futebol, o Fluminense busca um novo técnico depois da demissão do Luiz Ubeldia.
4: Por quê, hein?
19: Fluminense é o quarto colocado. Deixa eu ver a tabela aqui pra ver se eu não falo bobagem.
4: Só uma coisinha. Eu queria só dizer que o Rodolfo Schneider, nosso diretor-geral de conteúdo do Grupo Bandeirantes de Comunicação, ele torce pro Fluminense. Então, veja, eu não tô querendo constranger você. Eu acho que você tem que trabalhar com a notícia tal qual ela é. Mas continua, Ferretti.
19: Eu ia dizer algo que talvez até agrade o nosso chefe, mas não por isso, né? Porque o Palmeiras empatou ontem em casa. Foi um vexame pela Libertadores. Está pressionado. Está vendo o Flamengo se aproximar no Campeonato Brasileiro. O Fluminense mandou o técnico embora. Normalmente, quando o técnico é mandado embora, no jogo seguinte, para mostrar serviço para quem está chegando, o jogador dá a vida.
4: Entendi.
19: Dá a vida. E qual é o jogo seguinte do Fluminense?
4: Olha só.
19: Sábado, às 16h30
4: Jogão.
19: Pelo Campeonato Brasileiro, no Maracanã, contra o Palmeiras. Mas tá com uma cara de que o Palmeiras vai fazer lambança nesse jogo. Tá com uma cara.
17: Uma dica reversa aí, né? Ele tá tentando.
4: Ele vai torcer. Você viu o que ele vai fazer? Ele vai torcer, não vai admitir, mas ele vai torcer pro Fluminense. Pra poder ligar na segunda-feira e falar, chefe.
19: Tá tudo certo.
17: Não, a hora que o Rodolfo chega aqui pra apresentar o Jornal do Rio de Janeiro, ele passa ao meu lado e do Ferretti. Todo dia a gente diz bom dia. Na segunda-feira, o Ferretti vai estar assim, bom dia, chefinho, tudo
4: vamos
17: bem?
4: Ver, né?
19: Sorrisão
4: vamos
19: de orelha,
4: ver,
19: orelha.
4: Né?
19: Será?
4: Se o Palmeiras meter uma sacola no Fluminense...
19: Não, não vai. Vai ter que poupar jogador pra
17: se
19: focar no jogo
17: no fim
19: da
17: de semana,
19: semana que
17: saúde.
19: Vem. Fique o registro, né? Dito tudo isso, o Daniel Nascimento fala do Fluminense.
5: O auxiliar da Comissão Técnica Permanente do Fluminense, Marcão, vai dirigir o clube na próxima partida contra o Palmeiras no próximo sábado no Maracanã. Nesta quinta, o tricolor anunciou a demissão do técnico Luiz Ubeldia. O argentino era alvo de protestos e xingamentos pela torcida, principalmente após a eliminação para o Vasco na última semana na Copa do Brasil. Há 10 meses no clube, Ubeldia comandou o Fluminense por 56 jogos, com 25 vitórias, 18 empates e 13 derrotas. Junto com ele, deixam o clube os auxiliares Maxi Cubeiras, Carlos Grueso, Alejandro Escobar e o preparador físico Lucas Vivas. Em nota, o Fluminense agradeceu aos profissionais e desejou sucesso nas carreiras.
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2: 1h54 agora. Trânsito lento na Garibaldi, nos dois sentidos, mas preocupa principalmente o motorista que está indo em direção à região da Lucaia. Já no sentido oposto, para quem vai pegar ali Vasco da Gama, tá com um fluxo um pouco mais moderado, mas não chega a comprometer o seu caminho. Em outro trecho da capital baiana, falando agora da região de Brotas, Dom João VI também com o trânsito um pouco mais movimentado, complica realmente é na Valdemar Falcão e na Odilon Dória, ali no acesso a Mário Léo Ferreira Bonocô. Agora 1h54.
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5: 1h57, um adolescente de 17 anos investigado por ato infracional análogo a homicídio é apreendido em Paulo Afonso, no norte do estado. A apreensão ocorreu ontem, ele é investigado por suspeita de envolvimento na morte de Gabriel de Araújo Lima, de 30 anos. O corpo da vítima foi encontrado com marcas de tiros no bairro Prainha. Durante a apreensão do jovem, a polícia também encontrou uma arma, drogas, balanças de precisão, embalagens e cerca de R$ 480,00, o adolescente que foi encaminhado para cumprir medida de internação provisória, enquanto as apurações para esclarecer completamente as circunstâncias do caso continuam em andamento. E um homem morre eletrocutado durante uma manutenção em um telhado de casa em Alagoinhas, no Agreste do Estado. De acordo com a Polícia Civil, as investigações apontam que a vítima pode ter sofrido um choque elétrico e, por isso, sofreu uma queda. A vítima foi identificada como Abimael Melo de Oliveira, de 44 anos. A polícia também informou que as investigações são realizadas para esclarecer as causas da morte. Não há informações sobre velório e enterro da vítima. Agora, 1 hora 58 minutos. Eu fico por aqui. Dentro de instantes, você acompanha o Boa Tarde Bahia com Luiz Felipe Veloso e Victor Pinto. Tchau, tchau.
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0: Boa tarde, Bahia! Está no ar o seu programa de todas as tardes, da tela da Band, do som da Rádio Band News, do nosso canal do YouTube. Sempre uma alegria, uma satisfação ter a sua audiência também pela Rádio Sabiá FM de Conceição do Coité. Isso mesmo, Luiz Felipe Veloso, boa tarde.
1: Muito boa tarde para você, Victor Pinto. Boa tarde para você que nos dá a honra da sua audiência e pode, deve interagir e participar pelo WhatsApp, o 71987295248. 71987295248, é claro. Está acompanhando pelo YouTube? Deixa a sua mensagem lá no nosso chat, vai ser uma honra poder lê-la.
0: Pois bem, vamos falar sobre eleições 2026, meu querido Gil? Pois bem, vamos falar sobre eleições 2026, porque na próxima semana nós vamos iniciar a sabatina com os candidatos ao governo do estado.

0: Acho que isso aí virá enriquecer ainda mais todo esse material, com a presença de figuras que são muito importantes na campanha eleitoral e no processo político da Bahia.
1: Pois bem, ouvimos aí o presidente da Tribuna da Bahia, Dr. Walter Pinheiro, e ressaltar, rememorar, a partir do dia 18, vamos estar integrados também com a Rádio Sabiá FM de Conceição do Coité e com a Band FM Conquista, que vai retransmitir também as nossas sabatinas com os candidatos ao governo do estado. Lembrando, a partir do dia 18. E para integrar também essa bancada, a partir da próxima semana, nessa sabatina, daqueles que querem o Palácio de Ondina, teremos aqui também o editor de política da Tribuna, o Guilherme Reis, que vai participar das perguntas aqui. A gente vai esmiuçar o plano de governo dos candidatos, vamos tratar temas espinhosos dentro de um intervalo ali, um bloco de 20 minutos, onde todos vão ter o mesmo tempo e vão poder dialogar sobre a Bahia que querem e que pretendem conquistar o eleitor baiano. Então, a partir da próxima semana, sabatina aqui no Boa Tarde, Bahia.
2: 2:04, ainda falando de política, mas fora das eleições, vereadores de Salvador aprovaram um projeto que prevê aí a destinação da primeira parcela dos precatórios do Fundef aos profissionais do Magistério da Educação Básica aqui da cidade. Duas mudanças foram incorporadas ao texto: a inclusão de professores substitutos entre os beneficiários, desde que comprovem atuação na rede municipal entre os anos de 1998 e 2006, e a garantia de efeitos financeiros retroativos para cerca de 60 professores nível 3, que solicitaram a progressão. Bom, também foi aprovado o projeto que regulamenta indenizações em casos de desapropriações realizadas pelo município. Segundo a oposição, das 3 emendas apresentadas ao projeto dos precatórios, 2 foram acolhidas. O presidente da Câmara, Carlos Muniz, destacou o esforço conjunto dos vereadores e afirmou esperar que a proposta seja sancionada rapidamente para que os profissionais possam receber os valores. A oposição também classificou o resultado como uma vitória após as negociações envolvendo a APLB Sindicato, o prefeito Bruno Reis e a Câmara.
1: A gente aguarda ainda, Luiz, na Câmara de Salvador, a votação do projeto Kiss and Fly, que, segundo o líder do governo na Câmara, o vereador Kiki Bispo, deve ser votado ainda no segundo semestre deste ano. Aguardemos a conferir. 2:05, a Polícia Federal e a Controladoria Geral da União realizam hoje uma ação contra suspeitas de fraudes a licitações, desvio de recursos públicos, corrupção e lavagem de dinheiro no sul e sudoeste da Bahia. Ao todo, são cumpridos 33 mandados de busca e apreensão nos municípios de Gongogi, Itabuna, Ilhéus, Dário Meira, Ipiaú, Ibicaraí, Valença e Eunápolis. Essa estratégia, nomeada de Severus, é a segunda fase da Operação Pacto Infame e investiga um possível esquema criminoso envolvendo contratos públicos da Prefeitura de Gongogi, no sul do estado. Parte dos recursos federais eram destinados ao Fundeb e também ao SUS. Segundo a investigação, o grupo seria formado por agentes públicos e particulares e teria atuado no direcionamento de licitações, uso de documentos falsos, simulações de processos administrativos e pagamentos dos serviços não realizados ou feitos parcialmente. Os investigadores também apuram a movimentação dos valores supostamente desviados por meio de pessoas e empresas que eram utilizadas como intermediárias. Além de documentos e equipamentos eletrônicos, a decisão judicial autorizou a apreensão de dinheiro em espécie, joias e veículos ligados ao grupo. O material recolhido será analisado pela PF e pela CGU. As investigações continuam para esclarecer os fatos e a Band News aguarda o retorno da Prefeitura de Gongogi sobre esse assunto.
2: Mudando de assunto, Vitor, às 2:07, a ACB, Associação Comercial da Bahia, celebra 215 anos, com uma sessão na Assembleia Legislativa do Estado da Bahia. Você acompanha imagens na tela, imagens cedidas pela nossa co-irmã, a TV Assembleia. O evento aconteceu hoje de manhã, foi proposto pelo deputado estadual Eduardo Salles. A presidente da entidade, Isabela Soares, falou sobre a celebração e destacou a importância da associação para a sociedade. Fundada em 1811, a associação é considerada a entidade empresarial mais antiga em funcionamento contínuo de todas as Américas. O nosso abraço especial é, em nome de Victor Pinto, né, que é membro da Associação Comercial da Bahia, que também é nosso parceiro, nosso colega de Band Bahia, a todos os integrantes da Associação Comercial, entidade

0: sempre se mostra muito parceiro em todas as iniciativas e todas as ações empreendidas aqui pela BUT.
1: Olha, nós temos outra entidade importante que hoje comemora 62 anos de existência. É a União dos Municípios da Bahia, a UPB, que hoje à tarde faz a entrega no Centro Administrativo da Bahia, numa solenidade marcada a partir das 4 da tarde, do seu novo espaço, a sede da entidade que foi totalmente reformada. No evento haverá entrega também da comenda ao governador João Duval Carneiro e o selo UPB, honrarias que serão concedidas a personalidades com contribuição para os municípios baianos. Segundo a UPB, a cerimônia será conduzida pelo presidente da entidade, o prefeito de Andaraí, na Chapada Diamantina, Wilson Cardoso, e vai reunir prefeitos, representantes de instituições parceiras e outras autoridades. Para ampliação da sede, a UPB informou que investiu mais de 3 milhões de reais em recursos próprios. O novo espaço municipalista conta com sala de reuniões, sala da imprensa, que vai ser o homenageado nosso querido colega jornalista Levi Vasconcelos, além de 2 gabinetes e uma nova área gourmet, além de ter também feito toda uma reforma no auditório da UPB, que sempre é sede, inclusive é muito representativo para nós da Band Bahia, porque sempre abriga o prêmio Band Cidades Excelentes, que excepcionalmente no ano passado, por conta dessa reforma, foi feito na Assembleia Legislativa da Bahia. Então, a gente vai ter amanhã aqui no Boa Tarde Bahia todo um resumo, uma cobertura especial dessa solenidade que acontece hoje. E Luiz, outra entidade fez aniversário também recentemente, né? E a gente tem a honra de ser parceira dela também. E vamos falar sobre ela, né?
0: Exatamente. Somos dois integrantes, com muita satisfação, da Associação Baiana de Imprensa. Eu e Victor Pinto somos associados, né, da ABI, que comemorou hoje 96, comemorou ontem, 96 anos de idade. Nós vamos conferir agora uma matéria especial a respeito.
2: A comemoração reuniu representantes de veículos de imprensa e convidados, como o presidente do Instituto Geográfico e Histórico da Bahia e membro do Conselho da ABI, Joacy Góes, e o ex-presidente da instituição, Ernesto Marques. Criada em 1930, a Associação Baiana de Imprensa tem uma trajetória marcada pela defesa da liberdade de imprensa e do exercício profissional do jornalismo. Ao longo de quase um século, acompanhou transformações dos meios de comunicação, passando pela expansão do rádio e da televisão até a chegada da internet e das plataformas digitais. Sueli Temporal foi a primeira mulher a assumir a presidência da associação.
3: Muito feliz por esse momento e pelo reconhecimento da ABI ser uma entidade importante para a defesa da democracia, para a defesa da imprensa livre, para a defesa da liberdade de expressão e o exercício do jornalismo ético e responsável.
2: Também foi celebrado nesta quarta-feira os 50 anos do Museu da Imprensa, espaço dedicado à preservação da memória jornalista, primeira mulher a assumir a presidência da associação.
3: Muito feliz por esse momento e pelo reconhecimento da ABI ser uma entidade importante para a defesa da democracia, para a defesa da imprensa livre, para a defesa da liberdade de expressão e o exercício do jornalismo ético e responsável.
2: Também foi celebrado nesta quarta-feira os 50 anos do Museu da Imprensa, espaço dedicado à preservação da memória jornalística e dos equipamentos e registros que ajudam a contar a evolução da comunicação no Estado. O diretor regional da Band Nordeste, Augusto Correia Lima, apresentou aos convidados a Mediacom, a Associação das Empresas de Rádio e TV do Estado, entidade presidida por ele.
4: Mediacom e a ABI, eles comungam nos mesmos propósitos. E nós aqui que estamos nessa luta com essa campanha de contra as fake news, contra as falsas notícias que hoje repercutem numa velocidade muito grande, é uma honra muito grande estar aqui nesses 96 anos de história da ABI, que é a história da Bahia, que se confunde com a história da Bahia, com a comunicação da Bahia.
5: Aqui hoje é um momento de reflexão, é um momento de análise, ainda mais num momento tão crítico como vem passando a política brasileira, os poderes constituídos e também o trabalho que a imprensa desenvolve dentro dessa área. Então, sabemos das responsabilidades que nos cabem, acima de tudo também para a sociedade, uma associação que deve ser imparcial, que deve ser de equilíbrio e que deve lutar para o fortalecimento da democracia, do Estado de Direito, como tem se feito durante esses 96 anos.
1: Pois é, 215 anos da ACB, 62 anos da UPB e 96 anos da Associação Baiana de Imprensa. Um forte abraço aos nossos confrades da ABI aqui da Bahia. 14h12, estamos tendo a honra de receber essa mulher que tem uma agenda apertadíssima, minha gente. Hoje é dia de estreia, eu consegui arrancar essa mulher dos compromissos dela para estar aqui nessa bancada. Uma produtora cultural de mão cheia. Falo isso porque acompanho o trabalho dela há muito tempo.
6: É, a gente se conhece.
1: Há muito tempo. Fernanda Bezerra está aqui. Fernanda, boa tarde. Satisfação em tê-lo no nosso Boa Tarde Bahia.
6: Boa tarde, gente. Boa tarde. Obrigada por esse espaço, por esse convite. Eu tô tão doida que eu achei que hoje era sexta-feira e botei meu vestido branco. Depois eu lembrei que era quinta. Mas eu tô sustentando a minha roupa branca.
1: Tá valendo.
6: Mas é isso. É um prazer estar com vocês.
0: Bom, Vitor vai te fazer a pergunta, aquela que ele prometeu fazer. Eu vou contrariar ele. A gente está falando de Moraes num momento... Bom, só deixando claro, né? Fernanda é coordenadora geral do espetáculo Moraes Musical Moreira, espetáculo que estreia hoje, né, no Teatro Castro Alves. E assim, nós estivemos juntos, eu estava de férias, mas atendendo a um convite de Fernando Guerreiro, presidente da Fundação Gregório de Mais, nós estivemos no lançamento da estátua de Moraes ali no campo.
1: Na Praça Castro Alves,
0: né? E Guerreiro dizia assim, do quão representativo é aquele momento em que num mesmo espaço há tantas figuras de grande relevância. Aí a gente vem para um espetáculo para falar de um dos caras mais importantes para a história da nossa música contemporânea. Responsabilidade, você já teve inúmeras responsabilidades gigantes. Mas o que tem de diferente em retratar, em participar de um espetáculo que retrata a vida dessa figura, que, por exemplo, faz parte da minha infância?
1: A minha também.
0: Acredito que faça parte da sua história de vida. Né? Quem na infância não ouviu Sintonia, ou ouviu tantas outras músicas que embalavam. Então, assim, o que tem de diferente em fazer Moraes Musical Moreira, em detrimento de outros espetáculos e de outros projetos dos quais você
1: participou? Eu vou fazer uma adenda, Luiz, porque não tem como. Porque falar de Moraes não tem como, a gente não. Eu ouvi as músicas de Moraes desde guri, mas, por exemplo, tinha um personagem no Pânico que fazia uma brincadeira com... Eu ia lhe chamar, né, enquanto corria a barca.
0: Uhum.
1: E aí a minha galera toda, os meus colegas todos, começaram a consumir as músicas de Moraes depois dessa brincadeira que era na televisão.
0: Era uma paródia, né?
1: Virou uma paródia. Era uma paródia. E várias pessoas da minha idade começaram a consumir as músicas de Moraes por causa dessa paródia. E extremamente atual, né, Fernanda? Fazendo esse paralelo.
6: Bom, gente, assim, esse é o meu terceiro musical que eu tô fazendo. Eu fiz o primeiro, que foi A Peleja da Santa, que foi... É uma celebração aos milagres de Santa Dulce.
1: Que é dia dela hoje, né?
6: Dia dela hoje. Exatamente. Então, pedindo essa licença aqui. E que a gente vai voltar próximo ano. Primeira mão, a gente já está avisando aqui. A gente fez Tortarado, que está em cartaz há 2 anos, né? Fenomenal. Rodando no Brasil. Fez uma temporada agora. E a diferença do Moraes Música Moreira é porque eu estou fazendo um musical de uma pessoa que eu conheci, que era próximo, que era um amigo, que eu produzi muitos trio elétricos ali na Praça Castro Alves, os 70 anos, shows especiais. Então, eu acho que é um projeto que mexe de outro lugar, porque eu estou falando de uma pessoa que eu convivi. E isso coloca a gente num outro posicionamento. Né? A gente, no espetáculo, a gente tem dois atores que fazem o Moraes Moreira, né? Em dois momentos diferentes. Então, assim, é muito impactante quando você vê aquele ator, aquela semelhança, aquela, né, aquela proximidade do Moraes. Você se impacta de outra forma. Então, eu estou fazendo um musical e um projeto sobre um amigo, um parceiro, que próximo ano completa 80 anos. Então, a gente já antecipou essas comemorações, né? A gente começa do 79 e vai até 81, nossa, comemorando essa data comemorativa. E é muito importante a gente falar que essa estreia... A gente poderia ter escolhido qualquer lugar no Brasil para fazer isso, essa estreia, mas a gente optou por fazer uma estreia nacional em Salvador, no palco do Teatro Castro Alves. A gente teve esse patrocínio da BB Seguros através do Ministério da Cultura e da Lei Rouanet. E foi muito importante isso, porque quando a gente fechou esse patrocínio, a gente falou assim, onde a gente vai estrear? Tem que ser no Nordeste, porque a gente está vivendo hoje um momento muito especial de poder contar nossas histórias através dos nossos artistas, porque Moraes Musical Moreira ela tem uma equipe de 90% baiana.
0: Que massa.
6: Atores, dançarinos, criadores, artistas baianos. A gente recebeu dois artistas de fora, uma atriz, dois atores mineiros, né, que estão fazendo um residente em São Paulo, uma residente em BH, que fazem a Musa Música, e um dos Morazes, que é o Cris Meirelles e a Júlia Tizumba. Mas é uma equipe essencialmente baiana, que está no palco, um dos principais palcos do Brasil. A gente já tem mais de 70% dos ingressos vendidos. E a gente está falando de Teatro Castro Alves, 10 sessões. Então, assim, é um marco muito importante para a gente que produz e vive de arte e cultura, sabe?
0: Detalhe, viu, gente? A gente está falando de musical. Musical não é um perfil artístico, cênico, muito comum para nós. E também está falando de um espetáculo biográfico, né? Eu era fascinado pelo perfil de Deolindo Tchekuti, né? Do saudoso Deolindo Tchekuti. E o Voo da Asa Branca. Fez Raul.
6: Fez Santa Dulce também.
0: Fez Santa Dulce. Então, assim, eu ficava louco dizendo assim, ó, Deolindo vai dirigir, vai. Tá produzindo um negócio aí, voltado. Qual é a biografia? Eu não quero nem saber quem é o personagem. Eu sei que vai dar boa. Então, assim, o que mais me encanta e me fascina na proposta é, primeiro, de ser biográfico de sobre Moraes. E também ser um musical. O que você pode soltar sem ser spoiler pra gente?
6: Então, gente, o que a gente pode falar? Primeiro que vocês, quem for ver Moraes Musical Moreira, vai ver um passeio sobre a vida de Moraes através das suas canções. A gente não tem uma linha narrativa cronológica. Cresceu, não saiu, nananana. A gente conta muito através das suas canções. Então, a gente tem a diretora Ana Paula Bozas e o dramaturgo Fábio Espírito Santo escreveram. Fábio escreveu uma narrativa que a música de Moraes guia. Moraes produziu mais de 900 canções, composições, e a gente, obviamente, a gente não consegue dar conta de tudo no musical.
1: Imagina essa peneira, né?
6: Uma peneira difícil. João Meirelles, Rone Jorge na direção musical.
0: Olha!
6: Junto com Fábio Espírito Santo e Ana Paula Bodas, fizeram um trabalho, assim, difícil. Você vai sentar ali, vai ouvir coisas que você vai falar, poxa, isso era Moraes Moreira? Não sabia. Ou e você vai falar, poxa, senti falta, será que eu senti falta daquela? Então, assim, a gente não consegue dar conta de tudo. Mas você vai ter um passeio sobre uma diversidade que você vai ter desde o forró, do carnaval, da musicalidade, da brasilidade de Moraes Moreira. Moraes Moreira é um artista do povo, assim, é de multidão. Então, você vai ver o povo ali, porque a diretora, ela pensou em dois Moraeses, a Musa Música, que é quem inspira o Moraes Moreira, e o Bloco do Prazer, que é todo o povo que está ali com ele. Então, você vai ter esses quatro elementos que vão conduzir essa narrativa.
1: Agora, explica para quem está nos assistindo, seja no YouTube, na TV, está nos ouvindo, como vai ser o cartaz do musical. Você falou 10 apresentações, passa a contar a partir de hoje, todo final de semana, onde é que compra o ingresso, como é que funciona?
6: A gente está em cartaz no Teatro Castro Alves, que está em uma reabertura, que fez a reabertura com os concertos da Osma, e segue em reabertura, uma abertura teste. A gente está em cartaz sexta, sábado e domingo, às sextas-feiras, às 20 horas, sábado e domingo, às 17 horas, que é um horário ótimo para o teatro, porque a gente percebeu que está tendo uma adesão muito grande, esse horário da tarde. E a gente vai até o dia 30. Então, assim, entra no site do Teatro Castro Alves, nas redes sociais do Moraes Musical Moreira, vai através da Simpla e você adquire seu ingresso. Se for cliente da BB Seguros, tem desconto. Então, assim, aproveita e vem assistir, gente, porque a gente tem uma parte da equipe artística que estava no Torturado Musical. Ana Paula Bozas foi diretora assistente, o Espírito Santo, ele era o dramaturgo também. Tem a Maré também assinando essa produção, que é a mesma do Torturado. Então, assim, a gente está querendo, né, dar uma continuidade a esse movimento, porque daqui a gente vai partir para outras capitais. A gente vai para Recife, Brasília, e em novembro a gente fica em cartaz no Rio de Janeiro. Então, assim, é bem importante a gente começar aqui para daqui a gente sair.
1: Agora eu vou fazer aquela pergunta.
0: Claro, faça.
1: Que aqui é um programa de política. Não vou perguntar se Fernanda vai sair candidata a deputada, não é isso. Eu queria, na sua visão como produtora cultural, como alguém que movimenta não só o cenário cultural do nosso estado, mas do Brasil, com os seus produtos. A importância de ter a cultura nos planos de governo, nas propostas dos candidatos, sejam eles para a presidência da República ou para o governo do Estado.
6: Olha, a cultura é um elemento cotidiano fundamental. Primeiro porque ela tem muitos vetores, né? Tem os vetores da nossa diversidade cultural, da nossa identidade, e tem o nosso vetor econômico. Só para a gente ter um exemplo, gente, quando você pega o exemplo de um musical, ele emprega 109 pessoas. Se você pegar a ficha técnica do programa e começar a contar da costureira ao elenco, ao produtor, ao músico que toca ao vivo, ao produtor técnico, ao microfonista, você vai ter 109 pessoas contratadas que vão estar ali gerando emprego, renda, trabalhando com a indústria criativa. Então, assim, quem coloca a cultura como centro entende o potencial econômico e o potencial de diversidade cultural que a gente tem de poder realmente fazer uma transformação através da cultura e educação. Eu acho que são os elementos bases fundamentais. Então, é isso. A gente tem que realmente colocar nos planos de governo, ter leis de incentivos mais fortalecidas, ter uma política constante, porque a gente sabe que cultura não é uma ação pontual, cultura é constância, é cotidiano. Então, é isso que a gente precisa, porque a gente tem muito artista talentoso em Salvador, muito produtor competente. A gente precisa ter caminhos fixos de trabalho e produção.
0: E que as pessoas estejam cada vez mais conscientes. Fernanda já apontou aqui, é um espetáculo que hoje é bancado pela Lei Rouanet, que a gente derrube essa ideia estúpida de que o que é bancado pela Lei Rouanet tem uso de dinheiro público e acabou. Não, minha gente, é uma transferência de verba através de um incentivo de uma empresa que recolheria o imposto de uma forma e está fazendo o recolhimento por um outro caminho. É só isso, né? Porque já que insistem tanto em vender fake news, a gente tem a obrigação de repetir exaustivamente, desculpe se você já ouviu, se você já sabe, mas a gente tem a obrigação de repetir aqui de forma exaustiva isso. Parabenizar a Fernanda e toda a equipe,
1: mas ela, todo o time, né? Ela vai ficar aqui ainda para conversar com a gente.
0: Ai, que maravilha.
1: Vai, que eu tenho outras questões
0: para tratar com ela. Pagar o...
1: A gente vai pagar boleto.
0: É.
1: A gente vai pagar boleto, a gente vai para um rápido intervalo, a gente volta daqui a pouquinho com mais Boa Tarde Bahia. Eu soube que parece que vai ter a continuação das obras de Itamar Vieira Júnior nos palcos. Será? A gente volta já já. Meu Deus.
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2: Ai, ai. Ai, ai, ai, ai, ai, ai. Gente, esse intervalo, vocês não sabem o que vai acontecer aqui nessa
3: bastidores.
2: Bancada.
3: Bastidores. O que acontece em Vegas...
2: Fica em Vegas.
3: Muito bem.
2: Boletos pagos.
3: Boletos pagos.
2: Totalmente pagos. Alô, Master. Tudo pago. Então, é o seguinte. A gente vai continuar o nosso bate-papo com Fernanda Bezerra aqui no nosso Boa Tarde Bahia. Você vai para o nosso canal do YouTube, Band Bahia Oficial. Você pode continuar nos assistindo lá ou... Pode continuar ou ir em direção à rádio 99.1 FM, Rádio Band News FM Salvador, ou você que está aí já fica com a gente na região de Sisal, na 92.1 FM, Rádio Sabiá FM. Para a gente encerrar, arrematar o nosso programa, porque hoje, 13 de agosto, é dia de Santa Dulce dos Pobres, primeira santa brasileira que foi canonizada pelo Papa Francisco em 2019. Muitos católicos estão festejando hoje o dia em homenagem a ela. Serão celebradas missas no santuário dedicado à santa, no Largo de Roma. Às 3 da tarde de hoje, acontece a apresentação artística do padre Antônio Maria. Já às 5 horas da tarde, será celebrada uma missa solene pelo cardeócio bispo Dom Sérgio da Rocha. Para encerrar a festa, uma procissão luminosa em honra a Santa Dulce, às 6:30 da noite. E após a procissão, acontecerá uma bênção do Santíssimo Sacramento. 13 de agosto foi escolhido como dia oficial da festa litúrgica da religiosa, porque foi nesta mesma data, em 1933, que Maria Rita de Souza Brito Lopes Pontes, aos 19 anos, recebeu o hábito de freira e adotou em homenagem à mãe o nome de Irmã Dulce. Para conferir todos os detalhes, você acessa o perfil @obrasirmãdulce nas redes sociais. Imagens aí que a gente está acompanhando de ontem, no Bonfim, em um momento especial, que há essa integração da Santa Dulce com o Senhor do Bonfim, os caminhos da fé na Cidade Baixa. Você está vendo imagens aí na tela da Band e também do seu YouTube.
3: Que a gente jamais esqueça que a presença de Irmã Dulce, independentemente de qual seja a religião que professemos, ela é fundamental através das obras que ela deixou. Então, que nós nos mantenhamos firmes no auxílio desse legado, dessa santa, da verdadeira santa, que é Dona Dulce.
2: Só rememorando, semana que vem, terça-feira, já temos candidato ao governo da Bahia na nossa sabatina, Fernanda? Aqui no Boa Tarde Bahia. Não é Fernanda, não. Dia 18, o candidato a ser entrevistado é Jerônimo Rodrigues, do PT. Um abraço a todos, até amanhã, 2 da tarde, aqui na tela da Band. Tchau, tchau.

0: Pois bem, conforme prometido, né? A gente continua com Fernanda Bezerra aqui. Eu sei que o tempo dela tá apertadíssimo, porque hoje tem estreia, né? Hoje tem estreia lá no TCA. É, eu já comentei isso com ela, vou falar isso no ar. Eu já havia também comentado certa feita do Torturado, que eu achei interessante também a forma como você encontrou de prestigiar a Bahia sempre, porque é uma obra de um baiano que retrata o interior da Bahia, o recôncavo baiano, principalmente, um conceito ali, um pouco de recôncavo, um pouco de chapada, quando a gente pensa no Jaré, né, que é muito Exato. Tratado no Torturado. É, e eu tenho aquele negócio, já li o livro, e fica assim meio receoso. Aquele leitor que quando tem adaptação
1: para teatro, para cinema.
0: Teatro, cinema, você já fica aquele negócio assim, será que eu vou me sentir contemplado nisso? E eu posso dizer que eu saí da Casa do Comércio na época, que foi na estreia, realizadíssimo. Como o musical Torturado, de fato, conseguiu transmitir o sentimento do livro, propriamente dito. Como é que foi esse trabalho do Torturado? E eu emendo a segunda pergunta. Vai ter Salvar o Fogo também?
2: Uau! Hoje ele tá demais! Então, gente, o trabalho do Torturado foi um trabalho que começou no meio da pandemia, quando a gente começou a ler o livro, comecei a entrar em contato com o Itamar, comecei a pensar no projeto. E ninguém faz teatro sozinho, ninguém faz cultura sozinho. E aí a gente tem uma equipe incrível que foi sendo agregada. O Aldo Anunciação, o Fábio Espírito Santo, o Elísio Lopes Júnior, que capitaneou uma equipe artística imensa. Então, assim, Torturado não seria sem esses parceiros artísticos, Renata Mota, Zebrinha. É, foi uma coletividade que fez Torturado acontecer, né, em 2024. Na verdade, a ideia do Torturado, acho que pandemia 2021, que quando eu comecei os primeiros contatos com o Itamar Vieira. E a gente tem um prazo, né? Quando a gente pensa uma ideia, a gente vai ali tentando entender, escrever, bate numa porta, recebe um não, recebe dois não, desiste, chora, depois começa com essa tudo de novo. Então, nesse processo muito louco, que é o processo de levantar uma ideia, existe o desejo de dar continuidade a essa história. É, com essa, né? Conversei já com o Elísio sobre isso e a gente está tentando entender esses caminhos, né? Itamar concordou também, fez essa sessão de direitos, então a gente está tentando entender. Torturado está vivo, está circulando. É, vai fazer novas temporadas ainda esse ano, vai voltar em cartaz, vai ser tema de escola de samba, então provavelmente a gente vai ter uma temporada de Torturado no Rio de Janeiro, aproveitar esse pré-carnaval e ficar em cartaz lá de janeiro e fevereiro. Então a gente está vendo o planejamento de Torturado, sim, a gente tem esse desejo e a gente está começando a se movimentar, mas tem esse tempo, né? O tempo das coisas, às vezes, que não é o nosso tempo. Então a gente tem que ir ali maturando. E entender também que, além disso, existe um movimento de criar outros conteúdos focados nesse teatro musical. O teatro musical combina muito com a Bahia, combina muito Perfeito. Com Salvador. A gente tem artistas, bailarinos, cantores, musicistas, atores. Então, assim, é um teatro que a gente consegue agregar tudo, sabe? Então, a gente pode ser uma potência nesse segmento, porque a gente tem criadores muito bons e a gente tem matéria-prima muito boa, a gente tem. Então a gente só precisa ter mais empresas, mais recursos, porque como uma equipe de 109 pessoas é um projeto efetivamente que exige um investimento para você segurar uma temporada dessa. Então a gente precisa ter mais empresas, assim como a BB Seguros fez, outras empresas investindo fora desses eixões Rio-São Paulo. Então hoje na indústria criativa, o teatro musical, ele só perde do audiovisual. Olha. Quando você olha, né? Só perde do audiovisual.
1: Em termos de volume.
2: Em termos de volume, de geração de emprego e movimentação de recursos. Então, a gente precisa entender o tamanho disso para a gente começar a entender a importância desses investimentos, da gente estar nas agendas das políticas públicas, da gente ter toda uma estrutura. Uma coisa legal que a gente fez, a gente reabriu o Teatro do Trapiche Barnabé, a gente abriu por 2 meses com a residência do Torturado e a gente fez a incubadora de musicais, que a gente capacitou pessoas que foram capacitadas nas oficinas formativas e tem 2 pessoas que estão trabalhando com a gente no Moraes Moreira. Nossa. Então, assim, é importante que você vá gerando essa roda. Às vezes a pessoa, uma assistente de microfonista, uma canhoneira, você vai gerando empregos e as pessoas vão se encaixando. As pessoas, às vezes, precisam de uma oportunidade para estar ali e serem inseridas nesse processo.
1: Uma curiosidade, entre quando uma ideia, digamos,
3: né, que tenhamos a continuação das obras de Itamar. Da ideia à estreia, a gente está falando de mais ou menos quanto tempo, para que as pessoas tenham uma ideia de quanto tempo você precisa bancar o salário desses grupos e dessas pessoas. Tem ideia do volume de grana que move
2: Olha,
3: isso?
2: Olha, a gente tem pelo menos 3 meses de ensaio e a gente tem pelo menos 3 meses de temporada. Então, a gente está falando aí de 6 meses.
3: 6 meses.
2: É, temporada não só em Salvador, mas rolando. Então a gente está falando de um período de execução mais ou menos de 6 meses. Mas entre você criar, quando você está ali sozinho, ainda não chamou ninguém, aí vai começar convida um diretor, convida o dramaturgo, nananã. Quando você vai montando a equipe, isso é um ano e meio. É um tempo que você tem até alguém escreve na lei de incentivo, consegue um patrocinador, vai.
3: Estamos falando de 2 anos, então?
2: É, a gente está falando desse período. O Moraes Moreira, quando o Torturado estreou, ali começou a nascer a vontade de fazer o Moraes. E aí, aconteceu em 2026. Então, é esse tempo mesmo. Entre um ano e meio e 2 anos, a gente vai conseguindo movimentar.
0: Bom, eu vou liberar a mulher.
3: É.
0: Porque ela...
3: Eu tenho um monte de pergunta para fazer. Um monte, né? mas eu vou deixar para uma volta.
0: Faz um aperitivo para uma próxima oportunidade. Eu vou conseguir trazê-la mais uma vez aqui, com certeza.
2: Ah, eu quero ver vocês no teatro também.
3: Tem um fator,
2: que dia vocês vão?
0: Eu vou hoje.
2: Ah, arrasou.
0: Uma certa pessoa aqui não vai, não.
3: Eu
0: tá?
3: Não...
0: Mas a digníssima
3: eu
0: dele vai.
3: Vou para...
0: A digníssima
3: eu vou
0: dele
3: para
0: vai.
3: Garantir que ele vá. Eu não vou para garantir que ele vá, porque a gente tem alguns compromissos hoje de noite, 3 especificamente, e eu vou comparecer a 2.
0: Ele vai lá,
3: e minha esposa vai me representar lá em Moraes.
0: Às vezes, eu e Luiz, a gente faz rodízio.
3: É.
0: Quando a gente pode ir, os dois...
3: É raro, mas acontece.
0: Para o mesmo evento. É raro, mas acontece da gente ir junto pro mesmo evento. Aí, às vezes, quando um não vai, o outro vai. Aí um é representante do outro, sabe? Aí quando Luiz indo, é como se eu estivesse indo também.
3: Oi, Luiz, boa noite, bem-vindo. Cadê Vitor Pinto?
0: Ou quando eu me encontro. E aí, cadê Luiz? Como é que tá lá? E aí, cadê Luiz? É o Tico e Teco. É Corme Damião aqui da
3: Hoje é o que tu indica, ele vai. É. Minha esposa vai me representando. Porque,
2: entendi.
3: É uma estreia dessas e ela é louca por Moraes, né? Louca pelos novos baianos. Então, que bom.
2: Que
3: estaremos
2: bom,
3: representados.
0: Obrigado, viu?
2: Obrigada. Beijo, gente.
3: Tchau. 2:37, então enquanto a gente se despede de Fernando aqui, vamos fazer a nossa ponte aérea. Nosso Napoleão de Castro traz as informações direto da Capital Federal. Boa tarde.
4: Cumprimentos a você, Vitor Pinto, a você, Luiz Felipe, e ao nosso telespectador Band, ouvinte Band News. A gente volta de Brasília nesta quinta-feira, levando as informações, bastidores e acompanhando essa semana chamada de esforço concentrado aqui no Congresso Nacional. Temas importantes na pauta que estão sendo apreciados pelos parlamentares. E eu conversei com o deputado Jorge Sola, do nosso estado, ele falando exatamente do projeto que trata dos microempreendedores individuais, o aumento, né, da faixa de isenção para esses profissionais, para esses autônomos que trabalham exatamente como microempreendedores individuais. O deputado assim destacou a equipe Band Bahia.
5: Olha, o MEI foi uma decisão muito importante para a nossa população, para a economia brasileira. Ela levou a desburocratização, facilitou a vida de milhares e milhares, dezenas, centenas de milhares de pessoas. E o valor estabelecido, obviamente, se congelou, né? A inflação foi corroendo esse limite e é mais do que nunca é necessário que esse limite seja atualizado. Eu acho que até deveria ter um mecanismo mais frequente dessa atualização, para que você não exclua dessa possibilidade setores que precisam e desenvolvem atividade econômica, que precisam dessa classificação para ter os benefícios tributários e a facilidade também do ponto de vista contábil que ela estabelece.
4: As informações de Brasília, do Congresso Nacional, para o Boa Tarde Bahia, Napoleão de Castro.
0: Muito obrigado, Napoleão, pelas informações. Olha, durante este mês de agosto, delegacias móveis de atendimento à mulher vão funcionar em locais de grande movimentação aqui em Salvador. Hoje, na verdade, ontem, uma unidade foi colocada na estação Pirajá. O objetivo é facilitar o acesso para denúncias, orientações e acolhimento. Quem nos traz detalhes é a Márcia Moreira.

0: violência. A iniciativa faz parte das ações do Agosto Lilás.
1: Com esse alto fluxo de mulheres aqui na Estação Pirajá, eu acho que é muito importante para mulheres também que não têm coragem, que sofrem por violência doméstica e não têm coragem de denunciar.
0: Além de facilitar o acesso à denúncia, a Polícia Civil também realiza a Operação Por Elas. O objetivo é acelerar a conclusão de inquéritos relacionados a casos de violência doméstica e familiar.
2: Para mulheres que estão do outro lado da denúncia, a espera não é apenas pelo andamento de um processo. Em casos de violência doméstica, o tempo também pode ser um fator de risco, já que a vítima pode permanecer exposta ao agressor e a novos episódios de violência.
3: Quanto maior celeridade houver do deferimento dessas medidas protetivas, mais protegidas essas mulheres estarão. Cabe a essas mulheres também buscar o socorro dessas DEANs para que o agressor não fique impune.
0: Só este ano, mais de 1.900 medidas protetivas de urgência foram solicitadas na Bahia. Por trás desses números estão mulheres que muitas vezes enfrentam outro obstáculo para romper a violência, a dependência financeira do agressor.
4: A importância da celeridade desde o primeiro momento, né, no atendimento a essa mulher, primeiramente a ela, as suas necessidades, as suas demandas e aos seus dependentes, e depois, especialmente em relação à investigação, que é a parte policial, e também ao processo, né, evitando que esses processos caiam na prescrição e garantindo assim a responsabilização criminal dos agressores.
5: 2:42, vamos mudar de assunto agora, o Victor Pinto. Uma audiência pública discutiu o destino do maior cemitério de escravizados da América Latina, com restos mortais de mais de 100 mil pessoas. A proposta é tornar o local que fica no terreiro da Santa Casa de Misericórdia, ali no Campo da Pólvora, um espaço de memória.
6: É nessa área que pesquisadores identificaram os vestígios de um antigo cemitério de escravizados.
7: Que a gente descobriu, né, que foi um cemitério, houve uma construção pelo governo colonial, a pedido do arcebispo, isso na década de 1740. Então, são muitas histórias que ficaram também encobertas e que a gente agora está tomando conhecimento e quer compartilhar com a população.
6: A localização só foi identificada a partir de mapas, plantas e documentos históricos. As primeiras escavações encontraram vestígios do século XIX.
8: Esse material aqui, ele ajuda a gente a periodicizar a área. Como ele estava acima da camada do cemitério, quando a gente consegue periodizar esse material como refúgio, como a tralha doméstica do século XIX, a gente sabe que não existe nada abaixo que seja de outro momento.
6: Aqui, diferentes e inúmeras histórias ganharam o mesmo destino, mas a pesquisa aponta que entre os sepultados podem estar líderes de movimentos que desafiaram o sistema escravista, como a revolta dos búzios e dos malês.
8: A própria historiografia oficial também vai falar da revolta dos malês, que os quatro insurgentes que foram captados e condenados à morte foram destinados ao cemitério, assim como os revoltosos da revolta dos búzios, cujo aniversário de ação é hoje, dia 12 de agosto.
6: A descoberta agora sai do campo da arqueologia e chega ao debate público. A audiência no Centro de Cultura da Câmara Municipal da capital baiana discutiu como transformar um lugar de morte em um espaço de memória.
9: Nós pensamos indicativamente na desapropriação daquele imóvel e numa redesignação do seu uso para finalidades culturais e espirituais. Mas isso como uma proposta genérica que deve ser detalhada, pensada melhor, refletida, junto com as comunidades envolvidas e com as instituições públicas que zelam pelo patrimônio e que tratam da temática da reparação.
6: Neste primeiro momento, a ideia é a desapropriação da área e que no futuro o espaço volte a ser um cemitério. Para quem defende a preservação do local, reconhecer essa história é também uma forma de devolver a dignidade de milhares que tiveram as vidas e memórias apagadas.
10: É importante essa reparação para que se resgate o valor que cada um dessas pessoas representa para os seus antepassados, e para os seus descendentes e para a sociedade como um todo.
11: E a Polícia Civil da Bahia começou a enviar mensagens para aquelas pessoas que estão utilizando celulares com registro de furto ou roubo. Quem receber a notificação deve entregar o aparelho à polícia para ser devolvido à vítima. Márcia Moreira.
0: Nas imagens registradas por câmeras de segurança, é possível ver dois homens armados e com os rostos cobertos invadindo uma loja de celulares no bairro da Liberdade, em Salvador. Eles rendem três funcionários, recolhem aparelhos e outras mercadorias e logo depois fogem. O assalto aconteceu na manhã desta terça-feira. O caso é mais um exemplo de um crime que faz vítimas em todo o estado. Juliana já teve o aparelho roubado duas vezes.
12: Me abordou e mandou eu ficar calma, pegou o celular e saiu correndo. E outra vez foi eu saindo da estação da Lapa. Estava voltando do trabalho também. Me abordaram duas pessoas, aí pediu para abrir a bolsa, abriram, remexeram minha bolsa. Quando estava perto de desistir, vi o bolso do lado de fora da minha bolsa, abriu, pegou meu celular e mandou seguir.
0: Somente no ano passado, a Bahia registrou mais de 54 mil furtos e roubos de celulares. Para tentar recuperar parte desses aparelhos, a Polícia Civil realiza a Operação Mobile. Desde a primeira edição, mais de 10 mil smartphones foram recuperados. Para ampliar esse número, desde segunda-feira, a Polícia Civil começou a enviar notificações para celulares que foram roubados e estão em uso.
2: A mensagem de alerta tem o objetivo de dar a quem comprou um celular roubado ou furtado a oportunidade de devolver o aparelho e evitar problemas com a justiça.
13: É uma mensagem bastante simples, só pede que a pessoa compareça à delegacia mais próxima no prazo de 72 horas, porque há uma restrição de furto ou roubo naquele aparelho celular. Então, ele deve fazer isso, imediatamente ir na delegacia, apresentar o aparelho e o policial vai verificar o aparelho, vai fazer os procedimentos e confirmar se aquele aparelho é realmente um aparelho produto de furto ou roubo. Em sendo confirmado, esse aparelho vai ficar apreendido, retido, porque esse aparelho vai ser devolvido à vítima.
0: A operação também serve de alerta para quem pretende comprar um celular seminovo. A principal orientação é conferir a procedência antes de fechar a compra.
13: Que ela entre no site da Anatel e busque lá celular legal, digite o e-mail do aparelho e verifique se há uma restrição de furto ou roubo do aparelho.
5: 2 horas e 47 minutos, olha, todas as cidades brasileiras são obrigadas a ter conselhos tutelares, criados para proteger crianças e adolescentes. Mas casos recentes de crianças mortas por familiares evidenciam o despreparo de muitos conselheiros ao receberem denúncias de maus tratos.
14: Oliver tinha 3 anos, quando foi espancado e morto pelo pai em Viamão, na Grande Porto Alegre. O americano Dunder Grayson e a mãe, Mayana Rogers, foram indiciados ontem por homicídio qualificado e tortura. A família tinha histórico de violência e o conselho tutelar chegou a visitar a casa da família depois de uma denúncia, mas não constatou maus tratos. No interior de São Paulo, a justiça afastou, na semana passada, 5 conselheiras de Ribeirão Preto acusadas de omissão na morte de uma menina de 3 anos que morava com o avô materno e a companheira. As conselheiras receberam a denúncia, mas, segundo o Ministério Público, não tomaram providências.
15: Podem responder pelo crime de prevaricação, que é quem exerce uma função pública e não está cumprindo adequadamente as suas funções, pode responder por improbidade administrativa e podem ser afastados ou até perderem os cargos públicos através da cassação do próprio mandato.
14: No centro de São Paulo, o Conselho Tutelar da Bela Vista recebe todos os dias 20 denúncias. As vítimas são crianças e adolescentes. A maior parte envolve negligência e abandono, violência física e maus tratos e ausência na escola.
16: A gente entende o contexto familiar, entende quais são os direitos violados, onde que está precisando da proteção aquela criança, aquele adolescente, precisando da proteção do conselho tutelar, para a gente fazer os encaminhamentos e aplicar as medidas de proteção.
14: Os conselhos tutelares foram criados pelo Estatuto da Criança e do Adolescente. A função do conselheiro é receber denúncias em que os direitos são violados, analisar e solicitar os serviços públicos necessários, além de acompanhar. A eleição do conselheiro acontece a cada 4 anos por meio do voto direto da população, mas a minoria participa.
17: Os conselheiros devem, no mínimo, conhecer a lei que protege as crianças e os adolescentes e as estratégias para que as ações sejam de fato colocadas em prática. Um trabalho fundamental, principalmente nas regiões mais vulneráveis, mas que ainda enfrenta muitos desafios no país.
14: A exigência de cursos e formação para os conselheiros tutelares não é obrigatória. fica a cargo, portanto, de cada cidade, o que para os especialistas atrapalha o trabalho dos conselheiros.
18: Ele precisa também entender essa sistemática, o que é competência do prefeito, o que é competência do Conselho Municipal, o que é competência do Ministério Público, do Judiciário e assim por diante. Porque ele vai estar ali na linha de frente. A criança tiver um probleminha, vai chegar até ele.
11: Já não temos tempo para mais nada, Luiz Felipe Veloso.
5: Acabou. Estaremos de volta amanhã às 14h na tela da Band, no som da Rádio Band News FM, no som da Rádio Sabiá FM de Conceição do Coité e no YouTube oficial da Band Bahia. Um beijo, ó.
11: Tchau, tchau.
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0: Estamos começando a coluna Giro Business. Meu entrevistado, o CEO do McDonald's Brasil, Rogério Barreira. Rogério, é muito bom te ter no Giro Business para que a gente possa juntos promover conhecimento, dada que é essa a nossa missão. Vamos lá, vamos falar de franquia. Como é hoje a relação entre franqueador e franqueado no que tange a perpetuidade do negócio, no que tange a execução de um plano assertivo, respeitando marca, respeitando o produto, portanto, insumos, respeitando principalmente o cliente, o consumidor?
1: A franquia é um casamento, hein? Para que ela funcione, é importante que franqueado e franqueador trabalhem juntos, e juntos mesmo, que um sinta a dor do outro. Cada um tem uma dor. E que o franqueador, ou franqueado, na verdade, entenda a importância da marca, a preservação da marca, que esse negócio é de longo prazo. E que o franqueado entenda que esse franqueado precisa de dinheiro, precisa de preservação de margem. E como é que juntos eles conseguem, focando no cliente. Porque tudo isso aí termina no cliente, né? Ou começa no cliente. Como é que juntos conseguem cativar esse cliente e transformar isso num bom negócio? Mas, de novo, a palavra é casamento.
0: Rogério, nesse contexto, falando aqui um pouquinho de bastidores, o setor de franquia hoje no Brasil é um setor maduro? O Brasil, ele se destaca no que tange as franquias, como indústria, como segmento?
1: O setor de franquia, ele é seguro, né? Se você é um empreendedor e tem um dinheiro e quer alguma coisa segura, a franquia ainda é a melhor opção. E o leque é enorme, a gente vem se profissionalizando cada vez mais, o setor vem muito melhor. E conhecendo melhor o mercado a cada dia. Eu recomendo, eu gosto de franquia.
0: Mitiga muito o risco, né? O risco de mortalidade, por exemplo.
1: É um bom exemplo. É muito menor do que você abrir o seu próprio negócio pelo conhecimento que o franqueador tem do negócio. Então, é o que funciona.
0: Bem-vindo ao Giro Business, Rogério. Obrigado pela sua companhia. CEO do McDonald's Brasil e meu entrevistado durante toda a semana.
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4: A nossa ouvinte Madalena Mendes escreve perguntando uma coisa sobre o seu gato. Ela fala: Manu, toda vez que o Tom vê um passarinho do outro lado da janela, ele fica fazendo um som muito esquisito com a boca e parece que tá em transe. O que, que é isso, hein? Não sei se ele tá feliz, se ele tá animado, se ele tá triste. O que é essa emoção? Madalena, esse é um comportamento, é muito diferente o som que eles emitem, né? É um tipo de que nem sei, porque eles fazem bem rapidinho, a boca balança. Esse é um comportamento conhecido como chattering, que ao pé da letra significa tagarelar em inglês, e costuma sempre aparecer justamente quando o gato está diante de uma possível presa, um pássaro ou um rato, um inseto ou um outro pequeno animal que ele considere como presa, e ele vê aquilo, mas tem a famigerada janela, ou ele está preso em um lugar e ele não consegue alcançar o seu objetivo. E aí ele começa a emitir esse som. Então, alguns pesquisadores dizem que isso é uma frustração. Ele entra num estado de intensa excitação, mas como ele não consegue alcançar o seu objetivo, a sua presa, ele se sente frustrado. E isso seria uma materialização da frustração dele. Mas também outras pessoas dizem que é como se ele tivesse um estado de transe, quase que em uma outra dimensão, fascinado com aquela visão. Mas o fato é, a maioria das pessoas relatam esse barulho quando os gatos visualizam uma presa e estão fisicamente impedidos de chegar diante dela. Então, para mim, isso parece muito claro que seja um tipo de frustração mesmo, tipo, ai, não acredito. Olha que delícia que tá do outro lado da janela, mas eu não vou conseguir chegar. Participe também da nossa coluna enviando sua dúvida para elbicho@bandnewsfm.com.br ou então pelo meu Instagram, Manu Carsten. 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
0: 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Por isso, a Via Mobilidade está investindo para tornar as viagens nas linhas 8 Diamante e 9 Esmeralda mais seguras, regulares e confortáveis. Melhoria da drenagem, reforço dos sistemas elétricos, poda de árvores em áreas de risco e pintura especial nos trilhos para reduzir os impactos do calor e das chuvas são algumas das ações implementadas. Nas estações, as ações incluem reforço na ventilação, instalação de ventiladores de grande porte e limpezas preventivas de calhas, coberturas e plataformas. Uma operação resiliente ao clima extremo

0: Salve, salve, galera do Tem Método! Chegando para falar de Libertadores. Hoje eu tô com a camisa do Botafogo, campeão de 2024, e que joga hoje pela Sul-Americana contra o Cienciano, fora de casa, na altitude. O Cienciano é um time interessante. O Botafogo vai ter trabalho. Mas meu assunto hoje, mais uma vez, é o Corinthians, mas dessa vez dentro de campo, né? Chega de Memphis, sei lá, eu se. O presidente vai se arrepender, se não vai. Isso aí agora é problema deles, eles que se resolvam lá. Mas tem um jogo, né? Tem um jogo importante, difícil, entre Corinthians e Rosário, logo mais, com transmissão da Band News FM. Estaremos juntos nessa noite. É um jogo que vai ter um teste aí para um Diniz que as pessoas não costumam olhar. A gente sempre olha o trabalho do Fernando Diniz como o cara da posse de bola, do futebol vistoso, bonito, ofensivo. Não tem sido assim no Corinthians, não. Estava levantando uns números da comparação dele no Fluminense, onde ele foi campeão em 2023, da Libertadores, e o Corinthians desse ano. E a média de gols sofridos, meus amigos, diminuiu. As defesas de Fernando Diniz melhoraram. 0,67 média de gols sofrido por jogo contra 0,92 naquele Fluminense, que era um belíssimo time, tinha uma zaga fantástica. Então, o corintiano de repente pode ficar animado hoje, porque um empate para o Corinthians é vitória contra o Rosário. O Diniz tem números sólidos em Libertadores, né? Ele chegou a ter um recorde, esse recorde já acabou, mas ele chegou a 19 jogos de invencibilidade em Libertadores. Não é pouca coisa, não. 12 vitórias, 7 empates. Nessas três primeiras rodadas na fase de grupos, né, do Corinthians. Não sofreu gol nenhum, mas deu uma oscilada nesses últimos três, dois empates fora, uma derrota em casa que acabou com esse recorde dele aí. Mas o Rosário Central tem um grande ataque, mas também tem uma grande defesa, né? O Rosário, olhando aqui, ó, ele só tomou um gol em 6 jogos na fase de grupos da Libertadores. Então, acho que vai ser um jogo assim fraco tecnicamente. Um jogo de duas boas defesas, mas que o Rosário sabe que tem a responsabilidade de tentar pressionar o Corinthians. O Corinthians tem mil problemas. Ofensivamente, o Corinthians já tem sofrido muito sem o Yuri Alberto, acho que hoje vai ser igual. E vai olhar para esses números aqui e o torcedor pode olhar para o seu treinador não apenas como aquele louco da saidinha, né? Mas também como um treinador que montou uma bela defesa com jogadores limitados, tá? Que o Corinthians tem. E vai apostar muito na bola parada, acredito eu, para tentar fazer alguma coisa. Mas se não tomar um gol, eu acho que a Fiel já vai estar feliz da vida. Amanhã eu volto aqui na Band News FM. Valeu!
1: Valeu,
2: Valeu, Marcelo
1: Dó.
2: Dó.
1: E você ficou contente com o
2: Jogo
1: seu empate
2: interessantíssimo.
1: ontem?
2: Não, contente não. Acho que o Flamengo podia ter vencido. Mereci, foi melhor. Jogo equilibrado e tal, o Flamengo foi melhor, poderia ter vencido. Mas decidir no Maracanã contra um bom time. Mas não foi de todo ruim, não. Agora, só uma observação aqui. Crítica e que vai chegar Marcelo Duó. Ele veio com a camisa do Botafogo ao Tem Método, que é apresentado por dois flamenguistas, certo? Então, eu quero saber em que dia ele vai vestir a camisa do Flamengo e vir aqui dizer: é a camisa do campeão da Libertadores atual. Hein?
1: É verdade. Tá justa essa reclamação.
2: Tá feita a provocação. Alô, Marcelo Duó. Um beijo, bom trabalho hoje, meu irmão.
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1: Muito boa tarde para você, ouvinte da rádio Band News FM. Agora é exatamente 3 horas e 9 minutinhos. Eu sou Roger Caroso, ao meu lado na operação de áudio Antônio Mariani, e a partir de agora trago as principais atualizações do noticiário local. Antes disso, vamos de trânsito.
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1: Olha só, no geral a gente sabe que esse horário é um pouco mais tranquilo no trânsito, mas nesse momento, na Avenida Paulo VI, no sentido Magalhães Neto, o trânsito está um pouquinho mais intenso, com velocidade média atual de 14 km por hora. Ao mesmo tempo, no outro sentido, né, no sentido Iguatemi, o trânsito também tem um pouco de retenção, com 15 km por hora de velocidade média, segundo a Transalvador.
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1: Continuando por aqui, 3 horas e 12 minutos.
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1: Estamos de volta, meus amores. Tem Método na Band News FM. Carlos Andrés no Rio de Janeiro, Michel Trabalho em São Paulo, Ivan Brandão em Brasília. Ela não botou música, ela quer. Ela acelerou, a gente entende os movimentos xandônicos. É, sem que ela diga uma palavra, xandonicamente
2: fala. Esforço concentrado. Vamos lá, vamos nessa.
3: Aliás, é isso aí. O esforço concentrado, você acha que é todo colocar todo mundo para trabalhar durante muito tempo, num pequeno intervalo ali, numa semana, como eles dizem, mas pra gente é apenas alguns dias, mas na verdade o esforço concentrado é o seguinte, Michelle, Andreas e ouvintes, é você pegar todas as propostas que você quer discutir, concentrá-las em apenas uma e aprová-la do jeito que sair. É mais ou menos isso que rolou com o projeto de lei complementar que cria mecanismos para conter o impacto da alta do petróleo sobre o preço dos combustíveis. Era um texto que, enfim, estabelece ali uma trava para o crescimento das despesas públicas em caso de déficit nas contas do governo, diminui a incidência, né, dos tributos nos combustíveis, só que num grande acordo nacional com todos os partidos começou a sair um monte de coisa lá dentro. Então, que a gente chama de jabuti, né? Na prática, a União vai poder utilizar a arrecadação adicional decorrente da alta do petróleo, porque, aspas, né, tem uma parte boa aí na guerra, que é o preço do petróleo tá alto, aí a gente vende também e lucra com isso, arrecada mais. Mas dentro desse projeto, entrou isenção de imposto para fertilizante, para a Copa do Mundo do ano que vem, um monte de coisa, inclusive, claro que não vem ao caso também esticar esse assunto aqui, que pode prejudicar o Fundo Constitucional aqui do Distrito Federal, travar o Fundo Constitucional do Distrito Federal, mas essa é uma outra discussão. O fato é que, no total, os integrantes da equipe econômica calculam que todas as medidas de ajuste aprovadas aí vão economizar 10 bilhões no orçamento do ano que vem. O orçamento ainda precisa ser enviado ao Congresso Nacional, mas serão mais 5 bilhões e meio de reais fora do teto em 2026. Então, do projeto que saía ali uma isenção de tributos, né, mantinha ali a não incidência desses tributos nos combustíveis para mantê-los mais baratos em função da guerra, até a isenção de tributo para a Copa do Mundo do ano que vem, eles colocaram nesse projeto. Está na mesa do presidente.
1: Então, nós temos que... O que nós temos aí? Temos para 2026, para agora, para já, aumento de gasto. Que é isso? Aumento de gasto. De formas variadas, gasto tributário, aumento de gasto. Para 2026, concretamente. E o controle de gasto ficou para quando? Claro, ficou para o ano que vem, para 2027. E você acredite se quiser. Mudando de assunto. A relação entre Lula... Essa rapaziada agora não faz refeição separada mais. Já viu isso? É café da manhã, almoço e jantar. Lula e Alcolumbre. A relação entre Lula e Davi Alcolumbre anda melhor do que nunca. E o novo encontro está marcado. Eu não acredito. Zero. Lula nunca se esquecerá. A não ser que Davi Alcolumbre aprove, e aí eu falo que é o imperador, né? A não ser que Davi Alcolumbre aprove a reindicação de Jorge Messias ao Supremo e o Senado faça valer, a não ser que isso aconteça, Lula jamais esquecerá, jamais perdoará Davi Alcolumbre por aquele revés. Podem fazer arranjos circunstanciais, pensando em eleição, tudo bem. Mas da parte de Lula, pode esquecer, não tem a menor chance. Davi Alcolumbre não, Davi Alcolumbre não tem mágoa, não é um homem que guarde mágoas, atenção a isso, é da natureza do sujeito. E aqui não é uma crítica que eu estou fazendo, é uma observação, estudo de caso, há anos estudando Davi Alcolumbre, não guarda mágoas, processa a mágoa em oportunidades. A mágoa em Alcolumbre é transformada em oportunidades de negócios. E não é negócio escuso, espúrio, não. Negócios políticos. A mágoa é processada gerando oportunidades, gerando campos para negociação. Márcio Rocha, e esse amor? O que você nos conta, Márcio? Bem-vindo novamente.
4: Oi, pessoal. Boa tarde aí para vocês. Boa tarde a todo mundo que nos acompanha. A gente está agora, Andreasa, na expectativa desse encontro, né, que deve ser realizado ainda nessa quinta-feira, quem falou sobre isso foi o senador Camilo Santana, ex-ministro da Educação do governo do presidente Lula, que estava lá numa casa do Lago Sul, região nobre aqui do Distrito Federal, onde o presidente, né, o QG da campanha do presidente Lula, e hoje passou o dia gravando vídeos para a campanha. E na saída, Camilo Santana confirmou, né, que Lula deve se encontrar ainda hoje com o presidente do Senado, Davi Alcolumbre, justamente para continuar tratando dessa relação que estava meio abalada nos últimos dias. Né? A gente lembra que eles estavam rompidos, mas teve uma reunião, né, um jantar, dentro da casa do ministro Alexandre de Moraes, do Supremo Tribunal Federal, que reaproximou os dois. Ontem a gente teve uma reunião dos dois também, participaram ali vários aliados de ambos os lados, né, inclusive o ministro da Secretaria de Relações Institucionais, José Guimarães, presente, né, e comentou essa reunião na saída do Palácio da Alvorada, que é a residência oficial da Presidência da República, e agora a gente cresce a expectativa para outras ações envolvendo aí o presidente Luiz Inácio Lula da Silva e também o presidente do Senado, Davi Alcolumbre. Os aliados dos dois lados, né, afirmaram que quando esse saiu, os dois saíram dessas reuniões, falaram que houve uma virada de página nas divergências envolvendo aí o Congresso Nacional e o Palácio do Planalto. E aí cresce também a expectativa para a votação de alguns projetos que são considerados importantes dentro do Congresso Nacional. Entre eles, a medida provisória que gerou o imposto da chamada taxa das blusinhas, né, que perde a validade no próximo dia 8 de setembro. E nessa mesma fala que confirmou essa reunião entre Lula e Davi Alcolumbre, Camilo Santana também enumerou os projetos considerados prioritários para esse governo, pelo menos antes das eleições. São eles, né, as PECs da segurança pública e da escala 6x1 e o texto que trata das terras raras e minerais críticos, né, são considerados importantes. O governo tenta votar essas propostas de emenda à Constituição e também esse texto das terras raras, até o final, até antes das eleições, né. Segundo aliados de Alcolumbre, pelo menos o da 6x1 deve ficar mesmo para depois das eleições, depois que o pleito eleitoral acabar, deve ser votado e analisado pelo Congresso no final do ano. Mas a da PEC da Segurança Pública pode ser aprovada pelo menos no Senado já no próximo mês, no mês de setembro. A gente lembra que Alcolumbre, né, os dois tinham rompido em abril, principalmente depois dessa questão envolvendo o advogado-geral da União, Jorge Messias, que era o indicado de Lula para a vaga no Supremo Tribunal Federal, deixada pela aposentadoria do ministro Luiz Roberto Barroso, mas o governo afirma, né, afirmou na ocasião, que a rejeição foi por causa da articulação com o Alcolumbre, mas pelo menos, a princípio, a relação começa a ficar menos tensa entre Lula e Davi Alcolumbre, e a gente segue agora acompanhando os próximos capítulos dessa novela. Volto com vocês.
1: Valeu, Márcio Rocha. O presidente Lula terá se encontrado com Davi Alcolumbre nesses últimos 10 dias, privadamente, mais vezes do que com alguns de seus ministros no mandato inteiro. Possivelmente. Mas isso não vai resolver nada. É possível que Davi Alcolumbre faça algum carinho no governo Lula? Pensando nos seus interesses. Talvez ele imagine que o presidente Lula tem um poder sobre a Polícia Federal e tal. Talvez preocupado em evitar uma operação policial sobre a Amprev, Master, lá no Amapá. Uma preocupação. Tentando acarinhar Lula, pensando no seu projeto de reeleição ao Senado em 2027. Isso, claro, apostando em que Lula vença a eleição. Agora, pode fazer avançar a PEC da segurança pública? Talvez. É difícil ainda assim, mas pode ser um gesto de Davi Alcolumbre. Isso entre outras coisas. A PEC do fim da jornada de trabalho 6x1 não tem a menor chance de ser aprovada. Não é antes da eleição, não. É neste ano. E isso também a partir de, chamemos assim, do estudo do modus operandi de Davi Alcolumbre. Por que ele vai dar esse presente? Por que ele vai fazer esse afago a Lula agora? A troco de quê? O que ele pode ganhar de Lula, pensando em negociação política, aprovando o fim da jornada de trabalho 6x1 agora? Ele não é candidato à eleição, Davi Alcolumbre? No ano que vem a coisa muda. No ano que vem, aí eu acredito que ele pode fazer aprovar até o Jorge Messias. Aprova Jorge Messias, aprova tudo que Lula quiser. Se no bojo de uma articulação para que ele, aí sim, no, naquele momento, no bojo de uma articulação para ele ser reeleito presidente do Senado. Agora, dá de bandeja para Lula aprovação da PEC 6x1? Ele vai perder o principal objeto de negociação dele? Agora? É ruim, hein? Vai deixar para o ano que vem e para quando começar a próxima legislatura. Se Lula ganhar a eleição.
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11: Voltando agora, 3 horas e 26 minutos. Na Avenida Caminho de Areia, no sentido Ribeira, o trânsito também tem um pouquinho de retenção. 19 km por hora de média atual. No sentido Calçada, o trânsito também encontra um pouquinho de congestionamento, um pouquinho de intensidade, com 14 km por hora de média atual, segundo o boletim informativo da Transalvador. Continuando agora com o noticiário local, a Polícia Civil aponta que o homem de 44 anos, investigado por importunação sexual em um condomínio de Feira de Santana, no centro-norte da Bahia, teria premeditado o crime. O resultado do inquérito policial foi apresentado hoje. O caso aconteceu na última sexta no condomínio Ecoville, no bairro Aviário. Nas imagens de câmeras de segurança, o suspeito aparece se tocando enquanto observa a vítima pela janela. Segundo a titular da Delegacia Especial de Atendimento à Mulher, Lorena Almeida, a análise dos vídeos ajudou a equipe a identificar indícios de que o crime foi planejado.
12: O indivíduo passou pela frente da residência da vítima 8 vezes naquela noite, entre as 19h40 e as 22h30. E em uma dessas ocasiões, ele praticou os atos ostensivamente, mas em todas as passagens ele invadiu o ambiente privativo da residência. Esse indivíduo foi regularmente intimado, compareceu na sede da DEAN, foi interrogado e na ocasião ele negou os fatos e falou que estava apenas passando, que havia feito consumo de bebida alcoólica, mas as investigações foram suficientes para provar que não foi uma mera passagem. Ele, de fato, praticou o crime de importunação sexual e por isso foi devidamente indiciado.
11: A delegada também explica por que o homem não foi preso.
12: Nesse momento não preenche os requisitos cautelares previstos no Código de Processo Penal. Para que uma pessoa venha a ser presa antes da condenação definitiva no Brasil, é necessário que estejam presentes os requisitos de cautelaridade para garantia da ordem pública, da aplicação da lei penal ou da instrução criminal. Então, por exemplo, se o indivíduo empreende fuga, se há notícias de que ele está ameaçando ou intimidando vítimas e testemunhas, ou se há notícia de outras práticas criminosas envolvendo aquele indivíduo. Como nós não temos esses requisitos presentes, nós não temos como prendê-lo, mas ele será processado e esperamos que seja condenado por essa prática criminosa.
11: A vítima solicitou uma medida de protetiva contra o suspeito. Agora, 3h28.
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0: Doutor Daniel Barros com a gente aqui. Eu faço questão de abrir, porque eu tô com saudades. Posso, Andreasa? Tô com muitas saudades, doutor Daniel. Faz muito tempo que eu não falo ao vivo com ele.
1: Doutor Daniel Barros, concedido acesso a doutor Daniel Barros e a Michelle Trombelli. Sim, xandonicamente, por favor.
0: Xandonicamente. E aí, doutor Daniel Barros, saudades da gente conversar ao vivo aqui. A gente teve alguns desencontros, mesmo quando eu não estava de férias, quando estava de férias, depois voltou, aí Copa do Mundo. E aí, há muito tempo que a gente não fala aqui no Tem Método, e é sempre um prazer tê-lo com a gente. E hoje, com um levantamento que traz dados a respeito de algo que a gente imagina empiricamente, né, que uma das grandes razões aí de adoecimento mental, depressão, ansiedade, é a questão financeira. E o que que traz esse levantamento que você divide com a gente hoje? Boa tarde.
2: Boa tarde, Mi. Bem-vinda aí de volta das suas férias, das minhas férias. Nos encontramos no ar novamente. Boa tarde, Andreasa, Ivan. Boa tarde aos ouvintes que com certeza vão se identificar hoje com o nosso tema, viu, Mi? Foi um levantamento feito, uma pesquisa, né, feita pela Associação Brasileira de Profissionais de Educação Financeira, em parceria com o Instituto Axos. E é uma pesquisa interessante porque ela foi feita. Esses dados que foram divulgados são dados sobre as pessoas que têm algum tipo de transtorno diagnosticado, seja um transtorno de ansiedade, seja depressão, síndrome de burnout, enfim, as pessoas que já não estão bem. Não estamos falando de um estresse geral, não estamos falando de uma ansiedade geral, pessoas que têm um diagnóstico. E para as pessoas que têm um diagnóstico de um transtorno mental leve, um transtorno mental que não é uma coisa extremamente grave, mas que atrapalha a vida, que leva à necessidade de tratamento, as questões financeiras tiveram algum grau de participação, no desenvolvimento desse transtorno mental ou no agravamento, né? Às vezes ela não causa, mas ela agrava, ou seja, as questões de dinheiro participaram de 81,9% dos casos, né? As pessoas, quase 82% das pessoas que estavam doentes falaram: olha, a questão financeira faz parte aqui do meu sofrimento, faz parte do meu adoecimento. E o que é mais significativo, desse total, um quarto mais ou menos considerava o problema a causa única do adoecimento. Um quarto das pessoas disseram o seguinte: eu só estou doente por conta das questões financeiras, por conta de dívidas, por conta de dinheiro curto, de mês mais longo que o salário, enquanto um terço das pessoas diziam que o problema financeiro era predominante. Em meio a outras causas, não era a única questão, mas era a questão predominante. E isso é muito, muito importante, né? Porque a gente começa a entender que a questão das dívidas, que a gente já falou, inclusive aqui, de juros, de dívida alta, de ganhos insuficientes, de vulnerabilidade econômica, não se refletem apenas no menor acesso à saúde ou numa dificuldade de comprar remédio, de ir no médico, mas elas são um estresse por si só, né? A metade dessas pessoas disseram que a renda delas não cobra as necessidades cotidianas. Imagino que é todo dia você ficar fazendo conta: o que que eu vou ter que cortar, o que que eu não vou dar conta, o que que eu vou ter que abrir mão de coisas que eu preciso, mas que eu não consigo. Então, essa segurança financeira, ela faz parte também da nossa segurança psicológica. A gente ter um acesso, né, diminuir a nossa vulnerabilidade econômica, ter programas de emprego, programas inclusive de renda. A gente já falou inclusive de programas de renda mínima aqui, assim, que também previnem o adoecimento, são fundamentais para que a gente diminua mais esse fator de estresse. Tem tantas coisas que estressam, né, o brasileiro no dia a dia. Essa é mais uma. Cada uma que a gente vai identificando, a gente tem que ficar pensando políticas públicas, intervenções e até, claro, também políticas para o sujeito mesmo conseguir aprender, gerenciar a educação financeira e assim por diante. Mas são flancos que estão abertos aí que a gente precisa abordar para melhorar a saúde mental do Brasil.
0: O doutor Daniel, rapidinho, me gerou uma curiosidade quando essa autodeclaração das pessoas falarem que a única causa que gera esse sofrimento mental, né, que leva ela a esse diagnóstico, seria a causa financeira. Mas a medicina admite que existe uma causa, que leva a esse adoecimento, ou nunca isso é fato, né? Uma causa só que leva a isso.
2: Pergunta maravilhosa, Michelle. A gente pode fazer assim, um humanamente inteiro sobre isso, mas de fato você tem razão. O adoecimento é multifatorial, nunca é um fator só. Tem a sua história pessoal, tem a sua genética, a sua predisposição individual. Mas na percepção dessas pessoas, elas diziam o seguinte: se não tivesse esse problema, eu não teria adoecido. Uhum. Né? É lógico que é uma avaliação subjetiva, mas dá a dimensão da importância para a pessoa.
0: Bem.
1: E doutor, aproveitando essa coluna maravilhosa, sendo hoje quinta-feira e já se avistando, para mim muito longe ainda, mas já avistado o fim de semana, pergunto sobre a dica. Tem dica de jogo?
2: Hoje tem uma dica muito legal, porque ela tem várias camadas de legal. Esse jogo Esconde-Esconde Story, que foi lançado aqui no Brasil esse ano pela editora Grok. A primeira camada é que ele foi desenvolvido por duas crianças, o Arthur Queiroz e o Bernardo Queiroz, que tiveram a ideia do jogo, que é um jogo de esconde-esconde. Você tem um tabuleiro que você monta a casa do Andy, né, do Toy Story, tem a garagem, tem os quartos, e aí você monta um grande tabuleiro que tem lá quase, são 48 quadrados, você sorteia entre os participantes onde cada um vai se esconder, né? Você tem cartinhas que mostram onde que eles vão se esconder, e a partir daí você começa a procurar o dinossauro, o Buzz, né? Cada um é um personagem. Então você vai lá no tabuleiro e pergunta: você está aqui? E aí o jeito diz: está quente. Se está quente é porque está até um quadrado de distância de onde você apontou. Você pergunta: ah, você está aqui? Não, está frio. Está frio é porque está mais do que quatro quadrados de distância. E com isso você vai colocando marcadores no tabuleiro, com a carinha dos personagens, e você vai fazendo um mapa de onde as pessoas podem estar, e aí começa um trabalho de dedução, conta, exclusão. Muito interessante, é um jogo que ele tem esse apelo visual para as crianças, mas ele é realmente um jogo que faz a gente pensar, a gente freitar aqui os nossos neurônios. Então fica a dica aí pro final de semana, lançamento da Grok Jogos, Esconde-Esconde Toy Story, bolado por duas crianças, o Arthur e o Bernardo Queiroz, com a arte do Diego Sá. Fica a dica pro final de semana.
1: Muito legal, 13... ótima dica. Muito obrigado.
3: Dia 13 de agosto, Dia Nacional do Médico Psiquiatra, lembrou aqui o nosso enciclopédia Augusto Vale. Então, parabéns ao doutor Daniel, que nem sabia. Agora tem que fingir que sabia.
2: É verdade, nem lembrava.
3: A gente dá um parabéns. Oh, tava tanta coisa na cabeça, né? Mas parabéns, em nome do doutor, a todos os profissionais médicos psiquiatras.
2: Valeu, gente. Bom fim de semana.
0: Valeu, até.
1: Beijo.
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4: Você acha que os impostos existem apenas para arrecadar dinheiro? Durante muito tempo, essa resposta fazia sentido. Hoje, não faz mais. Cada vez mais, os tributos são utilizados para influenciar decisões. Quando um produto recebe uma tributação maior, o objetivo nem sempre é arrecadar mais. Muitas vezes, é fazer com que as pessoas consumam menos. Quando o governo concede benefícios fiscais, ele não está apenas reduzindo impostos, ele está tentando incentivar investimentos em inovação ou desenvolvimento. A própria reforma tributária segue essa lógica. O cashback busca reduzir desigualdades. O imposto seletivo desestimula determinados produtos. Os programas de conformidade premiam quem adota boas práticas fiscais. Perceba que o tributo deixou de ser apenas uma conta a pagar. Ele passou a ser uma ferramenta para influenciar escolhas. Empresas que entendem essa lógica conseguem antecipar tendências e transformar mudanças tributárias em vantagem competitiva. Porque o Estado não muda o imposto por acaso. Ele muda impostos para mudar comportamentos. O imposto muda, a lei muda, mas quem entende o jogo antes, joga melhor. Eu sou Robson Santana e esse foi o Tributos com Ideias.
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7: Olha, nesse momento agora na Barros Reis, no sentido Iguatemi, trânsito moderado, 25 km de média atual. Na Avenida Caribé, no sentido centro, o trânsito está tranquilo, está livre. No sentido aeroporto, a mesma coisa, pode passar que está tranquilo. Mudando de assunto agora, 10 estudantes do município de Candeias, na região metropolitana de Salvador, embarcaram para Pequim, na China, onde representarão o Brasil no Festival de Robótica League Asia Open Championship, realizado hoje e domingo. Os jovens com ideias, com idades de entre 15 e 16 anos, integram a equipe de robótica educacional do SESI e chegam à competição depois de anos de preparação. Ainda no ensino médio, eles transformaram a curiosidade em conhecimento e encontraram na ciência a oportunidade de ampliar horizontes. A expectativa é grande, mas o orgulho também faz parte da rotina dessa equipe. O estudante Isaac Reis conta que o grupo está determinado a mostrar o resultado de anos de dedicação e agora 3h44.
8: Estamos nervosos, mas também com muito, muito orgulho do que nós vamos fazer. Estamos muito felizes em levar nosso trabalho para novos horizontes.
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0: picarole pra gente fazer camarão é sempre tentar fazer, óbvio, o que você quiser com a carne do camarão, mas usar a casca pra fazer um caldo. Que aí eu vou explicar como é que é. Você vai pegar uma panela grande, sempre caldo a gente faz na panela grande, porque quanto mais melhor, né? Uma vez que a gente fica ali cozinhando. Então, numa panela grande, sem nada, não vai colocar óleo, azeite, nada, nada, nada. Você vai jogar as cascas e as cabeças do camarão. Limpei o camarão, então separei as cascas. A cabeça, o que eu faço é o seguinte, eu dou uma lavadinha embaixo d'água, então a cabeça limpa e toda a parte da casquinha, as patinhas, tudo que você tirou. Vai colocar tudo isso numa panela grande e deixar isso tostar até ficar totalmente seco. O que, que você vai perceber? Primeiro que a casa já fica cheirando camarão, porque todo o sabor e todo o borogodó do camarão tá nessa casca. Então, quando você cutucar aqui com a colher e sentir que ele tá fazendo até estalando de tão sequinho, aí você vai encher a panela com água fria e coloca ali um pedaço de cebola, um pedaço de cenoura. Se você tiver um talinho de alho poró, talo da salsinha, um pedacinho de cebolinha, poucos legumes aromáticos para dar um perfume. Deixa o fogo mais baixinho, vai cozinhar em fogo bem baixinho isso por uma hora. E aí coa, vai sobrar aquele líquido, ele é meio alaranjado, porque tem toda a parte do coral, né, do camarão. Vai ficar maravilhoso, não vai botar sal, não põe nada. E aí você guarda, ou pra usar no risoto, pra usar na composição de um molho, num bobó, enfim, o que você for fazer de camarão, no lugar da água você usa esse caldo. E vai levar os seus preparos assim, lá pra cima. Se você quiser, você pode falar comigo pelo e-mail hojepode@bandnewsfm.com.br ou pelas redes sociais no @carolecrema. Pode pedir receita, dica, fala comigo, eu vou adorar.
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3: 3h48, informação que acaba de chegar pra gente. O ministro Nunes Marques mandou voltar, mandou que Flávio Bolsonaro volte a ser filiado ao PL. Na verdade, uma decisão que saiu bem rápido, aliás, o Andreas, a Michelle, agora às 3h31. E a gente, em cima do lance, teve acesso aqui à decisão do ministro Nunes Marques, que entre algumas decisões definiu o imediato restabelecimento do vínculo partidário de Flávio Bolsonaro com o Partido Liberal, desde a data original da filiação dele, lá em novembro de 2021, e a exclusão do vínculo indevidamente inserido com o Partido Missão. Aí ele manda liberar algumas questões aqui no sistema, mas manda também expedir de ofício à Polícia Federal, instruído com cópia integral da petição e dos documentos, um requisito para a instauração do inquérito policial para apurar as circunstâncias e o contexto com que houve essa filiação. Não sei como é que termo que a gente usa, mas errada, ilegal, forjada, de Flávio Bolsonaro ao Partido Missão.
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5: E tem operação hoje mirando uma quadrilha que deu um golpe milionário em clientes que usavam criptomoedas. Quem tem informação pra gente, diretamente de Porto Alegre, é o Henrique Tanger. Fala, Henrique.
6: Muito boa tarde, Ivan, Andreasa, Michele, todos que nos acompanham aqui na Band News. Exatamente, 10 mandados de prisão preventiva sendo cumpridos aqui no Rio Grande do Sul, em Santa Catarina e também em São Paulo, contra esse grupo que praticava o chamado golpe do falso investimento. Grupo que movimentava cifras milionárias de golpes milionários. Isso porque, inclusive, essa investigação que culminou na operação de hoje começou justamente com uma idosa aqui do Rio Grande do Sul, que chegou a transferir 37 milhões de reais para esse grupo. E de que forma que acontecia esse golpe? Diferente desses golpes mais habituais que a gente está acostumado a ver, essas vítimas não sabiam de pronto que tinham perdido esse dinheiro. Não era transferência de 1, 2 mil reais e logo depois ficavam sabendo que tinham caído num golpe. Era diferente. Esse grupo operava uma forma muito mais sofisticada de golpe, porque eles mantinham essas pessoas acreditando que estavam realizando de fato investimentos reais, durante meses e às vezes até anos. Inclusive, essa idosa que sofreu esse golpe ficou desde agosto até dezembro sofrendo esse golpe, realizando essas transferências sem saber que de fato estava perdendo esse dinheiro. Isso porque essas plataformas que eles criavam dentro da internet em forma de criptomoedas, portanto essa pessoa investia dinheiro em reais e transformava em criptomoedas as moedas digitais. Inclusive, esses golpistas fazia um acompanhamento para essa pessoa achar que estava numa corretora de investimentos comum, que de fato tinha esse dinheiro e que de fato estava dando lucro. Esse grupo chegou a movimentar mais de 100 milhões de reais em um único dia. E dentro desses mandados de prisão que estão sendo realizados hoje, tem diversas áreas desse golpe. Isso porque era dividido em setores financeiros, inclusive uma pessoa ligada ao sistema bancário do Brasil está sendo investigada e está sendo alvo de busca e apreensão e também de mandado de prisão dentro da investigação que culminou na operação de hoje. Volto com vocês.
5: Valeu, Henrique Tanger. Agora 3h52, as notícias da sua cidade e da sua região.
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10: Olá, Verena. Muito boa tarde. Uma ótima quinta-feira para você e para os ouvintes da Band News FM. O motorista encontra lentidão agora na Rua Barão de Cotegipe, em direção ao Largo da Calçada, desde a saída do Largo de Roma. Desviando para Fernandes da Cunha, dá para ganhar um pouco de tempo. E quem segue em direção a Geroscar Pontes só encontra congestionamento no retorno para Barão de Cotegipe pela Rua Comendador Bastos. Já na chegada em Geroscar Pontes, o trânsito começa a melhorar. Quem segue em direção ao miolo empresarial também pode pegar a General San Martín. Ela também segue congestionada, mas corta caminho em direção ao Largo do Retiro e você pode chegar mais rápido na Avenida Paralela usando a Luiz Eduardo Magalhães. 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Renata Falcone para a Band News FM.
7: Valeu, Renata. Agora 3 horas e 53 minutos. A gente vai com a coluna Esse é o Ponto.
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12: Olá a todos. Há máximas que ajudam a compreender momentos de reflexão e de tensão institucional. Remédio em dose excessiva vira veneno. E uma instituição criada para proteger a democracia pode, se ultrapassar certos limites, produzir o efeito contrário ao que pretende evitar. É por isso que o caso envolvendo o jornalista Luiz Pablo, do Maranhão, sua fonte e decisões no âmbito do Supremo Tribunal Federal merece atenção redobrada quando se trata de Alexandre de Moraes. O sigilo da fonte não é um privilégio corporativo do jornalista. É uma garantia constitucional criada para proteger o fluxo de informações de interesse público. Quando a apuração de uma reportagem passa a resultar em quebra de sigilo, busque apreensão contra a fonte apontada e medidas capazes de intimidar quem fornece informações, o risco institucional está claro, está posto à mesa. Questionamentos à reportagem devem ser enfrentados pelos instrumentos legais disponíveis. Direito de resposta, indenização, responsabilização por eventuais abusos. Mas investigar a origem da informação pode produzir um efeito silencioso e grave. Fontes deixarem de falar. E a outra máxima antiga que nunca perde sentido. Numa guerra, a primeira vítima costuma ser a verdade. Democracia sem imprensa livre vira democracia tutelada. E nenhuma democracia amadurece quando o medo passa a pautar o jornalismo profissional. A conferir.
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7: Obrigado, Victor. E agora, mudando de assunto para algo também muito sério, já que mais de 1.900 medidas protetivas de urgência já foram solicitadas só na Bahia neste ano, segundo a Polícia Civil. Por trás desses números estão mulheres que enfrentam diferentes obstáculos para romper com a violência doméstica, entre eles a dependência financeira do próprio agressor. A advogada Letícia Ferreira explica por que é importante que as vítimas tenham acesso rápido à ajuda. A demora pode aumentar os riscos, já que a mulher pode continuar sendo exposta ao agressor e a novos episódios de violência.
13: A importância da celeridade desde o primeiro momento, né, no atendimento a essa mulher, primeiramente a ela, as suas necessidades, as suas demandas e aos seus dependentes, e depois, especialmente em relação à investigação, que é a parte policial, e também ao processo, né, evitando que esses processos caiam na prescrição e garantindo assim a responsabilização criminal dos agressores.
7: A Polícia Civil realiza a Operação Por Elas, com o objetivo de acelerar a conclusão de inquéritos relacionados a casos de violência doméstica e familiar. A delegada Zelma Almeida Lima incentiva que as vítimas denunciem essas ocorrências.
14: Quanto maior celeridade houver do deferimento dessas medidas protetivas, mais protegidas essas mulheres estarão. Cabe a essas mulheres também buscar o socorro dessas DEANs para que o agressor não fique impune.
7: Aqui em Salvador, a delegacia móvel da Polícia Civil virou ponto de atendimento para mulheres que precisam de orientação, acolhimento ou querem denunciar uma situação de violência. A iniciativa faz parte das ações do Agosto Lilás. A unidade será instalada no terminal de Mussurunga na próxima quarta, já e na Estação da Lapa no dia 26 de agosto, sempre das 8 da manhã até 1 da tarde. Agora mudando de assunto para um caso que a gente está acompanhando desde cedinho aqui, porque a Polícia Militar prende duas pessoas em flagrante por assalto e porte ilegal de armas no bairro de Estela Mares, aqui em Salvador. A ação foi realizada na noite de ontem como parte da Operação Força Atlântica. Durante a montagem de um posto policial na rua Missionário Otto Nelson, os oficiais perceberam que a dupla tentou fugir. Na abordagem, os policiais apreenderam um revólver com a numeração apagada, além de 3 cartuchos de munição, uma moto vermelha e também um celular. Os presos e todo o material foram aí encaminhados para a delegacia. Imagem desse caso, né, a gente vem vendo durante toda a manhã nas redes sociais também sobre esse caso. Mas aí já os 2 envolvidos foram presos. E agora 3 horas e 58 minutos.
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0: Para fechar o Tem Método de hoje, o Zeca Pagodinho, né? Coisa maravilhosa.
1: Sugestão da nossa Bia Teodósio, em um outdoor.
0: Sabe muita coisa.
1: É isso, vamos nessa.
0: Sabe muita coisa.
1: Valeu por hoje, hein? Até amanhã.
0: Amanhã tem mais. Beijo.
2: Pra que o mundo inteiro é pimposa ali. Vou mandar publicar em letra, rapaz. Esta frase tão simples. Te amo, te amo, te amo, te amo demais.
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9: No horário de Brasília, 4 horas.
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1: Olá, boa tarde para você. Pode chegar, que você já está entre nós. Vamos juntos pelas próximas 2 horas com muita informação, sempre ao vivo, falando de dentro do estúdio da Rádio Band News FM, mas também aparecendo aí na tela da sua TV. Se você está acompanhando a gente pela live no YouTube, você pode assistir ao Entre Nós até às 6 em ponto. Para quem está pela rádio, a nossa primeira hora é nacional, com as notícias do nosso país e do mundo, e a segunda hora aqui para o público, para a audiência de São Paulo. Entre Nós com Adriana Araújo. E Renan Suquevicius? A gente faz vinheta também, Renan.
9: Ao vivo, se precisar, a gente faz um gogol. Boa tarde para quem nos acompanha por aqui, quem está na nossa audiência. Vamos juntos nessa quinta-feira, 13 de agosto de 2026, contando com a sua participação. Tem nosso chat no YouTube, você pode mandar mensagem por lá e também no nosso WhatsApp. Você ajuda a gente a construir o Entre Nós. 11-999-592-100.
1: É isso aí. Vamos juntos. Mande sua informação, sua opinião. A gente vai compartilhando. A gente fica sempre de olho nas mensagens e vai encaixando assim que der um espacinho entre as notícias. A gente traz a sua voz aqui para Entre Nós também. Vambora.
9: O presidente do Supremo Tribunal Federal, Edson Fachin, defende a liberdade de imprensa e indica que a decisão do colega Alexandre de Moraes, que determinou busca e apreensão contra a fonte de um jornalista no Maranhão, será analisada em plenário. O blogueiro envolvido no caso, Luiz Pablo, é investigado por supostamente perseguir o ministro Flávio Dino.
1: O TSE adia a reunião marcada para hoje para tratar do uso de conteúdos criados com inteligência artificial para simular a imagem e a voz de uma pessoa chamado de deepfake na campanha eleitoral. O tema pode ser debatido pelo Tribunal Superior Eleitoral agora na semana que vem.
9: Um dos foragidos na Operação Sem Desconto, que apura os roubos bilionários em aposentadorias e pensões do INSS, se entrega à Polícia Federal. Presidente da Confederação Nacional de Agricultores Familiares, a CONAFE, Carlos Roberto Ferreira Lopes, era procurado desde novembro.
1: As vendas do varejo brasileiro crescem 0,5% em junho na comparação com o mês de maio. Dados divulgados hoje pelo IBGE ainda apontam que o comércio varejista cresceu quase 2% na comparação com junho do ano passado.
9: Dois times brasileiros entram em campo hoje à noite pelos jogos de ida das oitavas de final da Taça Libertadores da América. A partir de 7 horas, o Mirassol recebe a LDU do Equador. Às 9h30, o Corinthians encara o Rosário Central na Argentina.
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1: Agora são 4 horas e 3 minutos. O presidente do Tribunal Superior Eleitoral, ministro Nunes Marques, restabeleceu a filiação do senador Flávio Bolsonaro ao PL. Mais cedo, o senador disse que foi impedido de registrar

0: Foi registrar, o prazo termina dia 15, então a gente está na reta final de registro de candidaturas. A campanha já começa a partir do dia 16, está na reta final. Então, quando o partido, o PL, foi registrar oficialmente no TSE a candidatura de Flávio Bolsonaro, aí teve essa mensagem de impedimento, porque não, ele não está afiliado ao PL, então ele não pode concorrer à presidência da República pelo PL. Ele está afiliado à missão, mas como todos nós sabemos, ele não é filiado à missão, que tem candidato próprio, como eu disse. E daí veio a confusão de saber o que aconteceu. O TSE já negou que tenha havido um ataque hacker e o próprio candidato do missão, né, Renan, seu xará, Renan Santos, deu a informação de que tudo começou num registro falso nos arquivos do próprio partido missão. A gente tem um vídeo do Renan Santos que gravou esclarecendo o que aconteceu dentro do missão e se colocando à disposição, o partido ali se colocando à disposição para esclarecer tudo. Vamos acompanhar esse vídeo, Renan?
1: Vamos ouvir.
2: Eu fui surpreendido hoje pela notícia de que Flávio Bolsonaro apareceu filiado ao meu partido, o Partido Missão, esse aqui, e que com base nisso não conseguiu registrar sua candidatura. Naturalmente isso é estranho, é bizarro. Existem fraudes e malandragens que acontecem na internet, mas a gente resolveu conferir com o nosso sistema. Isso precisa ficar muito claro. O nosso sistema, e eles estão todos disponíveis para a imprensa, todos os dados, mostra que alguém, passando pelo Flávio Bolsonaro, foi lá, cadastrou ele no nosso sistema, tentou fazer a filiação. Isso foi remetido para o sistema do TSE. O sistema do TSE estava fora, e a gente tem como provar que estava fora. O TSE enviou uma mensagem à época. E, ao mesmo tempo, o nosso sistema enviou uma mensagem para o Flávio Bolsonaro. O gabinete do Flávio Bolsonaro abriu os e-mails, portanto, o gabinete dele tinha ciência de tudo isso. E, mesmo assim, nada foi feito da parte deles para regularizar a situação. Volto a falar, são milhares de pessoas se filiando todos os meses e, portanto, os sistemas são automáticos, não só do Partido Missão, mas de qualquer partido. Não foi sequer uma falha específica nossa. É um problema que vem acontecendo bastante no TSE com muitas pessoas. Estranhamente, Flávio Bolsonaro não fez nada e muita gente, e essa é a real, começa a comentar se Flávio Bolsonaro está utilizando dessa manobra que alguém fez, nem estou falando que foi ele ou não, para postergar o registro da sua candidatura. Será que ele vai tentar manter a candidatura? Da nossa parte, não tem nenhuma brincadeira. Vamos contribuir para descobrir quem foi o malandro que fez isso. E também não queremos uma figura como Flávio Bolsonaro sequer perto, constando como membro do nosso partido. Isso denigra a nossa imagem, isso atinge a honra do nosso partido e nós não queremos ter gente como ele sequer sonhando em figurar com uma marca de gente honesta, inteligente e decente como Partido Missão. Estamos aqui para colaborar com a imprensa, com o TSE, com todo mundo, porque estamos muito seguros e muito tranquilos do que está acontecendo. É isso, muito obrigado.
1: Pelas redes sociais, Flávio Bolsonaro culpou o sistema pela falha.
3: Vocês viram aí que fraudaram a minha filiação partidária. O sistema vai tentar de tudo para me parar, mas não vai conseguir não, porque Deus está no comando e a gente junto vai resgatar o nosso Brasil.
0: Bom, a fala do senador Flávio Bolsonaro é curtinha dessa forma mesmo, porque depois dele ter se expressado dizendo que alguém tentou fraudar e ter, enfim, usado aí Deus, a figura divina, para dizer que ele vai vencer e retomar a presidência da República, ele começa a fazer uma convocação de campanha, para os atos de campanha. Então, não é do interesse dessa notícia, porque nem é o caso. A campanha na rua não começou ainda. Vamos para Brasília agora. Caian Messina está chegando aqui com a gente. Caian, Renan Santos aproveitou para alfinetar, para criticar Flávio Bolsonaro, que se diz vítima de uma fraude. O fato é, tem que investigar, tem que saber exatamente o que aconteceu. E não é uma investigação do Missão ou do PL, é uma investigação do Tribunal Superior Eleitoral, né, Caian? Boa tarde para você.
4: Sem dúvida, Adriana. Boa tarde a você, boa tarde ao Renan e a todos. E isso já está sendo feito. O caso já foi remetido à Procuradoria-Geral Eleitoral. A partir daí, né, a Procuradoria-Geral vai decidir se é necessário o envolvimento da Polícia Federal para que o caso realmente tenha algum tipo de diligência, né? Algum tipo de apreensão, né? De busca, de mandado de busca e apreensão, enfim. Então, a partir daí, as primeiras diligências, as primeiras informações e os primeiros passos já foram dados justamente para que haja, então, a investigação desse caso. Mas que baita confusão, né? É algo realmente que ninguém esperava e, a partir das primeiras informações, já houve realmente uma investigação preliminar por parte do Tribunal Superior Eleitoral, que aponta que essa movimentação, né, envolvendo Flávio Bolsonaro, ela foi feita por alguém com credenciais do próprio partido Missão, o que a bancada evidentemente nega. O fato, pessoal, é que depois, né, desse pedido de investigação, um pedido de investigação externa que vai começar efetivamente a partir dos próximos dias, depois de tudo isso, já houve

0: e por parte do Tribunal Superior Eleitoral, em decisão liminar, o restabelecimento da filiação de Flávio Bolsonaro ao PL. Ele segue no jogo, apesar de toda essa bagunça.
1: O Kayan, a gente tem que se lembrar que não é a primeira vez que isso acontece, que houve um momento que o presidente Lula também apareceu isso em outro momento, não agora, mas como se fosse filiado ao PL. Então, assim, sempre tem alguém querendo tumultuar, causar um factóide, causar uma confusão. Agora, também pode aparecer o discurso de usar esse episódio de um erro que o próprio pré-candidato Renan Santos diz que começou com alguém filiando o Bolsonaro no sistema do Partido Missão, usando também isso como um argumento de que, viu só, a fraude, o sistema eleitoral, o que não tem nada a ver. É importante a gente separar. Isso não tem nada a ver com o sistema de urna eletrônica. Então, o TSE tem que dar explicações, tem que ter uma investigação, tem que ter essa investigação externa, como você disse, mas isso não tem conexão alguma com a urna eletrônica e com o processo de votação no país. É um problema na transferência, na transmissão de dados do partido que acreditou que aquilo era verdadeiro e informou o TSE, né?
0: Exatamente, não, absolutamente nada a ver, né? A gente lembra, o processo eleitoral para os candidatos é uma coisa, para o eleitor é outra, completamente diferente. A urna eletrônica não tem absolutamente nada a ver com isso. Esse alerta que você traz, Adriana, realmente é importantíssimo, né? Porque às vezes a pessoa desavisada, ela ouve, não, houve um problema lá no TSE, a pessoa pensa, nossa, então isso quer dizer que há realmente alguma suspeita envolvendo a urna eletrônica? Não, absolutamente nada. O sistema em que houve realmente esse problema, né, essa fraude, segundo Flávio Bolsonaro e segundo o próprio partido Missão, é um sistema que gerencia apenas o registro das candidaturas. E a partir do momento em que o candidato vai lá no TSE, apresenta a documentação, esse sistema ele é consultado. E aí o sistema diz se a pessoa realmente ela pertence a um determinado partido, se essa filiação ela foi feita no prazo hábil para que essa pessoa seja candidato, a qual partido essa pessoa acaba fazendo parte. Então é algo muito preliminar, é algo totalmente técnico, tanto que durou apenas horas essa filiação aí de Flávio Bolsonaro ao partido Missão. Já está tudo resolvido, agora a investigação vai prosseguir.
1: Tá certo. Kayan, qualquer novidade sobre essa investigação ou qualquer novo posicionamento do TSE, você aciona a gente, por favor. Obrigada demais, viu?
0: Combinado. Até mais.
2: Seguimos em Brasília para falar de outro assunto. O presidente de uma das entidades envolvidas no esquema de fraudes no INSS está preso em Brasília depois de se entregar. Detalha para a gente essa história, Pedro Teixeira. Boa tarde para você. Congelou Pedro Teixeira. A gente trouxe no começo aqui do Entre Nós o detalhamento, né, dessa prisão que aconteceu depois dele ter se entregado, um dos foragidos na Operação Sem Desconto, que está apurando esses descontos ilegais em aposentadorias e pensões. Trata-se do presidente da Confederação Nacional de Agricultores Familiares, a CONAFER, o Carlos Roberto Ferreira Lopes. Ele era procurado desde novembro do ano passado. Se a gente conseguir restabelecer o contato lá com Brasília, a gente traz esse detalhamento.
1: Foram 9 meses foragido no total, né? E agora preso. Daqui a pouco a gente vai a Brasília, então.
2: Vamos para o Rio de Janeiro, porque plataformas ilegais de apostas online entram na mira do Ministério Público do Rio. Guilherme Faria está chegando por aqui com as informações. Boa tarde, Guilherme.
3: Operação Aposta Suja, Renan. Boa tarde a você também, Adriana, e a todos que nos acompanham. O objetivo é cumprir 7 mandados de busca e apreensão contra investigados pela exploração ilegal de bets, que aplicam golpes em clientes. Essa ação acontece não só aqui no Rio de Janeiro, mas também em São Paulo e no estado da Bahia. De acordo com o Ministério Público, um relatório de inteligência financeira feito pelo COAF apontou que entre os anos de 2022 e 2026 aconteceu uma movimentação financeira suspeita suspeita superior a R$1,4 bilhão. Desse valor, 100 milhões correspondem de forma isolada a uma empresa que está envolvida nesse esquema. As investigações descobriram, pessoal, que esse grupo operava através de diversos sites de apostas que não tinham autorização do Ministério da Fazenda para operar. Eles impediam que os consumidores sacassem os valores disponíveis nas contas deles. Depois da captação desses recursos das vítimas, acontecia um esquema de lavagem de dinheiro por meio da conversão desses ativos em criptoativos. Além disso, também acontecia um esquema de pulverização dos valores em uma série de contas, inclusive remessas para o exterior. A ação de hoje, como eu disse, é para cumprir mandados de busca e apreensão que levem ao aprofundamento das investigações para identificar todos os responsáveis por esses golpes e todos os envolvidos também nesse esquema criminoso que, como eu expliquei aqui, tem uma série de fases, né? Era um esquema bastante profundo, de acordo com o que o Ministério Público e o COAF conseguiram descobrir a partir desse relatório. O Núcleo de Combate aos Crimes Cibernéticos do Grupo de Atuação Especializada de Combate ao Crime Organizado do MP é o responsável por essa ação e conta com o apoio da Coordenadoria de Segurança e Inteligência do órgão, pessoal.
1: Obrigada pelas informações, viu? Agora a gente fala de um mega esquema de lavagem de dinheiro por meio de apostas esportivas, descoberto em 5 estados. Nesse esquema, está uma empresa que já foi patrocinadora de grandes clubes. Informações agora ao vivo com a Sueli Gonçalves. Boa tarde para você, Sueli.
4: Todos que estão nos acompanhando, pois é, um esquema grande criado pela Polícia Federal aqui da Paraíba, em parceria também com o Ministério Público Federal, inclusive com a apreensão de um quadro que pode ser do pintor Di Cavalcanti. Isso aconteceu aqui em João Pessoa. Então, esse quadro vai passar por uma perícia ainda. Vão analisar se de fato é um quadro do pintor, se foi avaliado em R$500 mil. Então, assim, é um esquema muito grande de aposta que foi identificado por aqui na região da Paraíba e mais outros 4 estados. Então, 17 mandados de busca e apreensão já foram incluídos. Já foram concluídos, inclusive, no dia de hoje, e foi feito justamente na casa do proprietário da PixBet, que é o empresário, que é o Emílio Júnior, que também foi onde foi encontrado a questão do quadro, do suposto quadro de Di Cavalcanti. Além, né, desses 17 mandados de busca e apreensão que estão sendo cumpridos, na cidade de Campina Grande, a sede da empresa, PixBet, também está sendo alvo dos agentes da Polícia Federal. Uma residência também que é apontada como um homem que possivelmente é um laranja da operação, também foi busca, né, de mandato de busca e apreensão. Outro ponto importante também já é cumprido na cidade de São Paulo. A Polícia Federal aqui da Paraíba, inclusive, emitiu um mandado na mansão do advogado Nelson Williams, que também é investigado, e a esposa dele, a Anne Williams. Os investigados podem responder por questões de evasão das...
2: Perdemos no finalzinho a conexão com o João Pessoa, mas a gente conseguiu entender essa operação acontecendo por lá, não só na Paraíba, mas também em outras regiões. Vamos tentar restabelecer o contato lá com Brasília. O Pedro Teixeira está voltando por aqui, a gente está falando, né, de que se entregou, o presidente de uma das entidades envolvidas no esquema de fraudes no INSS, desde novembro ele estava foragido. Conta pra gente os detalhes, Pedro. Boa tarde.
5: Tudo bem, Renan, Adriana, agora vocês estão me ouvindo?
2: Agora sim,
5: tudo
2: agora
5: certo? Sim. Boa tudo tarde para vocês e para todo mundo que acompanha aqui na Band News FM. Pois é, o Carlos Roberto Lopes foi preso pela Polícia Federal na noite de ontem. Ele se entregou, tinha um mandado de prisão preventiva por determinação do André Mendonça, rolando desde novembro do ano passado, e só agora ele foi preso. Ele se apresentou na audiência da Polícia Federal aqui em Brasília. Ele presidia a Confederação Nacional de Agricultores Familiares e Empreendedores Familiares Rurais, a CONAFER. A entidade é apontada pela Polícia Federal como peça central de um esquema de filiações falsas e cobranças não autorizadas que teria movimentado mais de R$640 milhões de forma irregular, descontando estes valores dos pagamentos de aposentados e pensionistas do INSS. Ele é visto como uma das peças-chave nas investigações que apura a fraude no Instituto Nacional de Seguridade Social. Na conclusão da primeira etapa das investigações que apuram a fraude no INSS, a PF indiciou 48 pessoas, entre elas o ex-presidente do INSS, o Alessandro Stefanuto, o ex-procurador-geral do órgão, Virgílio de Oliveira Filho, e também o Carlos Roberto Lopes, da Conafer. A Polícia Federal defende que Carlos Lopes responda pelos crimes de organização criminosa, lavagem de dinheiro e corrupção ativa. Acontece que, para além da prisão dele, para além dos crimes que ele teria cometido, para além da possibilidade dele se tornar réu no Supremo Tribunal Federal, depois que a PF pediu o indiciamento dele, tem uma outra questão que está preocupando muita gente aqui em Brasília. A Conafer mantinha relação, especialmente com deputados, senadores dos partidos de centro. E existe a expectativa, justamente pelo fato dele ter se apresentado à Polícia Federal, de ter negociado esta apresentação dele, durando todo esse processo, que ele tente avançar num acordo de delação premiada, e isso certamente poderia comprometer muita gente que ainda não está sendo investigada pelas fraudes no INSS. A gente vai acompanhar os próximos passos dessa história. Volto com você.
1: Obrigada, viu, Pedro? Bom trabalho para você. Até mais. Vamos seguir agora com alguns destaques internacionais. Chega a 273 o número de mortos na Colômbia depois de um forte terremoto seguido de várias réplicas. Isso foi na última segunda-feira. Segundo as autoridades locais, mais de 370 pessoas estão desaparecidas e os trabalhos de buscas continuam nos escombros. No entanto, aquela janela de 72 horas, em que é mais fácil, em que há mais chance, esperança de encontrar sobreviventes, já chegou ao fim. Mais de 40 mil famílias foram afetadas pelos tremores. O presidente colombiano recém-empossado, Abelardo de la Espriella, vem sendo alvo de críticas por demorar em aceitar ajuda internacional. Até o momento, o político de direita, que tomou posse na última sexta-feira, como eu disse, liberou apenas a atuação de equipes de países considerados aliados: Estados Unidos, Israel, Equador e El Salvador. O governo da Colômbia negou um fator ideológico e justificou que a escolha foi feita com base na experiência comprovada dessas nações em trabalhos de busca e resgate. O Brasil ofereceu ajuda, o Brasil, em muitas situações, manda equipes de resgate para outros países, mandou para a Venezuela, mandou quando teve o terremoto no Haiti. O Brasil tem experiência comprovada em ajudar em situações de desabamento, terremotos, deslizamentos, porque já fez várias, já tomou várias vezes essa iniciativa de cooperação internacional. Assim como nós também já recebemos ajuda de outros países em momentos de desastre aqui, como Brumadinho, como Mariana. Então, assim, a necessidade de salvar vidas, a necessidade de socorrer quem está numa situação de apuro extremo. A contagem regressiva contra o relógio para tentar encontrar sobreviventes debaixo dos escombros, isso não é mais forte do que selecionar os países que o presidente que acabou de chegar ao poder acha que são os países que têm mais capacidade? Quando você precisa de muita ajuda, quanto mais mãos estendidas, melhor. Então, é incompreensível para mim essa avaliação. O fato é que agora ele é criticado, Abelardo de la Espriella é criticado justamente porque demora a aceitar ajuda. Inclusive, há relatos da dificuldade de enviar ajuda humanitária, né? As coisas mais essenciais, comida, água, remédio, para quem está precisando tanto. Então, há uma crítica de burocracia e demora para que isso chegue às pessoas afetadas pelo terremoto na Colômbia. Triste demais.
2: A gente não está falando só de insumos, de alimentação, de água potável, que é importantíssimo. Tem gente que pode estar presa sob os escombros. E, nesse caso, o tempo é fundamental para que essas pessoas possam ser resgatadas. Agora, no Oriente Médio, o embaixador dos Estados Unidos em Israel, Mike Huckabee, condena o cerco imposto por colonos israelenses a casas de palestinos em um vilarejo na Cisjordânia. O diplomata americano usou as redes sociais para dizer que se trata de um ato de terrorismo e que nenhuma desculpa justifica um comportamento de arruaceiros. Desde domingo, colonos israelenses estão bloqueando o acesso de palestinos às casas em que eles moram na aldeia de Kusra. Famílias não conseguem receber comida por causa das barreiras nas estradas e ainda tiveram água e energia elétrica cortadas. O exército de Israel ordenou que os colonos deixem o local e enviou soldados para tentar resolver esse impasse.
1: Agora de volta com os destaques aqui do Brasil, agora 4h24, os movimentos Juventude Sem Terra, do MST e Levante Popular da Juventude assumem a autoria das pichações à Embaixada dos Estados Unidos em Brasília. A frase, abre aspas, Estados Unidos fazem guerra e lucram com a morte, fecha aspas, em inglês e português, foi pichada no muro hoje. Em nota, a Embaixada dos Estados Unidos em Brasília informou estar ciente dos atos de vandalismo e disse que o trabalho por lá segue normalmente. A Polícia Civil do Distrito Federal investiga o caso para identificar os manifestantes. A perícia também constatou que houve um princípio de incêndio. Materiais usados no protesto, como cartazes, foram recolhidos pelos peritos. O ato foi realizado, como eu disse na abertura, pela Juventude Sem Terra do MST e pelo Levante Popular da Juventude. Os grupos alegam serem contra a política imperialista dos Estados Unidos e a indústria de guerra do país.
2: Na Bahia, 6 pessoas são presas em uma operação contra um bando suspeito de vender armas e drogas via delivery. 5 prisões aconteceram em Feira de Santana e uma em Serra Preta, no centro-norte baiano. Um investigado que estaria em Salvador ainda não foi localizado. A Operação Nexus foi feita pela Polícia Civil Baiana, apreendeu armas, munições, telefones, uma porção de maconha e uma quantidade de dinheiro vivo. Segundo as investigações, o bando usava as redes sociais e aplicativos de mensagens para negociar drogas, armas e munições. Os produtos eram entregues em locais combinados, principalmente em casas. Um dos suspeitos usava o trabalho como motorista de aplicativo para transportar o material entre Salvador e Feira de Santana.
1: E no Paraná, o Ministério Público determina que 12 policiais rodoviários estaduais investigados por suspeita de corrupção e lavagem de dinheiro sejam afastados. Hoje foram cumpridos 24 mandados de busca e apreensão em Ponta Grossa, Castro, Guarapuava e outros 8 municípios da região. A suspeita é que empresários dos setores de transporte de cargas e de madeira pagavam propinas mensais aos policiais rodoviários estaduais para evitar fiscalizações nas rodovias. Segundo o Ministério Público Paranaense, foram colhidos indícios de que os agentes recebiam valores indevidos para adulterar informações em boletins de ocorrência de acidentes de trânsito, beneficiando as empresas perante o DETRAN e também as seguradoras. A operação Via Pix apura possíveis crimes de concussão, corrupção ativa e passiva, falsidade ideológica, lavagem de dinheiro e criação de organização criminosa. As investigações começaram em março do ano passado. Na primeira fase, 7 policiais rodoviários estaduais foram afastados e 19 mandados de busca e apreensão cumpridos. A nova etapa agora pretende encontrar provas da participação de outros policiais e também de empresários da região.
2: Agora, uma informação importante para quem doa sangue de maneira regular. Doadores regulares poderão continuar doando sangue mesmo depois de completar 70 anos de idade. A nova regra do Ministério da Saúde aponta que deixa de existir uma idade máxima para quem já tem o costume de doar. Isso desde que a pessoa permaneça saudável, seja considerada apta na avaliação clínica realizada pelo serviço de hemoterapia e respeite os intervalos e a frequência. Isso tudo que é definido para essa faixa etária. Antes, quem doava de maneira regular precisava interromper as doações assim que completava 70 anos. A mudança acompanha também o aumento da expectativa de vida e envelhecimento da população brasileira, reconhecendo que pessoas mais velhas saudáveis podem continuar contribuindo para o atendimento de pacientes que precisam de transfusão. As novas regras devem entrar em vigor em outubro desse ano. Agora 4h27 no horário de Brasília, daqui a pouco tem noticiário internacional, a gente vai fazer contato com a Europa com o nosso correspondente Felipe Quini. Até já.
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6: 4:30 no horário de Brasília, o setor de transportes é um dos que calculam grandes prejuízos se o fim da escala de trabalho 6x1 for aprovada pelo Congresso. O custo adicional estimado é de bilhões de reais que teria de ser repassado aos consumidores. O cálculo se baseia em um cenário. Uma transportadora de cargas funciona 24 horas por dia, 7 dias por semana, uma operação que exige escalas de trabalho contínuas. Para manter o nível de serviço com uma jornada reduzida, as empresas projetam ter de contratar cerca de 240 mil trabalhadores a mais. Isso valeria tanto para o frete de produtos quanto para a condução de passageiros. Segundo a Confederação Nacional do Transporte, essas contratações aumentariam em 8,6% o gasto com pessoal. O custo adicional chegaria a quase 12 bilhões de reais, diz o presidente do Sindicato das Empresas de Transportes de Cargas de São Paulo e Região, Marcelo Rodrigues.
7: A partir do momento que você tira a produtividade do veículo, você está onerando a operação. E essa oneração da operação, fatalmente, vai para o supermercado, vai para a feira, vai para o consumo em geral. E as empresas transportadoras são preocupadas, né, com a falta de mão de obra.
6: A proposta que reduz a escala de 6 para 5 dias semanais está parada no Senado, sem previsão de votação antes das eleições. Quem defende a matéria fala em oferecer mais tempo de descanso aos trabalhadores. Mas uma forma de se atingir isso poderia ser com investimentos em mobilidade urbana, é o que diz o presidente da Associação Internacional de Transporte Público na América Latina, Márcio Hanna.
8: Exemplo no Metrô Bahia também, com a implantação do metrô, foi feito um estudo que mostrou que liberou, dependendo do deslocamento, até 18 dias de tempo de uma pessoa por ano, por conta da maior eficiência de transporte através do metrô. Investir em transporte público é uma forma de eu entregar tanto desenvolvimento econômico, através de maior produtividade da mão de obra, quanto também a qualidade de vida para os trabalhadores.
6: Moradores de 10 capitais brasileiras gastam em média cerca de 2 horas por dia no trânsito e no transporte público.
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0: 4:32, nosso assunto com Felipe Killing é a crise dentro da FIFA, com várias federações pressionando para que o presidente Gianni Infantino deixe o cargo. Por outro lado, ele conseguiu alguns apoios de países árabes, de federações de países árabes. Não é isso, Killing? Boa tarde, bem-vindo.
1: Tudo bom, Adriana? Boa tarde a você, Renan, e a todos que nos acompanham. 6 federações árabes demonstraram apoio e total confiança no trabalho de Infantino. Marrocos, que vai ser co-sede da próxima Copa do Mundo ao lado de Portugal e Espanha, Catar, que foi sede da Copa do Mundo de 2022, e outros países que têm federações mais pobres. E esse é um detalhe importante, eu já chego lá, como Sudão, Líbano, Egito, Mauritânia, porque é o seguinte, a FIFA é uma entidade que conta com 211 filiados. Para você ganhar uma eleição ou se manter no poder, precisa ter a maioria dos votos. A maioria mais um. Você não precisa agradar todos. Se agradar a maioria, isso já é suficiente. O Infantino entendeu essa equação como poucos. Desde quando ele assumiu o cargo em 2016, ele aumentou repasses a federações menores, mais pobres, que precisam desse dinheiro para manter sua estrutura funcionando. Federações do continente africano também já haviam demonstrado apoio a Infantino, 70 federações. A crise começou porque o Infantino veio com uma ideia bastante polêmica de vender a uma empresa privada parte da Copa do Mundo, de negociações de ingressos e também de cotas publicitárias. Essa ideia não pegou muito bem porque não foi consultada, não houve um debate e a FIFA não está precisando de dinheiro. Tem em caixa hoje parado 7 bilhões de euros. Vem de uma Copa do Mundo extremamente lucrativa, o maior lucro em uma Copa do Mundo desde quando o torneio começou, 12 bilhões de dólares. Se você pegar o ciclo da Copa do Mundo, 15 bilhões de dólares. E muita gente se perguntando, mas por que ele quer vender para uma empresa privada? Pois é, tem um detalhe importante. Um dos acionistas dessa empresa privada, muito importante acionista, é o irmão do genro de Trump. É alguém ligado à família Trump. E o Infantino, ele é um político da FIFA que tem diversas relações com políticos ao redor do mundo, mas nenhuma relação chamou mais atenção do que a dele com Trump. A FIFA, inclusive, tem um escritório dentro da Torre de Trump, lá em Nova York. Ele criou um prêmio para entregar a Trump no sorteio para a Copa do Mundo, Prêmio da Paz, bastante polêmico. A UEFA é contra a permanência de Infantino, assim como a CONCACAF e também a Federação Asiática. Por outro lado, há outras federações que apoiam o Infantino, entre elas federações árabes e também do continente africano. Então, se você colocar na equação, ele ainda tem apoio para se manter no poder, mas é uma pressão de pessoas fortes, como os europeus, para que ele saia. A eleição da FIFA acontece no ano que vem, até novembro. Um opositor tem que aparecer para, quem sabe, conseguir vencê-lo numa eleição, mas por enquanto só o Infantino está aí como candidato.
0: Vai ser um cabo de guerra entre as federações. Obrigada, viu, Killing, pelas informações. O fato é que a família Trump está ganhando muito dinheiro nos últimos anos, aí desde que o presidente americano voltou ao poder para o segundo mandato. Sempre que aparecer uma notícia louca, assim, pode saber que tem alguém ganhando bastante dinheiro com essa ideia.
2: 4:36 no horário de Brasília.
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2: Agora 4:36, uma excelente tarde para você, ouvinte da Band News FM. Eu sou o João Marcos Moura e sigo a partir de agora com o nosso noticiário local. Estou aqui com o Antônio Mariani na operação de áudio e vamos de trânsito.
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7: De volta com o 20 Band News, trazendo agora informações da Estrada do Coco sentido Salvador. Há um trecho de congestionamento logo após a passagem pela Via Metropolitana até as proximidades de Portão. Para quem ainda vem de Abrantes, vale a pena pegar a Via Metropolitana Estrada-se-Aeroporto. Mas, depois desse trecho, o trânsito volta a fluir com tranquilidade até chegada ao Complexo Viário 2 de Julho. A SEMI Caminho das Árvores também tem trânsito intenso em direção ao Miolo Empresarial, mas não chega a carregar muito. Também não vale o desvio para a Marginal da Via. Ela começa a congestionar na passagem pela Avenida Paulo VI. 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Renata Falcone para a Band News FM.
2: Muito obrigado, Renata. 4h38.
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2: Agora 4h40, vamos seguindo com o nosso noticiário. A ACB, a Associação Comercial da Bahia, celebra 215 anos de entidade com sessão na ALBA, Assembleia Legislativa da Bahia. O evento aconteceu hoje de manhã e foi proposto pelo deputado Eduardo Salles. A presidente da ACB, Isabela Soares, falou sobre a celebração e destacou a importância da associação.
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12: 215 anos de comemoração à longevidade da representação empresarial mais antiga das Américas. Então, a Associação Comercial da Bahia hoje celebra uma história relevante, foi determinante na construção de vários fatores importantes, não só na economia, também como na política do nosso estado e do nosso país. Principalmente quando essa proposta é feita por um deputado que é extremamente dedicado à casa, que reconhece a importância do empresariado, porque, afinal de contas, não existe sociedade justa, igual, sem a construção de um bom ambiente empresarial.
2: Isabela Soares contou quais são as perspectivas futuras da ACB.
12: Há muitas perspectivas, a gente coleciona, né? Uma série de entregas, então grandes episódios importantes do nosso estado, como por exemplo a assinatura da criação do Polo Industrial de Camaçari, foi feito na Associação Comercial da Bahia. A gente segue fazendo uma dedicação na defesa das pautas do setor produtivo, né? Dessa vez muito concentrada na defesa dos micro e empresários para a consolidação do ambiente empresarial infinitamente mais favorável, com menos burocracia, em que a gente possa cada vez mais formalizar a atividade empresarial para seguir construindo uma sociedade justa.
2: Fundada em 1811, a associação é considerada a entidade empresarial mais antiga em funcionamento contínuo de todas as Américas. Mudando completamente de assunto, a Polícia Civil prende um idoso em flagrante por violência doméstica em Juazeiro, no norte do estado. A ação aconteceu ontem. O homem, de 73 anos, foi preso por fazer ameaças e agredir a companheira, de 19 anos. A situação foi exposta depois que ela simulou uma situação para que o suspeito acompanhasse ela até a delegacia. 4h42.
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17: Quatro horas 44 minutos no horário de Brasília, um menino de 6 anos atingido por estilhaços durante um tiroteio na Mangueira, na zona norte do Rio, perdeu a visão do olho esquerdo. A criança estava brincando na varanda do prédio onde mora ontem, quando foi atingida.
0: A Agência Climática dos Estados Unidos eleva para 90% a probabilidade de ocorrência de um El Niño muito forte entre outubro e dezembro deste ano. A revisão foi divulgada após o fortalecimento do fenômeno. No boletim anterior, do dia 9 de julho, a estimativa era de 81% para um evento muito forte no terceiro trimestre.
17: Eu queria voltar aqui, porque não dá para a gente passar, né, cara? Não dá para passar, a gente tem que levar o cardápio, tudo que movimenta o Brasil, o mundo e tudo mais, mas assim, é muito chocante, a gente fala de vários casos de crianças vítimas da violência, do crime, da troca de tiros entre polícia e bandidos no Rio de Janeiro, e muitas dessas crianças morrem, e aí fica essa marca para essas famílias, a dor dessas famílias, mas eu fico imaginando esse menino de 6 anos, atingido por estilhaços, estava brincando na varanda do prédio, estava seguro dentro de casa, atingido por estilhaços de tiro da guerra urbana do Rio de Janeiro, perdeu a visão de um olho e vai ficar a vida inteira assim. É muito chocante a gente dar essa notícia e seguir em frente. Não dá para seguir em frente, né? Mais uma vez, trazendo uma cena como essa da paisagem urbana do Rio de Janeiro, esse menino que a gente não tá dizendo o nome e que tá marcado pela vida inteira por causa da violência no Rio de Janeiro. Perdeu a visão, não vai enxergar de um dos olhos, não vai enxergar do olho esquerdo. E aí a vida segue, né? A gente vai passando por cima.
0: E ontem foram duas pessoas atingidas, né? A gente noticiou tanto o caso da criança quanto o caso de uma mulher.
17: É muito chocante.
0: Que também foi atingida justamente nessa guerra urbana do Rio.
17: Não pode.
0: E é todo dia um caso, né? É todo dia tem uma situação de violência e a gente às vezes passa, inclusive, por esses casos, né? Às vezes eles nem entram no noticiário porque são muitos casos.
17: É chocante demais.
0: É. Muito chocante.
17: Bom, vamos seguir por aqui falando de outras notícias de hoje, das chuvas no Rio Grande do Sul, provocaram um aumento do nível dos rios, tem alerta para perigo de tempestade todo o dia de hoje, esses alertas emitidos pela Defesa Civil e pelo Instituto Nacional de Meteorologia.
0: Uma carga de cocaína com adesivos do atacante norueguês Haaland é apreendida pela polícia do Equador em um caminhão perto da fronteira com a Colômbia. Mais de 400 quilos da droga foram encontrados nos veículos. Eles usaram, gente, a imagem do Haaland, só para ficar claro. Eles usaram a imagem do jogador e usaram adesivos com a cara do jogador e os pacotes todos tinham lá a imagem do Haaland.
17: Três equipes brasileiras jogam hoje à noite pelas oitavas de final da Copa Sul-Americana. O Santos encara o equatoriano Deportivo Macará na Vila Belmiro às 7 da noite. No mesmo horário tem Vasco e Olímpia do Paraguai em São Januário. Já o Botafogo joga contra o Cienciano do Peru às 9h30.
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0: 4 horas e 47 minutos. Rodrigo Orengo já conectado com a gente. Orengo, boa tarde para você, bem-vindo. O presidente Lula vai começar a campanha dele e quer começar sem muita confusão, sem atrito, sem sinais ali ruins para o mercado financeiro, mas, por outro lado, sempre pairando aí sobre o governo a suspeição de dribles nas contas, no orçamento, que pode levar a um impacto fiscal muito grande para o nosso país. Suas informações, por favor.
18: Pois é, Adriana, sabe que essa proposta que passou no Congresso Nacional e rapidamente vai agora para a sanção presidencial, e sem muita dúvida de que vai ser sancionada, até porque foi o governo que articulou um grande apoio dentro do parlamento, nas duas casas, para aprovar uma proposta que originalmente tratava de compensações para o combustível, para evitar as consequências, os impactos dessa turbulência internacional em função das guerras no nosso combustível, né? Então tem aí um subsídio, tem uma política pública de compensação. O problema é o seguinte, que essa proposta chegou dessa forma e está saindo do Congresso Nacional completamente diferente, porque tem os chamados jabutis, os contrabandos. E entre as mudanças tem a liberação de 5 bilhões e 500 milhões de reais fora do teto constitucional, do arcabouço fiscal, para fazer frente a despesas como saúde, educação e também ainda defesa, nesse momento que o governo levanta a bandeira da soberania nacional. A explicação do Ministério da Fazenda é a seguinte, que tem uma projeção de economia de 10 bilhões de reais no ano que vem. Então tem como ter uma margem para usar recurso fora do arcabouço fiscal. Sempre quando se dá um drible no arcabouço, há uma preocupação grande que a política fiscal não está sendo respeitada, né? Então há preocupações apresentadas, ainda mais nesse período pré-campanha oficial eleitoral, né? Liberação de recursos que não estavam previstos ou estavam dentro do limite do arcabouço fiscal. Agora, Adriana, politicamente, como é que isso foi possível? Graças a uma mobilização da base do governo, do próprio presidente, que se encontrou pessoalmente com Davi Alcolumbre, teve contatos telefônicos com Hugo Mota. Então a relação do governo com o Congresso, até em função dessa proximidade eleitoral, acabou melhorando, né? Muitos parlamentares pragmáticos entendendo que é o momento de apoiar, estar ao lado do governo. Então, depois de diversas derrotas do executivo aqui no parlamento, o clima realmente melhorou e o governo está lançando aí prioridades, escolhendo prioridades como essa proposta, que acabou passando aí rapidamente, uma votação que foi acachapante e agora vai para a sanção do presidente sem muita dificuldade de sancionar.
0: Tá certo, Orengo. Vamos acompanhar, porque sempre, enfim, a gente fala de juro alto, fala de inflação que pressiona o bolso da gente, mas se não tiver um equilíbrio fiscal aí entre o que o governo arrecada e o que gasta, a gente também nunca vai conseguir vencer esse desequilíbrio aí da inflação e dos juros nas alturas. Obrigada, viu? Bom trabalho por aí.
18: Valeu, bom trabalho.
0: Tchau, tchau.
17: A Polícia Federal cumpre 9 mandados de busca e apreensão expedidos pelo STF numa operação contra fraudes em licitações e em cidades do Maranhão. Os agentes apuram a suspeita de irregularidades no uso das emendas parlamentares do deputado federal Josimar Maranhãozinho, do PL. O político não é alvo da operação. O dinheiro era repassado por meio de convênios destinados à execução de obras de infraestrutura. Também há indícios de utilização de recursos que deveriam ser usados na educação básica, em contratos de pavimentação e de infraestrutura. O Supremo Tribunal Federal ainda autorizou o bloqueio de bens e valores, além de proibir que as empresas investigadas participem de novas licitações ou tenham contratos com órgãos públicos. Agora 4h51 no horário de Brasília.
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7: De volta com 20 Band News, acompanhando agora a BR-324. Quem vem do interior agora, logo após o pedágio, vai encontrar trânsito lento por toda a região, passando pela BA-093 e também em Simões Filho até as proximidades da estrada sem aeroporto. Para evitar parte desse congestionamento, o motorista pode ganhar tempo por dentro de Simões Filho, usando a Avenida Elmo Cerejo de Farias. Depois, pode retornar para a BR-324, já encontra trânsito livre até a chegada ao Acesso Norte, ou, a depender do destino, também ganha tempo pela estrada sem aeroporto, que tem pista livre até São Cristóvão. Enquanto o trânsito anda devagar, seus planos podem acelerar. 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Renata Falcone para a Band News FM.
2: Muito obrigado, Renata. Agora são 4h52, vamos seguindo com o nosso noticiário. Um homem de 32 anos é morto a tiros na Estrada das Pedreiras, no bairro de Cassange, em Salvador. O caso aconteceu ontem. Segundo a Polícia Militar, agentes foram acionados para verificar a ocorrência e encontraram a vítima, identificada como Elton Bispo dos Santos, dentro de um carro. As investigações seguem para identificar a autoria e a motivação do crime. Mudando de assunto, a Hotelaria de Salvador registra crescimento nos valores das diárias e estima uma receita de cerca de R$1,2 bilhão no primeiro semestre de 2026. Segundo a Secult, a Secretaria Municipal de Cultura e Turismo, de janeiro a junho, a diária média dos hotéis ficou 9,2% acima do registrado no mesmo período do ano passado. Em todos os meses, o valor ficou em quase R$ 500, com o maior resultado em janeiro, na alta estação, quando ultrapassou R$ 713. No período, os hotéis venderam quase 2 milhões de diárias. A taxa média de ocupação ficou acima de 61% pelo terceiro ano consecutivo, garantindo o segundo melhor resultado dos últimos 13 anos. O desempenho acompanha o aumento do fluxo turístico. Salvador recebeu cerca de 5 milhões de visitantes no primeiro semestre, segundo o Observatório do Turismo. E agora, falando de um outro assunto, a Operação Aposta Suja investiga suspeitas de exploração ilegal de bets, aplicação de golpes e lavagem de dinheiro. A ação realizada pelo Ministério Público da Bahia, na Bahia e no Rio de Janeiro, com apoio do MP de São Paulo e da Secretaria de Prêmios e Apostas do Ministério da Fazenda. Ao todo, 7 mandados de busca e apreensão foram cumpridos nos 3 estados. Na Bahia, a ação aconteceu em um condomínio de luxo na cidade de Feira de Santana, na região Centro-Norte. No local, os agentes apreenderam dinheiro, eletrônicos e 2 veículos de alto padrão. Segundo as investigações, a organização criminosa administrava sites de apostas sem autorização do Ministério da Fazenda e aplicava golpes contra clientes. Os usuários também teriam dificuldade para sacar o dinheiro disponível nas contas. O grupo é suspeito ainda de lavar os recursos por meio de criptoativos, várias contas bancárias e transferências para o exterior. As investigações apontam movimentações financeiras superiores a R$1,4 bilhão de 2022 a 2026. Desse montante, mais de R$100 milhões teriam sido movimentados isoladamente por uma das empresas investigadas. O valor foi identificado em mais de 800 comunicações de operações suspeitas encaminhadas ao COAF, o Conselho de Controle de Atividades Financeiras. Quatro pessoas ficam feridas após uma carreta bater na traseira de um ônibus escolar em Serrinha, no nordeste da Bahia. O acidente aconteceu hoje, por volta do meio-dia, na BR-116, na altura do quilômetro 370. Segundo a Polícia Rodoviária Federal, após a batida traseira, o ônibus tombou. 3 vítimas tiveram ferimentos leves e uma ficou gravemente ferida. Agora são 4h56.
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4: 4h58, o TCE, o Tribunal de Contas do Estado da Bahia, entrega ao TRE, o Tribunal Regional Eleitoral, uma lista com nomes de mais de 600 gestores públicos que tiveram contas rejeitadas nos últimos 8 anos. A relação enviada ontem reúne 743 registros. 4h58.
5: Vambora! Assim a gente conclui a nossa primeira hora do Entre Nós. Partimos para a segunda aqui para São Paulo, pela rádio, pela nossa live. Seguimos também até as 6 em ponto. E 7h20 eu estou de volta com a transmissão simultânea do Jornal da Band aqui na rádio Band News FM. Obrigada demais.
6: Rede Band News se desfaz agora e volta às 6 com É da Coisa, com Reinaldo Azevedo. Obrigado pela companhia. Até mais.
5: Tchau, tchau.

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8: Botaram bafômetro no painel, ferrou geral. Vem da Alemanha a novidade e resultou em uma solução que promete atacar um dos maiores gargalos da segurança viária, que é a direção sob efeito de álcool. Trata-se de um sensor biométrico que mede o nível de etanol no sangue e entrega o resultado em poucos segundos. O grande mérito da engenharia foi a miniaturização. O sistema utiliza espectroscopia e inteligência artificial para analisar a reflexão da luz nos tecidos sobre a pele. Isso permite que o sensor seja integrado de forma fácil ao painel ou ao console, sem poluir o visual do interior. Ponto crucial para não comprometer os interiores sofisticados dos carros atuais. Essa tecnologia age de forma preventiva e discreta antes mesmo de o motorista dar a partida. Quando a ponta do dedo é colocada no sensor, pulsos de luz invisíveis são emitidos e quaisquer moléculas de etanol presentes podem ser detectadas. Essa nova alternativa ao bafômetro já nasce preparada para futuras exigências da lei, sem sacrificar a comodidade. A precisão técnica do modelo já teve eficácia comprovada em estudos clínicos na Alemanha. Preço ainda para anunciar.
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12: Bola. Olá, amigos, muito boa tarde para todos vocês. Cheguem mais, sejam muito bem-vindos. Está no ar o nosso Jogo Aberto na sintonia da Band News FM. Hoje é quinta-feira, dia 13 de agosto, agora 5 horas 2 minutinhos, para a gente atualizar vocês com as principais notícias do nosso futebol. Está aí chegando mais um fim de semana, a nova rodada da Série A do Campeonato Brasileiro, em que Bahia e Vitória estarão em campo, né? Jogos importantes aí, em um momento que os nossos times precisam voltar a pontuar aquela parte de baixo da tabela que está próxima do Vitória. Todo mundo muito junto, então um jogo como esse dentro de casa não pode ter aí vacilo nenhum. Hoje o Bahia, que vai enfrentar a Chapecoense, tem 33 pontos, está na sexta posição. E já fez os 22 jogos, né? A Chape, todo mundo sabe, está na lanterna, um time que tem uma campanha desastrosa e que já é um rebaixado virtual, só tem 10 pontos, uma única vitória em 21 jogos que disputou. Então, isso significa que o Bahia vai chegar lá e fazer o que quiser? Não, né? Futebol, a gente sabe que realmente tudo pode acontecer, mas... É, fica aquela obrigação de ter um bom desempenho, de tentar trazer esse resultado. O time só venceu uma partida até agora, né? Vai vencer a segunda justa em cima do Bahia e realmente para aumentar, aumentaria muito a pressão interna que já vive o tricolor. No caso do Vitória, o jogo é no Barradão, ao lado da sua torcida, onde Vitória tem feito excelentes partidas e conquistado ótimos resultados, né? Então tem essa esperança aí de virem mais 3 pontos e o Vitória conseguir chegar a 29 para se afastar da zona de rebaixamento. Hoje a diferença é apenas de 4 pontos do Vitória para o Santos, que é o primeiro time dentro da zona. Lembrando que o que implica aí para o Vitória é que algumas dessas equipes ainda tem um jogo a menos. Entre elas Vasco, Santos, próprio Mirassol e Grêmio, que estão ali perto dele, né? E por isso o Vitória não pode vacilar nesse jogo em casa, porque quando igualar aí, nessa de igualar, esses times

0: Paulo e Coritiba, esses três jogos são no sábado. No domingo, Chapecoense e Bahia, Vasco e Santos, Atlético Mineiro e Grêmio, Mirassol e Flamengo, Corinthians e Cruzeiro, Inter e Remo, como a gente sabe, Vitória e Botafogo. Vamos falar sobre esses jogos, sobre possibilidades aí, o que os treinadores estão construindo. 987295248 é o nosso WhatsApp, que vocês já conhecem muito bem. Hoje não vou dar o tradicional boa tarde para a nossa querida Janaína Moradilho, que, como vocês sabem, que a gente já informou ontem, hoje está com a merecida folga, porque é aniversariante do dia. Mais uma vez, Janinha, parabéns, toda a felicidade do mundo para você, que seja um novo ciclo lindo, abençoado, regado de muita saúde e prosperidade. Você é uma menina muito bacana, muito legal de conviver diariamente, além de ser uma profissional extremamente competente, né? Você traz leveza para os nossos dias. Que Deus te abençoe sempre, Janinha. Nosso professor está aqui para me ajudar a fazer a resenha. Boa tarde.
1: Boa tarde, Ju, Mariane. Boa tarde a todos os amigos. Parabenizar também nossa Jana Moradilho. Já é a terceira vez no dia que eu estou fazendo. De manhã cedo mandei mensagem no jogo aberto. Desejo tudo de bom, felicidades, você realmente é uma menina espetacular. E vamos em frente, né? Quanto à rodada, Vitória aí tem que estar totalmente focado no jogo do Botafogo, evidentemente. Claro que está pensando na Copa do Brasil, porque ela é estimulante, mas tem que estar muito atento a esse jogo, que é um jogo perigoso para o Vitória, matematicamente, na tábua de classificação, né? Não pode tropeçar, o Vitória tem sido tão eficaz nos seus domínios, tem que tentar manter, né, esse nível, enfrenta uma equipe do Botafogo, que é um time de bom nível, que ainda não se estabeleceu, mas o Botafogo, por exemplo, se vence o Vitória, ele tem um jogo a menos que o Bahia, ele ocuparia a posição que o Bahia está. O Botafogo no momento é o nono colocado, pularia para sexto. Então é uma equipe que, de qualquer sorte, entrou no bloco do G10 e está tentando avançar. É um adversário perigoso, que tem bons jogadores e que necessita dos cuidados, né? Quanto à formação que o time, o Jair, vai colocar, né? Se dois volantes, Mateuzinho e três atacantes, ou três volantes com o Mateuzinho na frente junto com o Eric e o René. Eu aposto mais nessa formação, né? Apenas por intuição. Acho que o Vitória tem que ser competitivo, tem que continuar tendo sua característica de marcação forte, mas também sem abrir mão de ser agressivo em casa, que é como ele tem conseguido os resultados. E o Bahia tendo a possibilidade de chegar aos 36 pontos. Hoje, no jogo aberto, teve uma fala que eu achei bacana do Nestor. Pesquei no meio da fala dele, quando ele cita o objetivo do G4. Então, o Bahia tem que colocar, né, como meta para os seus jogadores o G4. E buscar esse posicionamento até o final da competição. Porque se ele cai de sexto para nono, para décimo, fica dentro da Sul-Americana, mas se afasta do G4, perde essa objetividade e acaba por fazer um campeonato, né, intermediário, aquele campeonato sem a energia necessária que o segundo turno obriga as equipes a concederem. Então, é um jogo perigoso, embora a equipe da Chapecoense só tenha uma vitória, ele tem 7 empates. E empatar mais uma partida é muito ruim para a equipe tricolor, né? Então, é um jogo que você enfrenta um adversário que está muito mal posicionado, com 10 pontos, a Chapecoense, no fundo, sabe que já caiu. Mas ele não vai se entregar enquanto matematicamente isso não for confirmado. Cabe ao Bahia saber se aproveitar de uma equipe instável, né? Emocionalmente ali, está acostumada a perder. Os últimos 5 jogos da Chapecoense são 4 derrotas e 1 empate. E Bahia tem que deixar que a Chapecoense resolva o problema dela na próxima partida. Mas nessa de domingo tem que ser um visitante, né, que saiba castigar nos momentos que as oportunidades aparecerem, para trazer pontos importantes e trabalhar com mais tranquilidade, visualizando e quem sabe até dentro do G4 já nessa rodada.
0: 987295248 é o nosso WhatsApp para a gente começar a criar o nosso debate aqui junto com vocês, né? Fala aí.
2: Boa tarde, Juliana, Nelsinho. Tá falando aqui, Gide de Itapuã. Esse dia de hoje, quero parabenizar a Janaína Moradilha aí. Juliana, você deu a menina de ouro do lado aí, viu?

0: Tem uma menina de ouro. É, pai, sorte, saúde e felicidade aí. Pra ela é muito sucesso, viu? E um dia, quem sabe, né, eu vou aí no programa pra conhecer vocês pessoalmente e bater um papinho aí. Tá vendo? Um abraço, fique com Deus, Egídio de Itapuã, viu? Fui!
1: Valeu, Egídio. Abraço para você, meu querido. Você é de casa, né? Tanto tempo já como nosso ouvinte. E ele é motorista de aplicativo. E Fabinho, na época que estava aqui com a gente, pegou já pelo aplicativo, né? Conseguiu achar Egídio. Então já conhece, você já é parceiro nosso. Só chegar, viu, Egídio? Fala aí.
2: Boa tarde a todos, em especial a Ju, a Nelsinho. Parabéns a Janaína pelo aniversário dela. Fazia um tempo que eu não mandava mensagem, porque mas ouço todos os dias. E hoje eu quero vir aqui, aproveitar esses 60 segundos para demonstrar o meu repúdio às pessoas que grosseiramente tratam mal e deseducadamente a Everton Ribeiro e a Rogério Ceni. São dois homens profissionais, responsáveis, que trabalham, que não ofendem ninguém, que fazem o seu trabalho, mas que estão sendo tratados de forma absurdamente deselegante pelos baianos. Podemos ter as nossas críticas à forma que ele faz as coisas? Podemos. Mas não precisamos ser mal educados, nem grosseiros, nem desrespeitosos com um profissional que é muito responsável com o trabalho que tem.
1: Eu super concordo com você, né? A gente já falou até sobre isso aqui, inclusive sobre o Everton Ribeiro. O quanto algumas pessoas têm a memória muito curta, né? Parece que um cara que sempre foi ali muito profissional, comprometido, nunca teve o perfil de ser aquele jogador que não está focado no que está fazendo. O Everton Ribeiro, eu vi comemorar um campeonato baiano, por exemplo, como se fosse o primeiro título da carreira dele. Um cara que já ganhou de tudo,
2: Verdade,
1: né? Ele vibrou muitas vezes com o Bahia e na sintonia do Bahia. Então, ninguém vai poder chegar e falar, não, ele veio para cá só pelo dinheiro. Não. Ele é realmente profissional. E realmente não vive o seu melhor momento. A gente já sabe agora, né, que tem a lesão, que ele está em processo de recuperação e tomara que volte a ser aquele Everton Ribeiro, porque ele não esqueceu de jogar bola, né, gente? É fato. Em 2 meses, Everton Ribeiro não desaprendeu o que é o futebol. Então, eu super concordo aí com essa questão da falta de limite, da forma de falar, né, que algumas pessoas têm. E em relação ao Rogério Ceni, o treinador acaba sendo vidraça, de fato, e ele recebe a maior parte das críticas. Acredito que isso se acentua pelo fato da diretoria ser muito omissa nesse sentido, né? Tudo quem fala é o Rogério Ceni, se é para falar de contratação, se é para falar de gramado ou sobre o pós-jogo. Tudo passa pela coletiva dele, porque quem está por trás do departamento de futebol pouco mostra a cara. Então, até em assuntos que não é da alçada dele, como o Bahia não aproveitou bem a janela. Não é o Rogério Ceni que contrata, né? Mas fica como se fosse o Rogério Ceni, que é ele que vai lá dar entrevista e fala. Então, eu acho que isso agrava a questão. E óbvio que o torcedor quer sempre ver o time dele ganhar. Então, se ganha uma, mas depois vem uma sequência de 4 empates, mesmo o time estando em sexto, não vai prestar. Mas o futebol é do resultado. Quando a bola entra, tudo vai melhorando.
3: É isso aí, Ju. Eu concordo também com o amigo que mandou a mensagem, porque os insucessos têm que ser analisados pela gente, mas ofender os profissionais, isso daí vai ser, eu diria, quase impossível encontrar aqui nesse espaço, né? Tem que tratar com respeito às pessoas, apontando, né, quando a equipe jogou bem, quando não jogou, os motivos que a gente entende que levou aquele resultado negativo ou ao resultado positivo. Esse é o papel, não tem que ofender ou carregar as tintas de forma demasiada. O Everton Ribeiro, que teve atuações abaixo, e eu aqui sinalizei, mas também suspeitei que fisicamente havia algum problema, né? O jogo do Fluminense deixou ali muito evidente. Acho que foi a pior partida que eu vi ele fazer em termos de movimentação. Jogou pouco tempo ali, uns 15 minutos mais ou menos, mas a gente notava que a dinâmica dele estava muito comprometida no jogo. Ele não tinha força para duelar, quando perdia a bola não tinha aquele arranque para evitar que o adversário progredisse, e toda hora colocava a mão ali na região lombar, né? E acabou por se verificar que ele tinha ali uma lesão que causava limitações. Está fazendo um tratamento, a gente espera que ele retorne, vai ajudar na composição do elenco e a qualidade dele em campo. Ele estando na melhor forma que ele consegue, ele ajuda o Bahia bastante, ajuda o Bahia a ter qualidade na posse de bola, encaixe de passes ali na frente. Teve um momento que tinha uma sincronia muito grande ali, Gilberto, Everton e Ademir pelo lado direito do campo, e depois ela foi se perdendo um pouquinho, mas faz parte dessa oscilação. A gente espera que o Everton retorne o mais breve possível, em condições físicas, sem dor e com capacidade para ajudar o seu grupo.
1: O César de Piatã fala aqui, boa tarde Juliana, Nelsinho, hoje não tem resenha, estou passando para desejar um feliz aniversário para Janaína. Valeu César, ela deve estar, depois vai ver todos esses registros aí de vocês, viu? 987-295248.
4: Boa tarde, Nelsinho. Boa tarde, Júlio. Boa tarde, Jana. Boa tarde a todos os ouvintes da Band FM. Aqui é Alex de Patamares. Júlio, Nelsinho. Olha a temporada de Rogério Ceni no Bahia. Ele já chegou no limite. Já não tem mais espaço para Rogério Ceni. Não tem mais esquema tático, não tem variedade. Os jogadores não têm mais confiança. Essa é a verdade. O último jogo contra o Vasco agora foi notório. O time do Bahia total sem confiança. Quem entra não rende. Isso é um fruto do dia a dia. Passa 10 dias treinando, o time volta, parece que o desentrosamento, parece que tem um ano sem jogar junto. Então eu acredito que já tem que mudar o treinador. Esse ano acho que não tem mais como, né? Mas para o ano que vem, não sei como é que está o procedimento de contrato aí, mas Rogério Ceni já tinha que ter ido embora do Bahia há muito tempo. Um abraço a todos.
5: Oi, Ju. Boa tarde, Ju. Boa tarde, Nelsinho. Janaína não está aí, né? Mas vamos desejar ela, que Jesus abençoe ela. Feliz aniversário. Tudo de bom para ela e para a família dela e para vocês também, viu? Edevaldo de São Caetano. E o Vitória tem ganhado o Botafogo mesmo, no Barradão. Vamos fazer a mesma coisa que fez com o Atlético Paranaense. Uma boa tarde para vocês aí, viu?
6: Boa tarde, bancada. Boa tarde, senhores e senhoras. Parabéns a Janaína aí. Pessoal, falando no assunto de ontem, o pessoal tava falando de Rogério Ceni, dizendo que ele tem 10 títulos na carreira dele, mas só o Abel Ferreira tem 11 títulos no Palmeiras em 5 anos. Né? Então, vamos dizer que o Rogério Ceni é um técnico aí mediano, né? Porque está início de carreira aí para quem está 10 anos. Mas tem mostrado, como o pessoal fala sempre aí, que sempre as mesmas desculpas, né? Parece que ele tem a visão do jogo, mas sempre sabe o que falar depois do jogo, né? Mas durante o jogo não sabe o que fazer. E eu não sou Bahia, sou Vitória. Leandro de Lago de Freitas.
3: Um abraço, Leandro, muito bom. Eu falei isso ontem, mas não como opinião, né? Como um fato, né? O Rogério tem 10 títulos na carreira, o Jair Ventura tem 2 títulos na carreira, e o Abel, como você citou, tem 11 só no Palmeiras. Não sei se ele tem outros times, não. Cada um tem sua história, cada um vai construindo sua trajetória, né? É evidente que quando você trabalha em equipes maiores, você tem mais chances de conquista de títulos importantes. É difícil entrar nos times maiores, às vezes constrói a carreira em times menores. Tem treinadores que, por terem sido jogadores assim, muito conhecidos, às vezes já saltam, né? Já conseguem chegar num time importante logo de saída. Outros constroem a carreira vindo da base e conseguem chegar. Tem vários tipos de trajetória, mas os títulos dos treinadores eu só coloquei esses números porque eles são verdadeiros, né? A gente não pode omitir esse tipo de informação. Se esses títulos vão classificar como um treinador excelente, mediano ou fraco, aí vai da avaliação de cada um, né? Do que você está usando como parâmetro, né? Mas foi somente isso daí. Verificar o que realmente aconteceu, os 10 títulos de Rogério, a gente citou os dois de Jair Ventura, e agora você traz com propriedade os títulos do Abel Ferreira somente no Palmeiras.
1: Fala aí.
7: Boa tarde, Juliana. Boa tarde, Nelsinho. Aqui quem fala é Antônio Carlos Simões Filho. Rapaz, o pessoal reclama tanto de Rogério Ceni, né, rapaz? E ontem eu vi um áudio que eu fiquei até assustado. O pessoal dizendo que o cara é odiado. Rapaz, o cara odiava uma pessoa por causa de futebol. Peço a Deus que eu nunca tenha esse sentimento dentro de mim. Não só pelo futebol, mas por nada, viu? Porque tem que ser algo muito grave que uma pessoa tem que fazer para você sentir ódio. Não? E parabenizar aí nossa querida Janaína. Entendeu? Mais amor e paz, minha galera. A gente fica com raiva, não com ódio.
1: Boa, mensagem legal você deixou aí, né? Infelizmente, algumas pessoas extrapolam. Futebol tem o lado passional, natural. Torcedor, como eu disse, sempre quer ver o seu time vencendo, né? Mas tem que chegar, tem um limite, tem um ponto.
8: Boa tarde, Ju, Nelsinho. Jana hoje tá de folga, né? Feliz aniversário, Jana. Muitos anos de paz, saúde. Você é merecedora de todo o sucesso que está tendo em sua carreira. A Tanailton Santana, taxista aqui da CBX. Ô Ju, esse jogo do Bahia, se Rogério Ceni não inventar, colocar as peças certinhas, Sanabria de um lado, Alejo, Furqui, colocar Acevedo, colocar Nestor, o problema é só quem vai jogar do lado dele, deve ser Jean Lucas, né? E não inventar, o Bahia ganha. O campo é bom, o horário vai ser bom, 11 horas. Chapecoense tá morta. Vamos torcer, né? Para doutor Rogério Ceni não inventar. Um abraço.
1: Valeu, Atanailton. Um abraço para você. Falei no jogo do Vasco que às vezes o simples é o melhor a ser feito, uhum, né? Porque ele botou o William José quando ele poderia ter iniciado com o Sanabria, e aí ele nem chama problema para si.
3: Exato.
1: Nesse jogo, o Bahia fez toda uma manobra para o Cauê estar aqui, ou estar à disposição, porque ele estava servindo a seleção brasileira de base, sub-17. E o Cauê deu até entrevista coletiva. Então, se imagina que ele vá ser o titular. E isso é fazer o simples, o básico, o jogador da posição jogar na posição.
3: Exato, Ju. E também, hoje no jogo aberto, tem uma fala do Rogério que sinaliza que o Cauê vai jogar. Não só porque ele pediu para a CBF liberar, mas ele fala, não é só para o jogo, é liberar para ele treinar. Porque para eu escalar, ele precisa treinar. Sim. Durante a semana. Então o atleta viajou ao Rio, fez a apresentação, os exames que tem que fazer lá na CBF, retornou para treinar. Então, eu entendo que ele será o titular, até porque entrou no lugar de Ademir. Dentro das possibilidades, eu gostei da movimentação dele, ele mostrou coisas positivas. Não foi um jogo onde o Bahia dominou o Vasco, então não é o Cauê sozinho no setor dele que vai dominar o marcador dele, que era o Cuiabano, inclusive, jogador de muita força, experiente. Mas o Cauê é um jogador que tem qualidades para o drible, para o enfrentamento de um para um, assim. O biotipo dele já é bem interessante, ele não é um jogador frágil fisicamente, ele aguenta ali o tranco e vai aprender cada vez que conviver mais com o grupo principal. Ele vai crescendo, né? Parece na fala ali um garoto humilde que sabe da oportunidade que está tendo. Tomara que o Rogério escale ele, tomara que ele jogue bem, né? Como trouxe aí o torcedor, o gramado é perfeito, tudo isso vai facilitar o jogo. Mas o Bahia vai ter que jogar melhor, vai ter que ser mais eficiente que a Chapecoense para não desperdiçar essa chance de 3 pontos fora de casa. O Bahia que é bom fora de casa, tem bons números.
1: 987295248.
9: Boa tarde, Jô, boa tarde, Jana, boa tarde, Nelsinho, boa tarde a todos aí da banda. Aqui é Joaquim Nepomuceno. Ô, Jô, aquele cara que fez aquele gol ontem no Cruzeiro, ele aprendeu com o Eric, foi? Porque aquela jogada de Eric, ele deve ter aprendido com o Eric, viu? Um golaço. Eric já fez uns 4 ou 5 daquele ali. Tá bom, Ju. Vitória tá aí batalhando aí pra ver se ganha esse Vasco aqui domingo, viu? Domingo a gente ganha esse Vasco aqui pra comer uma salada de bacalhau. Boa tarde a todos.
1: Você acertou tudo, Joaquim, só não o adversário. Mas eu acho que foi o ato falho aí. Você pensou uma coisa e falou outra, que eu tenho feito muito isso ultimamente. Acontece. Então você tá perdoado, viu? É Botafogo o adversário do Vitória, não é o Vasco. Mas a chapada já é uma jogada tradicional do Eric. Isso aí. 987-295248.
10: Boa tarde, Juliana, boa tarde, Nelsinho, Janaína, feliz aniversário, Deus abençoe, Júnior, aqui da Paralela. Rapaz, eu mandei um áudio semana passada, não sei se vocês lembram, falando sobre a impaciência da torcida do Bahia com jogadores da base que sobem. Cauê Fulquim, a torcida do Bahia vaiando, xingando aí, falando, claro que não foram todos, né? Falando de torta direita aí. A torcida do Bahia, eu sou torcedor do Bahia. E eu tenho propriedade para dizer, a torcida do Bahia, muitas vezes, é o pior adversário do Bahia numa partida de futebol. Às vezes, é o pior adversário. Aí vem a torcida do Bahia, cria um clima pior do que qualquer esquema tático do adversário.
11: Boa tarde, Ju. Boa tarde, Nelsinho. Antônio Bonfim de Brotas. Pediram a liberação do Cauê Fulquim. Já que ele foi convocado para a seleção brasileira, né? Agora, tem uma coisa, a gente nunca sabe o que se passa na cabeça de treinador, né? Que esse jogo aí, Bahia e Chapecoense aí, eu só quero ver se o Rogério Ceni ele vai fazer a mesma coisa que ele fez no jogo passado aqui, e o que é botar o William José e o Veliz para jogar. Eu espero que não, ele não faça isso. Já que ele pediu para liberar o Cauê Fulquim, que ele tenha confiança e bota o menino para jogar. Uma boa tarde a todos aí.
3: É a tendência, né? Adalberto?
1: O posterior,
3: né?
1: Antônio.
3: A tendência, até porque Cauê Fulquim jogou o segundo tempo inteiro, né? Então, se o Rogério pediu a liberação e pediu a liberação para treinar, inclusive chegar antes para treinar, é porque ele pensa em dar sequência, né? E eu acho que a situação do William José, ele não vai fazer de novo, porque por um único motivo e principal, não funcionou. Então, repetir numa situação que não deu certo, e ainda tem o retorno do Eric Pulga, né? Ele tem a possibilidade do Sanabria, porque se jogar o... Quer quem vai jogar, porque o Juba tá machucado ainda, né? Vai jogar o Zé Guilherme. Ele fala que o Zé Guilherme usa o corredor ali, não vai por dentro. Mas o Pulga consegue, né, flutuar ali as costas dos volantes adversários melhor do que Sanabria, então fica apto para ser Pulga com o Zé Guilherme ali pelo aquele lado esquerdo, e o lado direito, normalmente, ele teria, também acho, concordo, acho que todo mundo pensa isso, e o próprio Rogério, acredito também,
1: com certeza,
3: vai colocar o Cauê Fulquim.
12: Boa tarde, bancada, aqui é Adalberto de Novo Horizonte. Ó, dizer para torcedor do Bahia o seguinte: quem é o outro técnico que eles têm para fazer pro Bahia? Ou então contrata 11 técnicos e bota para jogar bola. Simples, né? Deixa de estar criando problema, tendo raiva, certo? Tendo ódio. Vai colocar Jesus no coração, meu irmão, que é melhor, certo? Certo? E parabenizar a Janaína aí pelo aniversário. Dizer que Deus abençoe ela, continue abençoando ela grandemente. Saúde, paz e muito amor no coração.
13: Boa tarde, Jana. Boa tarde, professor Nelsinho. Júlia, Jana, feliz aniversário. Que Deus continue te abençoando, te protegendo. Aqui é Miguel Francelino, meu bairro é Alto de Coutos. Torcedor do Vitória. Mas eu acho que torcedores do nosso estado estão muito por fora. Que eu vejo Diego Simeone, o técnico mais caro do futebol mundial. Me parece, professor Nelsinho, pode me corrigir, me parece que ele está no Atlético de Madrid há 16 ou 17 anos. Nessa trajetória toda, quantos títulos ele tem lá? Então, não entendo torcedor. Eu sou torcedor do Vitória, não, nem dou opinião. Agora, tem que respeitar o passado de Rogério Ceni.
14: Boa tarde, Bandinho, Zé Rodrigo da Valéria. Situação Rogério Ceni, o torcedor precisa aprender que acabou aquela época que você gritava, falava, reclamava e o treinador ia embora. É o Grupo City, é outra administração, é outra mentalidade. O Grupo City aí pode estar amando o trabalho de Rogério Ceni. Então, torcedor, vamos acalmar, ir para Fonte Nova, torcer pelo Bahia e vida que segue. Tem que torcer mesmo.
1: E isso é uma grande verdade, viu, Rodrigo? E não acho só lá porque é Grupo City. É uma evolução do futebol brasileiro para muitos clubes. Hoje, vários clubes estão tentando apostar em treinadores por longas temporadas, porque o que acontece, a gente já viu o treinador ser demitido com uma semana de trabalho, com um jogo, né? Era algo assim, totalmente absurdo, o que mostra uma total falta de convicção num trabalho que está sendo feito pela própria diretoria, né? Porque você apostar num profissional por conta de 1-2 jogos, você jogar o que foi organizado no lixo, né? Então, há essa mudança de mentalidade mesmo. E eu acredito que com isso a gente vê os clubes melhorando.
3: Exato, Ju. Até isso sobre o Bahia é verdade, é total que o torcedor falou e você ratificou muito bem, ampliando o panorama. Eu vou dar o exemplo do Vitória. O tempo que tem o Jair no Vitória é um tempo interessante, de mais ou menos 1 ano. Vou chamar a atenção para 2 detalhes que vocês podem ter esquecido. Quando o Jair Ventura chegou no Vitória, ele chegou para 14 jogos e tirou o Vitória da possibilidade de cair para a segunda divisão. Mas ainda no meio desses jogos, faltando partidas, porque o Vitória se salvou na última partida, né? No segundo tempo do último jogo, com o gol do Baralhas. Antes disso, 3, 4, 5 jogos antes desse último jogo contra o São Paulo, o Vitória em recuperação, mas ainda indefinido se ele iria continuar ou não na Série A, o presidente Fábio Mota disse: Jair Ventura será o treinador em 2026, independente do Vitória ficar ou não. Por quê? Porque o grupo percebeu, ele e a sua direção, que era um bom treinador, fazia um bom trabalho. O Vitória ficou. Nesse ano, alguns meses atrás, teve um instante que o Vitória deu uma oscilada, e aqui mesmo nesse programa, nessa resenha, vários torcedores entraram também pedindo a cabeça do Jair Ventura, e isso até circulou, a manifestação de uma torcida organizada e tal. E o Vitória, através também do seu presidente, anulou essa possibilidade. Então, também guardadas as proporções, porque um clube é que se comunica mais com o torcedor, o presidente torcedor, porque não é blindado por um outro tipo de estrutura administrativa, mas o Vitória também mantém o Jair Ventura durante um bom tempo. Em outras épocas, você perdeu o Campeonato Baiano como perdeu.
1: Recente.
3: Recente.
1: A gente embora. Pega o João Bursi, que foi herói na temporada seguinte. Tchau. É. O Léo Condé, que também foi. Conseguiu ali um momento importantíssimo para o clube. Na temporada seguinte, já não
3: foi. Ô Ju, no Campeonato Baiano, aquele Bavi que o Bahia ganhou com o gol de Del, o Bahia jogou com o time reserva. Tem épocas na história. Você perdeu um Bavi com o time reserva no Barradão, você ia embora no dia seguinte. Então as coisas modificaram bastante.
1: E precisa ser assim, né? Agora são 5 horas, 33 minutos. A gente vai com as informações do trânsito. Já, já, vamos ouvir mais vocês.
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16: Fala, pessoal. Muito boa tarde para vocês e para os torcedores ouvintes da Band News FM. Hora do Rush já chega com tudo na Avenida Juracy Magalhães, sentido Miolo Empresarial, pegando também o início da Semi Caminho das Árvores. E depois, ainda tem trânsito travado na região da Lipe. Para você que segue em direção ao Miolo Empresarial, Avenida Paralela, vindo do centro, vale a pena acessar a Avenida Bonocô, mas deixe para fazer isso a partir do Vale do Gunjá, já que também há um trecho de lentidão entre a saída do Dique e as proximidades do Vale do Gunjá. Pegando esse caminho pelo Vale do Gunjá, você evita esse trecho de congestionamento. Atenção, Salvador, a semana D já começou na do frio. De 10 a 14 de agosto, na Avenida Mário Leal Ferreira, 1664. 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Renata Falcone para a Band News FM.
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16: 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Trânsito também trava na Estrada do Coco, desde o centro de Lauro até as proximidades da estação aeroporto. Tá valendo a pena pegar a Estrada do Trabalhador, que tem menos trechos de lentidão. Flui melhor até o Complexo Viário 2 de Julho. Depois prefira Caribé e evite a São Cristóvão, que tem trânsito mais intenso. Quem vem ainda de Abrantes também vale a pena pegar a Via Metropolitana Estrada sem aeroporto. Mas encontra um pouco de intensidade logo após a Via Metropolitana, na região de Bairro Novo e também a partir de Cassange, até a chegada a São Cristóvão. 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Renata Falcone para Band News FM.
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1: Agora são 5 horas 39 minutinhos. Estamos de volta com o nosso Jogo Aberto na sintonia da Band News FM. Hoje ouvindo vocês falando aí sobre essa próxima rodada da Série A do Campeonato Brasileiro, que o Vitória vai encarar o Botafogo aqui no Barradão e o Bahia joga com a Chapecoense lá em Chapecó. Os dois jogos serão no domingo e com transmissão aqui da Band News FM, hein? O jogo do Bahia às 11, então a partir das 10h30 já tem pré-jogo com a nossa equipe. E o do Vitória é 18h30, então 18 horas já tem pré-jogo, certo?
3: Luiz Victor, viu? No jogo da manhã, a gente ficou na dúvida ali. Sim. É, no jogo da manhã, Luiz Victor narra, eu comento e Jailson Baraúna faz a reportagem. Às 18h30, Gabriel Andrade narra com Roberto Passos um comentário e Tony Júnior na reportagem.
1: Maravilha. 987-295-248.
2: Boa tarde, Ju. Boa tarde, Nelsinho. Boa tarde, Janaína. Nelsinho, complicado às vezes alguns jogadores do Bahia. Você pode observar que quando se contunde, no mínimo aí, no mínimo é 3-4 semanas. A Demi mesmo já é a segunda ou terceira vez no ano com contusão. Não dá pra contar com esses caras o ano todo. Time jogando a competição só. Time jogando só uma competição, praticamente de semana em semana, né? De 7 dias. Você vê, eu sou Bahia. O jogador de Vitória passa um, dois jogos, voltam aí. Por que no Bahia sempre é assim? Os caras de açúcar, é?
4: Mas o Pulga consegue.
2: Os caras de açúcar demora mais do que todo mundo? Ou é o protocolo do City que tem que esperar mais do que o tempo necessário para voltar a jogar? Nunca vi isso. Boa tarde, Gilmar da Vila Laura.
3: Boa tarde, Gilmar. Sua observação é bem pertinente. O que é que chama a atenção é um ponto que você tocou aí. Jogando praticamente uma única competição, a possibilidade de lesionar é menor, né? Porque o treinamento, o controle de carga, fica muito mais na mão de quem dá o treinamento. O jogo, você joga com a intensidade que o jogo pede, né? Tem jogos que são mais intensos, outros menos. Às vezes um gramado está pesado, outro não. Aí você não tem como saber como vai controlar. Mas o treino você controla. Então, quanto menos jogos, menos possibilidade de imprevistos, né? E a gente tem visto realmente uma quantidade de contusão acima do que deveria e um certo resguardo, me parece, olhando de longe, não tenho essa informação, mas me parece que o protocolo, assim, passa um pouco do ponto com medo de uma recidiva e dos comentários que vão existir de esse jogador machucou de novo, como o Caio é um jogador que se machucou de novo, o Ademir você chamou a atenção. Estou falando de lesões musculares, né? Porque, por exemplo, o Juba foi uma pancada no tornozelo e não tem como evitar. Mas acho que o protocolo pode ser, né? Eu não tenho como afirmar isso e também de longe você vai ficar no achismo. Mas me parece uma certa proteção a mais e volto a frisar, exagerado o número de lesões para o número de jogos.
1: Fala aí.
5: Boa tarde, Nelsinho. Boa tarde, Juliana. Boa tarde, ouvinte da Band. Ô, Nelsinho, explica a gente aí esse regulamento da Copa do Brasil, a final em Brasília. Por que em Brasília? Por que é que a final é em Brasília, não é nos seus estados que for o melhor do grupo? Tem de ir para Brasília. E a gente aqui que paga o carnê do time, todo mês paga, vai para o jogo aqui, agora a final vai para Brasília. Aí todo mundo vai ter de pagar de novo. E é errado também os times que fazem esse regulamento, meu irmão. Tá errado esse regulamento, os times não mandam em nada, não, é? Aí você explica pra gente aí, Renatinho. Valeu, um abraço, uma boa noite.
1: João Cerqueira. João, é final única, né? Esse ano é final única, então, pra ser um campo neutro, exatamente, né?
3: Exatamente.
1: E olha que tem clubes que têm torcida forte em Brasília, inclusive. Sim. O próprio Palmeiras deve ter.
3: Deve ter, Flamengo, que já saiu, tá, né? Mas tem torcida, né?
1: Então, acho que a intenção é essa, que seja um campo mais neutro possível, porque não tem como você falou, pegar o de melhor campanha, é um mata-mata, né?
3: E ele também, quando ele fala aí, ele cita um ponto que é para se tomar essa decisão, os clubes aprovaram, né?
1: Isso.
3: Nunca é uma decisão dessa tomada sem uma votação. Então, os clubes estão conscientes disso.
1: A fórmula de disputa ela é aprovada antes da competição começar.
3: Exatamente.
1: E aí, os clubes que vão estar nessa disputa, eles participam, votam e aprovam. Fala aí.
0: Boa tarde, Ju. Boa tarde, Nelsinho. Quem fala é Antônio Suzarte, Lauro de Freitas. Pra mim, Rogério Ceni já deu. Rapaz, até a entrevista dele tá em contradição. Veja a entrevista dele que é. Se tá jogando muito, reclama. Se tá jogando pouco, reclama. O que é que ele quer? Me diga aí o que é que ele quer. Pra mim, na minha opinião, Bahia não vai nem pra pé Libertadores com ele aí, cara. O cara que escala o William José no meio de campo, boa, bicho, pra mim, eu acho que já deu pra ele aí, cara. Agora quer botar o menino agora pra resolver agora. Testou o William José quantas vezes, testou o Everaldo quantas vezes, não deu chance o menino. Agora quer botar o menino. Pra mim já deu. Um abraço, Antônio Suzalho de Freitas.
3: Antônio Suzar, um abraço, irmão. Sua opinião é válida, só alertando a você uma coisa. A pré-Libertadores, você falou assim, nem para pré-Libertadores vai. A pré-Libertadores é quinto colocado nesse momento, né? Posição que o Bahia nunca teve na sua história desde a era dos pontos corridos. Se o Bahia conseguir chegar em quinto, vai fazer excelente, a melhor campanha. Né? Se chegar em sexto também. O que é que pode ocorrer? Palmeiras, que é o primeiro colocado, e Flamengo.
1: Abrir mais.
3: Eles estão na Libertadores. Se um deles ganhar a Libertadores, aí certamente abre pro sexto.
1: Isso, mas tá.
3: A pré, né?
1: Tá acirrado,
3: tá viu? Tá acirrado, é.
4: Boa tarde, bancada do Jogo Aberto, ouvintes da Band News FM. Mas hoje o meu boa tarde vai especial para Juliana Guimarães, né? Eu tô aqui passando rapidinho, mas eu não podia deixar de mandar esse recadinho para poder dizer para ela do tanto que eu a admiro, né? Do tanto que eu me sinto representada, eu e tantas mulheres, né? Nos sentimos representadas por ela, né? Tanto na rádio como na TV, com tanta competência, com tanto domínio. E isso é para a gente sinônimo de muito prazer, né? De muito orgulho, né? Então, que Deus continue preenchendo a sua vida de muito amor, de muita saúde, né? De muito sucesso, de muitas conquistas e de tudo que você desejar nessa vida, porque você tudo merece, Ju. Um grande beijo.
1: Meu Deus, Marcinha, me emocionando uma hora dessa, gente, você é muito incrível, né? Que lindo receber uma mensagem assim. Quando você começou a falar, ainda brinquei aqui com o Nelsinho, falei, vixe, não é meu aniversário não, pensando que você tinha confundido. Mas, obrigada, só posso agradecer, né, por tanto carinho, de forma tão genuína, né? A gente não se conhece pessoalmente, mas trocamos, assim, já há algum tempo, você como um ouvinte queridíssima, e aqui a nossa relação é de parceria, de fato, né, porque vocês nos ajudam a fazer o programa. E ouvir tudo que você disse é um combustível imenso para que eu consiga seguir, né? Obrigada de todo o meu coração. E dá para ver que você também é uma grande mulher, viu? Um beijo, que Deus te abençoe. 987-295248.
6: Boa tarde, Ju. Boa tarde, Nelsinho, caros ouvintes, Deus abençoe a todos. Nelsinho, veste a camisa aí de Rogério Ceni no lugar dele, nessa reta final. Você faria algo diferente, manteria o mais do mesmo, pensando no material humano que você tem lá no Sport Clube Bahia. Conta pra mim, Nelson. Eu quero alguma coisa diferente, mais do mesmo. A gente já está acostumado. Forte abraço. Júlio, um abração.
1: Abraço, Nelson vai te responder, mas só pra eu puxar sua orelha, que você tá muito sumido. Você é nosso ouvinte também das antigas. Tinha um tempinho já sem mandar áudio. Sei que você ouve, né? Nem sempre mando áudio, mas pode participar mais.
3: É isso aí. Sérgio, um abraço pra você. Sempre muito bom tê-lo aqui. Veja bem, a escalação, o sistema do jogo que você vai optar, se é 4-3-3, se é 4-4-2, não é sozinho, não são duas situações que sozinhas definem o sucesso de uma equipe, né? Senão, todo mundo resolvia com muita facilidade um problema de um time, escalava certo. Ou quem gosta do 4-3-3 e ganha assim, ou for outro tipo de sistema. O mais importante são os comportamentos, né, que determinam o modelo de jogo, né? Equipes que gostam de sair de trás construída, equipes que marcam pressão na frente, outras marcam atrás, outras quando perdem a bola já pressionam para roubar, outras recompõem rápido. Que tipo de modelo de jogo vai predominar no Bahia? Então, não é muito o que eu quero fazer, né, hipoteticamente. Quais são as características dos jogadores? Quando você olha o Bahia, ele é um time de força, ele é um time de desarme, ele é um time que tem jogadores que quando duelam no físico levam vantagem, não é a característica principal. Então você imprimir num time desse, às vezes, um modelo de marcação, pressão, o tempo inteiro, você desgasta e ele não obtém o resultado. Porque não é a característica física do time. A parte física, ela é muito linkada, a parte técnica e a parte tática. Né? Então, assim, o Bahia é um time que tem jogadores com boa técnica, que funcionam bem quando tem posse de bola, porque é dessa forma que eles jogam. Quando tem Pulga e Ademir na frente, talvez até o próprio Garoto Furquim, você tem velocidade para contra-atacar se você for pressionado, mas não é um time assim, cara, é um bola individualizar a marcação para marcar o meio-campo do Flamengo, um exemplo, e perseguir os jogadores. Vai cansar e não vai ter êxito. Outras equipes têm jogadores com essas características. Então, baixa-se, quando não consegue evitar, baixa-se a linha, né? Joga ali no bloco médio-baixo, monta-se as linhas, pacientemente espera o adversário circular a bola, rouba a bola para jogar. Então, às vezes, o treinador parece estar de mãos atadas, mas você também não pode impor uma condição aos seus jogadores que eles não têm essa característica física. O Vasco da Gama marcou o Bahia pressão, marcou o Bahia muitas vezes na individual, na saída de bola do Bahia, que é como se faz, porque a característica dos jogadores são de força e velocidade. Então ele consegue. Né? O Bahia não tem, o William José não tem velocidade. Quando você joga com Everton, não é um jogador de força. Caio não é um jogador de força. O Nestor não é. São jogadores que funcionam muito com a bola no pé. Eles jogam bem, eles trocam passes. Eles ajudam a marcar, mas esse não é o ponto forte. Então, é encontrar, né, explorar a característica principal que o Bahia tem que voltar a conseguir, que é um time que valoriza a posse, controla o jogo e que abre os espaços para fazer os gols. Acho que esse é o melhor desenho que o Bahia consegue, sem a bola, ser extremamente competitivo dentro das possibilidades.
7: Boa tarde, Bandinhos. Boa tarde, Nelsinho. O discurso de Rogério Ceni cai por terra quando ele falava que o Mirassol, por ter somente uma competição, conseguiu chegar em quarto colocado do Campeonato Brasileiro. E agora o Bahia, com apenas uma competição, não consegue nem jogar e nem chegar aonde o mesmo Mirassol chegou no campeonato. Quer dizer, você acha que o time do Bahia não tem mais peças do que o time do Mirassol?
3: Eu acho que se o Bahia ganhar a Chapecoense, ele pode pintar em quarto na próxima rodada. Mas veja só, acho que se o Bahia tivesse... Bahia é sexto colocado. Acho que se o Bahia tivesse em três competições agora ao mesmo tempo, a tendência de ele estar mais atrás no Campeonato Brasileiro seria maior.
8: Boa tarde, bancada. Aqui é Daniel Alves, que não é o Daniel do professor. Hoje eu tinha que dar um jeito e participar, porque tinha que dar a comemoração do aniversário da nossa surfista prateada. A menina aqui detona tudo, junto com toda essa equipe aí. A filha mais velha e mais nova de Ju. E no final é só alegria. Muita prosperidade, tudo de bom hoje e sempre para nossa menina dos esportes. Um cheiro, fui!
9: Boa tarde, bancada. Juliana, Nelsinho, um programa show. Nelsinho e Juliana, comente aí, rapaz. Pochettino, vocês acham que pelo início aí, a tendência é ele recuperar aquele futebol dele do Fortaleza, do início, ou vai ser aquele Pochettino já do final de contrato do Fortaleza? Eu tenho fé nele. E vocês, me digam aí.
1: Eu acho que foi uma boa contratação pro Vitória. Aliás, o Vitória aproveitou muito bem a janela, dentro da sua realidade. Pochettino, acredito que vai ajudar o Brites. O Fabiano ainda é uma interrogação, teve algumas chances, mas não dá para avaliar ainda, né? Poucas. É, mas falando especificamente do Pochettino, que foi o que ele perguntou, né? Eu acho que quando acionado, ele vai bem. E aí vai brigar por uma vaga, porque é um setor que tem uma concorrência pesada. É o setor que está melhor povoado ali no Vitória.
3: Você tocou no ponto chave. Para ele recuperar o melhor momento dele, ele vai ter que ser titulado, Vitória. No momento ele está ali brigando, entra. É um postulante, é um concorrente. A gente nota que a qualquer momento, se o Jair escalar o Pochettino como titular, não vai ser contestado não, porque ele vem ali, né, entrando e mostrando que quer jogar. Bora aguardar o que o tempo vai dizer. Mas ele tem possibilidades de ser titular no meio-campo até com dois volantes. O Pochettino também é um volante meia, que chega na frente até com mais qualidade. Pode equilibrar esse meio-campo do Vitória nesse sentido também.
10: Boa tarde, Janaína. Boa tarde, Nelsinho. Mestre Nelsinho, existe algo que quem trabalha com gestão de grupo acaba tendo que entender e tendo que analisar, né? Sempre, né? Em algumas vezes a liderança, né, a coordenação, a gestão, ele perde a linguagem, né? Ou o grupo, aquela característica daquele grupo ali, que é muito homogêneo, né? Todo grupo é muito homogêneo, não consegue entender o que... Não consegue entender mais ou não consegue entender mais aquilo que o gestor quer, a forma com que o gestor trabalha, né? E isso é muito comum no futebol, isso é muito comum no esporte. E eu posso usar um exemplo como o Bernardinho do vôlei, né? Que nesse momento não está tendo tanto sucesso e ninguém pode questionar, por exemplo, a quantidade de sucessos que ele já teve, a quantidade de títulos que ele tem, assim como o Rogério Ceni, né? Então, é muito comum, como o senhor professor mesmo disse ontem, o treinador às vezes perde mais do que ganha, né? E perde mais do que ganha mesmo, no caso de treinador de futebol.
3: É isso aí, você fez uma observação correta. O que é que existe? Quanto mais tempo você fica no mesmo lugar, a chance de desgaste é maior, né? Rogério, acho que já tem 3 anos. Depois do treinador do Palmeiras, o Abel, o Rogério é o que está há mais tempo. Acho que ele tem 1000 e poucos dias à frente do Bahia. Então é natural que haja um desgaste, né? Qual é o hábito do futebol que a gente está acostumado, todos nós? O treinador sair com mais frequência. Do mesmo modo que todo mundo reclama a troca de treinador a todo instante, mas é esse o modelo que nós somos acostumados e que inconscientemente pedimos a cada insucesso das equipes que nós torcemos. Nós, que eu falo, é a torcida em geral, Bahia, Vitória ou qualquer equipe. Então, quando um treinador permanece mais tempo, isso vai na contramão do que está estabelecido no seu subconsciente e gera uma certa impaciência. Então, você ser um treinador durante 3 anos, vai ter, sem dúvida nenhuma, bons momentos, instantes mornos, que também não satisfazem, e alguns momentos bons, que são mais marcantes. O Rogério tá num patamar intermediário, que não agrada mais o torcedor. A colocação dele é boa, ainda, né? Porque vai ter que batalhar para permanecer nela e crescer. Mas, assim, tem o desgaste. Eu acredito, teve um torcedor mais cedo, que eu não me recordo o nome dele agora, que ele falou, nesse ano não vai acontecer mais nada, eu não creio que o City troque nesse ano, eu também não, acho que vai até o final do campeonato, e no final do campeonato, a depender de como acabe o campeonato, acho que vai parar para...
1: Pode ser revisto.
3: Pode ser revisto.
1: Até por ele mesmo.
3: Até também. Por ele mesmo também.
11: Boa noite, bancada, boa noite, Juliana, Vitória, domingo, 2-0, Cristiano da Vila Laura. Falando do torcedor aí que falou de Pochettino só tava precisando ser utilizado, né? É um bom jogador, precisa entrar mais vezes no Vitória.
1: Gente, infelizmente nosso tempo estourou por hoje. Já passei até do ponto.
3: Boa resenha.
1: Antônio Mariani libera aí. Nelsinho sempre arrasando nos comentários. Valeu, professor. Amanhã a gente se encontra ao meio-dia.
3: Prazer
1: no Jogo Aberto.
3: Você é fera, ídolo.
1: Vocês, obrigada pelo carinho, pela audiência, por fazerem a resenha acontecer. E amanhã tem mais, viu, gente? Um beijão. Tchau, tchau.
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19: 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Trânsito lento agora na BR-324, sentido centro, entre a região do Cia e as proximidades de Valéria. Quem segue de Simões Filho em direção a Cajazeiras e Mussurunga ganha tempo pela estrada do Cieroporto. No sentido de Águas Claras e Simões Filho, tem lentidão apenas entre a estação Retiro e as proximidades da estação Bonjoá. O motorista pode escapar de parte desse congestionamento pela Avenida Barros 6, mas ela também tem intensidade. Mudando agora para a Avenida Suburbana, que também tem trânsito lento entre a ligação Lobato Pirajá e o Parque São Bartolomeu, infelizmente quem segue para Paripe é melhor continuar por esse caminho. Na Estrada do Derba também tem congestionamento e acabam tomando mais tempo. 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Renata Falcone para a Band News FM.
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6: Porque simplesmente ignora o objeto da decisão do Supremo, o que é fantástico. Tenho visto, inclusive, colegas, né? Cada um com a sua opinião, só que existem os fatos. Né? Não, e eu sempre vou defender a liberdade de imprensa, a liberdade de opinião em qualquer caso, desde que não se confunda com crime. Eu defendo liberdade sexual, desde que não se confunda com crime. Liberdade de imprensa, desde que não se confunda com crime. Liberdade econômica, desde que não se confunda com crime. Nós vamos ter que falar muito disso hoje. Muito. De forma importante. Eu vi a Transparência Internacional. Eu lembro de vocês. Hein, Bruno Brandão? Oi, Bruno Brandão, lembro de você. Lembro de você, da Lava Jato, das trocas de mensagens com o Deltan Dallagnol. Da consultoria para fazer a tal fundação com dinheiro público. E agora, violentíssimo contra o Supremo de novo. As pessoas têm passado, aqui, ó. Tem história. Nós vamos tratar de tudo isso. Com calma, com tranquilidade, com charme, com elegância, veneno, picardia e beleza. Né? Sobretudo na expressão desses gajos, desta belíssima mulher, desse belíssimo rapaz que estão aí no estúdio, né? Junto com esse idoso divertido. Vamos começar assim, vamos começar com Shakespeare.
7: Vamos.
6: Vamos começar com Shakespeare.
3: Momento cultural.
6: Flávio no Missão, nome da comédia. Muito barulho por nada, vai.
7: O candidato do PL à presidência, Flávio Bolsonaro, foi filiado ainda ontem, sem seu aval, ao partido Missão. Essa filiação atrapalhou o registro formal da candidatura presidencial, que seria feito pelo...

0: estabeleceu a filiação original do candidato ao PL, liberando então o trâmite para o registro da candidatura. Na decisão, o ministro pede que o tribunal preserve os dados de acesso ao sistema de filiação e encaminhe o caso à Polícia Federal para que instaure um inquérito para apurar quem foi o responsável por essa filiação fraudulenta. Após a constatação, o TSE checou o registro e informou que a filiação de Flávio foi feita por um representante do partido Missão. Antes de ser concretizada hoje de madrugada, houve uma tentativa de filiação no dia 2 de agosto. O Missão argumentou em nota que avisou o gabinete de Flávio na data da primeira tentativa.
1: Tudo confuso, tudo atrapalhado, né? E segundo o relatório interno do Missão, obtido pelo Metrópolis, a primeira tentativa foi de 2 de agosto e previa uma contribuição financeira de R$ 4.700, com tentativa de pagamento via PIX. Como o pagamento não foi efetivado, a primeira tentativa foi recusada, um novo pedido foi enviado ao TSE por volta das 9 de ontem. O sistema do Missão identificou uma divergência de CPF nos dados. Mesmo assim, a troca do partido foi confirmada pelo TSE por volta da meia-noite e 45. Aí o Missão disse que tinha informado o Flávio lá atrás. Aí o Flávio ficou bravo. O Missão também disse que vai processar, porque também se considera vítima. Meu Deus do céu, Shakespeare, muito barulho por nada. Peça que originou até a coisa da guerra dos sexos, né? Porque é um casal, vale bem, que vive se estapeando, mas no fim tem assim aquela coisa que os espanhóis chamam tesone voluntá, mas meio recolhido. Não sei se é o caso aqui também, se tem tesão e rejeição. Eu sei que tem certas coisas que me enchem de alegria e preguiça, como na música do Caetano. Não, de preguiça, de alegria, não sei. Aí o Flávio se manifestou também, tentando fazer disso um casus belli. Olha, estão tentando me tirar, mas agora, vamos lá e tal, vai.
2: Segundo o TSE, a filiação de Flávio Bolsonaro ao partido Missão não foi fruto de hackeamento do sistema, mas sim de uso indevido da ferramenta por parte de alguém que possuía as credenciais do partido Missão para efetivar as filiações. O presidente do tribunal, o ministro Cássio Nunes Marques, enviou uma representação à Procuradoria-Geral Eleitoral para que providências sejam tomadas. Em vídeo publicado nas redes sociais, Flávio repetiu o slogan utilizado pelo pai e disse que foi uma tentativa do sistema de parar a candidatura.
3: Vocês viram aí que fraudaram a minha filiação partidária. O sistema vai tentar de tudo para me parar, mas não vai conseguir não, porque Deus está no comando e a gente junto vai resgatar o nosso Brasil. Brasil acima de tudo, Deus acima de todos.
1: Do sistema? Mas quem é o sistema? O sistema é o cara do filiado à Missão que teria feito o negócio? Quem? Outro dia já falaram que eu sou do sistema. Ah, eu não fui. Não, definitivamente não. Aí, tá lá, ao botar o endereço do Flávio, apareceu Rua dos Bandidos. Claro que não é alguém que gosta do Flávio. Aí o Missão também se diz vítima e diz que avisou. Vai, vamos dar mais alegria ao nosso público com essas coisas irrelevantes. Vai, vamos lá.
0: A filiação de Flávio Bolsonaro à Missão usou dados em tom de chacota. O endereço informado pelo autor do registro diz que o parlamentar mora, então, na Rua dos Bandidos, número 666, no bairro Miliciano, no Rio de Janeiro. Obviamente, Rua dos Bandidos, bairro Miliciano, não correspondem ao endereço real do Rio de Janeiro. Mesmo com os dados falsos, o registro foi aceito pelo Tribunal Superior Eleitoral. Em nota, a Missão afirmou que foi vítima de uma tentativa de filiação fraudulenta de Flávio Bolsonaro. O partido diz que tentou no mesmo dia cancelar a filiação de Flávio, mas a ação foi rejeitada pelo tribunal. Informou ter ainda alertado o gabinete de Flávio em 2 de agosto. Um trecho da nota divulgada pelo partido, diz o seguinte: o Missão já está adotando todas as providências cabíveis junto à Polícia Federal e ao TSE, a fim de que os responsáveis pelo crime e pela fraude sejam identificados e exemplarmente punidos. Um relatório com todos os logs, e-mails e IPs será disponibilizado para a imprensa e autoridades. Ressaltamos ainda que não é do interesse do partido acolher em seus quadros um parlamentar que, para além do desalinhamento ideológico, figura em acusações e suspeitas de envolvimento em esquemas de corrupção.
1: Agora, como é que fica a informação do TSE de que foi alguém filiado à Missão? Precisa ver

0: transmissão tem uma resposta para isso também? Porque convenha, também não faz sentido. É, eu não vejo nenhum interesse. Eu não vejo interesse de ninguém fazer isso. Não vejo interesse do Flávio em dizer que é filiado à Missão, do Missão em dizer que tem o Flávio. Agora, precisa ver, foi alguém com credencial do Missão que fez, não fez? Como está dizendo o TSE? Porque o TSE está dizendo isso, não está dizendo isso? Isso é falso? Ou isso é verdadeiro? E também, vai lá, o Missão pode ter as restrições que foram ao Flávio, garanto que são menores do que as minhas. É, mas também não cumpre aproveitar a situação para atacar ele ainda, porque também eu não vejo em que interesse ele pudesse ter nisso. Eu estou perdendo alguma coisa nesta comédia de erros. E o fenomenal é ter que cuidar disso. Estou noticiando isso. Eu estou noticiando. Vale, Benny, eu estou noticiando isso. Sim. Olha só como dá vontade, às vezes, de cantar mais uma vez a música do querido Léo Jaime. A vida não presta e eu só tenho o Zé para consolar as tardes de domingo. Que não é o meu caso, mas assim, é só essa coisa da melancolia. Né? Da melancolia. Por que a gente está falando sobre isso? Hein? E nem é tão divertido quanto as comédias do Shakespeare. Não é. É tudo meio emborrecedor. Né? Aí o Flávio aproveitou para listar os diplomas, aí os que ele tem, né? Os títulos que ele tem. Né? Bacharel em Direito pela Universidade Cândido Mendes, escrito no AB, tal, especialista em políticas públicas pela IUPERJ, o CAN, a Escola de Políticas Públicas, o governo. Ah, e tá bom, porque ele propôs, inclusive, a volta do método como pai da alfabetização fonética. Olha. E MBA em Empreendedorismo, Desenvolvimento e Novos Negócios. E aí o Vólio Beni está oferecendo um curso de gramática para ele. Uhum. Para ele aprender que tratar-se é um verbo que a gente usa sem sujeito. Nunca tratam-se de, tá, gente? Tratam-se de, não, né? É, trata-se de. Ah, eles se tratam de gases. É outra coisa. No sentido de referir-se a, trata-se de. É um verbo transitivo indireto, complementa um objeto indireto e não tem sujeito. É a chamada oração sem sujeito. Viu? É. Em português, o verbo não concorda com o objeto. Nós temos algumas concordâncias de exceção, mas aí com verbos de ligação, vale bem. E às vezes, o verbo concorda com o predicativo do sujeito, que já é uma coisa bacana, mas fica para outra hora. Né? Porque eu gosto tanto de gramática que eu poderia ficar falando horas sobre isso. Mas você não é pago para isso. Mas o Johnny já falou que era um programa só de gramática. Vai ser um sucesso. E nós vamos fazer. Tá? Que hora? No sábado, às 20 horas.
1: Combinado.
0: Isso vai estar assim. E também vai ser retransmitido depois na sexta, a partir aí de umas 21h30, por aí. Tá bom? Gramática pura. Vai ser... Vale, Beni, vai ser um estouro. Todo mundo já querendo patrocinar, tem uma fila. Né? Promete que vai ser consensualidade? Prometo. Os Estados Unidos e a declaração ambígua sobre nossas eleições. Para fazer essa profissão, precisa gostar de palavras. Se não gostar de palavras e não tentar pegar o sentido delas, não entende nada. Os Estados Unidos e a declaração ambígua. É muito impressionante ler assim. Os Estados Unidos dizem que vão respeitar eleições. Vamos lá. Que o tio vai explicar. Vamos, vai.
1: O Departamento de Estado americano negou hoje ter um plano para impedir a reeleição do presidente Lula e afirmou que respeitará qualquer governo que for eleito em outubro. A manifestação foi enviada ao portal G1. Como falamos ontem, aliados de Lula avaliam que o secretário de Estado americano, Marco Rubio, quer evitar a reeleição brasileira no pleito deste ano. Indagado pelo G1 sobre o tema, uma fonte do Departamento americano afirmou que a avaliação do Planalto não corresponde à realidade e disse o seguinte: damos grande importância à relação com o Brasil. Respeitamos o povo brasileiro e qualquer governo que eles escolham livremente por meio de eleições livres e justas no Brasil. E nós temos respeitado e mantido relações com governos de ambos os lados do espectro político no Brasil e tivemos relações muito bem sucedidas com eles.
0: Sobrou pro tio explicar que não é bem o que parece? Ô, meninos, lembrei agora, não posso falar, lembro na hora. Esse programa é feito a quente. Os Estados Unidos... Pega o vídeo do Flávio no dia que ele foi na CEPAC, na voz do brilhante Vólio Bene. Vólio Bene, daqui a pouco nós vamos ver um vídeo de duas queridas.
2: Sim.
0: Que gostam de você também, da Isa também, gosta de mim. É, pega o vídeo do CEPAC, que ele, o Flávio disse que vai respeitar eleições, que as eleições têm que ser livres e justas. Os Estados Unidos estão dizendo, nós vamos aceitar eleições livres e justas. E se a gente considerar que elas não são nem livres nem justas? Hein? A declaração correta, porque isso aqui eles já tinham dito outro dia. O Metrópolis já tinha dado isso, o G1 voltou lá e tal. É... E se eu achar que não é nem livre nem justo? Isso aqui não é uma declaração dizendo assim, ah, o povo brasileiro cuida do povo brasileiro. Por... Vale bem, na Arábia Saudita eles não diriam isso, não é mesmo? Não. Queremos uma transição na monarquia livre e justa. Ao que o Bin Salman diria o quê? Eu mando é picar e derreter no ácido. Hein? Quem são eles para dizer quando as eleições são livres e justas? Está... Meu Deus do céu, o que é que aconteceu com a capacidade de análise objetiva das coisas? Ah, vem você falar de análise objetiva? Sim, eu mesmo. Eles não tinham mandado dois funcionários para cá para questionar a integridade da eleição? Como é que isso pode ser noticiado? Dizendo, Estados Unidos dizem que vão respeitar o resultado, ignorando que eles estavam mandando dois caras para cá, o Washington Post revelou, com a tarefa de questionar as eleições no Brasil. E tiveram visto negado. O Washington Post, o jornal do Bezos noticiou, aquele em que não pode ter editorial contra o Trump, que ele mandou embora quem fazia editorial contra o Trump. Porque não pode. Ele não quer ninguém atrapalhando o negocinho dele de controlar o mundo. Lá junto com outro psicopata e com outro psicopata. Os anjos tortos do Vale do Silício. Né? Mesmo lá saiu, que eles vêm para cá para questionar as eleições. Aí vai o Rubio, esse tarado. Ah, ele quer a ilha. Pra... Eu quero a ilha de volta, não basta Guantánamo, eu quero toda a ilha para mim. Se Fidel entrou em Cuba quando venceu, eu também quero entrar em Cuba. Aí, não, vamos respeitar eleições livres e justas. E governos de ambos os lados, quem são vocês? Que ambos os lados? Que ambos os lados? Ai, não, é que eles também são vítimas da polarização. Olha... A análise política no Brasil precisa fazer 18 anos. Ah, tem alguma coisa contra os de 17? Não, é que o pessoal nessa idade está fazendo coisa muito mais gostosa do que eu. Tenha santa paciência. Então não estavam vindo dois caras para cá? Para questionar a integridade das eleições? Hã? Vamos respeitar eleições livres e justas. E quem define se é livre e justa? Nós. Põe o Flávio aí.
2: A gente vai ouvir o vídeo aí do Flávio Bolsonaro falando do evento.
3: Brazil is going to be the battleground.
4: O Brasil vai ser o campo de batalha no qual o futuro do hemisfério será decidido, porque o Brasil é a solução para os Estados Unidos se livrarem da dependência dos minerais críticos, especialmente das terras raras da China. Sem eles, a revolução tecnológica dos Estados Unidos fica estagnada e a segurança nacional se torna vulnerável. E quando os Estados Unidos se tornam vulneráveis, todo mundo livre se torna vulnerável. Brasil e Estados Unidos foram feitos um para o outro. Compartilhamos os mesmos valores judaico-cristãos e cada um tem aquilo de que o outro precisa. A América precisa de cadeias de suprimentos seguras para materiais críticos, um parceiro confiável no hemisfério e um mercado massivo para bens e serviços americanos.
0: É, o vídeo não é esse. Esse é o vídeo que ele fala, que ele promete tudo. Tem um vídeo em que ele trata das eleições livres. Não é esse vídeo. Achando a tempo, a gente coloca. É, vamos seguir? Mas também acho que ficou. Existe esse vídeo, pronto. É, vamos lá. Fachin se solidariza com Dino e defende sigilo da fonte. Eu também defendo. E de novo, aí nós vamos assim. Fachin diz que decisão vai ser submetida aos ministros. Mas claro que vai, é a regra. Evidente que vai. Não, ele não... O Fachin tem sempre aquele negócio de um pouco aqui, um pouco ali, um pouco lá. Né? Mas, aqui... Ele se solidariza, sim, com o Dino. E faz o que é óbvio, a defesa da liberdade de expressão. Né? E sobre o vídeo, pode ser, falando de eleições livres e justas, quando eles foram falar com o Trump lá. Vejam aí. Mas tem o Flávio colocando a questão da eleição em dúvida. O que foi que o Fachin falou? Faço a cabeça e vamos para o vídeo.
2: O ministro Edson Fachin, presidente do STF, leu uma nota no início da sessão desta quinta-feira em que se solidarizou com seu parceiro de tribunal, Flávio Dino, que teve vulnerada a sua segurança em razão da divulgação de dados sigilosos. Dino é um dos principais alvos de milícias digitais que fazem centenas de ameaças todos os dias a integrantes da corte. Como não poderia deixar de ser, Fachin defendeu a liberdade de imprensa e a garantia do sigilo da fonte, que de fato é uma garantia constitucional. A gente vai ouvir o que ele disse.
5: A presidência do Supremo Tribunal Federal, em nome deste tribunal, manifesta solidariedade ao ministro Flávio Dino e reconhece que ameaças à segurança física dos ministros e familiares devem ser apuradas com rigor. O Supremo Tribunal Federal, ao mesmo tempo, como não poderia deixar de ser, reafirma seu compromisso irrenunciável com a Constituição, com o respeito às liberdades fundamentais, sobretudo com a liberdade de imprensa e com o direito fundamental dos jornalistas ao sigilo de fonte. Ao longo dos anos, a jurisprudência da Suprema Corte realçou, como não poderia deixar de ser feito sob a égide da Constituição de 1988, a primazia que esses direitos têm dentro do arcabouço legal. A jurisprudência do tribunal permanecerá íntegra e vinculante a todos os órgãos do Poder Judiciário e seus ministros não têm se afastado e não se afastarão do compromisso com esses direitos. A apuração de eventuais ilícitos deve dirigir-se e certamente vai dirigir-se à conduta que constitua objeto da investigação, jamais a atividade jornalística legítima exercida no cumprimento de sua função constitucional.
0: Dizer que o Fachin está contestando a decisão do Alexandre com a devida vênia ou é não entender o sentido das palavras. Ele está dizendo que o Supremo não se afastou, portanto ele está negando que a decisão do Alexandre tenha esse caráter. E não tem. O ministro Flávio Dino estava sendo vítima do que está sendo investigado como organização criminosa. A segurança do ministro Flávio Dino e dos seus familiares estava vulnerada. Pessoas com acesso a informações privilegiadas expondo a segurança do ministro num esquema que misturava perseguição e uma espécie de chantagem de quem recebe dezenas de ameaças de morte por dia, a ele e familiares. Com uma prática pseudo-jornalística conhecida no Maranhão. A investigação chega a um esquema de compra de um terreno, Olha só, a compra de um terreno, o sujeito recebeu 100 mil para comprar um terreno justamente daquele que aparece como a fonte. E a imprensa está achando isso tudo regular, está achando isso tudo maravilhoso, tudo lindo. A quebra do sigilo da fonte, misturando atividade jornalística com atividade criminosa. Quem quiser entrar nessa, entre. Eu já disse, eu não vou entrar. Oh, mas quem é que vai definir isso? É a justiça, porra. Quem é que define? Ou vocês não reconhecem o papel da justiça? Ou agora, diante de um crime óbvio, prevalece o sigilo da fonte? Quando o ministro está em risco, a família dele está em risco. Ah, isso não acontece, não? Não teve um cara que se matou na frente do tribunal? Não tentaram explodir um caminhão-bomba no aeroporto de Brasília no dia 24 de dezembro? Não houve o 8 de janeiro? É de sigilo de fonte que a gente está falando? Jornalismo investigativo? Vamos investigar essas práticas no Maranhão? Para saber quem é quem e quem faz o quê? Que diabo acontece? E tem uma fala muito boa do Dino daqui a pouco, para dizer assim, esse tribunal tem compromisso com a liberdade de opinião. Sabe quem não tinha compromisso com a liberdade de opinião? Quem apoiou o golpe de 64. Aí não tinha. Apoiou o golpe de 64, continua a apoiar em 68. Eu tenho textos aqui hoje de grandes e fanáticos defensores da suposta liberdade de expressão que justificaram o AI-5. Né? Dizendo que a fonte legitimadora do poder eram os militares e acabou. Eu tenho texto aqui. Não vou para bate-boca, não se não precisar. Meu Deus, o que há? Criminosos agora se misturam à profissão. Não estou falando do tal do Pablo. Sei o que anda por lá. Vão investigar os que fazem jornalismo investigativo. Ah, não, mas é que quebra um princípio. Princípio do quê? Princípio do quê? Então, o crime se traveste de liberdade de expressão e a gente faz de conta que acredita. É impressionante isso. É impressionante. Essa gente deve estar se divertindo muito, falando, olha como a gente engana os idiotas. Que esses meninos estão sendo ameaçados. A segurança do ministro exposta. Vai ver, tem uma operação financeira. Ah! Quer dizer que agora, gente que pratica, estou falando em tese, gente que pratica pistolagem disfarçada de jornalismo, a sua fala tem mais credibilidade do que a de ministros do Supremo. Quando a gente entra nessa, a vaca já foi pro brejo. O Moraes se manifestou. Vamos lá.
2: O ministro Alexandre de Moraes parabenizou Edson Fachin por seu pronunciamento, disse não haver nenhuma ameaça à liberdade de imprensa e afirmou que a atividade jornalística não se confunde com organização criminosa.
6: Gostaria de parabenizar a Vossa Excelência, presidente Edson Fachin, pelas palavras de solidariedade ao ministro Flávio Dino e, mais do que isso, a toda a sua família, a sua esposa, Dânia, seus filhos, cuja segurança, presidente, cuja segurança foi colocada em risco real por uma organização criminosa, uma associação criminosa, conforme apontado tanto pela Polícia Federal quanto pela Procuradoria-Geral da República. É uma prática ostensiva de vários crimes que estão sendo apurados. Esse Supremo Tribunal Federal, como ressaltou o ministro Flávio Dino, defendeu a liberdade de imprensa em período de chumbo da ditadura. Continua defendendo e sempre defenderá a liberdade de imprensa, sigilo de fonte, que é uma garantia constitucional consagrada por essa Suprema Corte, mas que nunca se confundiu e nunca e jamais se confundirá com um escudo protetivo para a prática de atividades ilícitas. A imprensa é séria no Brasil, jornalistas têm boa fé e sabem disso. Sabem que uma coisa é o sigilo de fonte, outra coisa é a prática criminosa contra, seja autoridades ou pessoas da sociedade. Não confundamos jornalistas investigativos com jornalistas investigados pelas práticas criminosas.
0: Que nada tem a ver com opinião. Que nada tem a ver com opinião. Fosse assim, o ministro teria mandado investigar quem... Vamos ver quem vazou. Não. Imprensa não tem nada a ver com isso. Agora, precisa ver, é a imprensa? Qualquer um agora que decide que, ir para a internet e fazer delinquência é a imprensa? Colocando em risco a segurança de ministros garantidos pela lei? E o Flávio Dino... Ele tinha se manifestado nas redes dizendo, como já tive a oportunidade de esclarecer, a minha atual função de juiz impede-me de participar cotidianamente de debates apaixonados e tal. Em outras funções poderia me pronunciar abertamente, com mais frequência. Agora isso pode até acontecer, mas muito excepcionalmente. Faz parte do ônus do meu ofício e assumo tal ônus com gosto em face da responsabilidade e tal. De todo modo, a minha biografia, a minha atuação profissional com 37 serviços públicos são a minha maior defesa. E falou, isso inclui suportar calado agressões e injustiças, assistir a distorções monumentais quanto a fatos, acompanhar perplexo a exposição de interpretações absurdas. Diante da manifestação da Edson Fachin, o Alexandre aludiu a ela, o próprio Dino falou, e aqui eu preciso lembrar um pouquinho a história. E eu vou lembrar, porque eu não sou a peixe adore. O que o Dino falou? Vai lá.
7: Agradeço a manifestação de Vossa Excelência em nome do tribunal, que repõe os fatos nos dois trilhos adequados. O primeiro é aquele relativo à legítima investigação de hipotéticos crimes. O outro é... a proteção que existe e sempre existirá ao regular exercício da profissão e não, obviamente, a eventuais coautorias de delitos. Mas claro que, como Vossa Excelência disse, o colegiado irá se pronunciar, mas com certeza, com zelo, a nossa jurisprudência, diria, até quase centenária de proteção à liberdade de imprensa. Nas trevas da ditadura militar, uma das causas para a abjeta cassação de três integrantes desse colegiado foram exatamente decisões a favor da liberdade de imprensa, registra a história da corte, sobretudo entre os anos de 65 e 68, quando a escuridão se tornou ainda mais densa com a edição do ato institucional número 5, em 13 de dezembro de 68. Então, poucos podem dar lições ao Supremo sobre liberdade de imprensa à vista dessa tradicional linha jurisprudencial do qual Vossa Excelência e eu e todos os colegas somos guardiões. Presidente, com essa referência de agradecimento, sobretudo pela minha família, que nada tem com o exercício das funções públicas e por isso deve ser respeitada e preservada, coisa que alguns parecem esquecer, eu me debruço sobre ao que realmente importa, que é o exercício da minha função, sempre com ponderação e coragem, muita coragem.
0: A referência que ele faz é o ministro Hermes Lima, os ministros Hermes Lima, Evandro Lins e Silva e Vitor Nunes Leal, que foram aposentados compulsoriamente pela ditadura e a partir justamente de uma questão envolvendo o jornal Correio da Manhã, que se exigia a punição a jornalistas, e eles estavam defendendo habeas corpus para jornalistas, e com a aposentadoria compulsória desses três, pediram demissão o presidente do tribunal, então o presidente Antônio Gonçalves de Oliveira, e o ministro Antônio Carlos Lafayette de Andrade. E a ditadura aproveitou, à época eram 16 ministros, aproveitou para reduzir para 11, para aumentar o seu controle sobre o tribunal. Né? Então, e algumas vozes tonitruantes, que agora dizem, olha a liberdade de imprensa sendo ameaçada. Estavam fazendo o quê? Puxando o saco da ditadura. Puxando o saco da ditadura. Eu acho muito impressionante. Eu acho que vocês estão com a pauta completa. Acho que ela foi cortada.
1: Sim, né? Sim, agora chegou.
2: O Pedro Rizói no grupo mandou depois.
0: Mas vocês já estão com ela inteira,
1: sim,
0: aí, né?
1: Sim.
0: Então, assim, acho muito impressionante que não se faça a devida distinção entre uma coisa e outra. É muito perigoso isso. É muito perigoso porque se tenta transformar em liberdade de expressão aquilo que é crime. E nisso, eu confesso, eu dou a mão à palmatória, né? No seguinte sentido, a extrema-direita foi muito hábil em atacar direitos fundamentais e se fingir de defensora de direitos fundamentais. Foi muito hábil. Fez isso, olha, com maestria. E a imprensa caiu. A imprensa. Setores. Né? Não, isso não tem nada a ver com o sigilo da fonte. Continua, o que o Fachin está dizendo, o que o Alexandre está dizendo, o que o Dino está dizendo, tudo isso continua absolutamente garantido. Agora, talvez esse caso realmente mereça a dedicação do jornalismo investigativo. Coragem, valentes, vamos lá. O que mais? Vamos lá.
2: A Transparência Internacional Brasil criticou a decisão do ministro Alexandre de Moraes, que determinou a ação da Polícia Federal contra pessoas ligadas a Luiz Pablo, auto-intitulado jornalista independente. A organização falou em blindagem e pavimentação de uma escalada autoritária da Suprema Corte ao tratar sobre o caso. Para a Transparência Internacional, a jurisdição universal normalizada no STF tornou-se vetor permanente de autoritarismo e abuso de poder, diz o comunicado. Os poderes excepcionais autoconcedidos do STF há muito deixaram de ter como alvo conspiradores reais em circunstâncias extraordinárias de ameaça institucional. Passaram a servir sistematicamente a blindagem de ministros contra o escrutínio público e investigações, a retaliação contra whistleblowers e, por vezes, até a vendetas pessoais. As lideranças verdadeiramente democráticas do país devem assumir a responsabilidade de restaurar os limites constitucionais ao exercício do poder pelo STF antes que a reação a esses abusos deixe de ser uma demanda por normalidade constitucional e passe a se manifestar como ataque irrefreável à própria corte e à sua independência.
0: Isso não é uma nota, é um vomitório. Vocês não têm autoridade, legitimidade e independência para fazer esse juízo. Vocês, estafetas da Lava Jato, vocês que conectaram os maiores absurdos, dos ataques mais graves às instituições brasileiras, vocês que conectaram como consultores aquela coisa de pegar dinheiro da Petrobras para fazer uma fundação privada com dinheiro público. Ô, Brandão, o tal Bruno Brandão, que é o chefão da Transparência Internacional, o Dallagnol mandando mensagem para você para pedir notinha em defesa dos abusos cometidos pela Lava Jato. Vocês apoiaram as 10 medidas anticorrupção, 4 delas fascistas, que prevê inclusive a suspensão de habeas corpus na prática. E como é que é? E ainda faz ameaça? Convém que a corte logo faça isso, porque senão vem um ataque antidemocrático à corte como esse que vocês estão fazendo. Como esse que vocês estão fazendo. Né? E outra, eu escrevi largamente sobre vocês. Vocês sabem disso. Tá com chororô, reclamação. É, eu lembro. Endossando convênios que, no fim das contas, não tinham sido feitos nem pelas instituições que estavam lá listadas. Não vou entrar em minudências aqui. Vocês não têm histórico e autoridade moral. Autoridade moral, quando eu caiado, para fazer esse ataque vergonhoso que vocês estão fazendo ao Supremo. Vocês não têm aqui a independência que vocês... Aliás, a Transparência Internacional, acho que é na Alemanha que fica a sede, vê direito o que acontece na sessão brasileira da Transparência Internacional. Se há coisa que a Transparência Internacional no Brasil não é, é transparente. Cássio adia reunião que deve proibir deepfakes do bem. É, o Cássio inventou a deepfake do bem, não é mesmo? Vai lá.
1: O Tribunal Superior Eleitoral adiou para a próxima terça a reunião em que os ministros vão discutir as regras para o uso de deepfakes nas eleições. O encontro estava previsto para hoje, após a sessão do plenário, mas foi adiado por causa da duração da sessão desta quinta, que se estendeu além do previsto. Informação é do Globo. A reunião havia sido convocada pelo presidente do TSE, Cássio Nunes Marques, e o debate ganhou força após o PL exibir na convenção que oficializou a candidatura de Flávio Bolsonaro à presidência aquele vídeo de Jair Bolsonaro produzido com inteligência artificial. O ex-presidente está preso em regime domiciliar e não pode fazer manifestações políticas, conforme as medidas cautelares impostas a ele. O episódio da convenção do PL, então, foi levado ao TSE pela Federação Brasil da Esperança, formada por PT, PCdoB e PV, e é relatado por Nunes Marques.
0: O Cássio Nunes Marques, contra a resolução do TSE, que proíbe deepfake, pronto, é a resolução, não tem interpretação. Não importa, ai não, mas é que a deepfake, se não for contra ninguém, for só a favor, não, a deepfake você joga a disputa para a realidade virtual, para problemas reais. Ô, ministro, estão começando a sacar qual é a sua, hein? Estão começando a sacar qual é a sua. Tá ficando feio. Sabe aquele negócio que tinha antes na internet? Para que tá feio. Ah, não, mas não tá atacando ninguém. Não, só tá mentindo, tá criando pessoas que não existem. No dia em que a campanha eleitoral rodar nesse lugar, como se diz, Acabou. Nós estamos... Nós vamos fazer uma disputa no campo virtual? Presta atenção aqui. Eu gosto de frases, mas frases que signifiquem coisas. No dia em que a gente aceitar isso, vai se fazer uma disputa no campo virtual por bens que são reais. Nós sempre estamos... É disso que se trata. Né? E os ministros estão dizendo o seguinte... O Bolsonaro não vai poder, eu estou avançando aqui um pouco, o Bolsonaro não vai poder ser usado na propaganda, aí tem as questões também que dizem respeito ao processo, a punição que ele recebeu na esfera criminal, qualquer que seja o resultado dessa reunião. Que o Cássio adiou, porque eu acho que o Cássio já perdeu. E a coisa tá... Estão achando ele um pouco... Ô, Isa, como é que a gente diz quando um negócio não é muito assim? É um pouco...
1: Estranho.
0: É um pouco estranho. Tá um pouco estranho. Ah, vai lá. O Cássio tá tão criticando o Cássio ali. Vai.
2: Sim, segundo a Folha, cenas do presidente do TSE, Cássio Nunes Marques, a tese sustentadas por advogados de Flávio Bolsonaro no período de pré-campanha, provocaram questionamentos sobre a gestão do ministro da corte e têm levado o magistrado a buscar ajustes para evitar desgastes. O jornal ouviu 5 ministros e técnicos do TSE e do STF que dizem ter identificado em decisões e declarações de Cássio nos últimos meses um alinhamento com posições da equipe jurídica de Flávio. Como exemplo, as fontes citaram a censura a uma pesquisa eleitoral a pedido da campanha de Flávio e a sinalização de Cássio de que ele concorda com advogados do senador sobre a legalidade do vídeo de Jair Bolsonaro gerado por IA usado na convenção do PL. Segundo a reportagem, por estar sob pressão, Cássio deve se opor a deepfakes na reunião sobre o tema no TSE, marcada para a próxima terça.
0: Olha aqui, eu poderia fazer de conta que assim, tá, como vai, a coisa pode ir ao encontro daquilo que eu acho, né? Ficar de acordo com aquilo que eu acho e não de encontro. Eu poderia falar, fazer de conta. Não, ele pode concordar. Quem disse que ele tem... Será que o Cássio agora tem que concordar só com o outro lado para ter legitimidade? Não, eu não sou assim. Isso é raciocínio burro. Não. Cássio, bonitão, modo de dizer, né? Concorde com a lei. O que é que diz a resolução? A resolução abre espaço para deepfake do bem? Não, né, ministro? Está escrito lá, é explícito, nem para falar bem. Não pode. Então, e aí, quando o senhor diz que pode, ou o senhor sugere que pode... Como a defesa do Flávio faz, aí a pessoa fala, tá de acordo com a defesa do Flávio. Tá ruim isso. Não, senhor. Hã? Quero colocar aqui um vídeo de duas senhoras. Que gosta do nosso... Gosto até do Vólio Bene e da Isa. Eu acho um pouco injusto, queria só que gostasse. Coloca um vídeo. E depois, uma delas me mandou uma mensagem para o Jeffs, né? Isso aqui é o Jeffs Carvalho, jornalista, publicitário, gênio da raça, que sabe tudo de cinema, etc. Quem ganhou figurino no Oscar de 58? Ele sabe. meu amigo, ombudsman do programa. Elas mandaram para ele, elas conhecem o Jeffs, conhece gente que conhece, depois mandou um áudio super doce, né? Uma delas, já vou falar, a Mara Bassan. Mas coloca o vídeo aí, vai.
8: Oi, Reinaldo, meu nome é Mara Bassan, ela é Maria Abigail, e nós duas somos Reinaldetes. Eu vou contar para você que nesse horário, meu marido não fala comigo, não me telefona. Ele desistiu. Se ele ligar um minuto antes de começar, eu já começo a não prestar atenção no que ele está falando. Porque eu quero que ele acabe logo, termine logo para eu assistir. E eu e a Abigail, assim, então, como nós, eu mudei para o interior, eu era de São Paulo, eu sou amiga da Zizi do Rai, que vão mandar esse vídeo através do Jeff. E eu mudei para o interior depois que me aposentei. Meu marido fica em São Paulo e aqui, é psicanalista. mas a gente ficou viciada, sabe? Então, eu vim para o interior, faço amizade com esta figura, que também é Reinaldete. Então, nós duas, a gente tem, assim, rituais. Tem
9: identificação.
8: É. E aí, a gente tem, assim, nós temos uns rituais, sabe? De pão com mortadela e vinho. Pão com mortadela com brie e vinho. Para sentar e assistir o Reinaldo. Ou então, eu sempre preparo uma coisa, um petisco gostoso, ponho minha perna pro alto e sem o é da coisa, eu não fico. Dá um beijo pra Chique, Chique, Chique, Carioquinha. E dá Xixi, Xixi, Xixi, Carioquinha. E no...
9: Bem te voglio.
8: Voglio bene. No voglio bene. Um abraço, Reinaldo. Um abraço. Beijo. Obrigada por tudo que você nos dá.
0: Ai, que queridas. Apenas lembrando que a Isa é do Pará, né?
1: É um chá diferente.
0: É um chá um pouquinho diferente. Olha aqui, essa que fala, né, que tem cabelo mais curto, é a Mara Bassan, ela mesmo se identificou. A outra, Maria Begail. Elas moram em Veracruz, uma cidade do interior, perto de Marília. A Mara é psicóloga, foi psicóloga durante mais de 10 anos, depois se tornou empresária. Empresária grande, empresária importante, criou grifes, Dama da Noite, que se espalhou pelo Brasil, depois Bebê Moderno, ainda hoje está fazendo agora uma outra para crianças, mas agora ligada, meninas ligadas a um programa social, né? A Maria Abigail trabalha também na área de atendimento a crianças, mora no interior, mandaram esse vídeo, super fofas, né? Já pedi para a Lilian fazer aqui o nosso petisco também, que eu vou experimentar, que certamente
1: será. Mas sem vinho, né? Com single malt. Vai só trocar bebida.
0: Isso. O Luiz Fernando, que é psicanalista, marido da Maria. Ô, Luiz Fernando, sabe como é, né? Beijo para todo mundo, tá? Fico muito feliz, manifestações dulcíssimas, agradabilíssimas. Inclusive reconhecendo, né, os nossos dois queridos aqui do estúdio, que sempre estão com a gente, né, tocando a vida. Né? Que bom, né, receber isso, não é? Bom demais?
1: Uhum, maravilha.
0: Aquece o coração, né? É isso aí.
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1: 6:54, uma excelente noite para você, ouvinte da Band News FM. Eu sou o João Marcos Moura e sigo a partir de agora com o nosso noticiário local. Estou aqui com Paulo Calil na operação de áudio e vamos de trânsito.
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4: Trânsito ainda lento na Avenida Paralela Sentido Centro, nas proximidades da Silveira Martins, até chegada ao viaduto Nelson Daia. Pela marginal da via, o motorista já ganha melhor fluidez. Se você segue em direção ao acesso norte, não chega a compensar desvios. Também não compensa o desvio para o Chepe. Também tem trânsito lento na passagem para a Avenida Professor Manuel Ribeiro e acaba tomando mais tempo do seu caminho. No sentido Lauro de Freitas, o motorista também pisa no freio entre Imbuí e o Cabe, mas depois o trânsito melhora e você não encontra mais dificuldades, só um pouco de lentidão na chegada à Avenida Caribé. 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Renata Falcone para a Band News FM.
1: Valeu, Renata. 6:56.
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4: De volta com 20 Band News. Trânsito melhora na BR-324, no sentido interior. Mesma região da Jaqueira do Carneiro, que havia trânsito intenso, agora já está fluindo com tranquilidade. Já a estrada do Derba ainda apresenta bastante congestionamentos em direção a Paripe, desde a estrada velha de Peripiri até as proximidades da chegada à rua Almirante Mourão de Sá. Por isso, você que ainda está vindo do acesso norte, quer chegar mais rápido na região de Paripe e Coutos, ganha mais tempo pela Avenida Suburbana. Há um pouco de lentidão na passagem por plataforma, mas você não demora muito tempo. 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Renata Falcone para a Band News FM.
1: Valeu, Renata. 6:59. Vamos seguindo com o nosso noticiário. A Polícia Civil aponta que o homem de 44 anos, investigado por importunação sexual em um condomínio de Feira de Santana, no centro-norte da Bahia, teria premeditado o crime. O resultado do inquérito policial foi apresentado hoje. O caso aconteceu na última sexta, no condomínio Ecoville, no bairro Aviário. Nas imagens das câmeras de segurança, o suspeito aparece se tocando enquanto observa a vítima pela janela. Segundo a titular da Delegacia Especial de Atendimento à Mulher, Lorena Almeida, a análise dos vídeos ajudou a equipe a identificar indícios de que o crime foi planejado.
9: O indivíduo passou pela frente da residência da vítima 8 vezes naquela noite, entre as 19h40 e as 22h30. E em uma dessas ocasiões, ele praticou os atos ostensivamente, mas em todas as passagens ele invadiu o ambiente privativo da residência. Esse indivíduo foi regularmente intimado, compareceu na sede da DEAN, foi interrogado e na ocasião ele negou os fatos e falou que estava apenas passando, que havia feito consumo de bebida alcoólica, mas as investigações foram suficientes para provar que não foi uma mera passagem. Ele, de fato, praticou o crime de importunação sexual e, por isso, foi devidamente indiciado.
1: A delegada também explica por que o homem não foi preso.
9: Nesse momento, não preenche os requisitos cautelares previstos no Código de Processo Penal. Para que uma pessoa venha a ser presa antes da condenação definitiva no Brasil, é necessário que estejam presentes os requisitos de cautelaridade para garantia da ordem pública, da aplicação da lei penal ou da instrução criminal. Então, por exemplo, se o indivíduo empreende fuga, se há notícias de que ele está ameaçando ou intimidando vítimas e testemunha, ou se há notícias de outras práticas criminosas envolvendo aquele indivíduo. Como nós não temos esses requisitos presentes, nós não temos como prendê-lo, mas ele será processado e esperamos que seja condenado por essa prática criminosa.
1: A vítima solicitou uma medida protetiva contra o suspeito. A defesa do condomínio informou que o homem não se encontra mais no residencial. Os moradores do condomínio vão se reunir no próximo dia 26 para discutir o caso, avaliar possíveis penalidades e definir os próximos encaminhamentos. A Band News FM aguarda o retorno do Ministério Público para saber se o órgão já recebeu o inquérito policial. No mês passado, um homem de 21 anos foi preso por importunação sexual em outro condomínio de Feira de Santana. Pedro Henrique Salles foi flagrado se masturbando enquanto uma mulher fazia exercícios na academia do residencial. Ele foi expulso do condomínio. 7-1.
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11: Estamos de volta. Ah, lá vai, Reinaldo. Vai. Lá vou eu. Proposta de Flávio sobre a STF é hipócrita e errada. Quem diz isso? Eu. Mas eu provo. A parte do errada, sim, porque tá errado, já digo. Agora, hipócrita, nossa, essa que é a parte assim mais pesada, aí eu vou ter que provar com uma imagem. Vai.
12: Flávio Bolsonaro decidiu incluir no programa de governo uma dita reforma do Supremo Tribunal Federal. O tema deve ser uma das principais bandeiras eleitorais da campanha do filho 01 de Jair Bolsonaro. Entre os pontos defendidos pela campanha está a imposição de uma quarentena de 1 ano para indicação ao Supremo, no caso de autoridades que tenham assumido o cargo de ministro ou secretário de Estado. Segundo a campanha de Flávio, a medida busca reduzir a transferência imediata de agentes da disputa política para a mais alta corte do país e reforçar a percepção de independência dos novos ministros. O programa de Flávio propõe ainda um limite às decisões monocráticas dos ministros e o fim das chamadas competências criminais ordinárias originárias do STF. De acordo com o plano do senador, parlamentares e de outras autoridades passariam a ser julgados por instâncias inferiores, como os Tribunais Regionais Federais e o Superior Tribunal de Justiça.
11: Flávio, você não tem vergonha de propor isso? Pergunta mesmo. Olha no espelho e fala, pô, que cara de pau, hein? Você não pediu foro especial no caso da investigação da rachadinha? Põe a manchete, não é? Deu tempo de colocar?
13: Sim, vamos colocar aqui. Ainda não apareceu, mas vai aparecer aqui pra gente.
11: Vai aparecer.
12: Agora. Apareceu.
11: Não pediu foro. Não pediu foro especial? Tá aí. Pediu. Investigação da rachadinha? Ah, não. Quero no Supremo. E foi pro Supremo. Quando interessa, Supremo pra mim. Quando não interessa, eu vou pra essa conversa que, de resto, não será aprovada. Você imagina... deputados e senadores sujeitos ao julgamento de 21 mil juízes, mais ou menos, vale bem? Porque tem os federais e os estaduais.
13: Sim.
11: A depender do crime. Hein? Imagina lá o juiz. Imagina o juiz da caverna do Nhudo. Imagina o próprio Nhudo como juiz.
13: Da comarca.
11: Uhum. Indo pegar gente lá na Câmara ou no Senado. As brigas regionais e não sei o quê. Isso é uma besteira. De resto, se fosse assim com um ano, nem Mendonça poderia ter ido para o Supremo, né? Mas até aí. Agora, limitações de decisões monocráticas. Já são limitadas as decisões monocráticas, elas têm sempre que passar pela turma ou pelo pleno. A não ser a concessão de habeas corpus. O que, que é? Quer acabar a concessão de habeas corpus também? Uma bobajada. Agora, o que me incomoda, aí, é que parece que ele não foi usuário do foro especial. Foi ou não foi? Foi. Né? E aí é um pouco vergonhoso esse negócio. Eu vou passar muito rapidamente aqui. Tem uma notícia que também está em todo canto, cuja tarja que eu escolhi com fala minha é a seguinte. Falso. Lula não muda de tom. Defende agro como sempre. Porque aí o Lula fez uma defesa do agro brasileiro e aí a notícia foi Lula muda de tom com o agro. É? Quando foi que ele... que ele falou uma vez que tinha fascista. Bom, mas tem fascista entre caminhoneiros, tem fascista entre jornalistas, tem fascista entre... tem fascista no agro também. Tem fascista entre padres, pastores. Agora, quando foi que o Lula usou o tom ruim com o agro? Toda a negociação que o Lula levou agora, por causa da taxa, da tarifa, sobre o agro brasileiro, foi ruim? Quando o Lula foi lá para o Vietnã, no hub de exportação de carne, eu estou lidando com fatos, queridos. Mas não gosto dele porque ele gosta do MST. Bom, se vira. O dia que o MST atrapalhar a sua produção, você me fala. Mas quando foi

0: Agro está descontente com o trabalho do BNDES? Quem fez os maiores planos safra? Que muda de tom? Isso é não notícia. E ontem eu pedi no ar aqui que se mandasse uma pergunta ao Mendonça, porque foi noticiado em todo canto, sem contestação, que ele estava discutindo delação com o advogado. Aí eu lembrei, né, de forma assim, vale bem, porque sou uma pessoa boa, eu
1: Sim.
0: lembrei que isso contraria a Lei 12.850, parágrafo 9º do artigo 4º. E nós mandamos a pergunta. Falei, manda uma pergunta lá em meu nome. O senhor debateu delação com um advogado? E eles responderam, porque esse é um programa que sempre quer saber o que as pessoas pensam. Vai, vamos lá.
1: Sim, vamos trazer os
0: 10.
1: detalhes. A produção aqui do É da Coisa, como você disse, entrou em contato, mandou esse e-mail para o gabinete do ministro André Mendonça, ainda ontem aqui durante o programa. A gente fez essa pergunta que você falou. O ministro André Mendonça debateu ou não as condições da delação premiada com os advogados de Daniel Vorcaro, como a imprensa noticiou? E a resposta foi: o ministro não debate condições de delação premiada com advogados. Segundo o Globo, ministros do STF têm acompanhado com preocupação os desdobramentos da crise entre André Mendonça e a Polícia Federal. Ao jornal, três magistrados destacaram sob reserva que não cabe a Mendonça fazer o controle das investigações que estão sob sua relatoria, como as do INSS e os desdobramentos do caso. Os inquéritos que envolvem o filho do presidente Lula, Fábio Luiz Lula da Silva, têm gerado maior atrito entre o ministro e a PF. A avaliação dos magistrados é de que o pedido dos dados brutos indexados, ou seja, que possibilitam a busca no conteúdo das investigações, abre um flanco para críticas sobre uma possível interferência indevida de Mendonça. Eles também consideram que a crise entre o magistrado e a PF permite o surgimento de questionamentos por parte dos acusados que podem se beneficiar do conflito.
0: Bom, podem mesmo. Podem mesmo. Porque se o relator atua como se fosse Ministério Público, se atua fora daquilo que a lei lhe permite, isso acaba sendo favorável a quem está sendo investigado. Mas isso não é uma questão de gosto. Isso é uma questão de fato. Né? Agora. Olha, veja, ministro, o senhor vê como eu fiz a minha. Eu fiz a lição de casa, hein, Vole Bene? Nós fizemos aqui.
1: Sim.
0: Sai a notícia. Ministro está negociando delação. Eu falo, opa, não pode. Em vez de aplaudir, como muitos estão fazendo, ai, que coisa linda, que ministro dedicado, eu vou perguntar, o senhor está descumprindo a lei? Você está inventando a lei? Estou? Não, porque eu não faço essas coisas. Ao contrário. Eu quero sempre que as leis sejam respeitadas. Não é mesmo? Vamos pro comercial.
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2: O motorista ainda encontra um pouco de intensidade na BR-324, sentido centro, entre a região do Cia, as proximidades de Valéria, mas não chega a carregar. Ainda assim, quem mora em Cajazeiras e vem agora da região de Simões Filho, pode ganhar tempo pela Estrada do Trabalhador, que tem pista livre. A Avenida Paralela, sentido Lauro, também ainda apresenta lentidão na região do Imbuí, mas depois o trânsito vai melhorando ao longo da via até chegar da Avenida Caribé. Nas proximidades da estação aeroporto volta a ficar lento, mas depois desse trecho o trânsito volta a fluir e você não precisa fazer desvios. 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Renata Falcone para Band News FM, uma boa noite, até amanhã.
3: Valeu, Renata, uma ótima noite para você. 7 horas e 12 minutos, a gente vai seguindo com o nosso noticiário. E olha só, idosos terão atendimento exclusivo neste sábado em postos do SAC na capital e na região metropolitana e no interior. O atendimento será no período da manhã e precisa ser agendado previamente. Além disso, o serviço oferecido é somente a nova carteira de identidade nacional. O projeto Cidadão 60+ tem o intuito de oferecer um atendimento especializado e acolhedor a esse público. A primeira via da identidade é gratuita e terá o CPF como número único de identificação. Para fazer o documento, é necessário apresentar a certidão original em mãos, de acordo com o Estado Civil. Caso a certidão esteja plastificada, é preciso levar também uma cópia. Vale destacar que o documento permite incluir também condições de saúde e até informações como o tipo sanguíneo. A identidade também possui uma versão digital que estará disponível no site do GOV 3 dias após a impressão. Mudando de assunto, um homem suspeito de matar o próprio pai é preso hoje na zona rural de Santa Brígida, no norte da Bahia. A vítima, identificada como José Carisvaldo Dantas, de 58 anos, foi morta por tiros no dia 5 de abril de 2025. Segundo as apurações, o suspeito de 21 anos e o irmão são apontados como autores do crime. As investigações indicam que eles teriam utilizado uma espingarda e um revólver para cometer o homicídio. O suspeito foi localizado pela polícia na casa da família onde o crime foi realizado e o outro investigado permanece foragido. O suspeito preso foi conduzido a uma delegacia onde o mandado de prisão preventiva foi cumprido. E agora uma outra situação, a Polícia Civil cumpre mandados de busca e apreensão de armas em Lauro de Freitas, região metropolitana de Salvador. A ação ocorreu hoje. O suspeito, um homem de 48 anos, é investigado por ameaçar a ex-mulher de 45 anos. A vítima cobrava empréstimos realizados pelo homem. Além dos armamentos, foram apreendidas munições. Todo o material foi encaminhado ao Departamento de Polícia Técnica, onde será realizada a perícia. A operação ocorreu em uma aplicação da Lei Maria da Penha. Agora 7h15.
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1: Vocês acham que quando eu falei aquela coisa dos Estados Unidos, vocês acham que não teve gente assim falando, ai, como esse Reinaldo, depois que virou comunista de novo, ficou insuportável, olha as coisas que ele fala. Não, eu não virei. O comunismo nem foi nunca tão chique assim, vale bem. Foi. Eu faço essas piadas e aí as pessoas acham que é verdade. Não, eu não virei. E, sim, é muito bom ter liberdade de opinar. Mas sabe o que é melhor ainda, Vale Bene, Isa? Okay. É ter razão.
2: Ah, isso é bom, hein?
1: É bom. Lê pra mim aí.
3: Os Estados Unidos planejam realizar operações militares em terra contra narcotraficantes na América Latina, seguindo o modelo dos ataques realizados contra supostas embarcações usadas no tráfico de drogas em águas internacionais, disse isso o secretário americano de guerra, Pete Hegseth. Segundo ele, as operações poderão ocorrer onde quer que atuem grupos do narcotráfico, ampliando a possibilidade de ações para além dos países que participam da aliança criada pelo governo de Donald Trump para combater os cartéis. Hegseth acrescentou o seguinte: será o mesmo efeito em terra, por isso estamos trabalhando com Equador, Colômbia e outros parceiros para levar a luta às DTOs, organizações designadas como terroristas, em terra. Onde quer que trafiquem drogas ou ameacem o povo americano ou nossos parceiros, essas organizações são alvo, assim como o Estado Islâmico ou a Al-Qaeda.
1: PCC e Comando Vermelho estão nessa categoria, logo, a ameaça também é dirigida ao Brasil. E aí, alguns delinquentes intelectuais que querem ter direito não só às próprias opiniões, mas aos próprios fatos, acham que assim não é. E assim é. Com a Colômbia, por exemplo, já está acertado. Quando o Lula fala da necessidade de as Forças Armadas brasileiras se prepararem, é porque os Estados Unidos podem incentivar esses outros a entrar em confronto com o Brasil. No dia 23 de outubro de 2025, desculpa, não tem jornalismo com a peixinha Dory. Com a peixinha Dory a gente tem Procurando Nemo. Divertido, mas não é jornalismo. No dia 23 de outubro de 2025, Flávio compartilhou um post de Hegseth sobre ataques a barcos e escreveu: que inveja! Ouvi dizer que há barcos como este aqui no Rio de Janeiro, na Baía da Guanabara, inundando o Brasil com drogas. Quem está acompanhando pelas TVs e tal, está vendo pelas redes. Você não gostaria de passar alguns meses aqui nos ajudando a combater essas organizações terroristas? Você pode não gostar, querido, mas a eleição entre soberania e entreguismo, aí você decide. Ah, eu quero ser entreguista. Tudo bem. Pede só para fazer a poda, a tosa direitinho, para ficar bem bonitinho. É isso aí.
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0: Fim de papo em mais uma edição do É da Coisa, sob o comando de Reinaldo Azevedo. Vem aí o Jornal da Band, que você acompanha sempre, simultaneamente, também na Rádio Band News FM, a partir das 7h20 de segunda a sábado. Apresentação de Eduardo Oineg e Adriana Araújo, os seus companheiros também de Band News FM. Durante os intervalos, eu, Bruno Camarão, te faço companhia também.
1: Operação da Polícia Federal mira esquema de mais de R$1 bilhão em lavagem de dinheiro e evasão de divisas de apostas online.
2: Depois de 9 meses foragido, é preso o presidente da Confederação de Agricultores Familiares, investigado pelo roubo bilionário a aposentados do INSS.
1: Uma decisão revoltante. Justiça manda soltar homem que manteve ex-mulher em cárcere privado, dopou e agrediu a vítima no interior paulista.
2: Debate dos presidenciáveis na Band. O Estadão se junta ao pool de emissoras que vai transmitir o encontro dia 23.
1: Presidente do Supremo indica que vai mandar para o plenário da primeira turma decidir ordem de Alexandre de Moraes de investigar informante de jornalista.
2: E você vai ver também nessa edição.
3: Como vai a saúde do seu coração? Estudo mostra que paulistas infartam mais cedo do que a população de outros estados.
4: ONU alerta para o aumento da tensão na Cisjordânia com o cerco e ataques de colonos judeus à população palestina.
3: Japão protesta contra a visita de Vladimir Putin a ilhas tomadas na Segunda Guerra e reivindicadas pelo país.
4: Plano da China para alimentos serve de alerta ao Brasil. Superpotência deve diminuir importação de produtos como a soja.
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0: Estes foram apenas alguns dos destaques no Jornal da Band que você acompanha a partir de agora.
7: Olá, boa noite para você.
2: Boa noite. A violência no Rio de Janeiro fez 3 vítimas inocentes em apenas 24 horas, incluindo uma criança. Elas foram atingidas por balas perdidas durante confrontos, um risco para quem está em qualquer lugar, na escola, no ônibus, no carro, em casa.
8: Com 6 anos de idade, a criança que brincava em casa quando foi atingida por estilhaços de uma bala perdida vai carregar para sempre as marcas da violência. O menino chegou a ser socorrido, mas perdeu a visão do olho esquerdo. Em menos de 24 horas, 3 inocentes foram baleados na cidade do Rio de Janeiro. Além da criança, um homem foi atingido no pé dentro do carro em outro tiroteio na zona sudoeste e passa bem. E uma mulher de 53 anos levou um tiro no pescoço dentro de um ônibus na zona norte. Aline de Siqueira Afonso passou por uma cirurgia de mais de 4 horas. Foi entubada e segue em observação. O estado de saúde dela é grave.
9: Aline estava nessa linha que vai de Irajá até a Tijuca, na Zona Norte. Ela foi atingida no pescoço quando passava pela Avenida Miriti, uma das mais movimentadas da região. Não tem mais hora nem lugar. Os tiroteios já são rotina diária na vida de quem mora aqui no Rio de Janeiro.
10: Acostumar não acostuma não, mas a gente tem que enfrentar a vida do jeito que ela se apresenta. Vai fazer o quê?
9: Torcendo para não ser o próximo, né?
10: Torcer para não ser o próximo, exatamente.
8: 10 pessoas foram baleadas dentro do transporte público desde janeiro do ano passado na região metropolitana do Rio. 3 morreram.
11: É todo dia. É só Deus mesmo. Só Deus mesmo para proteger a gente. Porque é sair de dentro de casa e fazer sua oração, porque está muito difícil.
8: Só neste ano, 63 pessoas foram atingidas por balas perdidas na região metropolitana do Rio. 15 delas morreram.
12: Eu não sei onde vamos parar. É muito triste você amar o seu país e não se sentir seguro dele.
9: Porque ela se emociona.
12: Sim, porque essa é minha terra, é o meu chão.
7: Um homem fica gravemente ferido num acidente no Rio Grande do Sul. Um carro bate na traseira de outro, capota e atinge um veículo parado em um poste. Veja novamente. Com a violência da batida, o motorista do carro atingido foi lançado para fora e está internado. Segundo a polícia, a mulher que causou o acidente em Caçapava do Sul não tinha sinais de embriaguez e disse ter perdido o controle da direção. Ela não teve ferimentos graves. O caso está sendo investigado.
2: O policial militar reagiu ao ter a casa invadida por criminosos na Baixada Fluminense. Imagens das câmeras de segurança mostram dois dos quatro bandidos encapuzados usando uma escada para tentar chegar ao quintal. Nesse momento, a quadrilha é surpreendida pelo PM, que começa a atirar. Os ladrões revidam. Aí, na sequência, os quatro aparecem fugindo pela rua. Ninguém na casa se feriu. A polícia tenta agora identificar esses criminosos.
13: Ainda hoje, a prisão do presidente da Conafer, entidade investigada por descontos ilegais do INSS. Carlos Lopes passou 9 meses foragido e foi indiciado pelas fraudes em benefícios de aposentados e pensionistas. Os detalhes daqui a pouco.
7: A seguir, presidente do Supremo indica que vai mandar para o plenário da primeira turma ordem de investigar informante de jornalista.
2: O impacto da decisão do Congresso que aprovou aumento das despesas públicas esse ano e redução em 2027.
7: Noah Gabriel, o bebezinho de apenas 1 mês, que tinha sido dado como morto no hospital, se recupera, tem alta e felizmente já está em casa.
2: O Jornal da Band faz uma pausa e volta em instantes.
7: É já.
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0: 7:27, pelos próximos 3 minutos e meio, atualização do noticiário da sua região.
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0: Informações do trânsito na cidade de São Paulo.
14: Caminho pela Rádio Leste em direção ao bairro ainda é lento, a partir da saída do viaduto do Glicério até a passagem pela Almirante Brasil, devido às obras que acontecem por ali com bloqueio de faixas. Depois você só volta a encontrar dificuldades na passagem pelo estádio de Itaquera até a Jacupêssego. 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
0: Jaime Sampaio com as informações diretamente do helicóptero Band News FM.
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7: Em São Paulo e nas cidades vizinhas de Guarulhos e São Bernardo do Campo. A procura pela vacina aumentou. Para facilitar o acesso, pontos de vacinação foram montados em mercados, academias e estações de metrô.
24: Um posto de vacinação num supermercado. É a vacina do sarampo chegando a quem precisa ser imunizado.
25: Vacina é um pacto coletivo, né? Então todo mundo que puder tem que vir tomar.
26: Nós sabemos que a vacina, ela sempre salvou e sempre vai salvar vidas.
27: Então acho que é importante cada um fazer a sua parte.
24: Por causa do aumento de casos de sarampo, com 23 confirmados em São Paulo só esse ano, há uma intensa campanha de vacinação nas cidades afetadas. A capital, Guarulhos e São Bernardo do Campo. Postos móveis como estes foram montados em comércios, hotéis, academias e também estações de metrô. Os postos de saúde, claro, também estão vacinando, com uma vantagem: aproveitar e tomar outras vacinas que podem estar faltando, como a da gripe e da Covid. Nesse aqui tinha fila para se vacinar. Desde o início da campanha, no começo de agosto, foram aplicadas mais de 500.000 de doses de sarampo na capital. A orientação é que todo mundo, entre 6 meses e 59 anos, das 3 cidades, tome a vacina. O esquema completo prevê 2 doses, uma aos 12 meses e outra aos 15 meses. Mesmo quem estiver com tudo em dia, precisa tomar a adicional.
28: Uma vacina extremamente segura, sarampo é muito pior, né? Ele se transmite muito, ele é extremamente transmissível. Uma pessoa doente pode transmitir para até 18 pessoas ao seu redor, né? A doença mais transmissível que temos e pode dar complicações graves, como pneumonia, inflamação no cérebro e levar até mesmo ao óbito.
24: O Diego trouxe a família toda para se proteger.
29: Não deu para ver um sozinho para reforçar com ela, não. Mas já todo mundo tomou o sarampo hoje.
2: Os bancos de sangue terão novas regras a partir de outubro. Uma das mudanças permite que pessoas com mais de 70 anos, que já são doadoras, continuem doando.
30: A doação de sangue sempre fez parte da vida da Patrocínia. São mais de 4 décadas doando, pelo menos 2 vezes por ano. Perto dos 70, ela estava apreensiva.
31: Eu já estava me preparando psicologicamente, já estou chorando, né? Já estava me preparando psicologicamente para a chegada do final do ano e eu não poder doar mais. E o meu coração se emocionou quando você falou que eu vou poder virar setentona doando. Uhum. Que coisa melhor que isso.
30: Agora quem tem 70 anos ou mais e já é doador regular pode continuar doando sangue, desde que esteja em boas condições de saúde. Até então, pessoas acima dessa idade eram impedidas de doar. A mudança levou em conta o aumento da expectativa de vida e o envelhecimento da população brasileira.
32: Não tem essa questão ali, né, de ser uma doação de um doador de 70 anos ou ser um doador de 35 anos. O sangue é vida para todo mundo, né? Independente da idade.
30: As mudanças entram em vigor a partir de outubro nos bancos de sangue de todo o país. Além da questão da idade, há outras novas regras, como a diminuição no intervalo de doações para quem passou por procedimentos estéticos, fez endoscopia ou tatuagem.
0: O tempo de espera caiu de 6 para 4 meses. Também foram adotadas novas medidas para melhorar o monitoramento de todas as etapas da doação, que vão seguir um padrão internacional, reduzindo o risco de erros.
32: Todos os lugares têm falta, a gente não consegue, em muitas épocas do ano, suprir os estoques necessários para os hospitais. A gente espera não só essa questão dos doadores, da questão da idade e tudo mais, mas que toda a portaria, com todas as mudanças, permitam que mais pessoas sejam doadoras.
7: O eclipse solar total, visto ontem em partes da Europa, rendeu muito mais do que imagens de tirar o fôlego. Mobilizou cientistas que pesquisam os efeitos do sol sobre a Terra.
3: 2 minutos de escuridão. E apenas uma chance para este skatista espanhol fazer a manobra da vida. E para este noivo, fazer um pedido de casamento único. Além do espetáculo para milhões de pessoas, o fenômeno ofereceu uma oportunidade rara para cientistas estudarem o Sol e também os efeitos da mudança repentina de luz sobre a Terra. Em várias partes da Europa, equipes de pesquisa lançaram balões meteorológicos equipados com câmeras e sensores capazes de medir mudanças na atmosfera e até na concentração de ozônio. A NASA enviou um avião a cerca de 15 mil metros de altitude a partir da Islândia. A Agência Espacial Americana vai incluir os registros em estudos sobre a coroa solar.
4: E é a coroa que é a fonte do vento solar, a fonte do material que o Sol ejeta continuamente e que chega eventualmente na Terra. Então, eventuais explosões solares, as interações Sol-Terra, tudo isso é ditado pelo comportamento da coroa solar. E os eclipses solares totais são, então, as oportunidades que a gente tem aqui da Terra de se estudar em detalhe a coroa solar.
3: Todos os eclipses solares são previsíveis e cientistas já se preparam para o próximo. 2 de agosto do ano que vem será visto do Oriente Médio com cobertura total no Egito durante 6 minutos. No Brasil, vai ser preciso mais paciência. O fenômeno só vai acontecer no dia 12 de agosto de 2045, cruzando principalmente as regiões Norte e Nordeste.
2: De volta ao Brasil, prenderam um dos suspeitos de chefiar o esquema que roubou bilhões de reais de aposentados do INSS. Se entregou à polícia. O presidente da Confederação dos Agricultores Familiares estava foragido há 9 meses.
5: Carlos Roberto Ferreira Lopes se apresentou na Superintendência Regional da Polícia Federal em Brasília e já foi levado à prisão. O advogado estava foragido desde novembro do ano passado. Ele é presidente da Confederação de Agricultores Familiares, a CONAFER, desde 2011. Foi indiciado no mês passado na operação que investiga um desvio bilionário de benefícios de aposentados e pensionistas do INSS. A entidade é apontada pela Polícia Federal como a peça central do esquema e movimentou mais de 640 milhões de reais em descontos indevidos. A PF diz que esse dinheiro foi desviado para empresas de fachada. Num período de 5 anos, a entidade teve um salto impressionante nos descontos em aposentadorias e pensões, de R$ 400 mil em 2019 para R$ 277 milhões em 2024, quase 700 vezes mais. A defesa do presidente da CONAFER disse que a apresentação à polícia não significa confissão de culpa. Ele é suspeito de chefiar o esquema de fraudes no INSS. A Polícia Federal diz que Carlos Lopes controlava as transferências financeiras e decidia a distribuição do dinheiro desviado. No ano passado, Carlos Lopes chegou a ser preso por falso testemunho ao depor na CPI do INSS, mas foi liberado depois de pagar fiança de R$ 5 mil. No pedido de indiciamento, a PF também defendeu que o presidente da Conafer responda pelos crimes de organização criminosa, lavagem de dinheiro e corrupção ativa. Como ele se entregou à polícia, investigadores avaliam que aumentam as chances de um acordo de delação premiada. A investigação aponta uma ligação entre a Conafer e políticos dos partidos de centro.
7: Alerta contra a temporada dos escorpiões. Esta época é período de reprodução e eles produzem mais veneno para defender os filhotes. Em caso de picada, é urgente procurar ajuda médica, principalmente se a vítima for criança.
6: É da cauda do escorpião que sai o veneno que pode matar uma pessoa atacada. O ferrão geralmente não deixa marcas visíveis, mas a dor é forte. Começa a arder e a característica no local é de uma queimação. A toxina vai direto para a corrente sanguínea. E com o tempo, a dor aumenta e a pessoa pode ter suor excessivo, enjoo, vômito e falta de ar. Por isso, é importante procurar o mais rápido possível o atendimento médico.
8: Sempre o paciente tem que procurar o hospital. Primeiramente, ele vai ser tratado com remédios para dor e compressas. Esses são a grande maioria dos casos, que são os casos leves. À medida que esse caso começa a ter sintomas no corpo inteiro, a gente chama de sintomas sistêmicos, esse paciente já tem que ter um olhar diferente. Tem que ser encaminhado para um centro de referência para tomar o soro específico para esse paciente.
6: Na cidade de São Paulo, são 7 os centros de referência, pelo menos um em cada região da cidade.
9: O Butantan, ele produz e entrega os soros para o Ministério da Saúde. Cada secretaria estadual define dentro do seu estado quais os municípios e os municípios em que serviços de saúde o soro vai estar disponível. A gente tem no país todo mais de 5 mil municípios e não temos o soro em 5 mil municípios, nós temos em mais ou menos metade.
6: Os escorpiões preferem locais escuros, onde encontram calor e umidade. O lixo urbano contribui para a chegada e a proliferação deles. Afinal, esse lixo atrai as baratas, que são o principal alimento dos escorpiões.
10: Nós temos equipes da Vigilância em Saúde que acompanham essa situação de escorpiões, né, da proliferação de escorpiões no município de São Paulo. Nós estamos desenvolvendo aqui na Divisão de Vigilância de Zoonoses um procedimento de controle químico desses escorpiões dentro da rede de esgotos.
7: Daqui a pouco, a empresa de apostas que já patrocinou clubes como Corinthians e Flamengo é alvo de investigação bilionária de lavagem de dinheiro. ONU alerta para tensão na Cisjordânia com aumento do cerco e de ataques de colonos judeus a palestinos. É já, já.
2: Hora do futebol, hora de conversar com a Lívia Nepomuceno. Boa noite, Lívia.
11: Boa noite, Ana.
2: Vem cá, a gente teve confronto equilibrado, a gente teve falha e teve até golaço também nesse meio de semana, né?
11: Ou seja, teve tudo que a gente gosta numa boa rodada de futebol, né? Bom, boa noite para você de casa. A rodada foi marcada justamente por personagens que decidiram os jogos da Libertadores e da Sul-Americana. Dá só uma olhada.
12: O encontro entre Palmeiras e Cerro na Libertadores não foi como a torcida palmeirense esperava. E isso por conta de alguns personagens. O primeiro foi Andréas Pereira, que acabou expulso em um lance polêmico no meio de campo. Mesmo com um a menos, o time de Abel Ferreira conseguiu sair na frente. Mas aí apareceu outro personagem, Carlos Miguel. O goleiro do Verdão voltou a falhar e acabou fazendo gol contra, que fechou o placar. 1-1. Deu 1-1 também no Mineirão. Cruzeiro e Flamengo também tiveram seus personagens no enredo do jogo. Começando pelo técnico português Leonardo Jardim. Em 2024, ele fez juras de amor ao Cruzeiro.
13: No Brasil, só vou treinar o Cruzeiro. Isso é que é uma verdadeira notícia. Não vou treinar outro clube no Brasil.
12: A torcida não gostou nem um pouco da quebra da promessa e levou para o estádio notas com o rosto do treinador, chamando de falso e mercenário. Com a bola rolando, houve dois golaços. Primeiro, Kenny Arroyo. Depois, Lucas Paquetá, que tinha acabado de entrar. No fim, a decisão ficou para o Maracanã na semana que vem. Pela Sul-Americana, o personagem de Bragantino e Atlético Mineiro voltou a ser um goleiro. Cleiton substituía Thiago Volpe, que falhou no meio de semana. Também foi mal e acabou sendo decisivo na derrota do Bragantino.
11: E o Fluminense anunciou hoje a demissão do técnico Luiz Ubeldia, um dia depois do tropeço no jogo de ida das oitavas de final da Libertadores. O empate no Maracanã por 0-0 com o Rivadavia da Argentina. Zubeldia deixa o cargo com um aproveitamento de 59%, mas com o desempenho do time questionado pela torcida. O tricolor tenta fechar com um novo técnico até o próximo jogo da Libertadores, que acontece na semana que vem. Até lá, o interino Marcão, sempre ele assumindo a vaga no comando do Fluminense. Mais uma missão para o bombeiro Marcão.
1: Mais uma crise.
11: Exato.
1: Obrigada.
11: Até amanhã.
1: Até amanhã. Uma operação da Polícia Federal mira um esquema de lavagem de dinheiro de apostas online. O bloqueio de bens e imóveis autorizado pela Justiça passa de R$1 bilhão.
14: Hoje, a Polícia e a Receita Federal foram atrás de bens bilionários. Carrões, imóveis, obras de arte. A operação cumpriu 19 mandados de busca e apreensão em 5 estados: São Paulo, Paraná, Rio de Janeiro, Sergipe e Paraíba. Este foi o momento em que os policiais abordaram um dos empresários investigados, que foi parado no meio do trânsito em João Pessoa. Hernildo Júnior, dono da PixBet, uma empresa de apostas esportivas que já patrocinou times como Flamengo e Corinthians. O carro e o celular dele foram apreendidos. Na cidade, a PF também fez buscas na sede da empresa. Perto da capital, uma arena de vaquejadas ligada aos investigados também foi alvo. Segundo a investigação, por trás da estrutura empresarial havia um esquema para burlar as leis brasileiras e lavar dinheiro de apostas online. O primeiro passo era o dinheiro movimentado pelas apostas. Segundo a PF, parte dos recursos saía do Brasil por meio de empresas de compensação financeira e chegava a PixStar, uma empresa registrada num paraíso fiscal no Caribe. Depois, eram emitidas notas falsas, como se fossem pagamentos por serviços, e o dinheiro voltava com a aparência de legalidade.
15: A gente tem cooperação internacional envolvida nessa investigação, a gente tem um rastro muito forte e robusto de prova já produzida até o presente momento.
14: A polícia também investiga o advogado da PixBet e de Hernildo Júnior. Nelson Williams é dono de um dos maiores escritórios de advocacia empresarial do país. Segundo a investigação, o advogado teria atuado como operador financeiro do grupo e ajudado a ocultar bens e recursos. Esta é a segunda operação policial contra o advogado em menos de um mês.
16: Esta relação sempre foi puramente, estritamente profissional. O escritório Nelson Williams advoga para a PixBet há alguns anos, presta assessoria para a PixBet há alguns anos, né? E em razão disso, né, deduzimos, a princípio, sem ter o acesso integral aos autos, que há, talvez, ou possa ter um questionamento dos valores recebidos pelo escritório em razão desta prestação de serviços.
14: Em julho, ele entrou na mira da PF numa investigação sobre a suspeita de fraudes de quase R$4 bilhões em créditos de ICMS. O advogado também já foi alvo de uma apuração sobre fraudes do INSS, mas não chegou a ser indiciado. A PixBet disse que só vai se manifestar depois de ter acesso às informações do processo. Não conseguimos contato com Hernildo Júnior.
2: Uma mulher mantida em cárcere privado, dopada e agredida pelo ex-marido no interior de São Paulo, conseguiu escapar e pedir socorro. O homem foi preso, mas acabou liberado na audiência de custódia.
17: A vítima, uma mulher de 48 anos, procurou um pronto-socorro assim que conseguiu escapar do agressor. Logo depois de atenderem a mulher, os médicos chamaram a guarda municipal. A vítima contou que por 4 dias foi agredida, estuprada, dopada e ameaçada pelo ex-marido, Walter Santana, de 46 anos, que não aceitava o fim da relação.
18: O seu ex-companheiro havia pego ela pelo cabelo, levado até a casa dele e a manteve em cárcere privado, fazendo várias ameaças, adopando.
17: Para escapar das agressões, a mulher fingiu ter ingerido os remédios que o ex-companheiro estava obrigando ela a tomar e esperou que ele saísse para trabalhar. Quando chegou aqui na UPA, a vítima apresentava lesões graves pelo corpo. A equipe médica que a atendeu percebeu a gravidade da situação e acionou a guarda municipal. O ex-marido, que já tinha outras passagens pela polícia, foi preso no trabalho. Só que ele acabou solto na audiência de custódia pela justiça. O nome do juiz e a justificativa da decisão não foram divulgados porque o caso está sob segredo de justiça. Segundo o Ministério Público, não foram apresentados na audiência de custódia o laudo do IML ou o prontuário médico do atendimento da vítima. A polícia ainda pode pedir a prisão preventiva do acusado. A mulher recebeu uma medida protetiva e foi acolhida em um abrigo, enquanto o agressor está solto.
19: Sigilo é para proteger o nome da vítima, não o nome do juiz. E parece que nada é suficiente para manter um agressor atrás das grades. A polícia do Rio Grande do Sul prendeu golpistas que roubavam dinheiro das vítimas com falsos investimentos. 140 pessoas foram enganadas.
20: Uma falsa plataforma de investimentos que oferecia lucros altos, principalmente com a aplicação em criptomoedas. Foi acreditando nas falsas promessas que uma aposentada gaúcha perdeu uma herança milionária, 37 milhões de reais. Segundo o advogado da vítima, tudo começou quando ela entrou num grupo de discussão sobre investimentos.
21: O tal do professor, todos os assessores induziam ela, não, poxa, busque mais lucro. Mas a gente consegue oferecer mais lucro, né? E aí é que ela começou a fazer transferências PIX e investimentos nesta falsa corretora ao invés do banco tradicional.
20: Assim como ela, outras 140 pessoas também foram lesadas no esquema. Os criminosos forjavam sites bem elaborados e anúncios com ofertas imperdíveis nas redes sociais. A polícia cumpriu 10 mandados de prisão e 16 de busca e apreensão em Gravataí, na região metropolitana de Porto Alegre e nos estados de São Paulo e Santa Catarina. Além dos mentores do esquema, a operação mirou laranjas que cediam a conta bancária para a movimentação de dinheiro. Duas pessoas foram presas em São Paulo. Uma das empresas investigadas movimentou mais de 290 milhões de reais em criptomoedas em um único dia. No total, as transações realizadas pelos investigados somam 30 bilhões de reais.
22: Os próximos passos são analisar, tentar dar nome a essas 140 vítimas, entender quanto cada uma perdeu, tentar localizar o destino dos recursos da nossa vítima, para que, de alguma forma, a gente consiga reparar o prejuízo dela.
2: Um estudo mostrou que, entre os paulistas, os casos de infarto acontecem mais cedo do que na população de outros estados, até 12 anos antes.
23: O coração não avisa quando decide dar um susto na gente ou parar de vez. Uma pesquisa da Reddor reuniu quase 5 mil pacientes atendidos com suspeita de infarto desde o ano passado. E o que chamou a atenção foi a idade em que esse problema aparece. Em Pernambuco, a média chegou a 70 anos, na Bahia, 69, em Minas Gerais, 67,5, no Distrito Federal, 67. No Rio de Janeiro, 62. Já em São Paulo, a média foi de 58 anos, a menor entre os locais analisados. Em cidades como São Paulo, o dia começa bem antes do sol nascer. E aí a gente já enfrenta esse trânsito enorme, poluição, é um estresse tremendo.
24: Esses são fatores já conhecidos como fatores de risco aí para problemas coronarianos. E essa pode ser uma explicação para essa diferença regional que a gente encontra aí dos pacientes.
23: Os médicos fazem questão de dizer, não existe um único culpado. Alguns sintomas podem permanecer silenciosos por muito tempo. Mas quando pressão alta, diabetes, colesterol elevado, cigarro, sedentarismo e alimentação inadequada se juntam à rotina da cidade, os riscos aumentam.
25: A população de menor poder socioeconômico é que fica mais exposta, porque os alimentos mais baratos são ultraprocessados e os alimentos ultraprocessados, além de serem mais baratos, são mais fácil acesso.
26: O Roger tem 45 anos, mas aos 37, ele começou a sentir um suador, um cansaço, começou a ficar fraco e infartou. O que ele estava fazendo na hora?
27: Estava subindo uma rampa pequena, senti um cansaço, uma fadiga, um suador. Parei, fui ao hospital.
23: Roger precisou fazer um procedimento para abrir as artérias entupidas, passou a ter mais atenção com a própria saúde.
0: O que você pode passar para outras pessoas que você aprendeu com tudo isso?
27: Não fujam do preventivo. Façam um check-up. Se cuidem antes que aconteça o pior, porque pode ser fulminante.
19: É isso aí. O Brasil é o segundo país com mais vídeos removidos pelo YouTube no mundo por violação de regras. A maior parte desses conteúdos envolve crianças, como mostra a Olivia Freitas.
3: Crianças expostas, danças, brincadeiras, situações constrangedoras. A internet virou terreno fértil para vídeos envolvendo crianças.
4: Pega a sua opinião, engole.
3: O novo ECA digital começou a valer em março e determina que as plataformas devem remover conteúdos de risco.
5: Oferece trecho.
6: Uma lambida, pelo menos, Bel. Uma lambida, Bel.
8: Mãe, eu vou passar mal.
3: A discussão avançou no país depois de vídeos do youtuber Felca explodirem na internet, denunciando a sexualização de crianças e adolescentes.
9: A lei exige ação imediata das empresas contra materiais como exploração infantil, violência e automutilação. As medidas de proteção nas redes acompanham o enorme volume de conteúdos produzidos com a participação de crianças e adolescentes, no Brasil e também no mundo todo.
3: Só no YouTube, os vídeos envolvendo crianças e adolescentes respondem por 2/3 de todos os conteúdos derrubados no mundo. É quase o dobro do registrado há quase 3 anos. O Brasil está em segundo lugar no ranking mundial de vídeos removidos de todos os conteúdos, atrás apenas da Índia, país mais populoso do mundo.
10: Desde a sexualização, de uma imagem de uma situação de uma criança vulnerável, até situações de risco, né? Uma criança que pode estar caminhando numa beirada de uma estrada, em situações de risco mesmo.
3: Ana Clara cresceu diante das lentes de uma câmera. Aos 11 anos é influenciadora e tem centenas de vídeos publicados. Hoje, a mãe Tamara diz que é preciso estar mais atenta.
28: O YouTube também é logado no dela e a mesma conta no meu. O maior medo de uma mãe hoje, você não sabe quem é que está do outro lado.
2: Hora de ver como foi o dia dos candidatos à presidência.
29: No QG eleitoral de Flávio Bolsonaro, o clima foi de surpresa. Ele não conseguiu registrar a candidatura porque apareceu no sistema da Justiça Eleitoral como filiado à Missão e não ao PL.
30: Fraudaram a minha filiação partidária. O sistema vai tentar de tudo para me parar, mas não vai conseguir não, porque Deus está no comando. E a gente junto vai resgatar o nosso Brasil.
29: O Missão afirma que recebeu o pedido de filiação através de um e-mail válido, vinculado diretamente a Flávio Bolsonaro, enviado em 2 de agosto. E que após a detecção da mensagem, houve um contato também pela internet com o PL, para avisar do problema, que teria sido visto pela legenda.
31: Alguém pegou o e-mail do Flávio, oficial do Senado, e cadastrou ele no nosso sistema de filiação. Então, a equipe do Flávio, com o e-mail oficial do Flávio, de fato abriu os e-mails, teve acesso aos e-mails dessa filiação esquisitíssima e, inclusive, clicou em links.
29: A pedido do PL, o presidente do TSE, Cássio Nunes Marques, cancelou a falsa filiação e determinou uma investigação da Polícia Federal sobre o caso. Apuração preliminar do tribunal aponta que o sistema foi movimentado por alguém com credenciais do Missão. Hoje, Flávio divulgou o plano de governo. O texto apresenta propostas como o fim da reeleição, a criação de 500 mil novas vagas no sistema prisional, 5 novos presídios federais e a redução da maioridade penal para 16 anos, além de redefinir o papel do Supremo, limitando decisões monocráticas. Já no recém-inaugurado QG eleitoral do PT em Brasília, foi assim boa parte da manhã. Entra e sai de carros de candidatos para gravar vídeos, propaganda política, além de tirar fotos ao lado de Lula. São 2 objetivos: reforçar a presença do candidato à reeleição nos estados e ainda tentar eleger uma bancada maior no Congresso. À tarde, Lula também fez questão de comparecer à divulgação de um tema popular: o crescimento verificado pelo governo das vagas de trabalho com carteira assinada. Junto com as preocupações de campanha, Lula busca garantir governabilidade no Congresso. O presidente tem hoje à noite o 3º encontro em uma semana com o presidente do Senado, Davi Alcolumbre. Lula quer avançar em pautas prioritárias do governo, como a PEC da segurança e o fim da escala 6x1. mas Alcolumbre já sinalizou que essa votação só deve ocorrer depois das eleições. Em aceno ao agronegócio, a equipe de campanha do petista trouxe uma mudança de tom no plano de governo. Desta vez, o texto trata da importância do setor para a economia, depois do tarifaço dos Estados Unidos. Ronaldo Caiado, candidato do PSD, cumpriu agendas em São Paulo. Pela manhã, participou da Feira Latino-Americana do Transporte. À tarde, participou de um fórum de empreendedores. O ex-governador de Goiás escolheu cidades do entorno de Brasília para dar a largada à campanha presidencial na próxima segunda-feira. Romeu Zema, candidato do Novo, também participou do fórum com empreendedores. O ex-governador de Minas Gerais definiu como palco da primeira agenda oficial de campanha o município de Montes Claros, no norte do estado.
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5: Daqui a pouco, o iate avaliado em quase 50 milhões de reais afunda na Itália, 4 dias depois de ser entregue ao comprador. E as homenagens no dia de Santa Dulce, primeira santa nascida no Brasil, canonizada em 2019 pelo Papa Francisco. É já já.
2: O Escritório da ONU para Direitos Humanos alertou sobre a violência crescente na Cisjordânia ocupada. Colonos judeus têm realizado um cerco a casas de palestinos. A Beatriz Ferretti traz mais informações ao vivo. Boa noite, Beatriz.
11: Boa noite, Oineg, Adriana. Segundo a ONU, 15 palestinos, incluindo 2 crianças, estão presos dentro de suas casas desde o fim de semana. Colonos israelenses cortaram o acesso à água e à energia e bloquearam a estrada que leva aos 3 imóveis. Os moradores dizem que o objetivo é forçá-los a abandonar suas terras. Hoje, a Cisjordânia abriga cerca de 3 milhões de palestinos e 500 mil judeus. Israel controla sozinho a maior parte do território. 60%, que correspondem a essa área preta do mapa. Essa ocupação está se expandindo com ações violentas. O Exército de Israel, que tem sofrido pressão para impedir a apropriação ilegal de assentamentos, enviou soldados para tentar tirar os colonos de lá. Mas eles reagiram e houve confronto, como mostram essas imagens. Ao mesmo tempo, homens vestidos com uniformes das Forças Armadas israelenses foram vistos ao lado de judeus fazendo uma oração em frente a uma casa palestina sitiada. O cerco provocou uma crítica rara vinda dos Estados Unidos e foi classificado pelo embaixador americano em Israel como um ato de terrorismo. Volto com vocês.
19: Obrigada, Beatriz. Há uma semana, 200 famílias de uma cidade do litoral gaúcho sofrem com a falta de luz depois de um temporal.
12: Élida e Lair compraram velas, uma lanterna e um lampião. Foi a maneira para enfrentar a falta de luz que eles pensaram que voltaria logo. Mas já são 8 dias sem energia elétrica.
13: É complicado aqui, ó, a nossa vida aqui, ó.
12: A energia caiu na quinta-feira da semana passada. Foi quando a pequena cidade de Maquiné, no litoral gaúcho, foi atingida por uma forte chuva e vendaval, assim como praticamente todo o estado. Mais de 300 mil pontos chegaram a ficar sem luz. Só que aqui ela não voltou. Os produtos que precisavam ficar refrigerados foram para o lixo. A geladeira virou armário e o freezer ainda tem carnes que em breve também serão descartadas.
14: Tá tudo estragado, porque eu vou ter que botar tudo fora. Eu nem limpei ainda hoje, porque amanhã eu vou botar fora tudo. É brabo, só na escuridão, né? Nem o banho quente não, porque tem que sentar uma panela d'água para depois botar na bacia para tomar banho.
12: E tem outras famílias que estão sem energia elétrica. Para chegar até lá é preciso seguir pela estrada. Só que o rio subiu, a correnteza tá forte e tomou conta da ponte. Esses moradores, eles estão isolados, sem internet e sem telefone, incomunicáveis. A comunidade fica longe do centro de Maquiné, onde a energia foi retomada no começo da semana. Segundo a prefeitura, são cerca de 200 famílias que ainda enfrentam o problema. O executivo municipal entrou na justiça contra a concessionária responsável pelo serviço.
15: É um sentimento de abandono, de revolta. Nosso município ele é genuinamente agrícola. Muitas dessas famílias com prejuízos significativos, né, abandonadas.
12: A CE Equatorial não fala em número de clientes que seguem sem energia desde o temporal. E nem dá prazo para o restabelecimento total. O Rio Grande do Sul segue em alerta para chuvas fortes nos próximos dias.
19: Bom, é o que a gente já vai conferir agora aqui no Mapa Tempo. Uma frente fria que passa pelo oceano provoca chuva no leste de São Paulo, também no Rio de Janeiro, mas o maior volume mesmo está concentrado no sul, onde o risco é grande para temporais. No interior do Brasil, sol, tempo seco e segue aquele alerta para umidade muito baixa em níveis críticos, principalmente no interior de São Paulo, de Minas Gerais, em todos os estados do Centro-Oeste e no interior do Nordeste, onde as temperaturas podem chegar aos 40 graus. Na capital paulista, o tempo vira e podemos ter chuva na parte da manhã, já algumas pancadas, máxima de 25 graus, mas vai esquentar na semana que vem, viu? Agora vamos a outras capitais. Chuva ao longo do dia em Florianópolis, máxima de 18. Mesma condição para Curitiba, com máxima de 20. Chove também no Rio de Janeiro, 27 graus. Já em Cuiabá, calorão de 37.
2: A China tem um plano traçado para reduzir a dependência das importações de alimentos até 2030, que é amanhã, né? E isso pode mexer com um dos principais negócios do Brasil. Veja na reportagem especial de Márcio Campos.
16: Para o agronegócio, 2030 é logo ali. E para entender o que pode acontecer com o futuro

0: 40 anos de investimento estatal pesado. Números que impressionam até compararmos com o Brasil, que produz mais de 3 toneladas por hectare. Na principal commodity que compra dos brasileiros, a China ainda tem uma produtividade 35% menor. No milho, a distância é ainda maior. A China quase dobrou sua produtividade, mas os Estados Unidos ainda colhem mais do que o dobro. Em arroz, o padrão se repete. A China cresceu quase 80%, mas ainda é abaixo do que produz os Estados Unidos. Soja, milho e arroz. Em nenhuma das 3 culturas que formam a base da segurança alimentar chinesa, o gigante asiático conseguiu alcançar a liderança mundial de produtividade, mesmo após 40 anos de investimento.
1: A China, ela tem aí mais ou menos 15% da população global para alimentar, mas ao mesmo tempo não tem terras aráveis suficientes, né? Tem menos de 10%, água disponível menos de 6%, né? E também não tem uma condição climática tão favorável como, por exemplo, o Brasil tem para produzir múltiplas safras ao longo do mesmo ano, né? Então, por isso que eles ainda não conseguem atingir esse mesmo nível de produtividade de outros lugares do mundo.
0: Até o começo dos anos 2000, a China exportava mais produtos agrícolas do que importava. Mas essa balança mudou. Em 2010, o déficit já passava de 36 bilhões de dólares. Em 2019, a China virou a maior importadora agrícola do mundo, comprando mais de 77 bilhões de dólares a mais do que vendia. Hoje, esse déficit chegou a 124 bilhões de dólares. O país responde por 60% de todas as importações mundiais de soja e por quase 1/4 da carne bovina negociada.
2: Essa dependência da China em comprar alimentos está concentrada principalmente no Brasil. Entre 2021 e 2023, mais de 70% de toda a soja exportada pelo nosso país teve como destino o mercado chinês. Já com a carne bovina, a China absorveu mais da metade das exportações brasileiras.
1: Não existe outra China no mundo. Se a China para de comprar, tem um impacto muito grande na agricultura brasileira. A gente é muito dependente do mercado chinês nas exportações, né? Apesar de a gente ter um grande consumo interno, quando a gente olha para o mercado externo, a dependência chinesa é muito forte.
2: O novo plano quinquenal, que define as prioridades econômicas da China até 2030, traça um caminho claro para a autossuficiência alimentar.
0: Ele passa pela diminuição do farelo de soja na ração animal. Com isso, a China espera reduzir em até 25% as importações do grão até 2030. Isso corresponde a quase toda a exportação americana de soja para a China em 2024. Em dinheiro, 12 bilhões de dólares que somem da cadeia global do alimento. Mais de 1/3 dessa queda deve sair da fatia brasileira, algo em torno de 9 milhões de toneladas a menos exportadas até 2030.
3: Se os chineses conseguirem dobrar a sua produtividade nos próximos 20 anos, isso praticamente elimina a necessidade de importar soja do exterior. E aí nós estamos falando de muitos bilhões de dólares por ano perdidos pelo Brasil.
4: Cada ano que passa, cada ano que o governo deixa de tomar decisões importantes para beneficiar o setor, são anos que são perdidos, são recursos que deixam de ser investidos nesta grande região produtora.
5: O presidente do Supremo Tribunal Federal, ministro Edson Fachin, defendeu a proteção da liberdade de imprensa e indicou que a decisão que determinou busca e apreensão contra uma suposta fonte de um jornalista no Maranhão será analisada em plenário.
6: O caso envolve o jornalista Luiz Pablo, do Maranhão, investigado após publicar reportagem sobre o uso de veículos do Tribunal de Justiça por parentes do ministro Flávio Dino. Ele passou a ser investigado por perseguição, uso de informações sigilosas e de ter recebido R$100 mil pelas reportagens. O caso ganhou mais repercussão a partir de uma decisão contra a suposta fonte do jornalista. Na última terça-feira, Alexandre de Moraes autorizou a operação da PF contra Raimundo Cutrim, ex-secretário do governo do Maranhão. Segundo a Polícia Federal, ele seria o informante do jornalista. Hoje, o presidente do STF prestou solidariedade a Dino, mas disse que o tribunal vai respeitar os direitos constitucionais. Fachin disse que a decisão de Moraes deve ser analisada no plenário da primeira turma, formada pelos ministros Alexandre de Moraes, o relator do caso, Carmen Lúcia, Cristiano Zanin e pelo próprio ministro Flávio Dino.
7: A apuração de eventuais ilícitos deve dirigir-se e certamente vai dirigir-se à conduta que constitua objeto da

0: investigação, jamais a atividade jornalística legítima exercida no cumprimento de sua função constitucional.
1: Na sessão, Moraes rebateu, afirmando que um direito constitucional não pode ser usado para encobrir crimes.
2: Sigilo de fonte, que é uma garantia constitucional, consagrada por essa Suprema Corte, mas que nunca se confundiu e nunca e jamais se confundirá com um escudo protetivo para a prática de atividades ilícitas.
1: Entidades ligadas à comunicação criticaram a medida, que é vista como quebra do direito de sigilo à fonte dos jornalistas, o que é previsto na Constituição Federal.
3: Fala de economia agora, Adriana. O Congresso, você é que pode chamar de economia, né? Bons costumes. O Congresso aprovou um projeto de lei que autoriza o aumento das despesas públicas esse ano, diz que reduz no ano que vem. Juliana Rosa, e aí, hein, essa compensação, convenceu ou não?
4: Você morde a sopra, né,
5: Greg? Gasta mais para gastar menos depois.
4: É, né, deixa eu ver aqui, né, se vai convencer mais ou menos, né, só que não. Tudo bom, Adriana?
5: Boa noite.
4: Boa noite para você que está aqui com a gente. A situação das contas públicas continua muito ruim. O projeto de lei, originalmente, era para autorizar o governo a usar a arrecadação maior que o governo está tendo com o petróleo para reduzir impostos sobre combustíveis. Daí o Congresso inseriu aqueles famosos jabutis, que é de praxe ali na política brasileira, enfim, um monte de coisa que não tem nada a ver com o tema principal, e autorizou o governo a gastar em 2026 mais 5 bilhões e meio de reais sem contabilizar na regra fiscal. Hoje já tem um monte de gasto que fica fora da contabilidade. Então, funciona assim, o governo fala que vai terminar o ano com um superávit, uma sobra na conta de 10 bilhões de reais. Só que como ele não contabiliza um monte de despesa, precatório, alguns gastos com defesa, na prática vai entregar 50 bilhões de reais em déficit, vai ficar no vermelho as contas. E aí, para compensar, o governo fez o seguinte: olha, vamos inserir gatilhos aqui, acordando com o Congresso, que reduzem os gastos do ano que vem em 10 bilhões. E é uma sinalização de ajustes para frente. Mas vamos combinar, gastar mais agora e economizar depois 10 bilhões à frente, diante de uma necessidade de 300 bilhões para frear o crescimento da dívida pública, está bem distante do necessário. Isso tem dificultado, como a gente tem conversado aqui, queda de juros, atrapalhado o crescimento sustentável da economia. Então, é preciso um sinal mais contundente de responsabilidade com as contas. Estamos esperando ainda.
3: Fica aguardando, né? Pois é. Uma cadeirinha.
4: Vou pegar.
5: Tchau, tchau.
4: Tchau, tchau.
5: Hoje foi dia de homenagens em Salvador, a primeira santa nascida no Brasil.
6: Cantar para celebrar. Rezar para pedir, ir agradecer por graças alcançadas. No Santuário de Santa Dulce dos Pobres, em Salvador, a fé reúne devotos de diferentes partes do Brasil.
7: Há quase 16 anos eu ando fazendo essa peregrinação que é a minha santa, minha devota, minha mãe, Santa Dulce.
6: Uma celebração que mistura oração, música e histórias de quem atribui à santa graças e momentos importantes da vida.
8: Eu tinha uma doença grave, grávida de minha filha, que chama Hanseníase, que é dada por lepra. E foi uma benção mesmo.
6: No santuário, os devotos também podem conhecer relíquias de Santa Dulce, entre elas um fragmento da costela da religiosa, considerada uma relíquia de primeiro grau pela Igreja Católica. Foi em 13 de agosto de 1933 que Maria Rita de Souza Brito Lopes Pontes recebeu o hábito religioso e passou a ser chamada de Irmã Dulce. Salvador foi o cenário de uma vida inteira dedicada ao próximo. Foi aqui que Irmã Dulce cuidou, acolheu e criou uma obra que cresceu junto com a cidade. Um legado que acabou ganhando um reconhecimento que, de certa forma, os baianos já davam a ela há muito mais tempo. Em 2019, no Vaticano, Irmã Dulce foi canonizada pelo Papa Francisco e passou a ser Santa Dulce dos Pobres. Mais de 3 décadas depois da morte da religiosa, a devoção continua reunindo milhares de pessoas.
9: O seu exemplo, a sua forma, a sua vida atrai. E as pessoas saem daqui emocionadas, geralmente choram e quem vem volta.
3: O bebê de 1 mês, que foi dado como morto por um hospital no interior de São Paulo, teve alta e já está em casa. Noah Gabriel nasceu prematuro, com uma má formação no céu da boca. Em julho, enquanto aguardava por uma cirurgia na Santa Casa de Rio Claro, sofreu uma parada cardiorrespiratória. Aí a morte foi declarada pela equipe médica, mas 2 horas depois uma funcionária da funerária percebeu que Noah tinha sinais de vida. Ele voltou para a UTI, foi transferido para um hospital em outra cidade e depois de quase 30 dias, finalmente foi para casa. A família trata o caso como milagre e diz que não pensa em processar o hospital onde a morte foi constatada.
5: Muita saúde para o Noah. Subiu para 273 o número de mortos no terremoto que atingiu a Colômbia no começo da semana. As buscas entraram no quarto dia e se concentram nas cidades de Cali e Pereira, onde dezenas de prédios desabaram. Num pronunciamento em Bogotá, o presidente Abelardo de Laspieja decretou 3 dias de luto e anunciou o estado de emergência econômica, o que permite repasses para as regiões mais afetadas sem a necessidade de aval do Congresso. 377 pessoas ainda estão desaparecidas. Equipes de apenas 4 países foram autorizadas a ajudar nas buscas: Estados Unidos, Israel, Equador e El Salvador. O governo é alvo de críticas pela recusa de mais ajuda internacional.
3: O governo brasileiro anunciou que deu início ao processo para aplicar medidas de reciprocidade contra os Estados Unidos por causa do tarifaço. De Brasília, o Caian Messina traz os detalhes. Caian, boa noite.
10: Boa noite, Onega, boa noite a todos. Exatamente, a nota do governo brasileiro informa que o Ministério das Relações Exteriores está notificando os Estados Unidos sobre o início do processo de reciprocidade. Agora serão realizadas consultas diplomáticas entre os dois países e reuniões dentro do próprio governo para decidir que produtos exportados para os Estados Unidos serão afetados e como. O Brasil pode aplicar a mesma sobretaxa imposta por Washington, que chega até 37,5%, aumentá-la ou definir um valor menor. O rito da reciprocidade é decidido por uma lei que foi aprovada pelo Congresso Nacional no ano passado e que autoriza o Planalto a responder em caso de barreiras econômicas impostas por outras nações ou blocos econômicos. No texto, o Planalto reforçou que busca saídas diplomáticas para evitar a adoção das tarifas. A decisão foi tomada pelo presidente Lula depois de uma reunião de mais de 2 horas com o chanceler Mauro Vieira aqui no Palácio da Alvorada. Voltamos a São Paulo.
5: Obrigada, Caian. Saúde agora. Esquecimentos estão entre as queixas mais frequentes relacionadas ao envelhecimento. As falhas na memória podem ter várias causas.
11: Onde eu deixei as chaves? Quando eu marquei aquele compromisso? Qual o número do telefone mesmo? Esses pequenos esquecimentos do dia a dia atrapalham a vida. Mas o Edmar desconfiou que poderiam ser um sinal de algo mais sério depois que a frequência aumentou quando ele se aposentou.
12: Umas 2, 3 vezes eu me perdi no caminho, né? Então, eu um dia entrei no mercado e não sabia sair. Onde que é a saída?
11: No caso dele, as falhas na memória eram a resposta do corpo à mudança na rotina.
12: Fiz todos os exames possíveis. A questão do cérebro que ficou meio que preguiçoso em função do relaxamento, né, pós-aposentadoria.
11: Para ter certeza das causas, só indo ao médico. Falhas de memória podem ser a resposta do corpo para depressão, diabetes, hipertensão. Mas, especialmente depois dos 50, existem esquecimentos que ligam o sinal de alerta para doenças como o Alzheimer.
13: Sinal de alerta é a pessoa esquecer e ela não conseguir lembrar depois. Então, eu conheço você, eu vejo você várias vezes e eu esqueci o seu nome e eu não consigo lembrar.
11: Mas tem uma coisa que não muda com o diagnóstico: a máxima corpo são, mente sã. Afinal, as principais recomendações para lidar e prevenir os problemas de memória são boa alimentação, sono regular e praticar exercícios físicos.
13: E o exercício físico, ele também vai tratar e prevenir outras doenças que vão afetando o cérebro.
11: Outro ponto importante é não negligenciar problemas de visão ou audição. Outra dica é reler livros, reassistir filmes ou jogos de futebol para reativar memórias antigas.
3: A seguir, abordagem violenta da polícia de imigração dos Estados Unidos contra uma cidadã americana.
5: Iate de quase 50 milhões de reais recém-entregue ao novo dono naufraga na ilha da Sardenha, na Itália. Os detalhes daqui a pouquinho aqui no Jornal da Band.
3: Fica com a gente.
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4: Quando não escolhemos o destino da nossa própria jornada, é fácil embarcar na jornada de outra pessoa. A nossa começa quando escolhemos um destino e decidimos que vale a pena sair do lugar em que estamos. E nesse momento é importante ter metas. Elas orientam o nosso desejo, que não é apenas vontade ou motivação. Desejo é força que nos coloca em movimento e nos transforma ao abrir novos horizontes. As metas dão forma, por algum tempo, aos nossos desejos e nos ajudam a permanecer donos do nosso destino. Sabemos que, em quase toda viagem, surgem atrasos ou desvios que podem mudar nossa rota e até nos fazer pensar em desistir. Mas, cá entre nós, o valor de uma meta não está apenas em nos levar ao destino final. Está também em nos ajudar a perceber quem vamos nos tornando no percurso. Com metas definidas, a rota pode até mudar, mas a viagem continua sendo nossa escolha. E outro detalhe a lembrar, quando uma meta termina, o desejo não cessa. É assim que nosso viver se mantém em movimento. Sou Joselma Prates, psicóloga clínica.
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5: Vem aí mais um bloco do Jornal da Band.
6: O governo do Japão protestou contra a visita do presidente da Rússia a ilhas reivindicadas pelo país.
7: A visita aconteceu depois de Vladimir Putin supervisionar exercícios militares navais na região. Ele esteve na ilha Irutup, onde experimentou caviar numa indústria de pescados. Essa é a maior das quatro ilhas Kurilas, reivindicadas há décadas pelo Japão. O arquipélago tem mais de 50 ilhas. O Ministério das Relações Exteriores japonês disse que o território pertence ao país e, em protesto, convocou o embaixador russo para dar explicações. As ilhas foram ocupadas pela União Soviética no fim da Segunda Guerra Mundial, em 1945, e tiveram papel estratégico durante a Guerra Fria, servindo de base aérea e naval. O território, com cerca de 20 mil habitantes, conta ainda com jazidas minerais de ouro e prata e zonas de pesca. A viagem de Putin é vista por analistas como um recado ao Japão contra o apoio dado pelo país às sanções aplicadas pelo G7 por causa da invasão da Ucrânia. A primeira-ministra, Sanae Takaichi, declarou que a visita fere os sentimentos do povo japonês e prejudica as relações entre os dois países. Cristiane Ramalho, correspondente da Deutsche Welle de Berlim, para o Jornal da Band.
8: O governo americano se pronunciou sobre a abordagem violenta da polícia de imigração contra uma motorista. Uma câmera de dentro do carro gravou quando um agente aponta a arma e ameaça prender a mulher. Ela se identificou como Carolina Molina, cidadã americana em situação legal. Depois da discussão, os policiais vão embora. O Departamento de Segurança Interna acusou a motorista de tentar atropelar os agentes do ICE. Mas as imagens contradizem essa versão. Esse novo caso aconteceu no estado da Virgínia e coincide com o anúncio da Casa Branca de um plano para comprar luvas que dão choques elétricos para conter imigrantes ilegais. O dispositivo já é usado em prisões e delegacias e agora estará disponível para ações do ICE.
6: Um iate de quase 50 milhões de reais naufragou na ilha da Sardenha, na Itália. Os 14 ocupantes foram resgatados. A suspeita é que uma falha no motor colocou fogo nas vedações e isso permitiu a entrada de água na embarcação. O iate, fabricado em 2020, tinha acabado de ser vendido e entregue ao novo dono.
8: Obrigada pela sua companhia. O Jornal da Band está de volta amanhã.
6: Boa noite e amanhã tem mais.
8: Tchau, tchau.
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17: Estamos começando agora o Minuto do Empreendedor, apresentado pelo Banco BTG Pactual Empresas, que tem entre os seus propósitos ajudar os jovens empresários e empreendedores a alcançarem o sucesso. Na minha companhia, Daniel Scandian, que é o fundador e CEO da Madeira Madeira. Daniel, na sua opinião, para os jovens que buscam sucesso, quais valores, quais atributos, quais práticas eles devem exercer para esse objetivo?
18: Eu acho que, sem dúvida, determinação combinado com curiosidade é onde a gente realmente tem aquele espírito de aspirante, de nunca saber que sabe tudo e conseguir evoluir e com muita determinação chegar onde precisa chegar.
17: Daniel Scandian, bem-vindo ao Minuto do Empreendedor, apresentado pelo Banco BTG Pactual, que, como disse, tem entre os seus propósitos ajudar os jovens empresários a alcançarem o sucesso.
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17: Estamos começando o Minuto da Cibersegurança. Na minha companhia, fundador e CEO da Elitron, João Brazo. João, uma pergunta muito importante e presente. Com o surgimento da inteligência artificial, somado aos dados, a importância dos dados para alimentá-la, isso tudo aumentou muito a vulnerabilidade e o risco das empresas?
13: Demais. A gente vê hoje uma corrida desenfreada para que as companhias façam a adesão do maior número de tecnologias de inteligência artificial sem sequer avaliar o risco inerente a cada uma delas. E mais, uma vez colocar essa tecnologia para dentro de casa, muitas dessas tecnologias exigem o máximo de dados possível para te trazer insights, te trazer uma melhora. Então você, de um lado, coloca uma tecnologia não testada, possivelmente frágil e muito dado. Ou seja, para o atacante é um prato cheio.
17: Este é o Minuto da Cibersegurança, apresentado por João Brazo.

0: 8 horas e 34 minutos, você acompanhou mais uma edição do Jornal da Band. É sempre assim, de segunda a sábado, a partir das 7h20 da noite, apresentação de Eduardo Oineg e de Adriana Araújo. Daqui a pouquinho tem futebol para grande parte da rede.
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9: O Corinthians enfrenta hoje o Rosário Central às 9h30 da noite na cidade de Rosário, da Argentina, pelo jogo de ida das oitavas de final da Libertadores. O jogo de volta será disputado na próxima quinta-feira na Neoquímica Arena, às 9h30 da noite. O Timão, na fase de grupos, avançou como líder do Grupo E, com 11 pontos. Corinthians e Rosário Central se enfrentaram apenas 2 vezes em toda a história, com 1 vitória para cada lado. O Corinthians disputa as oitavas de final da Libertadores pela 14ª vez em sua história, acumulando 5 classificações e 8 eliminações. O Timão busca alcançar a 6ª classificação, algo que não acontece desde 2022, quando avançou para as quartas de final, mas acabou eliminado pelo Flamengo. No Campeonato Brasileiro, Corinthians é o 7º colocado com 32 pontos, com 8 vitórias, 8 empates e 6 derrotas. Vale lembrar que a equipe que avançar para as quartas de final da Libertadores vai receber quase 9 milhões de reais. Dito tudo isso, eu diria, eu quero é mais.
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0: Já já tem futebol na Band News FM, Rosário Central e Corinthians para grande parte da rede, oitavas de final da Copa Libertadores da América, que tem nesse instante a vitória do Mirassol, 1-0 para cima da LDU. Pela Copa Sul-Americana, o Santos acaba de marcar o gol da virada diante do Macará. O gol de William Arão, quer dizer, o lance está sendo revisado ali, a bola não balançou a rede, mas passou aparentemente da linha fatal. O Santos, que já teve 2 gols anulados do Gabigol por impedimento. O Vasco da Gama contra o Olímpia, também pela Sul-Americana, vai ficando no 0-0. Fique ligado, já já futebol por aqui.
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0: Estamos começando a coluna Giro Business. Meu entrevistado, o CEO do McDonald's Brasil, Rogério Barreira. Rogério, é muito bom te ter no Giro Business para que a gente possa juntos promover conhecimento, dada que é essa a nossa missão. Vamos lá, vamos falar de franquia. Como é hoje a relação entre franqueador e franqueado no que tange a perpetuidade do negócio, no que tange a execução de um plano assertivo, respeitando marca, respeitando o produto, portanto, insumos, respeitando principalmente o cliente, o consumidor?
1: A franquia é um casamento, hein? Para que ela funcione, é importante que franqueado e franqueador trabalhem juntos, e juntos mesmo, que um sinta a dor do outro, porque cada um tem uma dor, e que o franqueador, ou franqueado, na verdade, entenda a importância da marca, a preservação da marca, que esse negócio é de longo prazo, e que o franqueado entenda que esse franqueado precisa de dinheiro, precisa de preservação de margem, e como é que juntos eles conseguem, focando no cliente, porque tudo isso aí termina no cliente, né? Ou começa no cliente. Como é que juntos conseguem cativar esse cliente e transformar isso num bom negócio? Mas, de novo, a palavra é casamento.
0: Rogério, nesse contexto, falando aqui um pouquinho de bastidores, o setor de franquia hoje no Brasil é um setor maduro? O Brasil, ele se destaca no que tange as franquias, como indústria, como segmento?
1: O setor de franquia, ele é seguro, né? Se você é um empreendedor e tem um dinheiro e quer alguma coisa segura, a franquia ainda é a melhor opção. E o leque é enorme, a gente vem se profissionalizando cada vez mais, o setor vem muito melhor e conhecendo melhor o mercado a cada dia. Eu recomendo, eu gosto de franquia.
0: Mitiga muito o risco, né? O risco de mortalidade, por exemplo.
1: É um bom exemplo, é muito menor do que você abrir o seu próprio negócio pelo conhecimento que o franqueador tem do negócio. Então, é o que funciona.
0: Bem-vindo ao Giro Business, Rogério, obrigado pela sua companhia. CEO do McDonald's Brasil. E meu entrevistado durante toda a semana.
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4: A nossa ouvinte Madalena Mendes escreve perguntando uma coisa sobre o seu gato. Ela fala: Manu, toda vez que o Tom vê um passarinho do outro lado da janela, ele fica fazendo um som muito esquisito com a boca e parece que tá em transe. Que é isso, hein? Não sei se ele tá feliz, se ele tá animado, se ele tá triste. O que é essa emoção? Madalena, esse é um comportamento, é muito diferente o som que eles emitem, né? É um tipo de que nem sei, porque eles fazem bem rapidinho, a boca balança. Esse é um comportamento conhecido como chattering, que ao pé da letra significa tagarelar em inglês. E costuma sempre aparecer justamente quando o gato está diante de uma possível presa, um pássaro, ou um rato, um inseto, ou um outro pequeno animal que ele considere como presa, e ele vê aquilo, mas tem a famigerada janela, ou ele está preso em um lugar e ele não consegue alcançar o seu objetivo. E aí ele começa a emitir esse som. Então, alguns pesquisadores dizem que isso é uma frustração. Ele entra num estado de intensa excitação, mas como ele não consegue alcançar o seu objetivo, a sua presa, ele se sente frustrado. E isso seria uma materialização da frustração dele. Mas também outras pessoas dizem que é como se ele tivesse um estado de transe, quase que em uma outra dimensão, fascinado com aquela visão. Mas o fato é, a maioria das pessoas relatam esse barulho quando os gatos visualizam uma presa e estão fisicamente impedidos de chegar diante dela. Então, para mim, isso parece muito claro que seja um tipo de frustração mesmo, tipo, ai, não acredito. Olha que delícia que está do outro lado da janela, mas eu não vou conseguir chegar. Participe também da nossa coluna enviando sua dúvida para elbicho@bandnewsfm.com.br ou então pelo meu Instagram, Manu Carsten.
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6: 8h45.
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1: 8 horas e 48 minutos, está no ar mais uma transmissão esportiva Band News FM. Você sabe, aqui o futebol também é notícia. É hora de Libertadores da América, rumo à glória eterna. O Corinthians, em busca do bicampeonato, vai ter de superar um adversário muito complicado que já esteve no caminho do Corinthians em edições passadas da Libertadores da América. É o Rosário Central. Os canalhas do gigante de Arrochito, com Di Maria e companhia, pintando fréus comandados de Fernando Diniz. Você ouve tudo na voz de Marcelo Duó, com comentários de Mauro Betting, reportagens de Lucas Belotti e eu, Bruno Cabanão, te faço companhia neste pré-jogo, durante o plantão esportivo e após o apito final. Oitavas de final da competição, a maior do nosso continente, que já começou com muitas partidas especiais. Este é o jogo de ida deste embate entre brasileiros e argentinos. Já já eu atualizo outros resultados importantes de Libertadores da América, de Copa Sul-Americana, mas não vamos perder tempo. Vamos com as primeiras informações da reportagem Band News FM. Corinthians e Rosário frente a frente. As equipes já estão definidas. Lucas Belotti, ótima noite para você, seja bem-vindo.
2: Tudo bem, Camarão, ótima noite a você, a todo mundo ligado e sintonizado na transmissão esportiva Band News FM. Tudo pronto, do lado do técnico Jorge Almiron, o treinador do Rosário Central, equipe que fica na região de Rosário, a pouco mais de 3 horas de carro e uma viagem ao norte da Argentina, e também com o Sport Clube Corinthians Paulista do técnico Fernando Diniz. Vamos começar então pelos visitantes, pelo timão, pela equipe alvinegra, que vai ter a mesma escalação da partida passada. Vitória sobre o Bragantino por 2-0, jogando no Cícero de Souza Marques em Bragança Paulista. Diniz segue sem contar com 2 titulares absolutos, o André com uma lesão no posterior da coxa direita e o Alberto com um problema na mesma região do corpo. Ambos só devem voltar mais à frente depois do jogo de volta na semana que vem. Sendo assim, segue no meio-campo Alan entre os titulares e segue no ataque o homem que faz e vive ele, Pedro Raul, 2 gols nas últimas 2 partidas. Timão de Hugo Souza, Mateuzinho, Gabriel Paulista, Gustavo Henrique, Matheus Bidu, Ranieri, Alan, Breno Bidon e Rodrigo Garro, Caio César e Pedro Raul, os 11 escolhidos por Fernando Diniz para representar o timão no gigante de Arrochito, um dos mais temidos estádios do continente.
1: Ou seja, Corinthians, sem os jogadores lesionados, mantém basicamente a mesma estrutura que superou o Bragantino no fim de semana pelo Campeonato Brasileiro. Bragantino, que também está vivo na Copa Sul-Americana, mas ontem largou atrás diante do Atlético Mineiro no confronto brasileiro pela Sula. 1-0 para o Galo. Falando em Sul-Americana, Vasco da Gama 0, Olímpia 0, jogo de ida no Rio de Janeiro. Oitavas de final também da competição. E o Santos vai vencendo o Macará por 2-1. O Mirassol, mais um representante brasileiro nessa noite de Libertadores da América, está empatando com a LDU por 1-1. Saiu à frente do marcador com gol do Eduardo e o Estrada acabou empatando para os equatorianos, que tem no comando Thiago Nunes. O Rosário Central, meu caro Lucas Belotti, com Di Maria, também está confirmado, né?
2: Está confirmado. Havia uma dúvida apenas do Jorge Almiron, o técnico do Rosário, para a montagem do ataque. Brigavam pela posição Julián Fernández e o Cantizano pela ponta direita. Vitória do Cantizano nessa batalha, que será o titular. De resto, o time esperado e considerado ideal do Rosário para enfrentar o Corinthians. Ledesma é o goleiro, linha de 4 na defesa. Agustín Sánchez pela direita e Emmanuel Coronel pela esquerda. Os 2 zagueiros, Ovando e Gaston Ávila, aquele ex-Fortaleza que quase foi parar no São Paulo na janela de início do ano. Meio-campistas Franco Ibarra e a grande promessa Pizarro, bom de bola o chileno, um dos mais jovens jogadores desse elenco titular. Di Maria é quem completa esse setor com muita liberdade, capitão do time. E atenção, torcedor corintiano, pendurado, um cartão amarelo pro Di Maria hoje, tira ele do jogo da volta em Itaquera. Mais à frente, Cantizano pela direita, Campaz, ex-Grêmio, jogador de Copa do Mundo, pelo lado esquerdo, e o Copete é o centroavante, junto do Di Maria, artilheiro do time na temporada.
1: Rosário Central e Corinthians escalados, a bola rola em instantes no gigante de Arrochito. Aqui certamente já teve nas ilustres cabines a presença de Mauro Alexandre Zioni Betting, analista Band News FM. Ele comenta Rosário Central e Corinthians. Olha, eu sempre tive um sonho de te apresentar dessa maneira. Mauro Bertin, tudo bem? Seja bem-vindo.
3: Pô, Camarão, obrigado, querido. É sempre um privilégio estar com você. Morrendo de saudades do Marcelo Duar, né, meu Duar? Pô, muito tempo.
2: Faz tempo, né, seu Mauro?
3: Faz tempo que ele não se vê. Mas, enfim, mas é um privilégio estar aqui para ver Rosário e Corinthians. Lembro bem dos jogos de 2000, na Libertadores da América. Em Rosário foi 3-2 para a equipe argentina. No Pacaembu foi 3-2 para o Corinthians. E Dida fez toda a diferença para variar nos pênaltis. O Corinthians passou naquela Libertadores que ele chegaria até a semifinal, logo depois do Corinthians ter ganhado sua primeira conquista mundial em janeiro, em 14 de janeiro, lá no Maracanã contra o Vasco. Outro time, outro Corinthians, com dificuldades, criando dificuldades, em vez de não sabe falar não, aí quando fala não pode ficar mais caro, aí não sabe se vai falar sim, falando do Memphis, mas é o caso de tentar esquecer o Memphis, se é que é possível. Lembrar que o Yuri Alberto faz falta, mas vem, de repente, sei lá, Pedro Raul, 2 gols seguidos. Corinthians teve uma atuação muito boa, melhor depois da Copa do Mundo, na vitória em Bragança Paulista contra o Red Bull Bragantino. Vai que dá certo hoje, e precisa dar, porque Rosário é um dos lugares mais difíceis de se jogar, sobretudo com Di Maria, o Robert De Niro em Poderoso Chefão 2, o melhor coadjuvante da história do cinema e do futebol.
1: Corinthians e Rosário Central, Libertadores da América 2000, oitavas de final. Isso. Naquele canal, né? Fechado.
3: Você estava
1: Você estava lá, eu estava te acompanhando lá.
3: Exatamente, Jack, e você sabe que ali que o Marcos começou a defender o pênalti de Marcelinho. Pois o Marcos lembrou que naquela cobrança contra no Pacaembu, o Marcelinho bateu cruzado, e por isso que o Marcos foi lá contra as orientações do Carlos Prassidelli. Ele errou todos os cantos, só acertou um, aquele pênalti decisivo.
1: Que bênção pro palmeirense, é claro, né? O Marcelo Dó, você narra esse jogaço de logo mais diretamente... Sim. De Rosário, exatamente da casa do Rosário Central.
4: A gente fazia,
1: né?
4: Isso no rádio, né? A gente fala direto de Rosário.
1: Diretamente de LDU.
3: De Rosário, aqui na rua Carlos Cirilo, em Rosário.
4: Isso. Boa noite, Camarão. Tudo Boa noite, Mauro. Quanto tempo?
3: Quanto
4: hoje?
3: Tempo, que saudade,
4: Marcelo. Duas horas que a gente não se vê, né? Pois é. A gente transmitiu na X-Sports mais cedo um jogo do Sauditão.
3: Primeira vez na vida que eu trabalho com o narrador.
4: No mesmo dia, em dois lugares diferentes.
1: Olha, informação importante.
3: Já fiz três transmissões por... Três emissoras diferentes no mesmo dia, mas nunca havia trabalhado com o mesmo narrador duas vezes. Isso privilégio, Marcelo.
4: É o que dá o encontro dos dois jornalistas esportivos que mais trabalham no Brasil, que sou eu e ele.
3: Fazendo Sauditão!
4: Sauditão, foi e muito legal o jogo. Agora Libertadores, o Corinthians em campo, com zilhões de problemas fora. Mas, como diz Luiz Roberto de Múcio, né, que ontem voltou a trabalhar, muito legal.
3: Beijo, Luiz.
4: Tem coisas que a razão não explica, e o Corinthians é um pouco disso. Então joga fora de casa, contra todos os prognósticos. Mas
1: tem que ter fé no pé, né?
4: Tem que ter fé, muita fé no pé, para pelo menos voltar com o empate de lá. O jogo vai ser duríssimo, sofrido, do jeito que o corintiano gosta.
1: Pois é, Libertadores da América, oitavas de final para os brasileiros, começou no dia 11, anteontem, com empate entre Fluminense e Rivadavia, equipe argentina. Ontem tivemos o duelo brasileiríssimo, Band News FM transmitiu Cruzeiro e Flamengo 1-1, a definição fica toda para o jogo de volta no Maracanã, que certamente vai estar abarrotado, assim como esteve ontem o Mineirão. E o Palmeiras jogando na casa do Verdão, na Arena Palmeiras, ficou no 1-1 com o Cerro Porteño. Claro que não foi o resultado esperado pela torcida do Verdão, né, Mauro? Mas o jogo ele foi bem roscado em algum momento, né?
3: O Cerro é bom, é melhor do que imaginava, e o Palmeiras de novo ficou devendo futebol. Dá para discutir muito a expulsão do Andreas Pereira, até não dá. E a infelicidade. Agora, o Carlos Miguel falhou. Agora teve a sacanagem de dar gol contra pra ele, cara. Não é gol contra.
1: Não é, né? Também acho
3: frango,
1: que não é.
3: Mas não é gol contra. Não é do Verretes, como pareceu ali da arquibancada. É um cruzamento do cara que eu não sei quem é, mas não dá pra dar. Assim, é uma maldade você dar um gol contra pro cara que falha, né? Embora os digitais sejam do Carlos Miguel, que tantas vezes salvou, dessa vez falhou. Assim, e como foi um jogão, depois que a gente acompanha aqui na Band News FM o Cruzeiro e Flamengo, teremos outro na outra semana, e meu palpite, teremos pênaltis em Assunção e pênaltis no Maracanã.
1: Demais, hein? Imagina. Vamos ver se a gente vai ter também pênalti em Itaquera, ou Lucas Belotti vai ter pênalti em Itaquera. Corinthians está preparado também para isso? Ou o Diniz ainda não começou a prospectar o jogo de volta? Imagino que não, né?
2: Imagino que não, porque tem também duelo no meio de semana, no fim de semana, pelo Campeonato Brasileiro contra o Cruzeiro, né? Exatamente, contra o Cruzeiro. E aí vamos ver também a definição das duas equipes, se vai ver ali um rodízio dentro dos titulares. Mas o Corinthians teve muito sucesso no ano passado, venceu todas as disputas de pênalti que teve frente a frente com o rivais, inclusive na conquista da Copa do Brasil, onde despachou o Cruzeiro que a gente citava aqui.
1: Fim de papo lá no Maião, Mirassol 1... LDU de Quito, 1. A gente já tinha tido também Platense 1, Coquimbo Unido 1, Estudiantes 1, Católica 1. Ou seja, não tivemos nenhuma equipe vencendo até aqui na fase de oitavas de final da Libertadores da América. Se eu não tô falando nenhuma bobagem, é isso, né? A gente ainda vai ter Del Valle e Tolima. Vamos ter, obviamente, o jogo do Corinthians. E é isso. Então, todos os jogos das oitavas de final da Libertadores da América sem nenhum vencedor. E todas as partidas de ida terminaram empatadas.
3: Todos 1-1, exceção. Pois é, a gente teve na Copa do Brasil um festival de 0-0 nas oitavas. Agora esse negócio não tinha pensado, não, Camarão.
1: Que equilíbrio, hein? Bom, 8 horas e 58 minutos. O ouvinte Band News FM, é claro, está convocado a participar conosco. Mande o seu palpite para cá. 11-999-592-100. 11-999-592-100. Mande a sua mensagem de texto ou de áudio. Mande a sua pergunta, o seu comentário. É claro, aqui a sua voz tem total importância. Vou fazer o seguinte, ó. Em 2 minutos, vou passar o bastão pro Marcelo Dó, que vai abrir oficialmente a transmissão de Rosário Central e Corinthians. Você ouve tudo aqui na Band News FM.
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